0: Então construiu uma ligação histórica com o clube vilacondense, onde passou toda a carreira na primeira divisão, tornando-se capitão e referência dentro e fora de campo. Como médio de forte resistência e excelente leitura de jogo, Tarantini sempre se destacou pela entrega e inteligência tática. O seu espírito de liderança e profissionalismo rapidamente o tornaram um dos jogadores mais importantes da equipa. Ao longo dos anos, o médio contribuiu para alguns dos momentos mais memoráveis do Rio Ave, incluindo a histórica qualificação para a Liga Europa e a chegada à final da Taça de Portugal e da Taça da Liga em 2014. Esse ano foi especialmente marcante para o clube, que sob a liderança de Tarantini atingiu um nível de protagonismo inédito, enfrentando equipas europeias e elevando o nome do Rio Ave a uma dimensão internacional. Além do desempenho dentro das quatro linhas, Tarantini sempre foi admirado pela sua visão de futuro e preocupação com a carreira pós-futebol. Com mestrado em Educação Física e Desporto, destacou-se pela sua postura consciente e exemplar, sendo uma voz ativa na sensibilização para a importância dos estudos entre os jogadores. Tarantini chegou mesmo a escrever um livro, A Minha Causa, onde partilhou reflexões sobre a vida desportiva e a necessidade de planear o futuro, inspirando colegas e jovens atletas a pensar além do futebol. Ao pendurar as chuteiras em 2021, Tarantini deixou um legado raro no futebol português. Com mais de 400 jogos pelo Rio Ave, é recordado não só pela sua entrega e dedicação em campo, mas também pelo impacto positivo que teve na cultura do clube e na vida dos colegas da profissão. O seu exemplo de compromisso, lealdade e inteligência fazem dele uma referência no desporto nacional, um atleta que valorizou a educação e a formação contínua, elevando o conceito de ser jogador profissional.
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0: Franz Beckenbauer, nascido em Munique a 11 de setembro de 1945, é uma lenda incontestável do futebol. A sua carreira, tanto a nível de clubes como internacional, fez dele um dos maiores jogadores da história. Começou a sua trajetória no Bayern de Munique, onde se destacou rapidamente pela sua elegância e habilidade. Beckenbauer fez a sua estreia na equipa principal do Bayern em 1964 e rapidamente se estabeleceu como uma figura central. Sob a sua liderança, o Bayern conquistou 3 títulos da Bundesliga em 69, 72 e 73 e 3 taças dos clubes campeões europeus em 1974, 75 e 76. A posição de líbero que Beckenbauer redefiniu permitiu-lhe não apenas atuar na defesa, mas também contribuir ofensivamente. A sua visão de jogo e a habilidade em avançar com bola mudaram a forma como a posição era jogada. Foi ainda premiado com o Ballon d'Or, ou o melhor jogador da Europa, em 1972 e 76, refletindo o seu impacto no futebol europeu. Na seleção da Alemanha Ocidental, Beckenbauer também deixou a sua marca. Foi o capitão de equipa que venceu o Campeonato do Mundo em 1974 e, na final realizada no Estádio Olímpico de Munique, a Alemanha Ocidental derrotou os Países Baixos por 2-1. O jogador alinhou com o ombro deslocado, demonstrando uma coragem e uma liderança notáveis que se tornaram lendárias. Além disso, foi fundamental na vitória no Euro de 1972, onde a Alemanha Ocidental derrotou a União Soviética na final. Após o sucesso no Bayern de Munique, Beckenbauer transferiu-se para o New York Cosmos em 1977. Lá continuou a influenciar o futebol, ajudando a promover o desporto nos Estados Unidos. Com a sua presença, o Cosmos conquistou o campeonato em 1977 e 78 e a sua estadia acabou por ser crucial para popularizar o futebol no país, oferecendo uma nova visibilidade à modalidade. Após a sua aposentadoria como jogador, Beckenbauer continuou a deixar a sua marca como treinador. Em 1990, levou a seleção da Alemanha Ocidental à vitória no Campeonato do Mundo da Itália, tornando-se no único a ganhar o Mundial, tanto como jogador quanto como treinador. Sob a sua liderança, a Alemanha derrotou a Argentina por 1-0 na final, com um golo de penalti de Andreas Brehme. Beckenbauer também teve um papel significativo na administração do futebol. Em 2006, foi um dos principais organizadores do Campeonato do Mundo da Alemanha, ajudando a garantir o sucesso do torneio. A sua influência estendeu-se à administração da FIFA, onde contribuiu também para a formulação de políticas globais para o futebol. O legado de Franz Beckenbauer é marcado pela sua inovação tática, conquistas impressionantes e impacto duradouro no futebol. O Kaiser continua a ser uma referência para muitos, sendo para sempre lembrado como um dos maiores defesas e jogadores de todos os tempos.

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1: O Stade de Reims, fundado em 1931, é um dos clubes mais emblemáticos da história do futebol francês. Durante as décadas de 1940 e 1950, a equipa dominou o cenário nacional e europeu, estabelecendo-se como uma potência que rivalizava com os maiores clubes do continente. Sob a liderança do carismático treinador Albert Batte, o Reims viveu a sua era dourada, marcada por um futebol elegante e ofensivo e por um elenco que contava com alguns dos maiores talentos da história do futebol francês, como Raymond Kopa e Just Fontaine. A ascensão do Stade Reims começou após a Segunda Guerra Mundial, quando o clube conseguiu conquistar o seu primeiro título da Liga em 1949. Este foi o primeiro de 6 títulos que o clube arrecadaria nas décadas seguintes, consolidando a sua supremacia no futebol francês. Com um estilo de jogo fluido, apoiado com uma sólida organização tática, o Reims rapidamente se tornou uma força dominante. Durante os anos de ouro do clube, não foram apenas os títulos nacionais que se acumularam. A instituição foi também pioneira no cenário europeu, alcançando a final da primeira Taça dos Clubes Campeões Europeus, em 1956. Essa mesma final de 1956, jogada contra o poderoso Real Madrid, foi uma das mais emocionantes da história do futebol. O Stade de Reims começou de forma brilhante, marcando 2 golos cedo, mas acabou por ser derrotado por 4-3 num jogo memorável. Apesar do desfecho, essa campanha europeia foi um marco para o clube e uma prova da sua qualidade no contexto internacional. Raymond Kopa, estrela da equipa, destacou-se tanto que após essa final foi contratado pelo próprio Real Madrid, onde se tornaria um dos maiores ícones do futebol mundial. Sem Kopa, o Reims não desmoreceu e voltou a atingir a final da Taça dos Campeões em 1959, mas novamente o Real Madrid seria o carrasco, vencendo por 2-0. No entanto, essa era do Stade Reims não foi apenas marcada por derrotas nas finais europeias. A equipa conseguiu conquistar inúmeros títulos nacionais e estabelecer um estilo de jogo admirado em toda a Europa. O sistema ofensivo, baseado na criatividade e velocidade, era algo revolucionário para a época e muitos dos jogadores da equipa acabaram por brilhar também ao serviço de seleção francesa. Just Fontaine, por exemplo, tornou-se um dos maiores avançados da história do futebol, imortalizando-se ao marcar 13 golos no Mundial de 1958, um recorde que ainda hoje permanece. O sucesso do Stade Reims na década de 1950 deve-se em grande parte à visão de Albert Batte, que conseguiu criar uma equipa altamente competitiva e atrativa. O clube era uma fábrica de talentos, fornecendo jogadores de classe mundial tanto para a seleção francesa como para os principais clubes europeus. Contudo, o declínio começou a fazer-se sentir no início dos anos 1960, à medida em que os principais jogadores se foram retirando ou transferindo para outras equipas. Sem a força das suas estrelas e com a crescente competição, o Stade Reims começou a perder a sua influência tanto no plano nacional como internacional. Nos anos 70, o clube já não conseguia competir ao mais alto nível e acabou por descer de divisão. A queda foi abrupta e o Stade Reims, que outrora dominara o futebol francês, passou por longos períodos de obscuridade, navegando entre as divisões inferiores do futebol gaulês. Mesmo assim, o legado da equipa imortal dos anos 50 e 60 nunca foi esquecido e o nome Stade Reims continuou a ser sinónimo de glória e história. Foi apenas no século XXI que o clube começou a reerguer-se. Depois de longos anos afastados da Ligue 1, o Stade Reims começou a primeira divisão do futebol francês em 2012, com uma nova geração de jogadores e a ambição de recuperar algum do prestígio perdido. Embora longe dos dias de glória das décadas de 50 e 60, o clube tem-se estabelecido como uma presença regular na Liga Francesa, procurando recuperar a sua identidade histórica e reconquistar o respeito que outrora tinha.
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1: Entre 1998 e 2003, o Boca Juniors viveu um dos períodos mais gloriosos da sua história. Sob a liderança do treinador Carlos Bianchi, o clube argentino consolidou-se como uma potência do futebol sul-americano e mundial, alcançando sucessos que se tornaram lendários. Esta fase não foi apenas um capítulo de vitórias, mas uma redefinição de como o clube, que já contava com um legado forte, passou a dominar o cenário internacional com uma equipa imbatível, repleta de grandes talentos e um espírito coletivo exemplar. Carlos Bianchi chegou ao Boca Juniors em 1998, após ter triunfado no Vélez Sarsfield, com quem conquistou a Taça Libertadores. A sua contratação marcou o início de uma transformação no clube. Bianchi trouxe consigo uma mentalidade vencedora e um rigor tático que rapidamente se refletiram no campo. A sua primeira grande conquista veio em 2000, com a vitória na Taça Libertadores. Esse título foi praticamente marcante, porque pôs fim a um jejum de 22 anos sem que o clube vencesse a principal competição sul-americana, com a equipa de Bianchi a superar o Palmeiras na final após um empate no agregado e uma emocionante disputa de penaltis que imortalizou a qualidade e o sangue frio do plantel. Uma das grandes forças do Boca Juniors dessa época foi a qualidade dos seus jogadores. Entre eles destacava-se Juan Román Riquelme, o maestro da equipa, cujo talento com a bola e capacidade de decidir jogos o tornaram um dos maiores ídolos da história do clube. Riquelme era o coração da equipa, capaz de controlar o ritmo de jogo e de criar oportunidades de golo com uma visão de jogo fora do comum. Ao seu lado, jogadores como Martin Palermo, um dos melhores avançados da história do Boca, e Óscar Córdoba, o fiável guarda-redes, complementavam uma equipa que parecia imbatível. Entre 1998 e 2013, o Boca conquistou 4 campeonatos argentinos, demonstrando o seu domínio em casa, mas foi nas competições internacionais que a equipa de Bianchi se imortalizou. O Boca Juniors venceu a Taça Libertadores em 2000, 2001 e 2003, confirmando-se como a melhor equipa da América do Sul nesse período. Cada uma dessas conquistas teve a sua própria narrativa heroica, desde as vitórias nos penaltis até às goleadas que mostravam a força ofensiva e defensiva do plantel. A Libertadores de 2001, por exemplo, foi conquistada com mais uma vitória épica nos penaltis, desta vez contra o Cruz Azul do México, após a equipa argentina ter vencido fora de casa na primeira mão. No entanto, o auge internacional do Boca Juniors aconteceu em 2000 e 2003, quando venceram a Taça Intercontinental, a competição que colocava frente a frente o campeão da Libertadores e o campeão da Liga dos Campeões. Em 2000, o Boca enfrentou o Real Madrid, uma equipa repleta de estrelas, e venceu por 2-1 numa exibição memorável de Martin Palermo, que marcou os 2 golos da vitória. Este triunfo solidificou o Boca como uma das equipas mais temidas do mundo e deu a Bianchi um estatuto de lenda. Em 2003, a equipa voltou a brilhar, desta vez contra o AC Milan, numa final decidida nos penaltis após um empate a 1 golo. O Boca mostrou mais uma vez a sua capacidade de lutar até ao fim, levando para a Argentina mais um título mundial. A chave do sucesso dessa equipa residia na sua capacidade de se adaptar a diferentes estilos de jogo e de responder a situações de pressão com uma serenidade incrível. Bianchi era um mestre em explorar o melhor de cada jogador, enquanto mantinha uma estrutura tática disciplinada, mas suficientemente flexível para se ajustar aos adversários. O Boca dessa era não se destacava apenas pelos craques individuais, mas pelo seu jogo coletivo, pela solidez defensiva e, acima de tudo, pelo espírito de sacrifício. Além das vitórias em campo, o Boca Juniors entre 1998 e 2003 representou uma era de renascimento para o clube em termos de prestígio e influência no futebol mundial. O clube tornou-se uma referência de excelência na América do Sul e conseguiu competir de igual para igual com os gigantes europeus. As conquistas internacionais dessa fase permitiram ao Boca exportar a sua marca e a Bombonera, o mítico estádio do clube, tornou-se sinónimo de ambiente infernal para os adversários, um verdadeiro caldeirão onde a pressão dos adeptos parecia aumentar ao nível da equipa. A era Bianchi terminou em 2004, mas o legado deixado por essa equipa continua vivo na memória dos adeptos e no próprio ADN do Boca Juniors. As vitórias e títulos conquistados entre esses anos estabeleceram um novo padrão de sucesso, não só no futebol argentino, mas em todo o continente. Carlos Bianchi, com o seu estilo pragmático e focado no coletivo, conseguiu criar uma equipa que não só vencia, mas também sabia lidar com a pressão e com as expectativas dos seus fãs num dos ambientes mais fervorosos do futebol mundial. Os jogadores desse período, especialmente Riquelme e Palermo, tornaram-se ícones do clube. Palermo, com a sua capacidade de marcar golos decisivos, muitas vezes com golos improváveis e em momentos-chave, e Riquelme, com a sua elegância e genialidade em campo, eram a personificação de uma equipa que sabia controlar os jogos e editar o ritmo. Ambos, junto com outros protagonistas, como Óscar Córdoba, Hugo Ibarra e Jorge Bermúdez, ajudaram a cimentar o status de lendas no clube, sempre debaixo da liderança serena e inteligente de Bianchi. Essa equipa do Boca Juniors, além dos seus títulos e da glória internacional, representou também a paixão do futebol sul-americano, onde o talento individual se fundia com o trabalho em equipa. O Boca de 98 a 2013 é ainda hoje recordado como um dos esquadrões mais fortes e vitoriosos da história do futebol, sendo uma referência para futuras gerações do clube.
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1: Erling Haaland destaca-se como um dos avançados mais dominantes do futebol atual, com uma combinação rara de potência física e uma habilidade impressionante para finalizar. Com 1,94m de altura, alia a sua imponente presença física à agilidade, algo incomum para jogadores com a sua estatura. A sua capacidade de explosão é um dos traços mais marcantes, fazendo dele uma ameaça constante em transições rápidas e jogadas de contra-ataque, onde utiliza a sua velocidade para desmarcar-se dos defensores com facilidade. Taticamente, Haaland é extremamente eficaz em explorar o espaço entre os centrais, utilizando a sua leitura de jogo para se posicionar de forma ideal na área. O seu movimento sem bola é inteligente e calculado, muitas vezes temporizando as suas corridas para evitar estarem fora de jogo, e surge também no momento exato para finalizar com uma precisão clínica. Seja com o pé direito, esquerdo ou de cabeça, Haaland revela uma versatilidade incomum, o que o torna um dos avançados mais completos da sua geração. No contexto de equipas que jogam em transição, o jogador norueguês é praticamente imparável devido à sua velocidade e força. Porém, mesmo em equipas que preferem manter a posse de bola e enfrentar blocos baixos, o norueguês consegue ser decisivo ao jogar como referência no ataque, segurando a bola e atraindo defesas, o que cria espaço para os seus colegas de equipa. Esta capacidade de se adaptar a diferentes estilos de jogo mostra uma maturidade tática que vai muito além da sua tenra idade. Além disso, o Haaland é também eficaz na pressão alta, utilizando a sua força física para pressionar os defesas adversários e forçar erros, algo que o torna útil não só nas ações ofensivas, mas também na recuperação da posse de bola. Apesar de ser mais conhecido pelos seus golos, a sua ética de trabalho e a intensidade em campo mostram que é um jogador que contribui em várias fases do jogo. Com uma taxa de finalização impressionante e uma mentalidade focada em marcar golos em cada oportunidade, Haaland já se afirmou como uma das principais referências do futebol moderno, sendo sem dúvida um dos avançados mais difíceis de ser neutralizado pelas defesas adversárias.
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1: Jonas Gonçalves Oliveira, conhecido simplesmente como Jonas, chegou ao Benfica em 2014 e rapidamente conquistou os adeptos pela sua técnica apurada, inteligência em campo e habilidade letal na finalização. Vindo do Valência, onde enfrentou dificuldades com lesões e irregularidade, Jonas encontrou uma nova vida no futebol português, transformando-se num dos avançados mais marcantes da história recente do clube lisboeta e da Primeira Liga. Na sua primeira época em Portugal, me impressionou de imediato ao marcar 20 golos no campeonato, mostrando uma capacidade de adaptação notável e formando uma dupla memorável com Lima. Este impacto inicial foi apenas o começo de uma série de temporadas brilhantes, onde o avançado brasileiro se tornou a principal referência ofensiva do Benfica. Em 2015-2016, Jonas viveu um dos melhores momentos da carreira, marcando 32 golos no campeonato e sagrando-se o melhor marcador da Liga, ao mesmo tempo que ajudava os encarnados a conquistar o tricampeonato e mais tarde o tetra. Com o seu estilo elegante e precisão nas finalizações, Jonas conquistou a alcunha de pistolas entre os adeptos benfiquistas. Não era apenas um avançado goleador, mas também um jogador de equipa, capaz de criar jogadas e assistir os companheiros. A sua visão de jogo e inteligência permitiram-lhe resolver partidas decisivas com facilidade aparente e foi várias vezes determinante em jogos de alta pressão. Os seus golos de qualidade e a sua consistência renderam-lhe o prémio de melhor jogador da Liga Portuguesa em 2015 e 2016, reafirmando o seu estatuto como um dos maiores craques da competição. Apesar das lesões que começaram a surgir nas suas épocas finais, Jonas continuou a ser crucial para as Águias. Em 2018-2019, na sua última temporada como jogador, ainda contribuiu para o título de campeão, ajudando o clube a recuperar a hegemonia do futebol português. Terminou a carreira em 2019 como o segundo melhor marcador estrangeiro da história do Benfica, com 137 golos em 183 jogos, uma média impressionante que solidifica o seu legado entre os melhores avançados que passaram pelo clube. Jonas é recordado pelos adeptos encarnados com enorme carinho e admiração. A sua postura profissional, aliada ao talento incomum, deixaram uma marca duradoura no Benfica e na Primeira Liga. A figura de Jonas vai além dos números, é sinónimo de classe e de dedicação, um jogador que transformou o ataque benfiquista e inspirou uma geração de adeptos com a sua simplicidade e eficácia dentro de campo.

0: A versatilidade é uma marca dos melhores, que podem jogar em várias posições e adaptar-se a diferentes sistemas de jogo. É o perfil do jogador que destacamos agora na primeira Rádio Desporto.
1: 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Joshua Kimmich, nascido a 8 de fevereiro de 1995 em Rottweil, na Alemanha, é um médio defensivo e lateral direito amplamente reconhecido pela sua versatilidade, inteligência tática e habilidades técnicas. Iniciou a sua carreira no Stuttgart, mas foi no Leipzig que começou a chamar a atenção pelo seu desempenho consistente. Em 2015, Kimmich transferiu-se para o Bayern de Munique, onde rapidamente se estabeleceu como um dos jogadores mais importantes da equipa. Inicialmente jogando como lateral direito, impressionou pela sua capacidade de contribuir defensivamente e ofensivamente. Com o tempo, a sua versatilidade levou-o a assumir uma posição mais central no meio-campo, onde se destacou como médio defensivo. Kimmich tem sido uma peça-chave no sucesso contínuo do Bayern de Munique e durante a sua passagem pelos bávaros, ajudou a equipa a conquistar múltiplos títulos da Bundesliga, Taças da Alemanha e a Liga dos Campeões em 2020. A sua habilidade para ler o jogo, passar com precisão e controlar o ritmo do meio-campo tornaram-no indispensável para o Bayern. Além do sucesso a nível de clubes, Kimmich também é um membro importante da seleção alemã. Fez a sua estreia internacional em 2016 e tem sido um jogador regular em competições internacionais, incluindo o Campeonato da Europa e o Campeonato do Mundo. Nas últimas temporadas, continuou a ser uma das figuras centrais do Bayern de Munique e da seleção da Mannschaft, mantendo o seu status como um dos melhores médios defensivos do futebol europeu. A sua consistência e a capacidade de impactar jogos em várias fases continuam a consolidar a sua reputação como um dos jogadores mais completos da sua geração.
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1: Liedson da Silva Muniz, ou simplesmente Liedson, deixou uma marca indelével no futebol português, especialmente no Sporting Clube de Portugal, clube que representou durante grande parte da sua carreira europeia. Nascido a 17 de dezembro de 1977 em Cairo, no Brasil, o avançado começou tarde a sua trajetória no futebol profissional. Após passar por diversos trabalhos fora do desporto, incluindo o de empacotador, ingressou nas divisões inferiores do futebol brasileiro, onde chamou a atenção pela sua capacidade de finalização e mobilidade. A primeira grande oportunidade surgiu em 2002, quando foi contratado pelo Flamengo. No entanto, o verdadeiro salto na carreira aconteceu com a transferência para o Corinthians, onde as suas atuações despertaram o interesse do futebol europeu. Foi o Sporting Clube de Portugal que em 2003 decidiu apostar no avançado de 25 anos, que rapidamente se tornaria um ícone do clube. Na sua chegada a Portugal, Liedson enfrentava o desafio de adaptar-se a um novo futebol com uma dinâmica distinta daquela do Brasil. No entanto, a sua adaptação foi rápida e notável. Liedson destacou-se imediato pelo seu faro para o golo e pela agilidade, características que lhe valeram o apelido de Levezinho. A sua capacidade de movimentação inteligente no ataque, aliada a uma frieza notável nas finalizações, tornaram-no numa peça fundamental na equipa do Sporting. Entre 2013 e 2011, Liedson jogou 313 partidas pelo Sporting, onde marcou 173 golos, sendo 125 na Primeira Liga. Esta marca coloca-o entre os maiores goleadores da história do clube e também da competição. Mais do que apenas um finalizador, Liedson era um jogador que se destacava pela entrega em campo. A sua capacidade de pressionar os defesas adversários e de estar no lugar certo à hora certa faziam dele um avançado completo, capaz de mudar o rumo de um jogo a qualquer momento. Ao longo da sua passagem pelo Sporting, o Levezinho colecionou momentos inesquecíveis. Um dos seus maiores feitos foi o desempenho em clássicos, especialmente contra o Benfica, rival histórico dos Leões. Liedson ganhou a reputação de Carrasco dos Encarnados, tendo marcado 15 golos em 22 encontros contra o Benfica, número que o eternizou na memória dos adeptos sportinguistas e gerou um misto de respeito e temor nos rivais. A sua importância para o Sporting foi evidente nos títulos conquistados durante a sua estadia. Embora a tão desejada Primeira Liga tenha escapado, Liedson ajudou o clube a conquistar duas taças de Portugal em 2006-2007 e 2007-2008 e duas supertaças Cândido de Oliveira em 2007 e 2008 também. Além disso, foi peça-chave na caminhada do Sporting até à final da Taça UEFA de 2005, onde os Leões acabaram por ser derrotados pelo CSKA de Moscovo num jogo disputado em Alvalade. O sucesso e popularidade de Liedson em Portugal foram de tal forma notórios que em 2009 o jogador foi naturalizado português e passou a representar a seleção nacional. Com a camisola de Portugal, disputou 15 partidas e marcou 4 golos, incluindo um importante tento contra a Dinamarca nas eliminatórias para o Mundial de 2010. Liedsen foi convocado para o torneio realizado na África do Sul, onde ajudou Portugal a atingir os oitavos de final. Apesar do seu peso histórico no Sporting, Liedsen despediu-se do clube em 2011, regressando ao Brasil para representar o Corinthians, onde ainda venceu o Campeonato Brasileiro e a Taça de Libertadores. Mesmo com o regresso à sua terra natal, o carinho e o respeito que os adeptos do Sporting lhe dedicam mantiveram-se inalterados, fazendo de Liedsen uma das figuras mais queridas do clube de Alvalade. No início de 2013, regressou a Portugal para uma breve passagem pelo Futebol Clube do Porto, surpreendendo muitos adeptos, dado o seu histórico com o rival Sporting. No entanto, a sua estadia nos Dragões foi curta e discreta, com apenas 7 jogos e um gol marcado. Mesmo sem grande protagonismo no Porto, Liedsen terminou a temporada com a conquista de um título da Primeira Liga, tendo feito inclusive a assistência para o histórico golo de Kelvin no clássico frente ao Sport Lisboa e Benfica, em que os Dragões conquistaram o Campeonato Nacional. Pouco depois, decidiu pendurar as chuteiras, encerrando uma carreira repleta de sucessos e golos memoráveis.
2: Tudo começou na minha volta para o Corinthians, 2011, né? Seleção portuguesa, eu tive a honra, o privilégio de disputar a Copa do Mundo e ter representado essa camisa com muito orgulho, muito carinho, ter feito um gol na Copa do Mundo contra a Coreia do Norte em 2010, então marcou muito.

0: Olhamos agora nesta emissão para os craques mundiais. Apesar da sua ausência no campo, o legado destes jogadores continua a inspirar novas gerações que procuram também alcançar a mesma grandeza. É para ouvir também aqui na primeira Rádio Desporto os craques mundiais com o Hugo Taveira.
1: Ronaldo Luís Nazário de Lima, ou simplesmente Ronaldo, é amplamente considerado um dos maiores avançados da história do futebol. Nascido a 18 de setembro de 1976, no Rio de Janeiro, o brasileiro iniciou a sua carreira ainda adolescente, com apenas 16 anos no Cruzeiro. As suas exibições espetaculares no clube mineiro logo chamaram a atenção do futebol mundial e em 1994, após participar no Mundial dos Estados Unidos, embora sem atuar, foi contratado pelo PSV Eindhoven, nos Países Baixos. Lá, Ronaldo mostrou toda a sua capacidade de explosão e finalização, marcando 54 golos em 57 jogos ao longo de duas temporadas, uma média impressionante que o transformou numa das jovens promessas mais cobiçadas do futebol europeu. O seu talento levou-o rapidamente a um dos maiores clubes do continente, o Barcelona, onde jogou durante a temporada de 1996-97. No Barça, Ronaldo elevou o seu jogo a novos patamares, marcando 47 golos em 49 partidas e ajudando o clube a vencer a Taça das Taças da UEFA e a Taça do Rei. Foi durante este período que ganhou o apelido de fenómeno, graças à sua velocidade devastadora, poder físico e capacidade para driblar com uma facilidade espantosa. Ainda com apenas 20 anos, foi eleito pela primeira vez o melhor jogador do mundo pela FIFA, título que viria a conquistar noutras duas ocasiões. Em 1997, Ronaldo fez uma transferência recorde para o Inter de Milão, onde continuou a brilhar no início da sua carreira, ganhando a Taça UEFA em 1998. Contudo, foram também os anos em que a sua sorte começou a mudar em termos físicos. Durante o seu tempo no Inter, sofreu a primeira de várias lesões graves no joelho que o afastariam dos relvados por longos períodos. O seu regresso em 2002 foi nada menos do que milagroso. Após dois anos de recuperação, Ronaldo voltou aos grandes palcos no Mundial de 2002, onde foi a estrela maior da seleção brasileira, conduzindo o Brasil à vitória com 8 golos, dois dos quais na final contra a Alemanha. Esta conquista garantiu-lhe o terceiro título de melhor jogador do mundo e marcou o seu renascimento como um dos melhores jogadores da sua geração. Após o Mundial, Ronaldo transferiu-se para o Real Madrid como parte dos famosos Galácticos, onde jogou de 2002 a 2007. Durante esse período, conquistou dois campeonatos espanhóis e manteve o seu estatuto de um dos melhores avançados do mundo, marcando 104 golos em 177 jogos. O seu estilo de jogo, marcado por uma combinação única de velocidade, técnica e poder de finalização, continuava a encantar os adeptos, apesar das lesões persistentes que o limitaram ao longo da sua carreira. Em Madrid, Ronaldo formou uma parceria letal com estrelas como Zidane, Figo e Beckham, que consolidaram ainda mais o seu legado no futebol europeu. Já na reta final da sua carreira, em 2007, voltou à Itália, desta vez para jogar no AC Milan, rival direto do Inter. Embora o seu desempenho tenha sido afetado pelas constantes lesões, ainda mostrou flashes de brilhantismo, marcando 9 golos em 20 jogos. Porém, o seu tempo no Milan também foi marcado por mais uma grave lesão no joelho, que acelerou o fim da sua trajetória na Europa. Ronaldo decidiu então regressar ao Brasil, assinando pelo Corinthians em 2009. Surpreendentemente, teve uma passagem de grande sucesso pelo clube paulista, onde ajudou o Corinthians a conquistar o Campeonato Paulista e a Copa do Brasil em 2009, numa demonstração de que, mesmo longe do seu auge físico, o seu talento era inquestionável. No entanto, após mais alguns problemas físicos, decidiu terminar a sua carreira em 2011, aos 34 anos. Ronaldo deixa um legado incontestável como um dos maiores avançados da história do futebol. Os seus números são impressionantes, já que ao longo da carreira marcou mais de 400 golos em clubes e seleções e venceu duas bolas de ouro em 1997 e 2002. O fenómeno sempre foi lembrado e terá revolucionado a posição de avançado, combinando uma capacidade física invulgar com uma técnica requintada e um instinto goleador incomparável. Ronaldo foi também um dos grandes responsáveis por popularizar o futebol brasileiro no exterior e inspirou gerações.

0: O Ajax, fundado em 1900 em Amsterdão, é um dos clubes mais vencedores e respeitados da Europa, conhecido pelo estilo ofensivo e por uma academia que revelou grandes talentos para o futebol mundial. O emblema neerlandês começou a consolidar-se na década de 1960 com o revolucionário estilo de jogo do futebol total, implementado pelo treinador Rinus Michels e protagonizado pelo lendário Johan Cruyff. Este sistema, onde todos os jogadores podiam ocupar várias posições, mudou a forma de jogar e tornou o Ajax uma referência global. Na década de 1970, o clube dominou a Europa ao vencer a Taça dos Campeões Europeus 3 vezes consecutivas, em 1971, 72 e 73, com Cruyff como o principal astro e Michels como o grande estratega. Este período de ouro solidificou o Ajax como um dos gigantes do futebol e a filosofia do jogo do futebol total influenciou gerações de treinadores e jogadores em todo o mundo. Além das conquistas europeias, o Ajax dominava também no cenário doméstico, colecionando títulos do campeonato neerlandês e tornando-se sinónimo de futebol espetáculo. Após alguns anos sem grandes títulos europeus, a equipa voltou ao topo na década de 1990 com uma geração de ouro formada nas suas academias, incluindo jogadores como Edgar Davids, Clarence Seedorf, Patrick Kluivert e Marco Overmars. Com Louis van Gaal como treinador, o clube conquistou a Liga dos Campeões em 1995 ao vencer o Milan, consolidando-se novamente como uma força europeia. Este sucesso deveu-se mais uma vez ao compromisso com a formação de talentos, uma das marcas do Ajax ao longo da sua história. O início dos anos 2000 trouxe desafios financeiros ao clube, o que os obrigou a vender muitos dos seus talentos jovens para clubes maiores. Apesar das dificuldades em manter os principais jogadores, o Ajax continuou a dominar o futebol neerlandês e a formar talentos que viriam a brilhar internacionalmente. Esta política de formação rendeu frutos ao longo das décadas e é uma das principais razões pela qual o Ajax permanece competitivo no cenário europeu. Nos últimos anos, o clube voltou a ser destaque na Liga dos Campeões, em particular na temporada de 2018-2019, quando eliminou gigantes como o Real Madrid e a Juventus, chegando até às meias finais. Essa campanha memorável, com jovens talentos como Frankie de Jong e Matthijs de Ligt, reacendeu o entusiasmo em torno do clube e destacou a excelência da sua academia. Mesmo num cenário de recursos limitados em comparação aos grandes clubes europeus, o Ajax continua a ser admirado pelo seu futebol atrativo e pela aposta nos jovens, preservando a herança do futebol total, que transformou o clube numa lenda viva do futebol mundial. Hoje, o emblema permanece um dos maiores símbolos do futebol ofensivo e da formação de talentos, mantendo viva a sua tradição e a sua identidade, características que o tornam um dos clubes mais fascinantes do futebol mundial.
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0: A Juventus de 1980 a 1986 foi uma equipa histórica que dominou tanto a nível nacional como internacional, estabelecendo-se como uma das maiores forças do futebol europeu. Sob a liderança do carismático treinador Giovanni Trapattoni, a Vecchia Signora viveu um período de ouro, combinando uma base sólida de jogadores italianos, muitos deles campeões do mundo, com contratações internacionais da classe mundial. Este esquadrão marcou uma era e é lembrado pela sua capacidade de vencer em várias frentes, estabelecendo uma identidade tática e competitiva e inigualável. Na Série A, a Juventus construiu a sua reputação com um futebol eficaz e defensivamente sólido. Entre 1980 e 1986, a equipa conquistou 4 títulos italianos, dominando o futebol do país com um plantel repleto de estrelas como Gaetano Scirea, António Cabrini, Claudio Gentile e o prolífico goleador Paolo Rossi, herói do Mundial de 1982. Estes jogadores formaram a espinha dorsal de uma seleção italiana que conquistou o Mundial nesse ano, aumentando ainda mais o prestígio da Juventus durante esse período. O estilo da equipa, com uma defesa sólida e um meio-campo trabalhador, fazia dela um adversário temível, especialmente em competições de longo prazo como a Série A. Além do poderio defensivo, o clube contava com a criatividade de Michel Platini, talvez o jogador mais emblemático desta era. O francês chegou a Turim em 1982 e rapidamente se transformou no maestro da equipa. Platini venceu por 3 vezes consecutivas a Bola de Ouro em 83, 84 e 85, algo inédito até então, e foi o melhor marcador da Série A em 3 temporadas consecutivas. A sua visão de jogo, precisão nos passes e habilidade em bolas paradas faziam dele o cérebro da equipa, sendo essencial nas conquistas domésticas e internacionais. No cenário europeu, a Juventus também brilhou intensamente. Em 1984, a equipa de Trapattoni venceu a Taça das Taças, superando o Futebol Clube do Porto na final com uma vitória por 2-1. Esta foi uma conquista importante, pois permitiu à Juventus afirmar-se como uma equipa capaz de competir no mais alto nível internacional, algo que seria ainda mais consolidado no ano seguinte. A temporada de 1984-85 culminou na maior conquista da história da Juventus até então, a

0: taça dos clubes campeões europeus. Após vários anos de tentativas frustradas, a Vecchia Senhora finalmente ergueu o troféu mais prestigiante do futebol de clubes ao derrotar o Liverpool na final de Eisel, em Bruxelas, por 1-0. O jogo, marcado pela tragédia que resultou na morte de 39 adeptos, ficou ensombrado pelos acontecimentos fora do campo, mas em termos desportivos, Platini marcou o golo decisivo de grande penalidade, coroando a Juventus como campeã da Europa. Esta vitória foi o culminar de anos de consistência e qualidade, confirmando o estatuto da Juventus como uma das maiores equipas na década de 1980. Outro feito notável desta geração foi a conquista da Taça Intercontinental em 1985, que consagrou a Juventus como campeã mundial de clubes. Numa final disputada em Tóquio contra o Argentinos Júniors, a Juve venceu nos penaltis após um empate a 2, com Platini novamente a ser decisivo, consolidando o seu legado como um dos maiores jogadores da história do clube. No total, entre 1980 e 1986, a Juventus venceu tudo o que havia para vencer, incluindo a Série A, a Taça de Itália, a Taça das Taças, a Supertaça Europeia, a Taça dos Clubes Campeões Europeus e a Taça Intercontinental. Foi o primeiro clube europeu a conquistar os três principais troféus continentais, afirmando-se como uma das equipas mais completas e bem-sucedidas da história do futebol. O esquadrão imortal de 1980 a 1986 não era apenas feito de nomes lendários, mas de uma filosofia vencedora que Trapattoni implementou com maestria. Com uma combinação de defesa intransponível, meio-campo criativo e um ataque letal, a Juve definiu o que significa ser uma equipa campeã, deixando um legado que ainda ecoa no futebol mundial.
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0: Mohamed Salah, nascido a 15 de junho de 1992 em Nagrig, Egito, é um avançado amplamente reconhecido pela sua velocidade, habilidade e capacidade de finalização. Iniciou a sua carreira profissional no El Moukaboun, antes de se transferir para o Basileia em 2012, onde rapidamente se destacou na Suíça. O sucesso no Basileia levou Salah a uma transferência para o Chelsea em 2014, mas encontrou mais destaque na Fiorentina e, subsequentemente, na Roma, na Série A italiana. Em Itália, Salah solidificou a sua reputação como um dos melhores extremos da Europa, o que lhe valeu uma transferência para o Liverpool em 2017. Nos Reds, o jogador teve um impacto imediato. Na sua primeira temporada, marcou 32 golos na Premier League, estabelecendo um novo recorde de golos numa única temporada. Salah desempenhou um papel crucial na conquista da Liga dos Campeões em 2019 e da Premier League em 2020, sendo um dos principais marcadores e assistentes da equipa. A sua capacidade de marcar golos em momentos decisivos e a sua consistência ao longo das temporadas foram fundamentais para o sucesso do Liverpool. Além da sua carreira a nível de clubes, Salah é um pilar na seleção egípcia, representando o seu país em competições internacionais como o CAN e o Campeonato do Mundo. Atualmente continua a ser um dos jogadores mais influentes da formação inglesa e um dos melhores avançados do mundo, mantendo a sua forma impressionante e contribuindo significativamente para a equipa.
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0: Luizão, o ex-defesa central brasileiro, é uma lenda do Benfica com grande destaque pela sua passagem na Liga Portuguesa, onde se tornou um dos jogadores mais icónicos da história do clube. Ao longo de uma carreira marcada por consistência, liderança e inúmeras conquistas, Luizão acumulou mais de 500 jogos com a camisola do clube lisboeta, sendo um dos maiores capitães da história do futebol português. Nascido em Amparo, São Paulo, iniciou a sua trajetória no Juventude, clube da sua cidade natal. O seu talento defensivo rapidamente chamou a atenção de clubes maiores, levando-o a transferir-se para o Cruzeiro de Belo Horizonte em 2001, onde ganhou maior notoriedade no futebol brasileiro. As suas exibições na Raposa, especialmente na Copa Libertadores, chamaram a atenção de clubes europeus e foi o Benfica que o contratou em 2003. Ao chegar às Águias nesse mesmo ano, Luizão encontrou um clube sedento de conquistas após um período de domínio dos seus rivais. Desde o início, o brasileiro destacou-se pelo seu físico imponente, com 1,92m, e pelo seu forte sentido de posicionamento. A sua adaptação ao futebol europeu foi rápida e na temporada de 2004-2005, sob o comando de Giovanni Trapattoni, ajudou o Benfica a conquistar o tão desejado título de campeão nacional, quebrando um jejum de 11 anos sem conquistar o campeonato. Com o passar dos anos, Luizão foi se tornando o pilar da defesa benfiquista e uma referência no balneário. A sua liderança natural e capacidade de leitura de jogo fizeram dele o capitão de equipa durante várias épocas e a sua longevidade no clube é notável. Entre 2003 e 2018, Luizão venceu 6 campeonatos nacionais, 3 taças de Portugal e foi crucial na revalorização do Benfica no futebol europeu. Foi também uma peça importante nas campanhas europeias do Benfica, tendo ajudado o clube a chegar a duas finais da Liga Europa em 2013 e 2014, ambas perdidas de forma dramática para Chelsea e Sevilha, respectivamente. Embora os títulos internacionais não tenham vindo, a sua liderança nestas campanhas reforçou o seu estatuto de lenda no clube. Paralelamente, Luizão foi um jogador frequentemente convocado para a seleção brasileira, tendo representado o Brasil em várias competições importantes. O ponto alto da sua carreira internacional foi a conquista da Copa América em 2004 e da Taça das Confederações em 2005 e 2009, destacando-se sempre pelo seu papel defensivo sólido e pela sua capacidade de liderança dentro de campo. A longevidade de Luizão no Benfica é um dos seus traços mais marcantes. Jogou durante 15 temporadas pelo clube, acumulando 538 jogos oficiais. Este número coloca-o entre os jogadores com mais partidas na história do Benfica e a sua regularidade foi fundamental para o domínio doméstico da equipa na década de 2010. Durante este período, o Benfica reconquistou a sua hegemonia no futebol português, com Luizão como a sua principal referência defensiva e de liderança. Além das conquistas nacionais, foi homenageado inúmeras vezes pelo Benfica e pelos seus adeptos, sendo reconhecido pelo seu compromisso, profissionalismo e amor à camisola. A sua figura imponente e o respeito que impunha dentro e fora de campo valeram-lhe o apelido de Girafa, mas também o carinho eterno da sua massa associativa benfiquista. Luizão anunciou a sua retirada do futebol profissional em 2018, aos 37 anos, encerrando uma carreira de sucesso marcada pela sua lealdade ao Benfica e pelos seus feitos dentro de campo. Após a retirada, manteve-se ligado ao clube, assumindo funções diretivas e mantendo o seu contributo para o crescimento e evolução do Benfica fora das quatro linhas. O legado de Luizão é inquestionável. Como um dos capitães mais icónicos da história do clube, foi fundamental no renascimento do Benfica como uma força dominante em Portugal e deixou uma marca indelével no futebol europeu. A sua longevidade, profissionalismo e liderança fazem dele uma referência não só para os adeptos dos encarnados, mas também para o futebol mundial.

Andriy Shevchenko, ou simplesmente Sheva, é uma das maiores lendas do futebol mundial. Nascido a 29 de setembro de 1976, em Dvirkishnia, na Ucrânia, Shevchenko destacou-se desde cedo como um talento raro. Iniciou a sua carreira no Dinamo de Kiev, onde rapidamente impressionou pelo seu poderio físico, velocidade e capacidade de finalização, características que o tornariam um dos melhores avançados da sua geração. Foi sob a orientação do lendário treinador Valery Lobanovsky que Shevchenko desenvolveu a sua técnica apurada e instinto de matador. Nos anos 90, o Dinamo de Kiev era uma das principais potências do futebol da Europa de Leste e Shevchenko desempenhou um papel fundamental na equipa, ajudando-a a dominar o campeonato ucraniano e a ter presenças marcantes nas competições europeias. Na Liga dos Campeões de 1997-98, Sheva ganhou projeção internacional ao marcar um hat-trick frente ao Barcelona no Camp Nou, numa vitória por 4-0 que espantou o mundo do futebol. Esta exibição cativou os olhares dos grandes clubes europeus, mas foi o AC Milan que garantiria a sua contratação em 1999. A chegada de Shevchenko a Milão foi um dos momentos mais decisivos da sua carreira. Logo na sua primeira época, o avançado ucraniano mostrou ao mundo a sua capacidade letal, tornando-se o melhor marcador da Série A, com 24 golos. Shevchenko formou uma parceria ofensiva impressionante com nomes como Rui Costa e Kaká, ajudando o AC Milan a reconquistar o estatuto de potência europeia. Com a camisola rossonera, conquistou a Liga dos Campeões em 2003, quando o Milan venceu a Juventus na final, nas grandes penalidades. Shevchenko marcou o penalti decisivo e levou o clube de volta ao topo do futebol europeu. Entre os títulos que conquistou no Milan, destacam-se ainda um Scudetto em 2004, uma Supertaça italiana e uma Supertaça europeia. No entanto, foi o seu desempenho individual que marcou uma era no futebol europeu. Em 2004, Shevchenko venceu a tão cobiçada Bola de Ouro, sendo coroado o melhor jogador da Europa, um feito que colocou definitivamente o seu nome entre os grandes do futebol. Ao longo das suas 7 temporadas nos rossoneri, Shevchenko marcou 175 golos em 322 jogos, tornando-se o segundo melhor marcador da história do clube, apenas atrás do sueco Gunnar Nordahl. Em 2006, Shevchenko trocou o Milan pelo Chelsea, numa das transferências mais caras da história do futebol à época. No entanto, a sua passagem por Londres foi marcada por lesões e dificuldades de adaptação ao estilo de jogo mais físico e intenso da Premier League, e apesar de momentos de brilho, Shevchenko nunca conseguiu replicar o sucesso que tivera em Itália e após duas temporadas regressou ao Milan por empréstimo, mas os anos dourados já estavam para trás. Eventualmente voltou ao Dinamo de Kiev, onde jogou até ao final da sua carreira em 2012, fechando o ciclo no clube que o viu nascer para o futebol. A nível de seleções, Shevchenko foi a grande figura da Ucrânia durante quase duas décadas. O ponto alto da sua carreira internacional foi a qualificação da Ucrânia para o Mundial de 2006, a primeira vez que o país conseguiu tal feito desde a sua independência. Shevchenko, como capitão e líder, conduziu a equipa até aos quartos de final da competição, onde foram eliminados pela Itália. A sua contribuição para o futebol ucraniano vai muito além dos golos que marcou. Sheva continua a ser um símbolo nacional, sendo visto como o embaixador do futebol ucraniano no mundo. Após pendurar as botas, Shevchenko seguiu uma carreira como treinador, tendo assumido o comando da seleção ucraniana em 2016. Sob a sua liderança, a Ucrânia alcançou um feito notável no Euro 2020, chegando pela primeira vez aos quartos de final do torneio. Shevchenko provou que a sua visão de jogo não se limitava a ser um dos melhores avançados de sempre, mas também um estratega competente fora das quatro linhas. Com uma carreira recheada de títulos, golos e momentos históricos, Andriy Shevchenko é sem dúvida um dos jogadores mais icónicos do futebol mundial. O seu legado no AC Milan e na seleção ucraniana permanecerá por muito tempo e o seu nome estará sempre associado à excelência, classe e capacidade de superação, tanto dentro como fora dos relvados.

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2: O Futebol Clube des Girondins de Bordeaux, fundado em 1881, é um dos clubes mais tradicionais de França, com uma rica história que se estende por mais de um século. O Bordeaux, como é popularmente conhecido, tem uma trajetória marcada por sucessos a nível doméstico e por momentos de crise, sendo uma das equipas mais respeitadas e emblemáticas do futebol gaulês. Localizado na cidade de Bordeaux, no sudoeste de França, o clube teve a sua gênese numa sociedade desportiva que praticava diversas modalidades, mas só em 1936 o departamento de futebol foi criado oficialmente. Os primeiros anos do Bordeaux foram de construção de identidade e crescimento, mas foi após a Segunda Guerra Mundial que o clube começou a destacar-se no cenário nacional. O primeiro grande sucesso aconteceu em 1950, quando o Bordeaux conquistou o seu primeiro título da Ligue 1 sob o comando do técnico André Gérard, marcando o início da sua consolidação como uma força do futebol francês. No entanto, o clube passaria por algumas décadas de menor protagonismo até alcançar o auge entre as décadas de 1980 e 90. A era dourada do Bordeaux começou na década de 80 sob a presidência visionária de Claude B e com o treinador Aimé Jacquet no comando técnico. Durante este período, o clube formou uma das melhores equipas da sua história, com jogadores como Alain Giresse, Jean Tigana e Patrick Battiston, estrelas que marcaram o futebol francês. Entre 1984 e 1987, o Bordeaux venceu 3 títulos da Liga e consolidou-se como uma potência. A conquista da Taça de França em 1986 e 87 completou um ciclo de domínio no futebol doméstico. A nível europeu, a equipa também brilhou, atingindo as meias finais da Taça dos Clubes Campeões Europeus em 1985. Outro momento marcante na história do Bordeaux foi a revelação de Zinedine Zidane, uma das maiores figuras do futebol mundial. Zidane começou a sua carreira no clube no início dos anos 90 e rapidamente se destacou pela sua classe e visão de jogo. Ao lado de outros talentos como o Big Sante Lazarazu e Christophe Dugarry, Zidane ajudou o Bordeaux a chegar à final da Taça UEFA em 1986, onde, apesar de terem perdido para o Bayern de Munique, o clube consolidou a sua reputação internacional. Mais tarde, no início dos anos 2000, o Bordeaux voltou a conquistar troféus importantes. Em 2009, sob a liderança do treinador Laurent Blanc, o clube voltou ao topo ao vencer a Ligue 1 pela primeira vez em 10 anos, impulsionado pelo talento dos jogadores como Johan Gourcuff e Marouane Chamakh. Esse título foi seguido pela Taça da Liga Francesa e pela Supertaça de França, consolidando o Bordeaux como um dos principais clubes do país naquele momento. Apesar dos sucessos, o clube enfrentou crises financeiras significativas nas últimas décadas. Em 2021, o clube foi colocado em administração judicial devido a problemas financeiros graves, uma situação que culminou na sua despromoção para a 2ª Divisão Francesa em 2022. A queda foi um duro golpe para um clube com tanta história e tradição e o Bordeaux enfrentou uma luta pela sobrevivência, tanto desportivamente como financeiramente, mas tem trabalhado arduamente para reconstruir o seu prestígio e voltar à elite do futebol francês. Ao longo da sua trajetória, o Bordeaux venceu 6 títulos da Ligue 1, 4 taças de França, 3 taças da Liga Francesa e diversas supertaças do país, consolidando-se como um dos clubes mais laureados da França. Além disso, o clube tem um legado significativo na formação de talentos, tendo revelado jogadores que se tornaram referências globais, como Zidane e Lizarazu. A história do Bordeaux é marcada por altos e baixos, desde as glórias nacionais e internacionais até aos desafios financeiros e desportivos mais recentes. No entanto, a capacidade do clube de se reinventar e a paixão dos seus adeptos mantém viva a esperança de que os Girondins de Bordeaux voltarão a brilhar no topo do futebol francês.
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2: A temporada de 1963-64 ficou marcada como um dos momentos mais icónicos da história do Sporting Clube de Portugal. O clube leonino, já uma referência no panorama desportivo nacional, alcançou uma glória inédita ao vencer a Taça dos Vencedores das Taças, conhecida como Taça das Taças, um dos mais prestigiados troféus europeus da época. O Sporting tornou-se assim o primeiro clube português a conquistar esta competição internacional, consolidando o seu nome no futebol europeu. A caminhada dos Leões na competição não foi fácil e esteve repleta de de desafios. Tudo começou na primeira eliminatória, onde os verde e brancos defrontaram os italianos da Atalanta. Depois de uma primeira mão complicada, em que perderam por 2-0, o Sporting conseguiu virar o resultado em Alvalade com uma vitória por 3-1, forçando um terceiro jogo de desempate que venceria por 3-1. Este início dramático foi um presságio do que seria uma campanha marcada por grandes emoções. Nos quartos de final, o Sporting encontrou o Manchester United, uma das equipas mais temidas da Europa na época. Após um resultado desfavorável de 4-1 em Old Trafford, os Leões protagonizaram uma das maiores reviravoltas da história das competições europeias, ao golear a equipa inglesa por 5-0 em Lisboa, numa exibição memorável que ficou para sempre na memória dos adeptos leoninos. O jogo foi uma demonstração do espírito ofensivo de uma equipa liderada pelo avançado João Moraes e pelo lendário Fernando Mendes, que foram fundamentais ao longo de toda a campanha. Após esta façanha, os Leões continuaram a sua caminhada rumo à final, eliminando o Lyon nas meias-finais. A equipa francesa apresentou alguma resistência, mas a formação lusa conseguiu ultrapassar os franceses com uma vitória confortável por 2-1 no total das duas mãos, carimbando assim o passaporte para a grande final. O palco estava montado para um dos momentos mais altos da história do clube. A final da Taça das Taças de 1964 teve um desfecho dramático e incomum. O Sporting defrontou o MTK Budapeste, uma equipa húngara de grande qualidade, num confronto que viria a ter dois atos. O primeiro jogo, realizado no estádio Eisel, em Bruxelas, terminou empatado a 3 após prolongamento, forçando um jogo de desempate. Esse segundo embate foi realizado no mesmo estádio, 4 dias depois, e é aí que surge o herói improvável da história, João Moraes. Aos 19 minutos, o jogador leonino marcou o famoso canto direto, um golo olímpico marcado diretamente de pontapé de canto, que garantiu ao Sporting uma vitória por 1-0 e o título de campeão. Este feito foi recebido com enorme euforia em Portugal, colocando o Sporting no mapa do futebol europeu e elevando a moral do clube numa época em que o futebol português começava a dar os primeiros passos no cenário internacional. O triunfo na Taça das Taças foi um marco histórico não só para o Sporting, mas também para o desporto nacional, sendo uma das primeiras grandes conquistas europeias de um clube português. A equipa de 1964, liderada pelo treinador Anselmo Fernandes, tornou-se um símbolo de garra, determinação e qualidade técnica, valores que continuam a ser associados ao clube. Entre os protagonistas desta campanha gloriosa, destacam-se nomes como o guarda-redes Carvalho, o capitão Fernando Mendes, o avançado Osvaldo Silva e, claro, João Moraes, cujo golo decisivo ficou gravado para sempre na história leonina. Esta equipa é ainda hoje recordada com grande carinho pelos adeptos, sendo frequentemente homenageada como uma das melhores formações da história do clube. A vitória na Taça das Taças em 1964 continua a ser uma das primeiras conquistas mais importantes do palmarés do Sporting. Este título reforçou o estatuto internacional do clube e abriu portas para futuras participações em competições europeias. Foi um triunfo que simbolizou o espírito combativo do Sporting Clube de Portugal, a sua capacidade de superação e a força do coletivo. Na história do futebol europeu, o nome do Sporting ficou assim gravado com letras douradas.

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1: 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Luís Dias é um extremo com uma abordagem eletrizante ao jogo, destacando-se pela sua capacidade de romper defesas com uma mistura de drible preciso e aceleração fulminante. Nascido na Colômbia, atua preferencialmente pela ala esquerda, onde utiliza a sua velocidade e agilidade para desafiar os laterais adversários, criando constantes situações de um para um. O seu estilo agressivo e direto em direção à baliza faz dele uma ameaça constante, não só em jogadas de transição rápida, mas também em situações de ataque posicional, onde é capaz de desequilibrar defesas organizadas. Taticamente, Dias é um jogador dinâmico que se destaca pela capacidade de jogar tanto nas linhas quanto ao cortar para dentro, buscando o remate com o pé direito. Essa versatilidade tática torna-o imprevisível para os adversários. A sua visão de jogo e leitura das movimentações ao redor permitem-lhe combinar bem com os colegas em espaços curtos, mas o seu maior impacto reside na capacidade de alongar o jogo e criar espaço para os médios e avançados. Quando em posse, Dias é habilidoso em explorar os flancos, muitas vezes obrigando os defesas a recuar com receio da sua aceleração explosiva. Defensivamente, Luís Dias também traz valor com uma ética de trabalho assinalável. Participa ativamente no processo de recuperação de bola, aplicando pressão alta e utilizando a sua velocidade para fechar linhas de passe ou obrigar o adversário a erros. Este compromisso defensivo encaixa perfeitamente em sistemas táticos que exigem dos extremos um envolvimento ativo na pressão pós-perda. A sua capacidade de finalização também tem evoluído, mostrando uma precisão notável em remates de meia distância e uma inteligência ao se posicionar dentro da área para finalizar cruzamentos. Além do mais, o colombiano oferece ainda uma ameaça constante, tanto no jogo aéreo, apesar da sua estatura relativamente baixa, quanto em remates de fora da área. Luís Dias é um jogador que personifica o futebol moderno com uma combinação equilibrada de atributos técnicos, táticos e físicos. O seu impacto vai muito além dos dribles e assistências, sendo também uma peça fundamental em transições rápidas e fases defensivas de pressão, o que o torna indispensável em equipas que priorizam o ritmo e a intensidade.
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1: Radamel Falcão, o avançado colombiano nascido em 1986, tornou-se uma das maiores referências ofensivas do Futebol Clube do Porto e do futebol europeu na década de 2010. Chegou ao clube português em 2009, vindo do River Plate, com o desafio de substituir Lisandro López, um avançado que tinha deixado uma marca forte no Porto. No entanto, Falcão rapidamente mostrou que estava à altura da responsabilidade, revelando uma capacidade goleadora e um instinto de finalização que o destacaram desde o início. Na sua primeira época com os Dragões, marcou 25 golos no campeonato, estabelecendo-se como uma das estrelas da equipa e conquistando o coração dos adeptos. A temporada seguinte, em 2010-2011, foi ainda mais memorável para Falcão e para o clube. Sob o comando de André Villas-Boas, o Futebol Clube do Porto alcançou uma campanha histórica, conquistando a Liga Europa, o campeonato, a Taça de Portugal e a Supertaça. Falcão foi absolutamente decisivo na campanha europeia, terminando a Liga Europa como o melhor marcador com 17 golos em 14 jogos, um recorde até hoje na competição. Na final contra o Braga, foi ele quem marcou o golo solitário que garantiu o título europeu aos Dragões, selando um dos momentos mais icónicos da sua carreira. O colombiano era conhecido pela sua presença constante na área e capacidade de decisão em jogos cruciais, sendo capaz de marcar tanto com os pés como com a cabeça, uma qualidade que o tornou um dos avançados mais temidos na Europa. Além dos golos, Falcão impressionava pela intensidade e dedicação em campo, características que fizeram dele um ídolo imediato para os adeptos portistas. A sua média de golos e a consistência nas exibições elevaram-no ao estatuto de uma das grandes figuras do clube na era moderna. No final da época de 2010-2011, depois de conquistar todos os títulos possíveis em Portugal, Falcão transferiu-se para o Atlético Madrid por uma quantia recorde para o clube espanhol na época. No entanto, o legado que deixou no Porto é inegável. Em apenas duas temporadas, o colombiano somou 72 golos em 87 jogos, um registro impressionante que o coloca entre os grandes avançados da história do clube. Ainda hoje é lembrado como um dos jogadores mais letais e talentosos que passaram pelo Futebol Clube do Porto e a sua mística como goleador permanece viva entre os adeptos. A passagem de Falcão pelos Dragões foi curta, mas profundamente marcante. A sua determinação, aliada a uma capacidade única de finalização, não só lhe renderam um lugar especial na história do clube, como também lançaram a sua carreira internacional. Em Portugal, Falcão é sinónimo de sucesso e conquista, sendo uma figura inesquecível para os portistas e para o futebol nacional.
3: para Falcão e o Trelawney é o golo.
4: De izquierda, va a centrar Guarín, está solo Falcao, Falcao controla.
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1: Paolo Maldini, nascido a 26 de junho de 1968, é amplamente considerado um dos maiores jogadores de futebol de todos os tempos. A sua carreira foi inteiramente dedicada ao AC Milan, onde jogou durante 25 anos, tornando-se um ícone de longevidade e consistência. Filho de Cesare Maldini, uma lenda do futebol italiano, Paolo fez a sua estreia no AC Milan em 1985, com apenas 16 anos. Rapidamente se destacou pela sua maturidade e habilidade técnica, jogando inicialmente como lateral direito, antes de se afirmar como lateral esquerdo, a posição pela qual ficaria famoso. Desde cedo, Maldini demonstrou uma grande capacidade defensiva, combinando velocidade, inteligência tática e uma leitura de jogo extraordinária. Durante as décadas de 1980 e 90, Maldini foi peça fundamental em algumas das equipas mais dominantes da história do futebol. Sob o comando de treinadores como Arrigo Sacchi e Fabio Capello, Maldini integrou uma defesa lendária ao lado de jogadores como Franco Baresi, Alessandro Costacurta e Mauro Tassotti. A solidez defensiva deste quarteto ajudou o Milan a conquistar inúmeros títulos, incluindo 7 da Série A e 5 Ligas dos Campeões. Entre 1988 e 1994, o Milan dominou o futebol europeu e Maldini foi um dos líderes dessa hegemonia. Na segunda metade da sua carreira, fez uma transição gradual para a posição de defesa central, onde continuou a exibir o mesmo nível de excelência. Mesmo com a idade avançada, manteve-se como uma das grandes figuras do futebol mundial, ele que já era conhecido pela sua incrível capacidade de manter a forma física, o que lhe permitiu jogar até aos 41 anos de idade. Apesar do sucesso a nível de clubes, a carreira internacional de Maldini não foi tão frutífera em termos de títulos. Representou a seleção italiana em 126 partidas, disputando 4 campeonatos do mundo e 3 campeonatos da Europa. Esteve perto de levantar troféus em várias ocasiões, destacando-se as finais perdidas no Mundial de 1994 e no Euro 2000. Mesmo sem um título internacional, Maldini foi sempre um líder exemplar na defesa da Itália, sendo o capitão durante muitos anos. Retirou-se em 2009, depois de uma carreira extraordinária, na qual somou mais de 1000 partidas como profissional, a maioria do Milan. A sua camisola número 3 foi retirada em sua homenagem, como reconhecimento pelo contributo incomparável ao clube. É visto como um dos jogadores mais leais da história, tendo rejeitado várias ofertas milionárias para continuar a representar os rossoneri ao longo da carreira. Maldini ficou também conhecido pelo seu comportamento ético e pela sua liderança silenciosa, sendo respeitado por colegas e adversários. Em 2018, regressou ao Milan para integrar a estrutura diretiva do clube, ajudando a orientar uma nova geração de jogadores. Com uma carreira repleta de conquistas, Paolo Maldini é sinónimo de dedicação, lealdade e excelência, com poucos jogadores a marcarem tanto a história de um único clube como ele fez no AC Milan. O seu nome será eternamente ligado ao sucesso dos rossoneri e ao legado do futebol mundial.
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1: Fundado a 4 de março de 1945, no rescaldo da Segunda Guerra Mundial, o Estrela Vermelha de Belgrado, ou Crvena Zvezda, em sérvio, rapidamente se consolidou como um dos clubes mais emblemáticos da antiga Jugoslávia e da atual Sérvia. Desde os seus primeiros dias, o clube destacou-se como uma força dominante no futebol jugoslavo, não só devido ao seu desempenho dentro de campo, mas também pelo seu simbolismo e ligação com o espírito nacionalista da Sérvia. Situado em Belgrado, a capital do país, o Estrela Vermelha representa muito mais do que uma simples equipa de futebol. Para os seus adeptos, é um símbolo de orgulho, resistência e, acima de tudo, de grandeza. Logo após a sua fundação, o Estrela Vermelha começou a construir um legado de sucesso que o acompanharia ao longo das décadas. O primeiro grande troféu nacional chegou em 1948 com a conquista da Taça da Jugoslávia e o clube rapidamente se estabeleceu como uma potência do campeonato jugoslavo. Ao longo das décadas de 1950 e 1960, o Estrela Vermelha consolidou a sua posição como um dos clubes mais fortes esportes do país, ganhando vários títulos nacionais e criando uma base de adeptos apaixonada e fiel. Este período foi marcado pela rivalidade feroz com o Partizan de Belgrado, outra potência do futebol jugoslavo. Conhecido como o Eterno Derby, este confronto transformou-se num dos jogos mais intensos do futebol europeu, envolvendo paixões que muitas vezes ultrapassavam o desporto. No entanto, foi na década de 1980 que o Estrela Vermelha começou a preparar-se para aquilo que seria o momento mais glorioso da sua história. Sob a liderança de uma geração de jogadores talentosos e com o apoio incondicional dos seus adeptos, o clube construiu uma equipa de classe mundial que atingiria o auge no início dos anos 90. Jogadores como Dragan Stojkovic, Dejan Savicevic, Robert Prozinec e Vladimir Jugovic emergiram como estrelas e a equipa tornou-se conhecida pelo seu estilo de jogo técnico, habilidoso e ofensivo, que cativava tanto os seus adeptos como os críticos do futebol europeu. A grande conquista do Estrela Vermelha chegou na temporada de 1990-1991, quando o clube venceu a Taça dos Clubes Campeões Europeus, o troféu mais prestigiado do futebol de clubes. Numa campanha épica, a equipa de Belgrado derrotou alguns dos gigantes do velho continente, culminando na final disputada a 29 de maio de 1991 no estádio San Nicola, em Bari, na Itália. Frente ao poderoso Olympique de Marselha, o Estrela Vermelha jogou de forma calculista e estratégica, resistindo aos ataques franceses e levando o jogo a uma decisão por penaltis após um empate a zero no tempo regulamentar. Na dramática lotaria das grandes penalidades, o Estrela Vermelha foi mais eficaz, vencendo por 5-3 e garantindo o primeiro título europeu da sua história. Este triunfo fez do clube o primeiro dos Balcãs a conquistar um título europeu, um feito histórico que elevou o nome do emblema ao patamar dos grandes do futebol. Além da Taça dos Campeões Europeus, o Estrela Vermelha conquistou ainda a Taça Intercontinental de 1991, ao derrotar o Colo-Colo do Chile por 3-0 no Japão. Com este título, o clube confirmou o seu estatuto como a melhor equipa do mundo naquele ano, um feito que solidificou o seu lugar entre as maiores potências do futebol global. A equipa de 1991 é até hoje considerada uma das melhores formações da história do futebol jugoslavo e um orgulho eterno para os seus adeptos. Contudo, após este sucesso estrondoso, o clube enfrentaria desafios significativos nos anos que se seguiriam. A desintegração da Jugoslávia e a guerra civil que assolou os Balcãs nos anos 90 tiveram um impacto profundo no futebol da região. O Estrela Vermelha, tal como outros clubes da antiga Jugoslávia, viu-se afetado pelas dificuldades económicas e políticas resultantes do conflito e muitos dos seus melhores jogadores acabaram por se transferir para equipas estrangeiras, enfraquecendo a qualidade competitiva da equipa. A transição para o futebol sérvio após a independência do país não foi fácil e o clube passou por um período de reconstrução. Apesar desses desafios, o Estrela Vermelha continuou a ser uma força dominante no campeonato sérvio, conquistando inúmeros títulos nacionais e mantendo uma forte presença nas competições europeias. Nos anos recentes, o clube tem procurado reviver os seus dias de glória, conseguindo importantes qualificações para a fase de grupos da Liga dos Campeões, onde tem enfrentado algumas das melhores equipas da Europa, demonstrando a resiliência e a tradição de uma instituição histórica. O Estrela Vermelha continua a ser o clube mais bem-sucedido da Sérvia, com dezenas de títulos nacionais, incluindo campeonatos e taças. O Maracanã, o icónico estádio do clube, com capacidade para mais de 50 mil espectadores, é conhecido pelo ambiente eletrizante criado pelos fervorosos adeptos, conhecidos como Delia. Este apoio incondicional tornou o Estrela Vermelha um dos clubes mais temidos para qualquer adversário que se atreva a passar pelo túnel para pisar o seu relvado. Em suma, trata-se de um clube com uma história rica e complexa, feita de momentos de glória inigualáveis e desafios profundos. A sua vitória na Taça dos Campeões Europeus em 1991 permanece como o maior feito de um clube dos Balcãs e uma referência de excelência no futebol mundial. Hoje, o Estrela Vermelha continua a ser um símbolo de resistência e paixão, representando não só a cidade de Belgrado, mas também o espírito de um clube que, independentemente das adversidades, mantém vivo o sonho de voltar a dominar o futebol europeu.
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1: A equipa do Independiente, entre 1971 e 1975, ficou marcada como uma das maiores da história do futebol sul-americano, com um domínio impressionante na Copa Libertadores da América. Este período glorioso é muitas vezes lembrado pela forma como o clube argentino conquistou nada menos do que 4 títulos consecutivos da Libertadores, tornando-se um símbolo do futebol argentino e continental. O sucesso começou a desenhar-se em 1971, quando o clube se reorganizou sob a liderança de Pedro Tellacha, um ex-jogador do clube que assumiu como treinador. treinador. Dayacha montou uma equipa que misturava força física e habilidade técnica, destacando-se jogadores como Miguel Ángel Santoro, um dos melhores guarda-redes da Argentina, e o talentoso avançado Ricardo Bochini, que rapidamente se tornou uma lenda do clube. Apesar de não conseguir o título em 1971, a equipa mostrou o seu potencial e iniciou a caminhada para um período de supremacia na Libertadores. Em 1972, o Independiente conquistou o seu primeiro de 4 títulos consecutivos na competição, vencendo o Universitário do Peru na final. Este foi o momento que marcou o início de uma hegemonia, com o clube a afirmar-se como uma das equipas mais temidas da América do Sul. Com a sua combinação de solidez defensiva e um ataque mortífero, o Independiente dominou a Libertadores de forma quase inquestionável. Entre 1972 e 1975, o clube venceu a competição em todas as edições, fazendo história como o primeiro clube a alcançar tal feito. As vitórias sobre o Colo-Colo em 73, São Paulo em 74 e União Espanhola em 1975 foram os pontos altos desta fase de glória. O Colo-Colo foi um adversário especialmente difícil em 1973, com a final a ser decidida num jogo de desempates em Montevideo, onde o Independiente venceu por 2-1. A final de 1974 contra o São Paulo foi mais uma vez dura, mas a equipa argentina conseguiu sagrar-se campeã após duas mãos equilibradas e outro jogo de desempate. Por fim, em 1975, o triunfo sobre a União Espanhola solidificou a reputação do clube como o rei de copas. Durante este período, o Independiente contou com jogadores de elevado calibre. Para além de Santoro e Bochini, outros nomes como Francisco Sá, um líder na defesa, e o médio Rubén Galván destacaram-se como peças fundamentais para o sucesso. A equipa era conhecida pela sua capacidade de se adaptar ao jogo, variando entre uma postura defensiva sólida e momentos de brilhantismo ofensivos, muitas vezes orquestrados pelo mago Ricardo Bochini. Este último, em particular, tornou-se sinónimo de Independiente. A sua criatividade no meio-campo e capacidade de resolver jogos com passes geniais fizeram dele um dos maiores ícones da história do futebol sul-americano, sendo também um dos principais responsáveis por criar jogadas que culminavam em golos decisivos nas várias finais da Libertadores. O Independiente de 1971 a 75 destacou-se pelo seu pragmatismo. A equipa sabia fechar-se defensivamente e controlar o ritmo dos jogos, especialmente nas competições a eliminar como a Libertadores. Sabia sofrer, mas também aproveitava ao máximo os contra-ataques, tendo em Bochini o maestro que sabia orquestrar as jogadas com inteligência e precisão. Esta abordagem permitiu ao clube ser eficaz nas finais, onde cada erro podia custar caro. A garra e a mentalidade vencedora eram características cruciais desta equipa, que enfrentava cada adversário com a certeza de que poderia vencer. O gigante argentino continua a ser uma referência no futebol mundial devido aos seus feitos de 1971 a 75, com o seu domínio na Libertadores a servir de exemplo para outras gerações. Até hoje, o clube é conhecido como o maior vencedor da Copa Libertadores, com um total de 7 títulos, 4 dos quais conquistados durante esta era dourada. O legado deixado por Bochini, Santoro e companhia perdura, com os seus feitos a serem celebrados por adeptos e historiadores do futebol. Este período consolidou o Independiente como um dos clubes mais importantes da Argentina e da América do Sul, e a sua supremacia na Libertadores é algo que dificilmente será igualado. A história desta equipa é um testemunho de como o futebol pode ser jogado com inteligência, talento e, acima de tudo, com uma mentalidade vencedora e inabalável.
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1: Bruno Fernandes, nascido a 8 de setembro de 1994 na Maia, é um médio ofensivo conhecido pela sua visão de jogo, capacidade de passe e precisão nos remates. Iniciou a sua carreira profissional no Boa Vista e rapidamente se destacou no futebol português. Em 2012, ainda nas camadas jovens, transferiu-se para o Novara, da Série B italiana, onde continuou a demonstrar o seu talento. A sua performance chamou a atenção de clubes maiores e em 2016, Bruno Fernandes assinou pela Udinese. No entanto, foi no Sporting, onde chegou em 2017, que se tornou uma estrela internacional. Na temporada de 2018-2019, foi o melhor marcador da Liga Portuguesa e ajudou o Sporting a conquistar a Taça de Portugal. Em janeiro de 2020, Bruno Fernandes viria a transferir-se para o Manchester United, onde no clube inglês rapidamente se estabeleceu como um dos jogadores-chave, contribuindo com golos e assistências cruciais e ajudando a equipa a alcançar a final da Liga Europa em 2021. A sua capacidade de influenciar o jogo e a sua versatilidade no meio-campo foram amplamente reconhecidas, tornando-o um dos melhores médios ofensivos da Premier League. Além do sucesso a nível de clubes, Bruno Fernandes também é uma peça fundamental na seleção portuguesa. Fez a sua estreia internacional em 2017 e tem sido uma presença constante, contribuindo para a equipa em competições importantes, incluindo o Campeonato de Europa e a Liga das Nações. Nesta altura, continua a ser um jogador influente no Manchester United e na seleção, solidificando a sua reputação como um dos melhores médios da sua geração.
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1: Vítor Damas, nascido a 8 de outubro de 1947 em Lisboa, é amplamente considerado um dos maiores guarda-redes da história do futebol português e uma das maiores lendas do Sporting Clube de Portugal. Com uma carreira que se estendeu por mais de duas décadas, Damas é muitas vezes referido como Eusébio das Balizas, um apelido que sublinha a sua relevância e impacto no futebol nacional, semelhante àquele que Eusébio teve como avançado. Damas iniciou a sua ligação ao Sporting nas camadas jovens, tendo ingressado no clube de Alvalade aos 14 anos. A sua estreia pela equipa principal aconteceu em 1966, ainda com apenas 19 anos, e rapidamente se afirmou como titular. Foi o guarda-redes principal da equipa leonina durante grande parte das décadas de 1960 e 70, disputando 332 jogos na sua primeira passagem pelo clube. Damas destacava-se pela sua agilidade e reflexos rápidos, que o tornaram uma referência entre os guarda-redes da sua época, tanto em Portugal como na Europa. Além do seu talento individual, foi fundamental nas conquistas do Sporting durante a sua carreira. Na primeira passagem pelo clube, conquistou dois campeonatos nacionais em 65-66 e 69-70 e uma Taça de Portugal em 70-71. A sua presença na baliza era sinónimo de segurança para a equipa e o seu estilo de jogo foi revolucionário para a posição de guarda-redes em Portugal, onde se destacou por ser um dos primeiros a atuar fora da pequena área, utilizando os pés para ajudar no processo defensivo. Em 1976, Vítor Damas decidiu procurar novos desafios e transferiu-se para o Racing Santander, em Espanha, onde permaneceu por três temporadas. Durante a sua passagem pelo futebol espanhol, o seu nome continuou a ser respeitado, sendo titular absoluto na equipa espanhola. Após a sua experiência internacional, retornou a Portugal, onde jogou no Vitória Sport Clube e no Portimonense, antes de regressar ao Sporting em 1984 para encerrar a sua carreira. Na segunda passagem por Alvalade, Damas conseguiu manter um nível elevado, mesmo já com mais de 35 anos. Esteve presente em mais de 114 jogos nessa fase final da carreira pelo Sporting e conseguiu o feito de se tornar o jogador com mais partidas oficiais pelo clube, superando a marca de 436 jogos, um recorde que se manteve por vários anos. Apesar de não ter conquistado mais títulos nessa fase, o seu retorno foi celebrado pela massa associativa, que via em Damas não apenas um jogador, mas o símbolo do emblema. A nível de seleção, Damas também teve uma carreira longa e respeitada, somando 29 internacionalizações para Portugal. Esteve presente em momentos importantes, incluindo a campanha de qualificação para o Mundial de 86, já no final do seu percurso. Foi sempre reconhecido pela sua classe e liderança dentro de campo. Mais tarde, retirou-se em 1989, aos 41 anos, e permanece uma figura icónica do futebol português. O Sporting honrou o seu legado ao dar o seu nome a uma das portas do estádio José Alvalade e a sua memória continua a ser celebrada pelos adeptos leoninos e pelos entusiastas do futebol em Portugal.

0: 100% jogar a bola.
1: Eusébio da Silva Ferreira é um nome incontornável do futebol mundial, com especial destaque na Liga Portuguesa, onde passou grande parte da sua carreira. Difícil é ficar indiferente ao Pantera Negra, nascido em Lourenço Marques, atual Maputo, a capital da antiga colónia portuguesa de Moçambique. Foi muito cedo que se descobriu o talento para o futebol, que era algo intrínseco a este jovem que cresceu no bairro da Mafala, uma das zonas mais pobres da cidade, e que chamou a atenção do Sporting de Lourenço Marques, equipa onde nasceu para o Desporto Rei. Com apenas 15 anos, Eusébio destacou-se na equipa principal, apontando 9 golos nos primeiros 4 jogos ao serviço do clube. Rapidamente aumentou a sua soma de forma inacreditável na época, chegando à marca de 77 golos em 42 partidas, imagine-se, que realizou no seu país natal. Também a façanha não passou despercebida aos gigantes portugueses, que imediatamente entraram em guerra para o trazer para os seus quadros. O primeiro a tentar a sorte foi mesmo o Futebol Clube do Porto, seguido de Sporting e Benfica, que, apoiados pelos apelos que recorrentemente fariam ao Estado português, lutaram até ao fim pelo avançado. Contudo, a palavra da mãe de Eusébio foi dada aos responsáveis encarnados, que tiveram inclusive de o reter no Algarve na sua chegada a Portugal, com receio que o jogador fosse aliciado pelos leões para rumar a Alvalade. Apenas quando a Federação Portuguesa de Futebol decretou que as águias teriam razão na disputa pela contratação, é que foi possível a Eusébio viajar para Lisboa, onde finalmente envergou a camisola da sua vida. O resto, como em grande parte deste conto, é história. 472 golos em 440 jogos é a marca registada do seu pontapé canhão pelo Benfica, onde foi o principal responsável pelos anos mais gloriosos da existência do clube. O seu primeiro ano traduziu-se na vitória da Taça dos Clubes Campeões Europeus, ainda sem a sua participação, porém, na época seguinte, com 29 golos apontados, Eusébio foi o diamante benfiquista na revalidação do maior título do velho continente. Em 62-63, o Pantera Negra ainda levou as águias a mais uma final, perdida para o Milan, assim como em 64-65 e 67-68, anos em que se sagrou o melhor marcador da competição, perdendo, contudo, os jogos decisivos frente ao Inter e Manchester United. Em praticamente 15 temporadas com o manto do Benfica, Eusébio venceu 11 campeonatos nacionais, aos quais juntou 5 taças de Portugal. Contribuiu de forma incomensurável para uma das maiores hegemonias da história do futebol português, tornando-se uma figura global do país, numa altura em que dividia o trono mundial com Pelé. Foi o melhor marcador do campeonato por 7 ocasiões, registros que lhe permitiram, por 2 vezes, receber o prémio da Bota de Ouro, oferecido ao goleador máximo do futebol europeu. A essa distinção juntou-se a Bola de Ouro da France Football, que eternizou o nome do português como o melhor jogador do mundo em 1965. Aos 33 anos, no ano da Revolução de Abril, o ponta-de-lança decidiu abraçar uma nova aventura, rumando aos Estados Unidos da América para ser uma das estrelas do campeonato. Por aí, foi atleta dos Boston Minutemen, para além dos Las Vegas Quicksilvers e dos New Jersey Americans, emblema onde se retirou do futebol em 1978. Pelo meio, teve ainda passagens pelos canadianos do Toronto Metro Croatia, assim como do Beira-Mar e União de Tomar, equipas portuguesas que tiveram o privilégio curto, diga-se, de receber um dos maiores nomes que já pisou os relvados nacionais. Ao serviço da seleção portuguesa, foi o melhor marcador do Mundial de Inglaterra 1966, ainda hoje a maior performance da equipa das esquinas num campeonato do mundo, com o 3º lugar. Durante muito tempo, Eusébio da Silva Ferreira foi sinónimo de futebol português, preservando a sua memória e estatuto de rei para lá da sua morte, em 2014, sentida e chorada por todo o país. Até ao final dos tempos, poucos serão o que se aproximarão da lenda do Pantera Negra, que deixou uma marca inabalável em todos aqueles que viram ou recordaram a sua história com a bola no pé.
0: Grande golo que marquei.
2: Em primeiro lugar, eu me trago deste jogo muito difícil, mas eu fazer os possíveis para fazer uma boa exibição e honrar o futebol português.
0: Sempre gostei de jogar a bola, mas não esquecer uma coisa, é muito importante estudar e nós podemos conseguirmos sermos alguém no futebol.
3: Em todo lado onde é que eu vou, sempre muito respeito pelos adeptos do clube, mas é sempre bom marcar porque fica na história.
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1: Diego Armando Maradona é um dos nomes que salta à vista em cada pergunta sobre os melhores jogadores de sempre. El Pibe confunde-se com a história do futebol e foi no Argentinos Juniors que vestiu a sua primeira camisola, iniciando uma carreira que viria a ter contornos de um bom filme dramático. Golos e mais golos conquistaram de imediato a opinião pública argentina, que percebeu instantaneamente que ali poderia estar um diamante transgeracional. E não se enganaram. Maradona marcou uma era ao serviço do seu clube de formação, o suficiente para merecer a chegada ao Boca Juniors, o gigante de La Bombonera, onde se estreou após 116 golos em 5 épocas. O registro inigualável para um médio ofensivo teve continuidade pelos chineses, onde esteve por apenas uma temporada antes de viajar para a Europa. A primeira paragem foi em Barcelona, lugar onde se afirmou após uma campanha desastrosa da Argentina no Mundial de 82. 2 anos na Catalunha valeram-lhe o estatuto de um dos melhores jogadores do mundo, para além de 3 títulos nacionais, embora também tenha começado uma série de episódios extra-campo que deixaram uma mancha no seu percurso enquanto jogador. A dureza dos adversários por Espanha valeu-lhe várias quesilhas com rivais e com a sociedade espanhola, polémicas essas que precipitaram a saída para a Itália. Em Nápoles, no sul subdesenvolvido do país, o astro argentino foi elevado ao estatuto de Deus. Historicamente incapaz de rivalizar com os gigantes do Norte, o Napoli investiu esforços para montar uma equipa competitiva, oferecendo condições para que o seu novo número 10 brilhasse como nunca. 7 temporadas foi o tempo que passou no estádio São Paulo, entretanto rebatizado com o seu nome, muito devido às conquistas de 2 campeonatos italianos, os únicos da história do clube até o ano de 2023. Para além desses feitos, Diego Maradona conduziu o Spartanopei à vitória na Taça UEFA de 89, numa altura em que tinha uma alegada relação estreita com a poderosa máfia da cidade. De resto, a vida social de El Pibe ficou conhecida pela ligação às drogas e outros delitos, com histórias intermináveis que ainda hoje são guardadas em cada canto da cidade. Foi também durante o seu tempo no Napoli que o argentino escreveu o capítulo mais bonito da sua carreira, quando em 1986, com a autoproclamada Mão de Deus, levou a sua seleção à conquista do Mundial do México. 5 golos e 5 assistências foram decisivos para o título mais desejado, que culminou com a atribuição do prémio de melhor jogador do mundo à grande estrela da Albiceleste. Diego viria a regressar à Espanha em 1992, vestindo a camisola do Sevilha, antes de voltar ao seu país natal, numa fase descendente da carreira, para se despedir ao serviço do Newell's Old Boys e, claro, do seu Boca Juniors. Não há futebol sem Maradona, nem Maradona sem futebol. O seu pé esquerdo abençoado tornou-se maior que a sua personalidade excêntrica, com amor e ódio a caminharem lado a lado nas opiniões espalhadas por todo o mundo. O seu estilo inconfundível influenciou fornadas inteiras de futebolistas, preservando uma verdadeira religião em volta da sua memória, ainda hoje praticada por milhões de crentes em El Diego.
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1: O Notts County, fundado em 1862 em Nottingham, na Inglaterra, é amplamente reconhecido como o clube de futebol profissional mais antigo do mundo. A sua longevidade e o seu papel pioneiro fazem do Notts County uma verdadeira relíquia do desporto, com uma história cheia de curiosidades e momentos marcantes. Este clube foi uma das 12 equipas fundadoras da Football League em 1888, uma competição que ajudou a moldar o futebol inglês e internacional, e até hoje os seus adeptos orgulham-se do contributo histórico que o clube deu ao desporto. O Notts County joga no estádio Meadow Lane, localizado junto ao rio Trent, que é um dos mais antigos recintos da Inglaterra, com capacidade para cerca de 19 mil pessoas. O estádio é conhecido pela proximidade ao City Ground, casa do rival Nottingham Forest, com quem o Notts County mantém uma rivalidade amigável e peculiar. O derby de Nottingham, embora atualmente menos frequente devido às diferentes divisões em que as equipas jogam, permanece especial para os adeptos de ambas as equipas. Em várias ocasiões, os adeptos dos dois clubes têm até partilhado o mesmo estádio, fortalecendo uma relação única que raramente se vê em rivalidades locais. Uma das curiosidades mais marcantes sobre o Notts County é a sua ligação com a Juventus. Nos primórdios do clube italiano, em 1903, a equipa de Turim adotou as cores preto e branco do Notts como homenagem. Um jogador inglês que tinha um amigo no clube italiano enviou equipamentos listrados à Juventus, criando um elo que permanece até hoje. Em 2011, quando a Juve inaugurou o seu novo estádio, o Notts County foi convidado para o jogo especial contra a equipe italiana, simbolizando essa ligação histórica e rara entre clubes de países diferentes. Ao longo da sua história, o emblema experienciou altos e baixos, oscilando entre divisões e atravessando várias crises financeiras. Em 1894, o Notts County alcançou um dos seus maiores feitos ao vencer a FA Cup, derrotando o Bolton Wanderers por 4-1 e tornando-se a primeira equipa fora da primeira divisão a conquistar a famosa taça. No entanto, as décadas seguintes foram desafiantes, com o clube a descer às divisões inferiores, onde permaneceu por grande parte da sua existência. Em 2019, o Notts County enfrentou um dos momentos mais difíceis da sua história ao ser despromovido da Football League para a National League, já não profissional, o quinto escalão do futebol inglês pela primeira vez em 157 anos. No entanto, mesmo nos tempos mais sombrios, a lealdade dos seus adeptos manteve-se firme e ajudou a equipa a regressar a esse mesmo futebol profissional, ocupando atualmente um lugar na League 2, a quarta divisão do futebol inglês. Conhecidos pela sua dedicação, os adeptos do Notts County continuaram a apoiar o clube em massa, orgulhosos do seu estatuto de pioneiros do futebol e determinados em devolvê-lo às grandes conquistas. A paixão pelo Notts County transcende as suas vitórias e derrotas, com a sua base de adeptos a valorizar o peso histórico e o papel único do clube no futebol mundial. Hoje o Notts County continua a lutar para voltar ao topo, mas permanece, antes de tudo, uma verdadeira instituição do futebol.
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1: A conquista do Mundial Sub-20 de 1991 pela seleção de Portugal é um dos momentos mais marcantes da história do futebol português. Este triunfo, ocorrido apenas 2 anos após a primeira vitória em 1989, solidificou o país como uma das grandes potências no futebol jovem a nível mundial. A competição foi realizada em Portugal entre os dias 14 e 30 de junho de 1991, o que aumentou ainda mais a responsabilidade e expectativa sobre a equipa portuguesa. Disputado em cidades como Lisboa, Porto e Braga, entre outras, o torneio reuniu as melhores seleções sub-20 mundiais. Portugal, já com o peso de ser o atual campeão, tinha no seu plantel jogadores talentosos que seriam determinantes para repetir o feito de 89. A campanha portuguesa no Mundial de Sub-20 começou com uma fase de grupos onde o país enfrentou equipas como a Argentina, a

0: Tony, levando assim os jovens portugueses à final do torneio. A grande final foi disputada a 30 de junho de 1991, no Estádio da Luz, em Lisboa, diante de uma enchente de adeptos que aguardavam ansiosamente por mais um título mundial. O adversário foi o Brasil, uma das potências tradicionais do futebol, o que aumentava o grau de dificuldade na partida. O jogo foi extremamente estático e disputado, terminando empatado 0 a 0 após o tempo regulamentar e o prolongamento. A decisão seguiu-se então para grandes penalidades, onde o guarda-redes português Sérgio Leite se destacou, defendendo dois penaltis e ajudando Portugal a vencer por 4 a 2. Este momento ficou marcado na memória de todos os adeptos e Portugal sagrou-se bicampeão mundial de sub-20. Este torneio destacou-se não apenas pelo título, mas também pelo surgimento dos jogadores que viriam a ter carreiras notáveis no futebol profissional. Entre os nomes mais proeminentes da equipa estava Jorge Costa, que viria a ser uma lenda no futebol do Porto, João Pinto, que brilhou no Benfica e Sporting, e Emílio Peixe, que foi eleito o melhor jogador do torneio, recebendo a bola de ouro da competição. A vitória no Mundial de Sub-20 de 1991 consolidou a reputação de Carlos Queiroz como um dos principais responsáveis pelo desenvolvimento das camadas jovens do futebol português. Este triunfo ajudou também a criar uma base sólida de jogadores que mais tarde formariam a espinha dorsal da seleção nacional principal. Portugal, com esta vitória, tornou-se apenas o quarto país a vencer dois títulos consecutivos do Mundial de Sub-20, um título que até hoje continua a ser celebrado como um dos maiores êxitos da história do futebol português. Essa geração de ouro trouxe um novo fôlego para o futebol em Portugal e inspirou as futuras gerações, preparando o caminho para o sucesso que a seleção principal alcançaria nas décadas seguintes.
1: O português marca de grande qualidade após um 0-0 no final dos 90 minutos e do prolongamento. Portugal a revalidar o seu título de campeão do mundo. E está o capitão João Vieira Pinto e agora Carlos Queiroz também, que merece ganhar este troféu.
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0: Marc-André Ter Stegen, nascido a 30 de abril de 1992 em Mönchengladbach, na Alemanha, é um guarda-redes altamente valorizado, conhecido pela sua agilidade e capacidade de jogo com os pés. Iniciou a sua carreira profissional no Borussia Mönchengladbach, onde fez a sua estreia na Bundesliga em 2011. Durante a sua estadia no Borussia, destacou-se como um dos melhores guarda-redes jovens da Liga Alemã. Em 2014, Ter Stegen transferiu-se para o Barcelona, onde rapidamente se estabeleceu como um dos melhores guarda-redes do mundo. No Barça, teve um impacto significativo, ajudando o clube a conquistar vários títulos, incluindo a Liga dos Campeões em 2015. A sua habilidade em jogos de passes, bem como a sua destreza em defender penaltis, foram amplamente elogiadas. Nas últimas temporadas, Ter Stegen continuou a ser uma peça fundamental para os catalães, mantendo uma alta performance na La Liga e nas competições europeias. A sua liderança e consistência na baliza ajudaram o clube a competir ao mais alto nível, ainda que passe por um momento mais delicado, e a garantir posições de destaque. Além da sua carreira em clubes, também é um membro regular da seleção alemã, contribuindo com a sua experiência e habilidade nas competições internacionais.
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0: Farid Faye, conhecido simplesmente como Fari, é um dos jogadores mais icónicos que passaram pelo Boa Vista, tornando-se uma figura querida entre os adeptos do clube do Bessa. Natural do Senegal, Fari chegou a Portugal no final dos anos 90, começando a sua carreira na Académica de Coimbra e depois no Beira-Mar. No entanto, foi no Boa Vista que o avançado deixou uma marca especial, tanto pela sua garra em campo como pela longevidade no clube, onde se tornou um símbolo de dedicação e amor à camisola. O avançado ingressou no Boa Vista em 2013 e permaneceu durante várias épocas, vivendo momentos de altos e baixos que incluíram a queda do clube para divisões inferiores devido a problemas financeiros e administrativos. Em campo, o senegalês destacava-se pela sua força física, velocidade e espírito de luta, características que faziam dele um jogador incansável e uma constante ameaça para as defesas adversárias. Apesar de não ser um goleador prolífico, a sua entrega e trabalho árduo tornaram-no numa peça fundamental na equipa, tanto nas competições nacionais como nas europeias. A relação de Fari com os adeptos boavisteiros foi um dos pontos altos da sua carreira. O avançado senegalês conquistou o respeito dos fãs, não apenas pelo seu desempenho em campo, mas também pela lealdade demonstrada ao clube, mesmo nos momentos mais difíceis. A sua ligação ao Boa Vista manteve-se sólida, mesmo nas épocas de crise, com Fari a assumir uma postura de líder e de exemplo para os colegas, sendo visto como um verdadeiro capitão dentro e fora das quatro linhas.

Ao longo da sua carreira no Bessa, Faria jogou quase 200 de jogos com a camisola achatrezada, apontando 48 golos dos 163 que registrou durante o seu percurso no futebol. Mesmo após pendurar as chuteiras, a sua ligação ao Boa Vista permaneceu viva, com Faria ser lembrado como um símbolo de resiliência e dedicação ao emblema achatrezado. A sua trajetória nos boavisteiros é uma história de superação e lealdade que reflete o espírito batalhador do clube, fazendo de Faria uma figura inesquecível na história recente do futebol português.

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2: Julian Brandt, nascido a 2 de maio de 1996 em Bremen, na Alemanha, é um médio ofensivo conhecido pela sua criatividade, visão de jogo e capacidade de driblar adversários. Iniciou a sua carreira no Werder Bremen, mas foi no Bayer Leverkusen que ganhou reconhecimento como um jovem talento promissor. Brandt fez a sua estreia profissional pelo Leverkusen em 2014 e rapidamente se destacou pela sua habilidade técnica e versatilidade ofensiva. A sua capacidade de criar oportunidades e marcar golos levou a uma série de boas performances que chamaram a atenção de clubes maiores. Em 2019, Brandt transferiu-se para o Borussia Dortmund, onde continuou a mostrar a sua qualidade em campo. No Dortmund, tornou-se uma peça importante na equipa, oferecendo assistências, golos e contribuindo para o ataque com a sua visão de jogo e técnica refinada. A sua capacidade de atuar tanto no centro do meio-campo como nas alas, deu ao Dortmund uma flexibilidade tática adicional. Além do sucesso a nível de clubes, Brandt é também um membro regular da seleção alemã. Fez a sua estreia internacional em 2016 e tem sido convocado para competições importantes, como o Campeonato da Europa e do Mundo, trazendo a sua criatividade e dinamismo para o meio-campo da seleção. Nas últimas temporadas, manteve-se uma figura-chave na equipa do Dortmund, destacando-se pela sua habilidade de influenciar jogos e desempenhar um papel vital no esquema ofensivo da equipa. A sua contínua evolução e impacto em campo reforçam a sua reputação como uma das principais figuras da Bundesliga.
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2: Mário Jardel, conhecido por Super Mario, é um dos maiores avançados que o futebol mundial já viu. Nascido em Fortaleza, no Brasil, no dia 18 de setembro de 1973, Jardel começou a sua carreira no Grêmio, onde rapidamente demonstrou as suas habilidades de goleador. Com uma combinação de instinto apurado e presença física imponente, o avançado destacou-se como um dos mais temíveis cabeceadores do futebol. A sua capacidade de se posicionar e finalizar, especialmente de cabeça, tornava-o uma ameaça constante para as defesas adversárias. Após se destacar no Grêmio, ajudando o clube a conquistar a Taça Libertadores em 1995, Jardel chamou a atenção dos clubes europeus. O Futebol Clube do Porto foi o destino escolhido e foi em Portugal que o brasileiro se afirmou definitivamente como uma lenda do futebol. Entre 1996 e 2000, Jardel foi simplesmente imparável na Liga Portuguesa. Vestindo a camisola dos Dragões, o avançado conquistou 4 campeonatos nacionais e foi o melhor marcador da Liga em todas as épocas em que jogou, algo notável. As suas estatísticas impressionantes falam por si. Em 125 jogos pelo Porto, marcou 130 golos, uma média que o coloca entre os maiores artilheiros de sempre do clube. Jardel venceu também a Bota de Ouro em 1999 como o melhor marcador da Europa, um feito que cimentou ainda mais o seu estatuto. O sucesso no Porto levou Jardel a uma transferência para o Galatasaray, onde continuou a brilhar. Na Turquia, o Super Mario ajudou o clube a vencer a Supertaça Europeia em 2000 ao marcar 2 golos frente ao Real Madrid. A sua passagem pelo futebol turco foi curta, mas marcante, antes de regressar a Portugal, desta vez para o Sporting. No clube de Alvalade, Jardel voltou a mostrar o seu fado goleador e na época de 2001-2002 levou os Leões à conquista do título nacional, sendo decisivo com 42 golos em 30 jogos. Mais uma vez venceu a Bota de Ouro, tornando-se um dos poucos jogadores a vencer este prémio em 2 ocasiões. Apesar do sucesso em 2 das maiores equipas portuguesas, a carreira de Jardel não foi isenta de dificuldades. Depois do Sporting, a sua trajetória começou a perder o fulgor e problemas pessoais e lesões afetaram o seu rendimento, pelo que o avançado passou por vários clubes sem conseguir repetir o impacto que tivera no início da sua carreira europeia. Jogou em clubes como o Bolton, em Inglaterra, no Ancona, em Itália, e passou por várias equipas menores no Brasil, até na Austrália, mas sem nunca voltar a atingir os números estratosféricos que marcaram a sua carreira anterior. Mesmo com este declínio, Jardel será sempre recordado como um dos maiores goleadores que passaram pelos relevados portugueses. A sua capacidade única de marcar golos em qualquer tipo de situação, com uma técnica apurada no cabeceamento e um instinto quase infalível dentro da área, fizeram dele uma lenda viva. Jardel conquistou ao longo da sua carreira a admiração de adeptos de todo o mundo e o seu nome estará para sempre associado a uma das épocas mais dominantes de um ponta de lança na história do futebol moderno. Além dos números impressionantes, Jardel ficará também na memória como um jogador carismático que fazia do seu estilo aparentemente simples uma fórmula devastadora para qualquer defesa. No Futebol Clube do Porto e no Sporting, em particular, o seu nome é sinónimo de golos e de títulos, sendo uma referência incontornável na história do futebol português.

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1: Javier Zanetti, conhecido como El Tractor, é uma das lendas imortais do futebol mundial, especialmente pela sua longa e brilhante carreira no Inter de Milão. Nascido em Buenos Aires, Argentina, a 10 de agosto de 1973, Zanetti começou a sua trajetória no futebol argentino, jogando pelo Talleres de Remédios da Escalada e mais tarde pelo Banfield, onde chamou a atenção pela sua capacidade física e técnica, jogando tanto como lateral direito como como médio defensivo. A grande virada na sua carreira ocorreu em 1995, quando o Inter de Milão decidiu contratá-lo. Seria o início de uma ligação de quase duas décadas entre Zanetti e o clube italiano, uma história marcada por lealdade, conquistas e uma liderança incontestável. Ao longo de 19 anos defendendo o Inter, o argentino tornou-se o jogador com mais partidas na história do clube, somando mais de 850 jogos. Um dos momentos mais marcantes da sua carreira foi a temporada de 2009-2010, em que o Inter, comandado por José Mourinho, conquistou a Liga dos Campeões pela primeira vez em 45 anos. Zanetti, capitão e líder inquestionável, foi fundamental na caminhada para a Tríplice Coroa, que incluiu também a Série A italiana e a Copa da Itália. A sua capacidade de jogar em várias posições e o seu profissionalismo fizeram dele um dos jogadores mais versáteis e respeitados do futebol mundial. Além dos títulos pelo Inter, Zanetti também teve uma carreira de sucesso pela seleção argentina, disputando mais de 140 jogos ao longo de 17 anos de serviço. Participou em várias edições do Campeonato do Mundo e da Copa América, embora nunca tenha conquistado um grande título internacional com a seleção. No entanto, a sua importância para o futebol argentino nunca foi questionada, sendo uma referência de longevidade e excelência. A carreira de Zanetti também foi marcada pela sua atitude fora de campo. Conhecido pela sua humildade e carisma, criou a Fundação Pupi, uma organização beneficente que ajuda crianças em situação de vulnerabilidade na Argentina. A sua dedicação a causas sociais reforçou a imagem de um jogador que, além de excelente atleta, sempre se preocupou com o bem-estar das comunidades. Quando se aposentou em 2014, aos 40 anos, Zanetti já era uma verdadeira lenda viva. O Inter de Milão decidiu retirar a camisola 4 em sua homenagem, um gesto raro no futebol que demonstra o impacto imenso que teve no clube. Após encerrar a carreira como jogador, continuou ligado ao Inter, assumindo funções diretivas na equipa. Atualmente é vice-presidente dos Nerazzurri, onde continua a contribuir para o desenvolvimento do clube. Em suma, Javier Zanetti é sinónimo de lealdade, liderança e classe, tanto dentro como fora de campo. A sua carreira é um exemplo de como o profissionalismo e a dedicação podem transformar um jogador numa lenda.
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1: O Saint-Étienne, também conhecido como Le Vert, é uma das equipas mais lendárias do futebol francês. Fundado em 1919, o clube construiu uma história notável, especialmente nas décadas de 60 e 70, quando se tornou a principal potência do futebol em França. Com um total de 10 títulos da Ligue 1, o Saint-Étienne deteve o recorde de campeonatos durante várias décadas, uma marca que sublinha a sua importância no cenário desportivo nacional e que ainda assim foi perdida para o PSG, que agora soma 12. O caminho para a glória começou a ser traçado nos anos 50, mas foi na década de 60 que o clube realmente se afirmou como uma força dominante. Liderado por figuras icónicas como Aimé Jacquet e Robert Herbon, o Saint-Étienne conquistou 4 títulos da Ligue 1 entre 1964 e 1970, além de várias taças de França. Nos anos 70, já sob o comando de Robert Herbon, que assumiu o cargo de treinador após brilhar como jogador, o clube solidificou a sua hegemonia com mais de 5 campeonatos até 1976. A época de ouro do Saint-Étienne culminou nesse mesmo ano, quando a equipa chegou à final da Taça dos Clubes Campeões Europeus. Numa campanha memorável, eliminaram equipas de grande qualidade, como o Dinamo Kiev e o PSV Eindhoven, antes de enfrentar o Bayern Munique na final disputada em Glasgow. Apesar do esforço e de uma exibição combativa, o Saint-Étienne perdeu por 1-0 com o golo de Franz Roth. As bolas que embateram nos postes durante o jogo tornaram-se lendárias, levando os adeptos a acreditar que, com balizas diferentes, o resultado teria sido outro. Apesar da derrota, o impacto da campanha europeia foi enorme. O Saint-Étienne tornou-se um símbolo de orgulho para o futebol francês e a equipa era idolatrada pelos seus adeptos. O Stade Geoffroy Guichard, apelidado de Le Chaudron, o Caldeirão em português, era um dos estádios mais intimidantes da Europa, onde a paixão dos adeptos criava um ambiente único. Nos anos 70, o clube contou com jogadores extraordinários como Dominique Rocheteau, Jacques Santini e Michel Platini, que mais tarde se tornaria uma das maiores figuras do futebol mundial. Platini foi o destaque do início da época de 80, altura em que o Saint-Étienne conquistou o seu 10º e último título da Ligue 1 em 1981, consolidando o seu estatuto como um dos clubes mais titulados de França. Contudo, os anos que se seguiram foram difíceis. A saída de Platini para a Juventus em 1982 marcou o fim de uma era e problemas financeiros e de gestão desportiva colocaram o clube em declínio. Durante grande parte das décadas de 90 e 2000, o Saint-Étienne lutou para se manter na Ligue 1, alternando entre a primeira e a segunda divisão. Apesar de estar longe dos tempos áureos, o Saint-Étienne continua a ter uma legião de adeptos apaixonados e uma herança que faz dele um dos clubes mais respeitados de França. Nas últimas décadas, o Saint-Étienne tem lutado para recuperar a glória do passado, alternando temporadas na Liga Francesa com períodos de dificuldades desportivas e financeiras. Entre os anos 2000 e 2020, o clube teve alguns momentos de destaque, incluindo a conquista da Taça da Liga em 2013, que foi o seu primeiro troféu importante em mais de três décadas. Essa vitória deu aos adeptos alguma esperança de um regresso ao topo do futebol francês. No entanto, nos anos ainda mais próximos, o clube voltou a enfrentar desafios. Em 2022, o Saint-Étienne foi relegado para a Ligue 2, a segunda divisão, após perder o play-off de despromoção contra o Auxerre. A descida foi um golpe duro para um clube com tanta história, que se viu obrigado a reestruturar-se para tentar regressar à elite do futebol francês. Apesar do momento difícil, o apoio incondicional dos adeptos e a herança histórica mantiveram viva a chama da equipa, que acabou por regressar à primeira divisão. O Saint-Étienne continua a ser um gigante adormecido no panorama do futebol francês. A sua história rica e os sucessos do passado são uma inspiração constante para os clubes e os seus adeptos, que acreditam que com uma gestão mais sólida e um plantel competitivo, o clube poderá voltar a ser uma força relevante no futebol local. O gigante verde sonha em recuperar o seu lugar entre os grandes, com os olhos postos num futuro mais brilhante.
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1: A época de 1986-87 será sempre lembrada como um dos momentos mais gloriosos da história do futebol do Porto. O clube português, que havia conquistado o seu espaço no panorama nacional, lançou-se à conquista da Europa e do mundo sob a liderança do treinador Artur Jorge e de uma geração de jogadores que eternizou o seu nome nos anéis do futebol. Foi a temporada em que o Futebol Clube do Porto conquistou pela primeira vez a Taça dos Clubes Campeões Europeus, vencendo o poderoso Bayern de Munique na final e mais tarde ergueu a Taça Intercontinental, solidificando o estatuto dos Dragões no topo do futebol mundial. A caminhada até à final da Taça dos Clubes Campeões Europeus começou com a eliminação do Rabat Ajax, de Malta, e do Vítkovice, da então Checoslováquia, em rondas relativamente tranquilas. Nos quartos de final, o desafio foi mais exigente, com o Futebol Clube do Porto a defrontar o Brøndby da Dinamarca. Depois de uma vitória por 1-0 na primeira mão, os Dragões sofreram em Copenhaga, mas conseguiram arrancar um empate a um golo, garantindo a passagem às meias finais. Aí, a equipa de Artur Jorge encontrou o Dinamo de Kiev, uma das formações mais fortes da altura, liderada pelo carismático Valery Lobanovsky. O Porto impôs-se com uma vitória por 2-1 no Estádio das Antas e um triunfo com os mesmos números na Ucrânia, carimbando a passagem à final. A grande final, disputada a 27 de maio de 1987, no Estádio Prater, em Viena, colocou o Futebol Clube do Porto frente ao poderoso Bayern Munique, uma das equipas mais temidas da Europa. A formação alemã, recheada de estrelas como Jean-Marie Pfaff e Lothar Matthäus, partiu como favorita. O jogo começou da pior maneira para os portugueses, com Ludwig Kogl a marcar para o Bayern logo aos 25 minutos. Contudo, a história deste encontro seria escrita com uma reviravolta épica. Aos 77 minutos, Rabah Madjer protagonizou um dos momentos mais icónicos da história do futebol, com o famoso calcanhar de Viena a empatar a partida.
2: Frasco para Juari, Madjer com espaço vai marcar, golo! Jogo.
1: Apenas 3 minutos depois, Juari, após assistência de Madjer, fez o 2-1, selando a vitória e colocando o Futebol Clube do Porto campeão europeu pela primeira vez.
2: 1 para 1 com Winkelhofer, já passou Madjer, o cruzamento, Juari, golo! É golo do Porto! Juari!
1: A conquista da Taça dos Campeões Europeus foi recebida com enorme euforia em Portugal, mas os Dragões não ficaram por aí. No final do ano, o Futebol Clube do Porto viajou até Tóquio para disputar a Taça Intercontinental frente ao Peñarol, do Uruguai, campeão da Taça Libertadores. Este era o derradeiro teste para os Dragões se afirmarem como uma verdadeira potência mundial e o jogo foi disputado sob condições difíceis, com o campo molhado e a chuva a cair incessantemente. O duelo terminou empatado a 1 no tempo regulamentar, com o gol dos portistas a ser marcado novamente por Madjer, um herói importante provável que se tornou o símbolo desta geração. A decisão foi então levada ao prolongamento, onde o Futebol Clube do Porto, num jogo extremamente equilibrado, conseguiu o gol da vitória já perto do final, com uma jogada concluída por Juari. O resultado final de 2-1 deu aos Dragões o título de campeão do mundo, solidificando a sua presença entre as melhores equipas do planeta. Este conjunto de feitos consagrou uma geração de jogadores que incluiu nomes como Fernando Gomes, João Pinto, Celso e Paulo Futre, que foi um dos principais responsáveis pelo sucesso da equipa ao longo daquela época. A liderança calma e estratégica de Artur Jorge foi também crucial para que o Futebol Clube do Porto atingisse estes patamares de sucesso. A vitória na Taça dos Campeões Europeus e na Taça Intercontinental em 1987 marcou uma viragem na história do Futebol Clube do Porto e do futebol português. O clube azul e branco, que até então se afirmava sobretudo no contexto doméstico, conseguiu abrir as portas da glória europeia e mundial, sendo a primeira equipa portuguesa a conquistar a Taça Intercontinental. O sucesso desta época foi o catalisador para as futuras conquistas internacionais do Futebol Clube do Porto, que anos mais tarde voltaria a dominar na Europa sob a orientação de José Mourinho. Mas 1987 permanece como o ano que deu início a essa era de sucesso internacional.
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1: Jonathan David, nascido a 14 de janeiro de 2000 em Brooklyn, Nova York, é um avançado internacional canadiano que atualmente joga pelo Lille na Liga Francesa. Com uma grande capacidade de finalização e mobilidade, David tem-se afirmado como uma das grandes promessas do futebol europeu. Começou a sua carreira profissional no Gent, da Bélgica, em 2018, onde rapidamente chamou a atenção devido à sua impressionante capacidade goleadora. Em 2020, o Lille adquiriu o avançado por uma quantia recorde no clube e David desempenhou um papel crucial na conquista do título da Liga na temporada de 2020-2021. A nível internacional, decidiu representar a seleção do Canadá porque foi para esse país que os seus pais haitianos se mudaram quando ainda era criança. Tendo a possibilidade de representar o Haiti e os Estados Unidos, David preferiu vestir a camisola da nação onde se desenvolveu pessoalmente e onde cresceu no futebol.
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1: Rui Barros, nascido em Lordelo, Paredes, em 1965, é uma das figuras mais queridas e emblemáticas do futebol português, conhecido pelo seu talento e pela impressionante agilidade, apesar da baixa estatura de 1,59m, que lhe valeu o apelido de Formiga Atómica. Começou a carreira no Paços de Ferreira e no Covilhã, mas foi no Futebol Clube do Porto que encontrou o seu grande impulso. Chegou ao clube em 1987, depois de ter impressionado com a sua técnica e velocidade em campo. Em pouco tempo conquistou a confiança de Tomislav Ivic e destacou-se como um dos motores do meio-campo portista. A temporada de estreia de Rui Barros nos Dragões foi notável. Em 1987-88, o médio ofensivo marcou 12 golos no campeonato e rapidamente chamou a atenção de clubes internacionais. O seu estilo de jogo enérgico e incansável tornou-o indispensável na equipa e o seu impacto foi tão forte que no final da época assinou com a Juventus. Em Turim, Rui Barros conquistou de imediato o coração dos adeptos italianos. Logo na primeira temporada, ajudou a equipa a vencer a Taça de Itália e a Taça UEFA em 1990, marcando golos decisivos e mostrando uma capacidade única de romper defesas adversárias. Depois da passagem pela Juve, o médio continuou a sua carreira em clubes de topo, incluindo o Mónaco e o Olympique de Marselha. Apesar de não possuir a estatura física de muitos dos seus adversários, Rui Barros compensava com uma técnica apurada e uma leitura de jogo excepcional. Em França, continuou a mostrar o seu valor, mantendo a sua posição de destaque e reafirmando-se como um dos jogadores portugueses mais talentosos da sua geração. Em 1994, regressou ao Futebol Clube do Porto, onde contribuiu para o domínio do clube no cenário nacional, ajudando a equipa a conquistar múltiplos títulos, incluindo campeonatos e taças. Ao longo da sua carreira, Rui Barros representou Portugal com orgulho e dedicação, sendo chamada à seleção nacional em várias ocasiões, onde deixou a sua marca com exibições cheias de garra e técnica. Após pendurar as chuteiras, permaneceu ligado ao seu Futebol Clube do Porto, assumindo papéis de treinador adjunto e interino, sempre com o espírito de lealdade ao clube que marcou a sua vida. Hoje, Rui Barros é lembrado como um dos jogadores mais icónicos e queridos dos Dragões, símbolo de determinação e talento cuja carreira inspirou e continua a inspirar gerações de adeptos e jovens jogadores.
4: O seu primeiro golo do Futebol Clube do Porto, Rui Barros, continua a sua carreira e atirou a golo! Golo! gol do Futebol Clube do Porto, 4 minutos e 3 segundos de jogo.
5: Como era muito rápido, pronto, há um lance logo a 5 minutos de jogo, em que corri quase meio campo, saí guarda-redes, consegui driblar, depois parece uma defesa, quase caía naquele lance, mas quando consegui fazer o gol, foi importante para mim, principalmente para o clube.
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0: Ricardo Quaresma é uma das figuras mais icónicas do futebol português, conhecido pela sua habilidade técnica e capacidade de improviso em campo. Nascido em Lisboa, a 26 de setembro de 1983, Quaresma começou a sua carreira nas camadas jovens do Sporting, onde rapidamente se destacou pela sua velocidade, dribles desconcertantes e, claro, o uso magistral da sua trivela, um movimento que se tornou a sua marca registada. Em 2001, estreou-se na equipa principal do Sporting, contribuindo para a conquista da Liga e Taça de Portugal em 2002. O talento de Quaresma chamou a atenção do Barcelona, que o contratou em 2003. No entanto, a sua passagem pelo clube catalão não foi bem sucedida. Problemas de adaptação e desentendimentos com o treinador Frank Rijkaard limitaram o seu tempo de jogo. Essa realidade levou ao seu regresso a Portugal, desta vez para o Futebol Clube do Porto, onde viveu alguns dos melhores momentos da sua carreira. Nos Dragões, Quaresma voltou a brilhar, ajudando o clube a conquistar 3 campeonatos nacionais, 2 taças de Portugal e 2 supertaças Cândido de Oliveira entre 2004 e 2008. Foi também no Futebol Clube do Porto que aperfeiçoou o seu estilo de jogo irreverente, tornando-se uma referência no futebol europeu. Em 2008, Quaresma mudou-se para o Inter Milão numa nova transferência que prometia muito, mas que acabou por não corresponder às expectativas. Tal como em Barcelona, a sua estadia em Itália foi marcada pela irregularidade e por dificuldades em manter-se na equipa titular, o que resultou numa saída para o Chelsea, onde teve uma breve passagem. Contudo, foi no Beşiktaş da Turquia que Quaresma encontrou estabilidade. Lá viveu 2 fases distintas, primeiro entre 2010 e 2012 e depois de 2015 e 2019, depois de uma nova passagem pelos Dragões. Na Turquia foi adorado pelos adeptos e conquistou títulos, incluindo 2 campeonatos turcos, além de protagonizar momentos de magia em campo. Na seleção nacional, Quaresma foi parte importante da conquista do Campeonato da Europa de 2016, onde desempenhou um papel crucial, marcando o golo decisivo nos quartos de final contra a Croácia. Ao longo da sua carreira internacional, somou mais de 80 internacionalizações e destacou-se pela sua entrega e capacidade de desequilibrar com a sua técnica individual. Ricardo Quaresma foi ao longo da carreira um jogador que dividiu opiniões, mas não há dúvida que deixou uma marca profunda no futebol português e mundial, graças ao seu talento único e à capacidade de criar momentos de pura magia.
1: Desde muito novo, de miúdo, que eu tinha um problema que me metia muito os pés por dentro. E na altura tinha que ter dinheiro para andar nos médicos para me tratar. E esse dinheiro não havia. Então fui-me habituando, chutava sempre na bola, sempre com a parte fora do pé.
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0: Pelé, nascido Edson Arantes do Nascimento em 1940 em Três Corações, no estado de Minas Gerais, é amplamente considerado o maior jogador de futebol de todos os tempos. Criado numa família humilde, começou desde cedo a demonstrar o seu talento para o desporto, jogando nas ruas com bolas feitas de meias e trapos. O futebol era uma paixão que o acompanhava desde pequeno, algo que não passou despercebido ao pai, Dondinho, ele próprio um jogador de futebol, que incentivou o filho a perseguir o sonho de ser atleta profissional. Aos 15 anos, Pelé assinou pelo Santos Futebol Clube, iniciando ali uma carreira que marcaria para sempre a história do desporto rei. Estreou-se pela equipa principal em 1956 e rapidamente começou a chamar a atenção de todo o Brasil com a sua habilidade técnica, velocidade e faro pelo golo. Com apenas 16 anos, já era o melhor marcador da Liga Brasileira, demonstrando que o seu talento transcenderia fronteiras. Mas foi em 1958, com apenas 17 anos, que Pelé se apresentou ao mundo ao ser uma das estrelas da seleção brasileira que venceu o Mundial de Futebol, na Suécia. O jovem prodígio marcou 6 golos na competição, incluindo 2 na final contra a Suécia, e tornou-se desde então um ícone global. Ao longo de uma carreira de quase 2 décadas, Pelé tornou-se sinónimo de sucesso. Com o Santos, clube onde jogou até 1974, conquistou múltiplos títulos, incluindo 2 da Taça dos Libertadores e 2 taças intercontinentais, estabelecendo a equipa como uma das mais dominantes do mundo na época. Além disso, Pelé ajudou o Santos a vencer inúmeros campeonatos brasileiros e a ganhar prestígio internacional, sendo o clube mais temido da América do Sul e um dos mais respeitados no cenário mundial. Mas não foi só no Santos que Pelé deixou a sua marca em level. Na seleção canarinha, conquistou 3 campeonatos do mundo em 1958, 1962 e 1970, um feito inigualável até aos dias de hoje. Na edição de 70, no México, Pelé brilhou novamente ao liderar uma das seleções mais talentosas de todos os tempos, sendo eleito o melhor jogador do torneio. Foi a consagração do rei do futebol, que aos 29 anos já era considerado um mito. Ao todo, Pelé disputou 4 mundiais, tornando-se o único jogador na história a vencer o torneio em 3 ocasiões. Além disso, destacou-se também pela sua versatilidade em campo, porque para além de ser um goleador nato, com um total de 1.283 golos em 1.366 jogos, era um jogador completo que podia atuar em várias posições ofensivas graças à sua inteligência tática, visão de jogo e habilidade em criar oportunidades para os companheiros de equipa. Com um físico impressionante, Pelé era capaz de superar adversários com dribles curtos e rápidos, ao mesmo tempo que exibia uma capacidade ímpar para finalizar com ambos os pés e a cabeça. Em 1975, decidiu levar o seu talento para os Estados Unidos, assinando com o New York Cosmos, onde ajudou a popularizar o futebol num país onde o desporto não era, até então, muito apreciado. Mesmo no final da sua carreira, o impacto nos relvados americanos foi gigantesco e conseguiu atrair grandes multidões, contribuindo para o crescimento do futebol no país. Pelé não foi apenas um fenómeno dentro de campo. Fora dos relvados, tornou-se uma figura global, usando a sua influência para promover o futebol e causas humanitárias ao redor do mundo. Durante toda a sua vida, recebeu inúmeros prémios e distinções, sendo nomeado o atleta do século pelo Comitê Olímpico Internacional e pela FIFA. O legado de Pelé vai muito além dos títulos e dos golos. Transformou o futebol num espetáculo mundial, encantando gerações com o seu talento e carisma, sendo que a história, marcada por conquistas inigualáveis, faz dele uma lenda imortal do desporto cuja influência perdurará para sempre no futebol e na cultura popular. Pelé é e sempre será o rei do futebol.
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0: A história do Nottingham Forest é uma das mais ricas e fascinantes do futebol inglês, marcada por momentos de glória e desafios. Fundado em 1865, o Nottingham Forest Football Club é um dos clubes mais antigos do mundo. A sua origem está intimamente ligada ao crescimento do futebol organizado em Inglaterra no final do século XIX, numa época em que o desporto se tornava mais estruturado e popular. O primeiro grande momento de sucesso do Forest aconteceu em 1898, quando o clube conquistou a FA Cup ao vencer o Derby County por 3-1 na final, tornando-se um dos primeiros clubes a erguer este prestigiado troféu. No entanto, após este triunfo, a equipa passou longos períodos longe do topo do futebol inglês, alternando entre as divisões e sem conseguir afirmar-se de forma consistente na elite. O verdadeiro renascimento do clube começou na época de 1970, com a chegada de Brian Clough como treinador em 1975. Clough, uma figura carismática e incontroversa, conseguiu transformar o Nottingham Forest numa potência do futebol europeu. Juntamente com o seu adjunto Peter Taylor, Clough trouxe uma mentalidade vencedora e reformulou a equipa, levando o clube a uma das eras mais gloriosas da sua história. Sob o comando deste técnico, o Nottingham Forest alcançou feitos incríveis. Em 1977-78, o clube venceu a primeira divisão inglesa, a atual Premier League, pela primeira vez, um feito notável para uma equipa recém-promovida. Esse título abriu as portas para a participação na Taça dos Clubes Campeões Europeus, onde o Nottingham Forest fez história ao conquistar o troféu europeu em duas ocasiões consecutivas, em 1979 e 1980. Em 79, o Forest venceu o Malmo por 1-0 numa final realizada em Munique, com um golo de Trevor Francis, tornando-se assim campeão da Europa. No ano seguinte, o clube repetiu o feito ao derrotar o Hamburgo por 1-0 em Madrid, com um golo de John Robertson. Estas conquistas colocaram o Nottingham Forest no mapa do futebol mundial, ao tornarem-se uma das poucas equipas a conquistar o título europeu mais de uma vez. A consistência e o espírito de equipa foram as marcas desta era de sucesso, com jogadores como Peter Shilton, Viv Anderson e Martin O'Neill a desempenharem papéis fundamentais. Além dos sucessos europeus, o Forest também teve sucesso em competições internas durante esta era dourada, vencendo 4 taças da Liga Inglesa entre 1978 e 1989. Ryan Clough continuou a treinar o clube até 93, deixando um legado incomparável no futebol inglês. Sob a sua orientação, o clube passou de uma equipa modesta para uma das maiores forças do futebol europeu, sempre com um estilo de jogo ousado e competitivo. Após a saída de Clough, o clube enfrentou dificuldades para manter o mesmo nível de desempenho. Durante os anos de 1990 e 2000, o Forest sofreu várias descidas de divisão, passando longos períodos fora da Premier League. No entanto, o clube nunca perdeu a sua identidade e a sua rica história, continuando a ser um símbolo de resiliência no futebol inglês. A temporada de 2021-2022 marcou o regresso do Nottingham Forest à Premier League após 23 anos de ausência. A equipa, comandada por Steve Cooper, garantiu a promoção ao vencer o play-off do Championship, devolvendo o clube ao mais alto escalão do futebol inglês e reacendendo as esperanças dos seus adeptos para um novo capítulo de sucesso. Esse regresso simboliza o espírito de luta do emblema, que apesar das adversidades, continua a ser um dos mais respeitados amados e venerados no futebol mundial. Atualmente, o Nottingham Forest continua a atrair a atenção de adeptos de todo o mundo, sendo um clube cuja história inspira respeito e admiração. O seu legado europeu e a sua ligação com figuras como Brian Clough mantêm-no como um nome icónico no desporto, lembrado como um dos gigantes do futebol do século XX.
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0: Entre 1998 e 2003, o Boca Juniors viveu um dos períodos mais gloriosos da sua história. Sob a liderança do treinador Carlos Bianchi, o clube argentino consolidou-se como uma potência do futebol sul-americano e mundial, alcançando sucessos que se tornaram lendários. Esta fase não foi apenas um capítulo de vitórias, mas uma redefinição de como o clube, que já contava com um legado forte, passou a dominar o cenário internacional com uma equipa imbatível, repleta de grandes talentos e um espírito coletivo exemplar. Carlos Bianchi chegou ao Boca Juniors em 1998, após ter triunfado no Vélez Sarsfield, com quem conquistou a Taça Libertadores. A sua contratação marcou o início de uma transformação no clube. Bianchi trouxe consigo uma mentalidade vencedora e um rigor tático que rapidamente se refletiram no campo. A sua primeira grande conquista veio em 2000, com a vitória na Taça Libertadores. Esse título foi praticamente marcante porque pôs fim a um jejum de 22 anos sem que o clube vencesse a principal competição sul-americana, com a equipa de Bianchi a superar o Palmeiras na final após um empate no agregado e uma emocionante disputa de penaltis que imortalizou a qualidade e o sangue frio do plantel. Uma das grandes forças do Boca Juniors dessa época foi a qualidade dos seus jogadores. Entre eles destacava-se Juan Román Riquelme, o maestro da equipa, cujo talento com a bola e capacidade de decidir jogos o tornaram um dos maiores ídolos da história do clube. Riquelme era o coração da equipa, capaz de controlar o ritmo de jogo e de criar oportunidades de golo com uma visão de jogo fora do comum. Ao seu lado, jogadores como Martín Palermo, um dos melhores avançados da história do Boca, e Óscar Córdoba, o fiável guarda-redes, complementavam uma equipa que parecia imbatível. Entre 1998 e 2013, o Boca conquistou 4 campeonatos argentinos, demonstrando o seu domínio em casa, mas foi nas competições internacionais que a equipa de Bianchi se imortalizou. O Boca Juniors venceu a Taça Libertadores em 2000, 2001 e 2003, confirmando-se como a melhor equipa da América do Sul nesse período. Cada uma dessas conquistas teve a sua própria narrativa heroica, desde as vitórias nos penaltis até às goleadas que mostravam a força ofensiva e defensiva do plantel. A Libertadores de 2001, por exemplo, foi conquistada com mais uma vitória épica nos penaltis, desta vez contra o Cruz Azul do México, após a equipa argentina ter vencido fora de casa na primeira mão. No entanto, o auge internacional do Boca Juniors aconteceu em 2000 e 2003, quando venceram a Taça Intercontinental, a competição que colocava frente a frente o campeão da Libertadores e o campeão da Liga dos Campeões. Em 2000, o Boca enfrentou o Real Madrid, uma equipa repleta de estrelas, e venceu por 2-1, numa exibição memorável de Martín Palermo, que marcou os 2 golos da vitória. Este triunfo solidificou o Boca como uma das equipas mais temidas do mundo e deu a Bianchi um estatuto de lenda. Em 2003, a equipa voltou a brilhar, desta vez contra o AC Milan, numa final decidida nos penaltis após um empate a um golo. O Boca mostrou mais uma vez a sua capacidade de lutar até ao fim, levando para a Argentina mais um título mundial. A chave do sucesso dessa equipa residia na sua capacidade de se adaptar a diferentes estilos de jogo e de responder a situações de pressão com uma serenidade incrível. Bianchi era um mestre em explorar o melhor de cada jogador, enquanto mantinha uma estrutura tática disciplinada, mas suficientemente flexível para se ajustar aos adversários. O Boca dessa era não se destacava apenas pelos craques individuais, mas pelo seu jogo coletivo, pela solidez defensiva e, acima de tudo, pelo espírito de sacrifício. Além das vitórias em campo, o Boca Juniors entre 1998 e 2003 representou uma era de renascimento para o clube em termos de prestígio e influência no futebol mundial. O clube tornou-se uma referência de excelência na América do Sul e conseguiu competir de igual para igual com os gigantes europeus. As conquistas internacionais dessa fase permitiram ao Boca exportar a sua marca e a Bombonera, o mítico estádio do clube, tornou-se sinónimo de ambiente infernal para os adversários, um verdadeiro caldeirão onde a pressão dos adeptos parecia aumentar ao nível da equipa. A era Bianchi terminou em 2004, mas o legado deixado por essa equipa continua vivo na memória dos adeptos e no próprio ADN do Boca Juniors. As vitórias e títulos conquistados entre esses anos estabeleceram um novo padrão de sucesso, não só no futebol argentino, mas em todo o continente. Carlos Carlos Bianchi, com o seu estilo pragmático e focado no coletivo, conseguiu criar uma equipa que não só vencia, mas também sabia lidar com a pressão e com as expectativas dos seus fãs num dos ambientes mais fervorosos do futebol mundial. Os jogadores desse período, especialmente Riquelme e Palermo, tornaram-se ícones do clube. Palermo, com a sua capacidade de marcar golos decisivos, muitas vezes com golos improváveis e em momentos-chave, e Riquelme, com a sua elegância e genialidade em campo, eram a personificação de uma equipa que sabia controlar os jogos e editar o ritmo. Ambos, junto com outros protagonistas, como Óscar Córdoba, Hugo Ibarra e Jorge Bermúdez, ajudaram a cimentar o status de lendas no clube, sempre debaixo da liderança serena e inteligente de Bianchi. Essa equipa do Boca Juniors, além dos seus títulos e da glória internacional, representou também a paixão do futebol sul-americano, onde o talento individual se fundia com o trabalho em equipa. O Boca de 98 a 2013 é ainda hoje recordado como um dos esquadrões mais fortes e vitoriosos da história do futebol, sendo uma referência para futuras gerações do clube.
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0: Victor Gyökeres, nascido a 24 de agosto de 1998 em Jönköping, Suécia, é um avançado reconhecido pela sua capacidade de finalização e mobilidade. Começou a sua carreira profissional precisamente no Jönköping Södra em 2015 e, após se transferir para o Brighton em 2016, teve várias experiências de empréstimo, incluindo passagens pelo Cardiff City e pelo St. Pauli. Em 2020, Gyökeres assinou pelo Coventry City, onde se destacou pela sua capacidade de marcar golos. Na temporada de 2021-2022, foi um dos artilheiros do Championship, ajudando o Coventry a alcançar os playoffs de promoção à Premier League. A sua excelente forma continuou na temporada seguinte, solidificando a sua reputação no futebol inglês. Em agosto de 2023, Gyökeres transferiu-se para o Sporting, onde teve um impacto imediato. Na sua primeira temporada com os Leões, destacou-se pela sua contribuição ofensiva, marcando golos importantes e ajudando a equipa a competir nas principais competições nacionais e europeias. Sua capacidade de finalização e a sua presença em campo foram cruciais para as ambições do Sporting, que venceu a Liga Portuguesa e fez uma boa campanha nas competições europeias.
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0: Ricardo José Vaz Alves Monteiro, mais conhecido como Tarantini, é uma figura emblemática do Rio Ave e um exemplo raro de longevidade e lealdade no futebol português. Nascido em 1983 em Gestaçou, Baião, Tarantini começou a carreira em clubes de divisões inferiores e só aos 24 anos chegou ao futebol profissional, quando assinou pelo Rio Ave em 2008. Desde então construiu uma ligação histórica com o clube vilacondense, onde passou toda a carreira na primeira divisão, tornando-se capitão e referência dentro e fora de campo. Como médio de forte resistência e excelente leitura de jogo, Tarantini sempre se destacou pela entrega e inteligência tática. O seu espírito de liderança e profissionalismo rapidamente o tornaram um dos jogadores mais importantes da equipa. Ao longo dos anos, o médio contribuiu para alguns dos momentos mais memoráveis do Rio Ave, incluindo a histórica qualificação para a Liga Europa e a chegada à final da Taça de Portugal e da Taça da Liga em 2014. Esse ano foi especialmente marcante para o clube, que sob a liderança de Tarantini atingiu um nível de protagonismo inédito, enfrentando equipas europeias e elevando o nome do Rio Ave a uma dimensão internacional. Além do desempenho dentro das quatro linhas, Tarantini sempre foi admirado pela sua visão de futuro e preocupação com a carreira pós-futebol. Com um mestrado em Educação Física e Desporto, destacou-se pela sua postura consciente e exemplar, sendo uma voz ativa na sensibilização para a importância dos estudos entre os jogadores. Tarantini chegou mesmo a escrever um livro, A Minha Causa, onde partilhou reflexões sobre a vida desportiva e a necessidade de planear o futuro, inspirando colegas e jovens atletas a pensar além do futebol. Ao pendurar as chuteiras em 2021, Tarantini deixou um legado raro no futebol português. Com mais de 400 jogos pelo Rio Ave, é recordado não só pela sua entrega e dedicação em campo, mas também pelo impacto positivo que teve na cultura do clube e na vida dos colegas da profissão. O seu exemplo de compromisso, lealdade e inteligência fazem dele uma referência no desporto nacional, um atleta que valorizou a educação e a formação contínua, elevando o conceito de ser jogador profissional.

0: Frank Lampard, nascido a 20 de junho de 1978, é amplamente reconhecido como um dos maiores médios da história do futebol inglês e uma lenda do Chelsea. Criado numa família com forte herança futebolística, Lampard começou a sua carreira no West Ham United, o clube onde o seu pai havia jogado. Subiu às camadas principais do West Ham em 1995 e rapidamente se destacou pelas suas habilidades no meio-campo, marcando golos importantes e mostrando uma capacidade técnica notável. No entanto, foi a sua transferência para o Chelsea em 2001 que transformou a sua carreira. Lampard custou cerca de 11 milhões de libras ao clube londrino e rapidamente se tornou um pilar no meio-campo dos Blues. Durante a sua passagem pelo Chelsea, que durou até 2014, Lampard conquistou uma série impressionante de títulos, incluindo 3 Premier Leagues em 2004, 2005, 2005, 2006 e 2009-2010, 4 FA Cups, 2 Taças da Liga e, claro, a tão sonhada Liga dos Campeões em 2012. Uma das marcas mais impressionantes de Lampard é a sua capacidade de marcar golos. Não foi apenas um jogador-chave na criação de jogadas, mas também se destacou pela sua impressionante veia goleadora. Lampard terminou a sua carreira no Chelsea como o maior goleador da história do clube, com 211 golos em 648 jogos, algo notável para um médio. Conhecido pela sua precisão nos remates de longa distância, especialmente com o pé direito, tornou-se conhecido pelos seus golos em momentos cruciais, além da sua consistência nas bolas paradas. A sua temporada de 2009-2010 foi particularmente impressionante, quando Lampard marcou 27 golos em todas as competições e ajudou o Chelsea a vencer a Premier League e a FA Cup, fazendo história com um double. A sua combinação de talento ofensivo, ética de trabalho incansável e inteligência tática fez dele um dos melhores jogadores da sua geração. Além do sucesso a nível do clube, Lampard teve uma carreira internacional notável, representando a seleção inglesa em diversas competições, incluindo 3 campeonatos do mundo e 2 campeonatos da Europa. Embora a Inglaterra não tenha alcançado o sucesso esperado durante essas competições, Lampard foi sempre um dos pilares da equipa e é amplamente respeitado pelos seus 66 jogos pela seleção. Após deixar o Chelsea em 2014, teve uma curta passagem pelo Manchester City, antes de terminar a sua carreira nos New York City, da MLS, onde jogou até 2016. Após a sua retirada dos relvados, o ex-atleta rapidamente se lançou na carreira de treinador e em 2018 assumiu o comando do Derby County, onde teve uma boa temporada na segunda divisão inglesa, levando o clube à final do play-off de promoção. No ano seguinte, Lampard assumiu o cargo de treinador do Chelsea, voltando ao clube onde teve os seus maiores sucessos como jogador. Durante a sua passagem por Stamford Bridge, focou-se em dar oportunidades a jovens jogadores da academia e conseguiu uma qualificação para a Liga dos Campeões na sua primeira temporada. Contudo, foi demitido em janeiro de 2021 após uma série de maus resultados e por aí prosseguiu a sua carreira como técnico por outras paragens.
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0: O IFK Gotemburgo, fundado em 1904, é um dos clubes mais bem-sucedidos e tradicionais da Suécia. Com sede em Gotemburgo, a equipa faz parte da elite do futebol sueco e possui uma rica história de conquistas, tanto no plano doméstico como no internacional. Nos primeiros anos, o Gotemburgo rapidamente se destacou no futebol do país. Em 1908, apenas 4 anos após a sua fundação, o clube conquistou o seu primeiro título da Svenska Mästerskapet, o título do campeonato sueco da época. Ao longo das décadas seguintes, o clube continuou a ser uma força dominante, conquistando vários títulos nacionais e consolidando-se como uma referência no futebol do país. A década de 1980 é considerada a era de ouro do IFK Gotemburgo. Durante esse período, o clube alcançou um feito que o catapultou para o cenário internacional, a conquista da Taça UEFA. Em 1982, sob o comando do treinador Sven-Goran Eriksson, o Gotemburgo surpreendeu a Europa ao vencer a competição, derrotando o poderoso Hamburgo na final com um agregado de 4-0. 5 anos depois, em 1987, o Gotemburgo voltou a brilhar na Taça UEFA, conquistando novamente o troféu. Desta vez, a equipa sueca venceu o Dundee United, da Escócia, na final, com um resultado global de 2-1. Esta dupla conquista internacional, somada ao sucesso doméstico, fez com que o clube se tornasse uma referência no futebol europeu durante a década de 1980. Além do sucesso nas competições europeias, o Gotemburgo manteve a sua hegemonia no futebol sueco ao longo dos anos. Com mais de 18 títulos da Allsvenskan, o clube é é um dos maiores vencedores do campeonato do país. Entre 1990 e 1996, o Gothenburg venceu o campeonato por 6 vezes, reforçando o seu estatuto como uma das equipas mais dominantes do futebol da Escandinávia, e durante esse período o clube também participou em várias edições da Liga dos Campeões, alcançando os quartos de final em 1995. Apesar do seu sucesso histórico, o Gothenburg enfrentou dificuldades nas décadas seguintes, com uma crise financeira e uma queda de rendimento desportivo. Contudo, conseguiu reerguer-se e em 2007 voltou a conquistar o campeonato sueco, pondo fim a um jejum de 11 anos sem títulos. Nos últimos anos, o Gothenburg tem lutado para retomar o seu lugar entre as melhores equipas da Suécia, mas o seu legado de conquistas e a sua tradição continuam a fazer do clube um dos maiores do futebol. O Gothenburg é o único clube sueco a ter conquistado 2 taças UEFA, um feito que o coloca entre os grandes clubes europeus. A sua capacidade de competir de igual para igual com equipas das principais ligas europeias, especialmente durante a década de 80, faz do clube um dos nomes mais respeitados do futebol sueco e escandinavo.
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0: A temporada de 2003-2004 do Arsenal ficará para sempre gravada na história do futebol inglês com uma campanha em que os Invincibles se tornaram imortais. Sob o comando de Arsène Wenger, o Arsenal protagonizou uma das mais impressionantes épocas da Premier League, terminando o campeonato de forma invicta, algo que não acontecia há mais de 100 anos no futebol inglês. Com o futebol vistoso, ofensivo e implacável, os Gunners conquistaram o título com 26 vitórias e 12 empates, somando um total de 90 pontos e inscrevendo os seus nomes nos anéis do desporto. A solidez defensiva foi um dos pilares desta equipa lendária. No centro da defesa, Sol Campbell e Colo Torre formaram uma dupla intransponível, protegendo a baliza defendida por Jens Lehmann. Nas laterais, Ashley Cole e Lauren acrescentavam equilíbrio e capacidade ofensiva, enquanto à frente da defesa, Patrick Vieira e Gilberto Silva impunham respeito e organizavam o jogo, formando uma barreira que permitia aos setores mais adiantados atuassem com liberdade. Do meio-campo para a frente, o talento abundava. A criatividade e a magia eram lideradas por Robert Pires e Freddy Ljungberg nas alas, que não só assistiam os avançados, como também contribuíam com golos importantes. No entanto, foi no ataque que o Arsenal mais se destacou. Thierry Henry, no auge da sua carreira, foi o grande símbolo desta equipa. O avançado francês marcou 30 golos na Premier League, combinando técnica, velocidade e frieza na finalização. Henry estava num plano à parte, sendo muitas vezes imparável e fazendo a diferença em momentos decisivos. Ao seu lado, Dennis Bergkamp, com a sua visão de jogo e inteligência tática, orquestrava as jogadas ofensivas, criando oportunidades com passos milimétricos. O Arsenal começou a época com uma clara declaração de intenções, vencendo os primeiros 4 jogos e mostrando desde cedo que seriam sérios candidatos ao título. Ao longo da temporada, os Gunners enfrentaram momentos de pressão, mas sempre encontraram soluções para evitar a derrota. A vitória por 5-3 contra o Middlesbrough ou a reviravolta em Stamford Bridge contra o Chelsea são exemplos de resiliência desta equipa, que nunca deixou que os adversários lhe tirassem o controle da campanha. Um dos momentos mais marcantes da temporada foi o empate a 0-0 contra o Manchester United em Old Trafford, num jogo que ficou conhecido como a Batalha do Teatro dos Sonhos. Foi um encontro intenso, onde o Arsenal lutou com unhas e dentes para manter a invencibilidade e Jens Lehmann, com defesas cruciais, em conjunto com Sol Campbell, com a sua consistência, foram fundamentais para garantir o empate. Outro marco da campanha foi a vitória por 2-1 sobre o Liverpool, em Anfield, numa demonstração de força contra um dos rivais mais perigosos. O título da Premier League foi garantido a 4 jornadas do fim, com um empate a 2 contra o Tottenham, em White Hart Lane. Não poderia haver cenário mais dramático para os Gunners do que conquistar o título no terreno do seu maior rival, já que o Arsenal tinha demonstrado a superioridade ao longo da época, mas esse jogo selou o destino de uma campanha histórica. A temporada terminou a 15 de maio de 2004 com uma vitória por 2-1 sobre o Leicester no Highbury. Foi o desfecho perfeito para uma época perfeita, com os Gunners celebrando a sua invencibilidade frente aos seus adeptos. Este feito tornou o Arsenal apenas a 2ª equipa na história do futebol inglês a conquistar o título sem qualquer derrota, repetindo o feito do Preston North End em 1888-1889. A equipa de 2003-2004 do Arsenal, apelidada de Invincibles, é considerada uma das melhores formações de sempre no futebol mundial. O equilíbrio entre defesa e ataque, a qualidade técnica dos seus jogadores e a mentalidade vencedora foram fatores determinantes para o sucesso. Arsène Wenger, com a sua visão estratégica, transformou transformou o Arsenal numa máquina invencível que não só dominava os adversários, como também encantava os adeptos com o seu estilo de jogo fluido e ofensivo. No final da temporada, o Arsenal não conseguiu repetir o sucesso nas competições europeias, tendo sido eliminado na fase dos quartos de final da Liga dos Campeões pelo Chelsea. Ainda assim, a campanha histórica doméstica continua a ser o grande legado desta equipa, elevando o clube londrino a um novo patamar de reconhecimento internacional.
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0: Joshua Kimmich, nascido a 8 de fevereiro de 1995 em Rottweil, na Alemanha, é um médio defensivo e lateral direito amplamente reconhecido pela sua versatilidade, inteligência tática e habilidades técnicas. Iniciou a sua carreira no Stuttgart, mas foi no Leipzig que começou a chamar a atenção pelo seu desempenho consistente. Em 2015, Kimmich transferiu-se para o Bayern de Munique, onde rapidamente se estabeleceu como um dos jogadores mais importantes da equipa. Inicialmente jogando como lateral direito, impressionou pela sua capacidade de contribuir defensivamente e ofensivamente. Com o tempo, a sua versatilidade levou-o a assumir uma posição mais central no meio-campo, onde se destacou como médio defensivo. Kimmich tem sido uma peça-chave no sucesso contínuo do Bayern de Munique e durante a sua passagem pelos bávaros ajudou a equipa a conquistar múltiplos títulos da Bundesliga, Taças da Alemanha e a Liga dos Campeões em 2020. A sua habilidade para ler o jogo, passar com precisão e controlar o ritmo do meio-campo tornaram-no indispensável para o Bayern. Além do sucesso a nível de clubes, Kimmich também é um membro importante da seleção alemã. Fez a sua estreia internacional em 2016 e tem sido um jogador regular em competições internacionais, incluindo o Campeonato da Europa e o Campeonato do Mundo. Nas últimas temporadas, continuou a ser uma das figuras centrais do Bayern de Munique e da seleção da Mannschaft, mantendo o seu status como um dos melhores médios defensivos do futebol europeu. A sua consistência e a capacidade de impactar jogos em várias fases continuam a consolidar a sua reputação como um dos jogadores mais completos da sua geração.
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0: Jonas Gonçalves Oliveira, conhecido simplesmente como Jonas, chegou ao Benfica em 2014 e rapidamente conquistou os adeptos pela sua técnica apurada, inteligência em campo e habilidade letal na finalização. Vindo do Valência, onde enfrentou dificuldades com lesões e irregularidade, Jonas encontrou uma nova vida no futebol português, transformando-se num dos avançados mais marcantes da história recente do clube lisboeta e da Primeira Liga. Na sua primeira época em Portugal, impressionou de imediato ao marcar 20 golos no campeonato, mostrando uma capacidade de adaptação notável e formando uma dupla memorável com Lima. Este impacto inicial foi apenas o começo de uma série de temporadas brilhantes, onde o avançado brasileiro se tornou a principal referência ofensiva do Benfica. Em 2015-2016, Jonas viveu um dos melhores momentos da carreira, marcando 32 golos no campeonato e sagrando-se o melhor marcador da Liga, ao mesmo tempo que ajudava os encarnados a conquistar o tricampeonato e mais tarde o tetra. Com o seu estilo elegante e precisão nas finalizações, Jonas conquistou a alcunha de pistolas entre os adeptos benfiquistas. Não era apenas um avançado goleador, mas também um jogador de equipa, capaz de criar jogadas e assistir os companheiros. A sua visão de jogo e inteligência permitiram-lhe resolver partidas decisivas com facilidade aparente e foi várias vezes determinante em jogos de alta pressão. Os seus golos de qualidade e a sua consistência renderam-lhe o prémio de melhor jogador da Liga Portuguesa em 2015 e 2016, reafirmando o seu estatuto como um dos maiores craques da competição. Apesar das lesões que começaram a surgir nas suas épocas finais, Jonas continuou a ser crucial

0: saudado pelos adeptos encarnados com enorme carinho e admiração. A sua postura profissional, aliada ao talento incomum, deixaram uma marca duradoura no Benfica e na Primeira Liga. A figura de Jonas vai além dos números, é sinónimo de classe e dedicação, um jogador que transformou o ataque benfiquista e inspirou uma geração de adeptos com a sua simplicidade e eficácia dentro de campo.
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0: Lothar Matthaus é uma das maiores lendas do futebol mundial, conhecido pela sua versatilidade, liderança e longevidade em campo. Nascido a 21 de março de 1961 em Erlangen, na Alemanha, Matthaus teve uma carreira que atravessou mais de duas décadas, acumulando títulos tanto a nível de clubes como de seleções. Ao longo da sua carreira, destacou-se pela sua capacidade de jogar em várias posições, desde médio centro a líbero, sempre com uma entrega impressionante e uma visão de jogo apurada. Matthaus é o jogador com mais internacionalizações pela seleção alemã, com 150, e é reconhecido como um dos jogadores mais completos da sua geração. O seu percurso começou no Borussia de Mönchengladbach, onde rapidamente deu nas vistas. Após destacar-se na Bundesliga, Matthaus foi convocado para a seleção alemã, ainda jovem, integrando o plantel no Campeonato Europeu de 1980, onde a Alemanha Ocidental se sagrou campeã. No entanto, foi com a transferência para o Bayern de Munique, em 1984, que Matthaus se tornou uma estrela mundial. Nos seus primeiros anos no Bayern, conquistou 3 títulos da Bundesliga, afirmando-se como um dos melhores médios do futebol europeu. O seu futebol dinâmico, capaz de atacar e defender com a mesma eficiência, e o seu poderoso remate tornaram-no uma peça essencial no meio-campo bávaro. A nível internacional, Matthaus foi protagonista em diversas competições, mas os mundiais foram o palco onde mais brilhou. Esteve presente em 5 campeonatos do mundo, um recorde para a época, e em 1986, na final contra a Argentina, Matthaus teve a tarefa ingrata de marcar Diego Maradona, um confronto icónico que ajudou a definir a rivalidade entre ambos. Embora a Alemanha Ocidental tenha perdido a final, o talento de Matthaus já era amplamente reconhecido. Em 1988, o jogador fez uma mudança para o futebol italiano, assinando pelo Inter de Milão, onde jogaria um papel fundamental. Sob o comando de Giovanni Trapattoni, Matthaus levou o Inter à conquista da Série A em 1988-89, quebrando um jejum de 9 anos. Essa equipa do Inter é lembrada como uma das mais fortes da história do clube e Matthaus foi a principal estrela, ajudando também a conquistar a Supertaça de Itália e a Taça UEFA em 91. A sua passagem por Itália solidificou o seu estatuto de um dos melhores jogadores do mundo. Mas foi no Mundial de 1990 que Matthaus viveu o seu maior momento. Capitaneando a seleção da Alemanha Ocidental, liderou a equipa até à vitória, conquistando o troféu em Itália. Matthaus foi o grande maestro do meio-campo, com exibições de encher o olho, marcando 4 golos no torneio, incluindo um dos mais belos da sua carreira, frente à Jugoslávia. Na final, a Alemanha Ocidental derrotou a Argentina de Maradona por 1-0, ligando a derrota de 1986 e coroando Matthaus como campeão do mundo. Após este feito, foi premiado com a Bola de Ouro em 1990, consolidando o seu lugar na elite do futebol global. Matthaus regressou ao Bayern em 1992, já como uma lenda viva. Na sua segunda passagem pelo clube, continuou a brilhar e já numa fase mais tardia da carreira, foi recuado para a posição de líbero, onde demonstrou a sua inteligência tática. Nos anos seguintes, ajudou o Bayern a vencer mais 4 títulos da Bundesliga e a Taça UEFA em 1996, tendo ainda um último grande momento internacional no Euro de 1996, onde a Alemanha, já unificada, voltou a conquistar o título europeu. Embora já não fosse a figura central da equipa, o seu papel de líder foi decisivo. Aos 39 anos, Matthaus deu mais uma prova de longevidade, participando no Mundial de 1998, tornando-se o primeiro jogador a disputar 5 campeonatos do mundo. Encerrou sua carreira internacional após o Euro 2000, mantendo o recorde de mais internacionalizações pela Alemanha. Continuou a jogar pelo Bayern até esse mesmo ano, antes de se despedir definitivamente do futebol no Metro Stars dos Estados Unidos. Lothar Matthaus é um nome que ressoa na história do futebol, não apenas pelas suas conquistas, mas também pelo espírito competitivo e capacidade de se reinventar ao longo de uma carreira tão longa. Com um impressionante total de 25 títulos conquistados, é uma verdadeira lenda do desporto.
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0: O Ajax, fundado em 1900 em Amsterdão, é um dos clubes mais vencedores e respeitados da Europa, conhecido pelo estilo ofensivo e por uma academia que revelou grandes talentos para o futebol mundial. O emblema neerlandês começou a consolidar-se na década de 1960 com o revolucionário estilo de jogo do futebol total, implementado pelo treinador Rinus Michels e protagonizado pelo lendário Johan Cruyff. Este sistema, onde todos os jogadores podiam ocupar várias posições,

0: Tons mudou a forma de jogar e tornou o Ajax uma referência global. Na década de 1970, o clube dominou a Europa ao vencer a Taça dos Campeões Europeus três vezes consecutivas, em 1971, 72 e 73, com Cruyff como o principal astro e Michels como o grande estratega. Este período de ouro solidificou o Ajax como um dos gigantes do futebol e a filosofia do jogo do futebol total influenciou gerações de treinadores e jogadores em todo o mundo. Além das conquistas europeias, o Ajax dominava também no cenário doméstico, colecionando títulos do campeonato neerlandês e tornando-se sinónimo de futebol espetáculo. Após alguns anos sem grandes títulos europeus, a equipa voltou ao topo na década de 1990 com uma geração de ouro formada nas suas academias, incluindo jogadores como Edgar Davids, Clarence Seedorf, Patrick Kluivert e Marco Overmars. Com Louis van Gaal como treinador, o clube conquistou a Liga dos Campeões em 1995 ao vencer o Milan, consolidando-se novamente como uma força europeia. Este sucesso deu-se mais uma vez ao compromisso com a formação de talentos, uma das marcas do Ajax ao longo da sua história. O início dos anos 2000 trouxe desafios financeiros ao clube, o que os obrigou a vender muitos dos seus talentos jovens para clubes maiores. Apesar das dificuldades em manter os principais jogadores, o Ajax continuou a dominar o futebol neerlandês e a formar talentos que viriam a brilhar internacionalmente. Esta política de formação rendeu frutos ao longo das décadas e é uma das principais razões pela qual o Ajax permanece competitivo no cenário europeu. Nos últimos anos, o clube voltou a ser destaque na Liga dos Campeões, em particular na temporada de 2018-2019, quando eliminou gigantes como o Real Madrid e a Juventus, chegando até às meias finais. Essa campanha memorável, com jovens talentos como Frenkie de Jong e Matthijs de Ligt, reacendeu o entusiasmo em torno do clube e destacou a excelência da sua academia. Mesmo num cenário de recursos limitados em comparação aos grandes clubes europeus, o Ajax continua a ser admirado pelo seu futebol atrativo e pela aposta nos jovens, preservando a herança do futebol total, que transformou o clube numa lenda viva do futebol mundial. Hoje, o emblema permanece um dos maiores símbolos do futebol ofensivo e da formação de talentos, mantendo viva a sua tradição e a sua identidade, características que o tornam um dos clubes mais fascinantes do futebol mundial.
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0: A conquista do Futebol Clube do Porto da Liga Europa em 2011 é uma das páginas mais gloriosas da história do clube e do futebol português. Sob o comando do jovem treinador André Villas-Boas, que na altura tinha apenas 33 anos, o Porto realizou uma temporada memorável, demonstrando um futebol ofensivo e dinâmico que culminou na vitória europeia. A campanha portista na competição foi marcada por um domínio claro, coroando uma equipa recheada de talento com jogadores como Radamel Falcão, Hulk, João Moutinho e Fernando, que se destacaram ao longo do torneio. A época de 2010-2011 começou com uma grande expectativa no Estádio do Dragão, após a nomeação de Villas-Boas, um antigo adjunto de José Mourinho, que assumiu o comando técnico pela primeira vez num grande clube. Desde cedo, o Futebol Clube do Porto mostrou a sua força, tanto a nível interno como nas competições europeias, e na Liga Europa os dragões foram implacáveis desde a fase de grupos até à final. No percurso até esse jogo decisivo, o Futebol Clube do Porto venceu equipas como o CSKA e o Spartak Moscovo e, de forma memorável, o Villarreal nas meias finais, onde brilharam com uma vitória expressiva por 5-1 no Dragão com 4 golos de Falcão. Radamel Falcão foi, de facto, a grande estrela da campanha, com o avançado colombiano a terminar como o melhor marcador da competição, estabelecendo um recorde de 17 golos numa só edição da Liga Europa. O seu faro goleador e capacidade de decisão em jogos grandes foram decisivos para o sucesso da equipa. Além de Falcão, o poder físico de Hulk, a qualidade técnica de João Moutinho no meio-campo e a solidez defensiva dos jogadores como Rolando e Otamendi fizeram do Futebol Clube do Porto uma equipa temida em toda a Europa. A grande final da Liga Europa de 2011 foi um duelo totalmente português, realizado em Dublin, na República da Irlanda, a 18 de maio de 2011, frente ao Sporting de Braga, treinado por Domingos Paciência. O jogo foi tenso e equilibrado, com ambas as equipas a mostrar respeito mútuo e uma abordagem cautelosa. O Futebol Clube do Porto partia como favorito, é certo, mas o Braga, que também tinha feito uma campanha brilhante, estava determinado a surpreender. A final foi decidida com um único golo e, mais uma vez, Falcão foi o herói ao marcar de cabeça aos 44 minutos após um cruzamento perfeito do compatriota Guarín.
2: Aproxima-se da grande área, driblando sobre Paulo César, cruzamento para Falcão, vai ser de cabeça, já está!
3: And Paul Porto have won the UEFA Europa League.
0: Esse gol solitário foi suficiente para garantir o título aos Dragões, selando uma das conquistas mais importantes da história do clube. Com a vitória em Dublin, o Futebol Clube do Porto ergueu o seu segundo troféu da Liga Europa, depois de já ter vencido a competição em 2003, na altura denominada da UEFA, sob o comando de José Mourinho. Esta nova conquista de 2011 reafirmou a posição do clube como uma das grandes potências do futebol europeu. Além disso, Vilas Boas, que tinha conquistado um triplete com a Liga Portuguesa, Taça de Portugal e Liga Europa, tornou-se o treinador mais jovem de sempre a vencer uma competição europeia de clubes, cimentando o seu nome na história. Ao longo da temporada, o Futebol Clube do Porto não se limitou a dominar na Europa. A equipa também brilhou no Campeonato Português, terminando a Primeira Liga de forma invicta, algo raro e impressionante. A equipa conquistou o título nacional com uma larga vantagem sobre os adversários, somando 84 pontos e um ataque avassalador que marcou 73 golos em 30 jogos. Para além do título de campeão nacional, os Dragões conquistaram também a Taça de Portugal, vencendo o Vitória Sport Clube por 6-2 na final e a Supertaça Cândido de Oliveira, selando uma época absolutamente perfeita. A vitória na Liga Europa de 2011 foi a cereja no topo do bolo de uma das temporadas mais dominantes do Futebol Clube do Porto na sua história. André Villas-Boas consolidou o seu nome como um dos treinadores mais promissores da época, enquanto jogadores como Falcão e Hulk se tornaram alvos de grandes clubes europeus, dadas as suas prestações de classe mundial. Esta conquista reforçou a reputação do Futebol Clube do Porto como um clube de excelência na Europa, capaz de competir e vencer ao mais alto nível, não apenas no futebol português, mas também internacionalmente. A campanha de 2010-2011 é até hoje lembrada como uma das mais impressionantes da história do futebol moderno, tanto pela qualidade do futebol apresentado como pela aura de invencibilidade que a equipa transmitiu ao longo de toda a temporada. Alguns anos mais tarde, quis o destino que André Villas-Boas regressasse à sua cadeira de sonho, não no papel de técnico, mas sim como presidente do Futebol Clube do Porto.
3: André Villas-Boas celebrates, but Falcao has been the star for Porto this season.
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0: Mohamed Salah, nascido a 15 de junho de 1992 em Nagrig, Egito, é um avançado amplamente reconhecido pela sua velocidade, habilidade e capacidade de finalização. Iniciou sua carreira profissional no El Moukaboune, antes de se transferir para o Basileia em 2012, onde rapidamente se destacou na Suíça. O sucesso no Basileia levou Salah a uma transferência para o Chelsea em 2014, mas encontrou mais destaque na Fiorentina e, subsequentemente, na Roma, na Série A italiana. Em Itália, Salah solidificou a sua reputação como um dos melhores extremos da Europa, o que lhe valeu uma transferência para o Liverpool em 2017. Nos Reds, o jogador teve um impacto imediato. Na sua primeira temporada, marcou 32 golos na Premier League, estabelecendo um novo recorde de golos numa única temporada. Salah desempenhou um papel crucial na conquista da Liga dos Campeões em 2019 e da Premier League em 2020, sendo um dos principais marcadores e assistentes da equipa. A sua capacidade de marcar golos em momentos decisivos e a sua consistência ao longo das temporadas foram fundamentais para o sucesso do Liverpool. Além da sua carreira a nível de clubes, Salah é um pilar na seleção egípcia, representando o seu país em competições internacionais como o CAN e o Campeonato do Mundo. Atualmente continua a ser um dos jogadores mais influentes da formação inglesa e um dos melhores avançados do mundo, mantendo a sua forma impressionante e contribuindo significativamente para a equipa.
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0: Luizão, o ex-defesa central brasileiro, é uma lenda do Benfica com grande destaque pela sua passagem na Liga Portuguesa, onde se tornou um dos jogadores mais icónicos da história do clube. Ao longo de uma carreira marcada por consistência, liderança e inúmeras conquistas, Luizão acumulou mais de 500 jogos com a camisola do clube lisboeta, sendo um dos maiores capitães da história do futebol português. Nascido em Amparo, São Paulo, iniciou a sua trajetória no Juventude, clube da sua cidade natal. O seu talento defensivo rapidamente chamou a atenção de clubes maiores, levando-o a transferir-se para o Cruzeiro de Belo Horizonte em 2001, onde ganhou maior notoriedade no futebol brasileiro. As suas exibições na Raposa, especialmente na Copa Libertadores, chamaram a atenção de clubes europeus e foi o Benfica que o contratou em 2003. Ao chegar às Águias nesse mesmo ano, Luizão encontrou um clube sedento de conquistas após um período de domínio dos seus rivais. Desde o início, o brasileiro destacou-se pelo seu físico imponente, com 1,92m, e pelo seu forte sentido de posicionamento. A sua adaptação ao futebol europeu foi rápida e na temporada de 2004-2005, sob o comando de Giovanni Trapattoni, ajudou o Benfica a conquistar o tão desejado título de campeão nacional, quebrando um jejum de 11 anos sem conquistar o campeonato. Com o passar dos anos, Luizão foi se tornando pilar da defesa benfiquista e uma referência no balneário. A sua liderança natural e capacidade de leitura de jogo fizeram dele o capitão de equipa durante várias épocas e a sua longevidade no clube é notável. Entre 2003 e 2018, Luizão venceu 6 campeonatos nacionais, 3 taças de Portugal e foi crucial na revalorização do Benfica no futebol europeu. Foi também uma peça importante nas campanhas europeias do Benfica, tendo ajudado o clube a chegar a 2 finais da Liga Europa em 2013 e 2014, ambas perdidas de forma dramática para Chelsea e Sevilha, respectivamente. Embora os títulos internacionais não tenham vindo, a sua liderança nestas campanhas reforçou o seu estatuto de lenda no clube. Paralelamente, Luizão foi um jogador frequentemente convocado para a seleção brasileira, tendo representado o Brasil em várias competições importantes. O ponto alto da sua carreira internacional foi a conquista da Copa América em 2004 e da Taça das Confederações em 2005 e 2009, destacando-se sempre pelo seu papel defensivo sólido e pela sua capacidade de liderança dentro de campo. A longevidade de Luizão no Benfica é um dos seus traços mais marcantes. Jogou durante 15 temporadas pelo clube, acumulando 538 jogos oficiais. Este número coloca-o entre os jogadores com mais partidas na história do Benfica e a sua regularidade foi fundamental para o domínio doméstico da equipa na década de 2010. Durante este período, o Benfica reconquistou a sua hegemonia no futebol português, com Luizão como a sua principal referência defensiva e de liderança. Além das conquistas nacionais, foi homenageado inúmeras vezes pelo Benfica e pelos seus adeptos, sendo reconhecido pelo seu compromisso, profissionalismo e amor à camisola. A sua figura imponente e o respeito que impunha dentro e fora de campo valeram-lhe o apelido de girafa, mas também o carinho eterno da sua massa associativa benfiquista. Luizão anunciou a sua retirada do futebol profissional em 2018, aos 37 anos, encerrando uma carreira de sucesso marcada pela sua lealdade ao Benfica e pelos seus feitos dentro de campo. Após a retirada, manteve-se ligado ao clube, assumindo funções diretivas e mantendo o seu contributo para o crescimento e evolução do Benfica, fora das quatro linhas. O legado de Luizão é inquestionável. Como um dos capitães mais icónicos da história do clube, foi fundamental no renascimento do Benfica como uma força dominante em Portugal e deixou uma marca indelével no futebol europeu. A sua longevidade, profissionalismo e liderança fazem dele uma referência não só para os adeptos dos encarnados, mas também para o futebol mundial.

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1: A temporada de 2000-2001 ficará para sempre marcada na história do futebol português como o ano em que o Boa Vista desafiou todas as probabilidades e conquistou o título de campeão nacional. O feito, até hoje, é visto como um dos maiores marcos do futebol nacional, tornando o clube da cidade do Porto o segundo clube fora dos três grandes a conquistar o campeonato após o Bolonense em 1946. Sob a orientação de Jaime Pacheco, uma equipa disciplinada e aguerrida, conhecida pela sua entrega incansável, transformou-se num exemplo de união, estratégia e resiliência. Jaime Pacheco, ele próprio um símbolo da raça e determinação enquanto jogador, construiu uma equipa com base nesses mesmos valores. O Boa Vista não era um conjunto de estrelas, mas sim uma máquina coletiva onde cada jogador sabia exatamente o seu papel. A solidez defensiva e a capacidade de superar adversidades foram as marcas registadas deste grupo. Em vez de depender de uma figura individual, o Boa Vista de Pacheco focou-se num futebol de combate, com uma defesa implacável e uma mentalidade tática intransigente. A equipa foi uma verdadeira muralha defensiva, sofrendo apenas 22 golos ao longo das 34 jornadas do campeonato. A espinha dorsal do Boa Vistão era composta por jogadores que se tornaram lendas no Bessa. Ricardo, o guarda-redes, foi uma peça-chave, protagonizando exibições seguras ao longo da temporada. À frente dele, jogadores como Litos e Petit formaram uma linha defensiva e de meio-campo quase impenetrável, com Petit, em particular, a ser o símbolo de entrega e de luta da equipa, combinando qualidade técnica com uma agressividade que intimidava os adversários. No ataque, Elpidio Silva, conhecido como Super Elpidio, foi decisivo, oferecendo à equipa a capacidade de transformar as raras oportunidades ofensivas em golos. Além disso, Martelinho e Duda, jogadores rápidos e criativos, eram responsáveis por criar desequilíbrios nos flancos. A trajetória do Boa Vista nessa época foi notável por mais do que apenas os resultados obtidos. A equipa venceu 23 dos 34 jogos, incluindo importantes triunfos frente aos gigantes do futebol português. A vitória sobre o Futebol Clube do Porto por 1-0 no estádio do Bessa foi um dos momentos-chave da época, consolidando o Boa Vista como um verdadeiro candidato ao título. A força da equipa em casa foi impressionante, mas também nos jogos fora de portas o Boa Vista se mostrou imbatível, conseguindo pontos essenciais que lhes permitiam manter-se no topo da tabela. Ao longo da época, a equipa foi construindo uma vantagem sólida sobre os rivais, mas a reta final foi particularmente intensa. A equipa entrou na fase decisiva do campeonato com o Sporting a pressionar, mas o Boa Vista manteve-se firme. Nos momentos de maior pressão, a equipa de Jaime Pacheco mostrou o seu caráter resiliente, conseguindo vitórias cruciais. Um dos jogos mais memoráveis foi a vitória por 3-0 sobre o Salgueiros, na penúltima jornada, que deixou o Boa Vista a um pequeno passo de fazer história. Na última jornada, o empate a uma bola frente ao Desportivo das Aves foi suficiente para garantir o título de campeão nacional, com 2 pontos de vantagem sobre o rival da cidade, o Futebol Clube do Porto. A conquista do Boa Vista em 2000-2001 foi um verdadeiro conto de fadas no futebol português. A equipa do Bessa, longe de ter os recursos e o poderio dos rivais tradicionais, mostrou que a disciplina, a organização e uma forte mentalidade coletiva podiam derrubar gigantes. O Boa Vista terminou a temporada com 77 pontos, fruto de 23 vitórias, 8 empates e apenas 3 derrotas, num campeonato onde os achadrezados provaram ser a equipa mais consistente e determinada. Este título não só marcou a história do Boa Vista, mas também teve um impacto profundo no futebol português. A vitória de um outsider num campeonato dominado por Benfica, Porto e Sporting trouxe esperança a muitos clubes de menor dimensão e mostrou que com uma boa estratégia e uma equipa unida tudo é possível. Jaime Pacheco tornou-se uma figura lendária e até hoje a equipa de 2000-2001 é recordada com enorme carinho pelos adeptos das Panteras Negras e admirada por todos os amantes do futebol em Portugal. Após essa temporada de sonho, o Boa Vista manteve uma presença respeitável no futebol português e europeu, chegando mesmo às meias finais da Taça UEFA em 2003, mas nunca mais repetiu o feito de 2001. No entanto, a epopeia desse ano ficou gravada como um dos maiores momentos da história do futebol nacional, tornando o Boa Vistão imortal.

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2: Perfil do jogador. Dusan Vlahovic, nascido a 28 de janeiro de 2000 em Belgrado, na Sérvia, é um avançado reconhecido pela sua imponência física, capacidade de finalização e presença na área. Iniciou a sua carreira profissional no Partizan de Belgrado, onde chamou a atenção pela sua impressionante capacidade de marcar golos desde cedo. Em 2018, Vlahovic transferiu-se para a Fiorentina, na Série A italiana, onde rapidamente se destacou como um dos jovens talentos mais promissores da Liga. Durante a temporada de 2020-2021, teve uma atuação notável, terminando como o segundo melhor marcador da Série A, o que levou a um aumento significativo no seu perfil e interesse de grandes clubes europeus. No início de 2022, Vlahovic transferiu-se para a Juventus, uma das maiores equipas de Itália. Nesse clube, continuou a demonstrar a sua qualidade, contribuindo com golos e assistências em competições nacionais e internacionais. A sua presença física e habilidade para finalizar em situações complicadas tornaram-no uma peça fundamental no ataque da equipa. Além do sucesso a nível de clubes, Vlahovic também é um jogador importante para a seleção sérvia. Fez a sua estreia internacional em 2019 e tem sido uma presença constante na equipa, ajudando a Sérvia em competições como o Campeonato da Europa e as qualificações para o Campeonato do Mundo. Mais recentemente, Vlahovic continua a ser um dos principais avançados da Juventus e um dos talentos mais promissores do futebol europeu, consolidando a sua reputação como um goleador prolífico e um jogador de classe mundial.
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2: Fernando Peiroteu é um nome lendário na história do futebol português e mundial, especialmente pelos seus feitos incríveis com a camisola do Sporting Clube de Portugal. Natural de Umpata, Angola, Peiroteu nasceu a 10 de março de 1918, na então colónia portuguesa. O seu talento precoce começou a chamar a atenção ainda nas terras africanas, onde jogou pelo Sporting de Luanda e em 1937, aos 19 anos, deu o grande passo na sua carreira ao transferir-se para o Sporting em Portugal. Na capital portuguesa, Peiroteu tornou-se imortal no mundo do futebol. A sua estreia pelos Leões ocorreu em setembro de 1937 e desde o início ficou claro que estava ali um jogador especial. Com uma combinação imparável de força, velocidade e instinto para o golo, Peiroteu rapidamente começou a colecionar tentos. Apenas na sua primeira época marcou 34 golos, dando sinais do que viria a ser uma das mais prolíficas carreiras da história do futebol português. Durante 12 anos no Sporting, Peiroteu foi uma máquina de golos. Marcou 544 em 334 jogos oficiais, uma média impressionante de 1,62 golos por jogo, um recorde que ainda hoje não foi igualado por nenhum outro jogador. Nos cinco violinos, o célebre quinteto ofensivo do Sporting na década de 1940, Peiroteu desempenhou um papel fulcral. Juntamente com outros craques como Travassos, Vasquez, Albano e Jesus Correia, o avançado luso-angolano foi a peça mais letal desse ataque demolidor, que proporcionou ao clube uma das suas épocas mais gloriosas. As façanhas de Peiroteu em campo levaram o Sporting a conquistar 5 campeonatos nacionais e várias taças de Portugal. Ele foi o principal responsável por catapultar os Leões para a ribalta do futebol português e o seu poder goleador era tal que, por exemplo, numa só partida frente ao Leça, marcou 9 golos, uma das maiores marcas de sempre num único jogo. O seu nome é inseparável da história do futebol em Portugal, não apenas pelos títulos coletivos, mas também pelas conquistas individuais. Peiroteu foi o melhor marcador do campeonato em 6 ocasiões, uma clara demonstração da sua consistência ao longo dos anos. Em 1949, após uma carreira repleta de sucessos, surpreendeu o mundo ao anunciar a sua retirada com apenas 31 anos. A decisão foi inesperada, especialmente para alguém ainda no auge das suas capacidades físicas e técnicas. A explicação? Peiroteu queria dedicar-se à sua família e aos negócios pessoais, numa altura em que o futebol ainda não proporcionava as condições financeiras de hoje. Apesar de se retirar jovem, Fernando Peiroteu nunca foi esquecido. O seu legado como um dos maiores goleadores de todos os tempos perdura até hoje. Depois da carreira como jogador, ainda teve uma breve passagem como treinador, incluindo uma curta, mas marcante experiência como selecionador nacional em 1961. No entanto, foram os seus feitos como jogador que imortalizaram o seu nome no panteão dos grandes do futebol mundial. Fernando Peiroteu não foi apenas um goleador extraordinário, foi o símbolo de uma era de ouro do futebol português. Os seus números falam por si e o seu impacto transcendeu gerações, inspirando avançados por todo o mundo.

0: uma música, a torcida do Flamengo canta aí. É assim: olele, olá lá, o Romário vem aí e o bicho vai pegar.
1: Romário de Sousa Faria, mais conhecido apenas como Romário, é um dos maiores atacantes da história do futebol, famoso pela sua incrível capacidade de finalização e instinto goleador. Nascido no Rio de Janeiro, a 29 de janeiro de 1966, Romário iniciou a sua carreira profissional no Vasco da Gama, clube onde rapidamente se destacou pelo seu faro pelo golo. No Vasco, onde estreou em 1985, foi campeão carioca e começou a atrair as atenções internacionais, especialmente pelo seu desempenho no Campeonato Sul-Americano de Sub-20 em 1985. Em 88, transferiu-se para o PSV Eindhoven, nos Países Baixos, onde consolidou a sua fama de goleador. No PSV, Romário foi 3 vezes campeão neerlandês e venceu 2 taças dos Países Baixos, enquanto se tornava no melhor marcador do campeonato em 3 ocasiões. O seu faro de golo, velocidade e agilidade tornaram-no de uma das maiores estrelas do futebol europeu, atraindo o interesse de clubes ainda maiores. Em 1993 foi contratado pelo Barcelona, onde jogou sob o comando de Johan Cruyff, na famosa equipa conhecida como Dream Team. Na sua primeira temporada, Romário marcou 30 golos em La Liga, liderando o Barcelona ao título espanhol e terminando como o melhor marcador da competição. Encantava com a sua técnica, dribles curtos e, claro, com a capacidade quase inata de encontrar o fundo das redes. Durante este período, o atacante firmou-se também como uma das principais figuras da seleção brasileira. A consagração máxima do baixinho vem em 1994, quando foi peça-chave na conquista do Campeonato do Mundo pela seleção do Brasil, nos Estados Unidos. Formando uma temível dupla de ataque com Bebeto, Romário foi o melhor jogador do torneio e marcou 5 golos, garantindo o tetracampeonato mundial para o Brasil. Este desempenho valeu-lhe a bola de ouro da FIFA como o melhor jogador do mundo em 1994. Após a glória no Campeonato do Mundo, Romário voltou ao Brasil em várias ocasiões, jogando novamente pelo Flamengo e pelo Vasco da Gama, com passagens também por clubes como o Valência, no qual não conseguiu atingir o mesmo sucesso. Contudo, foi no Vasco que Romário manteve a sua relação mais forte, regressando ao clube por diversas vezes e ajudando a conquistar títulos importantes, como o Campeonato Brasileiro de 2000 e a Taça Mercosul, onde foi figura de destaque. Ao longo da sua longa carreira, alcançou o feito de marcar mais de 1000 golos, somando os golos em partidas oficiais e não oficiais. Este registro fez dele um dos poucos jogadores da história a alcançar tal marca, colocando-o no patamar dos maiores goleadores de sempre. Romário é lembrado pela sua autoconfiança, personalidade forte e pelo seu grande lema.
2: Quando eu nasci, o Papai do Céu apontou o dedo e falou: esse é o cara.
1: Após a sua retirada do futebol, enveredou pela carreira política, tornando-se senador no Brasil, onde continua a exercer grande influência. A sua contribuição para o futebol mundial, especialmente para o Brasil, é inegável, e o seu legado como um dos mais letais atacantes de sempre continua a ser celebrado.

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1: O Celtic Football Club é um dos clubes de futebol mais importantes e tradicionais da Escócia e do mundo. Fundado em 1887, na cidade de Glasgow, o Celtic construiu uma história repleta de sucessos nacionais e internacionais, consolidando-se como um gigante do futebol europeu, especialmente nas conquistas da década de 1960. Desde a sua fundação, o Celtic destacou-se como uma força dominante no futebol escocês, conquistando o seu primeiro título da Scottish League Championship em 1893, apenas 5 anos após ser criado. O clube rapidamente se tornou um dos mais vencedores do país, ao lado do seu maior rival, o Rangers, com quem protagonizou o famoso Old Firm, um dos derbys mais históricos e intensos do futebol mundial. O maior feito internacional do Celtic ocorreu na temporada de 1966-67, quando a equipa se tornou a primeira do Reino Unido a conquistar a Taça dos Campeões Europeus, a atual Liga dos Campeões. Sob o comando do lendário treinador Jock Stein, o Celtic, apelidado de Lisbon Lions, derrotou o poderoso Inter de Milão na final realizada em Lisboa, no Estádio Nacional, com uma vitória por 2-1. Essa conquista não foi apenas memorável pelo título em si, mas também pela forma como o Celtic jogou. A equipa adotou um estilo ofensivo em contraste com o futebol defensivo da época. Jimmy Johnson e Bobby Murdoch foram dois dos grandes destaques dessa equipa e o triunfo tornou o Celtic um dos maiores clubes da Europa e um símbolo do orgulho para o futebol escocês. Na mesma temporada, o Celtic conquistou também todos os principais troféus domésticos possíveis: a Liga Escocesa, a Taça da Liga e ainda a Glasgow Cup. Após o título europeu de 1967, o Celtic continuou a ser uma força competitiva na Europa. Voltou a chegar à final da Taça dos Campeões Europeus em 1970, mas foi derrotado aí pelos neerlandeses do Feyenoord por 2-1. Além disso, nas décadas seguintes, o clube fez várias participações dignas de nota nas competições europeias, embora sem repetir o sucesso de 1967. Na década de 2000, o Celtic viveu outro momento importante ao alcançar a final da Taça UEFA, a atual Liga Europa, em 2003, sob o comando de Martin O'Neill. Na final realizada em Sevilha, a equipa foi derrotada por 3-2 pelo Futebol Clube do Porto, num jogo intenso que só foi decidido no prolongamento. O Celtic, além dos seus feitos em campo, é um clube com uma rica tradição e identidade cultural. Fundado com o objetivo de ajudar a comunidade irlandesa de Glasgow, o Celtic manteve uma forte ligação com as suas raízes católicas e irlandesas, sendo uma parte integrante da comunidade local. O clube continua a ser uma potência no futebol escocês, regularmente conquistando títulos da Scottish Premiership e mantendo-se competitivo em competições europeias. O Celtic Park, o estádio da equipa, é famoso pela sua atmosfera vibrante e apaixonada. O emblema britânico também possui uma forte base de adeptos a nível global que seguem fielmente o clube, tanto nas competições domésticas como nas europeias, celebrando o legado de conquistas e o espírito do futebol ofensivo e competitivo que sempre os caracterizaram. Em suma, o Celtic Football Club é mais do que apenas um clube de futebol. É um símbolo de orgulho para os seus adeptos e uma das instituições mais veneradas do futebol europeu. A conquista da Taça dos Campeões Europeus de 1967 permanece o ponto mais alto da sua rica história e o legado do clube continua a ser transmitido através das gerações.
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1: Entre 1965 e 1973, o Ajax de Amsterdão emergiu como uma das maiores equipas da história do futebol mundial. Sob a liderança de Rinus Michels, o clube holandês não só dominou a cena europeia, como revolucionou a forma como o desporto era jogado, introduzindo o conceito de futebol total. Esta era gloriosa culminou em 3 títulos consecutivos da Taça dos Clubes Campeões Europeus e estabeleceu uma nova forma de encarar o jogo, onde a fluidez e a troca constante de posições transformaram o Ajax numa equipa imbatível. O renascimento da equipa de Amsterdão começou em 1965, quando Michels, um ex-jogador do clube, assumiu o cargo de treinador. Na altura, o Ajax estava longe de ser uma potência europeia, que se tornaria, mas Michels, com uma abordagem inovadora e uma visão clara, começou a moldar uma equipa que viria a ser a mais temida do continente. O futebol total, defendido por Michels, consistia na ideia de que todos os jogadores em campo, independentemente da posição, tinham a capacidade de atacar e defender. Esta abordagem exigia não só um alto nível de competência técnica, mas também uma inteligência tática acima da média. Foi nesse sistema que o Ajax floresceu. O grande maestro dessa transformação foi Johan Cruyff, considerado o maior jogador da história do futebol neerlandês e um dos mais influentes de sempre. Cruyff, que começou a sua carreira no Ajax, personificava o espírito do futebol total com a sua versatilidade, inteligência e criatividade sem igual. Sob a orientação de Michel, Cruyff tornou-se o líder indiscutível de uma geração de talentos como Ruud Krol, Johan Neeskens e Piet Keizer, todos eles peças-chave da engrenagem perfeita que o Ajax se tornara. O sucesso começou a chegar no final da década de 1960. A equipa venceu vários campeonatos neerlandeses e em 1969 chegou à final da Taça dos Campeões Europeus, onde foi derrotada pelo AC Milan. Contudo, essa derrota apenas serviu para fortalecer o grupo. Nos anos seguintes, o Ajax consolidou-se como uma força dominante na Europa, conquistando 3 Taças dos Campeões consecutivas em 1971, 72 e 73, um feito que apenas um punhado de equipas conseguiria igualar. Este período marcou o auge da filosofia de Michels, que deixou a sua marca no futebol mundial. Em 1971, sob o comando do técnico, o Ajax conquistou a sua primeira Taça dos Campeões ao derrotar o Panathinaikos por 2-0 na final, realizada em Wembley. Esse título foi o prenúncio de uma era dourada e no ano seguinte, já sob o comando de Stefan Kovács, o clube manteve a sua hegemonia. A final de 72, frente ao Inter de Milão, foi um exemplo perfeito do futebol total em ação. O Ajax dominou o jogo com uma exibição de superioridade tática e técnica, vencendo por 2-0, com 2 golos de Johan Cruyff. O ano de 1972 foi particularmente especial para a equipa neerlandesa. Além do bicampeonato europeu, a equipa conquistou a tríplice coroa, vencendo também o campeonato neerlandês e a Taça dos Países Baixos. Foi nesse ano que a equipa se consolidou como a melhor do mundo, conquistando ainda o Mundial de Clubes ao derrotar o Independiente da Argentina. Em 1973, o Ajax completaria o seu tricampeonato europeu ao bater a Juventus por 1-0 na final com um golo de Johnny Rep. Esta geração não apenas venceu, mas mudou a forma como o futebol era entendido. O futebol total tornava as posições rígidas obsoletas, promovendo um jogo fluido com qualquer jogador a poder ocupar qualquer espaço em campo. Além disso, a filosofia de Michels, aprimorada por Kovács, inspiraria gerações de treinadores e jogadores, deixando um legado que seria replicado por clubes como o Barcelona e a seleção neerlandesa na década seguinte. O impacto de Johan Cruyff como jogador e mais tarde como técnico viria a solidificar ainda mais este legado, particularmente no Barcelona, onde implementou o mesmo modelo de jogo. Embora a equipa de 1973 tenha marcado o fim desta era dourada, com a saída de Cruyff para o Barcelona e a saída de outros pilares, o impacto do Ajax de 65 a 73 continua a ser sentido no futebol moderno. Esta equipa não foi só vencedora, mas transformadora, deixando um legado imortal que transcende o tempo. O Ajax de 65 a 73 será sempre recordado como um epítome do futebol total e como uma das maiores equipas que o Desporto Rei já viu.
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1: Luís Dias é um extremo com uma abordagem eletrizante ao jogo, destacando-se pela sua capacidade de romper defesas com uma mistura de drible preciso e aceleração fulminante. Nascido na Colômbia, atua preferencialmente pela ala esquerda, onde utiliza a sua velocidade e agilidade para desafiar os laterais adversários, criando constantes situações de um para um. O seu estilo agressivo e direto em direção à baliza faz dele uma ameaça constante, não só em jogadas de transição rápida, mas também em situações de ataque posicional, onde é capaz de desequilibrar defesas organizadas. Taticamente, Dias é um jogador dinâmico que se destaca pela capacidade de jogar tanto nas linhas quanto ao cortar para dentro, buscando o remate com o pé direito. Essa versatilidade tática torna-o imprevisível para os adversários. A sua visão de jogo e leitura das movimentações ao redor permitem-lhe combinar bem com os colegas em espaços curtos, mas o seu maior impacto reside na capacidade de alongar o jogo e criar espaço para os médios e avançados. Quando em posse, Dias é habilidoso em explorar os flancos, muitas vezes obrigando os defesas a recuar com receio da sua aceleração explosiva. Defensivamente, Luís Dias também traz valor com uma ética de trabalho assinalável. Participa ativamente no processo de recuperação de bola, aplicando pressão alta e utilizando a sua velocidade para fechar linhas de passe ou obrigar o adversário a erros. Este compromisso defensivo encaixa perfeitamente em sistemas táticos que exigem dos extremos um envolvimento ativo na pressão pós-perda. A sua capacidade de finalização também tem evoluído, mostrando uma precisão notável em remates de meia distância e uma inteligência ao se posicionar dentro da área para finalizar cruzamentos. Além do mais, o colombiano oferece ainda uma ameaça constante, tanto no jogo aéreo, apesar da sua estatura relativamente baixa, quanto em remates de fora da área. Luís Dias é um jogador que personifica o futebol moderno com uma combinação equilibrada de atributos técnicos, táticos e físicos. O seu impacto vai muito além dos dribles e assistências, sendo também uma peça fundamental em transições rápidas e fases defensivas de pressão, o que o torna indispensável em equipas que priorizam o ritmo e a intensidade.
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1: Jorge Manuel Rebelo Fernandes, mais conhecido como Silas, nasceu a 1 de setembro de 1976, em Lisboa. Ao longo da sua carreira, destacou-se como jogador, construindo um percurso notável no futebol português e internacional. Silas iniciou a sua carreira nas camadas jovens do futebol Benfica, mais conhecido como Fofó, e posteriormente no Sporting Clube de Portugal. Mas foi no Atlético Clube de Portugal que se estreou como sénior em 1996. Após uma breve passagem pelo clube, Silas transferiu-se para a União de Montemor e foi aí que as suas qualidades chamaram a atenção de clubes de maior renome em Portugal. A grande oportunidade de Silas surgiu quando assinou pela União de Leiria, clube onde permaneceu entre 1999 e 2003. Sob o comando de José Mourinho, o médio ofensivo destacou-se pela sua visão de jogo e capacidade técnica, ajudando o clube a obter resultados impressionantes na Primeira Liga. O sucesso no Leiria catapultou Silas para o futebol espanhol, onde assinou pelo Celta de Vigo em 2003. No entanto, apesar de ter disputado a La Liga com o clube galego, a sua passagem por Espanha não foi tão marcante quanto o esperado. Silas passou ainda pelo Wolverhampton Wanderers, em Inglaterra, na temporada de 2008-2009, onde teve a oportunidade de jogar no competitivo futebol inglês. Apesar de não ter deixado um impacto tão duradouro, a experiência em diferentes ligas ajudou-o a amadurecer como jogador e a preparar-se para os próximos desafios. Após a sua aventura internacional, Silas voltou a Portugal, desta vez para representar o Bolonenses. No emblema do Restelo, reencontrou-se com o futebol português e teve um papel importante na equipa, sendo um dos pilares do clube até ao final da sua carreira. Depois de encerrar o seu percurso como jogador, em 2016, Silas rapidamente fez a transição para o cargo de treinador. Assumiu o comando técnico da BSAD, onde começou a demonstrar o seu potencial como treinador, e o seu estilo de jogo ofensivo e a capacidade de extrair o melhor dos seus jogadores fizeram dele uma figura respeitada no futebol português. Posteriormente, assumiu o cargo de técnico do Sporting na temporada de 2019-2020, num período conturbado para o clube. Apesar das dificuldades, Silas conseguiu estabilizar a equipa e deixar a sua marca. A carreira de Silas como jogador e treinador reflete um percurso de resiliência, talento e adaptação a diferentes realidades do futebol. Tanto em Portugal como no estrangeiro, mostrou sempre a sua capacidade de ultrapassar desafios, deixando um legado no futebol português que transcende os seus anos como jogador.
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1: Éric Cantona, também conhecido como Le Roi, ou o Rei em português, é uma figura marcante e controversa no futebol, com uma carreira que influenciou não só dentro de campo, mas também fora dele. Nascido em Marselha, França, em 1966, Cantona começou a sua carreira em clubes menores no país, mas foi no Manchester United que realmente se destacou, transformando-se num ícone da Premier League. Cantona começou a sua trajetória no futebol no Auxerre, clube pelo qual fez a sua estreia profissional em 1983. Durante os primeiros anos da sua carreira, mostrou grande talento, mas também uma personalidade forte e um temperamento imprevisível. Passou por alguns clubes franceses, como o Marselha, o Bordeaux, o Montpellier e o Nîmes, conquistando títulos nacionais, mas sempre com problemas disciplinares. A sua passagem por Marselha foi marcada pela vitória no Campeonato Francês em 1989, mas Cantona não se adaptou completamente ao clube, que culminou na sua transferência para o Nîmes, onde um incidente com o árbitro quase resultou na sua reforma precoce. Após essa fase turbulenta, decidiu buscar uma nova oportunidade em Inglaterra, onde a sua carreira descolaria de forma irreversível. A carreira de Cantona mudou drasticamente ao transferir-se para o Leeds United em 1992. Rapidamente ajudou o clube a conquistar o título da primeira divisão inglesa, mas foi depois da sua transferência para o Manchester United que se tornaria uma verdadeira lenda. Chegando ao Old Trafford em novembro de 1992, Cantona teve um impacto imediato. Os Red Devils, que não conquistavam o título inglês há mais de 25 anos, venceram a Premier League na sua primeira temporada com o francês. Com o seu estilo arrojado, passos precisos e golos decisivos, ajudou a transformar o United numa potência do futebol inglês. Entre 1992 e 97, sob sua liderança, o clube conquistou 4 títulos da Premier League, além de 2 taças da Inglaterra. Cantona sempre foi conhecido tanto pelas suas habilidades com bola quanto pelo seu temperamento explosivo. O episódio mais famoso da sua carreira ocorreu em 1995, quando durante uma partida frente ao Crystal Palace deu um pontapé num adepto adversário que o insultou da bancada. Esse incidente resultou numa suspensão de 8 meses, um dos momentos mais controversos da história do futebol inglês. Apesar disso, quando retornou da suspensão, Cantona rapidamente recuperou a sua forma e liderou o Manchester United em mais uma conquista da Premier League, em 1996. Esse foi um dos momentos que cimentou o seu status de rei, tanto pelo seu carisma quanto pela sua importância dentro de campo. Surpreendentemente, Cantona anunciou a sua retirada em 1997, aos 30 anos, no auge da sua carreira. Decidiu então seguir outros caminhos, incluindo uma carreira como ator e envolvimento com o cinema e arte. Fora dos campos, o francês sempre foi conhecido pela sua personalidade forte, pensamentos filosóficos e declarações marcantes que alimentaram a sua aura de enigma e fascínio. O avançado deixou um legado profundo no Manchester United e no futebol mundial. Foi nomeado em 1994 como jogador do ano para a Associação de Jogadores Profissionais Ingleses e em 2001 foi eleito o jogador do século pelos adeptos do United. A sua influência no renascimento do clube e na Premier League é inegável, sendo lembrado como um dos maiores jogadores da história do futebol inglês. A carreira de Eric Cantona foi marcada tanto pelo brilhantismo dentro de campo como pela sua irreverência fora dele. Ícone do Manchester United e da Premier League, Cantona não só ajudou a transformar o clube numa potência global, como também redefiniu o papel de uma estrela do futebol, combinando talento, liderança e uma personalidade única. Mesmo após a sua retirada, continua a ser uma figura reverenciada e uma das personalidades mais influentes da história do futebol.
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1: O Futebol Clube des Girondins de Bordeaux, fundado em 1881, é um dos clubes mais tradicionais de França, com uma rica história que se estende por mais de um século. O Bordeaux, como é popularmente conhecido, tem uma trajetória marcada por sucessos a nível doméstico e por momentos de crise, sendo uma das equipas mais respeitadas e emblemáticas do futebol gaulês. Localizado na cidade de Bordeaux, no sudoeste de França, o clube teve a sua gênese numa sociedade desportiva que praticava diversas modalidades, mas só em 1936, o departamento de futebol foi criado oficialmente. Os primeiros anos do Bordeaux foram de construção de identidade e crescimento, mas foi após a Segunda Guerra Mundial que o clube começou a destacar-se no cenário nacional. O primeiro grande sucesso aconteceu em 1950, quando o Bordeaux conquistou o seu primeiro título da Ligue 1 sob o comando do técnico André Gérard, marcando o início da sua consolidação como uma força do futebol francês. No entanto, o clube passaria por algumas décadas de menor protagonismo até alcançar o auge entre as décadas de 1980 e 90. A era dourada do Bordeaux começou na década de 80 sob a presidência visionária de Claude B e com o treinador Aimé Jacquet no comando técnico. Durante este período, o clube formou uma das melhores equipas da sua história, com jogadores como Alain Giresse, Jean Tigana e Patrick Battiston, estrelas que marcaram o futebol francês. Entre 1984 e 1987, o Bordeaux venceu 3 títulos da Ligue 1 e consolidou-se como uma potência. A conquista da Taça de França em 1986 e 87 completou um ciclo de domínio no futebol doméstico. A nível europeu, a equipa também brilhou, atingindo as meias finais da Taça dos Clubes Campeões Europeus em 1985. Outro momento marcante na história do Bordeaux foi a revelação de Zinedine Zidane, uma das maiores figuras do futebol mundial. Zidane começou a sua carreira no clube no início dos anos 90 e rapidamente se destacou pela sua classe e visão de jogo. Ao lado de outros talentos como o Bixente Lazarazu e Christophe Dugarry, Zidane ajudou o Bordeaux a chegar à final da Taça UEFA em 1986, onde apesar de terem perdido para o Bayern de Munique, o clube consolidou a sua reputação internacional. Mais tarde, no início dos anos 2000, o Bordeaux voltou a conquistar troféus importantes. Em 2009, sob a liderança do treinador Laurent Blanc, o clube voltou ao topo ao vencer a Ligue 1 pela primeira vez em 10 anos, impulsionado pelo talento dos jogadores como Johan Gourcuff e Marouane Chamakh. Esse título foi seguido pela Taça da Liga Francesa e pela Supertaça de França, consolidando o Bordeaux como um dos principais clubes do país naquele momento. Apesar dos sucessos, o clube enfrentou crises financeiras significativas nas últimas décadas. Em 2021, o clube foi colocado em administração judicial devido a problemas financeiros graves, uma situação que culminou na sua despromoção para a 2ª Divisão Francesa em 2022. A queda foi um duro golpe para um clube com tanta história e tradição e o Bordeaux enfrentou uma luta pela sobrevivência, tanto desportivamente como financeiramente, mas tem trabalhado arduamente para reconstruir o seu prestígio e voltar à elite do futebol francês. Ao longo da sua trajetória, o Bordeaux venceu 6 títulos da Ligue 1, 4 taças de França, 3 taças da Liga Francesa e diversas supertaças do país, consolidando-se como um dos clubes mais laureados da França. Além disso, o clube tem um legado significativo na formação de talentos, tendo revelado jogadores que se tornaram referências globais, como Zidane e Lizarazu. A história do Bordeaux é marcada por altos e baixos, desde as glórias nacionais e internacionais até aos desafios financeiros e desportivos mais recentes. No entanto, a capacidade do clube de se reinventar e a paixão dos seus adeptos mantém viva a esperança de que os Girondins de Bordeaux voltarão a brilhar no topo do futebol francês.
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1: A equipa do Independiente entre 1971 e 1975 ficou marcada como uma das maiores da história do futebol sul-americano, com um domínio impressionante na Copa Libertadores da América. Este período glorioso é muitas vezes lembrado pela forma como o clube argentino conquistou nada menos do que 4 títulos consecutivos da Libertadores, tornando-se um símbolo do futebol argentino e continental. O sucesso começou a desenhar-se em 1971, quando o clube se reorganizou sob a liderança de Pedro Dayacha, um ex-jogador do clube que assumiu como treinador. Dayacha montou uma equipa que misturava força física e habilidade técnica, destacando-se jogadores como Miguel Ángel Santoro, um dos melhores guarda-redes da Argentina, e o talentoso avançado Ricardo Bochini, que rapidamente se tornou uma lenda do clube. Apesar de não conseguir o título em 1971, a equipa mostrou o seu potencial e iniciou a caminhada para um período de supremacia na Libertadores. Em 1972, o Independiente conquistou o seu primeiro de 4 títulos consecutivos na competição, vencendo o Universitário do Peru na final. Este foi o momento que marcou o início de uma hegemonia, com o clube a afirmar-se como uma das equipas mais temidas da América do Sul. Com a sua combinação de solidez defensiva e um ataque mortífero, o Independiente dominou a Libertadores de forma quase inquestionável. Entre 1972 e 1975, o clube venceu a competição em todas as edições, fazendo história como o primeiro clube a alcançar tal feito. As vitórias sobre o Colo-Colo em 73, São Paulo em 74 e União Espanhola em 1975 foram os pontos altos desta fase de glória. O Colo-Colo foi um adversário especialmente difícil em 1973, com a final a ser decidida num jogo de desempates em Montevideo, onde o Independiente venceu por 2-1. A final de 1974 contra o São Paulo foi mais uma vez dura, mas a equipa argentina conseguiu sagrar-se campeã após duas mãos equilibradas e outro jogo de desempate. Por fim, em 1975, o triunfo sobre a União Espanhola solidificou a reputação do clube como o rei de copas. Durante este período, o Independiente contou com jogadores de elevado calibre. Para além de Santoro e Bochini, outros nomes como Francisco Sá, um líder na defesa, e o médio Rubén Galván destacaram-se como peças fundamentais para o sucesso. A equipa era conhecida pela sua capacidade de se adaptar ao jogo, variando entre uma postura defensiva sólida e momentos de brilhantismo ofensivos, muitas vezes orquestrados pelo mago Ricardo Bochini. Este último, em particular, tornou-se sinónimo de Independiente. A sua criatividade no meio-campo e capacidade de resolver jogos com passes geniais fizeram dele um dos maiores ícones da história do futebol sul-americano, sendo também um dos principais responsáveis por criar jogadas que culminavam em golos decisivos nas várias finais da Libertadores. O Independiente de 1971 a 75 destacou-se pelo seu pragmatismo. A equipa sabia fechar-se defensivamente e controlar o ritmo dos jogos, especialmente nas competições a eliminar como a Libertadores. Sabia sofrer, mas também aproveitava ao máximo os contra-ataques, tendo em Bochini o maestro que sabia orquestrar as jogadas com inteligência e precisão. Esta abordagem permitiu ao clube ser eficaz nas finais, onde cada erro podia custar caro. A garra e a mentalidade vencedora eram características cruciais desta equipa, que enfrentava cada adversário com a certeza de que poderia vencer. O gigante argentino continua a ser uma referência no futebol mundial devido aos seus feitos de 1971 a 75, com o seu domínio na Libertadores a servir de exemplo para outras gerações. Até hoje, o clube é conhecido como o maior vencedor da Copa Libertadores, com um total de 7 títulos, 4 dos quais conquistados durante esta era dourada. O legado deixado por Bochini, Santoro e companhia perdura, com os seus feitos a serem celebrados por adeptos e historiadores do futebol. Este período consolidou o Independiente como um dos clubes mais importantes da Argentina e da América do Sul, e a sua supremacia na Libertadores é algo que dificilmente será igualado. A história desta equipa é um testemunho de como o futebol pode ser jogado com inteligência, talento e, acima de tudo, com uma mentalidade vencedora e inabalável.
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1: Benjamin Šeško, nascido a 31 de maio de 2003 em Rogoza, Eslovénia, é um avançado de destaque conhecido pela sua imponência física, velocidade e capacidade de finalização. Iniciou a sua carreira profissional no Red Bull Salzburg, na Áustria, onde rapidamente se destacou como um dos jovens mais promissores do futebol europeu. Šeško fez a sua estreia no Salzburg em 2019 e ao longo das temporadas seguintes demonstrou um crescimento significativo. A sua habilidade para marcar golos e a sua presença física no ataque tornaram-no uma peça fundamental para a equipa austríaca. A sua performance na Bundesliga e nas competições europeias chamou a atenção de clubes maiores que em 2022 Benjamin Šeško transferiu-se para o Leipzig, um dos clubes do campeonato alemão, onde continuou a desenvolver o seu potencial. No Leipzig manteve-se uma figura importante no ataque, contribuindo com golos e assistências e mostrando a sua capacidade de se adaptar a um nível competitivo mais alto. Além do sucesso a nível de clubes, Šeško é também um membro regular da seleção eslovena. Fez a sua estreia internacional em 2021 e tem sido uma adição valiosa ao ataque da seleção, trazendo a sua habilidade e presença para as competições internacionais. Mais recentemente, Šeško continuou a destacar-se pelo Leipzig, mostrando uma combinação de habilidade técnica e potência física que o tornam um avançado promissor e uma figura emergente no futebol europeu. A sua evolução contínua e o impacto em campo reforçam a sua reputação como um dos talentos mais excitantes da sua geração.
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1: Vítor Damas, nascido a 8 de outubro de 1947 em Lisboa, é amplamente considerado um dos maiores guarda-redes da história do futebol português e uma das maiores lendas do Sporting Clube de Portugal. Com uma carreira que se estendeu por mais de duas décadas, Damas é muitas vezes referido como Eusébio das Balizas, um apelido que sublinha a sua relevância e impacto no futebol nacional, semelhante àquele que Eusébio teve como avançado. Damas iniciou a sua ligação ao Sporting nas camadas jovens, tendo ingressado no clube de Alvalade aos 14 anos. A sua estreia pela equipa principal aconteceu em 1966, ainda com apenas 19 anos, e rapidamente se afirmou como titular. Foi o guarda-redes principal da equipa leonina durante grande parte das décadas de 1960 e 70, disputando 332 jogos na sua primeira passagem pelo clube. Damas destacava-se pela sua agilidade e reflexos rápidos, que o tornaram uma referência entre os guarda-redes da sua época, tanto em Portugal como na Europa. Além do seu talento individual, foi fundamental nas conquistas do Sporting durante a sua carreira. Na primeira passagem pelo clube, conquistou dois campeonatos nacionais em 65-66 e 69-70 e uma Taça de Portugal em 70-71. A sua presença na baliza era sinónimo de segurança para a equipa e o seu estilo de jogo foi revolucionário para a posição de guarda-redes em Portugal, onde se destacou por ser um dos primeiros a atuar fora da pequena área, utilizando os pés para ajudar no processo defensivo. Em 1976, Vítor Damas decidiu procurar novos desafios e transferiu-se para o Racing Santander, em Espanha, onde permaneceu por três temporadas. Durante a sua passagem pelo futebol espanhol, o seu nome continuou a ser respeitado, sendo titular absoluto na equipa espanhola. Após a sua experiência internacional, retornou a Portugal, onde jogou no Vitória Sport Clube e no Portimonense, antes de regressar ao Sporting em 1984 para encerrar a sua carreira. Na segunda passagem por Alvalade, Damas conseguiu manter um nível elevado, mesmo já com mais de 35 anos. Esteve presente em mais de 114 jogos nessa fase final da carreira pelo Sporting e conseguiu o feito de se tornar o jogador com mais partidas oficiais pelo clube, superando a marca de 436 jogos, um recorde que se manteve por vários anos. Apesar de não ter conquistado mais títulos nessa fase, o seu retorno foi celebrado pela massa associativa, que via em Damas não apenas um jogador, mas o símbolo do emblema. A nível de seleção, Damas também teve uma carreira longa e respeitada, somando 29 internacionalizações para Portugal. Esteve presente em momentos importantes, incluindo a campanha de qualificação para o Mundial de 86, já no final do seu percurso. Foi sempre reconhecido pela sua classe e liderança dentro de campo. Mais tarde, retirou-se em 1989, aos 41 anos, e permanece uma figura icónica do futebol português. O Sporting honrou o seu legado ao dar o seu nome a uma das portas do estádio José Alvalade e a sua memória continua a ser celebrada pelos adeptos leoninos e pelos entusiastas do futebol em Portugal.

Nascido a 25 de abril de 1947, em Amsterdão, Cruyff cresceu num ambiente que respirava futebol e foi ainda muito jovem que começou a desenvolver a sua ligação ao Ajax, o clube que o viu nascer e onde deixaria uma marca inapagável. Desde cedo, o jogador revelou uma visão de jogo e uma técnica acima da média, características que o tornariam uma lenda não só nos Países Baixos, mas em todo o mundo. A ascensão de Cruyff no Ajax foi meteórica. Com apenas 17 anos, estreou-se pela equipa principal em 1964 e na década que seguiu foi o grande maestro da equipa que revolucionou o futebol europeu. Sob a liderança do visionário treinador Rinus Michels, Cruyff foi a principal peça de uma equipa que implementou o futebol total, um sistema de jogo fluido em que os jogadores trocavam de posições constantemente, confundindo os adversários. Este estilo de jogo inovador levou o Ajax ao domínio do futebol europeu nos inícios dos anos 70, com a conquista de 3 taças dos clubes campeões europeus consecutivas em 1971, 72 e 73. Durante este período, Cruyff foi reconhecido como o melhor jogador da Europa, vencendo por 3 vezes a Bola de Ouro. A sua habilidade única para ler o jogo, a sua rapidez de pensamento e a sua capacidade de executar passos milimétricos tornaram-no um jogador completo. Mas o que diferenciava verdadeiramente era a sua inteligência futebolística. Cruyff jogava com uma compreensão do jogo que poucos possuíam, o que lhe permitia antecipar movimentos a criar espaços onde parecia não haver nenhum. Não era apenas um jogador, mas um estratega dentro do campo. Em 1973, deu um dos passos mais importantes da sua carreira ao transferir-se para o Barcelona. A sua chegada ao clube catalão mudou para sempre o destino da equipa. Numa época em que o Barcelona estava longe dos seus dias de glória, Cruyff trouxe uma nova mentalidade vencedora. Em 1974, liderou o Barcelona à conquista do título de campeão espanhol, o primeiro em 14 anos, com um estilo de jogo que encantava os adeptos. A vitória por 5-0 sobre o Real Madrid no Santiago Bernabéu ficou para sempre gravada na memória dos colegas como um dos maiores feitos da história do clube. Para além do impacto desportivo, Cruyff transformou-se também num símbolo de resistência à ditadura franquista que ainda dominava a Espanha na época, reforçando a sua ligação emocional com a Catalunha. Na seleção dos Países Baixos, Cruyff também deixou uma marca indelével e a sua participação no Mundial de 74 foi memorável, levando a equipa até à final, onde perderam para a Alemanha Ocidental. No entanto, o desempenho da seleção neerlandesa durante esse torneio, com Cruyff como principal figura, tornou-se icónico. O futebol total encantou o mundo e, apesar da derrota, os Países Baixos ficaram para a história como uma das equipas mais inovadoras de sempre. O famoso Cruyff Turn, um drible inventado por ele, tornou-se um símbolo da sua genialidade e criatividade em campo. Após deixar o Barcelona em 1978, o Cruyff passou por algumas experiências fora da Europa, jogando nos Estados Unidos, onde continuou a encantar os adeptos, desta vez na North American Soccer League. Posteriormente, regressou à Europa, onde teve passagens por clubes como o Levante e o Ajax, clube que voltou a representar, ajudando a equipa a vencer mais 2 campeonatos neerlandeses, antes de terminar a carreira no Feyenoord em 1984, com a conquista de uma surpreendente dobradinha. Esta conquista foi particularmente marcante, pois mostrou que mesmo no fim da sua carreira, Cruyff ainda era capaz de fazer a diferença em campo. Após o fim da sua carreira como jogador, iniciou uma das carreiras de treinador mais influentes de sempre. De volta ao Ajax e mais tarde no Barcelona, Cruyff levou as suas ideias inovadoras para o banco, implementando um estilo de jogo ofensivo e de posse de bola que seria a base de sucesso do clube catalão nas décadas seguintes. O Dream Team de Cruyff nos Blaugrana conquistou 4 campeonatos espanhóis consecutivos e venceu a sua primeira taça dos clubes campeões europeus em 1992. Mais que isso, Cruyff plantou as sementes para o estilo de jogo que definiria o Barcelona e a seleção espanhola nos anos 2000, conhecido como Tiki-Taka. Não foi apenas um grande jogador e treinador, foi um pensador do futebol, alguém que acreditava que o jogo devia ser jogado de forma bonita, com inteligência e estilo. As suas ideias influenciaram gerações de treinadores e jogadores e o seu legado vive através de clubes como o seu Barça e o Ajax, que continuam a praticar um futebol que segue as suas filosofias. Cruyff redefiniu o futebol moderno e, mais do que isso, transformou-se numa lenda do desporto.

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2: O Hamburger Sportwaren, ou Hamburgo na língua portuguesa, é um dos maiores gigantes adormecidos do futebol mundial. Fundado em 1887, o emblema

0: da cidade hanseática, com o mesmo nome, é descendente do antigo Sport Clube Germânia, equipa que acabou por fundir-se com o Hamburger FC e com o Falke Eppendorf. Conhecido também por HSV, o clube foi se tornando uma potência regional nos primeiros anos de existência. Devido ao crescimento nas competições do norte da Alemanha, a equipa foi-se começando a destacar também nas provas nacionais, alcançando o primeiro título de campeão nacional na longínqua temporada de 1923. Nesse ano, venceram a final do campeonato por 3-0 sob o União Nova Chanoveira, juntando-lhe mais um título em 1928, dessa vez frente ao Victoria Köln. Durante o Terceiro Reich, que coincidiu com a Segunda Guerra Mundial, o clube perdeu alguma força a nível nacional, conquistando acima de tudo vários troféus regionais. Situado na zona de ocupação britânica após o fim do conflito, foi aí que o Hamburgo tentou reerguer-se, somando dois campeonatos locais, embora tenha tardado até 1960 para voltar a tornar-se dominador ao nível nacional. Foi nesse mesmo ano que se tornou campeão alemão pela terceira vez, vencendo o Colónia na final, para além de se ter estreado na Taça dos Clubes Campeões Europeus. A campanha inaugural terminou apenas nas meias-finais, onde caiu aos pés do Barcelona, lançando os dados para uma década que viria a trazer a sua primeira Taça da Alemanha, 3 anos mais tarde conquistada sobre o Borussia Dortmund. Os feitos alcançados até então valeram ao clube o convite da Federação Alemã para participar na primeira Bundesliga, disputada na época seguinte, em que o seu avançado, Uwe Seeler, se sagrou o melhor marcador com 30 golos. Os anos 70 foram ainda mais risonhos para os Die Rothosen, agraciados pelas conquistas de mais uma Taça da Alemanha em 1976 e de uma Taça das Taças em 1977. Após eliminar o Atlético Madrid nas meias-finais, um resultado de 2-0 frente ao Anderlecht em Amsterdão deu o primeiro título europeu ao Hamburgo. Aproveitando o entusiasmo com os resultados recentes, a equipa germânica assegurou, 2 anos mais tarde, o primeiro de 3 campeonatos da Bundesliga em 4 temporadas. Esse foi, sem dúvida, o momento mais glorioso da história do HSV, que chegou inclusive à final da Taça dos Clubes Campeões Europeus, perdida para o Nottingham Forest em 1980, no estádio Santiago Bernabéu. No início dos anos 80, a equipa era uma das maiores potências continentais, estatuto que se confirmou com a maior conquista registada em 1983, quando levantou o troféu de campeão da Europa em Atenas. A vitória frente à Juventus por 1-0 foi conseguida com o golo de Félix Magath, um dos maiores nomes da história do clube, que eternizou o Hamburgo na elite restrita de emblemas que subiram ao trono europeu. A década não terminaria sem mais um título da Taça da Alemanha em 1986, o último antes de um período mais pobre na chegada à virada do século. O regresso à Liga dos Campeões aconteceu em 2000-2001, assim como em 2006-2007, ainda assim sem conseguir ultrapassar a fase de grupos. A equipa ainda lutou pelo título alemão em 2006, perdendo-o para o Bayern de Munique, porém a partir daí não mais conseguiu ser competitivo dessa forma, entrando numa espiral decrescente até ao ponto mais negro da sua existência. Em 2018, o clube acabou despromovido ao segundo escalão pela primeira vez, de onde não saiu até ao momento, apesar das várias tentativas de subida de divisão. Uma história curiosa acerca desse momento é que no Volkspark Stadion, casa do emblema hanseático, estava colocado um relógio que contava o tempo exato da equipa na Bundesliga, exibido de forma orgulhosa por ser o único conjunto que participou em todas as edições desde a sua formação. Agora, o relógio foi removido do recinto, deixando no seu lugar as coordenadas da localização do mesmo. Com um percurso riquíssimo no futebol da Alemanha, o Hamburgo protagoniza um dos derbys mais apaixonantes do país com o St. Pauli, outra equipa da cidade. A rivalidade com o Werder Bremen é também assinalável, com as equipas que ficam a 100 km de distância a formarem o conhecido Nordderby, ou Clássico do Norte. Durante muitos anos, os confrontos com o Bayern de Munique foram vistos como um conflito entre o norte e o sul do país, embora atualmente essa animosidade tenha esfriado por motivos competitivos. A viver uma das fases mais discretas desde a fundação há 137 anos, o Dinossauro, como é conhecido no seu país, é um dos gigantes adormecidos com maior contribuição para o futebol germânico e continental.
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0: A 31 de maio de 1961, o Benfica escreveu uma das páginas mais gloriosas da sua história ao tornar-se a primeira equipa portuguesa a conquistar a Taça dos Campeões Europeus. O palco dessa histórica vitória foi o Andorf Stadion, em Berna, na Suíça, e o adversário a derrotar era o poderoso Barcelona, numa final que terminou com o resultado de 3-2 a favor das Águias. Esta conquista foi o culminar de uma campanha europeia memorável, liderada pelo carismático treinador húngaro Béla Gutmann, que com a sua visão tática e liderança transformou o Benfica numa potência do futebol europeu. Para compreender a dimensão deste feito, é importante recordar que o Barcelona era, na altura, uma das equipas mais fortes do continente, tendo eliminado o Real Madrid, vencedor das 5 edições anteriores da competição. O Benfica, por sua vez, chegou à final pela primeira vez, mas a campanha que o levou a Berna foi repleta de exibições sólidas e de uma determinação inabalável. O caminho até à final começou com uma vitória por 4-1 sobre o Hearts, da Escócia, seguida de uma eliminatória renhida contra o Újpest Tosa, da Hungria, que o Benfica superou com um total de 7-4. Nos quartos de final, as Águias defrontaram o Aarhus, da Dinamarca, vencendo por um convincente 7-2 no conjunto das duas mãos. Já nas meias finais, o Benfica encontrou pela frente o Rapid Viena, conseguindo garantir um lugar na final com um resultado agregado de 4-1. Chegados à grande decisão, poucos apostariam numa vitória fácil para os encarnados, dado o favoritismo do Barcelona. A equipa catalã, que contava com jogadores de renome como Dalisdao, Kubala e Luís Suárez, vinha de um percurso notável na competição, incluindo a eliminação do Real Madrid, que dominara a Europa nos 5 anos anteriores. Contudo, o Benfica, motivado pela crença e estratégia de Béla Gutmann, estava determinado a mostrar que também merecia estar entre os grandes da Europa. O jogo em Berna começou de forma complicada para os portugueses. O Barcelona adiantou-se no marcador aos 20 minutos com um golo de Sandor Coxis, após uma jogada bem construída pelo ataque catalão. O Benfica, no entanto, não se deixou abater e respondeu com enorme eficácia. Apenas 7 minutos depois, José Águas, capitão de equipa, igualou a partida com um cabeceamento preciso, aproveitando uma confusão na área contrária. O golo deu um novo ânimo à equipa de Gutmann, que aproveitou o momento de instabilidade do Barcelona para virar o jogo a seu favor. Aos 32 minutos, numa jogada rápida de ataque, o lateral esquerdo Ângelo Martins fez um cruzamento tenso que desviou no defesa Antoni Ramalets, do Barcelona, acabando por introduzir a bola na própria baliza. Com 2-1 a favor, o Benfica começava a acreditar que o impossível estava ao seu alcance. No início da segunda parte, o Benfica voltou a entrar forte e ampliou a vantagem aos 55 minutos. Mário Coluna, o monstro sagrado, um dos jogadores mais influentes daquela equipa, rematou de fora de área, colocando a bola fora do alcance do guarda-redes adversário. O 3-1 parecia encaminhar as Águias para a glória, mas o Barcelona não desistiu. Com uma equipa recheada de talento e experiência, os catalães pressionaram durante a maior parte da segunda metade do encontro e aos 75 minutos, Coxis marcou o seu segundo golo, reduzindo a diferença e trazendo novamente incerteza ao desfecho da partida. Nos últimos minutos, o Benfica teve de recorrer a uma defesa heroica para segurar a vantagem. O guarda-redes Costa Pereira teve uma exibição brilhante, com várias defesas decisivas que impediram o empate e, apesar da pressão intensa do Barça, o Benfica conseguiu manter o resultado até ao apito final, garantindo assim a vitória por 3-2. Quando o árbitro suíço Gottfried Dentz apitou para o final do encontro, os jogadores das Águias caíram de joelhos no relvado, cientes de que tinham acabado de alcançar a maior façanha da história do futebol português até àquela data. Esta vitória marcou o início de uma nova era para o futebol europeu e especialmente para o Benfica. Com este triunfo, o clube de Lisboa juntava-se à elite do futebol mundial, tornando-se o segundo emblema a erguer o troféu da Taça dos Campeões Europeus, após o domínio absoluto do Real Madrid nas 5 primeiras edições. Além disso, esta conquista foi apenas o início de uma era dourada para o Benfica, que no ano seguinte voltaria a conquistar o título europeu, desta vez derrotando o Real Madrid na final de 62 por 5-3. O legado desta vitória em 1961 vai muito além do troféu conquistado. O feito do Benfica inspirou uma geração de jogadores e treinadores portugueses e consolidou o clube como um dos gigantes do futebol europeu. Béla Gutmann, com a sua mentalidade vencedora, e jogadores como José Águas, Coluna, Costa Pereira e Eusébio, que emergiria pouco tempo depois, tornaram-se símbolos de um período glorioso que ainda hoje é recordado com enorme orgulho pelos adeptos. Mais de 6 décadas depois, a final de Berna permanece num dos momentos mais icónicos da história do Benfica. O caminho para essa vitória, contra todas as probabilidades, exemplifica o espírito de luta e a qualidade que a equipa demonstrou ao longo da competição. Este título europeu não apenas colocou o Benfica no mapa do futebol mundial, mas também abriu as portas para o sucesso contínuo do clube, que continua a ser um dos mais respeitados e bem-sucedidos da Europa.

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1: A versatilidade é uma marca dos melhores, que podem jogar em várias posições e adaptar-se a diferentes sistemas de jogo. É o perfil do jogador que destacamos agora na primeira Rádio Desporto.
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3: Julian Brandt, nascido a 2 de maio de 1996 em Bremen, na Alemanha, é um médio ofensivo conhecido pela sua criatividade, visão de jogo e capacidade de driblar adversários. Iniciou a sua carreira no Werder Bremen, mas foi no Bayer Leverkusen que ganhou reconhecimento como um jovem talento promissor. Brandt fez a sua estreia profissional pelo Leverkusen em 2014 e rapidamente se destacou pela sua habilidade técnica e versatilidade ofensiva. A sua capacidade de criar oportunidades e marcar golos levou a uma série de boas performances que chamaram a atenção de clubes maiores. Em 2019, Brandt transferiu-se para o Borussia Dortmund, onde continuou a mostrar a sua qualidade em campo. No Dortmund, tornou-se uma peça importante na equipa, oferecendo assistências, golos e contribuindo para o ataque com a sua visão de jogo e técnica refinada. A sua capacidade de atuar tanto no centro do meio-campo como nas alas, deu ao Dortmund uma flexibilidade tática adicional. Além do sucesso a nível de clubes, Brandt é também um membro regular da seleção alemã. Fez a sua estreia internacional em 2016 e tem sido convocado para competições importantes, como o Campeonato da Europa e do Mundo, trazendo a sua criatividade e dinamismo para o meio-campo da seleção. Nas últimas temporadas, manteve-se uma figura-chave na equipa do Dortmund, destacando-se pela sua habilidade de influenciar jogos e desempenhar um papel vital no esquema ofensivo da equipa. A sua contínua evolução e impacto em campo reforçam a sua reputação como uma das principais figuras da Bundesliga.
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1: Agora nesta emissão seguimos com os craques da Liga Portuguesa, aqueles que mais se destacaram. O talento desses craques imortalizou-os, mas a vida pós-carreira nem sempre é fácil e alguns enfrentam também desafios em manter a mesma relevância. É para ouvirmos também aqui nestas emissões da primeira rádio de desporto esses craques que mais se destacaram na Liga Portuguesa.
4: Fari Faye, conhecido simplesmente como Fari, é um dos jogadores mais icónicos que passaram pelo Boa Vista, tornando-se uma figura querida entre os adeptos do clube do Bessa. Natural do Senegal, Fari chegou a Portugal no final dos anos 90, começando a sua carreira na Académica de Coimbra e depois no Beira-Mar. No entanto, foi no Boa Vista que o avançado deixou uma marca especial, tanto pela sua garra em campo como pela longevidade no clube, onde se tornou um símbolo de dedicação e amor à camisola. O avançado ingressou no Boa Vista em 2013 e permaneceu durante várias épocas, vivendo momentos de altos e baixos que incluíram a queda do clube para divisões inferiores devido a problemas financeiros e administrativos. Em campo, o senegalês destacava-se pela sua força física, velocidade e espírito de luta, características que faziam dele um jogador incansável e uma constante ameaça para as defesas adversárias. Apesar de não ser um goleador prolífico, a sua entrega e trabalho árduo tornaram-no numa peça fundamental na equipa, tanto nas competições nacionais como nas europeias. A relação de Fari com os adeptos boavisteiros foi um dos pontos altos da sua carreira. O avançado senegalês conquistou o respeito dos fãs, não apenas pelo seu desempenho em campo, mas também pela lealdade demonstrada ao clube, mesmo nos momentos mais difíceis. A sua ligação ao Boa Vista manteve-se sólida, mesmo nas épocas de crise, com Fari a assumir uma postura de líder e de exemplo para os colegas, sendo visto como um verdadeiro capitão dentro e fora das quatro linhas. Ao longo da sua carreira no Bessa, Fari jogou quase 200 de jogos com a camisola achatrezada, apontando 48 golos dos 163 que registou durante o seu percurso no futebol. Mesmo após pendurar as chuteiras, a sua ligação ao Boa Vista permaneceu viva, com Fari a ser lembrado como um símbolo de resiliência e dedicação ao emblema achatrezado. A sua trajetória nos boavisteiros é uma história de superação e lealdade que reflete o espírito batalhador do clube, fazendo de Fari uma figura inesquecível na história recente do futebol português.
1: Está na altura dos craques mundiais. Muitos destes ícones do futebol mantêm-se ligados ao desporto, seja como comentadores, treinadores ou embaixadores de clubes e marcas. Outros, inclusive, já não estão entre nós. Mas fazemos questão de os recordar aqui na Primeira Rádio Desporto.
3: Franz Beckenbauer, nascido em Munique a 11 de setembro de 1945, é uma lenda incontestável do futebol. A sua carreira, tanto a nível de clubes como internacional, fez dele um dos maiores jogadores da história. Começou a sua trajetória no Bayern de Munique, onde se destacou rapidamente pela sua elegância e habilidade. Beckenbauer fez a sua estreia na equipa principal do Bayern em 1964 e rapidamente se estabeleceu como uma figura central. Sob a sua liderança, o Bayern conquistou 3 títulos da Bundesliga em 69, 72 e 73 e 3 taças dos clubes campeões europeus em 1974, 75 e 76. A posição de líbero que Beckenbauer redefiniu permitiu-lhe não apenas atuar na defesa, mas também contribuir ofensivamente. A sua visão de jogo e a habilidade em avançar com bola mudaram a forma como a posição era jogada. Foi ainda premiado com o Ballon d'Or, ou o melhor jogador da Europa, em 1972 e 76, refletindo o seu impacto no futebol europeu. Na seleção da Alemanha Ocidental, Beckenbauer também deixou a sua marca. Foi o capitão de equipa que venceu o Campeonato do Mundo em 1974 e, na final realizada no Estádio Olímpico de Munique, a Alemanha Ocidental derrotou os Países Baixos por 2-1. O jogador alinhou com o ombro deslocado, demonstrando uma coragem e uma liderança notáveis que se tornaram lendárias. Além disso, foi fundamental na vitória no Euro de 1972, onde a Alemanha Ocidental derrotou a União Soviética na final. Após o sucesso no Bayern de Munique, Beckenbauer transferiu-se para o New York Cosmos em 1977. Lá continuou a influenciar o futebol, ajudando a promover o desporto nos Estados Unidos. Com sua presença, o Cosmos conquistou o campeonato em 1977 e 78 e a sua estadia acabou por ser crucial para popularizar o futebol no país, oferecendo uma nova visibilidade à modalidade. Após a sua aposentadoria como jogador, Beckenbauer continuou a deixar a sua marca como treinador. Em 1990, levou a seleção da Alemanha Ocidental à vitória no Campeonato do Mundo da Itália, tornando-se o único a ganhar o Mundial, tanto como jogador quanto como treinador. Sob a sua liderança, a Alemanha derrotou a Argentina por 1-0 na final, com um golo de penalti de Andreas Brehme. Beckenbauer também teve um papel significativo na administração do futebol. Em 2006, foi um dos principais organizadores do Campeonato do Mundo da Alemanha, ajudando a garantir o sucesso do torneio. A sua influência estendeu-se à administração da FIFA, onde contribuiu também para a formulação de políticas globais para o futebol. O legado de Franz Beckenbauer é marcado pela sua inovação tática, conquistas impressionantes e impacto duradouro no futebol. O Kaiser continua a ser uma referência para muitos, sendo para sempre lembrado como um dos maiores defesas e jogadores de todos os tempos.

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1: São 4 da manhã e 59 minutos.
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1: O Saint-Étienne, também conhecido como Le Vert, é uma das equipas mais lendárias do futebol francês. Fundado em 1919, o clube construiu uma história notável, especialmente nas décadas de 60 e 70, quando se tornou a principal potência do futebol em França. Com um total de 10 títulos da Ligue 1, o Saint-Étienne deteve o recorde de campeonatos durante várias décadas, uma marca que sublinha a sua importância no cenário desportivo nacional e que ainda assim foi perdida para o PSG, que agora soma 12. O caminho para a glória começou a ser traçado nos anos 50, mas foi na década de 60 que o clube realmente se afirmou como uma força dominante. Liderado por figuras icónicas como Aimé Jacquet e Robert Herbon, o Saint-Étienne conquistou 4 títulos da Ligue 1 entre 1964 e 1970, além de várias taças de França. Nos anos 70, já sob o comando de Robert Herbon, que assumiu o cargo de treinador após brilhar como jogador, o clube solidificou a sua hegemonia com mais de 5 campeonatos até 1976. A época de ouro do Saint-Étienne culminou nesse mesmo ano, quando a equipa chegou à final da Taça dos Clubes Campeões Europeus. Numa campanha memorável, eliminaram equipas de grande qualidade, como o Dinamo Kiev e o PSV Eindhoven, antes de enfrentar o Bayern Munique na final disputada em Glasgow. Apesar do esforço e de uma exibição combativa, o Saint-Étienne perdeu por 1-0 com o golo de Franz Rott. As bolas que embateram nos postes durante o jogo tornaram-se lendárias, levando os adeptos a acreditar que, com balizas diferentes, o resultado teria sido outro. Apesar da derrota, o impacto da campanha europeia foi enorme. O Saint-Étienne tornou-se um símbolo de orgulho para o futebol francês e a equipa era idolatrada pelos seus adeptos. O Stade Geoffroy Guichard, apelidado de Le Chaudron, o Caldeirão em português, era um dos estádios mais intimidantes da Europa, onde a paixão dos adeptos criava um ambiente único. Nos anos 70, o clube contou com jogadores extraordinários como Dominique Rocheteau, Jacques Santini e Michel Platini, que mais tarde se tornaria uma das maiores figuras do futebol mundial. Platini foi o destaque do início da época de 80, altura em que o Saint-Étienne conquistou o seu 10º e último título da Ligue 1 em 1981, consolidando o seu estatuto como um dos clubes mais titulados de França. Contudo, os anos que se seguiram foram difíceis. A saída de Platini para a Juventus em 1982 marcou o fim de uma era e problemas financeiros e de gestão desportiva colocaram o clube em declínio. Durante grande parte das décadas de 90 e 2000, o Saint-Étienne lutou para se manter na Ligue 1, alternando entre a primeira e a segunda divisão. Apesar de estar longe dos tempos áureos, o Saint-Étienne continua a ter uma legião de adeptos apaixonados e uma herança que faz dele um dos clubes mais respeitados de França. Nas últimas décadas, o Saint-Étienne tem lutado para recuperar a glória do passado, alternando temporadas na Liga Francesa com períodos de dificuldades desportivas e financeiras. Entre os anos 2000 e 2020, o clube teve alguns momentos de destaque, incluindo a conquista da Taça da Liga em 2013, que foi o seu primeiro troféu importante em mais de 3 décadas. Essa vitória deu aos adeptos alguma esperança de um regresso ao topo do futebol francês. No entanto, nos anos ainda mais próximos, o clube voltou a enfrentar desafios. Em 2022, o Saint-Étienne foi relegado para a Ligue 1, a segunda divisão, após perder o play-off de despromoção contra o Auxerre. A descida foi um golpe duro para um clube com tanta história, que se viu obrigado a reestruturar-se para tentar regressar à elite do futebol francês. Apesar do momento difícil, o apoio incondicional dos adeptos e a herança histórica mantiveram viva a chama da equipa, que acabou por regressar à primeira divisão. O Saint-Étienne continua a ser um gigante adormecido no panorama do futebol francês. A sua história rica e os sucessos do passado são uma inspiração constante para os clubes e os seus adeptos, que acreditam que com uma gestão mais sólida e um plantel competitivo, o clube poderá voltar a ser uma força relevante no futebol local. O gigante verde sonha em recuperar o seu lugar entre os grandes com os olhos postos num futuro mais brilhante.
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1: A história do Bayern de Munique entre 1972 e 1976 é marcada por um dos períodos mais gloriosos do clube bávaro, consagrando-se como uma das melhores equipas da história do futebol. Essa era foi liderada por um núcleo de jogadores excepcionais e carismáticos que não apenas dominaram a Alemanha, como também conquistaram a Europa. A base dessa equipa foi construída ao longo da década de 1960, com a chegada de jovens talentos como Franz Beckenbauer, Gerd Müller e Sepp Maier, mas o verdadeiro ponto de virada veio em 1972, quando o Bayern conquistou o primeiro título da Bundesliga na década sob o comando do treinador Udo Lattek. Essa temporada de 1971-72 é considerada um marco inicial, pois o Bayern não só conquistou o campeonato, mas o fez com um estilo avassalador, estabelecendo recordes de golos e de pontos. Gerd Müller, artilheiro implacável, marcou 40 golos numa só época, recorde que perdurou por décadas na Liga Alemã. O Bayern ainda venceria a Bundesliga outras duas vezes consecutivas, em 72-73 e 73-74, consolidando a sua hegemonia no futebol germânico. A supremacia do Bayern, no entanto, não ficou limitada à Alemanha. O grande sonho europeu começou a realizar-se em 1974, quando a equipa conquistou a sua primeira Taça dos Clubes Campeões Europeus, a atual Liga dos Campeões. Na final, enfrentaram o Atlético Madrid e, após um empate dramático no primeiro jogo a um golo, o Bayern arrasou na repetição da partida, vencendo por 4-0, com destaque para a dupla letal de Gerd Müller e Uli Hoeneß. O título de 1974 foi apenas o início de um tricampeonato europeu consecutivo. O Bayern repetiu o feito em 1975 ao derrotar o Leeds United por 2-0 e em 1976 ao vencer o Saint-Étienne pelo mesmo placar, tornando-se apenas a terceira equipa a conquistar a Taça dos Campeões três vezes seguidas, igualando os feitos do Real Madrid e do Ajax. O Bayern de Munique dessa era era conhecido pelo seu estilo de jogo extremamente eficiente e por contar com jogadores de grande qualidade técnica e tática. O capitão Franz Beckenbauer, o Kaiser, foi líder dentro e fora de campo, desempenhando o papel de líbero com maestria, revolucionando a posição e tornando-se um dos maiores jogadores da história do futebol. Sepp Maier, por sua vez, foi um dos melhores guarda-redes da sua geração, enquanto Gerd Müller, o bombardeiro da nação, foi o grande responsável pelos golos, estabelecendo-se como um dos maiores goleadores da história do futebol. Outros nomes importantes dessa era incluem o versátil Paul Breitner e o atacante Uli Hoeneß, que também contribuíram imensamente para o sucesso do clube. A equipa dos bávaros coroou o seu domínio internacional ao conquistar a Taça Intercontinental em 1976, ao derrotar o Cruzeiro do Brasil com um resultado agregado de 2-0. Essa vitória foi fundamental para afirmar o Bayern como a melhor equipa do mundo nessa época. A formação de 1972 a 1976 entrou para a história como uma das maiores equipas de todos os tempos, não só pelo seu sucesso em campo, mas também pela maneira como revolucionou o futebol com o seu estilo moderno, técnico e coletivo. Jogadores como Beckenbauer, Bauer, Müller e Maier tornaram-se ícones do futebol mundial e o clube consolidou a sua posição entre as maiores potências do futebol europeu e global. Essa era de ouro estabeleceu as bases para o Bayern se tornar um gigante permanente do futebol europeu, reconhecido não apenas pelos títulos conquistados, mas também pelo impacto cultural e desportivo que gerou para o futuro do desporto.
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0: O jogador ideal sabe equilibrar disciplina e criatividade, sendo imprevisível nos momentos decisivos. É para ouvir também todos os dias, aqui na primeira rádio de desporto, o perfil do jogador.
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1: Theo Hernandez, nascido a 6 de outubro de 1997 em Marselha, França, é um lateral esquerdo conhecido pela sua velocidade, potência e habilidades ofensivas. Filho do ex-futebolista Jean-François Hernandez e irmão de Lucas Hernandez, Theo começou a sua carreira nas camadas jovens do Olympique de Marselha, mas fez a sua estreia profissional no Atlético de Madrid. A sua passagem pelo emblema espanhol foi breve, mas notável, e levou uma transferência para o Alavés em 2016, onde teve uma temporada de destaque na La Liga. O bom desempenho na equipa basca levou

A sua passagem pelo emblema espanhol foi breve, mas notável, e levou uma transferência para o Alavés em 2016, onde teve uma temporada de destaque na La Liga. O bom desempenho na equipa basca levou

Bota de Ouro, tornando-se num dos poucos jogadores a vencer este prémio em duas ocasiões. Apesar do sucesso em duas das maiores equipas portuguesas, a carreira de Jardel não foi isenta de dificuldades. Depois do Sporting, a sua trajetória começou a perder o fulgor e problemas pessoais e lesões afetaram o seu rendimento, pelo que o avançado passou por vários clubes sem conseguir repetir o impacto que tivera no início da sua carreira europeia. Jogou em clubes como Bolton, em Inglaterra, no Ancona, em Itália, e passou por várias equipas menores no Brasil, até na Austrália, mas sem nunca voltar a atingir os números estratosféricos que marcaram a sua carreira anterior. Mesmo com este declínio, Jardel será sempre recordado como um dos maiores goleadores que passaram pelos relevados portugueses. A sua capacidade única de marcar golos em qualquer tipo de situação, com uma técnica apurada no cabeceamento e um instinto quase infalível dentro da área, fizeram dele uma lenda viva. Jardel conquistou ao longo da sua carreira a admiração de adeptos de todo o mundo e o seu nome estará para sempre associado a uma das épocas mais dominantes de um ponta-de-lança na história do futebol moderno. Além dos números impressionantes, Jardel ficará também na memória como um jogador carismático que fazia do seu estilo aparentemente simples uma fórmula devastadora para qualquer defesa. No Futebol Clube do Porto e no Sporting, em particular, o seu nome é sinónimo de golos e de títulos, sendo uma referência incontornável na história do futebol português.

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1: Seguimos agora nesta emissão com os craques mundiais.
2: Andriy Shevchenko, ou simplesmente Sheva, é uma das maiores lendas do futebol mundial. Nascido a 29 de setembro de 1976, em Dvirkishnia, na Ucrânia, Shevchenko destacou-se desde cedo como um talento raro. Iniciou a sua carreira no Dinamo de Kiev, onde rapidamente impressionou pelo seu poderio físico, velocidade e capacidade de finalização, características que o tornariam um dos melhores avançados da sua geração. Foi sob a orientação do lendário treinador Valery Lobanovsky que Shevchenko desenvolveu a sua técnica apurada e instinto de matador. Nos anos 90, o Dinamo de Kiev era uma das principais potências do futebol da Europa de Leste e Shevchenko desempenhou um papel fundamental na equipa, ajudando-a a dominar o campeonato ucraniano e a ter presenças marcantes nas competições europeias. Na Liga dos Campeões de 1997-98, Sheva ganhou projeção internacional ao marcar um hat-trick frente ao Barcelona no Camp Nou, numa vitória por 4-0 que espantou o mundo do futebol. Esta exibição cativou os olhares dos grandes clubes europeus, mas foi o AC Milan que garantiria a sua contratação em 1999. A chegada de Shevchenko a Milão foi um dos momentos mais decisivos da sua carreira. Logo na sua primeira época, o avançado ucraniano mostrou ao mundo a sua capacidade letal, tornando-se o melhor marcador da Série A, com 24 golos. Shevchenko formou uma parceria ofensiva impressionante com nomes como Rui Costa e Kaká, ajudando o AC Milan a reconquistar o estatuto de potência europeia. Com a camisola rossonera, conquistou a Liga dos Campeões em 2003, quando o Milan venceu a Juventus na final, nas grandes penalidades. Shevchenko marcou o penalti decisivo e levou o clube de volta ao topo do futebol europeu. Entre os títulos que conquistou no Milan, destacam-se ainda um Scudetto em 2004, uma Supertaça italiana e uma Supertaça europeia. No entanto, foi o seu desempenho individual que marcou uma era no futebol europeu. Em 2004, Shevchenko venceu a tão cobiçada Bola de Ouro, sendo coroado o melhor jogador da Europa, um feito que colocou definitivamente o seu nome entre os grandes do futebol. Ao longo das suas 7 temporadas nos rossoneri, Shevchenko marcou 175 golos em 322 jogos, tornando-se o segundo melhor marcador da história do clube, apenas atrás do sueco Gunnar Nordahl. Em 2006, Shevchenko trocou o Milan pelo Chelsea, numa das transferências mais caras da história do futebol à época. No entanto, a sua passagem por Londres foi marcada por lesões e dificuldades de adaptação ao estilo de jogo mais físico e intenso da Premier League, e apesar de momentos de brilho, Shevchenko nunca conseguiu replicar o sucesso que tivera em Itália e após duas temporadas regressou ao Milan por empréstimo, mas os anos dourados já estavam para trás. Eventualmente voltou ao Dinamo de Kiev, onde jogou até ao final da sua carreira em 2012, fechando o ciclo no clube que o viu nascer para o futebol. A nível de seleções, Shevchenko foi a grande figura da Ucrânia durante quase duas décadas. O ponto alto da sua carreira internacional foi a qualificação da Ucrânia para o Mundial de 2006, a primeira vez que o país conseguiu tal feito desde a sua independência. Shevchenko, como capitão e líder, conduziu a equipa até aos quartos de final da competição, onde foram eliminados pela Itália. A sua contribuição para o futebol ucraniano vai muito além dos golos que marcou. Sheva continua a ser um símbolo

Nacional, sendo visto como o embaixador do futebol ucraniano no mundo. Após pendurar as botas, Shevchenko conseguiu uma carreira como treinador, tendo assumido o comando da seleção ucraniana em 2016. Sob a sua liderança, a Ucrânia alcançou um feito notável no Euro 2020, chegando pela primeira vez aos quartos de final do torneio. Shevchenko provou que a sua visão de jogo não se limitava a ser um dos melhores avançados de sempre, mas também um estratega competente fora das quatro linhas. Com uma carreira recheada de títulos, golos e momentos históricos, Andriy Shevchenko é, sem dúvida, um dos jogadores mais icónicos do futebol mundial. O seu legado no AC Milan e na seleção ucraniana permanecerá por muito tempo e o seu nome estará sempre associado à excelência, classe e capacidade de superação, tanto dentro como fora dos relvados.

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1: Seguimos agora nesta emissão com os gigantes adormecidos.
2: O Leeds United, fundado em 1919, é um dos clubes mais importantes do futebol inglês, com uma história de grandes conquistas e quedas dramáticas. O seu período áureo começou nos anos 1960 e 70, sob a liderança do treinador Don Revie, que transformou o Leeds numa das equipas mais fortes do país. Foi nessa época que o clube alcançou alguns dos seus feitos mais memoráveis. Dois títulos da primeira divisão inglesa em 68-69 e 73-74, uma FA Cup em 1972 e duas Taças das Cidades com Feiras, uma competição precursora da atual Liga Europa, em 1968 e 1971. Conhecido pelo estilo combativo e altamente disciplinado, o Leeds de Revie tornou-se uma referência de resiliência e combatividade, marcando a história do clube e do futebol britânico. Esta era dourada foi protagonizada por jogadores emblemáticos como Billy Bremner, Norman Hunter e Jack Charlton, que não só contribuíram para os sucessos dentro de campo, mas também personificaram o espírito destemido do clube. A saída de Revie, contudo, trouxe uma fase de instabilidade e o Leeds entrou em declínio, culminando na sua despromoção para a 2ª Divisão em 1982. O clube lutou anos para se reerguer, mas só na década de 1990 voltou a emergir no topo do futebol inglês. O renascimento do Leeds veio com o treinador Howard Wilkinson, que liderou o clube ao título da 2ª Divisão em 1990, garantindo a subida à primeira. Apenas duas épocas depois, em 1991-92, o Leeds surpreendeu ao vencer a última edição da 1ª Divisão antes da criação da Premier League. Com jogadores como Eric Cantona, Gary Speed e Gordon Strachan, o Leeds dominou a liga e conquistou o seu terceiro título de inglês, trazendo nova glória aos adeptos e reforçando a imagem de uma equipa resiliente e vencedora. A mudança de milénio trouxe ao clube ambições renovadas, com investimentos em grandes nomes como Rio Ferdinand e Robbie Keane, que em 2001 o clube protagonizou uma campanha europeia inesquecível, alcançando as meias finais da Liga dos Campeões. No entanto, os gastos elevados e a gestão financeira arriscada levaram o clube a uma crise profunda. Em 2004, o Leeds acabou despromovido para o Championship, a 2ª Divisão, e em 2007 caiu ainda para a League One, a 3ª, marcando um período de sofrimento e dificuldades para os seus adeptos. Nos anos recentes, o Leeds United reencontrou o caminho de volta à elite, conseguindo finalmente a promoção à Premier League em 2020, sob o comando do carismático treinador Marcelo Bielsa. Esta recuperação fez renascer a esperança entre os seus adeptos, apesar de uma nova despromoção ao Championship, que ainda hoje carregam com orgulho a história do clube, sonhando em reviver os tempos de glória que marcaram o Leeds United como uma força do futebol inglês.
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2: A época de 1986-87 será sempre lembrada como um dos momentos mais gloriosos da história do futebol do Porto. O clube português, que havia conquistado o seu espaço no panorama nacional, lançou-se à conquista da Europa e do mundo sob a liderança do treinador Arthur Jorge e de uma geração de jogadores que eternizou o seu nome nos anéis do futebol. Foi a temporada em que o Futebol Clube do Porto conquistou pela primeira vez a Taça dos Clubes Campeões Europeus, vencendo o poderoso Bayern de Munique na final e mais tarde ergueu a Taça Intercontinental, solidificando o estatuto dos dragões no topo do futebol mundial. A caminhada até à final da Taça dos Clubes Campeões Europeus começou com a eliminação do Rabat Ajax, de Malta, e do Vítkovice, da então Checoslováquia, em rondas relativamente tranquilas. Nos quartos de final, o desafio foi mais exigente, com o Futebol Clube do Porto a defrontar o Brøndby da Dinamarca. Depois de uma vitória por 1-0 na primeira mão, os dragões sofreram em Copenhaga, mas conseguiram arrancar um empate a um golo, garantindo a passagem às meias finais. Aí, a equipa de Arthur Jorge encontrou o Dinamo de Kiev, uma das formações mais fortes da altura, liderada pelo carismático Valery Lobanovsky. O Porto impôs-se com uma vitória por 2-1 no Estádio das Antas e um triunfo com os mesmos números na Ucrânia, carimbando a passagem à final. A grande final, disputada a 27 de maio de 1987 no Estádio Prater, em Viena, colocou o Futebol Clube do Porto frente ao poderoso Bayern de Munique, uma das equipas mais temidas da Europa. A formação alemã, recheada de estrelas como Jean-Marie Pfaff e Lothar Matthäus, partiu como favorita. O jogo começou da pior maneira para os portugueses, com Ludwig Kogl a marcar para o Bayern logo aos 25 minutos. Contudo, a história deste encontro seria escrita com uma reviravolta épica. Aos 77 minutos, Rabah Madjer protagonizou um dos momentos mais icónicos da história do futebol, com o famoso calcanhar de Viena a empatar a partida.
4: Frasco para Juari, Madjer com espaço vai marcar, golo! De calcanhar, Madjer empata o jogo!
2: Apenas 3 minutos depois, Juari, após assistência de Madjer, fez o 2-1, selando a vitória e colocando o Futebol Clube do Porto campeão europeu pela primeira vez.
4: 1 para 1 com Winkelhofer, já passou Madjer, o cruzamento, Juari, golo!
2: A conquista da Taça dos Campeões Europeus foi recebida com enorme euforia em Portugal, mas os dragões não ficaram por aí. No final do ano, o Futebol Clube do Porto viajou até Tóquio para disputar a Taça Intercontinental frente ao Peñarol, do Uruguai, campeão da Taça Libertadores. Este era o derradeiro teste para os dragões se afirmarem como uma verdadeira potência mundial, e o jogo foi disputado sob condições difíceis, com o campo molhado e a chuva a cair incessantemente. O duelo terminou empatado a 1 no tempo regulamentar, com o gol dos portistas a ser marcado novamente por Madjer, um herói improvável que se tornou o símbolo desta geração. A decisão foi então levada ao prolongamento, onde o Futebol Clube do Porto, num jogo extremamente equilibrado, conseguiu o gol da vitória já perto do final, com uma jogada concluída por Juari. O resultado final de 2-1 deu aos dragões o título de campeão do mundo, solidificando a sua presença entre as melhores equipas do planeta. Este conjunto de feitos consagrou uma geração de jogadores que incluiu nomes como Fernando Gomes, João Pinto, Celso e Paulo Futre, que foi um dos principais responsáveis pelo sucesso da equipa ao longo daquela época. A liderança calma e estratégica de Artur Jorge foi também crucial para que o Futebol Clube do Porto atingisse estes patamares de sucesso. A vitória na Taça dos Campeões Europeus e na Taça Intercontinental em 1987 marcou uma viragem na história do Futebol Clube do Porto e do futebol português. O clube azul e branco, que até então se afirmava sobretudo no contexto doméstico, conseguiu abrir as portas da glória europeia e mundial, sendo a primeira equipa portuguesa a conquistar a Taça Intercontinental. O sucesso desta época foi o catalisador para as futuras conquistas internacionais do Futebol Clube do Porto, que anos mais tarde voltaria a dominar na Europa sob a orientação de José Mourinho. Mas 1987 permanece como o ano que deu início a essa era de sucesso internacional.
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1: E seguimos agora nesta emissão com o perfil do jogador.
2: Perfil do jogador. Son Heung-min é um dos jogadores mais completos e versáteis da Premier League, conhecido pela sua capacidade de atuar em várias posições no ataque, embora se destaque principalmente como extremo esquerdo. Uma das características mais evidentes no seu jogo é a sua capacidade de finalizar com ambos os pés, tornando-o imprevisível para os defesas. Seja em jogadas rápidas de transição ou em ataques mais organizados, Son demonstrou uma inteligência tática notável ao ler os espaços vazios e saber exatamente quando acelerar o jogo. Taticamente, é um mestre em aproveitar as costas da defesa adversária. A sua velocidade, aliada a um excelente timing nas corridas, permite-lhe quebrar linhas defensivas e criar oportunidades de golo de forma consistente. É particularmente eficaz em sistemas de contra-ataque, onde a sua aceleração e habilidade para finalizar em situações de um contra um são mortais. Além disso, o seu entendimento com colegas de ataque torna-o uma peça vital em jogadas combinadas e trocas rápidas de posição. O sul-coreano também é altamente eficaz na pressão sem bola, algo essencial em sistemas de jogo que privilegiam a pressão alta. Son não só pressiona os defesas com intensidade, mas também tem a capacidade para se reposicionar rapidamente para bloquear linhas de passe, demonstrando um excelente sentido de jogo defensivo e compromisso com o trabalho em equipa. Este aspecto tático é frequentemente subvalorizado, mas é crucial para manter a consistência defensiva do seu conjunto. Outro ponto forte do seu jogo é a movimentação inteligente ao cortar da ala para o centro. Não fica apenas à espera de cruzamentos, mas é muito proativo ao movimentar-se para zonas mais centrais, o que lhe permite ter uma posição privilegiada para rematar de longe ou até combinar com os médios ofensivos. O seu remate de média e longa distância é outra arma letal no seu arsenal, com capacidade de golos de fora da área que muitas vezes decidem jogos. Com uma qualidade técnica refinada, velocidade e inteligência tática, Son é um jogador que pode atuar em múltiplos sistemas e é extremamente difícil de anular. A sua versatilidade, quer como criador de jogo, quer como finalizador, faz dele um dos jogadores mais decisivos e completos no futebol mundial.
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5: São 5 da manhã e 30 minutos.
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1: E seguimos agora nesta emissão com mais um craque da Liga Portuguesa.
2: Ricardo Quaresma é uma das figuras mais icónicas do futebol português, conhecido pela sua habilidade técnica e capacidade de improviso em campo. Nascido em Lisboa, a 26 de setembro de 1983, Quaresma começou a sua carreira nas camadas jovens do Sporting, onde rapidamente se destacou pela sua velocidade, dribles desconcertantes e, claro, o uso magistral da sua trivela, um movimento que se tornou a sua marca registada. Em 2001, estreou-se na equipa principal do Sporting, contribuindo para a conquista da Liga e Taça de Portugal em 2002. O talento de Quaresma chamou a atenção do Barcelona, que o contratou em 2003. No entanto, a sua passagem pelo clube catalão não foi bem sucedida. Problemas de adaptação e desentendimentos com o treinador Frank Rijkaard limitaram o seu tempo de jogo. Essa realidade levou ao seu regresso a Portugal, desta vez para o Futebol Clube do Porto, onde viveu alguns dos melhores momentos da sua carreira. Nos Dragões, Quaresma voltou a brilhar, ajudando o clube a conquistar 3 campeonatos nacionais, 2 taças de Portugal e 2 supertaças Cândido de Oliveira entre 2004 e 2008. Foi também no Futebol Clube do Porto que aperfeiçoou o seu estilo de jogo irreverente, tornando-se uma referência no futebol europeu. Em 2008, Quaresma mudou-se para o Inter Milão numa nova transferência que prometia muito, mas que acabou por não corresponder às expectativas. Tal como em Barcelona, a sua estadia em Itália foi marcada pela irregularidade e por dificuldades em manter-se na equipa titular, o que resultou numa saída para o Chelsea, onde teve uma breve passagem. Contudo, foi no Beşiktaş da Turquia que Quaresma encontrou estabilidade. Lá viveu 2 fases distintas, primeiro entre 2010 e 2012 e depois de 2015 e 2019, depois de uma nova passagem pelos Dragões. Na Turquia foi adorado pelos adeptos e conquistou títulos, incluindo 2 campeonatos turcos, além de protagonizar momentos de magia em campo. Na seleção nacional, Quaresma foi parte importante da conquista do Campeonato da Europa de 2016, onde desempenhou um papel crucial, marcando o golo decisivo nos quartos de final contra a Croácia. Ao longo da sua carreira internacional, somou mais de 80 internacionalizações e destacou-se pela sua entrega e capacidade de desequilibrar com a sua técnica individual. Ricardo Quaresma foi ao longo da carreira um jogador que dividiu opiniões, mas não há dúvida que deixou uma marca profunda no futebol português e mundial, graças ao seu talento único e à capacidade de criar momentos de pura magia.
11: Desde muito novo, de miúdo, que eu tinha um problema que me metia muito os pés por dentro. E na altura tinha que ter dinheiro para andar nos médicos para me tratar. E esse dinheiro não havia. Então fui-me habituando, chutava sempre na bola, sempre com a parte fora do pé.
1: E seguimos agora nesta emissão com mais um craque mundial.
2: Javier Zanetti, conhecido como El Tractor, é uma das lendas imortais do futebol mundial, especialmente pela sua longa e brilhante carreira no Inter de Milão. Nascido em Buenos Aires, Argentina, a 10 de agosto de 1973, Zanetti começou a sua trajetória no futebol argentino, jogando pelo Talleres de Remédios da Escalada e mais tarde pelo Banfield, onde chamou a atenção pela sua capacidade física e técnica, jogando tanto como lateral direito como como médio defensivo. A grande virada na sua carreira ocorreu em 1995, quando o Inter de Milão decidiu contratá-lo. Seria o início de uma ligação de quase duas décadas entre Zanetti e o clube italiano, uma história marcada por lealdade, conquistas e uma liderança incontestável. Ao longo de 19 anos defendendo o Inter, o argentino tornou-se o jogador com mais partidas na história do clube, somando mais de 850 jogos. Um dos momentos mais marcantes da sua carreira foi a temporada de 2009-2010, em que o Inter, comandado por José Mourinho, conquistou a Liga dos Campeões pela primeira vez em 45 anos. Zanetti, capitão e líder inquestionável, foi fundamental na caminhada para a Tríplice Coroa, que incluiu também a Série A italiana e a Copa da Itália. A sua capacidade de jogar em várias posições e o seu profissionalismo fizeram dele um dos jogadores mais versáteis e respeitados do futebol mundial. Além dos títulos pelo Inter, Zanetti também teve uma carreira de sucesso pela seleção argentina, disputando mais de 140 jogos ao longo de 17 anos de serviço. Participou em várias edições do Campeonato do Mundo e da Copa América, embora nunca tenha conquistado um grande título internacional com a seleção. No entanto, a sua importância para o futebol argentino nunca foi questionada, sendo uma referência de longevidade e excelência. A carreira de Zanetti também foi marcada pela sua atitude fora de campo. Conhecido pela sua humildade e carisma, criou a Fundação Pupi, uma organização beneficente que ajuda crianças em situação de vulnerabilidade na Argentina. A sua dedicação a causas sociais reforçou a imagem de um jogador que, além de excelente atleta, sempre se preocupou com o bem-estar das comunidades. Quando se aposentou em 2014, aos 40 anos, Zanetti já era uma verdadeira lenda viva. O Inter de Milão decidiu retirar a camisola 4 em sua homenagem, um gesto raro no futebol que demonstra o impacto imenso que teve no clube. Após encerrar a carreira como jogador, continuou ligado ao Inter, assumindo funções diretivas na equipa. Atualmente é vice-presidente dos Nerazzurri, onde continua a contribuir para o desenvolvimento do clube. Em suma, Javier Zanetti é sinónimo de lealdade, liderança e classe, tanto dentro como fora de campo. A sua carreira é um exemplo de como o profissionalismo e a dedicação podem transformar um jogador numa lenda.
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1: E está agora na hora de trazer mais um gigante adormecido à Golo FM.
2: O IFK Gotemburgo, fundado em 1904, é um dos clubes mais bem-sucedidos e tradicionais da Suécia. Com sede em Gotemburgo, a

0: da Taça UEFA. Em 1982, sob o comando do treinador Sven-Goran Eriksson, o Gothenburgo surpreendeu a Europa ao vencer a competição, derrotando o poderoso Hamburgo na final com um agregado de 4-0. 5 anos depois, em 1987, o Gothenburgo voltou a brilhar na Taça UEFA, conquistando novamente o troféu. Desta vez, a equipa sueca venceu o Dundee United, da Escócia, na final, com um resultado global de 2-1. Esta dupla conquista internacional, somada ao sucesso doméstico, fez com que o clube se tornasse uma referência no futebol europeu durante a década de 1980. Além do sucesso nas competições europeias, o Gothenburgo manteve a sua hegemonia no futebol sueco ao longo dos anos. Com mais de 18 títulos da Allsvenskan, o clube é um dos maiores vencedores do campeonato do país. Entre 1990 e 1996, o Gothenburgo venceu o campeonato por 6 vezes, reforçando o seu estatuto como uma das equipas mais dominantes do futebol da Escandinávia, e durante esse período o clube também participou em várias edições da Liga dos Campeões, alcançando os quartos de final em 1995. Apesar do seu sucesso histórico, o Gothenburgo enfrentou dificuldades nas décadas seguintes, com uma crise financeira e uma queda de rendimento desportivo. Contudo, conseguiu reerguer-se e em 2007 voltou a conquistar o campeonato sueco, pondo fim a um jejum de 11 anos sem títulos. Nos últimos anos, o Gothenburgo tem lutado para retomar o seu lugar entre as melhores equipas da Suécia, mas o seu legado de conquistas e a sua tradição continuam a fazer do clube um dos maiores do futebol. O Gothenburgo é o único clube sueco a ter conquistado 2 taças UEFA, um feito que o coloca entre os grandes clubes europeus. A sua capacidade de competir de igual para igual com equipas das principais ligas europeias, especialmente durante a década de 80, faz do clube um dos nomes mais respeitados do futebol sueco e escandinavo.
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2: Equipas que renasceram das cinzas para conquistar ligas, competições europeias, reacendendo a paixão dos seus adeptos. Está na altura de mais um grande feito histórico aqui na Golo FM.
0: A temporada de 2003-2004 do Arsenal ficará para sempre gravada na história do futebol inglês com uma campanha em que os Invincibles se tornaram imortais. Sob o comando de Arsène Wenger, o Arsenal protagonizou uma das mais impressionantes épocas da Premier League, terminando o campeonato de forma invicta, algo que não acontecia há mais de 100 anos no futebol inglês. Com o futebol vistoso, ofensivo e implacável, os Gunners conquistaram o título com 26 vitórias e 12 empates, somando um total de 90 pontos e inscrevendo os seus nomes nos anéis do desporto. A solidez defensiva foi um dos pilares desta equipa lendária. No centro da defesa, Sol Campbell e Colo Torre formaram uma dupla intransponível, protegendo a baliza defendida por Jens Lehmann. Nas laterais, Ashley Cole e Lauren acrescentavam equilíbrio e capacidade ofensiva, enquanto à frente da defesa, Patrick Vieira e Gilberto Silva impunham respeito e organizavam o jogo, formando uma barreira que permitia aos setores mais adiantados atuassem com liberdade. Do meio-campo para a frente, o talento abundava. A criatividade e a magia eram lideradas por Robert Pires e Freddy Ljungberg nas alas, que não só assistiam os avançados, como também contribuíam com golos importantes. No entanto, foi no ataque que o Arsenal mais se destacou. Thierry Henry, no auge da sua carreira, foi o grande símbolo desta equipa. O avançado francês marcou 30 golos na Premier League, combinando técnica, velocidade e frieza na finalização. Henry estava num plano à parte, sendo muitas vezes imparável e fazendo a diferença em momentos decisivos. Ao seu lado, Dennis Bergkamp, com a sua visão de jogo e inteligência tática, orquestrava as jogadas ofensivas, criando oportunidades com passos milimétricos. O Arsenal começou a época com uma clara declaração de intenções, vencendo os primeiros 4 jogos e mostrando desde cedo que seriam sérios candidatos ao título. Ao longo da temporada, os Gunners enfrentaram momentos de pressão, mas sempre encontraram soluções para evitar a derrota. A vitória por 5-3 contra o Middlesbrough ou a reviravolta em Stamford Bridge contra o Chelsea são exemplos de resiliência desta equipa, que nunca deixou que os adversários lhe tirassem o controle da campanha. Um dos momentos mais marcantes da temporada foi o empate a 0-0 contra o Manchester United em Old Trafford, num jogo que ficou conhecido como a Batalha do Teatro dos Sonhos. Foi um encontro intenso, onde o Arsenal lutou com unhas e dentes para manter a invencibilidade e Jens Lehmann, com defesas cruciais, em conjunto com Sol Campbell, com a sua consistência, foram fundamentais para garantir o empate. Outro marco da campanha foi a vitória por 2-1 sobre o Liverpool, em Anfield, numa demonstração de força contra um dos rivais mais perigosos. O título da Premier League foi garantido a 4 jornadas do fim, com um empate a 2 contra o Tottenham em White Hart Lane. Não poderia haver cenário mais dramático para os Gunners do que conquistar o título no terreno treino do seu maior rival, já que o Arsenal tinha demonstrado a superioridade ao longo da época, mas esse jogo selou o destino de uma campanha histórica. A temporada terminou a 15 de maio de 2004 com uma vitória por 2-1 sobre o Leicester no Highbury. Foi o desfecho perfeito para uma época perfeita, com os Gunners celebrando a sua invencibilidade frente aos seus adeptos. Este feito

0: tornou o Arsenal apenas a segunda equipa na história do futebol inglês a conquistar o título sem qualquer derrota, repetindo o feito do Preston North End em 1888-1889. A equipa de 2003-2004 do Arsenal, apelidada de Invincibles, é considerada uma das melhores formações de sempre no futebol mundial. O equilíbrio entre defesa e ataque, a qualidade técnica dos seus jogadores e a mentalidade vencedora foram fatores determinantes para o sucesso. Arsène Wenger, com a sua visão estratégica, transformou o Arsenal numa máquina invencível que não só dominava os adversários, como também encantava os adeptos com o seu estilo de jogo fluido e ofensivo. No final da temporada, o Arsenal não conseguiu repetir o sucesso nas competições europeias, tendo sido eliminado na fase dos quartos de final da Liga dos Campeões pelo Chelsea. Ainda assim, a campanha histórica doméstica continua a ser o grande legado desta equipa, elevando o clube londrino a um novo patamar de reconhecimento internacional.
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2: E está agora na hora de trazer o perfil de mais um jogador à Golo FM.
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0: Federico Di Marco, nascido a 10 de novembro de 1997 em Milão, na Itália, é um lateral esquerdo conhecido pela sua velocidade, habilidades ofensivas e versatilidade. Iniciou a sua formação no Inter, onde fez a sua estreia profissional em 2016. Apesar de começar a carreira no clube do coração, Di Marco teve várias cedências por empréstimo para ganhar experiência. Passou por equipas como o Empoli e o Parma, onde se destacou pela sua capacidade de cruzamento e dinamismo. No Parma jogou uma temporada importante, ajudando o clube a alcançar a estabilidade na Série A. Já em 2019 regressou ao Inter de Milão, onde começou a estabelecer-se como um jogador fundamental. Di Marco tornou-se uma peça-chave no esquema do treinador Simone Inzaghi, destacando-se pela sua capacidade de atacar pelas alas e de contribuir com assistências e golos. A sua habilidade para jogar tanto como lateral como como ala permitiu-lhe ser uma adição valiosa para o Inter, que conquistou o campeonato italiano em 2020-2021 e ainda em 2023-2024. Nos últimos anos, continuou a ser uma presença importante na equipa, demonstrando consistência e contribuindo para as campanhas do Inter em várias competições. Além do seu sucesso a nível de clubes, Di Marco também começou a representar a seleção italiana, fazendo a sua estreia em 2021. A sua versatilidade e a qualidade do seu jogo foram amplamente reconhecidas, consolidando-o como um dos elementos da espinha dorsal da squadra azzurra.
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0: Anderson Luiz de Sousa, mais conhecido como Deco, é um nome indelével na história do futebol, especialmente na Liga Portuguesa. Nascido no Brasil a 27 de agosto de 1977, Deco começou a sua trajetória no futebol brasileiro antes de destacar na Europa. Embora tenha começado a sua carreira profissional no Benfica, foi no Futebol Clube do Porto que realmente emergiu como um dos melhores médios da sua geração. Deco chegou ao Benfica em 1997, mas foi emprestado ao Alverca e aos Salgueiros, onde mostrou o seu talento. Em 1999, a sua transferência para o Futebol Clube do Porto marcou o início de uma era dourada. Sob a liderança de Fernando Santos e posteriormente a José Mourinho, Deco tornou-se o cérebro do meio-campo portista. A sua visão de jogo e capacidade de criar oportunidades fizeram dele uma peça-chave na equipa. Durante a sua estadia no Dragão, Deco ajudou o clube a conquistar 3 títulos da Liga Portuguesa em 2001, 2002 e 2003 e ainda a Taça de Portugal. O auge da sua passagem pelos Dragões foi a conquista da Liga dos Campeões em 2004. Na final contra o AS Mónaco, Deco foi eleito o melhor jogador em campo, destacando-se com uma exibição magistral. Esse desempenho catapultou-o para o reconhecimento internacional e solidificou a sua reputação como um dos melhores médios do mundo. Em 2002, obteve a nacionalidade portuguesa, permitindo-lhe representar a seleção nacional. O seu impacto foi imediato, contribuindo para uma geração doravante de grandes talentos no futebol português. Participou em 2 grandes competições, o Euro 2004, onde Portugal chegou à final, e o Mundial de 2006, onde a seleção nacional chegou às meias finais. A sua habilidade em controlar o jogo e fornecer passos decisivos foi crucial para o sucesso da equipa. Depois desse mesmo sucesso no Futebol Clube do Porto, Deco transferiu-se para o Barcelona em 2004, onde continuou a brilhar. No Camp Nou, foi parte integrante de uma equipa que conquistou a Liga dos Campeões em 2006, além de vários títulos da Liga Espanhola. Com jogadores como Ronaldinho, Firmino, Samuel Eto'o e um jovem Lionel Messi, o Barça alcançou novas alturas e Deco foi fundamental para o sucesso da equipa. Após a sua passagem pela Catalunha, Deco mudou-se para o Chelsea em 2008. No clube inglês conquistou a Premier League e a Taça de Inglaterra, apesar de estar numa fase mais descendente da sua carreira. Em 2010 regressou ao Brasil para jogar pelo Fluminense, onde terminou a sua passagem pelo futebol em 2013, ainda mostrando a sua qualidade e visão em campo. Deco deixou um legado duradouro no futebol europeu e português. A sua passagem pela Liga Portuguesa, especialmente no Futebol Clube do Porto, foi marcada por conquistas significativas e exibições memoráveis que elevaram a sua reputação a nível global. Não apenas brilhou nos clubes que representou, mas também desempenhou um papel vital na seleção portuguesa, sendo lembrado como um dos grandes mágicos do futebol. Depois de terminar a carreira como jogador, continuou ligado ao futebol como treinador e em várias funções administrativas. Em 2014, assumiu o cargo de diretor desportivo no Fluminense, o seu último clube enquanto jogador, e com sua vasta experiência e conhecimento do jogo, tem contribuído para o desenvolvimento de jovens talentos e para a gestão desportiva, mantendo-se uma figura influente.

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2: Pelé, nascido Edson Arantes do Nascimento em 1940 em Três Corações, no estado de Minas Gerais, é amplamente considerado o maior jogador de futebol de todos os tempos. Criado numa família humilde, começou desde cedo a demonstrar o seu talento para o desporto, jogando nas ruas com bolas feitas de meias e trapos. O futebol era uma paixão que o acompanhava desde pequeno, algo que não passou despercebido ao pai, Dondinho, ele próprio um jogador de futebol, que incentivou o filho a perseguir o sonho de ser atleta profissional. Aos 15 anos, Pelé assinou pelo Santos Futebol Clube, iniciando ali uma carreira que marcaria para sempre a história do desporto rei. Estreou-se pela equipa principal em 1956 e rapidamente começou a chamar a atenção de todo o Brasil com a sua habilidade técnica, velocidade e faro pelo golo. Com apenas 16 anos, já era o melhor marcador da Liga Brasileira, demonstrando que o seu talento transcenderia fronteiras. Mas foi em 1958, com apenas 17 anos, que Pelé se apresentou ao mundo ao ser uma das estrelas da seleção brasileira que venceu o Mundial de Futebol na Suécia. O jovem prodígio marcou 6 golos na competição, incluindo 2 na final contra a Suécia, e tornou-se desde então um ícone global. Ao longo de uma carreira de quase 2 décadas, Pelé tornou-se sinónimo de sucesso. Com o Santos, clube onde jogou até 1974, conquistou múltiplos títulos, incluindo 2 da Taça dos Libertadores e 2 taças intercontinentais, estabelecendo a equipa como uma das mais dominantes do mundo na época. Além disso, Pelé ajudou o Santos a vencer inúmeros campeonatos brasileiros e a ganhar prestígio internacional, sendo o clube mais temido da América do Sul e um dos mais respeitados no cenário mundial. Mas não foi só no Santos que Pelé deixou a sua marca indelével. Na seleção canarinha, conquistou 3 campeonatos do mundo em 1958, 1962 e 1970, um feito inigualável até aos dias de hoje. Na edição de 70, no México, Pelé brilhou novamente ao liderar uma das seleções mais talentosas de todos os tempos, sendo eleito o melhor jogador do torneio. Foi a consagração do rei do futebol, que aos 29 anos já era considerado um mito. Ao todo, Pelé disputou 4 mundiais, tornando-se o único jogador na história a vencer o torneio em 3 ocasiões. Além disso, destacou-se também pela sua versatilidade em campo, porque para além de ser um goleador nato, com um total de 1.283 golos em 1.366 jogos, era um jogador completo que podia atuar em várias posições ofensivas graças à sua inteligência tática, visão de jogo e habilidade em criar oportunidades para os companheiros de equipa. Com um físico impressionante, Pelé era capaz de superar adversários com dribles curtos e rápidos, ao mesmo tempo que exibia uma capacidade ímpar para finalizar com ambos os pés e a cabeça. Em 1975, decidiu levar o seu talento para os Estados Unidos, assinando com o New York Cosmos, onde ajudou a popularizar o futebol num país onde o desporto não era, até então, muito apreciado. Mesmo no final da sua carreira, o impacto nos relvados americanos foi gigantesco e conseguiu atrair grandes multidões, contribuindo para o crescimento do futebol no país. Pelé não foi apenas um fenómeno dentro de campo. Fora dos relvados, tornou-se uma figura global, usando a sua influência para promover o futebol e causas humanitárias ao redor do mundo. Durante toda a sua vida, recebeu inúmeros prémios e distinções, sendo nomeado o atleta do século pelo Comitê Olímpico Internacional e pela FIFA. O legado de Pelé vai muito além dos títulos e dos golos. Transformou o futebol num espetáculo mundial, encantando gerações com o seu talento e carisma, sendo que a história, marcada por conquistas inigualáveis, faz dele uma lenda imortal do desporto cuja influência perdurará para sempre no futebol e na cultura popular. Pelé é e sempre será o rei do futebol.
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2: A história do Nottingham Forest é uma das mais ricas e fascinantes do futebol inglês, marcada por momentos de glória e desafios. Fundado em 1865, o Nottingham Forest Football Club é um dos clubes mais antigos do mundo. A sua origem está intimamente ligada ao crescimento do futebol organizado em Inglaterra no final do século XIX, numa época em que o desporto se tornava mais estruturado e popular. O primeiro grande momento de sucesso do Forest aconteceu em 1898, quando o clube conquistou a FA Cup ao vencer o Derby County por 3-1. 2-1 na final, tornando-se um dos primeiros clubes a erguer este prestigiado troféu. No entanto, após este triunfo, a equipa passou longos períodos longe do topo do futebol inglês, alternando entre as divisões e sem conseguir afirmar-se de forma consistente na elite. O verdadeiro renascimento do clube começou na época de 1970, com a chegada de Brian Clough como treinador em 1975. Clough, uma figura carismática e incontroversa, conseguiu transformar o Nottingham Forest numa potência do futebol europeu. Juntamente com o seu adjunto Peter Taylor, Clough trouxe uma mentalidade vencedora e reformulou a equipa, levando o clube a uma das eras mais gloriosas da sua história. Sob o comando deste técnico, o Nottingham Forest alcançou feitos incríveis. Em 1977-78, o clube venceu a primeira divisão inglesa, a atual Premier League, pela primeira vez, um feito notável para uma equipa recém-promovida. Esse título abriu as portas para a participação na Taça dos Clubes Campeões Europeus, onde o Nottingham Forest fez história ao conquistar o troféu europeu em duas ocasiões consecutivas, em 1979 e 1980. Em 79, o Forest venceu o Malmo por 1-0 numa final realizada em Munique, com o golo de Trevor Francis, tornando-se assim campeão da Europa. No ano seguinte, o clube repetiu o feito ao derrotar o Hamburgo por 1-0 em Madrid, com o golo de John Robertson. Estas conquistas colocaram o Nottingham Forest no mapa do futebol mundial, ao tornarem-se uma das poucas equipas a conquistar o título europeu mais de uma vez. A consistência e o espírito de equipa foram as marcas desta era de sucesso, com jogadores como Peter Shilton, Viv Anderson e Martin O'Neill a desempenharem papéis fundamentais. Além dos sucessos europeus, o Forest também teve sucesso em competições internas durante esta era dourada, vencendo 4 taças da Liga Inglesa entre 1978 e 1989. Ryan Clough continuou a treinar o clube até 93, deixando um legado incomparável no futebol inglês. Sob a sua orientação, o clube passou de uma equipa modesta para uma das maiores forças do futebol europeu, sempre com um estilo de jogo ousado e competitivo. Após a saída de Clough, o clube enfrentou dificuldades para manter o mesmo nível de desempenho. Durante os anos de 1990 e 2000, o Forest sofreu várias descidas de divisão, passando longos períodos fora da Premier League. No entanto, o clube nunca perdeu a sua identidade e a sua rica história, continuando a ser um símbolo de resiliência no futebol inglês. A temporada de 2021-2022 marcou o regresso do Nottingham Forest à Premier League após 23 anos de ausência. A equipa, comandada por Steve Cooper, garantiu a promoção ao vencer o play-off do Championship, devolvendo o clube ao mais alto escalão do futebol inglês e reacendendo as esperanças dos seus adeptos para um novo capítulo de sucesso. Esse regresso simboliza o espírito de luta do emblema, que apesar das adversidades, continua a ser um dos mais respeitados e venerados no futebol mundial. Atualmente, o Nottingham Forest continua a atrair a atenção de adeptos de todo o mundo, sendo um clube cuja história inspira respeito e admiração. O seu legado europeu e a sua ligação com figuras como Brian Clough mantêm-no como um nome icónico no desporto, lembrado como um dos gigantes do futebol do século XX.
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2: O Campeonato da Europa de 2016 ficará para sempre gravado na memória de Portugal como o momento mais glorioso da sua história desportiva. Realizado em França, este torneio trouxe à nação lusa o seu primeiro grande título internacional, conquistado de forma épica e inesperada. Para a equipa portuguesa, liderada por Fernando Santos, a caminhada até à vitória foi marcada por uma narrativa única, onde o espírito de resiliência e união prevaleceu sobre todas as probabilidades. Portugal começou o Euro 2016 com a expectativa de chegar às fases mais avançadas, mas poucos poderiam prever o percurso invulgar que acabaria por seguir. Inserida no Grupo F, juntamente com Islândia, Áustria e Hungria, a nossa seleção não conseguiu vencer nenhum dos 3 jogos da fase de grupos. Empates contra a Islândia, 1 golo, contra a Áustria, 0, e contra a Hungria, 3, deixaram a equipa no terceiro lugar do grupo, passando à fase seguinte como uma das melhores terceiras classificadas. Apesar de não encantar no início, Fernando Santos tinha uma confiança inabalável.
4: Eu já disse à minha família, só vou de 11 para Portugal. E vou lá e vou ser recebido em festa.
2: A partida dos oitavos de final, Portugal começou a construir o seu caminho rumo à história, mantendo o padrão de jogos equilibrados. Frente à Croácia, um dos adversários mais fortes do torneio, a seleção portuguesa venceu por 1-0 no prolongamento, graças a um golo de Ricardo Quaresma. Nos quartos de final, a Polónia foi o adversário, num jogo que terminou empatado a 1 golo após 120 minutos. A decisão seguiu para as grandes penalidades, onde Rui Patrício brilhou, garantindo a passagem às meias finais. Já nessa mesma partida, Portugal finalmente conseguiu uma uma vitória mais expressiva, derrotando o País de Gales por 2-0. Cristiano Ronaldo e Nani foram os autores dos golos que levaram a seleção à segunda final do Europeu, depois da dolorosa derrota em 2004. Desta vez o adversário era a anfitriã França, com o apoio da sua fervorosa claque e jogadores de grande qualidade, como Antoine Griezmann, o melhor marcador da competição. A grande final, disputada no Stade de França, 10 de julho de 2016, começou de forma dramática para Portugal. Aos 25 minutos, Cristiano Ronaldo, capitão de equipa, foi forçado a sair lesionado após um choque com Dimitri Payet. As esperanças de Portugal pareciam desvanecer-se, mas foi neste momento que a verdadeira força do grupo se revelou. Liderada em campo por jogadores como Pepe, Rui Patrício e um inspirado Éder, a seleção portuguesa resistiu aos ataques franceses que encontraram em Rui Patrício um intransponível. O tempo regulamentar terminou sem golos e o jogo seguiu para prolongamento. No minuto 109, o momento histórico chegou. Éder, muitas vezes criticado e subvalorizado, recebeu a bola fora da área, resistiu à marcação de Koscielny e disparou um remate potente e colocado, batendo o Guilherme.
5: Quem vale gritar mais alto somos nós, somos Portugal! A bola está na seleção portuguesa, só dá Portugal nesta segunda parte do programa. Para João Matinho, atenção, olha Portugal, trouxe até o Éder, já ajeitou o Éder, já ajeitou, já passou a frente, vai a gente, mas a
2: Portugal estava na frente. O golo de Éder Zito, inesperado mas glorioso, foi suficiente para dar a Portugal a vitória por 1-0 e garantir o tão desejado título europeu. Pela primeira vez, a seleção lusa erguia um troféu internacional, um momento que ficará para sempre na história do futebol, com Cristiano Ronaldo e Fernando Santos a levantarem o troféu em conjunto, com lágrimas de felicidade. O Euro 2016 provou que no futebol o caminho até à glória nem sempre é linear. Mais importante do que a forma como se começa é a capacidade de superar obstáculos e acreditar até ao final. Com esta vitória, o nosso país consolidou-se como uma das grandes potências do futebol europeu e a conquista de 2016 será sempre lembrada como um símbolo de coragem e determinação, bem à homenagem aos contos lusitanos.

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1: São 6 da manhã e 1 minuto.
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0: lá olhar agora para o perfil de mais um jogador aqui na Primeira Rádio Desporto.
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2: Marc-André Ter Stegen, nascido a 30 de abril de 1992 em Mönchengladbach, na Alemanha, é um guarda-redes altamente valorizado, conhecido pela sua agilidade e capacidade de jogo com os pés. Iniciou a sua carreira profissional no Borussia Mönchengladbach, onde fez a sua estreia na Bundesliga em 2011. Durante a sua estadia no Borussia, destacou-se como um dos melhores guarda-redes jovens da Liga Alemã. Em 2014, Ter Stegen transferiu-se para o Barcelona, onde rapidamente se estabeleceu como um dos melhores guarda-redes do mundo. No Barça, teve um impacto significativo, ajudando o clube a conquistar vários títulos, incluindo a Liga dos Campeões em 2015. A sua habilidade em jogos de passes, bem como a sua destreza em defender penaltis, foram amplamente elogiadas. Nas últimas temporadas, Ter Stegen continuou a ser uma peça fundamental para os catalães, mantendo uma alta performance na La Liga e nas competições europeias. A sua liderança e consistência na baliza ajudaram o clube a competir ao mais alto nível, ainda que passe por um momento mais delicado, e a garantir posições de destaque. Além da sua carreira em clubes, também é um membro regular da seleção alemã, contribuindo com a sua experiência e habilidade nas competições internacionais.
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0: Vamos lá olhar agora para mais um craque da Liga Portuguesa, aqui na Primeira Rádio Desporto.
2: Rui Barros, nascido em Lordelo, Paredes, em 1965, é uma das figuras mais queridas e emblemáticas do futebol português, conhecido pelo seu talento e pela impressionante agilidade, apesar da baixa estatura de 1,59m, que lhe valeu o apelido de Formiga Atómica. Começou a carreira no Paços de Ferreira e no Covilhã, mas foi no Futebol Clube do Porto que encontrou o seu grande impulso. Chegou ao clube em 1987, depois de ter impressionado com a sua técnica e velocidade em campo. Em pouco tempo conquistou a confiança de Tomislav Ivic e destacou-se como um dos motores do meio-campo portista. A temporada de estreia de Rui Barros nos Dragões foi notável. Em 1987-88, o médio ofensivo marcou 12 golos no campeonato e rapidamente chamou a atenção de clubes internacionais. O seu estilo de jogo enérgico e incansável tornou-o indispensável na equipa e o seu impacto foi tão forte que no final da época assinou com a Juventus. Em Turim, Rui Barros conquistou de imediato o coração dos adeptos italianos. Logo na primeira temporada, ajudou a equipa a vencer a Taça de Itália e a Taça UEFA em 1990, marcando golos decisivos e mostrando uma capacidade única de romper defesas adversárias. Depois da passagem pela Juve, o médio continuou a sua carreira em clubes de topo, incluindo o Mónaco e o Olympique de Marselha. Apesar de não possuir a estatura física de muitos dos seus adversários, Rui Barros compensava com uma técnica apurada e uma leitura de jogo excepcional. Em França, continuou a mostrar o seu valor, mantendo a sua posição de destaque e reafirmando-se como um dos jogadores portugueses mais talentosos da sua geração. Em 1994, regressou ao Futebol Clube do Porto, onde contribuiu para o domínio do clube no cenário nacional, ajudando a equipa a conquistar múltiplos títulos, incluindo campeonatos e taças. Ao longo da sua carreira, Rui Barros representou Portugal com orgulho e dedicação, sendo chamada à seleção nacional em várias ocasiões, onde deixou a sua marca com exibições cheias de garra e técnica. Após pendurar as chuteiras, permaneceu ligado ao seu Futebol Clube do Porto, assumindo papéis de treinador adjunto e interino, sempre com o espírito de lealdade ao clube que marcou a sua vida. Hoje, Rui Barros é lembrado como um dos jogadores mais icónicos e queridos dos Dragões, símbolo de determinação e talento cuja carreira inspirou e continua a inspirar gerações de adeptos e jovens jogadores.
4: O seu primeiro gol do Futebol do Porto, Rui Barros, continua a sete gol e atirou a golo! Do Porto, 4 minutos e 3 segundos de jogo.
5: Como era muito rápido, pronto, há um lance logo a 5 minutos de jogo, em que corri quase meio campo, saí guarda-redes, consegui driblar, depois parece uma defesa, quase caí naquele lance, mas pronto, consegui fazer o gol, foi importante para mim, principalmente para o clube.
6: Barros, i pallonetti sono la sua specialità. Ma come fa, come si muove la gamba di Barros nel pallonetto? Me la fa vedere, com'è il movimento?
7: No, tanto dipende da far così, come di lado è la stessa.
6: Nel gol come l'ha messa?
7: Il gol fu di piatto che ha fatto il pallonetto.
0: Vamos lá olhar agora para mais um craque mundial aqui na Primeira Rádio Desporto.
2: Marco Van Basten é considerado um dos maiores avançados da história do futebol mundial, tanto pelo seu talento técnico como pela sua capacidade de marcar golos decisivos em momentos cruciais. Nascido a 31 de outubro de 1964, em Utrecht, nos Países Baixos, desde cedo demonstrou um talento inato para o futebol, seguindo os passos do pai, Joop Van Basten, que também jogara profissionalmente. O jovem Marco começou a jogar no clube local, o Utrecht, mas rapidamente atraiu a atenção do Ajax, um dos gigantes do futebol neerlandês, onde ingressou aos 16 anos. Foi no Ajax que Van Basten começou a destacar-se no cenário do futebol internacional. Fez a sua estreia na equipa principal em 1982, substituindo ninguém menos que o Johan Cruyff, uma das maiores lendas do clube. A transição não poderia ter sido melhor. Van Basten não só mostrou que estava à altura do desafio, como rapidamente se tornou o novo talismã da equipa. Na sua primeira temporada completa, em 1983-84, conquistou a sua primeira bota de ouro como o melhor marcador da Eredivisie, com 28 golos, um feito que repetiria várias vezes. A sua capacidade de finalização era extraordinária, combinando técnica refinada, inteligência tática e uma incrível habilidade acrobática que lhe permitia marcar golos de todos os ângulos e em todas as circunstâncias. Pelo Ajax, Van Basten conquistou 3 campeonatos neerlandeses, 3 taças dos Países Baixos e, em 1987, a Taça das Taças, onde marcou o único gol na final contra o Lokomotiv Leipzig em Atenas. A sua carreira nos Países Baixos terminou com um impressionante registro de 128 golos em 133 jogos pelo clube de Amsterdão. Em 1987, Van Basten transferiu-se para o AC Milan, um dos maiores clubes da Europa, que já contava com outros dois dos maiores talentos neerlandeses, Ruud Gullit e Frank Rijkaard. Sob o comando do lendário treinador Arrigo Sacchi, o Milan formou uma das melhores equipas de todos os tempos, com Van Basten como o principal goleador. A sua chegada ao futebol italiano foi inicialmente marcada por dificuldades devido a uma grave lesão no tornozelo, mas após a recuperação, Van Basten mostrou porque era considerado um dos melhores da sua geração. Nos anos seguintes, ajudou o Milan a conquistar 2 títulos da Taça dos Campeões Europeus, em 1989 e 1990, além de 4 campeonatos italianos. Na final de 1989, Van Basten marcou 2 golos na vitória por 4-0 sobre o Steaua Bucareste, numa das exibições mais dominantes de uma equipa na história do futebol europeu. O avançado continuava a impressionar com a sua técnica, visão de jogo e, claro, com a sua capacidade de concretização. Um dos momentos mais memoráveis da sua carreira aconteceu ao serviço da seleção neerlandesa no Campeonato Europeu de 1988, na Alemanha. Van Basten foi o herói da competição, terminando como melhor marcador com 5 golos, incluindo o golo decisivo na final contra a União Soviética, um remate de primeira quase sem ângulo que é considerado um dos melhores golos da história das grandes competições. A sua exibição nesse torneio valeu-lhe a primeira das suas 3 bolas de ouro em 1988, 89 e 1992, reafirmando o seu estatuto como o melhor jogador do mundo naquela época. Infelizmente, a carreira de Van Basten foi encurtada devido a sucessivas lesões no tornozelo, culminando na sua reforma precoce aos 30 anos em 1995. O último jogo oficial aconteceu na final da Liga dos Campeões de 1993, onde o Milan foi derrotado pelo Marselha. Apesar das tentativas de recuperação, as lesões impediram de continuar a jogar ao mais alto nível, encerrando a carreira de um dos maiores talentos que o futebol já viu. Apesar de um percurso abreviado, Marco Van Basten deixou uma marca indelével no futebol mundial. A sua combinação de elegância, poder e precisão fizeram dele uma verdadeira gazela nos relvados. Tanto no Ajax como no Milan, Van Basten construiu um legado que perdura até hoje e os seus feitos pela seleção dos Países Baixos consolidaram o seu lugar na história. Mais tarde, após encerrar a carreira como jogador, ainda teve passagens como treinador, incluindo a seleção neerlandesa, mas será sempre lembrado pelos seus feitos dentro das quatro linhas.

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2: O Stade de Reims, fundado em 1931, é um dos clubes mais emblemáticos da história do futebol francês. Durante as décadas de 1940 e 1950, a equipa dominou o cenário nacional e europeu, estabelecendo-se como uma potência que rivalizava com os maiores clubes do continente. Sob a liderança do carismático treinador Albert Batte, o Reims viveu a sua era dourada, marcada por um futebol elegante e ofensivo e por um elenco que contava com alguns dos maiores talentos da história do futebol francês, como Raymond Kopa e Just Fontaine. A ascensão do Stade de Reims começou após a Segunda Guerra Mundial, quando o clube conseguiu conquistar o seu primeiro título da Liga em 1949. Este foi o primeiro de 6 títulos que o clube arrecadaria nas décadas seguintes, consolidando a sua supremacia no futebol francês. Com um estilo de jogo fluido, apoiado com uma sólida organização tática, o Reims rapidamente se tornou uma força dominante. Durante os anos de ouro do clube, não foram apenas os títulos nacionais que se acumularam. A instituição foi também pioneira no cenário europeu, alcançando a final da primeira Taça dos Clubes Campeões Europeus, em 1956. Essa mesma final de 1956, jogada contra o poderoso Real Madrid, foi uma das mais emocionantes da história do futebol. O Stade de Reims começou de forma brilhante, marcando 2 golos cedo, mas acabou por ser derrotado por 4-3 num jogo memorável. Apesar do desfecho, essa campanha europeia foi um marco para o clube e uma prova da sua qualidade no contexto internacional. Raymond Kopa, a estrela da equipa, destacou-se tanto que após essa final foi contratado pelo próprio Real Madrid, onde se tornaria um dos maiores ícones do futebol mundial. Sem Kopa, o Reims não desmoreceu e voltou a atingir a final da Taça dos Campeões em 1959, mas novamente o Real Madrid seria o carrasco, vencendo por 2-0. No entanto, essa era do Stade de Reims não foi apenas marcada por derrotas nas finais europeias. A equipa conseguiu conquistar inúmeros títulos nacionais e estabelecer um estilo de jogo admirado em toda a Europa. O sistema ofensivo, baseado na criatividade e velocidade, era algo revolucionário para a época e muitos dos jogadores da equipa acabaram por brilhar também ao serviço de seleção francesa. Just Fontaine, por exemplo, tornou-se um dos maiores avançados da história do futebol, imortalizando-se ao marcar 13 golos no Mundial de 1958, um recorde que ainda hoje permanece. O sucesso do Stade de Reims na década de 1950 deve-se em grande parte à visão de Albert Batte, que conseguiu criar uma equipa altamente competitiva e atrativa. O clube era uma fábrica de talentos, fornecendo jogadores de classe mundial tanto para a seleção francesa como para os principais clubes europeus. Contudo, o declínio começou a fazer-se sentir no início dos anos de 1960, à medida em que os principais jogadores se foram retirando ou transferindo para outras equipas. Sem a força das suas estrelas e com a crescente competição, o Stade de Reims começou a perder a sua influência tanto no plano nacional como internacional. Nos anos 70, o clube já não conseguia competir ao mais alto nível e acabou por descer de divisão. A queda foi abrupta e o Stade de Reims, que outrora dominara o futebol francês, passou por longos períodos de obscuridade, navegando entre as divisões inferiores do futebol gaulês. Mesmo assim, o legado da equipa imortal dos anos 50 e 60 nunca foi esquecido e o nome Stade de Reims continuou a ser sinónimo de glória e história. Foi apenas no século XXI que o clube começou a reerguer-se. Depois de longos anos afastados da Ligue 1, o Stade de Reims começou a primeira divisão do futebol francês em 2012, com uma nova geração de jogadores e a ambição de recuperar algum do prestígio perdido. Embora longe dos dias de glória das décadas de 50 e 60, o clube tem-se estabelecido como uma presença regular na Liga Francesa, procurando recuperar a sua identidade histórica e reconquistar o respeito que outrora tinha.
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2: A temporada de 2000-2001 ficará para sempre marcada na história do futebol português como o ano em que o Boa Vista desafiou todas as probabilidades e conquistou o título de campeão nacional. O feito, até hoje, é visto como um dos maiores marcos do futebol nacional, tornando o clube da cidade do Porto o segundo clube fora dos três grandes a conquistar o campeonato, após o Belenense, em 1946. Sob a orientação de Jaime Pacheco, uma equipa disciplinada e aguerrida, conhecida pela sua entrega incansável, transformou-se num exemplo de união, estratégia e resiliência. Jaime Pacheco, ele próprio um símbolo da raça e determinação enquanto jogador, construiu uma equipa com base nesses mesmos valores. O Boa Vista não era um conjunto de estrelas, mas sim uma máquina coletiva onde cada jogador sabia exatamente o seu papel. A solidez defensiva e a capacidade de superar adversidades foram as marcas registadas deste grupo. Em vez de depender de uma figura individual, o Boa Vista de Pacheco focou-se num futebol de combate, com uma defesa implacável e uma mentalidade tática intransigente. A equipa foi uma verdadeira muralha defensiva, sofrendo apenas 22 golos ao longo das 34 jornadas do campeonato. A espinha dorsal do Boa Vistão era composta por jogadores que se tornaram lendas no Bessa. Ricardo, o guarda-redes, foi uma peça-chave, protagonizando exibições seguras ao longo da temporada. À frente dele, jogadores como Litos e Petit formaram uma linha defensiva e de meio campo quase impenetrável, com Petit, em particular, a ser o símbolo de entrega e de luta da equipa, combinando qualidade técnica com uma agressividade que intimidava os adversários. No ataque, Elpidio Silva, conhecido como Super Elpidio, foi decisivo, oferecendo à equipa a capacidade de transformar as raras oportunidades ofensivas em golos. Além disso, Martelinho e Duda, jogadores rápidos e criativos, eram responsáveis por criar desequilíbrios nos flancos. A trajetória do Boa Vista nessa época foi notável por mais do que apenas os resultados obtidos. A equipa venceu 23 dos 34 jogos, incluindo importantes triunfos frente aos gigantes do futebol português. A vitória sobre o Futebol Clube do Porto por 1-0 no estádio do Bessa foi um dos momentos-chave da época, consolidando o Boa Vista como um verdadeiro candidato ao título. A força da equipa em casa foi impressionante, mas também nos jogos fora de portas o Boa Vista se mostrou imbatível, conseguindo pontos essenciais que lhes permitiam manter-se no topo da tabela. Ao longo da época, a equipa foi construindo uma vantagem sólida sobre os rivais, mas a reta final foi particularmente intensa. A equipa entrou na fase decisiva do campeonato com o Sporting a pressionar, mas o Boa Vista manteve-se firme. Nos momentos de maior pressão, a equipa de Jaime Pacheco mostrou o seu caráter resiliente, conseguindo vitórias cruciais. Um dos jogos mais memoráveis foi a vitória por 3-0 sobre o Salgueiros, na penúltima jornada, que deixou o Boa Vista a um pequeno passo de fazer história. Na última jornada, o empate a uma bola frente ao Desportivo das Aves foi suficiente para garantir o título de campeão nacional, com 2 pontos de vantagem sobre o rival da cidade, o Futebol Clube do Porto. A conquista do Boa Vista em 2000-2001 foi um verdadeiro conto de fadas no futebol português. A equipa do Bessa, longe de ter os recursos e o poderio dos rivais tradicionais, mostrou que a disciplina, a organização e uma forte mentalidade coletiva podiam derrubar gigantes. O Boa Vista terminou a temporada com 77 pontos, fruto de 23 vitórias, 8 empates e apenas 3 derrotas, num campeonato onde os xadrezados provaram ser a equipa mais consistente e determinada. Este título não só marcou a história do Boa Vista, mas também teve um impacto profundo no futebol português. A vitória de um outsider num campeonato dominado por Benfica, Porto e Sporting trouxe esperança a muitos clubes de menor dimensão e mostrou que com uma boa estratégia e uma equipa unida tudo é possível. Jaime Pacheco tornou-se uma figura lendária e até hoje a equipa de 2000-2001 é recordada com enorme carinho pelos adeptos das Panteras Negras e admirada por todos os amantes do futebol em Portugal. Após essa temporada de sonho, o Boa Vista manteve uma presença respeitável no futebol português e europeu, chegando mesmo às meias finais da Taça UEFA em 2003, mas nunca mais repetiu o feito de 2001. No entanto, a epopeia desse ano ficou gravada como um dos maiores momentos da história do futebol nacional, tornando o Boa Vistão imortal.

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2: Perfil do jogador. Rodri Hernández, nascido a 22 de junho de 1996 em Madrid, em Espanha, é um médio defensivo conhecido pela sua capacidade de recuperar bolas e distribuir jogo. Iniciou a sua carreira no Atlético Madrid, onde começou a sua formação juvenil antes de se destacar na equipa B. A sua performance chamou a atenção da primeira equipa do Atlético, onde fez a sua estreia em 2015. Já em 2018, Rodri transferiu-se para o Villarreal, onde se destacou na La Liga pela sua habilidade em controlar o meio-campo e a sua leitura de jogo. A sua excelente temporada no Villarreal levou-o ao Manchester City em 2019 e por aí tornou-se uma peça fundamental no esquema tático do treinador Pep Guardiola, contribuindo para a conquista de vários títulos, incluindo a Premier League e a Liga dos Campeões em 2023. Além da sua carreira em clubes, Rodri também representa a seleção espanhola. Fez a sua estreia internacional em 2018 e tem sido uma presença constante no meio-campo de La Roja, ajudando a equipa em competições internacionais e qualificações. Em 2024 foi uma das principais figuras que conquistou o Euro 2024 na Alemanha sob o comando de Luís de la Fuente.
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1: Agora seguimos com os craques da Liga Portuguesa, neste produto 100% palavra.
5: Ricardo José Vaz Alves Monteiro, mais conhecido como Tarantini, é uma figura emblemática do Rio Ave e um exemplo raro de longevidade e lealdade no futebol português. Nascido em 1983 em Gestaçou, Baião, Tarantini começou a carreira em clubes de divisões inferiores e só aos 24 anos chegou ao futebol profissional quando assinou pelo Rio Ave em 2008. Desde então construiu uma ligação histórica com o clube vilacondense, onde passou toda a carreira na primeira divisão, tornando-se capitão e referência dentro e fora de campo. Como médio de forte resistência e excelente leitura de jogo, Tarantini sempre se destacou pela entrega e inteligência tática. O seu espírito de liderança e profissionalismo rapidamente o tornaram um dos jogadores mais importantes da equipa. Ao longo dos anos, o médio contribuiu para alguns dos momentos mais memoráveis do Rio Ave, incluindo a histórica qualificação para a Liga Europa e a chegada à final da Taça de Portugal e da Taça da Liga em 2014. Esse ano foi especialmente marcante para o clube, que sob a liderança de Tarantini atingiu um nível de protagonismo inédito, enfrentando equipas europeias e levando o nome do Rio Ave a uma dimensão internacional. Além do desempenho dentro das quatro linhas, Tarantini sempre foi admirado pela sua visão de futuro e preocupação com a carreira pós-futebol. Com mestrado em Educação Física e Desporto, destacou-se pela sua postura consciente e exemplar, sendo uma voz ativa na sensibilização para a importância dos estudos entre os jogadores. Tarantini chegou mesmo a escrever um livro, A Minha Causa, onde partilhou reflexões sobre a vida desportiva e a necessidade de planear o futuro, inspirando colegas e jovens atletas a pensar além do futebol. Ao pendurar as chuteiras em 2021, Tarantini deixou um legado raro no futebol português. Com mais de 400 jogos pelo Rio Ave, é recordado não só pela sua entrega e dedicação em campo, mas também pelo impacto positivo que teve na cultura do clube e na vida dos colegas da profissão. O seu exemplo de compromisso, lealdade e inteligência fazem dele uma referência no desporto nacional, um atleta que valorizou a educação e a formação contínua, elevando o conceito de ser jogador profissional.
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1: E agora seguimos com os craques mundiais neste produto 100% palavra.
6: Tem uma música, a torcida do Flamengo canta aí, é assim: olele, olala, o Romário vem aí e o bicho vai pegar.
5: Romário de Sousa Faria, mais conhecido apenas como Romário, é um dos maiores atacantes da história do futebol, famoso pela sua incrível capacidade de finalização e instinto goleador. Nascido no Rio de Janeiro, a 29 de janeiro de 1966, Romário iniciou a sua carreira profissional no Vasco da Gama, clube onde rapidamente se destacou pelo seu faro pelo golo. No Vasco, onde estreou em 1985, foi campeão carioca e começou a atrair as atenções internacionais.
2: internacionais, especialmente pelo seu desempenho no Campeonato Sul-Americano de Sub-20 em 1985. Em 88, transferiu-se para o PSV Eindhoven, nos Países Baixos, onde consolidou a sua fama de goleador. No PSV, Romário foi 3 vezes campeão neerlandês e venceu 2 taças dos Países Baixos, enquanto se tornava no melhor marcador do campeonato em 3 ocasiões. O seu faro de golo, velocidade e agilidade tornaram-no de uma das maiores estrelas do futebol europeu, atraindo o interesse de clubes ainda maiores. Em 1993 foi contratado pelo Barcelona, onde jogou sob o comando de Johan Cruyff, na famosa equipa conhecida como Dream Team. Na sua primeira temporada, Romário marcou 30 golos em La Liga, liderando o Barcelona ao título espanhol e terminando como o melhor marcador da competição. Encantava com a sua técnica, dribles curtos e, claro, com a capacidade quase inata de encontrar o fundo das redes. Durante este período, o atacante firmou-se também como uma das principais figuras da seleção brasileira. A consagração máxima do baixinho vem em 1994, quando foi peça-chave na conquista do Campeonato do Mundo pela seleção do Brasil nos Estados Unidos. Formando uma temível dupla de ataque com Bebeto, Romário foi o melhor jogador do torneio e marcou 5 golos, garantindo o tetracampeonato mundial para o Brasil. Este desempenho valeu-lhe a Bola de Ouro da FIFA como o melhor jogador do mundo em 1994. Após a glória no Campeonato do Mundo, Romário voltou ao Brasil em várias ocasiões, jogando novamente pelo Flamengo e pelo Vasco da Gama, com passagens também por clubes como o Valência, no qual não conseguiu atingir o mesmo sucesso. Contudo, foi no Vasco que Romário manteve a sua relação mais forte, regressando ao clube por diversas vezes e ajudando a conquistar títulos importantes, como o Campeonato Brasileiro de 2000 e a Taça Mercosul, onde foi figura de destaque. Ao longo da sua longa carreira, alcançou o feito de marcar mais de 1000 golos, somando os golos em partidas oficiais e não oficiais. Este registro fez dele um dos poucos jogadores da história a alcançar tal marca, colocando-o no patamar dos maiores goleadores de sempre. Romário é lembrado pela sua autoconfiança, personalidade forte e pelo seu grande lema.
3: Quando eu nasci, o Papai do Céu apontou o dedo e falou: esse é o cara.
2: Após a sua retirada do futebol, enveredou pela carreira política, tornando-se senador no Brasil, onde continua a exercer grande influência. A sua contribuição para o futebol mundial, especialmente para o Brasil, é inegável, e o seu legado como um dos mais letais atacantes de sempre continua a ser celebrado.

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1: São 6 da manhã e 28 minutos.
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0: A história do futebol europeu está repleta de equipas que brilharam intensamente, mas que hoje enfrentam dificuldades para recuperar a antiga glória. 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
9: O Celtic Football Club é um dos clubes de futebol mais importantes e tradicionais da Escócia e do mundo. Fundado em 1887, na cidade de Glasgow, o Celtic construiu uma história repleta de sucessos nacionais e internacionais, consolidando-se como um gigante do futebol europeu, especialmente nas conquistas da década de 1960. Desde a sua fundação, o Celtic destacou-se como uma força dominante no futebol escocês, conquistando o seu primeiro título da Scottish League Championship em 1893, apenas 5 anos após ser criado. O clube rapidamente se tornou um dos mais vencedores do país, ao lado do seu maior rival, o Rangers, com quem protagonizou o famoso Old Firm, um dos derbys mais históricos e intensos do futebol mundial. O maior feito internacional do Celtic ocorreu na temporada de 1966-67, quando a equipa se tornou a primeira do Reino Unido a conquistar a Taça dos Campeões Europeus, a atual Liga dos Campeões. Sob o comando do lendário treinador Jock Stein, o Celtic, apelidado de Lisbon Lions, derrotou o poderoso Inter de Milão na final realizada em Lisboa, no Estádio Nacional, com uma vitória por 2-1. Essa conquista não foi apenas memorável pelo título em si, mas também pela forma como o Celtic jogou. A equipa adotou um estilo ofensivo, em contraste com o futebol defensivo da época. Jimmy Johnson e Bobby Murdoch foram dois dos grandes destaques dessa equipa e o triunfo tornou o Celtic um dos maiores clubes da Europa e um símbolo do orgulho para o futebol escocês. Na mesma temporada, o Celtic conquistou também todos os principais troféus domésticos possíveis: a Liga Escocesa, a Taça da Liga e ainda a Glasgow Cup. Após o título europeu de 1967, o Celtic continuou a ser uma força competitiva na Europa. Voltou a chegar à final da Taça dos Campeões Europeus em 1970, mas foi derrotado aí pelos neerlandeses do Feyenoord por 2-1. Além disso, nas décadas seguintes, o clube fez várias participações dignas de nota nas competições europeias, embora sem repetir o sucesso de 1967. Na década de 2000, o Celtic viveu outro momento importante ao alcançar a final da Taça UEFA, atual Liga Europa, em 2003, sob o comando de Martin O'Neill. Na final realizada em Sevilha, a equipa foi derrotada por 3-2 pelo Futebol Clube do Porto, num jogo intenso que só foi decidido no prolongamento. O Celtic, além dos seus feitos em campo, é um clube com uma rica tradição e identidade cultural. Fundado com o objetivo de ajudar a comunidade irlandesa de Glasgow, o Celtic manteve uma forte ligação com as suas raízes católicas e irlandesas, sendo uma parte integrante da comunidade local. O clube continua a ser uma potência no futebol escocês, regularmente conquistando títulos da Scottish Premiership e mantendo-se competitivo em competições europeias. O Celtic Park, o estádio da equipa, é famoso pela sua atmosfera vibrante e apaixonada. O emblema britânico também possui uma forte base de adeptos a nível global que seguem fielmente o clube, tanto nas competições domésticas como nas europeias, celebrando o legado de de conquistas e o espírito do futebol ofensivo e competitivo que sempre os caracterizaram. Em suma, o Celtic Football Club é mais do que apenas um clube de futebol. É um símbolo de orgulho para os seus adeptos e uma das instituições mais veneradas do futebol europeu. A conquista da Taça dos Campeões Europeus de 1967 permanece o ponto mais alto da sua rica história e o legado do clube continua a ser transmitido através das gerações.
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9: Entre 1998 e 2003, o Boca Juniors viveu um dos períodos mais gloriosos da sua história. Sob a liderança do treinador Carlos Bianchi, o clube argentino consolidou-se como uma potência do futebol sul-americano e mundial, alcançando sucessos que se tornaram lendários. Esta fase não foi apenas um capítulo de vitórias, mas uma redefinição de como o clube, que já contava com um legado forte, passou a dominar o cenário internacional com uma equipa imbatível, repleta de grandes talentos e um espírito coletivo exemplar. Carlos Bianchi chegou ao Boca Juniors em 1998, após ter triunfado no Vélez Sarsfield, com quem conquistou a Taça Libertadores. A sua contratação marcou o início de uma transformação no clube. Bianchi trouxe consigo uma mentalidade vencedora e um rigor tático que rapidamente se refletiram no campo. A sua primeira grande conquista veio em 2000, com a vitória na Taça Libertadores. Esse título foi praticamente marcante porque pôs fim a um jejum de 22 anos sem que o clube vencesse a principal competição sul-americana, com a equipa de Bianchi a superar o Palmeiras na final, após um empate no agregado e uma emocionante disputa de penaltis que imortalizou a qualidade e o sangue frio do plantel. Uma das grandes forças do Boca Juniors dessa época foi a qualidade dos seus jogadores. Entre eles destacava-se Juan Román Riquelme, o maestro da equipa, cujo talento com a bola e capacidade de decidir jogos o tornaram um dos maiores ídolos da história do clube. Riquelme era o coração da equipa, capaz de controlar o ritmo de jogo e de criar oportunidades de golo com uma visão de jogo fora do comum. Ao seu lado, jogadores como Martín Palermo, um dos melhores avançados da história do Boca, e Óscar Córdoba, o fiável guarda-redes, complementavam uma equipa que parecia imbatível. Entre 1998 e 2013, o Boca conquistou 4 campeonatos argentinos, demonstrando o seu domínio em casa, mas foi nas competições internacionais que a equipa de Bianchi se imortalizou. O Boca Juniors venceu a Taça Libertadores em 2000, 2001 e 2003, confirmando-se como a melhor equipa da América do Sul nesse período. Cada uma dessas conquistas teve a sua própria narrativa heroica, desde as vitórias nos penaltis até às goleadas que mostravam a força ofensiva e defensiva do plantel. A Libertadores de 2001, por exemplo, foi conquistada com mais uma vitória épica nos penaltis, desta vez contra o Cruz Azul do México, após a equipa argentina ter vencido fora de casa na primeira mão. No entanto, o auge internacional do Boca Juniors aconteceu em 2000 e 2003, quando venceram a Taça Intercontinental, a competição que colocava frente a frente o campeão da Libertadores e o campeão da Liga dos Campeões. Em 2000, o Boca enfrentou o Real Madrid, uma equipa repleta de estrelas, e venceu por 2-1 numa exibição memorável de Martín Palermo, que marcou os 2 golos da vitória. Este triunfo solidificou o Boca como uma das equipas mais temidas do mundo e deu a Bianchi um estatuto de lenda. Em 2003, a equipa voltou a brilhar, desta vez contra o AC Milan, numa final decidida nos penaltis após um empate a um golo. O Boca mostrou mais uma vez a sua capacidade de lutar até ao fim, levando para a Argentina mais um título mundial. A chave do sucesso dessa equipa residia na sua capacidade de se adaptar a diferentes estilos de jogo e de responder a situações de pressão com uma serenidade incrível. Bianchi era um mestre em explorar o melhor de cada jogador, enquanto mantinha uma estrutura tática disciplinada, mas suficientemente flexível para se ajustar aos adversários. O Boca dessa era não se destacava apenas pelos craques individuais, mas pelo seu jogo coletivo, pela solidez defensiva e, acima de tudo, pelo espírito de sacrifício. Além das vitórias em campo, o Boca Juniors entre 1998 e 2003 representou uma era de renascimento para o clube em termos de prestígio e influência no futebol mundial. O clube tornou-se uma referência de excelência na América do Sul e conseguiu competir de igual para igual com os gigantes europeus. As conquistas internacionais dessa fase permitiram ao Boca exportar a sua marca e a Bombonera, o mítico estádio do clube, tornou-se sinónimo de ambiente infernal para os adversários, um verdadeiro caldeirão onde a pressão dos adeptos parecia aumentar ao nível da equipa. A era Bianchi terminou em 2004.

0: Momentos mais fervorosos do futebol mundial. Os jogadores desse período, especialmente Riquelme e Palermo, tornaram-se ícones do clube. Palermo, com a sua capacidade de marcar golos decisivos, muitas vezes com golos improváveis e em momentos-chave, e Riquelme, com a sua elegância e genialidade em campo, eram a personificação de uma equipa que sabia controlar os jogos e ditar o ritmo. Ambos, junto com outros protagonistas, como Óscar Córdoba, Hugo Ibarra e Jorge Bermúdez, ajudaram a cimentar o status de lendas no clube, sempre debaixo da liderança serena e inteligente de Bianchi. Essa equipa do Boca Juniors, além dos seus títulos e da glória internacional, representou também a paixão do futebol sul-americano, onde o talento individual se fundia com o trabalho em equipa. O Boca de 98 a 2013 é ainda hoje recordado como um dos esquadrões mais fortes e vitoriosos da história do futebol, sendo uma referência para futuras gerações do clube.
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2: A versatilidade é uma marca dos melhores, que podem jogar em várias posições e adaptar-se a diferentes sistemas de jogo. É o perfil do jogador que destacamos agora na primeira Rádio Desporto.
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0: Erling Haaland destaca-se como um dos avançados mais dominantes do futebol atual, com uma combinação rara de potência física e uma habilidade impressionante para finalizar. Com 1,94m de altura, alia a sua imponente presença física à agilidade, algo incomum para jogadores com a sua estatura. A sua capacidade de explosão é um dos traços mais marcantes, fazendo dele uma ameaça constante em transições rápidas e jogadas de contra-ataque, onde utiliza a sua velocidade para desmarcar-se dos defensores com facilidade. Taticamente, Haaland é extremamente eficaz em explorar o espaço entre os centrais, utilizando a sua leitura de jogo para se posicionar de forma ideal na área. O seu movimento sem bola é inteligente e calculado, muitas vezes temporizando as suas corridas para evitar estarem fora de jogo, e surge também no momento exato para finalizar com uma precisão clínica. Seja com o pé direito, esquerdo ou de cabeça, Haaland revela uma versatilidade incomum, o que o torna um dos avançados mais completos da sua geração. No contexto de equipas que jogam em transição, o jogador norueguês é praticamente imparável devido à sua velocidade e força. Porém, mesmo em equipas que preferem manter a posse de bola e enfrentar blocos baixos, o norueguês consegue ser decisivo ao jogar como referência no ataque, segurando a bola e atraindo defesas, o que cria espaço para os seus colegas de equipa. Esta capacidade de se adaptar a diferentes estilos de jogo mostra uma maturidade tática que vai muito além da sua tenra idade. Além disso, o Haaland é também eficaz na pressão alta, utilizando a sua força física para pressionar os defesas adversários e forçar erros, algo que o torna útil não só nas ações ofensivas, mas também na recuperação da posse de bola. Apesar de ser mais conhecido pelos seus golos, a sua ética de trabalho e a intensidade em campo mostram que é um jogador que contribui em várias fases do jogo. Com uma taxa de finalização impressionante e uma mentalidade focada em marcar golos em cada oportunidade, Haaland já se afirmou como uma das principais referências do futebol moderno, sendo sem dúvida um dos avançados mais difíceis de ser neutralizado pelas defesas adversárias.
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2: Agora nesta emissão seguimos com os craques da Liga Portuguesa, aqueles que mais se destacaram. O talento desses craques imortalizou-os, mas a vida pós-carreira nem sempre é fácil e alguns enfrentam também desafios em manter a mesma relevância. É para ouvirmos também aqui nestas emissões da Primeira Rádio Desporto esses craques que mais se destacaram na Liga Portuguesa.
0: Jonas Gonçalves Oliveira, conhecido simplesmente como Jonas, chegou ao Benfica em 2014 e rapidamente conquistou os adeptos pela sua técnica apurada, inteligência em campo e habilidade letal na finalização. Vindo do Valência, onde enfrentou dificuldades com lesões e irregularidade, Jonas encontrou uma nova vida no futebol português, transformando-se num dos avançados mais marcantes da história recente do clube lisboeta e da Primeira Liga. Na sua primeira época em Portugal, me impressionou de imediato ao marcar 20 golos no campeonato, mostrando uma capacidade de adaptação notável e formando uma dupla memorável com Lima. Este impacto inicial foi apenas o começo de uma série de temporadas brilhantes, onde o avançado brasileiro se tornou a principal referência ofensiva do Benfica. Em 2015-2016, Jonas viveu um dos melhores momentos da carreira, marcando 32 golos no campeonato e sagrando-se o melhor marcador da Liga, ao mesmo tempo que ajudava os encarnados a conquistar o tricampeonato e mais tarde o tetra. Com o seu estilo elegante e precisão nas finalizações, Jonas Jonas conquistou a alcunha de Pistolas entre os adeptos benfiquistas. Não era apenas um avançado goleador, mas também um jogador de equipa, capaz de criar jogadas e

0: assistir os companheiros. A sua visão de jogo e inteligência permitiram-lhe resolver partidas decisivas com facilidade aparente e foi várias vezes determinante em jogos de alta pressão. Os seus golos de qualidade e a sua consistência renderam-lhe o prémio de melhor jogador da Liga Portuguesa em 2015 e 2016, reafirmando o seu estatuto como um dos maiores craques da competição. Apesar das lesões que começaram a surgir nas suas épocas finais, Jonas continuou a ser crucial para as Águias. Em 2018-2019, na sua última temporada como jogador, ainda contribuiu para o título de campeão, ajudando o clube a recuperar a hegemonia do futebol português. Terminou a carreira em 2019 como o segundo melhor marcador estrangeiro da história do Benfica, com 137 golos em 183 jogos, uma média impressionante que solidifica o seu legado entre os melhores avançados que passaram pelo clube. Jonas é recordado pelos adeptos encarnados com enorme carinho e admiração. A sua postura profissional, aliada ao talento incomum, deixaram uma marca duradoura no Benfica e na Primeira Liga. A figura de Jonas vai além dos números, é sinónimo de classe e de dedicação, um jogador que transformou o ataque benfiquista e inspirou uma geração de adeptos com a sua simplicidade e eficácia dentro de campo.
1: Olhamos agora nesta emissão para os craques mundiais. Apesar da sua ausência no campo, o legado destes jogadores continua a inspirar novas gerações que procuram também alcançar a mesma grandeza. É para ouvir também aqui na Primeira Rádio Desporto os craques mundiais com o Hugo Taveira.
0: Frank Lampard, nascido a 20 de junho de 1978, é amplamente reconhecido como um dos maiores médios da história do futebol inglês e uma lenda do Chelsea. Criado numa família com forte herança futebolística, Lampard começou a sua carreira no West Ham United, o clube onde o seu pai havia jogado. Subiu às camadas principais do West Ham em 1995 e rapidamente se destacou pelas suas habilidades no meio-campo, marcando golos importantes e mostrando uma capacidade técnica notável. No entanto, foi a sua transferência para o Chelsea em 2001 que transformou a sua carreira. Lampard custou cerca de 11 milhões de libras ao clube londrino e rapidamente se tornou um pilar no meio-campo dos Blues. Durante a sua passagem pelo Chelsea, que durou até 2014, Lampard conquistou uma série impressionante de títulos, incluindo três Premier Leagues em 2004, 2005, 2005, 2006 e 2009, 2010, quatro FA Cups, duas taças da Liga e, claro, a tão sonhada Liga dos Campeões em 2012. Uma das marcas mais impressionantes de Lampard é a sua capacidade de marcar golos. Não foi apenas um jogador-chave na criação de jogadas, mas também se destacou pela sua impressionante veia goleadora. Lampard terminou a sua carreira no Chelsea como o maior goleador da história do clube, com 211 golos em 648 jogos, algo notável para um médio. Conhecido pela sua precisão nos remates de longa distância, especialmente com o pé direito, tornou-se conhecido pelos seus golos em momentos cruciais, além da sua consistência nas bolas paradas. A sua temporada de 2009-2010 foi particularmente impressionante, quando Lampard marcou 27 golos em todas as competições e ajudou o Chelsea a vencer a Premier League e a FA Cup, fazendo história com um double. A sua combinação de talento ofensivo, ética de trabalho incansável e inteligência tática fez dele um dos melhores jogadores da sua geração. Além do sucesso a nível do clube, Lampard teve uma carreira internacional notável, representando a seleção inglesa em diversas competições, incluindo três campeonatos do mundo e dois campeonatos da Europa. Embora a Inglaterra não tenha alcançado o sucesso esperado durante essas competições, Lampard foi sempre um dos pilares da equipa e é amplamente respeitado pelos seus 106 jogos pela seleção. Após deixar o Chelsea em 2014, teve uma curta passagem pelo Manchester City, antes de terminar a sua carreira nos New York City, da MLS, onde jogou até 2016. Após a sua retirada dos relvados, o ex-atleta rapidamente se lançou na carreira de treinador e em 2018 assumiu o comando do Derby County, onde teve uma boa temporada na segunda divisão inglesa, levando o clube à final do play-off de promoção. No ano seguinte, Lampard assumiu o cargo de treinador do Chelsea, voltando ao clube onde teve os seus maiores sucessos como jogador. Durante a sua passagem por Stamford Bridge, focou-se em dar oportunidades a jovens jogadores da academia e conseguiu uma qualificação para a Liga dos Campeões na sua primeira temporada. Contudo, foi demitido em janeiro de 2021 após uma série de maus resultados e por aí prosseguiu a sua carreira como técnico por outras paragens.
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1: Muitos clubes que já foram gigantes na Europa agora encontram-se longe dos holofotes, adormecidos após décadas de domínio. 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
0: O Futebol Clube des Girondins de Bordeaux, fundado em 1881, é um dos clubes mais tradicionais de França, com uma rica história que se estende por mais de um século. O Bordeaux, como é popularmente conhecido, tem uma trajetória marcada por sucessos a nível doméstico e por momentos de crise, sendo uma das equipas mais respeitadas e emblemáticas do futebol gaulês. Localizado na cidade de Bordeaux, no sudoeste de França, o clube teve a sua gênese numa sociedade desportiva que praticava diversas modalidades, mas só em 1936 o departamento de futebol foi criado oficialmente. Os primeiros anos do Bordeaux foram de construção de identidade e crescimento, mas foi após a Segunda Guerra Mundial que o clube começou a destacar-se no cenário nacional. O primeiro grande sucesso aconteceu em 1950, quando o Bordeaux conquistou o seu primeiro título da Ligue 1 sob o comando do técnico André Gérard, marcando o início da sua consolidação como uma força do futebol francês. No entanto, o clube passaria por algumas décadas de menor protagonismo até alcançar o auge entre as décadas de 1980 e 90. A era dourada do Bordeaux começou na década de 80 sob a presidência visionária de Claude B e com o treinador Aimé Jacquet no comando técnico. Durante este período, o clube formou uma das melhores equipas da sua história, com jogadores como Alain Giresse, Jean Tigana e Patrick Battiston, estrelas que marcaram o futebol francês. Entre 1984 e 1987, o Bordeaux venceu 3 títulos da Ligue 1 e consolidou-se como uma potência. A conquista da Taça de França em 1986 e 87 completou um ciclo de domínio no futebol doméstico. A nível europeu, a equipa também brilhou, atingindo as meias finais da Taça dos Clubes Campeões Europeus em 1985. Outro momento marcante na história do Bordeaux foi a revelação de Zinedine Zidane, uma das maiores figuras do futebol mundial. Zidane começou a sua carreira no clube no início dos anos 90 e rapidamente se destacou pela sua classe e visão de jogo. Ao lado de outros talentos como o Vicente Lazarazu e Christophe Dugarry, Zidane ajudou o Bordeaux a chegar à final da Taça UEFA em 1986, onde apesar de terem perdido para o Bayern de Munique, o clube consolidou a sua reputação internacional. Mais tarde, no início dos anos 2000, o Bordeaux voltou a conquistar troféus importantes. Em 2009, sob a liderança do treinador Laurent Blanc, o clube voltou ao topo ao vencer a Ligue 1 pela primeira vez em 10 anos, impulsionado pelo talento dos jogadores como Johan Gourcuff e Marouane Chamakh. Esse título foi seguido pela Taça da Liga Francesa e pela Supertaça de França, consolidando o Bordeaux como um dos principais clubes do país naquele momento. Apesar dos sucessos, o clube enfrentou crises financeiras significativas nas últimas décadas. Em 2021, o clube foi colocado em administração judicial devido a problemas financeiros graves, uma situação que culminou na sua despromoção para a 2ª Divisão Francesa em 2022. A queda foi um duro golpe para um clube com tanta história e tradição e o Bordeaux enfrentou uma luta pela sobrevivência, tanto desportivamente como financeiramente, mas tem trabalhado arduamente para reconstruir o seu prestígio e voltar à elite do futebol francês. Ao longo da sua trajetória, o Bordeaux venceu 6 títulos da Ligue 1, 4 taças de França, 3 taças da Liga Francesa e diversas supertaças do país, consolidando-se como um dos clubes mais laureados da França. Além disso, o clube tem um legado significativo na formação de talentos, tendo revelado jogadores que se tornaram referências globais, como Zidane e Lazarazu. A história do Bordeaux é marcada por altos e baixos, desde as glórias nacionais e internacionais até aos desafios financeiros e desportivos mais recentes. No entanto, a capacidade do clube de se reinventar e a paixão dos seus adeptos mantém viva a esperança de que os Girondins de Bordeaux voltarão a brilhar no topo do futebol francês.
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1: O futebol celebra não apenas a glória de quem venceu, mas também os percursos incríveis e inesquecíveis daqueles que desafiaram todas as lógicas e deixaram uma marca eterna. 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
0: A era de Sir Alex Ferguson à frente do Manchester United entre 1986 e 2013 é ainda uma das mais icónicas da história do futebol. Em quase 3 décadas no comando dos Red Devils, Ferguson transformou um clube que vivia de memórias passadas numa verdadeira potência mundial, conquistando um impressionante número de títulos e consolidando a sua posição como um dos maiores treinadores de todos os tempos. Com um total de 38 troféus, incluindo 13 títulos da Premier League, 2 Ligas dos Campeões e 5 Taças de Inglaterra, Ferguson moldou o Manchester United e deixou um legado incomparável. Quando o escocês chegou ao clube em novembro de 1986, o Manchester United estava longe de ser o gigante europeu que conhecemos hoje. Na altura, o clube enfrentava uma seca de títulos da Liga, que durava desde 1967, e tinha dificuldades em competir com rivais como o Liverpool, que dominava o cenário inglês. Os primeiros anos de Ferguson em Old Trafford foram difíceis e até houve especulações sobre uma possível demissão após resultados decepcionantes, porém o treinador escocês manteve a confiança da direção e a vitória na Taça da Inglaterra em 1990, após um dramático replay contra o Crystal Palace, foi o ponto de viragem que iniciou a construção de uma dinastia. Nos anos seguintes, Ferguson começou a estruturar uma equipa vencedora. Foi pioneiro na aposta em jovens talentos da academia, estratégia que ficaria conhecida pela introdução da famosa classe de 92, que incluía jogadores como David Beckham, Ryan Giggs, Paul Scholes, Gary Neville e Nicky Butt. Estes jovens formariam o núcleo de uma equipa que se tornaria dominante, combinando o seu talento com as contratações criteriosas de Eric Cantona, Roy Keane e Peter Schmeichel. O sucesso não tardou a chegar e em 1993 o United venceu a sua primeira Premier League sob o comando de Ferguson, pondo fim a um jejum de 26 anos. A década de 1990 foi marcada pelo domínio doméstico dos Red Devils, com Ferguson a guiar o clube a 6 títulos da Premier League, 4 taças de Inglaterra e, em 1999, à glória europeia com a conquista da Liga dos Campeões. O ano de 99 foi particularmente especial, já que o United conseguiu o inédito treble, vencendo a Premier League, a Taça de Inglaterra e, para além do título de campeão europeu, num feito nunca antes realizado por um clube inglês. A final da Liga dos Campeões em Camp Nou contra o Bayern de Munique foi um dos momentos mais dramáticos da história do futebol. Perdendo por 1-0 até aos 90 minutos, o United virou o jogo nos descontos com golos de Teddy Sheringham e Ole Gunnar Solskjaer, selando uma vitória épica por 2-1. Ferguson continuou a evoluir a equipa ao longo dos anos, mostrando uma capacidade notável para se adaptar às mudanças no futebol. No início dos anos 2000, com a saída de jogadores-chave como Beckham e a reforma de outros veteranos, Ferguson renovou a equipa com contratações que voltariam a colocar o United no topo. Nomes como Cristiano Ronaldo, Wayne Rooney e Nemanja Vidić desempenharam papéis cruciais na segunda era dourada do clube, que culminou em mais uma conquista da Liga dos Campeões em 2008, numa final histórica contra o Chelsea em Moscovo, decidida nos penaltis. O United de Ferguson estabeleceu-se como um dos clubes mais temidos da Europa, ganhando a Premier League repetidamente e acumulando troféus nacionais e internacionais. A capacidade dos escoceses para gerir egos, desenvolver jovens jogadores e tirar o melhor dos seus plantéis, independentemente das mudanças, fez dele uma figura única no desporto. Além disso, a sua rivalidade com treinadores como Arsène Wenger, do Arsenal, e José Mourinho, do Chelsea, adicionou ainda mais drama à Premier League. A longevidade de Ferguson no cargo foi acompanhada por um espírito competitivo inabalável e uma busca constante pela excelência. A vitória na Premier League de 2013, a última da sua carreira, foi um final adequado para uma trajetória de sucesso. Após anunciar a sua retirada no final dessa época, Ferguson deixou o United com 13 títulos da Premier League, um recorde que provavelmente permanecerá por muitos anos. A sua última época foi marcada pela liderança de Robin Van Persie, cuja contratação em 2012 foi um golpe estratégico que garantiu o título com facilidade. Quando Ferguson se despediu em 2013, o futebol inglês perdeu uma das suas figuras mais icónicas e o Manchester United entrou numa nova era sem o líder que os guiara durante quase 3 décadas. O impacto de Ferguson vai muito além dos títulos, moldou a identidade do clube, desenvolveu uma cultura de vitória e foi o arquiteto de algumas das equipas mais emocionantes da história do futebol mundial. O seu legado em Old Trafford permanece intacto e o seu nome será sempre sinónimo de sucesso no Manchester United e no futebol global.
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1: O jogador ideal sabe equilibrar disciplina e criatividade, sendo imprevisível nos momentos decisivos. 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
0: Perfil do jogador. Nicolás Otamendi, defesa central argentino de grande destaque, nasceu a 12 de fevereiro de 1988 em Buenos Aires. Começou a sua carreira no Vélez Sarsfield, onde fez a estreia profissional em 2007. Em 2010, transferiu-se para o Futebol Clube do Porto, onde venceu a Liga Europa no ano seguinte e se afirmou como um dos melhores defesas do futebol português. Depois de uma breve passagem pelo Atlético Mineiro e Valência, em 2014 ingressou no Manchester City, onde conquistou 2 Premier Leagues e outros títulos nacionais, permanecendo no clube até 2020. Nesse ano, Otamendi transferiu-se para o Benfica, onde se tornou uma peça fundamental na defesa da equipa. Capitão das Águias, foi parte integrante da conquista do Campeonato Nacional na época 22-23. Ao nível internacional, Otamendi é a presença regular na seleção argentina, com a qual conquistou a Copa América em 2021 e 2024 e ainda o Campeonato do Mundo de 2022, consolidando uma carreira de enorme sucesso, tanto a nível de clubes como de seleções.
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6: São 6:58.
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0: prémios, troféus, são apenas uma pequena amostra do impacto que tiveram com o seu legado a ultrapassar as fronteiras do desporto. Está na altura de trazermos mais um craque da Liga Portuguesa aqui à Primeira Rádio Desporto.
1: Lucho González, também conhecido como El Comandante, é um dos jogadores mais icónicos da história recente do Futebol Clube do Porto. Nascido em Buenos Aires, Argentina, a 19 de janeiro de 1981, Luís Oscar González começou a sua carreira no Huracán antes de se destacar no River Plate, onde conquistou títulos e chamou a atenção do futebol europeu. A sua trajetória foi marcada por uma inteligência tática apurada, qualidade técnica e capacidade de liderança, características que o tornaram uma figura crucial nos clubes por onde passou, em especial no Futebol Clube do Porto. A sua primeira passagem pelos Dragões começou em 2005, quando foi contratado por mais de 7 milhões e meio de euros ao River Plate. Lucho chegou para um clube que um ano antes tinha conquistado a Liga dos Campeões, sob o comando de José Mourinho, e veio para dar continuidade ao sucesso portista. Logo se impôs como uma peça fundamental no meio-campo dos Dragões, destacando-se pela sua visão de jogo, capacidade de passe e presença ofensiva. Com o Adriense como treinador, Lucho fez uma temporada de estreia notável, conquistando o seu primeiro título da Primeira Liga em 2005-2006, além de levantar a Taça de Portugal. Nas quatro temporadas em que vestiu a camisola azul e branca, na sua primeira etapa no clube, Lucho foi parte de uma era de ouro do futebol português. Entre 2005 e 2009, conquistou quatro títulos da Primeira Liga, uma Taça de Portugal e três supertaças Cândido de Oliveira, cimentando o seu estatuto como um dos maiores ídolos da história recente do clube. Além disso, a sua consistência em campo e a sua habilidade para marcar golos em momentos decisivos renderam-lhe o apelido de El Comandante, uma referência à sua liderança natural dentro de campo. Nos seus melhores anos, Lucho não só contribuiu com assistências e golos, como também era uma voz de comando que uniu o balneário portista. Em 2009, após o sucesso no Futebol Clube do Porto, o argentino transferiu-se para o Olympique de Marselha por cerca de 18 milhões de euros, uma das maiores transferências do futebol francês à época. No Marselha continuou a sua senda de sucesso, conquistando a Liga em 2010 e mais dois troféus da Taça da Liga Francesa. A sua influência no meio-campo manteve-se inalterada, mas o carinho pelo Futebol Clube do Porto permaneceu, algo que ficaria evidente anos mais tarde. Em 2012, Lucho González protagonizou um regresso emocionante à cidade invicta, quando já veterano voltou para uma segunda passagem pelos Dragões. Apesar de estar numa fase mais avançada da carreira, o seu impacto na equipa foi imediato. A sua experiência e qualidade técnica mantiveram-no como uma peça fundamental para o clube e na temporada de regresso ajudou o Porto a conquistar mais um título da Primeira Liga na época 2012-2013, sob o comando de Vítor Pereira. No total, Lucho acumulou mais de 240 jogos pelo Futebol Clube do Porto, com 61 golos marcados e continua a ser lembrado como um dos médios mais talentosos e completos que passaram pelo clube. A sua capacidade de chegar à área adversária, fazer golos e distribuir o jogo com grande inteligência foi crucial para as conquistas portistas, sendo sempre visto como um líder dentro e fora de campo. Não é à toa que continua a ser venerado pelos adeptos, que reconhecem nele um dos capitães mais respeitados da história do emblema. Após sair do Futebol Clube do Porto pela segunda vez, Lucho ainda continuou a sua carreira em clubes como o Al Rayyan, no Qatar, e o Atlético Paranaense, no Brasil, onde se manteve competitivo até aos seus últimos dias como jogador. No Atlético Paranaense, conquistou a Copa Sul-Americana em 2018, acrescentando mais um título internacional ao seu vasto currículo. Encerrou a carreira em 2021, após mais de duas décadas a brilhar nos relvados, deixando uma marca profunda no futebol, especialmente no Futebol Clube do Porto. Lucho González será sempre lembrado como um dos grandes médios do futebol mundial, com destaque para o impacto duradouro que teve no Futebol Clube do Porto. A sua liderança, classe e espírito vencedor fizeram dele uma lenda do clube e uma referência no futebol português.
2: Eu ainda na minha cabeça está que sou jogador. E até falei para a minha mulher, digo, quando acabar o contrato lá no Brasil, vou tentar falar com o presidente e dizer-lhe que eu jogava dois meses de graça aqui só por voltar a pisar o dragão. Fala dessa tão conhecida mística do Porto, é um pouco isso, é mais na garra, na luta e se disfruta mais também.
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0: Está na altura dos craques mundiais, muitos destes ícones do futebol mantêm-se ligados ao desporto, seja como comentadores, treinadores ou embaixadores de clubes e marcas, outros inclusive já não estão entre nós, mas fazemos questão de os recordar aqui na Primeira Rádio Desporto.
1: Kaká, nome pelo qual ficou mundialmente conhecido, Ricardo Isaacson dos Santos Leite, nasceu a 22 de abril de 1982 em Brasília e rapidamente se destacou como uma das maiores promessas do futebol brasileiro. Desde jovem, Kaká mostrou uma técnica refinada e uma inteligência tática que o diferenciava dos demais. A sua carreira começou no São Paulo, onde ingressou nas camadas jovens e se destacou pela sua habilidade com bola nos pés e a visão de jogo que deslumbrava os adeptos. Foi ainda no clube paulista que começou a atrair a atenção de clubes europeus, especialmente após a conquista do torneio Rio-São Paulo em 2001, onde teve uma atuação de destaque. O ano de 2003 marcou a viragem na carreira de Kaká, quando foi contratado pelo AC Milan, um dos clubes mais prestigiados da Europa, por cerca de 8,5 milhões de euros, uma pechincha face ao talento que demonstraria nos anos seguintes. A sua adaptação ao futebol europeu foi imediata. Logo na sua primeira temporada, Kaká ajudou o Milan a conquistar a Série A e rapidamente se tornou uma das principais estrelas da equipa, brilhando ao lado de lendas como Paolo Maldini, Andrea Pirlo e Andriy Shevchenko. O brasileiro desempenhava um papel de maestro no meio-campo, atuando como treco-artista, posicionando-se entre os médios e os avançados, criando inúmeras oportunidades de golo com os seus passos precisos e corridas verticais pelo campo. A sua ascensão ao topo do futebol mundial culminou em 2007, quando viveu o ponto alto da sua carreira. Nesse ano, Kaká liderou o Milan à conquista da Liga dos Campeões da UEFA, com exibições extraordinárias, especialmente nas meias-finais contra o Manchester United, onde marcou dois golos no jogo de ida. Na final contra o Liverpool, Kaká foi crucial na vitória por 2-1, assistindo o segundo golo marcado por Inzaghi. As suas exibições nessa temporada valeram-lhe a Bola de Ouro e o título de melhor jogador do mundo da FIFA, coroando-o como o melhor jogador da sua geração. Além da Liga dos Campeões, Kaká conquistou outros troféus importantes ao serviço do Milan, como a Supertaça Europeia e o Mundial de Clubes da FIFA. Durante os seus anos em Milão, o brasileiro consolidou-se como um dos maiores jogadores do mundo, com o seu estilo elegante e dinâmico que misturava técnica, velocidade e finalização. A sua capacidade de driblar em alta velocidade e a precisão dos seus passos tornavam-no uma ameaça constante para as defesas adversárias. Em 2009, o Real Madrid, na sua busca por construir uma nova geração de galácticos, não hesitou em pagar 67 milhões de euros pelo seu passe, tornando Kaká o jogador mais caro da época. No entanto, a sua passagem pelos merengues não foi tão brilhante quanto se esperava, em grande parte devido às várias lesões que o impediram de manter a regularidade exibida no Milan. Embora tenha tido momentos de grande qualidade, como as exibições na Liga dos Campeões e algumas atuações decisivas na La Liga, Kaká nunca conseguiu assumir o protagonismo absoluto numa equipa onde também estavam estrelas como Cristiano Ronaldo e Karim Benzema. Ainda assim, ao longo das 4 temporadas no Real Madrid, conquistou um título de La Liga, uma Taça do Rei e uma Supertaça de Espanha, deixando a sua marca na história do clube. Em 2013, Kaká fez o seu regresso ao AC Milan, onde foi recebido com grande entusiasmo pelos adeptos. No entanto, já não era o jogador que encantara o mundo nos anos anteriores. Apesar disso, ainda foi capaz de contribuir para o clube com alguns momentos de brilho, mas a sua segunda passagem por Milão não duraria muito. Em 2014, Kaká tomou a decisão de rumar à Major League Soccer, a MLS, assinando com o Orlando City, onde se tornou a estrela principal do novo projeto do clube americano. Na MLS, Kaká trouxe o seu prestígio e talento para um campeonato em crescimento, ajudando a elevar o nível da competição e tornando-se um dos jogadores mais influentes do campeonato. Mesmo numa fase mais avançada da carreira, o brasileiro continuava a demonstrar a sua classe e a marcar golos decisivos. A sua presença em campo atraía multidões e Kaká era admirado não só pelo seu talento, mas também pelo seu caráter e profissionalismo. Ao longo da sua carreira internacional, Kaká também foi uma peça importante para a seleção brasileira, tendo participado em 3 edições do Campeonato do Mundo da FIFA em 2002, 2006 e 2010. Foi parte do plantel que conquistou o Mundial de 2002, embora não tenha tido um papel de destaque nesse torneio. No entanto, nas edições seguintes, Kaká assumiu-se como uma das principais figuras do Brasil, vencendo também a Taça das Confederações em 2005 e 2009. Acabaria por encerrar a carreira em 2017, com o respeito e admiração de todos os que o acompanharam no seu trajeto. Com 29 títulos conquistados entre clubes e seleção, incluindo a glória na Liga dos Campeões e o reconhecimento como o melhor jogador do mundo, Kaká será sempre lembrado como um dos grandes nomes do futebol mundial, tendo em conta que o seu legado vai muito além dos números.

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1: Seguimos agora nesta emissão com os gigantes adormecidos.
2: O FC Kaiserslautern é um dos clubes mais respeitados do futebol alemão, com uma história rica e momentos marcantes, tanto a nível nacional como europeu. Fundado em 1900, o clube é sediado na cidade com o mesmo nome, no estado da Renânia-Palatinado, e tem uma tradição profunda no futebol germânico, sendo especialmente conhecido pelos títulos conquistados e pela apaixonada base de adeptos. O Kaiserslautern ganhou destaque pela primeira vez nos anos de 1950, quando conquistou 4 títulos da Bundesliga num período de grande sucesso. O clube alcançou a sua primeira grande glória em 1951, com a conquista do campeonato alemão, e o sucesso continuou na década seguinte, com títulos em 53, 54 e 55, estabelecendo-se como um dos clubes mais dominantes da Alemanha Ocidental. O período mais notável da história recente do Kaiserslautern foi na década de 1990, quando a equipa alcançou uma série de feitos notáveis que deixaram uma marca indelével no futebol alemão. Sob o comando do treinador Otto Rehagel, o Kaiserslautern conquistou a Bundesliga em 91-92, apenas um ano após a promoção para a primeira divisão. Este feito é amplamente reconhecido como um dos maiores na história do futebol germânico, dado que o clube havia sido promovido da segunda divisão apenas uma temporada antes. O trabalho de Rehagel na promoção e subsequente conquista da Liga é amplamente celebrado como um exemplo notável de gestão e desenvolvimento da equipa. Em 1996, o Kaiserslautern continuou a brilhar ao vencer a Taça da Alemanha, completando uma dupla de títulos impressionante. O sucesso na Taça veio após uma vitória por 1-0 sobre o Borussia Mönchengladbach na final, consolidando o status do clube como uma força respeitada no futebol do país. Outro momento notável da história do clube foi a conquista da Supertaça da Alemanha em 1991, onde derrotaram o Hamburgo por 2-1. Além dos sucessos domésticos, o Kaiserslautern também fez algumas aparições notáveis nas competições europeias, com o clube a ter a oportunidade de competir na Taça dos Clubes Campeões Europeus e na Taça UEFA durante os anos 90, embora não tenha conseguido conquistar os principais troféus europeus. No entanto, a participação em tais competições foi um reconhecimento da qualidade da equipa e da sua capacidade de competir em nível internacional. Nos anos seguintes, o Kaiserslautern enfrentou desafios e períodos de declínio. A equipa teve dificuldades em manter a sua posição na Bundesliga e experimentou descidas à segunda divisão. A gestão do clube e a estabilidade financeira foram questões que afetaram o desempenho da equipa nas décadas seguintes, mas apesar destes desafios, o Kaiserslautern continuou a ser uma peça importante no futebol alemão e manteve uma base de adeptos apaixonados que apoiaram o clube durante os altos e baixos. Em termos de infraestruturas, o clube joga os seus jogos no Stadion der Betzenberg, conhecido por ser um dos estádios mais intimidantes da Alemanha devido ao ambiente vibrante e apaixonado. O estádio tem capacidade para cerca de 49 mil espectadores e é um dos locais mais icónicos do futebol germânico. O Kaiserslautern também é conhecido pela sua contribuição para o desenvolvimento de talentos no futebol alemão, já que o clube teve vários jogadores notáveis ao longo dos anos, incluindo Klaus Toppmöller, Rainer Bonhoff e mais recentemente Omar Gaber e Clemens Fritz. A história do Kaiserslautern é uma mistura de sucessos e desafios, marcada por uma grande época nos anos 90 e por uma reputação de ser um clube que sabe como competir no mais alto nível. O sucesso do emblema durante a era de Rehagel é particularmente memorável e o Kaiserslautern continua a ser por isso uma parte importante do panorama do futebol alemão, com uma base de adeptos leal e um legado de conquistas que define a sua rica história.
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1: E seguimos agora nesta emissão com os grandes feitos históricos.
2: A equipa do Santos entre 1960 e 1969 é amplamente considerada uma das maiores da história do futebol mundial. Durante esta década, o clube brasileiro, liderado pela lenda Pelé, conquistou títulos nacionais e internacionais, enquanto encantava adeptos com o seu futebol ofensivo e dinâmico. O Santos revolucionou a maneira como o futebol era jogado no Brasil, estabelecendo um padrão que seria lembrado por gerações. Esta equipa foi a responsável por transformar o Santos num dos clubes mais respeitados e temidos do planeta. A história de ouro do emblema paulista começou em 1960, quando o clube já contava com Pelé, um jovem prodígio que aos 17 anos havia sido campeão mundial com o Brasil no Mundial de 58. Além dele, a equipa contava com outros grandes jogadores, como Coutinho, Pepe e Zito. O trio Pelé, Coutinho e Pepe formavam um dos ataques mais mortíferos da história, que aliado ao talento no meio-campo e à solidez defensiva, proporcionou ao Santos uma combinação perfeita para o domínio total no futebol. Em 1961, o Santos conquistou o Campeonato Paulista, marcando o início de uma era de supremacia no futebol brasileiro. Entre os maiores feitos desta equipa está a conquista da Taça Libertadores da América em 1962 e 63, sendo que naquela época poucos clubes sul-americanos tinham alcançado sucesso tão consistente a nível internacional. O Santos não só ganhou estas duas edições da competição mais importante da América do Sul, como também venceu a Taça Intercontinental nesses mesmos anos, ao derrotar o Benfica e o AC Milan, respectivamente. Ao bater o campeão europeu, o Santos provou ser a melhor equipa do mundo, com Pelé a brilhar em ambos os duelos. O jogo de 1962 contra o Benfica ficou marcado pela grande exibição de Pelé em Lisboa, onde o Santos venceu por 5-2 numa exibição de gala. A era dourada do emblema paulista foi também recheada de títulos domésticos. O clube conquistou o Campeonato Brasileiro, então conhecido como Taça do Brasil, por 5 vezes consecutivas entre 1961 e 65, além de somar mais 2 títulos no torneio Roberto Gomes Pedrosa, precursor do atual Campeonato Brasileiro, em 1968. O domínio santista no Brasil foi avassalador, com a equipa a ganhar praticamente todos os títulos possíveis e a criar uma aura de invencibilidade. Além dos títulos e conquistas, a equipa do Santos ficou marcada pelo seu estilo de jogo, que combinava talento individual, jogadas espetaculares e uma visão ofensiva constante. O Santos era sinónimo de espetáculo, com os seus jogadores a atraírem multidões por onde quer que passassem. Pelé, o grande maestro da equipa, combinava velocidade, técnica e um poder de finalização ímpar, e ao seu lado, Coutinho e Pepe completavam um trio letal que aterrorizava as defesas adversárias. Pelé não só se tornaria o maior artilheiro da história do clube, como também o maior goleador da história do futebol, com mais de 1000 gols na carreira. A década de 60 foi um período em que o Santos transcendeu as fronteiras do Brasil. A equipa fazia excursões por todo o mundo, jogando partidas amigáveis em locais como a Europa, a África e a Ásia. Este fenómeno internacional levou o nome do Santos e de Pelé para todos os cantos do planeta, consolidando o clube como um emblema global. Estas digressões também representavam uma fonte significativa de receitas para o clube, que aproveitava a enorme popularidade da sua equipa e do seu principal astro. Mesmo com o sucesso internacional, a equipa do Santos não perdeu o foco no cenário doméstico, continuando a dominar o futebol brasileiro. Para além dos títulos, o impacto que o Santos teve na cultura do futebol foi profundo. O clube influenciou o estilo de jogo de várias gerações, com a sua mentalidade ofensiva e habilidade técnica a tornarem-se referências para outros emblemas e seleções. No entanto, com o fim da década de 60, a equipa começou a perder algumas das suas peças-chave. Coutinho e Zito deixaram o clube e Pelé, embora ainda fosse um dos melhores jogadores do mundo, começou a entrar na fase final da sua carreira. O declínio natural da equipa foi inevitável, mas o legado que o Santos deixou durante esse período é inegável. Esta equipa revolucionou o futebol e é lembrada como uma dos melhores de todos os tempos. A era de ouro do Santos, na década de 1960, permanece viva na memória dos adeptos e na história do futebol nacional. Pelé, considerado um dos maiores jogadores de todos os tempos, consolidou o seu estatuto como o rei do futebol durante esse período, enquanto o Santos se firmou como um dos maiores clubes do mundo. Este foi um dos momentos mais brilhantes da história do desporto e uma fase inesquecível para todos os adeptos do Santos e todos os apreciadores de futebol.
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1: E seguimos agora nesta emissão com o perfil do jogador.
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2: Luka Modric, nascido a 9 de setembro de 1985 em Zadar, na Croácia, é um médio conhecido pela sua visão de jogo e controle no meio-campo. Começou a sua carreira profissional no Dinamo Zagreb, onde se destacou rapidamente e ajudou o clube a ganhar vários títulos nacionais. O seu desempenho chamou a atenção do Tottenham Hotspur, que o contratou em 2008. No Tottenham, Modric consolidou-se como um dos melhores médios da Premier League, o que levou à sua transferência para o Real Madrid em 2012. Na capital espanhola, o croata tornou-se uma peça-chave na equipa, contribuindo para a conquista de múltiplos títulos, incluindo 6 Ligas dos Campeões. Na temporada de 2017-2018, Modric foi premiado com o Ballon d'Or, tornando-se o primeiro médio a ganhar o prémio desde 2007. Na seleção croata, Modric tem sido uma figura central, liderando a equipa até à final do Campeonato do Mundo de 2018, onde a Croácia terminou como vice-campeã. A sua capacidade de liderança e o seu estilo de jogo refinado continuaram a ser fundamentais para a seleção e para o Real Madrid, sendo que Modric se mantém uma das principais figuras do futebol mundial, conhecido pela sua habilidade técnica e inteligência tática.
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1: E seguimos agora nesta emissão com mais um craque da Liga Portuguesa.
3: Sempre gostei de jogar a bola.
2: Eusébio da Silva Ferreira, um nome incontornável do futebol mundial, com especial destaque na Liga Portuguesa, onde passou grande parte da sua carreira. Difícil é ficar indiferente ao Pantera Negra, nascido em Lourenço Marques, atual Maputo, a capital da antiga colónia portuguesa de Moçambique. Foi muito cedo que se descobriu o talento para o futebol, que era algo intrínseco a este jovem que cresceu no bairro da Mafala, uma das zonas mais pobres da cidade e que chamou a atenção do Sporting de Lourenço Marques, equipa onde nasceu para o Desporto Rei. Com apenas 15 anos, Eusébio destacou-se na equipa principal, apontando 9 golos nos primeiros 4 jogos ao serviço do clube. Rapidamente aumentou a sua soma de forma inacreditável na época, chegando à marca de 77 golos em 42 partidas, imagine-se, que realizou no seu país natal. Também a façanha não passou despercebida aos gigantes portugueses, que imediatamente entraram em guerra para o trazer para os seus quadros. O primeiro a tentar a sorte foi mesmo o Futebol Clube do Porto, seguido de Sporting e Benfica, que apoiados pelos apelos que recorrentemente fariam ao Estado português, lutaram até ao fim pelo avançado. Contudo, a palavra da mãe de Eusébio foi dada aos responsáveis encarnados, que tiveram inclusive de o reter no Algarve na sua chegada a Portugal, com receio que o jogador fosse aliciado pelos deões para rumar a Alvalade. Apenas quando a Federação Portuguesa de Futebol decretou que as águias teriam razão na disputa pela contratação, é que foi possível Eusébio viajar para Lisboa, onde finalmente envergou a camisola da sua vida. O resto, como em grande parte deste conto, é história. 472 golos em 440 jogos é a marca registada do seu pontapé canhão pelo Benfica, onde foi o principal responsável pelos anos mais gloriosos da existência do clube. O seu primeiro ano traduziu-se na vitória da Taça dos Clubes Campeões Europeus, ainda sem a sua participação, porém, na época seguinte, com 29 golos apontados, Eusébio foi o diamante benfiquista na revalidação do maior título do velho continente. Em 62-63, o Pantera Negra ainda levou as águias a mais uma final, perdida para o Milan, assim como em 64-65 e 67-68, anos em que se sagrou o melhor marcador da competição, perdendo, contudo, os jogos decisivos frente ao Inter e Manchester United. Em praticamente 15 temporadas com o manto do Benfica, Eusébio venceu 11 campeonatos nacionais, aos quais juntou 5 taças de Portugal. Contribuiu de forma incomensurável para uma das maiores hegemonias da história do futebol português, tornando-se uma figura global do país numa altura em que dividia o trono mundial com Pelé. Foi o melhor marcador do campeonato por 7 ocasiões, registros que lhe permitiram, por 2 vezes, receber o prémio da Bota de Ouro, oferecido ao goleador máximo do futebol europeu. A essa distinção juntou-se a Bola de Ouro da France Football, que eternizou o nome do português como o melhor jogador do mundo em 1965. Aos 33 anos, no ano da Revolução de Abril, o ponta-de-lança decidiu abraçar uma nova aventura, rumando aos Estados Unidos da América para ser uma das estrelas do campeonato. Por aí, foi atleta dos Boston Minutemen, para além dos Las Vegas Quicksilvers e dos New Jersey Americans, emblema onde se retirou do futebol em 1978. Pelo meio, teve ainda passagens pelos canadianos dos Toronto Metro Scotia, assim como do Beira-Mar e União de Tomar, equipas portuguesas que tiveram o privilégio curto, diga-se, de receber um dos maiores nomes que já pisou os relvados nacionais. Ao serviço da seleção portuguesa, foi o melhor marcador do Mundial de Inglaterra 1966, ainda hoje a maior performance da equipa das esquinas num campeonato do mundo com um 3º lugar. Durante muito tempo, Eusébio da Silva Ferreira foi sinónimo de futebol português, preservando a sua memória e estatuto de rei para lá da sua morte, em 2014, sentida e chorada por todo o país. Até ao final dos tempos, poucos serão o que se aproximarão da lenda do Pantera Negra, que deixou uma marca inabalável em todos aqueles que viram ou recordaram a sua história com a bola no pé.
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1: Seguimos agora nesta emissão com os craques mundiais.
2: Eric Cantona, também conhecido como Le Roi, ou o Rei em português, é uma figura marcante e controversa no futebol, com uma carreira que influenciou não só dentro de campo, mas também fora dele. Nascido em Marselha, França, em 1966, Cantona começou a sua carreira em clubes menores no país, mas foi no Manchester United que realmente se destacou, transformando-se num ícone da Premier League. Cantona começou a sua trajetória no futebol no Auxerre, clube pelo qual fez a sua estreia profissional em 1983. Durante os primeiros anos da sua carreira, mostrou grande talento, mas também uma personalidade forte e um temperamento imprevisível. Passou por alguns clubes franceses, como o Marselha, o Bordeaux, o Montpellier e o Nîmes, conquistando títulos nacionais, mas sempre com problemas disciplinares. A sua passagem por Marselha foi marcada pela vitória no Campeonato Francês em 1989, mas Cantona não se adaptou completamente ao clube, que culminou na sua transferência para o Nîmes, onde um incidente com o árbitro quase resultou na sua reforma precoce. Após essa fase turbulenta, decidiu buscar uma nova oportunidade em Inglaterra, onde a sua carreira descolaria de forma irreversível. A carreira de Cantona mudou drasticamente ao transferir-se para o Leeds United em 1992. Rapidamente ajudou o clube a conquistar o título da primeira divisão inglesa, mas foi depois da sua transferência para o Manchester United que se tornaria uma verdadeira lenda. Chegando ao Old Trafford em novembro de 1992, Cantona teve um impacto imediato. Os Red Devils, que não conquistavam o título inglês há mais de 25 anos, venceram a Premier League na sua primeira temporada com o francês. Com o seu estilo arrojado, passos precisos e golos decisivos, ajudou a transformar o United numa potência do futebol inglês. Entre 1992 e 97, sob sua liderança, o clube conquistou 4 títulos da Premier League, além de 2 taças da Inglaterra. Cantona sempre foi conhecido tanto pelas suas habilidades com bola quanto pelo seu temperamento explosivo. O episódio mais famoso da sua carreira ocorreu em 1995, quando durante uma partida frente ao Crystal Palace deu um pontapé num adepto adversário que o insultou da bancada. Esse incidente resultou numa suspensão de 8 meses, um dos momentos mais controversos da história do futebol inglês. Apesar disso, quando retornou da suspensão, Cantona rapidamente recuperou a sua forma e liderou o Manchester United em mais uma conquista da Premier League, em 1996. Esse foi um dos momentos que cimentou o seu status de rei, tanto pelo seu carisma quanto pela sua importância dentro de campo. Surpreendentemente, Cantona anunciou a sua retirada em 1997, aos 30 anos, no auge da sua carreira. Decidiu então seguir outros caminhos, incluindo uma carreira como ator e envolvimento com o cinema e arte. Fora dos campos, o francês sempre foi conhecido pela sua personalidade forte, pensamentos filosóficos e declarações marcantes que alimentaram a sua aura de enigma e fascínio. O avançado deixou um legado profundo no Manchester United e no futebol mundial. Foi nomeado em 1994 como Jogador do Ano para a Associação de Jogadores Profissionais Ingleses e em 2001 foi eleito o Jogador do Século pelos adeptos do United. A sua influência no renascimento do clube e na Premier League é inegável, sendo lembrado como um dos maiores jogadores da história do futebol inglês. A carreira de Eric Cantona foi marcada tanto pelo brilhantismo dentro de campo como pela sua irreverência fora dele. Ícone do Manchester United e da Premier League, Cantona não só ajudou a transformar o clube numa potência global, como também redefiniu o papel de uma estrela do futebol, combinando talento, liderança e uma personalidade única. Mesmo após a sua retirada, continua a ser uma figura reverenciada e uma das personalidades mais influentes da história do futebol.
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1: E está agora na hora de trazer mais um gigante adormecido à Golo FM.
2: O FC Nürnberg, conhecido simplesmente como Nuremberg, é um dos clubes mais históricos do futebol alemão. Fundado em 1900, o clube teve um papel determinante no desenvolvimento do futebol na Alemanha, especialmente durante as primeiras décadas do século XX. O clube bávaro, sediado na cidade de Nuremberg, cedo se destacou pela sua capacidade competitiva, acumulando vários títulos e tornando-se uma referência no futebol germânico. Nos anos 1920, o Nuremberg viveu a sua primeira era de ouro. Foi durante este período que o clube se estabeleceu e à sua hegemonia no futebol alemão, conquistando 5 campeonatos nacionais em apenas uma década, em 1920, 21, 24, 25 e 27. Sob o comando do treinador e ex-jogador Einar Stuhlfoth, o Nuremberg era uma equipa temida pela sua organização e qualidade técnica. Stuhlfoth, uma lenda do clube, foi um dos guarda-redes mais icónicos da Alemanha na época e foi fundamental nas conquistas dessa década de ouro. Com 9 campeonatos alemães no total, o Nuremberg é ainda hoje o clube que mais títulos conquistou antes da da criação da Bundesliga em 1963. No entanto, o início da era profissional do futebol alemão marcou uma viragem para o clube. Embora continuasse a ser competitivo, o Nuremberg não conseguiu manter a mesma regularidade de sucessos no novo formato. Ainda assim, em 1968, o clube voltou a conquistar o campeonato alemão, a sua primeira e única vitória na Bundesliga até hoje. Essa conquista, liderada pelo treinador Max Merkel, foi vista como um renascimento do clube, mas paradoxalmente o Nuremberg acabaria por descer de divisão logo na temporada seguinte, num dos episódios mais surpreendentes da história do futebol alemão. Após esse declínio inesperado, o Nuremberg passou por décadas de altos e baixos. O clube oscilou entre a primeira e a segunda divisões do futebol germânico, nunca mais conseguindo repetir o brilho do seu passado glorioso. Embora tenha vencido a Taça da Alemanha em 2007, o clube continuou a lutar para se estabelecer de forma consistente na Bundesliga, onde os desafios financeiros e a crescente competitividade tornaram mais difícil um regresso ao topo. O Nuremberg, no entanto, continua a ser um clube respeitado e com uma base de adeptos leal. A sua história rica e o seu legado no futebol alemão fazem dele um símbolo do futebol tradicional na Baviera. O estádio do clube, o Max Morlock Stadion, é um local onde as memórias de grandes conquistas e de alguns dos maiores jogadores da história do futebol alemão ainda ressoam. Jogadores como o já mencionado Heiner Stuhlfoth, além de Andreas Köpke, campeão mundial em 1990, ajudaram a cimentar a reputação do clube como um formador de grandes talentos. Apesar das últimas décadas não terem sido tão prolíficas em termos de títulos, o Nuremberg mantém o seu lugar no coração do futebol alemão. A paixão dos seus adeptos e o respeito que o clube ainda comanda no país fazem dele uma instituição do desporto. A sua rica história é uma lembrança constante de que o Nuremberg representou e pode voltar a representar no futuro à medida que o clube procura reconstruir-se e regressar aos principais palcos do futebol alemão.
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8: São 7 da manhã e 31 minutos.
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10: O Barão embalou! Golo!
11: O Barão!
10: Para David Simão, jogada trabalhada, Alfonso 3, a segundo posto, cabeceamento, vai marcar o Arouca, golo!
12: José!
10: José Fontana!
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2: A equipa do AC Milan, entre 1988 e 1994, é considerada uma das mais icónicas da história do futebol. Sob a direção do treinador Arrigo Sacchi, a equipa revolucionou a forma de jogar, implementando um estilo de jogo baseado na pressão alta e na coesão tática. Esse modelo não apenas trouxe sucesso imediato, mas também influenciou gerações futuras de treinadores e equipas ao redor do mundo. A formação mais emblemática do Milan deste período contou com jogadores como Franco Baresi, Paolo Maldini, Marco Van Basten e Ruud Gullit. Baresi, como capitão e defesa central, era a âncora da defesa, enquanto Maldini, um jovem lateral na época, já mostrava o seu imenso potencial. Gullit e Van Basten formavam uma dupla ofensiva letal, combinando força física e habilidade técnica, e tornaram-se assim símbolos do ataque milanês. Durante a temporada de 1988-89, o Milan conquistou a Taça dos Clubes Campeões Europeus ao vencer o Steaua de Bucareste por 4-0 na final, um triunfo que consolidou a equipa como uma potência no cenário europeu. A formação foi elogiada não apenas pela qualidade dos seus jogadores, mas também pela sua capacidade de trabalhar em equipa e pela intensidade do seu jogo. Esse título foi o primeiro de muitos que viriam, pois o Milan tornaria-se uma força dominante na Europa e em Itália. Na temporada seguinte, a equipa repetiu o feito ao vencer novamente a Liga dos Campeões, agora superando o Olympique de Marselha. Este triunfo foi especialmente significativo, pois solidificou a reputação da equipa como uma das melhores da história do futebol. Durante esse tempo, a formação também conquistou o campeonato italiano, o que fez do Milan um dos clubes mais vitoriosos da época. O sucesso dos Rossoneri não se limitou apenas ao campo de jogo, já que a equipa também se destacou pelo seu impacto fora das quatro linhas. O clube tornou-se um modelo de profissionalismo e gestão no futebol e o seu legado permanece influente. O trabalho de Sacchi e a filosofia que implementou no Milan inspiraram muitos treinadores que vieram depois, estabelecendo um novo padrão para o jogo. O período de 1988 a 1994 é, sem dúvida, um dos mais gloriosos na história do AC Milan. A combinação de talento, tática e trabalho em equipa, a equipa não apenas rendeu troféus, mas também deixou uma marca inolvidável no futebol mundial, fazendo do Milan uma referência em excelência e inovação no desporto.
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1: E está agora na hora de trazer o perfil de mais um jogador à Golo FM.
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2: Victor Gyökeres, nascido a 24 de agosto de 1998 em Jönköping, Suécia, é um avançado reconhecido pela sua capacidade de finalização e mobilidade. Começou a sua carreira profissional precisamente no Jönköping Södra em 2015 e após se transferir para o Brighton em 2016 teve várias experiências de empréstimo, incluindo passagens pelo Cardiff City e pelo St. Pauli. Em 2020, Gyökeres assinou pelo Coventry City, onde se destacou pela sua capacidade de marcar golos. Na temporada de 2021-2022 foi um dos artilheiros do Championship, ajudando o Coventry a alcançar os playoffs de promoção à Premier League. A sua excelente forma continuou na temporada seguinte, solidificando a sua reputação no futebol inglês. Em agosto de 2023, Gyökeres transferiu-se para o Sporting, onde teve um impacto imediato. Na sua primeira temporada com os Leões, destacou-se pela sua contribuição ofensiva, marcando golos importantes e ajudando a equipa a competir nas principais competições nacionais e europeias. A sua capacidade de finalização e a sua presença em campo foram cruciais para as ambições do Sporting, que venceu a Liga Portuguesa e fez uma boa campanha nas competições europeias.
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2: Vítor Damas, nascido a 8 de outubro de 1947 em Lisboa, é amplamente considerado um dos maiores guarda-redes da história do futebol português e uma das maiores lendas do Sporting Clube de Portugal. Com uma carreira que se estendeu por mais de duas décadas, Damas é muitas vezes referido como Eusébio das Balizas, um apelido que sublinha a sua relevância e impacto no futebol nacional, semelhante àquele que Eusébio teve como avançado. Damas iniciou a sua ligação ao Sporting nas camadas jovens, tendo ingressado no clube de Alvalade aos 14 anos. A sua estreia pela equipa principal aconteceu em 1966, ainda com apenas 19 anos, e rapidamente se afirmou como titular. Foi o guarda-redes principal da equipa leonina durante grande parte das décadas de 1960 e 70, disputando 332 jogos na sua primeira passagem pelo clube. Damas destacava-se pela sua agilidade e reflexos rápidos, que o tornaram uma referência entre os guarda-redes da sua época, tanto em Portugal como na Europa. Além do seu talento individual, foi fundamental nas conquistas do Sporting durante a sua carreira. Na primeira passagem pelo clube, conquistou dois campeonatos nacionais em 65-66 e 69-70 e uma Taça de Portugal em 70-71. A sua presença na baliza era sinónimo de segurança para a equipa e o seu estilo de jogo foi revolucionário para a posição de guarda-redes em Portugal, onde se destacou por ser um dos primeiros a atuar fora da pequena área, utilizando os pés para ajudar no processo defensivo. Em 1976, Vítor Damas decidiu procurar novos desafios e transferiu-se para o Racing Santander, em Espanha, onde permaneceu por três temporadas. Durante a sua passagem pelo futebol espanhol, o seu nome continuou a ser respeitado, sendo o titular absoluto na equipa espanhola. Após a sua experiência internacional, retornou a Portugal, onde jogou no Vitória Sport Clube e no Portimonense, antes de regressar ao Sporting em 1984 para encerrar a sua carreira. Na segunda passagem por Alvalade, Damas conseguiu manter

0: a nível de seleção, Damas também teve uma carreira longa e respeitada, somando 29 internacionalizações por Portugal. Esteve presente em momentos importantes, incluindo a campanha de qualificação para o Mundial de 86, já no final do seu percurso. Foi sempre reconhecido pela sua classe e liderança dentro de campo. Mais tarde, retirou-se em 1989, aos 41 anos, e permanece uma figura icónica do futebol português. O Sporting honrou o seu legado ao dar o seu nome a uma das portas do estádio José Alvalade e a sua memória continua a ser celebrada pelos adeptos leoninos e pelos entusiastas do futebol em Portugal.
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2: E seguimos agora nesta emissão com mais um craque mundial.
0: Paolo Maldini, nascido a 26 de junho de 1968, é amplamente considerado um dos maiores jogadores de futebol de todos os tempos. A sua carreira foi inteiramente dedicada ao AC Milan, onde jogou durante 25 anos, tornando-se um ícone de longevidade e consistência. Filho de Cesare Maldini, uma lenda do futebol italiano, Paolo fez a sua estreia no AC Milan em 1985, com apenas 16 anos. Rapidamente se destacou pela sua maturidade e habilidade técnica, jogando inicialmente como lateral direito antes de se afirmar como lateral esquerdo, a posição pela qual ficaria famoso. Desde cedo, Maldini demonstrou uma grande capacidade defensiva, combinando velocidade, inteligência tática e uma leitura de jogo extraordinária. Durante as décadas de 1980 e 90, Maldini foi peça fundamental em algumas das equipas mais dominantes da história do futebol. Sob o comando de treinadores como Arrigo Sacchi e Fabio Capello, Maldini integrou uma defesa lendária ao lado de jogadores como Franco Baresi, Alessandro Costacurta e Mauro Tassotti. A solidez defensiva deste quarteto ajudou o Milan a conquistar inúmeros títulos, incluindo 7 da Série A e 5 Ligas dos Campeões. Entre 1988 e 1994, o Milan dominou o futebol europeu e Maldini foi um dos líderes dessa hegemonia. Na segunda metade da sua carreira, fez uma transição gradual para a posição de defesa central, onde continuou a exibir o mesmo nível de excelência. Mesmo com a idade avançada, manteve-se como uma das grandes figuras do futebol mundial, ele que já era conhecido pela sua incrível capacidade de manter a forma física, o que lhe permitiu jogar até aos 41 anos de idade. Apesar do sucesso a nível de clubes, a carreira internacional de Maldini não foi tão frutífera em termos de títulos. Representou a seleção italiana em 126 partidas, disputando 4 campeonatos do mundo e 3 campeonatos da Europa. Esteve perto de levantar troféus em várias ocasiões, destacando-se as finais perdidas no Mundial de 1994 e no Euro 2000. Mesmo sem um título internacional, Maldini foi sempre um líder exemplar na defesa da Itália, sendo o capitão durante muitos anos. Retirou-se em 2009, depois de uma carreira extraordinária, na qual somou mais de 1000 partidas como profissional, a maioria do Milan. A sua camisola número 3 foi retirada em sua homenagem, como reconhecimento pelo contributo incomparável ao clube. É visto como um dos jogadores mais leais da história, tendo rejeitado várias ofertas milionárias para continuar a representar os rossoneri ao longo da carreira. Maldini ficou também conhecido pelo seu comportamento ético e pela sua liderança silenciosa, sendo respeitado por colegas e adversários. Em 2018, regressou ao Milan para integrar a estrutura diretiva do clube, ajudando a orientar uma nova geração de jogadores. Com uma carreira repleta de conquistas, Paolo Maldini é sinónimo de dedicação, lealdade e excelência, com poucos jogadores a marcarem tanto a história de um único clube como ele fez no AC Milan. O seu nome será eternamente ligado ao sucesso dos rossoneri e ao legado do futebol mundial.
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0: O Aston Villa Football Club é um dos clubes mais antigos e tradicionais da Inglaterra, com uma rica história de conquistas nacionais e internacionais. Fundado em 1874, o clube sediado em Birmingham tornou-se um dos criadores da Football League em 1888 e posteriormente da Premier League em 1992. Os Villans, como são carinhosamente chamados, sempre se destacaram no futebol inglês, especialmente no final do século XIX e início do século XX, período em que o clube conquistou a maioria dos seus títulos domésticos. No entanto, o maior destaque na história do Aston Villa vem das suas conquistas europeias, que colocaram o clube no mapa internacional. O auge dessa trajetória ocorreu na temporada de 1981-82, quando o Aston Villa conquistou a Taça dos Clubes Campeões Europeus, a atual Liga dos Campeões. Sob o comando do técnico Tony Barton, o clube surpreendeu ao derrotar o gigante alemão Bayern de Munique por 1-0 na final disputada em Roterdão, com o golo de Peter Witt. O histórico desempenho do jovem guarda-redes Nigel Spink, que entrou em campo logo no início devido a uma lesão do titular, foi crucial para a vitória histórica. Esta conquista colocou o Aston Villa no seleto grupo de clubes ingleses campeões europeus.

0: anos seguinte, o clube venceu ainda a Supertaça Europeia ao derrotar o Barcelona em 1983. Nessa disputa em dois jogos, o Aston Villa perdeu a primeira partida por 1-0 em Camp Nou, mas conseguiu uma vitória por 3-0 em Villa Park, assegurando o título no agregado de 3-1. Essas conquistas marcaram o ponto mais alto da história internacional do emblema. Além dos títulos europeus, o Aston Villa tem uma longa tradição de sucesso em competições domésticas, tendo vencido a primeira divisão, agora chamada Premier League, por 7 vezes, e conquistando a FA Cup em outras 7 ocasiões, sendo a mais recente em 1957. Esses títulos fazem do Villa um dos clubes mais laureados da Inglaterra, e o Villa Park, o seu estádio desde 1897, é uma das arenas mais emblemáticas do futebol britânico. O clube passou por altos e baixo nas últimas décadas, incluindo despromoções e retornos à elite do futebol inglês, mas a história e as glórias do Aston Villa, especialmente na Europa, onde está de regresso à Liga dos Campeões, permanecem como momentos icónicos na rica trajetória do emblema.
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0: A conquista do Mundial de Sub-20 pela seleção portuguesa em 1989, realizado na Arábia Saudita, foi um dos momentos mais marcantes da história do futebol português. Este torneio, que decorreu entre fevereiro e março de 1989, culminou com a vitória de Portugal na final contra a Nigéria por 2-0 em Riad. Esta vitória significou o primeiro grande título internacional para as seleções jovens de Portugal e serviu de prelúdio para o bicampeonato com a conquista também do Mundial Sub-20 em 1991. O caminho até à final foi repleto de desafios. Sob o comando de Carlos Queiroz, a equipa portuguesa destacou-se pela coesão e pelo talento individual dos seus jogadores, que mais tarde se tornariam referências do futebol europeu. Entre os nomes mais destacados estavam Fernando Couto, João Pinto, Paulo Sousa e Abel Silva. A fase de grupos foi superada com alguma dificuldade, mas Portugal mostrou uma defesa sólida e uma linha ofensiva criativa que foi capaz de lidar com a pressão nos momentos decisivos. No total, a equipa disputou 6 jogos até à final, demonstrando uma evolução ao longo do torneio, tanto no aspecto tático como na mentalidade competitiva. Na final disputada no King Fahd International Stadium, Portugal enfrentou uma talentosa Nigéria, que também chegava ao jogo decisivo com grande moral. A partida foi equilibrada, com ambas as equipas a terem oportunidades, mas foi no prolongamento que a seleção portuguesa conseguiu destravar o jogo. O primeiro golo surgiu dos pés de Abel Silva, que abriu o marcador para Portugal, aproveitando um cruzamento vindo da direita. Pouco depois, Jorge Couto selou o resultado ao marcar o segundo golo, garantindo a vitória por 2-0 e a consagração de Portugal como campeão mundial de sub-20. A vitória da seleção nacional não apenas deu ao país o seu primeiro título internacional no futebol, mas também revelou uma geração de jogadores que deixaria uma marca profunda no futebol português e mundial. Muitos dos atletas dessa equipa juvenil integraram a seleção principal e tiveram carreiras de sucesso, tanto em clubes nacionais como internacionais. Fernando Couto, Paulo Sousa e João Pinto, por exemplo, seriam figuras essenciais em várias campanhas da seleção portuguesa nos anos seguintes. O título de 1989 foi também um catalisador para a evolução do futebol jovem em Portugal, destacando a capacidade do país em formar talentos de nível mundial. Esta geração de ouro, liderada por Carlos Queiroz, colocaria Portugal no mapa do futebol juvenil e o sucesso seria repetido 2 anos depois, em 1991, com a conquista do Mundial de Sub-20, novamente, agora em Lisboa. Esses sucessos cimentaram a reputação portuguesa como uma potência emergente do futebol de formação e abriram as portas para futuros triunfos nas categorias principais.
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2: Vamos lá olhar agora para o perfil de mais um jogador aqui na Primeira Rádio Desporto.
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0: Jonathan David, nascido a 14 de janeiro de 2000 em Brooklyn, Nova York, é um avançado internacional canadiano que atualmente joga pelo Lille na Liga Francesa. Com uma grande capacidade de finalização e mobilidade, David tem-se afirmado como uma das grandes promessas do futebol europeu. Começou a sua carreira profissional no Gent, da Bélgica, em 2018, onde rapidamente chamou a atenção devido à sua impressionante capacidade goleadora. Em 2020, o Lille adquiriu o avançado por uma quantia recorde no clube e David desempenhou um papel crucial na conquista do título da Liga na temporada de 2020-2021. A nível internacional, decidiu representar a seleção do Canadá porque foi para esse país que os seus pais haitianos se mudaram quando ainda era criança. Tendo a possibilidade de representar o Haiti e os Estados Unidos, David preferiu vestir a camisola da nação onde se desenvolveu pessoalmente e onde cresceu no futebol.
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2: Vamos lá olhar agora para mais um craque da Liga Portuguesa, aqui na Primeira Rádio Desporto.
0: Givanildo Vieira de Sousa, mais conhecido como Hulk, é um dos grandes nomes do futebol brasileiro. Com uma carreira que se destaca pela sua força física, habilidade e precisão nos remates, Hulk teve passagens memoráveis por clubes como o Futebol Clube do Porto, Zenit de São Petersburgo e, claro, também pela seleção brasileira. Hulk começou a sua carreira no Brasil, mas foi no futebol asiático que deu os primeiros passos em termos internacionais, quando foi contratado pelo Kawasaki Frontale do Japão. Depois de passar por empréstimos no Consadole Sapporo e no Tóquio Verde, onde chamou a atenção pelos muitos golos marcados, Hulk começou a ganhar notoriedade e atraiu o interesse de clubes europeus. Em 2008, chegou a Portugal para representar o Futebol Clube do Porto, clube onde viveria uma das fases mais marcantes da sua carreira. Na sua primeira temporada, em 2008-2009, já mostrou o seu valor, contribuindo com 8 golos no campeonato e ajudando o Porto a conquistar o título da Primeira Liga. Rapidamente se tornou uma peça fundamental na equipa portista, destacando-se pela sua força, velocidade e capacidade de finalização. O auge da passagem de Hulk pelo Futebol Clube do Porto ocorreu na temporada de 2010-2011, quando o clube, comandado por André Villas-Boas, venceu a Liga Europa e dominou o cenário nacional, conquistando o Campeonato Português de forma invicta. Hulk foi crucial para essa campanha, terminando como o melhor marcador do campeonato com 23 golos e contribuindo também nas competições europeias. Ao todo, durante as 4 temporadas que passou no Dragão, o jogador brasileiro ajudou o clube a conquistar 4 títulos da Primeira Liga, 3 taças de Portugal, 3 supertaças Cândido de Oliveira e a já mencionada Liga Europa. O seu poderio físico transformou-o num dos jogadores mais temidos e admirados da Liga Portuguesa. A sua presença em campo era avassaladora e a sua capacidade de jogar tanto como extremo como avançado deu uma versatilidade tática ao Porto. Durante o tempo que passou em Portugal, Hulk marcou centenas de golos em competições domésticas e internacionais, consolidando-se como um dos melhores estrangeiros que já passaram pelo clube. Em 2012, após o sucesso em Portugal, o atleta foi vendido ao Zenit de São Petersburgo, da Rússia, por um valor recorde na altura. A transferência, avaliada em cerca de 60 milhões de euros, foi uma das maiores da história do futebol português. No Zenit, Hulk continuou a brilhar, ajudando a equipa russa a conquistar o campeonato da Premier League do país e diversas outras taças nacionais. No entanto, mesmo com o sucesso na Rússia, o impacto que teve no Futebol Clube do Porto será sempre lembrado como um dos pontos mais altos da sua carreira. Hulk também teve uma carreira internacional de sucesso, já que foi convocado regularmente para a seleção brasileira, tendo disputado torneios importantes como o Campeonato do Mundo de 2014, realizado no próprio país, e os Jogos Olímpicos de Londres em 2012, onde conquistou a medalha de prata. Embora tenha enfrentado algumas críticas ao longo do tempo na seleção, principalmente pelo seu estilo de jogo físico, Hulk contribuiu com momentos importantes e jogou ao lado de grandes estrelas como Neymar e Oscar. Depois de deixar o Zenit, aventurou-se no futebol chinês, defendendo o Shanghai Sipg, onde continuou a exibir a sua potência e talento, conquistando títulos nacionais. Em 2021, regressou ao Brasil para jogar pelo Atlético Mineiro, onde rapidamente se tornou uma das referências da equipa, ajudando o clube a conquistar o Brasileirão e a Copa do Brasil, somando assim mais alguns títulos para a sua já vitoriosa carreira. Em resumo, o Hulk deixou uma marca indelével no futebol mundial, especialmente em Portugal, onde se tornou um ídolo do Futebol Clube do Porto. A sua força, habilidade e capacidade de decisão transformaram-no numa das figuras mais icónicas a vestir a camisola azul e branca, sendo sempre lembrado no clube como o legado do incrível Hulk.
5: Me preocupo muito chegar pela porta da frente, sair pela porta da frente. Sair valorizado, sair respeitado, então isso não tem preço. Então procuro estar com a cabeça boa para jogar. E graças a Deus, quando eu cheguei, eu saí pela porta da frente. Quando eu tiro a camisa que faço a pose do Hulk, assim, a galera vai à loucura, então foi especial.
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6: Eu acho que é um gol sonhado.
0: Diego Armando Maradona é um dos nomes que salta à vista em cada pergunta sobre os melhores jogadores de sempre. El Pibe confunde-se com a história do futebol e foi no Argentino Júniors que vestiu a sua primeira camisola, iniciando uma carreira que viria a ter contornos de um bom filme dramático. golos e mais golos conquistaram de imediato a opinião pública argentina, que percebeu instantaneamente que ali poderia estar um diamante transgeracional. E não se enganaram. Maradona marcou uma era ao serviço do seu clube de formação, o suficiente para merecer a chegada ao Boca Juniors, o gigante de La Bombonera, onde se estreou após 116 golos em 5 épocas. O registro inigualável para um médio ofensivo teve continuidade pelos chineses, onde esteve por apenas uma temporada antes de viajar para a Europa. A primeira paragem foi em Barcelona, lugar onde se afirmou após uma campanha desastrosa da Argentina no Mundial de 82. 2 anos na Catalunha valeram-lhe o estatuto de um dos melhores jogadores do mundo, para além de 3 títulos nacionais, embora também tenha começado uma série de episódios extra-campo que deixaram uma mancha no seu percurso enquanto jogador. A dureza dos adversários por Espanha valeu-lhe várias quesilhas com rivais e com a sociedade espanhola, polémicas essas que precipitaram a saída para a Itália. Em Nápoles, no sul subdesenvolvido do país, o astro argentino foi elevado ao estatuto de Deus. Historicamente incapaz de rivalizar com os gigantes do Norte, o Napoli investiu esforços para montar uma equipa competitiva, oferecendo condições para que o seu novo número 10 brilhasse como nunca. 7 temporadas foi o tempo que passou no estádio São Paulo, entretanto rebatizado com o seu nome, muito devido às conquistas de 2 campeonatos italianos, os únicos da história do clube até o ano de 2023. Para além desses feitos, Diego Maradona conduziu o Spartanopei à vitória na Taça UEFA de 89, numa altura em que tinha uma alegada relação estreita com a poderosa máfia da cidade. De resto, a vida social de El Pibe ficou conhecida pela ligação às drogas e outros delitos, com histórias intermináveis que ainda hoje são guardadas em cada canto da cidade. Foi também durante o seu tempo no Napoli que o argentino escreveu o capítulo mais bonito da sua carreira, quando em 1986, com a autoproclamada Mão de Deus, levou a sua seleção à conquista do Mundial do México. 5 golos e 5 assistências foram decisivos para o título mais desejado, que culminou com a atribuição do prémio de melhor jogador do mundo à grande estrela da Albiceleste. Diego viria a regressar à Espanha em 1992, vestindo a camisola do Sevilha, antes de voltar ao seu país natal, numa fase descendente da carreira, para se despedir ao serviço do Newell's Old Boys e, claro, do seu Boca Juniors. Não há futebol sem Maradona, nem Maradona sem futebol. O seu pé esquerdo abençoado tornou-se maior que a sua personalidade excêntrica, com amor e ódio a caminharem lado a lado nas opiniões espalhadas por todo o mundo. O seu estilo inconfundível influenciou fornadas inteiras de futebolistas, preservando uma verdadeira religião em volta da sua memória, ainda hoje praticada por milhões de crentes em El Diego.
6: Yo creo que es un gol soñado. Veo que Gilton sale así todo el arco me tapaba. Entonces la amago, la juego cortita y Gilton queda despatarrado y la empuja.
7: Pisa la pelota Maradona. Arranca por la derecha el genio del fútbol mundial. Y es el tercer gol tocar para Borussia que siempre Maradona.
6: Y siento una patada de Bacho en la derecha, en el tobillo, que me rompió el tobillo. Pero era tan grande la alegría. E o gol, e não me dormiu.
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0: O Notts County, fundado em 1862 em Nottingham, na Inglaterra, é amplamente reconhecido como o clube de futebol profissional mais antigo do mundo. A sua longevidade e o seu papel pioneiro fazem do Notts County uma verdadeira relíquia do desporto, com uma história cheia de curiosidades e momentos marcantes. Este clube foi uma das 12 equipas fundadoras da Football League em 1888, uma competição que ajudou a moldar o futebol inglês e internacional, e até hoje os seus adeptos orgulham-se do contributo histórico que o clube deu ao desporto. O Notts County joga no estádio Meadow Lane, localizado junto ao rio Trent, que é um dos mais antigos recintos da Inglaterra, com capacidade para cerca de 19 mil pessoas. O estádio é conhecido pela proximidade ao City Ground, casa do rival Nottingham Forest, com quem o Notts County mantém uma rivalidade amigável e peculiar. O derby de Nottingham, embora atualmente menos frequente devido às diferentes divisões em que as equipas jogam, permanece especial para os adeptos de ambas as equipas. Em várias ocasiões, os adeptos dos dois clubes têm até partilhado o mesmo estádio, fortalecendo uma relação única que raramente se vê em rivalidades locais. Uma das curiosidades mais marcantes sobre o Notts County é a sua ligação com a Juventus. Nos primórdios do clube italiano, em 1903, a equipa de Turim adotou as cores preto e branco do Notts como homenagem. Um jogador inglês
8: inglês que tinha um amigo no clube italiano enviou equipamentos listrados à Juventus, criando um elo que permanece até hoje. Em 2011, quando a Juve inaugurou o seu novo estádio, o Notts County foi convidado para o jogo especial contra a equipe italiana, simbolizando essa ligação histórica e rara entre clubes de países diferentes. Ao longo da sua história, o emblema experienciou altos e baixos, oscilando entre divisões e atravessando várias crises financeiras. Em 1894, o Notts County alcançou um dos seus maiores feitos ao vencer a FA Cup, derrotando o Bolton Wanderers por 4-1 e tornando-se a primeira equipa fora da primeira divisão a conquistar a famosa taça. No entanto, as décadas seguintes foram desafiantes, com o clube a descer às divisões inferiores, onde permaneceu por grande parte da sua existência. Em 2019, o Notts County enfrentou um dos momentos mais difíceis da sua história ao ser despromovido da Football League para a National League, já não profissional, o quinto escalão do futebol inglês pela primeira vez em 157 anos. No entanto, mesmo nos tempos mais sombrios, a lealdade dos seus adeptos manteve-se firme e ajudou a equipa a regressar a esse mesmo futebol profissional, ocupando atualmente um lugar na League 2, a quarta divisão do futebol inglês. Conhecidos pela sua dedicação, os adeptos do Notts County continuaram a apoiar o clube em massa, orgulhosos do seu estatuto de pioneiros do futebol e determinados em devolvê-lo às grandes conquistas. A paixão pelo Notts County transcende as suas vitórias e derrotas, com a sua base de adeptos a valorizar o peso histórico e o papel único do clube no futebol mundial. Hoje o Notts County continua a lutar para voltar ao topo, mas permanece, antes de tudo, uma verdadeira instituição do futebol.
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11: São 8 da manhã.
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1: A seleção da Hungria entre 1950 e 1954, conhecida como a Equipa de Ouro ou Magiares Mágicos, marcou uma era de glória no futebol mundial, sendo considerada uma das maiores seleções de todos os tempos. Liderada pelo técnico Gustav Sebes e capitaneada por Ferenc Puskás, a equipa destacou-se pela inovação tática com um estilo de jogo ofensivo e envolvente que deixou uma marca indelével no futebol. A fase de ouro começou com uma série de vitórias avassaladoras. Entre 1950 e 1954, a Hungria manteve uma sequência de 31 jogos invicta, sendo conhecida pelo seu sistema tático revolucionário, o 4-2-4, que incluía movimentações ofensivas rápidas e uma troca constante de posições entre os jogadores. Além de Puskás, a equipa contava com talentos como Sandor Kocsis, Zoltán Sibor e Jozef Bozsik, jogadores que formaram uma das linhas ofensivas mais temidas da época. O ponto alto da campanha húngara foi a conquista da medalha de ouro nos Jogos Olímpicos de 1952, em Helsínquia, onde a Hungria venceu a Jugoslávia por 2-0 na final, mostrando ao mundo o seu poderio. Além disso, a seleção também ficou célebre pela histórica goleada de 6-3 sobre a Inglaterra em 1953, no lendário estádio de Wembley, um feito inédito, já que os ingleses nunca haviam perdido em casa para uma equipa fora do Reino Unido. Este resultado consolidou a Hungria como favorita ao título mundial de 1954. Nesse mesmo campeonato do mundo, disputado na Suíça, a Hungria era amplamente favorita. Durante a competição, os húngaros aplicaram uma impressionante goleada de 8-3 sobre a Alemanha Ocidental na fase de grupos. No entanto, na final, enfrentando novamente os alemães, a Hungria sofreu uma inesperada derrota por 3-2, numa virada que ficou conhecida como o Milagre de Berna. Apesar de ter aberto 2-0 nos primeiros minutos, a equipa não conseguiu segurar a vantagem, perdendo a sua invencibilidade num dos momentos mais surpreendentes da história do futebol. Mesmo sem o título mundial, a Hungria de 1950 a 1954 é lembrada pelo seu legado tático e futebolístico, que influenciou profundamente gerações futuras de jogadores e treinadores. A combinação técnica, disciplina tática e criatividade ofensiva deixaram uma marca profunda no desporto, com Ferenc Puskás e seus companheiros eternizados como lendas do futebol mundial.
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0: E agora seguimos com o perfil do jogador neste produto 100% palavra.
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1: Amin Harit, nascido a 18 de junho de 1997 em Pontoise, França, é um futebolista internacional marroquino que joga como médio ofensivo no Olympique de Marselha. Conhecido pela sua habilidade técnica, criatividade e capacidade de drible, Harit tem-se destacado pela sua versatilidade em campo, conseguindo atuar tanto no centro como nas alas. Harit começou a sua formação no Nantes, clube onde fez a sua estreia profissional em 2016. As suas exibições impressionaram desde cedo, o que lhe valeu uma transferência para o Schalke 04 em 2017, onde rapidamente se afirmou como uma das principais figuras da equipa na Bundesliga. Durante o seu tempo na Alemanha, destacou-se pela sua capacidade de quebrar linhas defensivas e pela inteligência no último passe. Em 2021 foi emprestado ao Marselha, onde encontrou um novo impulso na sua carreira, tornando-se uma peça-chave no esquema da equipa. Internacionalmente, Harit escolheu representar Marrocos, país de origem dos seus pais, e participou em várias competições importantes, incluindo a Taça das Nações Africanas.
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0: E agora seguimos com os craques da Liga Portuguesa, neste produto 100% palavra.
1: Luizão, ex-defesa central brasileiro, é uma lenda do Benfica, com grande destaque pela sua passagem na Liga Portuguesa, onde se tornou um dos jogadores mais icónicos da história do clube. Ao longo de uma carreira marcada por consistência, liderança e inúmeras conquistas, Luizão acumulou mais de 500 jogos com a camisola do clube lisboeta, sendo um dos maiores capitães da história do futebol português. Nascido em Amparo, São Paulo, iniciou a sua trajetória no Juventude, clube da sua cidade natal. O seu talento defensivo rapidamente chamou a atenção de clubes maiores, levando-o a transferir-se para o Cruzeiro de Belo Horizonte em 2001, onde ganhou maior notoriedade no futebol brasileiro. As suas exibições na Raposa, especialmente na Copa Libertadores, chamaram a atenção de clubes europeus e foi o Benfica que o contratou em 2003. Ao chegar às Águias nesse mesmo ano, Luizão encontrou um clube sedento de conquistas após um período de domínio dos seus rivais. Desde o início, o brasileiro destacou-se pelo seu físico imponente, com 1,92m, e pelo seu forte sentido de posicionamento. A sua adaptação ao futebol europeu foi rápida e na temporada de 2004-2005, sob o comando de Giovanni Trapattoni, ajudou o Benfica a conquistar o tão desejado título de campeão nacional, quebrando um jejum de 11 anos sem conquistar o campeonato. Com o passar dos anos, Luizão foi se tornando pilar da defesa benfiquista e uma referência no balneário. A sua liderança natural e capacidade de leitura de jogo fizeram dele o capitão da equipa durante várias épocas e a sua longevidade no clube é notável. Entre 2003 e 2018, Luizão venceu 6 campeonatos nacionais, 3 taças de Portugal e foi crucial na revalorização do Benfica no futebol europeu. Foi também uma peça importante nas campanhas europeias do Benfica, tendo ajudado o clube a chegar a 2 finais da Liga Europa, em 2013 e 2014, ambas perdidas de forma dramática para Chelsea e Sevilha, respectivamente. Embora os títulos internacionais não tenham vindo, a sua liderança nestas campanhas reforçou o seu estatuto de lenda no clube. Paralelamente, Luizão foi um jogador frequentemente convocado para a seleção brasileira, tendo representado o Brasil em várias competições importantes. O ponto alto da sua carreira internacional foi a conquista da Copa América em 2004 e da Taça das Confederações em 2005 e 2009, destacando-se sempre pelo seu papel defensivo sólido e pela sua capacidade de liderança no campo. A longevidade de Luizão no Benfica é um dos seus traços mais marcantes. Jogou durante 15 temporadas pelo clube, acumulando 538 jogos oficiais. Este número coloca-o entre os jogadores com mais partidas na história do Benfica e a sua regularidade foi fundamental para o domínio doméstico da equipa na década de 2010. Durante este período, o Benfica reconquistou a sua hegemonia no futebol português, com Luizão como a sua principal referência defensiva e de liderança. Além das conquistas nacionais, foi homenageado inúmeras vezes pelo Benfica e pelos seus adeptos, sendo reconhecido pelo seu compromisso, profissionalismo e amor à camisola. A sua figura imponente e o respeito que impunha dentro e fora de campo valeram-lhe o apelido de girafa, mas também o carinho eterno da sua massa associativa benfiquista. Luizão anunciou a sua retirada do futebol profissional em 2018, aos 37 anos, encerrando uma carreira de sucesso marcada pela sua lealdade ao Benfica e pelos seus feitos dentro de campo. Após a retirada, manteve-se ligado ao clube, assumindo funções diretivas e mantendo o seu contributo para o crescimento e evolução do Benfica, fora das quatro linhas. O legado de Luizão é inquestionável. Como um dos capitães mais icónicos da história do clube, foi fundamental no renascimento do Benfica como uma força dominante em Portugal e deixou uma marca indelével no futebol europeu. A sua longevidade, profissionalismo e liderança fazem dele uma referência não só para os adeptos dos encarnados, mas também para o futebol mundial.
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0: Vamos lá olhar agora para mais um craque mundial aqui na primeira Rádio Desporto.
1: Ronaldo Luís Nazário de Lima, ou simplesmente Ronaldo, é amplamente considerado um dos maiores avançados da história do futebol. Nascido a 18 de setembro de 1976, no Rio de Janeiro, o brasileiro iniciou a sua carreira ainda adolescente, com apenas 16 anos no Cruzeiro. As suas exibições espetaculares no clube mineiro logo chamaram a atenção do futebol mundial e em 1994, após participar no Mundial dos Estados Unidos, embora sem atuar, foi contratado pelo PSV Eindhoven, nos Países Baixos. Lá, Ronaldo mostrou toda a sua capacidade de explosão e finalização, marcando 54 golos em 57 jogos ao longo de 2 temporadas, uma média impressionante que o transformou numa das jovens promessas mais cobiçadas do futebol europeu. O seu talento levou-o rapidamente a um dos maiores clubes do continente, o Barcelona, onde jogou durante a temporada de 1996-97. No Barça, Ronaldo elevou o seu jogo a novos patamares, marcando 47 golos em 49 partidas e ajudando o clube a vencer a Taça das Taças da UEFA e a Taça do Rei. Foi durante este período que ganhou o apelido de fenómeno, graças à sua velocidade devastadora, poder físico e capacidade para driblar com uma facilidade espantosa. Ainda com apenas 20 anos, foi eleito pela primeira vez o melhor jogador do mundo pela FIFA, título que viria a conquistar noutras 2 ocasiões. Em 1997, Ronaldo fez uma transferência recorde para o Inter de Milão, onde continuou a brilhar no início da sua carreira, ganhando a Taça UEFA em 1998. Contudo, foram também os anos em que a sua sorte começou a mudar em termos físicos. Durante o seu tempo no Inter, sofreu a primeira de várias lesões graves no joelho que o afastariam dos relvados por longos períodos. O seu regresso em 2002 foi nada menos do que milagroso. Após 2 anos de recuperação, Ronaldo voltou aos grandes palcos no Mundial de 2002, onde foi a estrela maior da seleção brasileira, conduzindo o Brasil à vitória com 8 golos, 2 dos quais na final contra a Alemanha. Esta conquista garantiu-lhe o 3º título de melhor jogador do mundo e marcou o seu renascimento como um dos melhores jogadores da sua geração. Após o Mundial, Ronaldo transferiu-se para o Real Madrid como parte dos famosos Galácticos, onde jogou de 2002 a 2007. Durante esse período, conquistou dois campeonatos espanhóis e manteve-se o estatuto de um dos melhores avançados do mundo, marcando 104 golos em 177 jogos. O seu estilo de jogo, marcado por uma combinação única de velocidade, técnica e poder de finalização, continuava a encantar os adeptos, apesar das lesões persistentes que o limitaram ao longo da sua carreira. Em Madrid, Ronaldo formou uma parceria letal com estrelas como Zidane, Figo e Beckham, que consolidaram ainda mais o seu legado no futebol europeu. Já na reta final da sua carreira, em 2007, voltou à Itália, desta vez para jogar no AC Milan, rival direto do Inter. Embora o seu desempenho tenha sido afetado pelas constantes lesões, ainda mostrou flashes de brilhantismo, marcando 9 golos em 20 jogos. Porém, o seu tempo no Milan também foi marcado por mais uma grave lesão no joelho, que acelerou o fim da sua trajetória na Europa. Ronaldo decidiu então regressar ao Brasil, assinando pelo Corinthians em 2009. Surpreendentemente, teve uma passagem de grande sucesso pelo clube paulista, onde ajudou o Corinthians a conquistar o Campeonato Paulista e a Copa do Brasil em 2009, numa demonstração de que, mesmo longe do seu auge físico, o seu talento era inquestionável. No entanto, após mais alguns problemas físicos, decidiu terminar a sua carreira em 2011, aos 34 anos. Ronaldo deixa um legado incontestável como um dos maiores avançados da história do futebol. Os seus números são impressionantes, já que ao longo da carreira marcou mais de 400 golos em clubes e seleções e venceu 2 bolas de ouro em 1997 e 2002. O fenómeno sempre foi lembrado e terá revolucionado a posição de avançado, combinando uma capacidade física invulgar com uma técnica requintada e um instinto goleador incomparável. Ronaldo foi também um dos grandes responsáveis por popularizar o futebol brasileiro no exterior e inspirou gerações de jogadores pelo mundo. Mesmo com as inúmeras lesões que enfrentou, a sua resiliência e capacidade de se reinventar em momentos cruciais da carreira fazem dele uma lenda viva do desporto, sendo reconhecido tanto por adeptos quanto por críticos como um dos mais completos jogadores que o futebol já viu.
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0: A história do futebol europeu está repleta de equipas que brilharam intensamente, mas que hoje enfrentam dificuldades para recuperar a antiga glória. São os gigantes adormecidos, para ouvir aqui na primeira rádio de desporto, todos os dias também com o Hugo Taveira.
1: O Ajax, fundado em 1900 em Amsterdão, é um dos clubes mais vencedores e respeitados da Europa, conhecido pelo estilo ofensivo e por uma academia que revelou grandes talentos para o futebol mundial. O emblema neerlandês começou a consolidar-se na década de 1960 com o revolucionário estilo de jogo do futebol total, implementado pelo treinador Rinus Michels e protagonizado pelo lendário Johan Cruyff. Este sistema, onde todos os jogadores podiam ocupar várias posições, mudou a forma de jogar e tornou o Ajax uma referência global. Na década de 1970, o clube dominou a Europa ao vencer a Taça dos Campeões Europeus 3 vezes consecutivas, em 1971, 72 e 73, com Cruyff como o principal astro e Michels como o grande estratega. Este período de ouro solidificou o Ajax como um dos gigantes do futebol e a filosofia do jogo do futebol total influenciou gerações de treinadores e jogadores em todo o mundo. Além das conquistas europeias, o Ajax dominava também no cenário doméstico, colecionando títulos do campeonato neerlandês e tornando-se sinónimo de futebol espetáculo. Após alguns anos sem grandes títulos europeus, a equipa voltou ao topo na década de 1990 com uma geração de ouro formada nas suas academias, incluindo jogadores como Edgar Davids, Clarence Seedorf, Patrick Kluivert e Marco Overmars. Com Louis van Gaal como treinador, o clube conquistou a Liga dos Campeões em 1995 ao vencer o Milan, consolidando-se novamente como uma força europeia. Este sucesso deveu-se mais uma vez ao compromisso com a formação de talentos, uma das marcas do Ajax ao longo da sua história. O início dos anos 2000 trouxe desafios financeiros ao clube, o que os obrigou a vender muitos dos seus talentos jovens para clubes maiores. Apesar das dificuldades em manter os principais jogadores, o Ajax continuou a dominar o futebol neerlandês e a formar talentos que viriam a brilhar internacionalmente. Esta política de formação rendeu frutos ao longo das décadas e é uma das principais razões pela qual o Ajax permanece competitivo no cenário europeu. Nos últimos anos, o clube voltou a ser destaque na Liga dos Campeões, em particular na temporada de 2018-2019, quando eliminou gigantes como o Real Madrid e a Juventus, chegando até às meias finais. Essa campanha memorável, com jovens talentos como Frankie de Jong e Matthijs de Ligt, reacendeu o entusiasmo em torno do clube e destacou a excelência da sua academia. Mesmo num cenário de recursos limitados em comparação aos grandes clubes europeus, o Ajax continua a ser admirado pelo seu futebol atrativo e pela aposta nos jovens, preservando a herança do futebol total, que transformou o clube numa lenda viva do futebol mundial.
4: Hoje, o emblema permanece um dos maiores símbolos do futebol ofensivo e da formação de talentos, mantendo viva a sua tradição e a sua identidade, características que o tornam um dos clubes mais fascinantes do futebol mundial.
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0: O futebol está repleto de grandes feitos históricos, onde clubes e seleções superaram todas as expectativas para marcar eras inesquecíveis. É o momento de mais um grande feito histórico aqui na Primeira Rádio Desporto.
1: A conquista do Futebol Clube do Porto da Liga Europa em 2011 é uma das páginas mais gloriosas da história do clube e do futebol português. Sob o comando do jovem treinador André Villas-Boas, que na altura tinha apenas 33 anos, o Porto realizou uma temporada memorável, demonstrando um futebol ofensivo e dinâmico que culminou na vitória europeia. A campanha portista na competição foi marcada por um domínio claro, coroando uma equipa recheada de talento com jogadores como Radamel Falcão, Hulk, João Moutinho e Fernando, que se destacaram ao longo do torneio. A época de 2010-2011 começou com uma grande expectativa no Estádio do Dragão, após a nomeação de Villas-Boas, um antigo adjunto de José Mourinho, que assumiu o comando técnico pela primeira vez num grande clube. Desde cedo, o Futebol Clube do Porto mostrou a sua força, tanto a nível interno como nas competições europeias, e na Liga Europa os dragões foram implacáveis desde a fase de grupos até à final. No percurso até esse jogo decisivo, o Futebol Clube do Porto venceu equipas como o CSKA e o Spartak Moscovo e, de forma memorável, o Villarreal nas meias finais, onde brilharam com uma vitória expressiva por 5-1 no Dragão com 4 golos de Falcão. Radamel Falcão foi, de facto, a grande estrela da campanha, com o avançado colombiano a terminar como o melhor marcador da competição, estabelecendo um recorde de 17 golos numa só edição da Liga Europa. O seu faro goleador e capacidade de decisão em jogos grandes foram decisivos para o sucesso da equipa. Além de Falcão, o poder físico de Hulk, a qualidade técnica de João Moutinho no meio-campo e a solidez defensiva de jogadores como Rolando e Otamendi fizeram do Futebol Clube do Porto uma equipa temida em toda a Europa. A grande final da Liga Europa de 2011 foi um duelo totalmente português, realizado em Dublin, na República da Irlanda, a 18 de maio de 2011, frente ao Sporting de Braga, treinado por Domingos Paciência. O jogo foi tenso e equilibrado, com ambas as equipas a mostrar respeito mútuo e uma abordagem cautelosa. O Futebol Clube do Porto partia como favorito, é certo, mas o Braga, que também tinha feito uma campanha brilhante, estava determinado a surpreender. A final foi decidida com um único golo e, mais uma vez, Falcão foi o herói ao marcar de cabeça aos 44 minutos após um cruzamento perfeito do compatriota Guarín.
5: Aproxima-se da grande área, dribling sobre Paulo César, cruzamento para Falcão, vai ser de cabeça, já está!
6: And Porto have won the UEFA Europa League.
1: Esse gol solitário foi suficiente para garantir o título aos Dragões, selando uma das conquistas mais importantes da história do clube. Com a vitória em Dublin, o Futebol Clube do Porto ergueu o seu segundo troféu da Liga Europa, depois de já ter vencido a competição em 2003, na altura denominada da UEFA, sob o comando de José Mourinho. Esta nova conquista de 2011 reafirmou a posição do clube como uma das grandes potências do futebol europeu. Além disso, Villas-Boas, que tinha conquistado um triplete com a Liga Portuguesa, Taça de Portugal e Liga Europa, tornou-se o treinador mais jovem de sempre a vencer uma competição europeia de clubes, cimentando o seu nome na história. Ao longo da temporada, o Futebol Clube do Porto não se limitou a dominar na Europa. A equipa também brilhou no Campeonato Português, terminando a Primeira Liga de forma invicta, algo raro e impressionante. A equipa conquistou o título nacional com uma larga vantagem sobre os adversários, somando 84 pontos e um ataque avassalador que marcou 73 golos em 30 jogos. Para além do título de campeão nacional, os Dragões conquistaram também a Taça de Portugal, vencendo o Vitória Sport Clube por 6-2 na final e a supertaça Cândido de Oliveira, selando uma época absolutamente perfeita. A vitória na Liga Europa de 2011 foi a cereja no topo do bolo de uma das temporadas mais dominantes do Futebol Clube do Porto na sua história. André Villas-Boas consolidou o seu nome como um dos treinadores mais promissores da época, enquanto jogadores como Falcão e Hulk se tornaram alvos de grandes clubes europeus, dadas as suas prestações de classe mundial. Esta conquista reforçou a reputação do Futebol Clube do Porto como um clube de excelência na Europa, capaz de competir e vencer ao mais alto nível, não apenas no futebol português, mas também internacionalmente. A campanha de 2010-2011 é até hoje lembrada como uma das mais impressionantes da história do futebol moderno, tanto pela qualidade do futebol apresentado, como pela aura de invencibilidade que a equipa transmitiu ao longo de toda a temporada. Alguns anos mais tarde, quis o destino que André Villas-Boas regressasse à sua cadeira de sonho, não no papel de técnico, mas sim como presidente do Futebol Clube do Porto.
6: André Villas-Boas celebrates. But Falcao has been the star for Porto this season.
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7: A versatilidade é uma marca dos melhores, que podem jogar em várias posições e adaptar-se a diferentes sistemas de jogo. É o perfil do jogador que destacamos agora na primeira Rádio Desporto.
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1: Joshua Kimmich, nascido a 8 de fevereiro de 1995 em Rottweil, na Alemanha, é um médio defensivo e lateral direito amplamente reconhecido pela sua versatilidade, inteligência tática e habilidades técnicas. Iniciou a sua carreira no Stuttgart, mas foi no Leipzig que começou a chamar a atenção pelo seu desempenho consistente. Em 2015, Kimmich transferiu-se para o Bayern de Munique, onde rapidamente se estabeleceu como um dos jogadores mais importantes da equipa. Inicialmente jogando como lateral direito, o impressionou pela sua capacidade de contribuir defensivamente e ofensivamente. Com o tempo, a sua versatilidade levou-o a assumir uma posição mais central no meio-campo, onde se destacou como médio defensivo. Kimmich tem sido uma peça-chave no sucesso contínuo do Bayern de Munique e durante a sua passagem pelos bávaros ajudou a equipa a conquistar múltiplos títulos da Bundesliga, Taças da Alemanha e a Liga dos Campeões em 2020. A sua habilidade para ler o jogo, passar com precisão e controlar o ritmo do meio-campo tornaram-no indispensável para o Bayern. Além do sucesso a nível de clubes, Kimmich também é um membro importante da seleção alemã. Fez a sua estreia internacional em 2016 e tem sido um jogador regular em competições internacionais, incluindo o Campeonato da Europa e o Campeonato do Mundo. Nas últimas temporadas, continuou a ser uma das figuras centrais do Bayern de Munique e da seleção da Mannschaft, mantendo o seu status como um dos melhores médios defensivos do futebol europeu. A sua consistência e a capacidade de impactar jogos em várias fases continuam a consolidar a sua reputação como um dos jogadores mais completos da sua geração.
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7: São 8h23.
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7: 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Agora nesta emissão seguimos com os craques da Liga Portuguesa, aqueles que mais se destacaram. O talento desses craques imortalizou-os, mas a vida pós-carreira nem sempre é fácil e alguns enfrentam também desafios em manter a mesma relevância. É para ouvirmos também aqui nestas emissões da primeira Rádio Desporto esses craques que mais se destacaram na Liga Portuguesa.
1: Jorge Manuel Rebelo Fernandes, mais conhecido como Silas, nasceu a 1 de setembro de 1976 em Lisboa. Ao longo da sua carreira, destacou-se como jogador, construindo um percurso notável no futebol português e internacional. Silas iniciou a sua carreira nas camadas jovens do futebol Benfica, mais conhecido como Fofó, e posteriormente no Sporting Clube de Portugal. Mas foi no Atlético Clube de Portugal que se estreou como sénior em 1996. Após uma breve passagem pelo clube, Silas transferiu-se para a União de Montemor e foi aí que as suas qualidades chamaram a atenção de clubes de maior renome em Portugal. A grande oportunidade de Silas surgiu quando assinou pela União de Leiria, clube onde permaneceu entre 1999 e 2003. Sob o comando de José Mourinho, o médio ofensivo destacou-se pela sua visão de jogo e capacidade técnica, ajudando o clube a obter resultados impressionantes na Primeira Liga. O sucesso no Leiria catapultou Silas para o futebol espanhol, onde assinou pelo Celta de Vigo em 2003. No entanto, apesar de ter disputado a La Liga com o clube galego, a sua passagem por Espanha não foi tão marcante quanto o esperado. Silas passou ainda pelo Wolverhampton Wanderers, em Inglaterra, na temporada de 2008-2009, onde teve a oportunidade de jogar no competitivo futebol inglês. Apesar de não ter deixado um impacto tão duradouro, a experiência em diferentes ligas ajudou-o a amadurecer como jogador e a preparar-se para os próximos desafios. Após a sua aventura internacional, Silas voltou a Portugal, desta vez para representar o Bolonenses. No emblema do Restelo, reencontrou-se com o futebol português e teve um papel importante na equipa, sendo um dos pilares do clube até ao final da sua carreira. Depois de encerrar o seu percurso como jogador, em 2016, Silas rapidamente fez a transição para o cargo de treinador. Assumiu o comando técnico da BSAD, onde começou a demonstrar o seu potencial como treinador, e o seu estilo de jogo ofensivo e a capacidade de extrair o melhor dos seus jogadores fizeram dele uma figura respeitada no futebol português. Posteriormente, assumiu o cargo de técnico do Sporting na temporada de 2019-2020, num período conturbado para o clube.
4: Apesar das dificuldades, Silas conseguiu estabilizar a equipa e deixar a sua marca. A carreira de Silas como jogador e treinador reflete um percurso de resiliência, talento e adaptação a diferentes realidades do futebol. Tanto em Portugal como no estrangeiro, mostrou sempre a sua capacidade de ultrapassar desafios, deixando um legado no futebol português que transcende os seus anos como jogador.
0: E agora seguimos com os craques mundiais neste produto 100% palavra.
4: Franz Beckenbauer, nascido em Munique a 11 de setembro de 1945, é uma lenda incontestável do futebol. A sua carreira, tanto a nível de clubes como internacional, fez dele um dos maiores jogadores da história. Começou a sua trajetória no Bayern de Munique, onde se destacou rapidamente pela sua elegância e habilidade. Beckenbauer fez a sua estreia na equipa principal do Bayern em 1964 e rapidamente se estabeleceu como uma figura central. Sob a sua liderança, o Bayern conquistou 3 títulos da Bundesliga em 69, 72 e 73 e 3 taças dos clubes campeões europeus em 1974, 75 e 76. A posição de líbero que Beckenbauer redefiniu permitiu-lhe não apenas atuar na defesa, mas também contribuir ofensivamente. A sua visão de jogo e a habilidade em avançar com bola mudaram a forma como a posição era jogada. Foi ainda premiado com o Ballon d'Or, ou o melhor jogador da Europa, em 1972 e 76, refletindo o seu impacto no futebol europeu. Na seleção da Alemanha Ocidental, Beckenbauer também deixou a sua marca. Foi o capitão de equipa que venceu o Campeonato do Mundo em 1974 e, na final realizada no Estádio Olímpico de Munique, a Alemanha Ocidental derrotou os Países Baixos por 2-1. O jogador alinhou com um ombro deslocado, demonstrando uma coragem e uma liderança notáveis que se tornaram lendárias. Além disso, foi fundamental na vitória no Euro de 1972, onde a Alemanha Ocidental derrotou a União Soviética na final. Após o sucesso no Bayern de Munique, Beckenbauer transferiu-se para o New York Cosmos em 1977. Lá, continuou a influenciar o futebol, ajudando a promover o desporto nos Estados Unidos. Com a sua presença, o Cosmos conquistou o campeonato em 1977 e 78 e a sua estadia acabou por ser crucial para popularizar o futebol no país, oferecendo uma nova visibilidade à modalidade. Após a sua aposentadoria como jogador, Beckenbauer continuou a deixar a sua marca como treinador. Em 1990, levou a seleção da Alemanha Ocidental à vitória no Campeonato do Mundo da Itália, tornando-se no único a ganhar o Mundial, tanto como jogador quanto como treinador. Sob a sua liderança, a Alemanha derrotou a Argentina por 1-0 na final, com um golo de penalti de Andreas Brehme. Beckenbauer também teve um papel significativo na administração do futebol. Em 2006, foi um dos principais organizadores do Campeonato do Mundo da Alemanha, ajudando a garantir o sucesso do torneio. A sua influência estendeu-se à administração da FIFA, onde contribuiu também para a formulação de políticas globais para o futebol. O legado de Franz Beckenbauer é marcado pela sua inovação tática, conquistas impressionantes e impacto duradouro no futebol. O Kaiser continua a ser uma referência para muitos, sendo para sempre lembrado como um dos maiores defesas e jogadores de todos os tempos.

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1: São 8:30 da manhã.
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3: Meteu a terceira. Já passou por 3, 4 adversários ainda. Caio César rematou, defendeu. Olha a recarga. Gol! Vitória!
4: Atenção, Bruma. Já passou 1 e já passou 2. Frederico Auses. Golo! Benfica!
0: Muitos clubes que já foram gigantes na Europa agora encontram-se longe dos holofotes, adormecidos após décadas de domínio. É para ouvir também aqui na primeira Rádio Desporto, neste produto 100% palavra, gigantes adormecidos todos os dias com o Hugo Taveira.
5: O Steaua de Bucareste, um dos clubes mais icónicos da Roménia, tem uma história rica e marcada por grandes feitos no futebol europeu. Fundado a 7 de junho de 1947 como ASA Bucareste, o clube nasceu vinculado ao exército romeno, refletindo a forte ligação entre o desporto e o regime militar da época. Inicialmente, a equipa disputava competições nacionais com algum sucesso, mas foi em 1961 que o clube adotou o nome pelo qual ficaria famoso, Steaua, que significa estrela em romeno, e começou a cimentar a sua identidade vitoriosa. Nas décadas seguintes, o Steaua tornou-se uma força dominante no futebol romeno, mas foi nos anos 80 que o clube atingiu o apogeu da sua glória. Durante esse período, sob o comando do carismático treinador Emerich Janay, a equipa conquistou uma série de títulos nacionais e internacionais que catapultaram o clube para o estatuto de gigante europeu. O ponto culminante da sua história aconteceu na temporada de 1985-86, quando o Steaua surpreendeu o mundo do futebol ao conquistar a Taça dos Clubes Campeões Europeus, o equivalente à atual Liga dos Campeões. A caminhada histórica na competição europeia começou de forma modesta, mas à medida que o Steaua superava adversários poderosos, a confiança e o espírito de luta da equipa tornaram-se evidentes. A grande final, disputada a 7 de maio de 1986, no estádio Ramón Sánchez Pizjuán, em Sevilha, colocou o Steaua frente ao poderoso Barcelona, favorito claro à vitória. Num jogo tenso e de poucas oportunidades, o empate a zero manteve-se durante os 120 minutos de jogo, levando a decisão para as grandes penalidades. Foi então que a figura do guarda-redes Helmut do Kadam emergiu de forma heroica. Numa das exibições mais memoráveis de sempre em finais europeias, do Kadam defendeu 4 penaltis consecutivos, um feito inédito e ainda hoje lembrado com espanto pelos amantes do futebol. O Steaua venceu por 2-0 nas penalidades, tornando-se o primeiro clube da Europa de Leste a erguer o mais prestigiado troféu do futebol europeu. Esta conquista, além de colocar o clube nos anéis da história, representou um momento de enorme orgulho para a Roménia, então sob o regime comunista de Nicolae Ceaușescu. Após a vitória na Taça dos Campeões, o Steaua de Bucareste consolidou-se como uma das potências do futebol europeu. O clube voltou a brilhar em 1987, quando venceu a Supertaça Europeia, ao derrotar o poderoso Dinamo de Kiev por 1-0. Este período de ouro do Steaua, que se estendeu até 1989, ficou marcado pela presença de jogadores lendários como Marios Lacatos, um dos mais carismáticos avançados do futebol romeno, e ainda Victor Piturca, um avançado letal. Estes e outros craques faziam parte dos chamados Quadrão Imortal, uma equipa que dominava tanto a nível interno como nas competições internacionais. A equipa chegou ainda à outra final da Taça dos Campeões em 1989, mas foi derrotada pelo AC Milan, numa das melhores equipas da época. No plano doméstico, o Steaua continuou a acumular títulos. Durante a década de 1980, venceu várias edições da Divisia A, o Campeonato Romeno e Taças Nacionais. A hegemonia do clube era incontestável e o domínio no futebol romeno refletia a força de uma equipa que contava com uma geração de ouro dos jogadores. No entanto, a transição política e social na Roménia, com a queda do regime comunista em 1989, trouxe desafios para o Steaua. A separação do clube em relação ao exército em 2003 resultou em disputas legais, principalmente em torno do uso do nome e do emblema do clube. A equipa foi então renomeada para FCSB em 2017, após um processo judicial, mas apesar dessas complicações, o Steaua mantém-se como um dos clubes mais populares e vitoriosos da Roménia. A vitória na Taça dos Campeões de 1986 permanece o ponto alto da história do clube e um dos momentos mais gloriosos do futebol europeu. Até hoje, o Steaua de Bucareste é lembrado como o primeiro clube da Europa de Leste a conquistar este título, numa altura em que o futebol mundial era dominado pelas potências ocidentais. A resiliência e capacidade de superação demonstradas naquela época ainda ecoam entre os apaixonados pelo futebol.
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5: A Liga dos Campeões é indiscutivelmente a competição mais mediática de clubes e para qualquer equipa fora do eixo de elite da Europa, a tarefa de a vencer é uma verdadeira missão impossível. Contudo, para o Futebol Clube do Porto de 2004, o impossível foi mesmo feito. Com um plantel que vinha da conquista da Taça UEFA no ano anterior, a par de um treinador que começava a despertar atenções, os portistas partiram para a prova milionária a correr por fora rumo às fases mais adiantadas. Num grupo em que se inseria o Golias Real Madrid, a formação lusa não se deixou intimidar por um arranque em falso. O empate em Belgrado frente ao Partizan e a derrota nas Antas contra os madrileiros fez com que os azuis e brancos entrassem para a terceira jornada da fase de grupos obrigados a ganhar em França. Em Marselha, no inferno do Velodrome, Didier Drogba chegou a assustar, contudo, uma reviravolta épica daria um novo fogo à equipa de José Mourinho. Alenichev fez o 3-2 ao minuto 31, dando a primeira de três vitórias consecutivas aos dragões. Um novo triunfo em casa, frente aos franceses, além de mais três pontos conquistados ao Partizan, deram a qualificação garantida para os oitavos de final, embora o empate no Santiago Bernabéu na última jornada tivesse impedido a chegada à primeira posição do grupo. O castigo pelo segundo lugar traduziu-se no sorteio da fase a eliminar, onde o Futebol Clube do Porto teve pela frente nada mais nada menos do que o Manchester United de Sir Alex Ferguson. Não obstante, um bis do sul-africano Benny McCarthy deu uma vitória por 2-1 na primeira noite europeia do novo estádio do Dragão, resultado precioso para a deslocação a Old Trafford, que se revelou absolutamente dramática. A perder desde a meia hora, graças a um gol de Paul Scholes, os portugueses tiveram que esperar até ao minuto 90 para verem Costinha, o ministro, a lançar uma festa que terminou com Mourinho a sprintar pelo relvado do Teatro dos Sonhos. Há quem diga que foi esse momento icónico que catapultou os portistas para a sua grande epopeia, que continuaria de vento em popa nos quartos de final. Uma vitória por 2-0 em casa, assumaram um empate em França, fizeram os números do triunfo frente ao campeão francês Olympique de Lyon. Eliminados os pesos pesados, restava uma última pedra no caminho do Futebol Clube do Porto. O surpreendente Deportivo La Coruña, vizinho galego dos Dragões, tinha despachado as velhas raposas do Milan e Juventus, partindo com confiança para o embate ibérico. No entanto, o conjunto português revelou uma consistência defensiva extraordinária, mantendo a baliza a zeros nos jogos das duas mãos, algo que fez com que o penalti de Derlei, no Riazor, desse a passagem à final. A 26 de maio de 2004, o Futebol Clube do Porto batia de frente com o AS Mónaco de Didier Deschamps, que contava com figuras como Patrice Evra, Jérôme Rotten, Ludovic Diony e Fernando Morientes. Na Arena of Schalke, em Gelsenkirchen, os azuis e brancos alinharam com Vítor Baía na baliza, Paulo Ferreira, Jorge Costa, Ricardo Carvalho e Nuno Valente na muralha defensiva, Costinha, Maniche e Pedro Mendes no meio-campo, para além da magia de Deco e do jovem Carlos Alberto no apoio ao ninja Derlei. O que era para ser uma final equilibrada, desde cedo se tornou o inverso, com

0: foi um sonho tornado realidade e temos que desfrutar disso.
1: Quando fizemos o segundo gol, eu penso que em futebol tudo é possível, não temos que acreditar sempre que as coisas podem mudar, mas com o 2-0 pareceu-me que o jogo estava ganho.
0: É uma sensação boa, acho que é única, né? Em termos de clube é uma coisa fantástica, vencer uma Liga dos Campeões é o máximo que um jogador acho que pode conseguir. E a sensação é boa, guardar ela bem em casa, deixar bem guardada, para mais tarde recordar.
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3: O jogador ideal sabe equilibrar disciplina e criatividade, sendo imprevisível nos momentos decisivos. É para ouvir também todos os dias, aqui na Primeira Rádio Desporto, o perfil do jogador.
4: Perfil do jogador. Dušan Vlahović, nascido a 28 de janeiro de 2000 em Belgrado, na Sérvia, é um avançado reconhecido pela sua imponência física, capacidade de finalização e presença na área. Iniciou a sua carreira profissional no Partizan de Belgrado, onde chamou a atenção pela sua impressionante capacidade de marcar golos desde cedo. Em 2018, Vlahović transferiu-se para a Fiorentina, na Série A italiana, onde rapidamente se destacou como um dos jovens talentos mais promissores da Liga. Durante a temporada de 2020-2021, teve uma atuação notável, terminando como o segundo melhor marcador da Série A, o que levou a um aumento significativo no seu perfil e interesse de grandes clubes europeus. No início de 2022, Vlahović transferiu-se para a Juventus, uma das maiores equipas de Itália. Nesse clube, continuou a demonstrar a sua qualidade, contribuindo com golos e assistências em competições nacionais e internacionais. A sua presença física e habilidade para finalizar em situações complicadas tornaram-no uma peça fundamental no ataque da equipa. Além do sucesso a nível de clubes, Vlahović também é um jogador importante para a seleção sérvia. Fez a sua estreia internacional em 2019 e tem sido uma presença constante na equipa, ajudando a Sérvia em competições como o Campeonato da Europa e as qualificações para o Campeonato do Mundo. Mais recentemente, Vlahović continua a ser um dos principais avançados da Juventus e um dos talentos mais promissores do futebol europeu, consolidando a sua reputação como um goleador prolífico e um jogador de classe mundial. Perfil do jogador.
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3: Os seus prémios, troféus, são apenas uma pequena amostra do impacto que tiveram com o seu legado a ultrapassar as fronteiras do desporto. Está na altura de trazermos mais um craque da Liga Portuguesa aqui à primeira rádio de desporto.
4: Manuel Fernandes é uma das figuras mais icónicas do futebol português e, em particular, da história do Sporting Clube de Portugal. Nascido a 5 de junho de 1951 em Sarilhos Grandes, Manuel Fernandes começou a dar os seus primeiros passos no futebol, nas equipas de formação da sua terra natal, antes de chamar a atenção de clubes maiores pela sua habilidade técnica, garra e forte capacidade de finalização. A sua carreira profissional iniciou-se no Montijo, onde ainda muito jovem impressionou pela sua capacidade goleadora. A sua performance no clube alentejano chamou a atenção do Sporting, que o contratou em 1975, numa transferência que viria a marcar o início de uma longa e gloriosa ligação ao clube leonino. No Sporting, Manuel Fernandes tornou-se rapidamente um dos avançados mais temidos do futebol português, destacando-se pela sua eficácia no ataque e a sua liderança natural em campo. Durante as 12 temporadas em que vestiu a camisola dos Leões, Manuel Fernandes assumiu-se como uma verdadeira referência. O seu instinto goleador era notável, conseguindo atingir a incrível marca de 386 golos em 433 jogos. O seu momento mais memorável aconteceu em 1986, quando num jogo contra o Benfica marcou 4 golos na histórica vitória por 7-1, uma das maiores humilhações sofridas pelo rival lisboeta. Este feito consolidou mais ainda o seu estatuto de lenda no clube. Além das suas qualidades de finalização, Fernandes era conhecido pela sua entrega total ao jogo. Capitão durante várias temporadas, encarnava o espírito de luta e determinação que os adeptos do Sporting tanto apreciavam. Ao longo da sua carreira, venceu por 2 vezes o Campeonato Nacional, em 79-80 e 81-82, além de ter conquistado 2 taças de Portugal e uma supertaça Cândido de Oliveira. Estes títulos ajudaram a fortalecer o Sporting durante um período de forte concorrência com o Benfica e o Futebol Clube do Porto. Apesar do sucesso na formação verde e branca, Manuel Fernandes também teve passagem pela seleção nacional. Representou Portugal em 31 ocasiões, marcando 7 golos. No entanto, nunca teve a oportunidade de disputar grandes competições internacionais, uma vez que a seleção portuguesa viveu momentos de dificuldade durante grande parte da sua carreira. Mesmo assim, Manuel Fernandes era reconhecido como um dos grandes talentos do futebol nacional da sua geração. Depois de pendurar as chuteiras, manteve-se ligado ao futebol e, em especial, ao Sporting. Desempenhou várias funções no clube, incluindo a de treinador, diretor desportivo e olheiro, reforçando sempre a sua ligação

0: emocional com os Leões. Apesar de algumas passagens por outros clubes como treinador, o seu coração sempre esteve no Sporting, onde é visto como um dos maiores ícones da história do clube. Até aos dias de hoje, Manuel Fernandes continua a ser uma figura respeitada no futebol português, com um legado inegável. A sua carreira, marcada pelo seu talento e lealdade ao Sporting, faz dele uma verdadeira lenda leonina, sendo sempre lembrado pelos adeptos como o Leão de Sarilhos, um símbolo de paixão e dedicação ao clube que representou durante grande parte da sua vida.
1: Chegar um dia ao Sporting, nem que fosse um jogo, eu ficaria feliz. Para o miúdo que queria, de Sarilhos pequeno, uma aldeia, que queria jogar, nem que fosse uma vez no Sporting, cheguei mais de 500 jogos no Sporting.
2: Com muita naturalidade, uma vez que eu fui sempre um jogador de seleção.
3: E o Sporting conseguiu, através de um brilho profissional que me orgulha bastante, dos meus colegas e da direção do clube, do posto clínico, da magnífica massa associativa que teve.
1: Fiz aquilo que mais gostava, que era jogar futebol.
4: Os meus filhos, os meus netos, os meus bisnetos vão saber que o pai, o avô, teve nesse 61 e que marcou 4-1.
1: Eu me sinto realizado, sinto mais que realizado.
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6: Olhamos agora nesta emissão para os craques mundiais. Apesar da sua ausência no campo, o legado destes jogadores continua a inspirar novas gerações que procuram também alcançar a mesma grandeza. É para ouvir também aqui na primeira Rádio Desporto os craques mundiais com o Hugo Taveira.
0: Pelé, nascido Edson Arantes do Nascimento em 1940 em Três Corações, no estado de Minas Gerais, é amplamente considerado o maior jogador de futebol de todos os tempos. Criado numa família humilde, começou desde cedo a demonstrar o seu talento para o desporto, jogando nas ruas com bolas feitas de meias e trapos. O futebol era uma paixão que o acompanhava desde pequeno, algo que não passou despercebido ao pai, Dondinho, ele próprio um jogador de futebol, que incentivou o filho a perseguir o sonho de ser atleta profissional. Aos 15 anos, Pelé assinou pelo Santos Futebol Clube, iniciando ali uma carreira que marcaria para sempre a história do desporto rei. Estreou-se pela equipa principal em 1956 e rapidamente começou a chamar a atenção de todo o Brasil com a sua habilidade técnica, velocidade e faro pelo golo. Com apenas 16 anos, já era o melhor marcador da Liga Brasileira, demonstrando que o seu talento transcenderia fronteiras. Mas foi em 1958, com apenas 17 anos, que Pelé se apresentou ao mundo ao ser uma das estrelas da seleção brasileira que venceu o Mundial de Futebol na Suécia. O jovem prodígio marcou 6 golos na competição, incluindo 2 na final contra a Suécia, e tornou-se desde então um ícone global. Ao longo de uma carreira de quase 2 décadas, Pelé tornou-se sinónimo de sucesso. Com o Santos, clube onde jogou até 1974, conquistou múltiplos títulos, incluindo 2 da Taça dos Libertadores e 2 taças intercontinentais, estabelecendo a equipa como uma das mais dominantes do mundo na época. Além disso, Pelé ajudou o Santos a vencer inúmeros campeonatos brasileiros e a ganhar prestígio internacional, sendo o clube mais temido da América do Sul e um dos mais respeitados no cenário mundial. Mas não foi só no Santos que Pelé deixou a sua marca indelével. Na seleção canarinha, conquistou 3 campeonatos do mundo em 1958, 1962 e 1970, um feito inigualável até aos dias de hoje. Na edição de 70, no México, Pelé brilhou novamente ao liderar uma das seleções mais talentosas de todos os tempos, sendo eleito o melhor jogador do torneio. Foi a consagração do rei do futebol, que aos 29 anos já era considerado um mito. Ao todo, Pelé disputou 4 mundiais, tornando-se o único jogador na história a vencer o torneio em 3 ocasiões. Além disso, destacou-se também pela sua versatilidade em campo, porque para além de ser um goleador nato, com um total de 1.283 golos em 1.366 jogos, era um jogador completo que podia atuar em várias posições ofensivas graças à sua inteligência tática, visão de jogo e habilidade em criar oportunidades para os companheiros de equipa. Com um físico impressionante, Pelé era capaz de superar adversários com dribles curtos e rápidos, ao mesmo tempo que exibia uma capacidade ímpar para finalizar com ambos os pés e a cabeça. Em 1975, decidiu levar o seu talento para os Estados Unidos, assinando com o New York Cosmos, onde ajudou a popularizar o futebol num país onde o desporto não era, até então, muito apreciado. Mesmo no final da sua carreira, o impacto nos relvados americanos foi gigantesco e conseguiu atrair grandes multidões, contribuindo para o crescimento do futebol no país. Pelé não foi apenas um fenómeno dentro de campo. Fora dos relvados, tornou-se uma figura global, usando a sua influência para promover o futebol e causas humanitárias ao redor do mundo. Durante toda a sua vida, recebeu inúmeros prémios e distinções, sendo nomeado o Atleta do Século pelo Comitê Olímpico Internacional e pela FIFA. O legado de Pelé vai muito além dos títulos e dos golos. Transformou o futebol num espetáculo mundial, encantando gerações com o seu talento e carisma, sendo que a história, marcada por conquistas inigualáveis, faz dele uma lenda imortal do desporto, cuja influência perdurará para sempre no futebol e na cultura popular. Pelé é e sempre será o rei do futebol.
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6: Seguimos agora nesta emissão com os Gigantes Adormecidos.
0: Fundado a 4 de março de 1945, no rescaldo da Segunda Guerra Mundial, o Estrela Vermelha de Belgrado, ou Crvena Zvezda, em sérvio, rapidamente se consolidou como um dos clubes mais emblemáticos da antiga Jugoslávia e da atual Sérvia. Desde os seus primeiros dias, o clube destacou-se como uma força dominante no futebol jugoslavo, não só devido ao seu desempenho dentro de campo, mas também pelo seu simbolismo e ligação com o espírito nacionalista da Sérvia. Situado em Belgrado, a capital do país, o Estrela Vermelha representa muito mais do que uma simples equipa de futebol. Para os seus adeptos, é um símbolo de orgulho, resistência e, acima de tudo, de grandeza. Logo após a sua fundação, o Estrela Vermelha começou a construir um legado de sucesso que o acompanharia ao longo das décadas. O primeiro grande troféu nacional chegou em 1948 com a conquista da Taça da Jugoslávia e o clube rapidamente se estabeleceu como uma potência do campeonato jugoslavo. Ao longo das décadas de 1950 e 1960, o Estrela Vermelha consolidou a sua posição como um dos clubes mais fortes do país, ganhando vários títulos nacionais e criando uma base de adeptos apaixonada e fiel. Este período foi marcado pela rivalidade feroz com o Partizan de Belgrado, outra potência do futebol jugoslavo. Conhecido como o Eterno Derby, este confronto transformou-se num dos jogos mais intensos do futebol europeu, envolvendo paixões que muitas vezes ultrapassavam o desporto. No entanto, foi na década de 1980 que o Estrela Vermelha começou a preparar-se para aquilo que seria o momento mais glorioso da sua história. Sob a liderança de uma geração de jogadores talentosos e com o apoio incondicional dos seus adeptos, o clube construiu uma equipa de classe mundial que atingiria o auge no início dos anos 90. Jogadores como Dragan Stojkovic, Dejan Savicevic, Robert Prozinecki e Vladimir Jugovic emergiram como estrelas e a equipa tornou-se conhecida pelo seu estilo de jogo técnico, habilidoso e ofensivo, que cativava tanto os seus adeptos como os críticos do futebol europeu. A grande conquista do Estrela Vermelha chegou na temporada de 1990-1991, quando o clube venceu a Taça dos Clubes Campeões Europeus, o troféu mais prestigiado do futebol de clubes. Numa campanha épica, a equipa de Belgrado derrotou alguns dos gigantes do velho continente, culminando na final disputada a 29 de maio de 1991 no estádio San Nicola, em Bari, na Itália. Frente ao poderoso Olympique de Marselha, o Estrela Vermelha jogou de forma calculista e estratégica, resistindo aos ataques franceses e levando o jogo a uma decisão por penaltis após um empate a zero no tempo regulamentar. Na dramática lotaria das grandes penalidades, o Estrela Vermelha foi mais eficaz, vencendo por 5-3 e garantindo o primeiro título europeu da sua história. Este triunfo fez do clube o primeiro dos Balcãs a conquistar um título europeu, um feito histórico que elevou o nome do emblema ao patamar dos grandes do futebol. Além da Taça dos Campeões Europeus, o Estrela Vermelha conquistou ainda a Taça Intercontinental de 1991, ao derrotar o Colo-Colo do Chile por 3-0 no Japão. Com este título, o clube confirmou o seu estatuto como a melhor equipa do mundo naquele ano, um feito que solidificou o seu lugar entre as maiores potências do futebol global. A equipa de 1991 é até hoje considerada uma das melhores formações da história do futebol jugoslavo e um orgulho eterno para os seus adeptos. Contudo, após este sucesso estrondoso, o clube enfrentaria desafios significativos nos anos que se seguiriam. A desintegração da Jugoslávia e a guerra civil que assolou os Balcãs nos anos 90 tiveram um impacto profundo no futebol da região. O Estrela Vermelha, tal como outros clubes da antiga Jugoslávia, viu-se afetado pelas dificuldades económicas e políticas resultantes do conflito e muitos dos seus melhores jogadores acabaram por se transferir para equipas estrangeiras, enfraquecendo a qualidade competitiva da equipa. A transição para o futebol sérvio após a independência do país não foi fácil e o clube passou por um período de reconstrução. Apesar desses desafios, o Estrela Vermelha continuou a ser uma força dominante no campeonato sérvio, conquistando inúmeros títulos nacionais e mantendo uma forte presença nas competições europeias. Nos anos recentes, o clube tem procurado reviver os seus dias de glória, conseguindo importantes qualificações para a fase de grupos da Liga dos Campeões, onde tem enfrentado algumas das melhores equipas da Europa, demonstrando a resiliência e a tradição de uma instituição histórica. O Estrela Vermelha continua a ser o clube mais bem-sucedido da Sérvia, com dezenas de títulos nacionais, incluindo campeonatos e taças. O Maracanã, o icónico estádio do clube, com capacidade para mais de 50 mil espectadores, é conhecido pelo ambiente eletrizante criado pelos fervorosos adeptos, conhecidos como Delia. Este apoio incondicional tornou o Estrela Vermelha um dos clubes mais temidos para qualquer adversário que se atreva a passar pelo túnel para pisar o seu relvado. Em suma, trata-se de um clube com uma história rica e complexa, feita de momentos de glória inigualáveis e desafios profundos. A sua vitória na Taça dos Campeões Europeus em 1991 permanece como o maior feito de um clube dos Balcãs e uma referência de excelência no futebol mundial. Hoje, o Estrela Vermelha continua a ser um símbolo de resistência e paixão, representando não só a cidade de Belgrado, mas também o espírito de um clube que, independentemente das adversidades, mantém vivo o sonho de voltar a dominar o futebol europeu.
6: São 8h55.
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0: A equipa do Torino, dos anos 40, imortalizada como Il Grande Torino, permanece até hoje como uma das maiores lendas do futebol italiano e mundial. Dominadora, praticamente invencível e formada por jogadores de uma qualidade técnica e tática ímpar, esta equipa transformou o Torino num verdadeiro colosso do futebol, conquistando 5 títulos consecutivos da Série A entre 1942 e 1949. Contudo, a sua história não é apenas de glória dentro das quatro linhas, mas também de uma tragédia imensa que chocou o mundo desportivo e deixou uma marca eterna no futebol. O desfecho trágico da equipa no desastre aéreo de Superga em 1949 selou o fim de uma era brilhante de forma abrupta e dolorosa. A equipa começou a tomar forma durante os primeiros anos da década de 1940 sob a presidência de Ferruccio Novo. Novo, um visionário que ambicionava transformar o Torino num clube de topo, investiu pesadamente em jogadores talentosos e trouxe métodos modernos de treino que eram inovadores para a época. O resultado foi uma equipa de futebol que não só jogava um futebol técnico e de ataque, mas também se destacava pela disciplina tática e pelo trabalho coletivo. Entre as estrelas que faziam parte deste esquadrão lendário estavam Valentino Mazzola, capitão e líder incontestável, e jogadores como Ezio Loic, Franco Ossola e Virgilio Maroso. Mazzola, em particular, era visto como o coração e a alma da formação, um médio ofensivo que combinava habilidade técnica com uma capacidade de liderança inspiradora. O Torino começou a dominar o futebol italiano em 1942, ao conquistar o primeiro de 5 Scudetti consecutivos. Naquela época, a Série A estava repleta de equipas fortes, mas nenhuma conseguia rivalizar com o grande Torino. A equipa jogava com uma intensidade e fluidez que poucos adversários conseguiam igualar e nos jogos em casa, no Estádio Filadélfia, o Torino era praticamente imbatível. A sua técnica ofensiva, onde a equipa atacava constantemente com todos os seus jogadores, era revolucionária para a época e esta abordagem garantiu-lhes vitórias avassaladoras e espetáculos inesquecíveis. Na temporada de 1947-48, por exemplo, o Torino marcou 125 golos em 40 jogos, algo absolutamente notável e que demonstrou o poder ofensivo desta formação. Um dos segredos do sucesso do grande Torino residia no entrosamento entre os seus jogadores, muitos dos quais que representavam também a seleção nacional italiana. Em determinado momento, a equipa titular da Itália era composta por 9 jogadores do Torino, um feito que nunca mais foi igualado na história do futebol mundial. A influência do grande Torino na seleção foi tal que, na década de 40, a equipa nacional italiana dependia quase exclusivamente da qualidade e da organização desta geração dourada de jogadores. Sob a liderança de Mazzola, o Torino combinava uma defesa sólida com um ataque brilhante e incansável. A versatilidade tática da equipa e a sua capacidade de alternar entre diferentes estilos de jogo tornaram-na uma máquina de vitórias. No entanto, a história gloriosa do Grande Torino seria interrompida tragicamente a 4 de maio de 1949. Naquele dia fatídico, o avião que transportava a equipa de regresso a Turim, após um jogo amigável contra o Benfica, despenhou-se na colina de Superga, perto da cidade. O desastre matou todos os 31 ocupantes a bordo, incluindo os 18 jogadores da equipa. A tragédia abalou profundamente o mundo do futebol e a Itália entrou num estado de luto nacional. O desastre de Superga não foi apenas uma perda para o Torino, mas para todo o futebol italiano, que viu desaparecer uma geração inteira de jogadores talentosos e promissores num único e devastador momento. A perda do Grande Torino foi um golpe para o qual o clube demoraria décadas a recuperar. Mesmo após o desastre, o Torino foi declarado campeão da Série A de 1948-49, em sinal de respeito pela sua supremacia durante toda a temporada. As equipas adversárias jogaram os últimos jogos da época com as equipas de júniores, em homenagem aos falecidos jogadores. No entanto, o vazio deixado por este acidente foi incomensurável, tanto para os adeptos do Torino como para o futebol em geral. O legado desta equipa, no entanto, nunca foi esquecido e a formação é recordada anualmente, com milhares de adeptos a subirem até à Basílica de Superga para prestar homenagem àqueles que perderam a vida. O impacto desta tragédia perdura até hoje, não apenas na memória coletiva do clube, mas também na história do futebol. O Grande Torino foi mais do que uma equipa vencedora. Representava a esperança e a alegria de um país que ainda estava a recuperar das feridas da Segunda Guerra Mundial. No campo era uma equipa que jogava com elegância e uma sede insaciável de vitória. Fora dele era símbolo de união e trabalho em equipa. A sua trágica morte imortalizou-os como lendas e a sua história continua a inspirar gerações de adeptos e jogadores, sendo contada com um misto de admiração e tristeza. A memória do Grande Torino é um lembrete poderoso de como o futebol pode ser, ao mesmo tempo, uma fonte de alegria e uma arena de tragédia, onde os sonhos podem ser destruídos num instante. Mesmo passados mais de 70 anos, a figura do Grande Torino permanece inalterada. Para muitos, aquela equipa foi a melhor de sempre em Itália, uma equipa que poderia ter alcançado ainda mais feitos se não tivesse sido tragicamente interrompida. Até hoje, o clube e os seus adeptos celebram a herança deixada por essa geração e a grandeza do Torino, tal como o nome indica, continuará a ecoar na história do futebol para sempre.
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11: São 9 da manhã e 1 minuto.
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0: Seguimos agora nesta emissão com o perfil do jogador.
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2: O Anderson Galeno, nascido a 22 de outubro de 1997 em Barra da Corda, Brasil, é um avançado conhecido pela sua velocidade e capacidade técnica. Começou a carreira nas camadas jovens do Trindade antes de se transferir para o Grêmio Anápolis. Em 2016, chamou a atenção do Futebol Clube do Porto, que o integrou na sua equipa B. Após impressionar pela equipa secundária, Galeno teve uma breve passagem pela equipa principal dos Dragões, sendo depois emprestado ao Portimonense e ao Rio Ave, onde se destacou especialmente na temporada de 2018-2019. As suas atuações consistentes levaram o Braga a contratá-lo nesse mesmo ano e aí Galeno consolidou-se como um dos melhores extremos do campeonato português, ajudando o clube a conquistar a Taça de Portugal em 2021. Em 2022 regressou ao Futebol Clube do Porto, onde continuou a evoluir, tornando-se uma peça importante nas competições nacionais e europeias. Galeno também tem sido um elemento-chave na conquista de títulos recentes pelo clube, incluindo o Campeonato Nacional e a Taça de Portugal.
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0: E seguimos agora nesta emissão com mais um craque da Liga Portuguesa.
2: Óscar Cardoso, mais conhecido como Taquara, é um dos maiores goleadores da história recente do futebol sul-americano e europeu. Nascido a 20 de maio de 1983 em Juan Eulogio Estigarribia, no Paraguai, Cardoso começou a sua carreira futebolística no modesto clube 3 de Fevereiro, onde rapidamente se destacou pelo seu instinto goleador e capacidade física. Com 1,93m de altura e uma presença imponente na área, o avançado tinha todas as características para ser um sucesso como ponta de lança e rapidamente chamou a atenção de clubes maiores no seu país. A ascensão de Cardoso ao cenário internacional começou verdadeiramente em 2006, quando foi contratado pelo Newell's Old Boys da Argentina. No clube de Rosário, Cardoso tornou-se rapidamente uma referência ofensiva, marcando 21 golos em 33 jogos, um registro impressionante que despertou o interesse de clubes europeus. Foi então que em 2007, o Benfica, à procura de um avançado com capacidade para resolver jogos, apostou 9 milhões de euros na contratação do paraguaio, um valor elevado na época, mas que viria a ser amplamente justificado pelos feitos que se seguiriam. Cardoso chegou ao Benfica com grande expectativa e não demorou a justificar o investimento. Na sua primeira época, marcou 22 golos em todas as competições, destacando-se pelo seu potente pé esquerdo, capaz de remates fulminantes de qualquer zona do campo. O paraguaio rapidamente ganhou o carinho dos adeptos benfiquistas, que o apelidaram de Taquara, uma referência à sua estatura e à sua capacidade de desferir remates potentes, tal como uma lança. Com a sua presença na área, Cardoso trouxe ao Benfica uma nova dimensão ofensiva. No entanto, foi na época de 2009-2010 que Óscar Cardoso viu o seu auge ao serviço do clube encarnado. Sob o comando de Jorge Jesus, o Benfica conquistou o título de campeão nacional e Cardoso sagrou-se o melhor marcador da Primeira Liga com 26 golos, números que reforçaram o seu estatuto como um dos mais letais avançados da Europa. Além disso, contribuiu para a vitória na Taça da Liga, demonstrando ser decisivo nos momentos mais importantes da época. A sua parceria com jogadores como Angel Di Maria e Pablo Aimar foi fundamental para o sucesso ofensivo da equipa e Cardoso tornou-se o goleador de referência no Clube da Luz. Nas competições europeias, também foi protagonista, destacando-se pela sua capacidade de marcar em momentos decisivos. Em 2013, durante a campanha que levou o Benfica à final da Liga Europa, o avançado paraguaio marcou 2 golos na vitória sobre o Fenerbahçe nas meias finais, carimbando o passaporte do clube encarnado para a final contra o Chelsea. Embora o Benfica não tenha conseguido vencer o troféu, Cardoso deixou uma marca indelével, terminando como o melhor marcador da competição com 7 golos. Ao longo das suas 7 temporadas no Benfica, estabeleceu-se como uma lenda do clube, marcando o total de 172 golos em 293 jogos, o que o coloca entre os melhores goleadores da história do clube e o melhor não nascido em Portugal. O seu pé esquerdo era temido por defesas e guarda-redes e a sua capacidade de converter livres diretos e grandes penalidades tornou uma arma letal em qualquer situação de bola parada. Além dos 2 campeonatos nacionais conquistados, venceu também 5 taças da Liga e 1 taça de Portugal, sendo uma peça fundamental em todas estas conquistas. Em 2014, após uma longa e bem-sucedida carreira no Benfica, Cardoso transferiu-se para o Trabzonspor, da Turquia, onde continuou a mostrar a sua veia goleadora. Apesar de já não estar no seu auge físico, Cardoso manteve uma impressionante média de golos, marcando 25 em 66 jogos durante as 2 épocas em que representou o clube turco. A sua experiência e faro pelo golo ainda o tornavam um avançado respeitado, tanto no campeonato como nas competições europeias. Após a sua passagem pela Turquia, Cardoso ainda regressou à América do Sul, onde jogou pelo Libertad no Paraguai, consolidando-se como um ícone no futebol do seu país. A sua longevidade como jogador de topo e a consistência ao longo de uma carreira recheada de golos tornaram-no numa referência para várias gerações. Além disso, foi também um nome habitual na seleção paraguaia, tendo representado o seu país em várias edições da Copa América e nas eliminatórias para os Mundiais, somando mais de 50 internacionalizações. Com uma carreira marcada por golos, títulos e momentos decisivos, Óscar Cardoso será sempre lembrado como um dos grandes avançados da sua geração. No Benfica, o Taquara eternizou-se como um dos maiores goleadores da história do clube e a sua carreira é um testemunho de como o talento, aliado à capacidade de se reinventar, pode prolongar uma carreira ao mais alto nível durante muitos anos. Embora os tempos de glória tenham ficado para trás, Cardoso deixou uma marca indelével no futebol, especialmente em Portugal, onde o seu nome será para sempre sinónimo de golos e sucesso com a camisola das Águias.

0: altura dos craques mundiais, muitos destes ícones do futebol mantêm-se ligados ao desporto, seja como comentadores, treinadores ou embaixadores de clubes e marcas. Outros, inclusive, já não estão entre nós. Mas fazemos questão de os recordar aqui na primeira Rádio Desporto.
1: Lothar Matthaus é uma das maiores lendas do futebol mundial, conhecido pela sua versatilidade, liderança e longevidade em campo. Nascido a 21 de março de 1961 em Erlangen, na Alemanha, Matthaus teve uma carreira que atravessou mais de duas décadas, acumulando títulos tanto a nível de clubes como de seleções. Ao longo da sua carreira, destacou-se pela sua capacidade de jogar em várias posições, desde médio centro a líbero, sempre com uma entrega impressionante e uma visão de jogo apurada. Matthaus é o jogador com mais internacionalizações pela seleção alemã, com 150, e é reconhecido como um dos jogadores mais completos da sua geração. O seu percurso começou no Borussia de Mönchengladbach, onde rapidamente deu nas vistas. Após destacar-se na Bundesliga, Matthaus foi convocado para a seleção alemã, ainda jovem, integrando o plantel no Campeonato Europeu de 1980, onde a Alemanha Ocidental se sagrou campeã. No entanto, foi com a transferência para o Bayern de Munique, em 1984, que Matthaus se tornou uma estrela mundial. Nos seus primeiros anos no Bayern, conquistou 3 títulos da Bundesliga, afirmando-se como um dos melhores médios do futebol europeu. O seu futebol dinâmico, capaz de atacar e defender com a mesma eficiência, e o seu poderoso remate tornaram-no uma peça essencial no meio-campo bávaro. A nível internacional, Matthaus foi protagonista em diversas competições, mas os mundiais foram o palco onde mais brilhou. Esteve presente em 5 campeonatos do mundo, um recorde para a época, e em 1986, na final contra a Argentina, Matthaus teve a tarefa ingrata de marcar Diego Maradona, um confronto icónico que ajudou a definir a rivalidade entre ambos. Embora a Alemanha Ocidental tenha perdido a final, o talento de Matthaus já era amplamente reconhecido. Em 1988, o jogador fez uma mudança para o futebol italiano, assinando pelo Inter de Milão, onde jogaria um papel fundamental. Sob o comando de Giovanni Trapattoni, Matthaus levou o Inter à conquista da Série A em 1988-89, quebrando um jejum de 9 anos. Essa equipa do Inter é lembrada como uma das mais fortes da história do clube, e Matthaus foi a principal estrela, ajudando também a conquistar a Supertaça de Itália e a Taça UEFA em 91. A sua passagem por Itália solidificou o seu estatuto de um dos melhores jogadores do mundo. Mas foi no Mundial de 1990 que Matthaus viveu o seu maior momento. Capitaneando a seleção da Alemanha Ocidental, liderou a equipa até à vitória, conquistando o troféu em Itália. Matthaus foi o grande maestro do meio-campo, com exibições de encher o olho, marcando 4 golos no torneio, incluindo um dos mais belos da sua carreira, frente à Jugoslávia. Na final, a Alemanha Ocidental derrotou a Argentina de Maradona por 1-0, ligando a derrota de 1986 e coroando Matthaus como campeão do mundo. Após este feito, foi premiado com a Bola de Ouro em 1990, consolidando o seu lugar na elite do futebol global. Matthaus regressou ao Bayern em 1992, já como uma lenda viva. Na sua segunda passagem pelo clube, continuou a brilhar e já numa fase mais tardia da carreira, foi recuado para a posição de líbero, onde demonstrou a sua inteligência tática. Nos anos seguintes, ajudou o Bayern a vencer mais 4 títulos da Bundesliga e a Taça UEFA em 1996, tendo ainda um último grande momento internacional no Euro de 1996, onde a Alemanha, já unificada, voltou a conquistar o título europeu. Embora já não fosse a figura central da equipa, o seu papel de líder foi decisivo. Aos 39 anos, Matthaus deu mais uma prova de longevidade, participando no Mundial de 1998, tornando-se o primeiro jogador a disputar 5 campeonatos do mundo. Encerrou a sua carreira internacional após o Euro 2000, mantendo o recorde de mais internacionalizações pela Alemanha. Continuou a jogar pelo Bayern até esse mesmo ano, antes de se despedir definitivamente do futebol no Metro Stars dos Estados Unidos. Lothar Matthaus é um nome que ressoa na história do futebol, não apenas pelas suas conquistas, mas também pelo espírito competitivo e capacidade de se reinventar ao longo de uma carreira tão longa. Com um impressionante total de 25 títulos conquistados, é uma verdadeira lenda do desporto.
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1: O Hamburger Sportwagen, ou Hamburgo na língua portuguesa, é um dos maiores gigantes adormecidos do futebol mundial. Fundado em 1887, o emblema da cidade hanseática, com o mesmo nome, é descendente do antigo Sport Club Germania, equipa que acabou por fundir-se com o Hamburger FC e com o Falke Eppendorf. Conhecido também por HSV, o clube foi se tornando uma potência regional nos primeiros anos de existência. Devido ao crescimento nas competições do norte da Alemanha, a equipa foi-se começando a destacar também nas provas nacionais, alcançando o primeiro título de campeão nacional na longínqua temporada de 1923. Nesse ano, venceram a final do campeonato por 3-0 sobre o União Nova Chanoveira, juntando-lhe mais um título em 1928, dessa vez frente ao Victoria Köln. Durante o Terceiro Reich, que coincidiu com a Segunda Guerra Mundial, o clube perdeu alguma força a nível nacional, conquistando acima de tudo vários troféus regionais. Situado na zona de ocupação britânica após o fim do conflito, foi aí que o Hamburgo tentou reerguer-se, somando dois campeonatos locais, embora tenha tardado até 1960 para voltar a tornar-se dominador ao nível nacional. Foi nesse mesmo ano que se tornou campeão alemão pela terceira vez, vencendo o Colónia na final, para além de se ter estreado na Taça dos Clubes Campeões Europeus. A campanha inaugural terminou apenas nas meias-finais, onde caiu aos pés do Barcelona, lançando os dados para uma década que viria a trazer a sua primeira Taça da Alemanha, 3 anos mais tarde conquistada sobre o Borussia Dortmund. Os feitos alcançados até então valeram ao clube o convite da Federação Alemã para participar na primeira Bundesliga, disputada na época seguinte, em que o seu avançado, Uwe Seeler, se sagrou o melhor marcador com 30 golos. Os anos 70 foram ainda mais risonhos para os Die Rothosen, agraciados pelas conquistas de mais uma Taça da Alemanha em 1976 e de uma Taça das Taças em 1977. Após eliminar o Atlético Madrid nas meias-finais, um resultado de 2-0 frente ao Anderlecht em Amsterdão deu o primeiro título europeu ao Hamburgo. Aproveitando o entusiasmo com os resultados recentes, a equipa germânica assegurou, 2 anos mais tarde, o primeiro de 3 campeonatos da Bundesliga em 4 temporadas. Esse foi, sem dúvida, o momento mais glorioso da história do HSV, que chegou inclusive à final da Taça dos Clubes Campeões Europeus, perdida para o Nottingham Forest em 1980, no estádio Santiago Bernabéu. No início dos anos 80, a equipa era uma das maiores potências continentais, estatuto que se confirmou com a maior conquista registada em 1983, quando levantou o troféu de campeão de Europa em Atenas. A vitória frente à Juventus por 1-0 foi conseguida com o golo de Félix Magath, um dos maiores nomes da história do clube, que eternizou o Hamburgo na elite restrita de emblemas que subiram ao trono europeu. Na década não terminaria sem mais um título da Taça da Alemanha em 1986, o último antes de um período mais pobre na chegada à virada do século. O regresso à Liga dos Campeões aconteceu em 2000-2001, assim como em 2006-2007, ainda assim sem conseguir ultrapassar a fase de grupos. A equipa ainda lutou pelo título alemão em 2006, perdendo-o para o Bayern de Munique, porém a partir daí não mais conseguiu ser competitivo dessa forma, entrando numa espiral decrescente até ao ponto mais negro da sua existência. Em 2018, o clube acabou despromovido ao segundo escalão pela primeira vez, de onde não saiu até ao momento, apesar das várias tentativas de subida de divisão. Uma história curiosa acerca desse momento é que no Volksparkstadion, casa do emblema ansiático, estava colocado um relógio que contava o tempo exato da equipa na Bundesliga, exibido de forma orgulhosa por ser o único conjunto que participou em todas as edições desde a sua formação. Agora, o relógio foi removido do recinto, deixando no seu lugar as coordenadas da localização do mesmo. Com um percurso riquíssimo no futebol da Alemanha, o Hamburgo protagoniza um dos derbys mais apaixonantes do país, com o St. Pauli, outra equipa da cidade. A rivalidade com o Werder Bremen é também assinalável, com as equipas que ficam a 100 km de distância a formarem o conhecido Nordderby, ou Clássico do Norte. Durante muitos anos, os confrontos com o Bayern de Munique foram vistos como um conflito entre o norte e o sul do país, embora atualmente essa animosidade tenha esfriado por motivos competitivos. A viver uma das fases mais discretas desde a fundação há 137 anos, o dinossauro, como é conhecido no seu país, é um dos gigantes adormecidos com maior contribuição para o futebol germânico e continental.
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1: A temporada de 1963-64 ficou marcada como um dos momentos mais icónicos da história do Sporting Clube de Portugal. O clube leonino, já uma referência no panorama desportivo nacional, alcançou uma glória inédita ao vencer a Taça dos Vencedores das Taças, conhecida como Taça das Taças, um dos mais prestigiados troféus europeus da época. O Sporting tornou-se assim o primeiro clube português a conquistar esta competição internacional, consolidando o seu nome no futebol europeu. A caminhada dos Leões na competição não foi fácil e esteve repleta de de desafios. Tudo começou na primeira eliminatória, onde os verde e brancos defrontaram os italianos da Atalanta. Depois de uma primeira mão complicada, em que perderam por 2-0, o Sporting conseguiu virar o resultado em Alvalade com uma vitória por 3-1, forçando um terceiro jogo de desempate que venceria por 3-1. Este início dramático foi um presságio do que seria uma campanha marcada por grandes emoções. Nos quartos de final, o Sporting encontrou o Manchester United, uma das equipas mais temidas da Europa na época. Após um resultado desfavorável de 4-1 em Old Trafford, os Leões protagonizaram uma das maiores reviravoltas da história das competições europeias, ao golear a equipa inglesa por 5-0 em Lisboa, numa exibição memorável que ficou para sempre na memória dos adeptos leoninos. O jogo foi uma demonstração do espírito ofensivo de uma equipa liderada pelo avançado João Moraes e pelo lendário Fernando Mendes, que foram fundamentais ao longo de toda a campanha. Após esta façanha, os Leões continuaram a sua caminhada rumo à final, eliminando o Lyon nas meias-finais. A equipa francesa apresentou alguma resistência, mas a formação lusa conseguiu ultrapassar os franceses com uma vitória confortável por 2-1 no total das duas mãos, carimbando assim o passaporte para a grande final. O palco estava montado para um dos momentos mais altos da história do clube. A final da Taça das Taças de 1964 teve um desfecho dramático e incomum. O Sporting defrontou o MTK Budapeste, uma equipa húngara de grande qualidade, num confronto que viria a ter dois atos. O primeiro jogo, realizado no estádio Eisel, em Bruxelas, terminou empatado a 3 após prolongamento, forçando um jogo de desempate. Esse segundo embate foi realizado no mesmo estádio, 4 dias depois, e é aí que surge o herói improvável da história, João Moraes. Aos 19 minutos, o jogador leonino marcou o famoso canto direto, um golo olímpico marcado diretamente de pontapé de canto, que garantiu ao Sporting uma vitória por 1-0 e o título de campeão. Este feito foi recebido com enorme euforia em Portugal, colocando o Sporting no mapa do futebol europeu e elevando a moral do clube numa época em que o futebol português começava a dar os primeiros passos no cenário internacional. O triunfo na Taça das Taças foi um marco histórico não só para o Sporting, mas também para o desporto nacional, sendo uma das primeiras grandes conquistas europeias de um clube português. A equipa de 1964, liderada pelo treinador Anselmo Fernandes, tornou-se um símbolo de garra, determinação e qualidade técnica, valores que continuam a ser associados ao clube. Entre os protagonistas desta campanha gloriosa, destacam-se nomes como o guarda-redes Carvalho, o capitão Fernando Mendes, o avançado Osvaldo Silva e, claro, João Moraes, cujo golo decisivo ficou gravado para sempre na história leonina. Esta equipa é ainda hoje recordada com grande carinho pelos adeptos, sendo frequentemente homenageada como uma das melhores formações da história do clube. A vitória na Taça das Taças em 1964 continua a ser uma das primeiras conquistas mais importantes do palmarés do Sporting. Este título reforçou o estatuto internacional do clube e abriu portas para futuras participações em competições europeias. Foi um triunfo que simbolizou o espírito combativo do Sporting Clube de Portugal, a sua capacidade de superação e a força do coletivo. Na história do futebol europeu, o nome do Sporting ficou assim gravado com letras douradas.

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1: Estamos a 8 minutos das 9:30.
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4: Mohamed Salah, nascido a 15 de junho de 1992 em Nagrig, Egito, é um avançado amplamente reconhecido pela sua velocidade, habilidade e capacidade de finalização. Iniciou sua carreira profissional no El Moukaoun, antes de se transferir para o Basileia em 2012, onde rapidamente se destacou na Suíça. O sucesso no Basileia levou Salah a uma transferência para o Chelsea em 2014, mas encontrou mais destaque na Fiorentina e, subsequentemente, na Roma, na Série A italiana. Em Itália, Salah solidificou a sua reputação como um dos melhores extremos da Europa, o que lhe valeu uma transferência para o Liverpool em 2017. Nos Reds, o jogador teve um impacto imediato. Na sua primeira temporada, marcou 32 golos na Premier League, estabelecendo um novo recorde de golos numa única temporada. Salah desempenhou um papel crucial na conquista da Liga dos Campeões em 2019 e da Premier League em 2020, sendo um dos principais marcadores e assistentes da equipa. A sua capacidade de marcar golos em momentos decisivos e a sua consistência ao longo das temporadas foram fundamentais para o sucesso do Liverpool. Além da sua carreira a nível de clubes, Salah é um pilar na seleção egípcia, representando o seu país em competições internacionais como o CAN e o Campeonato do Mundo. Atualmente continua a ser um dos jogadores mais influentes da formação inglesa e um dos melhores avançados do mundo, mantendo a sua forma impressionante e contribuindo significativamente para a equipa.
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4: Fernando Peiroteu é um nome lendário na história do futebol português e mundial, especialmente pelos seus feitos incríveis com a camisola do Sporting Clube de Portugal. Natural de Umpata, Angola, Peiroteu nasceu a 10 de março de 1918, na então colónia portuguesa. O seu talento precoce começou a chamar a atenção ainda nas terras africanas, onde jogou pelo Sporting de Luanda e em 1937, aos 19 anos, deu um grande passo na sua carreira ao transferir-se para o Sporting em Portugal. Na capital portuguesa, Peiroteu tornou-se imortal no mundo do futebol. A sua estreia pelos Leões ocorreu em setembro de 1937 e desde o início ficou claro que estava ali um jogador especial. Com uma combinação imparável de força, velocidade e instinto para o golo, Peiroteu rapidamente começou a colecionar tentos. Apenas na sua primeira época marcou 34 golos, dando sinais do que viria a ser uma das mais prolíficas carreiras da história do futebol português. Durante 12 anos no Sporting, Peiroteu foi uma máquina de golos. Marcou 544 em 334 jogos oficiais, uma média impressionante de 1,62 golos por jogo, um recorde que ainda hoje não foi igualado por nenhum outro jogador. Nos cinco violinos, o célebre quinteto ofensivo do Sporting na década de 1940, Peiroteu desempenhou um papel fulcral. Juntamente com outros craques como Travassos, Vasquez, Albano e Jesus Correia, o avançado luso-angolano foi a peça mais letal desse ataque demolidor, que proporcionou ao clube uma das suas épocas mais gloriosas. As façanhas de Peiroteu em campo levaram o Sporting a conquistar 5 campeonatos nacionais e várias taças de Portugal. Ele foi o principal responsável por catapultar os Leões para a ribalta do futebol português e o seu poder goleador era tal que, por exemplo, numa só partida frente ao Leça, marcou 9 golos, uma das maiores marcas de sempre num único jogo. O seu nome é inseparável da história do futebol em Portugal, não apenas pelos títulos coletivos, mas também pelas conquistas individuais. Peiroteu foi o melhor marcador do campeonato em 6 ocasiões, uma clara demonstração da sua consistência ao longo dos anos. Em 1949, após uma carreira repleta de sucessos, surpreendeu o mundo ao anunciar a sua retirada com apenas 31 anos. A decisão foi inesperada, especialmente para alguém ainda no auge das suas capacidades físicas e técnicas. A explicação? Peiroteu queria dedicar-se à sua família e aos negócios pessoais, numa altura em que o futebol ainda não proporcionava as condições financeiras de hoje. Apesar de se retirar jovem, Fernando Peiroteu nunca foi esquecido. reconhecido. O seu legado como um dos maiores goleadores de todos os tempos perdura até hoje. Depois da carreira como jogador, ainda teve uma breve passagem como treinador, incluindo uma curta, mas marcante experiência como selecionador nacional em 1961. No entanto, foram os seus feitos como jogador que imortalizaram o seu nome no panteão dos grandes do futebol mundial. Fernando Peiroteu não foi apenas um goleador extraordinário, foi o símbolo de uma era de ouro do futebol português. Os seus números falam por si e o seu impacto transcendeu gerações, inspirando avançados por todo o mundo.

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1: São 9 da manhã e 28 minutos.
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0: Seguimos agora nesta emissão com os craques mundiais.
5: Marco Van Basten é considerado um dos maiores avançados da história do futebol mundial, tanto pelo seu talento técnico como pela sua capacidade de marcar golos decisivos em momentos cruciais. Nascido a 31 de outubro de 1964, em Utrecht, nos Países Baixos, desde cedo demonstrou um talento inato para o futebol, seguindo os passos do pai, Joop Van Basten, que também jogara profissionalmente. O jovem Marco começou a jogar no clube local, o Utrecht, mas rapidamente atraiu a atenção do Ajax, um dos gigantes do futebol neerlandês, onde ingressou aos 16 anos. Foi no Ajax que Van Basten começou a destacar-se no cenário do futebol internacional. Fez a sua estreia na equipa principal em 1982, substituindo ninguém menos que o Johan Cruyff, uma das maiores lendas do clube. A transição não poderia ter sido melhor. Van Basten não só mostrou que estava à altura do desafio, como rapidamente se tornou o novo talismã da equipa. Na sua primeira temporada completa, em 1983-84, conquistou a sua primeira bota de ouro como o melhor marcador da Eredivisie, com 28 golos, um feito que repetiria várias vezes. A sua capacidade de finalização era extraordinária, combinando técnica refinada, inteligência tática e uma incrível habilidade acrobática que lhe permitia marcar golos de todos os ângulos e em todas as circunstâncias. Pelo Ajax, Van Basten conquistou 3 campeonatos neerlandeses, 3 taças dos Países Baixos e, em 1987, a Taça das Taças, onde marcou o único golo na final contra o Lokomotiv Leipzig, em Atenas. A sua carreira nos Países Baixos terminou com um impressionante registro de 128 golos em 133 jogos pelo clube de Amsterdão. Em 1987, Van Basten transferiu-se para o AC Milan, um dos maiores clubes da Europa, que já contava com outros dois dos maiores talentos neerlandeses, Ruud Gullit e Frank Rijkaard. Sob o comando do lendário treinador Arrigo Sacchi, o Milan formou uma das melhores equipas de todos os tempos, com Van Basten como o principal goleador. A sua chegada ao futebol italiano foi inicialmente marcada por dificuldades devido a uma grave lesão no tornozelo, mas após a recuperação, Van Basten mostrou porque era considerado um dos melhores da sua geração. Nos anos seguintes, ajudou o Milan a conquistar 2 títulos da Taça dos Campeões Europeus, em 1989 e 1990, além de 4 campeonatos italianos. Na final de 1989, Van Basten marcou 2 golos na vitória por 4-0 sobre o Steaua Bucareste, numa das exibições mais dominantes de uma equipa na história do futebol europeu. O avançado continuava a impressionar com a sua técnica, visão de jogo e, claro, com a sua capacidade de concretização. Um dos momentos mais memoráveis da sua carreira aconteceu ao serviço da seleção neerlandesa no Campeonato Europeu de 1988, na Alemanha. Van Basten foi o herói da competição, terminando como melhor marcador com 5 golos, incluindo o golo decisivo na final contra a União Soviética, um remate de primeira quase sem ângulo que é considerado um dos melhores golos da história das grandes competições. A sua exibição nesse torneio valeu-lhe a primeira das suas 3 bolas de ouro em 1988, 89 e 1992, reafirmando o seu estatuto como o melhor jogador do mundo naquela época. Infelizmente, a carreira de Van Basten foi encurtada devido a sucessivas lesões no tornozelo, culminando na sua reforma precoce aos 30 anos em 1995. O último jogo oficial aconteceu na final da Liga dos Campeões de 1993, onde o Milan foi derrotado pelo Marselha. Apesar das tentativas de recuperação, as lesões impediram de continuar a jogar ao mais alto nível, encerrando a carreira de um dos maiores talentos que o futebol já viu. Apesar de um percurso abreviado, Marco van Basten deixou uma marca indelével no futebol mundial. A sua combinação de elegância, poder e precisão fizeram dele uma verdadeira gazela nos relvados. Tanto no Ajax como no Milan, van Basten construiu um legado que perdura até hoje e os seus feitos pela seleção dos Países Baixos consolidaram o seu lugar na história. Mais tarde, após encerrar a carreira como jogador, ainda teve passagens como treinador, incluindo a seleção neerlandesa, mas será sempre lembrado pelos seus feitos dentro das quatro linhas.

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1: Vamos lá olhar agora para mais um gigante adormecido aqui na primeira rádio de desporto.
2: O Saint-Étienne, também conhecido como Le Vert, é uma das equipas mais lendárias do futebol francês. Fundado em 1919, o clube construiu uma história notável, especialmente nas décadas de 60 e 70, quando se tornou a principal potência do futebol em França. Com um total de 10 títulos da Ligue 1, o Saint-Étienne deteve o recorde de campeonatos durante várias décadas, uma marca que sublinha a sua importância no cenário desportivo nacional e que ainda assim foi perdida para o PSG, que agora soma 12. O caminho para a glória começou a ser traçado nos anos 50, mas foi na década de 60 que o clube realmente se afirmou como uma força dominante. Liderado por figuras icónicas como Aimé Jacquet e Robert Herbon, o Saint-Étienne conquistou 4 títulos da Ligue 1 entre 1964 e 1970, além de várias taças de França. Nos anos 70, já sob o comando de Robert Herbon, que assumiu o cargo de treinador após brilhar como jogador, o clube solidificou a sua hegemonia com mais de 5 campeonatos até 1976. A época de ouro do Saint-Étienne culminou nesse mesmo ano, quando a equipa chegou à final da Taça dos Clubes Campeões Europeus. Numa campanha memorável, eliminaram equipas de grande qualidade, como o Dinamo Kiev e o PSV Eindhoven, antes de enfrentar o Bayern Munique na final disputada em Glasgow. Apesar do esforço e de uma exibição combativa, o Saint-Étienne perdeu por 1-0 com o golo de Franz Rott. As bolas que embateram nos postos durante o jogo tornaram-se lendárias, levando os adeptos a acreditar que, com balizas diferentes, o resultado teria sido outro. Apesar da derrota, o impacto da campanha europeia foi enorme. O Saint-Étienne tornou-se um símbolo de orgulho para o futebol francês e a equipa era idolatrada pelos seus adeptos. O Stade Geoffroy Guichard, apelidado de Le Chaudron, o Caldeirão em português, era um dos estádios mais intimidantes da Europa, onde a paixão dos adeptos criava um ambiente único. Nos anos 70, o clube contou com jogadores extraordinários como Dominique Rocheteau, Jacques Santini e Michel Platini, que mais tarde se tornaria uma das maiores figuras do futebol mundial. Platini foi o destaque do início da época de 80, altura em que o Saint-Étienne conquistou o seu 10º e último título da Ligue 1 em 1981, consolidando o seu estatuto como um dos clubes mais titulados de França. Contudo, os anos que se seguiram foram difíceis. A saída de Platini para a Juventus em 1982 marcou o fim de uma era e problemas financeiros e de gestão desportiva colocaram o clube em declínio. Durante grande parte das décadas de 90 e 2000, o Saint-Étienne lutou para se manter na Ligue 1, alternando entre a primeira e a segunda divisão. Apesar de estar longe dos tempos áureos, o Saint-Étienne continua a ter uma legião de adeptos apaixonados e uma herança que faz dele um dos clubes mais respeitados de França. Nas últimas décadas, o Saint-Étienne tem lutado para recuperar a glória do passado, alternando temporadas na Liga Francesa com períodos de dificuldades desportivas e financeiras. Entre os anos 2000 e 2020, o clube teve alguns momentos de destaque, incluindo a conquista da Taça da Liga em 2013, que foi o seu primeiro troféu importante em mais de 3 décadas. Essa vitória deu aos adeptos alguma esperança de um regresso ao topo do futebol francês. No entanto, nos anos ainda mais próximos, o clube voltou a enfrentar desafios. Em 2022, o Saint-Étienne foi relegado para a Ligue 1, a segunda divisão, após perder o play-off de despromoção contra o Auxerre. A descida foi um golpe duro para um clube com tanta história, que se viu obrigado a reestruturar-se para tentar regressar à elite do futebol francês. Apesar do momento difícil, o apoio incondicional aos adeptos e a herança histórica mantiveram viva a chama da equipa, que acabou por regressar à primeira divisão. O Saint-Étienne continua a ser um gigante adormecido no panorama do futebol francês. A sua história rica e os sucessos do passado são uma inspiração constante para os clubes e os seus adeptos, que acreditam que com uma gestão mais sólida e um plantel competitivo, o clube poderá voltar a ser uma força relevante no futebol local. O gigante verde sonha em recuperar o seu lugar entre os grandes, com os olhos postos num futuro mais brilhante.
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2: A 31 de maio de 1961, o Benfica escreveu uma das páginas mais gloriosas da sua história ao tornar-se a primeira equipa portuguesa a conquistar a Taça dos Campeões Europeus. O palco dessa histórica vitória foi o Wandsworth Stadion, em Berna, na Suíça, e o adversário a derrotar era o poderoso Barcelona, numa final que terminou com um resultado de 3-2 a favor das Águias. Esta conquista foi o culminar de uma campanha europeia memorável, liderada pelo carismático treinador húngaro Béla Gutmann, que com a sua visão tática e liderança transformou o Benfica numa potência do futebol europeu. Para compreender a dimensão deste feito, é importante recordar que o Barcelona era, na altura, uma das equipas mais fortes do continente, tendo eliminado o Real.

Dinamarca, vencendo por um convincente 7-2 no conjunto das duas mãos. Já nas meias finais, o Benfica encontrou pela frente o Rapid Viena, conseguindo garantir um lugar na final com um resultado agregado de 4-1. Chegados à grande decisão, poucos apostariam numa vitória fácil para os encarnados, dado o favoritismo do Barcelona. A equipa catalã, que contava com jogadores de renome como Dalizdao, Kubala e Luís Soares, vinha de um percurso notável na competição, incluindo a eliminação do Real Madrid, que dominara a Europa nos 5 anos anteriores. Contudo, o Benfica, motivado pela crença e estratégia de Bela Gutmann, estava determinado a mostrar que também merecia estar entre os grandes da Europa. O jogo em Berna começou de forma complicada para os portugueses. O Barcelona adiantou-se no marcador aos 20 minutos com um golo de Sandor Coxis, após uma jogada bem construída pelo ataque catalão. O Benfica, no entanto, não se deixou abater e respondeu com enorme eficácia. Apenas 7 minutos depois, José Águas, capitão de equipa, igualou a partida com um cabeceamento preciso, aproveitando uma confusão na área contrária. O golo deu um novo ânimo à equipa de Gutmann, que aproveitou o momento de instabilidade do Barcelona para virar o jogo a seu favor. Aos 32 minutos, numa jogada rápida de ataque, o lateral esquerdo Ângelo Martins fez um cruzamento tenso que desviou no defesa Anthony Ramalets, do Barcelona, acabando por introduzir a bola na própria baliza. Com 2-1 a favor, o Benfica começava a acreditar que o impossível estava ao seu alcance. No início da segunda parte, o Benfica voltou a entrar forte e ampliou a vantagem aos 55 minutos. Mário Coluna, o monstro sagrado, um dos jogadores mais influentes daquela equipa, rematou de fora de área, colocando a bola fora do alcance do guarda-redes adversário. O 3-1 parecia encaminhar as águias para a glória, mas o Barcelona não desistiu. Com uma equipa recheada de talento e experiência, os catalães pressionaram durante a maior parte da segunda metade do encontro e aos 75 minutos, Coxis marcou o seu segundo golo, reduzindo a diferença e trazendo novamente incerteza ao desfecho da partida. Nos últimos minutos, o Benfica teve de recorrer a uma defesa heroica para segurar a vantagem. O guarda-redes Costa Pereira teve uma exibição brilhante, com várias defesas decisivas que impediram o empate e, apesar da pressão intensa do Barça, o Benfica conseguiu manter o resultado até ao apito final, garantindo assim a vitória por 3-2. Quando o árbitro suíço Gottfried Dentz apitou para o final do encontro, os jogadores das Águias caíram de joelhos no relvado, cientes de que tinham acabado de alcançar a maior façanha da história do futebol português até àquela data. Esta vitória marcou o início de uma nova era para o futebol europeu, especialmente para o Benfica. Com este triunfo, o clube de Lisboa juntava-se à elite do futebol mundial, tornando-se o segundo emblema a erguer o troféu da Taça dos Campeões Europeus após o domínio absoluto do Real Madrid nas 5 primeiras edições. Além disso, esta conquista foi apenas o início de uma era dourada para o Benfica, que no ano seguinte voltaria a conquistar o título europeu, desta vez derrotando o Real Madrid na final de 62 por 5-3. O legado desta vitória em 1961 vai muito além do troféu conquistado. O feito do Benfica inspirou uma geração de jogadores e treinadores portugueses e consolidou o clube como um dos gigantes do futebol europeu. Bela Gutmann, com a sua mentalidade vencedora e jogadores como José Águas, Coluna, Costa Pereira e Eusébio, que emergiria pouco tempo depois, tornaram-se símbolos de um período glorioso que ainda hoje é recordado com enorme orgulho pelos adeptos. Mais de 6 décadas depois, a final de Berna permanece num dos momentos mais icónicos da história do Benfica. O caminho para essa vitória, contra todas as probabilidades, exemplifica o espírito de luta e a qualidade que a equipa de mostrou ao longo da competição. Este título europeu não apenas colocou o Benfica no mapa do futebol mundial, mas também abriu as portas para o sucesso contínuo do clube, que continua a ser um dos mais respeitados e bem-sucedidos da Europa.

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1: Vamos lá olhar agora para o perfil de mais um jogador aqui na Primeira Rádio Desporto.
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3: Nico Williams, nascido a 12 de julho de 2002 em Pamplona, Espanha, é um avançado conhecido pela sua velocidade e habilidade técnica. Iniciou a sua carreira no Athletic Club Bilbao, ingressando nas suas camadas jovens ainda na infância. Fez a sua estreia profissional pela equipa principal do Athletic em 2020, tornando-se rapidamente uma das promessas mais empolgantes do futebol espanhol. Na temporada de 2020-2021, Nico Williams destacou-se pela sua capacidade de desequilibrar defesas e criar oportunidades de golo. A sua velocidade e técnica atraíram a atenção de adeptos e analistas, consolidando-o como um dos jovens talentos em ascensão.

0: La Liga. A sua performance impressionante continuou nas temporadas seguintes, mantendo-se como uma peça fundamental para o Athletic Club. Além da sua carreira em clubes, Nico Williams também começou a representar a seleção espanhola. Fez a sua estreia internacional em 2022 e rapidamente se afirmou como uma adição valiosa ao plantel de La Roja, contribuindo com a sua energia e criatividade ofensiva. Em 2023, continuou a impressionar tanto a nível de clubes como internacional, destacando-se como uma das jovens estrelas mais promissoras do futebol europeu, percurso esse que culminou com a vitória no Euro 2024, conquistado na Alemanha, ao serviço da seleção do seu país.
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3: Vamos lá olhar agora para mais um craque da Liga Portuguesa, aqui na Primeira Rádio Desporto.
0: Liedson da Silva Muniz, ou simplesmente Liedson, deixou uma marca indelével no futebol português, especialmente no Sporting Clube de Portugal, clube que representou durante grande parte da sua carreira europeia. Nascido a 17 de dezembro de 1977 em Cairo, no Brasil, o avançado começou tarde a sua trajetória no futebol profissional. Após passar por diversos trabalhos fora do desporto, incluindo o de empacotador, ingressou nas divisões inferiores do futebol brasileiro, onde chamou a atenção pela sua capacidade de finalização e mobilidade. A primeira grande oportunidade surgiu em 2002, quando foi contratado pelo Flamengo. No entanto, o verdadeiro salto na carreira aconteceu com a transferência para o Corinthians, onde as suas atuações despertaram o interesse do futebol europeu. Foi o Sporting Clube de Portugal que em 2003 decidiu apostar no avançado de 25 anos, que rapidamente se tornaria um ícone do clube. Na sua chegada a Portugal, Liedson enfrentava o desafio de adaptar-se a um novo futebol, com uma dinâmica distinta daquela do Brasil. No entanto, a sua adaptação foi rápida e notável. Liedson destacou-se de imediato pelo seu faro para o golo e pela agilidade, características que lhe valeram o apelido de Levezinho. A sua capacidade de movimentação inteligente no ataque, aliada a uma frieza notável nas finalizações, tornaram-no numa peça fundamental na equipa do Sporting. Entre 2013 e 2011, Liedson jogou 313 partidas pelo Sporting, onde marcou 173 golos, sendo 125 na Primeira Liga. Esta marca coloca-o entre os maiores goleadores da história do clube e também da competição. Mais do que apenas um finalizador, Liedson era um jogador que se destacava pela entrega em campo. A sua capacidade de pressionar os defesas adversários e de estar no lugar certo à hora certa faziam dele um avançado completo, capaz de mudar o rumo de um jogo a qualquer momento. Ao longo da sua passagem pelo Sporting, o Levezinho colecionou momentos inesquecíveis. Um dos seus maiores feitos foi o desempenho em clássicos, especialmente contra o Benfica, rival histórico dos Leões. Liedson ganhou a reputação de carrasco dos encarnados, tendo marcado 15 golos em 22 encontros contra o Benfica, número que o eternizou na memória dos adeptos sportinguistas e gerou um misto de respeito e temor nos rivais. A sua importância para o Sporting foi evidente nos títulos conquistados durante a sua estadia. Embora a tão desejada Primeira Liga tenha escapado, Liedson ajudou o clube a conquistar duas taças de Portugal em 2006-2007 e 2007-2008 e duas supertaças Cândido de Oliveira em 2007 e 2008 também. Além disso, foi peça-chave na caminhada do Sporting até à final da Taça UEFA de 2005, onde os Leões acabaram por ser derrotados pelo CSKA de Moscovo num jogo disputado em Alvalade. O sucesso e popularidade de Liedson em Portugal foram de tal forma notórios que em 2009 o jogador foi naturalizado português e passou a representar a seleção nacional. Com a camisola de Portugal, disputou 15 partidas e marcou 4 golos, incluindo um importante tento contra a Dinamarca nas eliminatórias para o Mundial de 2010. Liedson foi convocado para o torneio realizado na África do Sul, onde ajudou Portugal a atingir os oitavos de final. Apesar do seu peso histórico no Sporting, Liedson despediu-se do clube em 2011, regressando ao Brasil para representar o Corinthians, onde ainda venceu o Campeonato Brasileiro e a Taça Libertadores. Mesmo com o regresso à sua terra natal, o carinho e o respeito que os adeptos do Sporting lhe dedicam mantiveram-se inalterados, fazendo de Liedson uma das figuras mais queridas do clube de Alvalade. No início de 2013, regressou a Portugal para uma breve passagem pelo Futebol Clube do Porto, surpreendendo muitos adeptos, dado o seu histórico com o rival Sporting. No entanto, a sua estadia nos Dragões foi curta e discreta, com apenas 7 jogos e um golo marcado. Mesmo sem grande protagonismo no Porto, Liedson terminou a temporada com a conquista de um título da Primeira Liga, tendo feito inclusive a assistência para o histórico golo de Kelvin no clássico frente ao Sport Lisboa e Benfica, em que os Dragões conquistaram o Campeonato Nacional. Pouco depois, decidiu pendurar as chuteiras, encerrando uma carreira repleta de sucessos e golos memoráveis.
4: Tudo começou na minha volta para o Corinthians em 2011, né? Seleção portuguesa, eu tive a honra, o privilégio de disputar a Copa do Mundo e ter representado essa camisa
1: com muito orgulho, muito carinho, ter feito um gol na Copa do Mundo contra a Coreia do Norte em 2010. Então, marcou muito.
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3: Estamos a 10 minutos das 10 da manhã.
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3: E seguimos agora nesta emissão com mais um craque mundial.
0: Andriy Shevchenko, ou simplesmente Sheva, é uma das maiores lendas do futebol mundial. Nascido a 29 de setembro de 1976 em Dvirkishnia, na Ucrânia, Shevchenko destacou-se desde cedo como um talento raro. Iniciou a sua carreira no Dinamo de Kiev, onde rapidamente impressionou pelo seu poderio físico, velocidade e capacidade de finalização, características que o tornariam um dos melhores avançados da sua geração. Foi sob a orientação do lendário treinador Valery Lobanovsky que Shevchenko desenvolveu a sua técnica apurada e instinto de matador. Nos anos 90, o Dinamo de Kiev era uma das principais potências do futebol da Europa de Leste e Shevchenko desempenhou um papel fundamental na equipa, ajudando-a a dominar o campeonato ucraniano e a ter presenças marcantes nas competições europeias. Na Liga dos Campeões de 1997-98, Sheva ganhou projeção internacional ao marcar um hat-trick frente ao Barcelona no Camp Nou, numa vitória por 4-0 que espantou o mundo do futebol. Esta exibição cativou os olhares dos grandes clubes europeus, mas foi o AC Milan que garantiria a sua contratação em 1999. A chegada de Shevchenko a Milão foi um dos momentos mais decisivos da sua carreira. Logo na sua primeira época, o avançado ucraniano mostrou ao mundo a sua capacidade letal, tornando-se o melhor marcador da Série A, com 24 golos. Shevchenko formou uma parceria ofensiva impressionante com nomes como Rui Costa e Kaká, ajudando o AC Milan a reconquistar o estatuto de potência europeia. Com a camisola rossonera, conquistou a Liga dos Campeões em 2003, quando o Milan venceu a Juventus na final, nas grandes penalidades. Shevchenko marcou o penalti decisivo e levou o clube de volta ao topo do futebol europeu. Entre os títulos que conquistou no Milan, destacam-se ainda um Scudetto em 2004, uma Supertaça italiana e uma Supertaça europeia. No entanto, foi o seu desempenho individual que marcou uma era no futebol europeu. Em 2004, Shevchenko venceu a tão cobiçada Bola de Ouro, sendo coroado o melhor jogador da Europa, um feito que colocou definitivamente o seu nome entre os grandes do futebol. Ao longo das suas 7 temporadas nos rossoneri, Shevchenko marcou 175 golos em 322 jogos, tornando-se o segundo melhor marcador da história do clube, apenas atrás do sueco Gunnar Nordahl. Em 2006, Shevchenko trocou o Milan pelo Chelsea, numa das transferências mais caras da história do futebol à época. No entanto, a sua passagem por Londres foi marcada por lesões e dificuldades de adaptação ao estilo de jogo mais físico e intenso da Premier League, e apesar de momentos de brilho, Shevchenko nunca conseguiu replicar o sucesso que tivera em Itália e após 2 temporadas regressou ao Milan por empréstimo, mas os anos dourados já estavam para trás. Eventualmente voltou ao Dinamo de Kiev, onde jogou até ao final da sua carreira em 2012, fechando o ciclo no clube que o viu nascer para o futebol. A nível de seleções, Shevchenko foi a grande figura da Ucrânia durante quase 2 décadas. O ponto alto da sua carreira internacional foi a qualificação da Ucrânia para o Mundial de 2006, a primeira vez que o país conseguiu tal feito desde a sua independência. Shevchenko, como capitão e líder, conduziu a equipa até aos quartos de final da competição, onde foram eliminados pela Itália. A sua contribuição para o futebol ucraniano vai muito além dos golos que marcou. Sheva continua a ser um símbolo nacional, sendo visto como o embaixador do futebol ucraniano no mundo. Após pendurar as botas, Shevchenko seguiu uma carreira como treinador, tendo assumido o comando da seleção ucraniana em 2016. Sob a sua liderança, a Ucrânia alcançou um feito notável no Euro 2020, chegando pela primeira vez aos quartos de final do torneio.
7: Tchevchenko provou que a sua visão de jogo não se limitava a ser um dos melhores avançados de sempre, mas também um estratega competente fora das quatro linhas. Com uma carreira recheada de títulos, golos e momentos históricos, Andriy Shevchenko é sem dúvida um dos jogadores mais icónicos do futebol mundial. O seu legado no AC Milan e na seleção ucraniana permanecerá por muito tempo e o seu nome estará sempre associado à excelência, classe e capacidade de superação, tanto dentro como fora dos relvados.

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1: E agora seguimos com os gigantes adormecidos neste produto 100% palavra.
2: O Leeds United, fundado em 1919, é um dos clubes mais importantes do futebol inglês, com uma história de grandes conquistas e quedas dramáticas. O seu período áureo começou nos anos 1960 e 70, sob a liderança do treinador Don Revie, que transformou o Leeds numa das equipas mais fortes do país. Foi nessa época que o clube alcançou alguns dos seus feitos mais memoráveis. Dois títulos da primeira divisão inglesa em 68-69 e 73-74, uma FA Cup em 1972 e duas taças das cidades com feiras, uma competição precursora da atual Liga Europa, em 1968 e 1971. Conhecido pelo estilo combativo e altamente disciplinado, o Leeds de Revie tornou-se uma referência de resiliência e combatividade, marcando a história do clube e do futebol britânico. Esta era dourada foi protagonizada por jogadores emblemáticos como Billy Bremner, Norman Hunter e Jack Charlton, que não só contribuíram para os sucessos dentro de campo, mas também personificaram o espírito destemido do clube. A saída de Revie, contudo, trouxe uma fase de instabilidade e o Leeds entrou em declínio, culminando na sua despromoção para a 2ª Divisão em 1982. O clube lutou anos para se reerguer, mas só na década de 1990 voltou a emergir no topo do futebol inglês. O renascimento do Leeds veio com o treinador Howard Wilkinson, que liderou o clube ao título da 2ª Divisão em 1990, garantindo a subida à primeira. Apenas duas épocas depois, em 1991-92, o Leeds surpreendeu ao vencer a última edição da primeira divisão antes da criação da Premier League. Com jogadores como Eric Cantona, Gary Speed e Gordon Strachan, o Leeds dominou a liga e conquistou o seu terceiro título de inglês, trazendo nova glória aos adeptos e reforçando a imagem de uma equipa resiliente e vencedora. A mudança de milénio trouxe ao clube ambições renovadas, com investimentos em grandes nomes como Rio Ferdinand e Robbie Keane, e em 2001 o clube protagonizou uma campanha europeia inesquecível, alcançando as meias finais da Liga dos Campeões. No entanto, os gastos elevados e a gestão financeira arriscada levaram o clube a uma crise profunda. Em 2004, o Leeds acabou despromovido para o Championship, a 2ª Divisão, e em 2007 caiu ainda para a League One, a 3ª, marcando um período de sofrimento e dificuldades para os seus adeptos. Nos anos recentes, o Leeds United reencontrou o caminho de volta à elite, conseguindo finalmente a promoção à Premier League em 2020, sob o comando do carismático treinador Marcelo Bielsa. Esta recuperação fez renascer a esperança entre os seus adeptos, apesar de uma nova despromoção ao Championship, que ainda hoje carregam com orgulho a história do clube, sonhando em reviver os tempos de glória que marcaram o Leeds United como uma força do futebol inglês.
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3: São 9:58.
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1: A Juventus de 1980 a 1986 foi uma equipa histórica que dominou tanto a nível nacional como internacional, estabelecendo-se como uma das maiores forças do futebol europeu. Sob a liderança do carismático treinador Giovanni Trapattoni, a Vecchia Signora viveu um período de ouro, combinando uma base sólida de jogadores italianos, muitos deles campeões do mundo, com contratações internacionais de classe mundial. Este esquadrão marcou uma era e é lembrado pela sua capacidade de vencer em várias frentes, estabelecendo uma identidade tática e competitiva e inigualável. Na Série A, a Juventus construiu a sua reputação com um futebol eficaz e defensivamente sólido. Entre 1980 e 1986, a equipa conquistou 4 títulos italianos, dominando o futebol do país com um plantel repleto de estrelas como Gaetano Scirea, António Cabrini, Claudio Gentile e o prolífico goleador Paolo Rossi, herói do Mundial de 1982. Estes jogadores formaram a espinha dorsal de uma seleção italiana que conquistou o Mundial nesse ano, aumentando ainda mais o prestígio da Juventus durante esse período. O estilo da equipa, com uma defesa sólida e um meio-campo trabalhador, fazia dela um adversário temível, especialmente em competições de longo prazo como a Série A. Além do poderio defensivo, o clube contava com a criatividade de Michel Platini, talvez o jogador mais emblemático desta era. O francês chegou a Turim em 1982 e rapidamente se transformou no maestro da equipa. Platini venceu por 3 vezes consecutivas a Bola de Ouro em 83, 84 e 85, algo inédito até então, e foi o melhor marcador da Série A em 3 temporadas consecutivas. A sua visão de jogo, precisão nos passes e habilidade em bolas paradas faziam dele o cérebro da equipa, sendo essencial nas conquistas domésticas e internacionais. No cenário europeu, a Juventus também brilhou intensamente. Em 1984, a equipa de Trapattoni venceu a Taça das Taças, superando o Futebol Clube do Porto na final com uma vitória por 2-1. Esta foi uma conquista importante, pois permitiu à Juventus afirmar-se como uma equipa capaz de competir no mais alto nível internacional, algo que seria ainda mais consolidado no ano seguinte. A temporada de 1984-85 culminou na maior conquista da história da Juventus até então, a Taça dos Clubes Campeões Europeus. Após vários anos de tentativas frustradas, a Vecchia Signora finalmente ergueu o troféu mais prestigiante do futebol de clubes ao derrotar o Liverpool na final de Eisel, em Bruxelas, por 1-0. O jogo, marcado pela tragédia que resultou na morte de 39 adeptos, ficou ensombrado pelos acontecimentos fora do campo, mas em termos desportivos, Platini marcou o golo decisivo de grande penalidade, coroando a Juventus como campeã da Europa. Esta vitória foi o culminar de anos de consistência e qualidade, confirmando o estatuto da Juventus como uma das maiores equipas na década de 1980. Outro feito notável desta geração foi a conquista da Taça Intercontinental em 1985, que consagrou a Juventus como campeã mundial de clubes. Numa final disputada em Tóquio contra o Argentino Júniors, a Juve venceu nos penaltis após um empate a 2, com Platini novamente a ser decisivo, consolidando o seu legado como um dos maiores jogadores da história do clube. No total, entre 1980 e 1986, a Juventus venceu tudo o que havia para vencer, incluindo a Série A, a Taça de Itália, a Taça das Taças, a Supertaça Europeia, a Taça dos Clubes Campeões Europeus e a Taça Intercontinental. Foi o primeiro clube europeu a conquistar os 3 principais troféus continentais, afirmando-se como uma das equipas mais completas e bem-sucedidas da história do futebol. O esquadrão imortal de 1980 a 1986 não era apenas feito de nomes lendários, mas de uma filosofia vencedora que Trapattoni implementou com maestria. Com uma combinação de defesa intransponível, meio-campo criativo e um ataque letal, a Juve definiu o que significa ser uma equipa campeã, deixando um legado que ainda ecoa no futebol mundial.
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1: Marquinhos, de nome completo Marcos Auaz Correia, é um futebolista brasileiro nascido a 14 de maio de 1994 em São Paulo. Atualmente joga como defesa central no Paris Saint-Germain e é também uma peça-chave na seleção brasileira. Conhecido pela sua liderança em campo, capacidade de leitura de jogo e versatilidade, Marquinhos tem-se estabelecido como um dos melhores defesas do futebol mundial. Iniciou a sua carreira no Corinthians, onde subiu nas camadas jovens até estrear-se pela equipa principal em 2012. Rapidamente chamou a atenção de clubes europeus, Juventus e ainda nesse ano transferiu-se para a Roma na Série A italiana. A sua passagem pelo futebol italiano foi curta, mas impactante, tendo apenas jogado uma época no clube romano. O seu desempenho sólido despertou o interesse de grandes clubes europeus e em 2013 foi contratado pelo PSG. No Paris Saint-Germain, Marquinhos consolidou-se como um dos pilares defensivos da equipa. Desde a sua chegada tem sido uma figura constante no eixo da defesa parisiense, adaptando-se a diferentes sistemas táticos e jogando também como lateral direito ou médio defensivo, quando necessário. Com o PSG, conquistou múltiplos títulos da Ligue 1, Taças de França e Taças da Liga, além de ter desempenhado um papel crucial nas campanhas europeias do clube, incluindo a chegada à final da Liga dos Campeões em 2020. Além da sua carreira de sucesso ao nível de clubes, Marquinhos tem sido uma presença regular na seleção brasileira desde 2013. Representou o Brasil em diversas competições internacionais, incluindo a Copa América e o Campeonato do Mundo. A sua capacidade de liderança dentro de campo valeu-lhe a braçadeira de capitão em várias ocasiões. Nos últimos anos, Marquinhos tem sido amplamente reconhecido pela sua consistência, inteligência tática e caráter, qualidades que o tornam não só num líder natural no PSG, onde passou grande parte da sua carreira, mas também uma figura fundamental na defesa da seleção brasileira.
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1: Radamel Falcão, o avançado colombiano nascido em 1986, tornou-se uma das maiores referências ofensivas do Futebol Clube do Porto e do futebol europeu na década de 2010. Chegou ao clube português em 2009, vindo do River Plate, com o desafio de substituir Lisandro López, um avançado que tinha deixado uma marca forte no Porto. No entanto, Falcão rapidamente mostrou que estava à altura da responsabilidade, revelando uma capacidade goleadora e um instinto de finalização que o destacaram desde o início. Na sua primeira época com os Dragões, marcou 25 golos no campeonato, estabelecendo-se como uma das estrelas da equipa e conquistando o coração dos adeptos. A temporada seguinte, em 2010-2011, foi ainda mais memorável para Falcão e para o clube. Sob o comando de André Villas-Boas, o Futebol Clube do Porto alcançou uma campanha histórica, conquistando a Liga Europa, o campeonato, a Taça de Portugal e a Supertaça. Falcão foi absolutamente decisivo na campanha europeia, terminando a Liga Europa como o melhor marcador com 17 golos em 14 jogos, um recorde até hoje na competição. Na final contra o Braga, foi ele quem marcou o golo solitário que garantiu o título europeu aos Dragões, selando um dos momentos mais icónicos da sua carreira. O colombiano era conhecido pela sua presença constante na área e capacidade de decisão em jogos cruciais, sendo capaz de marcar tanto com os pés como com a cabeça, uma qualidade que o tornou um dos avançados mais temidos na Europa. Além dos golos, Falcão impressionava pela intensidade e dedicação em campo, características que fizeram dele um ídolo imediato para os adeptos portistas. A sua média de golos e a consistência nas exibições elevaram-no ao estatuto de uma das grandes figuras do clube na era moderna. No final da época de 2010-2011, depois de conquistar todos os títulos possíveis em Portugal, Falcão transferiu-se para o Atlético Madrid por uma quantia recorde para o clube espanhol na época. No entanto, o legado que deixou no Porto é inegável. Em apenas duas temporadas, o colombiano somou 72 golos em 87 jogos, um registro impressionante que o coloca entre os grandes avançados da história do clube. Ainda hoje é lembrado como um dos jogadores mais letais e talentosos que passaram pelo Futebol Clube do Porto e a sua mística como goleador permanece viva entre os adeptos. A passagem de Falcão pelos Dragões foi curta, mas profundamente marcante. A sua determinação, aliada a uma capacidade única de finalização, não só lhe renderam um lugar especial na história do clube, como também lançaram a sua carreira internacional. Em Portugal, Falcão é sinónimo de sucesso e conquista, sendo uma figura inesquecível para os portistas e para o futebol nacional.
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1: Johan Cruyff não foi apenas um dos maiores jogadores da história do futebol, mas também uma das mentes mais revolucionárias que o desporto já conheceu. Nascido a 25 de abril de 1947, em Amsterdão, Cruyff cresceu num ambiente que respirava futebol e foi ainda muito jovem que começou a desenvolver a sua ligação ao Ajax, o clube que o viu nascer e onde deixaria uma marca inapagável. Desde cedo, o jogador revelou uma visão de jogo e uma técnica acima da média, características que o tornariam uma lenda não só nos Países Baixos, mas em todo o mundo. A ascensão de Cruyff no Ajax foi meteórica. Com apenas 17 anos, estreou-se pela equipa principal em 1964 e na década que seguiu foi o grande maestro da equipa que revolucionou o futebol europeu. Sob a liderança do visionário treinador Rinus Michels, Cruyff foi a principal peça de uma equipa que implementou o futebol total, um sistema de jogo fluido em que os jogadores trocavam de posições constantemente, confundindo os adversários. Este estilo de jogo inovador levou o Ajax ao domínio do futebol europeu nos inícios dos anos 70, com a conquista de 3 taças dos clubes campeões europeus consecutivas em 1971, 72 e 73. Durante este período, Cruyff foi reconhecido como o melhor jogador da Europa, vencendo por 3 vezes a Bola de Ouro. A sua habilidade única para ler o jogo, a sua rapidez de pensamento e a sua capacidade de executar passes milimétricos tornaram-no um jogador completo. Mas o que diferenciava verdadeiramente era a sua inteligência futebolística. Cruyff jogava com uma compreensão do jogo que poucos possuíam, o que lhe permitia antecipar movimentos a criar espaços onde parecia não haver nenhum. Não era apenas um jogador, mas um estratega dentro do campo. Em 1973, deu um dos passos mais importantes da sua carreira ao transferir-se para o Barcelona. A sua chegada ao clube catalão mudou para sempre o destino da equipa. Numa época em que o Barcelona estava longe dos seus dias de glória, Cruyff trouxe uma nova mentalidade vencedora. Em 1974, liderou o Barcelona à conquista do título de campeão espanhol, o primeiro em 14 anos, com um estilo de jogo que encantava os adeptos. A vitória por 5-0 sobre o Real Madrid, no Santiago Bernabéu, ficou para sempre gravada na memória dos colegas como um dos maiores feitos da história do clube. Para além do impacto desportivo, Cruyff transformou-se também num símbolo de resistência à ditadura franquista, que ainda dominava a Espanha na época, reforçando a sua ligação emocional com a Catalunha. Na seleção dos Países Baixos, Cruyff também deixou uma marca indelével e a sua participação no Mundial de 74 foi memorável, levando a equipa até à final, onde perderam para a Alemanha Ocidental. No entanto, o desempenho da seleção neerlandesa durante esse torneio, com Cruyff como principal figura, tornou-se icónico. O futebol total encantou o mundo e, apesar da derrota, os Países Baixos ficaram para a história como uma das equipas mais inovadoras de sempre. O famoso Cruyff Turn, um drible inventado por ele, tornou-se um símbolo da sua genialidade e criatividade em campo. Após deixar o Barcelona em 1978, o Cruyff passou por algumas experiências fora da Europa, jogando nos Estados Unidos, onde continuou a encantar os adeptos, desta vez na North American Soccer League. Posteriormente regressou à Europa, onde teve passagens por clubes como o Levante e o Ajax, clube que voltou a representar, ajudando a equipa a vencer mais 2 campeonatos neerlandeses, antes de terminar a carreira no Feyenoord em 1984, com a conquista de uma surpreendente dobradinha. Esta conquista foi particularmente marcante, pois mostrou que mesmo no fim da sua carreira, Cruyff ainda era capaz de fazer a diferença em campo. Após o fim da sua carreira como jogador, iniciou uma das carreiras de treinador mais influentes de sempre. De volta ao Ajax e mais tarde no Barcelona, Cruyff levou as suas ideias inovadoras para o banco, implementando um estilo de jogo ofensivo e de posse de bola que seria a base de sucesso do clube catalão nas décadas seguintes. O Dream Team de Cruyff nos Blaugrana conquistou 4 campeonatos espanhóis consecutivos e venceu a sua primeira Taça dos Clubes Campeões Europeus em 1992. Mais que isso, Cruyff plantou as sementes para o estilo de jogo que definiria o Barcelona e a seleção espanhola nos anos 2000, conhecido como Tiki-Taka. Não foi apenas um grande jogador e treinador, foi um pensador do futebol, alguém que acreditava que o jogo devia ser jogado de forma bonita, com inteligência e estilo. As suas ideias influenciaram gerações de treinadores e jogadores e o seu legado vive através de clubes como o seu Barça e o Ajax, que continuam a praticar um futebol que segue as suas filosofias. Cruyff redefiniu o futebol moderno e, mais do que isso, transformou-se numa lenda do desporto.

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1: A história do futebol europeu está repleta de equipas que brilharam intensamente, mas que hoje enfrentam dificuldades para recuperar a antiga glória. São os gigantes adormecidos, para ouvir aqui na primeira Rádio Desporto, todos os dias também com o Hugo Taveira.
2: O IFK Gotemburgo, fundado em 1904, é um dos clubes mais bem-sucedidos e tradicionais da Suécia. Com sede em Gotemburgo, a equipa faz parte da elite do futebol sueco e possui uma rica história de conquistas, tanto no plano doméstico como no internacional. Nos primeiros anos, o Gotemburgo rapidamente se destacou no futebol do país. Em 1908, apenas 4 anos após a sua fundação, o clube conquistou o seu primeiro título da Svenska Mästerkuppen, o título do campeonato sueco da época. Ao longo das décadas seguintes, o clube continuou a ser uma força dominante, conquistando vários títulos nacionais e consolidando-se como uma referência no futebol do país. A década de 1980 é considerada a era de ouro do IFK Gotemburgo. Durante esse período, o clube alcançou um feito que o catapultou para o cenário internacional, a conquista da Taça UEFA. Em 1982, sob o comando do treinador Sven-Göran Eriksson, o Gotemburgo surpreendeu a Europa ao vencer a competição, derrotando o poderoso Hamburgo na final com o agregado de 4-0. 5 anos depois, em 1987, o Gotemburgo voltou a brilhar na Taça UEFA, conquistando novamente o troféu. Desta vez, a equipa sueca venceu o Dundee United, da Escócia, na final, com um resultado global de 2-1. Esta dupla conquista internacional, somada ao sucesso doméstico, fez com que o clube se tornasse uma referência no futebol europeu durante a década de 1980. Além do sucesso nas competições europeias, o Gotemburgo manteve a sua hegemonia no futebol sueco ao longo dos anos. Com mais de 18 títulos da Allsvenskan, o clube é um dos maiores vencedores do campeonato do país. Entre 1990 e 1996, o Gotemburgo venceu o campeonato por 6 vezes, reforçando o seu estatuto como uma das equipas mais dominantes do futebol da Escandinávia, e durante esse período o clube também participou em várias edições da Liga dos Campeões, alcançando os quartos de final em 1995. Apesar do seu sucesso histórico, o Gotemburgo enfrentou dificuldades nas décadas seguintes, com uma crise financeira e uma queda de rendimento desportivo. Contudo, conseguiu reerguer-se e em 2007 voltou a conquistar o campeonato sueco, pondo fim a um jejum de 11 anos sem títulos. Nos últimos anos, o Gotemburgo tem lutado para retomar o seu lugar entre as melhores equipas da Suécia, mas o seu legado de conquistas e a sua tradição continuam a fazer do clube um dos maiores do futebol. O Gotemburgo é o único clube sueco a ter conquistado 2 taças UEFA, um feito que o coloca entre os grandes clubes europeus. A sua capacidade de competir de igual para igual com equipas das principais ligas europeias, especialmente durante a década de 80, faz do clube um dos nomes mais respeitados do futebol sueco e escandinavo.
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2: Entre 1965 e 1973, o Ajax de Amsterdão emergiu como uma das maiores equipas da história do futebol mundial. Sob a liderança de Rinus Michels, o clube holandês não só dominou a cena europeia, como revolucionou a forma como o desporto era jogado, introduzindo o conceito de futebol total. Esta era gloriosa culminou em 3 títulos consecutivos da Taça dos Clubes Campeões Europeus e estabeleceu uma nova forma de encarar o jogo, onde a fluidez e a troca constante de posições transformaram o Ajax numa equipa imbatível. O renascimento da equipa de Amsterdão começou em 1965, quando Michels, um ex-jogador do clube, assumiu o cargo de treinador. Na altura, o Ajax estava longe de ser uma potência europeia, que se tornaria, mas Michels, com uma abordagem inovadora e uma visão clara, começou a moldar uma equipa que viria a ser a mais temida do continente. O futebol total, defendido por Michels, consistia na ideia de que todos os jogadores em campo, independentemente da posição, tinham a capacidade de atacar e defender. Esta abordagem exigia não só um alto nível de competência técnica, mas também uma inteligência tática acima da média. Foi nesse sistema que o Ajax floresceu. O grande maestro dessa transformação foi Johan Cruyff, considerado o maior jogador da história do futebol neerlandês e um dos mais influentes de sempre. Cruyff, que começou a sua carreira no Ajax, personificava o espírito do futebol total com a sua versatilidade, inteligência e criatividade sem igual. Sob a orientação de Michels, Cruyff tornou-se o líder indiscutível de uma geração de talentos como Ruud Krol, Johan Neeskens e Piet Keizer, todos eles peças-chave da engrenagem perfeita que o Ajax se tornara. O sucesso começou a chegar no final da década de 1960. A equipa venceu vários campeonatos neerlandeses e em 1969 chegou à final da Taça dos Campeões Europeus, onde foi derrotada pelo AC Milan. Contudo, essa derrota apenas serviu para fortalecer o grupo. Nos anos seguintes, o Ajax consolidou-se como uma força dominante na Europa, conquistando 3 Taças dos Campeões consecutivas em 1971, 72 e 73, um feito que apenas um punhado de equipas conseguiria igualar. Este período marcou o auge da filosofia de Michels, que deixou a sua marca no futebol mundial. Em 1971, sob o comando do técnico, o Ajax conquistou a sua primeira Taça dos Campeões ao derrotar o Panathinaikos por 2-0 na final, realizada em Wembley. Esse título foi o prenúncio de uma era dourada e no ano seguinte, já sob o comando de Stefan Kovacs, o clube manteve a sua hegemonia. A final de 72, frente ao Inter de Milão, foi um exemplo perfeito do futebol total em ação. O Ajax dominou o jogo com uma exibição de superioridade tática e técnica, vencendo por 2-0, com 2 golos de Johan Cruyff. O ano de 1972 foi particularmente especial para a equipa neerlandesa. Além do bicampeonato europeu, a equipa conquistou a tríplice coroa, vencendo também o campeonato neerlandês e a Taça dos Países Baixos. Foi nesse ano que a equipa se consolidou como a melhor do mundo, conquistando ainda o Mundial de Clubes ao derrotar o Independiente da Argentina. Em 1973, o Ajax completaria o seu tricampeonato europeu ao bater a Juventus por 1-0 na final com o golo de Johnny Rep. Esta geração não apenas venceu, mas mudou a forma como o futebol era entendido. O futebol total tornava as posições rígidas obsoletas, promovendo um jogo fluido com qualquer jogador a poder ocupar qualquer espaço em campo. Além disso, a filosofia de Michels, aprimorada por Kovacs, inspiraria gerações de treinadores e jogadores, deixando um legado que seria replicado por clubes como o Barcelona e a seleção neerlandesa na década seguinte. O impacto de Johan Cruyff como jogador e mais tarde como técnico viria a solidificar ainda mais este legado, particularmente no Barcelona, onde implementou o mesmo modelo de jogo. Embora a equipa de 1973 tenha marcado o fim desta era dourada, com a saída de Cruyff para o Barcelona e a saída de outros pilares, o impacto do Ajax de 65 a 73 continua a ser sentido no futebol moderno. Esta equipa não foi só vencedora, mas transformadora, deixando um legado imortal que transcende o tempo. O Ajax de 65 a 73 será sempre recordado como o epítome do futebol total e como uma das maiores equipas que o Desporto Rei já viu.
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1: A versatilidade é uma marca dos melhores, que podem jogar em várias posições e adaptar-se a diferentes sistemas de jogo. É o perfil do jogador que destacamos agora na primeira rádio de desporto.
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2: Julian Brandt, nascido a 2 de maio de 1996 em Bremen, na Alemanha, é um médio ofensivo conhecido pela sua criatividade, visão de jogo e capacidade de driblar adversários. Iniciou a sua carreira no Werder Bremen, mas foi no Bayer Leverkusen que ganhou reconhecimento como um jovem talento promissor. Brandt fez a sua estreia profissional pelo Leverkusen em 2014 e rapidamente se destacou pela sua habilidade técnica e versatilidade ofensiva. A sua capacidade de criar oportunidades e marcar golos levou a uma série de boas performances que chamaram a atenção de clubes maiores. Em 2019, Brandt transferiu-se para o Borussia Dortmund, onde continuou a mostrar a sua qualidade em campo. No Dortmund, tornou-se uma peça importante na equipa, oferecendo assistências, golos e contribuindo para o ataque com a sua visão de jogo e técnica refinada. A sua capacidade de atuar tanto no centro do meio-campo como nas alas, deu ao Dortmund uma flexibilidade tática adicional. Além do sucesso a nível de clubes, Brandt é também um membro regular da seleção alemã. Fez a sua estreia internacional em 2016 e tem sido convocado para competições importantes, como o Campeonato de Europa e do Mundo, trazendo a sua criatividade e dinamismo para o meio-campo da seleção. Nas últimas temporadas, manteve-se uma figura-chave na equipa do Dortmund, destacando-se pela sua habilidade de influenciar jogos e desempenhar um papel vital no esquema ofensivo da equipa. A sua contínua evolução e impacto em campo reforçam a sua reputação como uma das principais figuras da Bundesliga.
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1: São 10h23.
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1: Agora nesta emissão seguimos com os craques da Liga Portuguesa, aqueles que mais se destacaram. O talento desses craques imortalizou-os, mas a vida pós-carreira nem sempre é fácil e alguns enfrentam também desafios em manter a mesma relevância. É para ouvirmos também aqui nestas emissões da Primeira Rádio Desporto esses craques que mais se destacaram na Liga Portuguesa.
2: Farih Faye, conhecido simplesmente como Farih, é um dos jogadores mais icónicos que passaram pelo Boa Vista, tornando-se uma figura querida entre os adeptos do clube do Bessa. Natural do Senegal, Farih chegou a Portugal no final dos anos 90, começando a sua carreira na Académica de Coimbra e depois no Beira-Mar. No entanto, foi no Boa Vista que o avançado deixou uma marca especial, tanto pela sua garra em campo como pela longevidade no clube, onde se tornou um símbolo de dedicação e amor à camisola. O avançado ingressou no Boa Vista em 2013 e permaneceu durante várias épocas, vivendo momentos de altos e baixos que incluíram a queda do clube para divisões inferiores devido a problemas financeiros e administrativos. Em campo, o senegalês destacava-se pela sua força física, velocidade e espírito de luta, características que faziam dele um jogador incansável e uma constante ameaça para as defesas adversárias. Apesar de não ser um goleador prolífico, a sua entrega e trabalho árduo tornaram-no numa peça fundamental na equipa, tanto nas competições nacionais como nas europeias. A relação de Farih com os adeptos boavisteiros foi um dos pontos altos da sua carreira. O avançado senegalês conquistou o respeito dos fãs, não apenas pelo seu desempenho em campo, mas também pela lealdade demonstrada ao clube, mesmo nos momentos mais difíceis. A sua ligação ao Boa Vista manteve-se sólida, mesmo nas épocas de crise, com Farih a assumir uma postura de líder e de exemplo para os colegas, sendo visto como um verdadeiro capitão dentro e fora das quatro linhas. Ao longo da sua carreira no Bessa, Farih jogou quase 200 de jogos com a camisola achatrezada, apontando 48 golos dos 163 que registou durante o seu percurso no futebol. Mesmo após pendurar as chuteiras, a sua ligação ao Boa Vista permaneceu viva, com Farih a ser lembrado como um símbolo de resiliência e dedicação ao emblema achatrezado. A sua trajetória nos boavisteiros é uma história de superação e lealdade que reflete o espírito batalhador do clube, fazendo de Farih uma figura inesquecível na história recente do futebol português.
1: Vamos lá olhar agora para mais um craque mundial aqui na Primeira Rádio Desporto.
2: Frank Lampard, nascido a 20 de junho de 1978, é amplamente reconhecido como um dos maiores médios da história do futebol inglês e uma lenda do Chelsea. Criado numa família com forte herança futebolística, Lampard começou a sua carreira no West Ham United, o clube onde o seu pai havia jogado. Subiu às camadas principais do West Ham em 1995 e rapidamente se destacou pelas suas habilidades no meio-campo, marcando golos importantes e mostrando uma capacidade técnica notável. No entanto, foi a sua transferência para o Chelsea em 2001 que transformou a sua carreira. Lampard custou cerca de 11 milhões de libras ao clube londrino e rapidamente se tornou um pilar no meio-campo dos Blues. Durante a sua passagem pelo Chelsea, que durou até 2014, Lampard conquistou uma série impressionante de títulos, incluindo 3 Premier Leagues em 2004, 2005, 2005, 2006 e 2009, 2010, 4 FA Cups, 2 Taças da Liga e, claro, a tão sonhada Liga dos Campeões em 2012. Uma das marcas mais impressionantes de Lampard é a sua capacidade de marcar golos. Não foi apenas um jogador-chave na criação de jogadas, mas também se destacou pela sua impressionante veia goleadora. Lampard terminou a sua carreira no Chelsea como o maior goleador da história do clube, com 211 golos em 648 jogos, algo notável para um médio. Conhecido pela sua precisão nos remates de longa distância, especialmente com o pé direito, tornou-se conhecido pelos seus golos em momentos cruciais, além da sua consistência nas bolas paradas. A sua temporada de 2009-2010 foi particularmente impressionante, quando Lampard marcou 27 golos em todas as competições e ajudou o Chelsea a vencer a Premier League e a FA Cup, fazendo história com um double. A sua combinação de talento ofensivo, ética de trabalho incansável e inteligência tática fez dele um dos melhores jogadores da sua geração. Além do sucesso a nível de clube, Lampard teve uma carreira internacional notável, representando a seleção inglesa em diversas competições, incluindo 3 campeonatos do mundo e 2 campeonatos da Europa. Embora a Inglaterra não tenha alcançado o sucesso esperado durante essas competições, Lampard foi sempre um dos pilares da equipa e é amplamente respeitado pelos seus 106 jogos pela seleção. Após deixar o Chelsea em 2014, teve uma curta passagem pelo Manchester City, antes de terminar a sua carreira nos New York City, da MLS, onde jogou até 2016. Após a sua retirada dos relvados, o ex-atleta rapidamente se lançou na carreira de treinador e em 2018 assumiu o comando do Derby County, onde teve uma boa temporada na segunda divisão inglesa, levando o clube à final do play-off de promoção. No ano seguinte, Lampard assumiu o cargo de treinador do Chelsea, voltando ao clube onde teve os seus maiores sucessos como jogador. Durante a sua passagem por Stamford Bridge, focou-se em dar oportunidades a jovens jogadores da academia e conseguiu uma qualificação para a Liga dos Campeões na sua primeira temporada. Contudo, foi demitido em janeiro de 2021 após uma série de maus resultados e por aí prosseguiu a sua carreira como técnico por outras paragens.
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5: São 10:30 da manhã.
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1: Um dos clubes que já foram gigantes na Europa, agora encontram-se longe dos holofotes, adormecidos após décadas de domínio. 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
2: O Stade de Reims, fundado em 1931, é um dos clubes mais emblemáticos da história do futebol francês. Durante as décadas de 1940 e 1950, a equipa dominou o cenário nacional e europeu, estabelecendo-se como uma potência que rivalizava com os maiores clubes do continente. Sob a liderança do carismático treinador Albert Batteux, o Reims viveu a sua era dourada, marcada por um futebol elegante e ofensivo e por um elenco que contava com alguns dos maiores talentos da história do futebol francês, como Raymond Kopa e Just Fontaine. A ascensão do Stade Reims começou após a Segunda Guerra Mundial, quando o clube conseguiu conquistar o seu primeiro título da Liga em 1949. Este foi o primeiro de 6 títulos que o clube arrecadaria nas décadas seguintes, consolidando a sua supremacia no futebol francês. Com um estilo de jogo fluido, apoiado com uma sólida organização tática, o Reims rapidamente se tornou uma força dominante. Durante os anos de ouro do clube, não foram apenas os títulos nacionais que se acumularam. A instituição foi também pioneira no cenário europeu, alcançando a final da primeira Taça dos Clubes Campeões Europeus, em 1956. Essa mesma final de 1956, jogada contra o poderoso Real Madrid, foi uma das mais emocionantes da história do futebol. O Stade Reims começou de forma brilhante, marcando 2 golos cedo, mas acabou por ser derrotado por 4-3 num jogo memorável. Apesar do desfecho, essa campanha europeia foi um marco para o clube e uma prova da sua qualidade no contexto internacional. Raymond Kopa, a estrela da equipa, destacou-se tanto que após essa final foi contratado pelo próprio Real Madrid, onde se tornaria um dos maiores ícones do futebol mundial. Sem Kopa, o Reims não desmoreceu e voltou a atingir a final da Taça dos Campeões em 1959, mas novamente o Real Madrid seria o carrasco, vencendo por 2-0. No entanto, essa era do Stade Reims não foi apenas marcada por derrotas nas finais europeias. A equipa conseguiu conquistar inúmeros títulos nacionais e estabelecer um estilo de jogo admirado em toda a Europa. O sistema ofensivo, baseado na criatividade e velocidade, era algo revolucionário para a época e muitos dos jogadores da equipa acabaram por brilhar também ao serviço de seleção francesa. Just Fontaine, por exemplo, tornou-se um dos maiores avançados da história do futebol, imortalizando-se ao marcar 13 golos no Mundial de 1958, um recorde que ainda hoje permanece. O sucesso do Stade Reims na década de 1950 deve-se em grande parte à visão de Albert Batteux, que conseguiu criar uma equipa altamente competitiva e atrativa. O clube era uma fábrica de talentos, fornecendo jogadores de classe mundial tanto para a seleção francesa como para os principais clubes europeus. Contudo, o declínio começou a fazer-se sentir no início dos anos 1960, à medida em que os principais jogadores se foram retirando ou transferindo para outras equipas. Sem a força das suas estrelas e com a crescente competição, o Stade Rennais começou a perder a sua influência tanto no plano nacional como internacional. Nos anos 70, o clube já não conseguia competir ao mais alto nível e acabou por descer de divisão. A queda foi abrupta e o Stade Rennais, que outrora dominara o futebol francês, passou por longos períodos de obscuridade, navegando entre as divisões inferiores do futebol gaulês. Mesmo assim, o legado da equipa imortal dos anos 50 e 60 nunca foi esquecido e o nome Stade Rennais continuou a ser sinónimo de glória e história. Foi apenas no século XXI que o clube começou a reerguer-se. Depois de longos anos afastados da Ligue 1, o Stade Rennais começou a primeira divisão do futebol francês em 2012, com uma nova geração de jogadores e a ambição de recuperar algum do prestígio perdido. Embora longe dos dias de glória das décadas de 50 e 60, o clube tem-se estabelecido como uma presença regular na Liga Francesa, procurando recuperar a sua identidade histórica e reconquistar o respeito que outrora tinha.
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1: O futebol celebra não apenas a glória de quem venceu, mas também os percursos incríveis e inesquecíveis daqueles que desafiaram todas as lógicas e deixaram uma marca eterna. 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
2: A conquista da Taça dos Clubes Campeões Europeus de 1961-62 pelo Benfica consolidou o clube português como uma das grandes potências do futebol europeu. Naquele ano, os encarnados, liderados por Pelle Gutmann, repetiram o feito histórico da temporada anterior, em que também haviam vencido a competição. Este bicampeonato, alcançado numa era em que o Real Madrid dominava o futebol continental, foi o marco que imortalizou o Benfica no cenário mundial. O caminho para a glória começou com uma equipa sólida e talentosa, composta por jogadores como José Águas, Mário Coluna, Germano, Cavani e um jovem prodígio chamado Eusébio, que emergia como uma das maiores promessas do futebol mundial. O Benfica entrou na competição como campeão europeu e defendeu o título com autoridade. Nas eliminações de prestígio, como a Áustria de Viena, o Nuremberg e o Tottenham, este último nas meias finais, com uma vitória total de 4-3 no agregado. O momento culminante da temporada chegou a 2 de maio de 1962, na final contra o poderoso Real Madrid, que já havia conquistado 5 títulos europeus consecutivos entre 56 e 60. O jogo, disputado no Estádio Olímpico de Amsterdão, reuniu duas das melhores equipas da época e prometia um espetáculo memorável, o que de facto aconteceu. O Real Madrid contava com a sua estrela máxima, Alfredo Di Stéfano, além de Ferenc Puskás, ambos figuras lendárias do futebol. Puskás, em particular, demonstrou toda a sua qualidade ao marcar 3 golos na final. No entanto, a resposta do Benfica foi incrível. Mesmo começando a perder por 2-0, o clube português não se deixou abater e, com uma exibição cheia de coragem, conseguiu equilibrar o jogo rapidamente. José Águas e Cavani marcaram para o Benfica, igualando o marcador a 2, com Puskás a voltar a colocar o Real Madrid em vantagem, mas com o Benfica ainda a ter mais para dar. Aos 34 minutos, Mário Coluna empatou novamente, deixando o resultado em 3-3 ao intervalo. Na segunda parte, brilhou a estrela de Eusébio, que aos 20 anos mostrou ao mundo a razão pela qual seria uma das maiores figuras da história do futebol. Eusébio marcou 2 golos em apenas 5 minutos, um de penalti e outro com um remate poderoso, completando a reviravolta e selando a vitória por 5-3. O jovem avançado era oficialmente uma nova estrela no firmamento do futebol, enquanto o Benfica se coroava pela segunda vez consecutiva campeão europeu. Este título, além de consolidar o prestígio internacional do clube, marcou o início de uma nova era para o futebol português, colocando o país no mapa das grandes competições. Eusébio, que mais tarde ganharia a Bola de Ouro e seria o melhor marcador do Mundial de 1966, começou ali a sua jornada para a imortalidade no desporto. Para o Benfica, esta foi a confirmação de que a equipa de Gutmann era capaz de competir com os gigantes do futebol mundial numa época em que o Real Madrid era visto como quase imbatível. A vitória na final de 1962 também reforçou o legado de Pelle Gutmann, o mítico treinador que, após conquistar o bicampeonato europeu, proferiu a famosa maldição que, supostamente, impediria o Benfica de vencer outra Taça dos Campeões Europeus nos 100 anos seguintes. Até hoje, o Benfica chegou a mais 5 finais da competição, mas nunca voltou a erguer o troféu, alimentando o mito em torno das palavras de Gutmann. No total, a campanha europeia de 1961-62 do Benfica foi um exemplo de resiliência, talento e ambição. Os encarnados tornaram-se apenas a segunda equipa na história a conquistar o bicampeonato europeu, com Eusébio a emergir como a sua grande figura. O feito permanece como um dos maiores da história do clube, eternizando o Benfica entre as lendas do futebol mundial.
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1: O jogador ideal sabe equilibrar disciplina e criatividade, sendo imprevisível nos momentos decisivos. É para ouvir também todos os dias, aqui na Primeira Rádio Desporto, o perfil do jogador.
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2: Luís Dias é um extremo com uma abordagem eletrizante ao jogo, destacando-se pela sua capacidade de romper defesas com uma mistura de drible preciso e aceleração fulminante. Nascido na Colômbia, atua preferencialmente pela ala esquerda, onde utiliza a sua velocidade e agilidade para desafiar os laterais adversários, criando constantes situações de um para um. O seu estilo agressivo e direto em direção à baliza faz dele uma ameaça constante, não só em jogadas de transição rápida, mas também em situações de ataque posicional, onde é capaz de desequilibrar defesas organizadas. Taticamente, Dias é um jogador dinâmico que se destaca pela capacidade de jogar tanto nas linhas quanto ao cortar para dentro, buscando o remate com o pé direito. Essa versatilidade tática torna-o imprevisível para os adversários. A sua visão de jogo e leitura das movimentações ao redor permitem-lhe combinar bem com os colegas em espaços curtos,

0: compromisso defensivo encaixa perfeitamente em sistemas táticos que exigem dos extremos um envolvimento ativo na pressão pós-perda. A sua capacidade de finalização também tem evoluído, mostrando uma precisão notável em remates de meia distância e uma inteligência ao se posicionar dentro da área para finalizar cruzamentos. Além do mais, o colombiano oferece ainda uma ameaça constante, tanto no jogo aéreo, apesar da sua estatura relativamente baixa, quanto em remates de fora da área. Luís Dias é um jogador que personifica o futebol moderno com uma combinação equilibrada de atributos técnicos, táticos e físicos. O seu impacto vai muito além dos dribles e assistências, sendo também uma peça fundamental em transições rápidas e fases defensivas de pressão, o que o torna indispensável em equipas que priorizam o ritmo e a intensidade.
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3: Os seus prémios, troféus, são apenas uma pequena amostra do impacto que tiveram com o seu legado a ultrapassar as fronteiras do desporto. Está na altura de trazermos mais um craque da Liga Portuguesa aqui à primeira rádio de desporto.
0: Mário Jardel, conhecido por Super Mário, é um dos maiores avançados que o futebol mundial já viu. Nascido em Fortaleza, no Brasil, no dia 18 de setembro de 1973, Jardel começou a sua carreira no Grêmio, onde rapidamente demonstrou as suas habilidades de goleador. Com uma combinação de instinto apurado e presença física imponente, o avançado destacou-se como um dos mais temíveis cabeceadores do futebol. A sua capacidade de se posicionar e finalizar, especialmente de cabeça, tornava-o uma ameaça constante para as defesas adversárias. Após se destacar no Grêmio, ajudando o clube a conquistar a Taça Libertadores em 1995, Jardel chamou a atenção dos clubes europeus. O Futebol Clube do Porto foi o destino escolhido e foi em Portugal que o brasileiro se afirmou definitivamente como uma lenda do futebol. Entre 1996 e 2000, Jardel foi simplesmente imparável na Liga Portuguesa. Vestindo a camisola dos Dragões, o avançado conquistou 4 campeonatos nacionais e foi o melhor marcador da Liga em todas as épocas em que jogou. Algo notável. As suas estatísticas impressionantes falam por si. Em 125 jogos pelo Porto, marcou 130 golos, uma média que o coloca entre os maiores artilheiros de sempre do clube. Jardel venceu também a Bota de Ouro em 1999 como o melhor marcador da Europa, um feito que cimentou ainda mais o seu estatuto. O sucesso no Porto levou Jardel a uma transferência para o Galatasaray, onde continuou a brilhar. Na Turquia, o Super Mario ajudou o clube a vencer a Supertaça Europeia em 2000, ao marcar 2 golos frente ao Real Madrid. A sua passagem pelo futebol turco foi curta, mas marcante, antes de regressar a Portugal, desta vez para o Sporting. No clube de Alvalade, Jardel voltou a mostrar o seu fardo goleador e na época de 2001-2002 levou os Leões à conquista do título nacional, sendo decisivo com 42 golos em 30 jogos. Mais uma vez venceu a Bota de Ouro, tornando-se num dos poucos jogadores a vencer este prémio em 2 ocasiões. Apesar do sucesso em 2 das maiores equipas portuguesas, a carreira de Jardel não foi isenta de dificuldades. Depois do Sporting, a sua trajetória começou a perder o fulgor e problemas pessoais e lesões afetaram o seu rendimento, pelo que o avançado passou por vários clubes sem conseguir repetir o impacto que tivera no início da sua carreira europeia. Jogou em clubes como o Bolton, em Inglaterra, no Ancona, em Itália, e passou por várias equipas menores no Brasil, até na Austrália, mas sem nunca voltar a atingir os números estratosféricos que marcaram a sua carreira anterior. Mesmo com este declínio, Jardel será sempre recordado como um dos maiores goleadores que passaram pelos relvados portugueses. A sua capacidade única de marcar golos em qualquer tipo de situação, com uma técnica apurada no cabeceamento e um instinto quase infalível dentro da área, fizeram dele uma lenda viva. Jardel conquistou ao longo da sua carreira a admiração de adeptos de todo o mundo e o seu nome estará para sempre associado a uma das épocas mais dominantes de um ponta-de-lança na história do futebol moderno. Além dos números impressionantes, Jardel ficará também na memória como um jogador carismático que fazia do seu estilo aparentemente simples uma fórmula devastadora para qualquer defesa. No Futebol Clube do Porto e no Sporting, em particular, o seu nome é sinónimo de golos e de títulos, sendo uma referência incontornável na história do futebol português.

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atenção pelo esquerdo, levantou para a área, remate, gol!

Seja muito bem-vindo, ouvinte Golo FM, ao Estádio Municipal de Engenheiro Manuel Branco Teixeira, em Chaves. Está tudo preparado para o arranque de mais uma temporada da Liga Portugal 2 e para uma primeira jornada que coloca frente a frente duas instituições históricas do futebol português, o Grupo Desportivo de Chaves e a Associação Académica de Coimbra. Antes de entrarmos para aquilo que pode acontecer dentro das quatro linhas, subscreva o canal do YouTube da Golo FM, ative as notificações e acompanhe toda a nossa cobertura do futebol nacional, que começa hoje na Segunda Liga a partir das 11 horas, dentro menos de 20 minutos. Depois, às 15h30, Primeira Liga, Marítimo Casa Pia, 18 horas, Vitória Arouca. E às 20h30, embora iremos começar essa emissão a partir das 20 horas, o grande destaque do dia, Estrela da Amadora, Sporting. Esta transmissão, que também chega até si em simultâneo através das plataformas Notícias de Coimbra, e portanto permite também que a Briosa seja acompanhada por todos os seus adeptos, estejam eles em Coimbra ou espalhados pelo país ou longe de Portugal. Não só adeptos da Briosa, também claramente os apaixonados por futebol e também pela Segunda Liga Portuguesa. É uma manhã de reencontros, de ambição e sobretudo de histórias que voltam a cruzar-se. De um lado, um Chaves que pretende voltar a aproximar-se da Primeira Liga, do outro, uma Académica que está de regresso ao segundo escalão do futebol português e que procura iniciar um novo capítulo de uma história que já teve campeonatos discutidos, taças de Portugal conquistadas e noites europeias inesquecíveis. E falar da Académica é falar de muito mais do que futebol. A Briosa, que é uma das instituições mais singulares do desporto português, a Associação Académica de Coimbra, foi fundada no dia 3 de novembro de 1887, é dos clubes mais antigos de Portugal, profundamente ligada à Universidade de Coimbra, à cidade e ao movimento estudantil. O futebol surgiu ao

oficialmente dentro da instituição em 1912 e desde então a Académica construiu uma identidade muito própria, assente na formação, na cultura universitária e numa enorme ligação à cidade. A estreia da equipa de futebol aconteceu no dia 28 de janeiro de 1912 diante do Ginásio Clube de Coimbra, numa partida que terminou com a vitória da Académica por 1-0. Começava aí então uma história que iria atravessar mais de um século do futebol português. A Académica chegou ao principal escalão e rapidamente tornou-se uma presença respeitada no panorama nacional. Em 1939, escreveu uma das primeiras grandes páginas da sua história ao conquistar a Taça de Portugal no Campo das Salésias perante milhares de espectadores. A Briosa derrotou o Benfica por 4-3 e levantou aquele que se

Pela história, ao conquistar a Taça de Portugal no Campo das Salésias, perante milhares de espectadores, a Briosa derrotou o Benfica por 4-3 e levantou aquele que se

0: Muitos vivem o clube como um amor de perdição.
1: É o Fama que joga do lado direito, do lado ao linha. Olha a força, não pode marcar!
0: Não muito longe, onde tudo começou, do estádio de Vitória, avista-se o Castelo de Guimarães.
2: Muita atenção à Vitória e já está!
3: Vitória, Vitória, Goal! Vitória!
0: Ali ao lado, os cónegos de Moreira recebem-nos sempre que joga. Representar as Beiras, está de volta o Tondela. Depois de uma caminhada difícil pela segunda liga, a equipa do distrito de Viseu regressa ao confronto com os maiores.
4: Recupera novamente o Leroy Lopes, puxa para o pé esquerdo, tirou para o
0: do Tondela! Das imponentes bancadas do Estádio do Futebol Clube do Porto, narramos os jogos do clube que mais longe leva o norte de Portugal.
5: Atenção agora ao Anderson Galei a meter, a Igor Rama já correu para a meio, deixou para Nico, oh, mas já está!
6: Porto, Porto, Porto!
7: Porto, Porto, Porto!
8: Sai uma festa no Dragão, que golaço de Galeno!
0: Junto à muito alta Serra da Freita, onde a posta é uma delícia e os passadiços são atração, também jogamos em Arouca.
9: Puxa de pé esquerdo, atrasou o Borlai e Silá, gol!
10: Do Arouca! Borlai e Silá, Arouca!
0: Na área de Lisboa, esta época juntaram-se os ribatejanos do Alverca. Não sei é se no futebol se querem touradas.
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0: Casa Pia, que não tendo estádio pronto para receber os maiores, continua a jogar em Rio Maior.
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0: Já em Cascais, onde a praia tem tradição, estamos sempre que jogam os canarinhos do Estoril.
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Atenção para o esquerdo, levantou para a área, remate, gol!

Dia então de segunda Liga Portuguesa, 20 golo FM, duelo que vai então colocar frente a frente a equipa da Académica de Coimbra e também a equipa do Chaves, que joga então em casa. Então a primeira jornada da segunda Liga Portuguesa no Estádio Municipal Engenheiro Manuel Branco Teixeira. Subscrevam o canal do YouTube da Golo FM, ative também as notificações e acompanhe.

0: Também toda a nossa cobertura de futebol nacional, onde hoje vamos estar então não só na 2ª Liga como também na 1ª Liga Portuguesa, a partir das 15h30 Marítimo Casa Pia, às 18h Vitória Arouca e às 20h30 Estrela da Amadora Sporting, ainda que iremos começar a nossa emissão a partir das 20h. É o regresso da Académica à 2ª Liga Portuguesa. A Briosa, uma das instituições mais singulares. Boas, Rogério Silvador, exatamente. A live mudou para aqui, mudamos de transmissão. Esta é então a transmissão que vai ficar neste. Vai ficar até ao fim do duelo entre a equipa dos Chaves e também a equipa da Académica de Coimbra. Portanto, partilhem esta transmissão com todos aqueles que amam o Desporto Rei, coloquem desde já o vosso gosto no vídeo, ativem também o sininho para serem avisados do início de todas as transmissões. Muito obrigado, António Pereira, por estares a subscrever o canal. Lembro que sempre que for possível a Golo vai transmitir também jogos da 2ª Liga. Aliás, amanhã temos também à mesma hora um Farense-Torriense, portanto, contamos naturalmente com a vossa presença para os jogos de 2ª Liga, 1ª Liga. A Golo também vai acompanhar naturalmente Liga dos Campeões, Liga Europa, Liga Conferência e Liga das Nações, e também os campeonatos internacionais que existam disponibilidade no plano de jogos da Golo. Portanto, há muito futebol para acompanhar durante esta temporada e contamos naturalmente com a tua presença. Vamos passar sem mais demoras aos 11 iniciais, tanto da equipa dos Chaves como também da equipa da Académica. Jogo em Chaves, o relvado, digamos que podia estar melhor, é certo, porém acredito que esteja nas mínimas condições para se praticar um bom jogo de futebol neste arranque da 2ª Liga Portuguesa. Vamos aos 11, a equipa do Chaves, que atua na baliza com Marco Gudzulic, depois uma dupla de centrais composta por Tiago Simões e também por Bruno Rodrigues, Léo Alaba a jogar no lado direito da defesa, depois com Aaron Romero no lado esquerdo, meio campo com Brice Ktatau e também André Rodrigues. Na frente de ataque, a equipa do Chaves atua com Roberto Costinha e Robin Sajas, camisola número 7, de 24 anos, jogador neerlandês. No banco de suplentes, a equipa de Vítor Martins conta então com os seguintes jogadores: conta com Ricardo Alves, também Diogo Cardoso, João Teixeira, Kiko Rodrigo Melro, os dois guarda-redes alternativos, que é então o Rodrigo Nascimento e também João Valido, ex-guarda-redes do Arouca. Está também Muteba Pelágio, aliás, e Rui Tavares. A Briosa, a equipa da Académica orientada por António Barbosa, atua na baliza com Carlos Alves, depois uma dupla de centrais composta por Ni Rodrigues e Ricardo Teixeira, sobre o lado direito Edson Farias, sobre o lado esquerdo da defesa Kaká, meio campo com Marcos Paulo, também com Leandro Silva e Sinisterra, na frente de ataque com Aliun Mané sobre o lado esquerdo, sobre o lado direito Afonso Rodrigues, na frente Falre. Vai começar o duelo, começa o espetáculo.
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0: Arrancou o espetáculo ouvinte, Golo FM, arrancou a segunda liga, aqui na sua primeira Rádio Desporto. Fique desse lado, coloque o gosto no vídeo, ative também o sininho para ser avisado do início das transmissões. O Chaves Académica, que também está a ser retransmitido nas plataformas do Notícias de Coimbra. Um grande abraço também para toda a gente que nos ouve a partir do Notícias de Coimbra, para quem nos ouve também a partir do canal do YouTube da Golo, e também para quem nos ouve a partir da Rádio Jornal do Centro. Arrancou a segunda liga, meus amigos, venha daí. A Académica, que atua, que joga para a baliza norte, joga com equipamento todo ele de branco. Olha o Chaves, atenção, pontapé, bola para fora, está dado o primeiro aviso, remate de Tatau, brasileiro, camisola número 20, encheu-se de fé, encheu o pé e atirou a bola ao lado da baliza, defendida por Carlos Alves. É então o primeiro aviso, é para a equipa da Académica de Coimbra, aliás, para a equipa dos Chaves. Bola para a equipa Flaviense, consegue recuperar novamente muito bem a bola a partir do lado esquerdo, mas volta a recuperar a equipa da Académica. Para já, um Chaves que entrou claramente com tudo, sem dúvida alguma. O facto também de estar a jogar em casa, claramente que ajuda nesse sentido, a que a equipa entre da melhor forma, e claramente que começar o campeonato em casa acaba por ser um ponto positivo. Bola agora no lado esquerdo para a equipa do Chaves, bola para Romero, este agora deixa para Bruno Rodrigues. Bruno Rodrigues agora a colocar a bola para o outro defesa central, aí está o Tiago Simões, perde a bola, ganha a Académica ali na zona do meio campo, bola agora recuperada ali para o Faurré, avança no terreno, abre agora na esquerda, atenção à Académica, pode ser feliz, bola para Mané, ainda Mané, grande área, deixa para trás, a bola sobra agora ali para a zona de pressa, o Leandro Silva, depois a não conseguir dar a bola para Mané, mesmo assim Mané a conseguir recuperar no lado esquerdo, já passou, caiu e o árbitro assinala a falta, ponta, pé de livre para a equipa da Académica de Coimbra. Muito bem, a pressão que Mané fez sobre Bruno Rodrigues, não desistiu do lance, foi ali até bem perto da bandeirola de canto, roubar a bola a Bruno Rodrigues e depois saiu bem no drible e acabou por ganhar um pontapé de livre para a equipa da Académica. Pontapé livre para a equipa da Briosa, lado esquerdo, é o capitão Leandro Silva quem está perto da bola, ele passou pelo Porto B, Arouca, Leiria, aliás é a sua segunda passagem pela Académica, esteve em 2016, 2017 e 2019, 2020, é o capitão da equipa, vai bater este pontapé de livre, uma espécie de pontapé de canto, aí está Leandro Silva, vai partir para a bola, muita gente Académica na zona da grande área, Leandro bateu ao primeiro poste, corta a defensiva do Chaves, vamos ter um pontapé de canto, para a equipa da Académica, lado esquerdo, vai ser novamente ele, Leandro Silva, o homem das bolas paradas, é o próprio quem vai bater este canto, aí está, bateu para a zona do guarda-redes, afasta a defensiva do Chaves, a bola ainda vai sobrar ali para o guarda-redes Gudzulic, a conseguir agarrar a camisola número 88. Agora dá curtinho ali para a zona da pressa. Tiago Simões agora mete na frente, bem jogada ali para Brice. Aí está o Camaronês, avança no terreno número 6. Abre agora no lado esquerdo, ali para o Romero. Romero para trás, a colocar novamente ali para Brice. Ainda o médio defensivo, deixa novamente ali para Romero. Espanhol deixa mais atrás agora para Bruno Rodrigues, camisola número 4. Aí está a equipa do Chaves a tentar ludibriar a equipa da Académica. Um grande abraço para toda a gente que nos acompanha, um abraço para o Adute Alor, também para o Tiago Aguiar, para o Rogério Silvador, para o Joãozinho, para o Gustavo Coutinho, para o António Pereira. Minuto 5 de jogo, Chaves 0, Académica também 0.
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0: Lançamento de linha lateral para a equipa da Académica. Bola para Leandro Silva, lado esquerdo, bem jogado. A descobrir ali o Mané, tenta tirar o cruzamento. Ganha bem a defensiva do Chaves ali com o Brice. Brice agora aponta a pegar a bola lá para a frente. E a bola vai diretamente para fora. Atenção que não fica muito bem tratado. Ali o camisola número 10 do Chaves, o André Rodrigues, ali com algumas dificuldades. No momento em que pontapeou a bola, o adulto que diz: sou de Coimbra, um dia conheci uma grande paixão e logo entendi que ao passar do tempo, perdi a final sem a grande briosa à vida. Não é igual, está um adepto da Académica, pode marcar agora e marca! É golo da Académica! Já namorou o primeiro! É da briosa! Académica! É golo!
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0: Golo! Académica de Coimbra! Marcos Paulo! O médio! O 17! Ele quem vai entrar para a história do clube e para a história da 2ª Liga, porque é o primeiro golo da 2ª Liga Portuguesa, após uma bola colocada na área, no lado esquerdo, um bom cruzamento de Leandro Silva, um lançamento de Leandro Silva, depois um toque de cabeça a dois tempos, primeiro jogador da Académica, depois um jogador do Chaves e o pontapé de Marcos Paulo, diretamente, para o fundo da baliza. Marca a Académica do Coimbra. O jogo ainda é uma criança, mas a Briosa está na frente. Atenção que pode ir para o segundo. Bom corte agora além de Bruno Rodrigues. Grande festa em Chaves. Minuto 8 da partida. Chaves 0, Académica 1. Marcou Marcos Paulo.
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0: O jogo, este Chaves Académica, está a ser também retransmitido nas plataformas do Notícias de Coimbra. Um grande abraço para toda a gente que nos ouve. Está na frente a Académica. É a primeira equipa a marcar da 2ª Liga Portuguesa. E vai novamente para a frente, até seu lado direito. Bola ali para a zona onde aparece o Afonso Rodrigues. Tira o cruzamento, saiu curtinho. Corta bem a equipa do Chaves. A verdade é que o Chaves até foi a primeira equipa que entrou melhor no início do jogo, mas muito bem a Académica, muito bem a forma como a Académica colocou vários elementos dentro da área e claramente que beneficiou a equipa comandada por António Barbosa. Marca a Académica, Marcos Paulo. Bola agora para a equipa do Chaves, vai tentar responder da melhor forma possível. Atenção, Bola para Costinha, este agora dá para trás ali para a zona onde aparece André Rodrigues. André Rodrigues agora para Brice, Brice agora a colocar para Tatal. Tatal abre na direita, bem jogado ali para a zona onde aparece Léo Alaba. Atenção, Léo Alaba, este agora dá mais para trás, para o centro da defesa, onde aparece Bruno Rodrigues. Mete agora ali na zona do grande círculo para o Tiago Simões. Tiago Simões abre na esquerda, bem visto. Atenção agora à arrancada ali de Romero, tira o cruzamento rasteiro, afasta a Académica, tenta ganhar ali o Fauri, perdeu. Olha o Chaves, remate, corta a defensiva da Académica, a bola bate ali no corpo do Ricardo Teixeira. No entanto, o árbitro assinala fora de jogo, ponta pé livre para a Briosa, minuto 10, Chaves 0, Académica 1.
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0: Bola para a equipa do Chaves, ataque do lado direito, atenção, bola na meia-lua, pontapé, vai completamente para fora. O remate de Alioune, mas é o número 7, jogador senegalês. Chaves a tentar responder da melhor forma possível. Muito obrigado a toda a gente que está a acompanhar esta transmissão. Subscrevam o canal do YouTube da Gol FM. Ativem também o sininho para serem avisados do início de todas as transmissões. A partir das 15h30 temos então esse Marítimo Casa Pia, 18h, Vitória Arouca, 20h30, Estrela da Amadora, Sporting. É um sábado recheadíssimo de futebol e o domingo também. Atenção, amanhã, 11h, Farense Torriense, 18h, Porto Alverca, 20h30, Benfica Académico. Vamos acompanhar as informações do Moreirense Braga e do Gil Vicente Rio Ave. Bola para a equipa dos Chaves, lá direito, ali para a zona onde aparece o Léo Alaba. Pisa a bola, Léo Alaba, combina agora com Alioune. Cai agora ali no relvado Alioune. O árbitro, entretanto, dá lançamento de linha lateral para a equipa da Académica, no lado esquerdo para Kaká. Lançou Kaká, tabelou ali com Mané. Mané agora com Leandro Silva, bate na frente, corta a equipa do Chaves, tenta pressionar ainda ali o Afonso Rodrigues, mas muito bem o Chaves a conseguir colocar a bola mais à frente. E agora arrancada pelo lado esquerdo, onde aparece o Romero, lá vai ele, número 3, o espanhol Romero, pode tirar o cruzamento, mete mais na frente ali para Costinha, pode encarar Costinha, tira o cruzamento lá para a zona do segundo poste, e o cabeceamento ali do Alioune vai para as mãos, vai para as mãos do guarda-redes Carlos Alves, a conseguir agarrar. Mas para já estamos a ver uma boa resposta do Chaves após o gol sofrido. Bola para a equipa da Académica de Coimbra, ali com Ni. Está agora a pontapear a bola diretamente para a frente, lá para a zona do lado direito, mas acaba também por ir para fora das quatro linhas. Lançamento de linha lateral para a equipa do Chaves. O Chaves Académica, que também está a ser retransmitido em todas as plataformas do Notícias de Coimbra. Bola para a equipa do Chaves, lado esquerdo, atenção, corta muito bem a equipa da Académica ali por intermédio do Farias. Este agora deixa para trás ali para Sinisterra. Sinisterra novamente a deixar ali para Farias. Farias agora a tocar ali para Marcos Paulo, autor do golo. Já picou lá para o lado direito à procura do Afonso Rodrigues, mas corta bem a defensiva do Chaves. Bola agora para trás ali para o guarda-redes Guzulides, bate na frente, tenta ganhar a equipa da Briosa, mas é a equipa flaviense quem consegue ganhar um pontapé livre. Não concorda de todo o Sinisterra, diz que não fez falta sobre o adversário. Vamos ter um pontapé de livre para a equipa do Chaves. Falta foi sobre Romero, camisola número 3, jogador espanhol de 27 anos que cumpre a segunda temporada no Chaves. Olha o Chaves, cabeceamento ao lado, grande oportunidade agora para a equipa do Chaves. Cabeceamento do experiente Roberto, com a bola a sair completamente ao lado, mas grande oportunidade agora. É um cruzamento perfeito de Laba Laba, e Roberto nas alturas a cabecear com a bola a sair ao lado da baliza, defendida por Carlos Alves. Bola para a equipa da Académica, aliás, do Chaves, com Afonso Rodrigues a virar, bem jogado lá à direita. Atenção, bola para Aliune, grande área, cruzamento novamente. Carlos Alves a conseguir defender, uma sapatada lá para a frente. E agora ganha, livre, a equipa da Briosa. Falta dentro da área. Foi o Edson Farias quem conseguiu ganhar a falta. Grande oportunidade, mais uma para a equipa do Chaves. Minuto 15, Chaves 0, Académica 1.
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0: Vamos ver aqui alguns comentários da família Golo FM. O Tiago Aguiar que diz: prevejo que, como é típico, o Chaves agora atira o Leo Alaba em overlaps, ou seja, em movimentos pelas costas do extremo. É um talento dele potenciar a procura pelo empate, embora espanhar a defesa. O Rogério Salvador que diz que o Chaves lembra aquele ano em que o Sporting, nos últimos minutos, encostava os Chaves às cordas com os flavienses exaustos, e quando se adivinhava o gol da vitória, as luzes, por milagre, apagaram-se. Grande abraço para toda a gente que está então no chat do YouTube da Gol FM. Lembra que o Chaves Académica está a ser retransmitido em todas as plataformas, literalmente todas as plataformas do Notícias de Coimbra. E um abraço para quem nos ouve também a partir do Notícias de Coimbra e também Rádio Jornal do Centro e não só. Um abraço para Angola, Cabo Verde, Moçambique, Guiné-Bissau, Timor-Leste, Brasil, para todo o mundo, para toda a gente que nos ouve nesta partida inaugural da 2ª Liga Portuguesa, onde a Académica está na frente. Marcos Paulo foi ele o autor do golo. Pontapé livre precisamente para a equipa que está em vantagem, a Académica, lado esquerdo. Bola agora a entrar ali para a zona onde aparece o Kaká, que tira o cruzamento. Agora a bola bate no rosto ali do Leo Alaba. Fica nada bem tratado. Leo Alaba. Pontapé de livre. Aliás, pontapé livre não. Bola que vai ser na mesma para a equipa da Académica. E atenção que foi daquele lado que surgiu o gol da Académica. Foi do lado esquerdo. O Leo Alaba continua a ser assistido pela equipa médica. Para já, no que toca às estatísticas, posse de bola 65% para os Chaves, 35% para a Académica, total de remates 4 para os Chaves, 2 para a Académica, remates à baliza 1. E é para a equipa da Académica, e é precisamente o golo da Briosa. Lançamento de linha lateral para Leandro Silva, parece-me que vai longo. Não, afinal também era muito longe. Leandro Silva dá agora curtinho ali para a zona onde aparece Ricardo Teixeira. Este novamente para Leandro Silva, pode meter a bola na área. Já meteu, corta a defensiva do Chaves. A bola agora vai para a zona do grande círculo onde está o Edson Farias. Este agora deixa a bola mais para trás para o guarda-redes Carlos Alves. Aí está Carlos Alves, tudo equipado de verde. Este agora toca curtinho ali para a zona onde aparece Ricardo Teixeira. Ricardo Teixeira agora um pouco mais à frente, a deixar ali para a zona onde aparece o Leandro Silva. Pica a bola, Leandro Silva. Já deu para ver que é um jogador que tem muita facilidade em fazer passos de ruptura, passos longos. Homem também das bolas paradas. Bola para a equipa do Chaves. Bola ali para o André Simões. Aí está Tiago Simões, aliás, defesa central. Este agora deixa para trás ali para Guzulic. Guzulic agora a tocar ali para o Brice. Brice novamente ali para Guzulic. Bola agora longa colocada no lado direito defensivo da equipa do Chaves. Muito bem, Aliune já arrancou, já passou, já meteu a quinta. Quem é que o para? Ninguém. Olha o Chaves, vai com perigo. Aliune puxa para o pé esquerdo, atirou ao lado. Seria um golo de bandeira. Seria um golaço de Aliune. Está com a corda toda. Está com a corda toda. Esta camisola número 7 da equipa do Chaves. Grande arrancada pelo lado esquerdo. Aliune Mané. Depois o remate a sair ao lado da baliza, defendida por Carlos Alves. São com o perigo do Chaves. vindo sobretudo do lado esquerdo com esta Leona. Recupera bem a equipa da Académica, lado direito, bola agora para Afonso Rodrigues, vem para dentro, dá para Marcos Paulo, dá bola agora para trás ali para a zona onde aparece o Sinisterra. Sinisterra agora toca o curtinho ali para Leandro Silva. Leandro Silva agora na zona do grande círculo, deixaram ali para a zona onde aparece o Ni Rodrigues. Avança Ni Rodrigues, pica a bola lado esquerdo, era ali à procura do movimento de Kaká, mas muito bem a defensiva dos Chaves, a tirar, mas mal passe, atenção, olha a equipa do da Académica. Mané deixou, Leandro Silva devolveu, lado esquerdo, bem jogado, Kaká pode ir ao cruzamento, tirou o cruzamento, atenção à Académica, Marcos Paulo não consegue rematar, e agora vai a equipa Flaviense para a transição, muito bem Sinisterra, espetáculo Sinisterra a conseguir tirar a bola no momento importante, porque a equipa do Chaves ia para o contra-ataque. Minuto 20, Chaves 0, Académica 1, marcou Marcos Paulo.
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0: A Briosa vai estando em vantagem, mas o Chaves vai reagindo muito bem. Chaves Académica, um jogo que está a ser retransmitido em todas as plataformas do Notícias de Coimbra. Vamos olhar para a equipa de arbitragem. Fábio Melo é o árbitro principal. Árbitros assistentes Hugo Marques e Daniel Santos. Quarto árbitro Diogo Araújo. Vídeo árbitro Helder Malheiro, Rui Cidade. Delegados Marco Tavares e Fernando Lopes. Municipal engenheiro Manuel Branco Teixeira em Chaves. A Académica em vantagem. Vai valendo o golo de Marcos Paulo. Bem cedo na partida. Ao minuto 7. Bola para a equipa da Académica no lado direito, não consegue ficar com ela o Afonso Rodrigues. Bola agora, ponta piada lá para a frente, vai recuperar novamente a Briosa, muito bem Sinisterra. Já deu para ver que este Sinisterra é o autêntico polvo desta equipa, este cafetero, este colombiano, Gian Sinisterra. Um jogador de 26 anos de idade. Jogava a segunda temporada na Académica, veio do Anadia, já passou também pelo Varzim, pelo São João de Ver, na Colômbia, jogava no América de Cali. Um médio muito pulsante, este Sinisterra. Olá para a equipa do Chaves, ali para Bruno Rodrigues, está agora a deixar ali para Tiago Simões. E avançando no terreno, Tiago Simões. Aí está o Chaves no seu processo defensivo. Baixa agora, abrir-se por entre os centrais para construir. Bola agora ali para o Bruno Rodrigues. Este agora a colocar ali para a zona onde aparece o Tatau. Vem para dentro o Tatau, pode virar o jogo. Mete a bola para trás ali para o Tiago Simões. Pode deixar o lado direito. Deixa para Bruno Rodrigues. Bruno Rodrigues agora a colocar a bola para Brice ali na zona do grande círculo. Brice agora a meter mais à frente ali para a Liune. A Liune agora para Tatau. Bem jogado, calcanhar. Bola para a Liune, bem jogado. Olha agora no lado esquerdo ali para o camisola número 10, o André Rodrigues, abre na esquerda, cruzamento do Romero, é bom cabeceamento, demasiado ao lado, mas mais uma vez Chaves sempre com muito espaço para conseguir decidir, ou seja, tirar o cruzamento ou colocar ou um jogador ir de um para um, mas depois esse ataque à baliza é que está a falhar por parte da equipa flaviense. Bola para a equipa do Chaves. Lançamento de linha lateral já efetuado. Bola para Tiago Simões. Este agora dá para trás ali para Budzlic. Aí está Budzlic a deixar agora em Léo Alaba. Perde a bola Léo Alaba, mas ganha a segunda muito bem. Ali na raça o Tatau. Já abriu na esquerda. Atenção aos Chaves. Vai com muitos para o contra-ataque. Atenção, bola para Romero. Entra na área. Cruzamento. Vai ser grande defesa. É uma grande intervenção. Ainda mais pontapé por cima. Grandíssima defesa de Carlos Alves. Muito bem a equipa dos Chaves pelo lado esquerdo. Grande, grande, enormíssima arrancada de Romero sobre o corredor esquerdo. É um grande passe. Estava em fora de jogo também. Mesmo que a bola entrasse, Roberto estava em posição irregular. Remate de Roberto e Carlos Alves a conseguir ali defender com a perna. Boa intervenção do guarda-redes da Académica. Minuto 25 da partida. Chaves 0, Académica 1.
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0: 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Este Chaves Académica que está a ser retransmitido em todas as plataformas do Notícias de Coimbra, sai amarelo para KK. Faz uma falta sobre Aliun Mané. Pontapé de livre para a equipa do Chaves. Lado direito, estamos muito perto da primeira meia hora de jogo. Agora Ricardo Alves está no relvado, já se levantou entretanto. Mas parece-me que fica ali demasiado furioso o treinador da Académica, porque queria que o seu guarda-redes fosse assistido. Parece-me que o árbitro não permitiu. E vamos ao livre. Vamos ao pontapé de livre para a equipa da Académica. Aliás, do Chaves, a partir do lado direito. Pontapé de livre para a equipa flaviense. Momento de bola parada que pode ser importante, sem dúvida alguma. Vai ser André Rodrigues, número 10. Ele vai colocar a bola lá em cima. Aliun Mané. A ver, vamos. O pé esquerdo ali no Mané ou o pé direito André Rodrigues? Ao pé direito André Rodrigues bateu ali para o segundo posto, mas muito puxado, muito puxado. Mesmo assim consegue ainda ganhar a equipa flaviense ali com o Tiago Simões. Tenta fazer o drible, acaba por perder a bola, mas ganha um lançamento. Ganha lançamento de linha lateral a equipa dos Chaves. Este pontapé de livre, o André Rodrigues, a intenção era colocar a bola no segundo posto. Claramente muito puxado. Olha o cruzamento de Romero. A bola bate num jogador da Académica e vai dar canto. Vai dar pontapé de canto. Não, lançamento. Lançamento de linha lateral para a equipa do Chaves. Lançamento já efetuado. Bola agora na esquerda para Romero. Tirou o cruzamento. Atenção. Ali o Mané. Não conseguiu rematar. Ainda dominou numa primeira instância. Estava muito perto da baliza, mas depois não conseguiu visar. Baliza de Carlos Alves. Volta a recuperar a equipa dos Chaves, mas mal passe. Agora a equipa da Académica pode aproveitar. Atenção, bola para a zona onde aparece Ilias Fauri. Este agora dá para trás para o Aliun. Aí está Aliun. Bola agora colocada para a zona onde aparece Leandro Silva. Está Leandro Silva, coloca a bola agora mais ao meio, bem jogado. Ali para a zona onde aparece Ricardo Teixeira. Abre agora na direita para o Edson Farias. Edson Farias agora para Ricardo Teixeira. Agora quer ter a bola aqui para a Académica. Muito bem jogada. Bola agora para Marcos Paulo. Aí está Marcos Paulo, autor do golo. Abre no lado direito. Ali para a zona onde aparece Edson Farias. Cruzamento venenoso, mas vai para as mãos de Marco Gudzulic. Marco Guzulic já saiu a jogar, a colocar a bola agora ali para a zona onde aparece o Tiago Simões. Tiago Simões agora a deixar em Tatal. Recolhe agora no eixo defensivo lado esquerdo o Bruno Rodrigues. Aí está Bruno Rodrigues, deixa agora para Tiago Simões. Tiago Simões agora para trás novamente ali para Bruno Rodrigues. Tem ali a pedir no lado direito. Leva lava, bola entra agora ali em Tiago Simões, abre na esquerda, bem jogado. Vai agora arrancar ali o Costinha, pode tirar o cruzamento. A bola sobrou para Brice, atenção, tenta arranjar espaço para rematar. Brice atirou por cima da baliza, mata de Brice, mas a subir imenso. E vamos ter pontapé de baliza para a equipa da Académica de Coimbra, numa altura ouvinte Gol FM, em que chegamos ao minuto 30 da partida, em Chaves, com a Briosa na frente do marcador, vai valendo o golo de Marcos Paulo.
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0: O Chaves Académica está a ser também retransmitido em todas as plataformas do Notícias de Coimbra. Bola para a equipa do Chaves, recupera ali no seu lado esquerdo defensivo, e né? Ganha pontapé de baliza. Ganha pontapé de baliza a equipa do Chaves, tentou pressionar ali alto o Leandro Silva, e pressionou, conseguiu pressionar, mas depois foi o último homem a tocar na bola. Bola para a equipa do Chaves, bola agora para Robin, aí está o número 7, tem sido o mais destemido desta equipa flaviense. Bola para Tatal, Tatal agora a deixar ali para Robin, Robin agora a colocar a bola no lado esquerdo ali para a zona, aparece Romero, tem espaço para decidir Romero, coloca agora em Costinha, e vai o 30, pode encarar Costinha com Edson Farias pela frente, mete para trás, bola para o Romero, Romero agora a deixar para o André Rodrigues, André Rodrigues agora para o Costinha, cruzamento, segundo posto, atenção, mas depois não conseguiu decidir da melhor forma o Léo Alaba, mesmo assim recupera a equipa do Chaves. Académica não tem tido tanta bola, vai defendendo bem também, mas o Chaves claramente ser, não digo a equipa mais perigosa, mas a equipa que com muita facilidade consegue colocar a bola nos seus criativos. E agora volta a ficar no chão o Carlos Alves, o guarda-redes da Académica, e não me parece bem, pelo menos para já. Já há pouco tinha ficado com queixas físicas Carlos Alves. Então já está a fazer uma primeira parte muito interessante este guarda-redes de 28 anos, natural de Vila do Conde, formado no Rio Ave, passou por empréstimo pelo Trofense, nunca chegou à equipa principal do Rio Ave, esteve nas camadas jovens, depois sub-23, equipa B, passou pelo Trofense, pelo Felgueiras, pelo Leiria, em 23-24 pela Académica, esteve um ano no Faf e regressou à Briosa na temporada anterior. Carlos Alves, um dos pilares desta equipa da Académica. Um abraço para toda a gente que está desse lado. Ariane Semedo diz: bora lá Wilson. Um abraço para o Rogério Salvador, ele que diz: a primeira liga começou com um golo grego e a segunda com um golo brasileiro. Esperamos pelos portugueses. Ver, vamos, Rogério, se acontece às 15h30 nesse Marítimo Casa Pia. 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O Tiago Aguiar que diz: acho que o Chaves olha para este head-to-head e vê um confronto equivalente, querem vencer o jogo em casa e no mínimo empatar em Coimbra, e estarem agora em modo abertamente ofensivo. A sondagem que está colocada no chat do YouTube da Golo FM, em 62 votos, 56% diz que a Académica vence, 32% diz que o Chaves vence, 11% diz que o jogo vai dar empate. Continuem a votar, ouvintes, Golo FM. O jogo já retomou, lançamento da linha lateral para a equipa do Chaves, é ali no lado direito para o Léo Alaba, agora fica a pinchar, tira a defensiva da Académica, volta atrás das Chaves e lançamento de linha lateral para a Briosa no lado esquerdo. Lançamento para a equipa de Coimbra. Académica que na temporada passada fez uma excelente Liga 3, ficou no segundo lugar, 28 pontos. Amarante primeiro, 31. Terceiro, Belenenses, 26. Bola para a equipa do Chaves, lado esquerdo, cruzamento de Romero ali para a zona do segundo posto, mas vai para as mãos de Carlos Alves, sempre muito atento este guarda-redes da Briosa. Um abraço para o Gustavo Coutinho. Bola para a equipa da Académica, lado esquerdo, ali com o Marcos Paulo. Está o brasileiro, o autor do golo. Já passou Marcos Paulo, espetáculo Marcos Paulo. Vem para dentro e vira o jogo para lá direito. Muito bem, Marcos Paulo. Bola agora a entrar ali no corredor direito, ali para a zona onde aparece o cruzamento do Afonso Rodrigues. Mas vai para as mãos, vai para as mãos de Guzulic. Minuto 35 da partida. Chaves 0, Académica 1.
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0: Estamos a 10 minutos dos 45. Chaves em desvantagem, mas claramente a tentar chegar ao gol do empate antes do intervalo. Mas esta Académica é uma equipa venenosa, porque é uma equipa que dá para ver que não entra em pânico no momento em que não tem a bola, ou seja, é uma equipa que não se importa de dar a bola ao adversário, ou seja, não se importa de sofrer, e isso é muito importante para qualquer equipa de futebol. Na minha opinião, uma equipa que saiba sofrer está sempre mais perto da vitória, que é sinal que tem noção que vai ter períodos de aperto, mas que não entra em pânico, ou seja, tal de experiência. E depois tem aqui jogadores muito perigosos no ataque, e tem de facto médios muito capazes ofensivamente e defensivamente. É o caso de Sinisterra, Marcos Paulo e Leandro Silva. Tem um grande meio campo esta equipa da Académica. Bola para

0: fazer o segundo tal veneno que eu falei há instantes.
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0: Afonso! Afonso Rodrigues! A aproveitar um erro defensivo da equipa do Chaves! Uma assistência do camisola número 4, Bruno Rodrigues! E Afonso Rodrigues recuperou a bola, puxou para o pé esquerdo, rematou! Para o fundo das redes, é o segundo para a Académica, em 38 minutos, Afonso Rodrigues a marcar, o jovem jogador de 23 anos, o reforço da Académica para esta temporada, a marcar na estreia, minuto 39 da partida, Chaves 0, Académica 2.
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0: FM 2-0 Académica de Coimbra. E é como diz o Rogério Silvador, aí está o golo português. E que golo! E que golo da Briosa! Ponta pé de canto agora para a equipa do Chaves, tenta reagir da melhor forma possível. Relembro que este Chaves Académica está a ser retransmitido em todas as plataformas do Notícias de Coimbra. Olha o pontapé de canto batido por Afonso Rodrigues, aliás, pelo André Rodrigues, assim aqui é o Afonso, foi quem marcou para a equipa da Académica. Que atenção, grande arrancada agora ali do Aliune Mané, mas a não conseguir chegar. Muito bem, a equipa do Chaves a tirar, a deixar a bola para trás, para agora redes, Guzulic, Guzulic agora a colocar ali para o Romero, ponta, põe a bola lá para a frente, Romero, vai ganhar novamente ali a equipa da Académica, a primeira e a segunda, aí está, bola para Nil Rodrigues, mete agora para Marcos Paulo, espetáculo Marcos Paulo, aí está o brasileiro e agora cai no relvado e ganha falta. Que confiança a equipa da Académica, joga com muita confiança, sem sombra de dúvida, sem sombra de dúvidas, a equipa de António Barbosa. Tiago Aguiar que diz mais um para a Académica e podem começar a condenar substituições conservadoras e pôr gelo na bola. Mal para o espetáculo, excelente para o clube. Tiago que diz, e claro, agora o Chaves vai para a frente com paus, pedras e palavrões. Nada a perder, e lá vão eles, atenção, bola para Robin, mete na frente. Olha o Chaves, sai ao lado. Foi mais um remate do que propriamente um cruzamento do Léo Alaba. Lançamento de linha lateral para a equipa da Académica. Minuto 40 da partida, estamos a 5 dos 45. Chaves 0, Académica 2.
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0: Bola para a equipa do Chaves. Bola para a equipa flaviense, pontapé para as mãos de Carlos Alves. Conseguiu encaixar muito bem o guardião da equipa do Académica. Académica que à partida vai em vantagem para o intervalo. Só uma hecatombe que irá fazer com que a Briosa não vá em vantagem. No que toca às estatísticas, 64% de posse de bola para a equipa dos Chaves, 36% para a Académica, 9 remates para os Chaves, 2 para a Académica, a baliza 2 para os Chaves e 2 para

0: Académica, dois remates, dois golos, lá está o tal veneno que eu falo, que uma equipa que saiba defender bem, uma equipa que não entra em pânico quando não tem a bola e chega à baliza e é letal, é claramente uma equipa preparada para qualquer tipo de jogo, nesta dimensão de segunda liga, obviamente. É óbvio que há muito campeonato pela frente, é óbvio que há muito jogo pela frente, mas esta Académica parece-me ter a mentalidade certa para fazer um campeonato minimamente tranquilo. Vocês claramente podem dizer, estamos apenas na primeira jornada, tudo pode acontecer, é certo, no futebol tudo muda de um momento para o outro, mas vejo aqui uma Académica muito segura do seu jogo, seja a dedo de treinador nesta equipa. Claramente que isso acaba por ser um ponto muito positivo na equipa de Coimbra. Bola para a Académica, bola para Ricardo Teixeira. Está agora a dar para trás ali para Ney Rodrigues. Vina agora com Leandro Silva. Leandro Silva agora a deixar a bola mais para trás ainda. Vai colocar ali em Ilias Faure. Portanto, cai no relvado. O árbitro assinala a falta. Bola para a equipa da Académica de Coimbra. Bola para Abriosa. Avança no terreno agora ali o Afonso Rodrigues, o autor do golo. Combina agora com Sinisterra, pode tirar o cruzamento. Bola para o Afonso Rodrigues. A tocar agora para trás ali para Edson Farias, pode tirar o cruzamento. Deixa mais atrás ainda para Leandro Silva. Este agora a meter a bola mais à frente. Atenção e bola para fora das quatro linhas. Pontapé de baliza para a equipa do Chaves. A baliza já efetuada. Bola agora para trás ali para a zona onde aparece o Bruno Rodrigues. Bruno Rodrigues. Deixa agora para Tiago Simões, avança no terreno. Atrás agora para Brice. Brice Eboje, jogador camarões. Agora entra no corredor direito ali para Bruno Rodrigues. Bruno Rodrigues agora a deixar ali para o Robin. Já passou Robin, cai na área, mas o árbitro diz que não há absolutamente nada. E agora aqui Herda Briosa pode aproveitar os Chaves. Atenção, André Rodrigues deixou. Olha o cruzamento do Costinha, não sai a primeira, sai a segunda. Corta Académica, a bola vai para a baliza, não vai para fora. Ponta, pé de canto para a equipa dos Chaves. Mais 3 minutos de compensação, minuto 45, Chaves 0, Académica 2.
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0: Ponta, pé de canto para a equipa dos Chaves. O melhor que podia acontecer aos Chaves era realmente um golo agora, antes do tempo de intervalo. André Rodrigues a bater lá para o segundo posto. Tira bem a equipa da Académica à primeira e depois a bola acaba por sair para fora das quatro linhas. Vamos ter um pontapé de baliza para a equipa da Académica. Outra vez a baliza já batido, bola ali para Faure. Acaba também por perder a bola, recupera a equipa dos Chaves, bola no lado direito ali para a zona onde aparece o Brice. Brice agora a virar o jogo lá para o lado esquerdo, à procura ali de Costinha, mas muito bem ali o Edson Farias, a deixar para trás agora para o Carlos Alves. Ponto apanha para a frente o guarda-redes da Briosa. Não perca o 20 gol FM no tempo de intervalo. Vamos recuperar as declarações de Rui Borges na antevisão. Esse estrela da Amadora Sporting esta noite às 20h30 no canal do YouTube da Golo. Venha daí, contamos consigo. Mas antes, às 15h30, Marítimo Casa Pia, 18 horas, vamos ter um Vitória Aroca. E depois... Depois sim, é o Estrela da Madeira Sporting. Já estamos nesta partida da 2ª Liga Portuguesa. Agradecer a toda a gente que está desse lado. Um abraço para toda a gente que nos ouve na Rádio Jornal do Centro, no canal do YouTube da Golo e também quem nos ouve em todas as plataformas do Notícias de Coimbra, porque o jogo também está a ser retransmitido em todas as plataformas do Notícias de Coimbra. Até essa grande arrancada de Robin, já passou grande área. Cruzamento, corta a equipa da Académica, ainda mexe. Bola ali para a zona onde aparece o cruzamento do Lebalaba e vai para fora. Mais um canto para a equipa dos Chaves. Este Robin está a colocar a cabeça em água. Ao Kaká. Um tapete de canto para a equipa dos Chaves. Vai ser também o último lance desta primeira parte. Há que dizer. Será o último lance da primeira parte. Aí está canto batido de forma curta. Vai lá sobrar ali para Robin. Cruzamento de pé esquerdo lá para o segundo posto. É longo. Tira novamente a Académica. E vai terminar a primeira parte, meus amigos, não tarda nada, aí está. Termina o primeiro tempo. Uma primeira parte, eu diria, de cinismo puro, mas de mentalidade acima da média da Académica. Tempo de intervalo, Chaves 0, Académica 2.
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0: É tempo de intervalo em Chaves com a Briosa a deixar os adeptos de Coimbra totalmente felizes, motivados e com água na boca. Muito bem, Académica. É certo que não foi uma equipa espetacular, mas, meus amigos, o futebol não é para quem é espetacular. O futebol é para quem defende bem e para quem consegue ser letal. E foi exatamente isso que a Académica conseguiu, ou que está a conseguir, demonstrar nesta partida de hoje. Ou melhor, nesta primeira parte, o Chaves claramente que terá que ser uma equipa diferente. Aliás, como disse o nosso ouvinte Tiago Aguiar há pouco, terá que ser um Chaves a atacar completamente com tudo. Obviamente que vai-se expor, mas lá está, é a única solução. Já voltamos para a segunda parte, fica agora com as declarações de Rui Borges, na antecâmara, esse Estrela Amadora, Sporting.
2: Valer 3 pontos, como é que a equipa se apresenta também para esta deslocação até à Reboleira, que sabemos que é sempre um terreno complicado.
3: Sim, bom dia. Acho que a equipa, acima de tudo, nesta pré-época, deu uma resposta muito boa, dado até as mudanças que nós tivemos ao longo do tempo no nosso plantel, algumas que conseguimos antecipar e estamos a trabalhar desde o início. É óbvio que estamos num crescimento, por mais que as coisas tenham corrido bem neste início, neste mês, estamos num crescimento contínuo, individual e coletivo. Acho que eles estão ligados, acho que eles estão todos com uma vontade enorme de competir. Agora é perceber também de que forma é que, a partir de amanhã, conseguimos lidar bem com essa pressão, com essa ansiedade de jogos a sério, de jogos a valer, onde não temos margem de erro, queremos ganhar, onde essa margem não existe, e onde existe, se calhar, neste mês, que não há essa pressão, podem errar, podem fazer as coisas às vezes menos bem feitas. E amanhã vai acontecer com toda a certeza. Agora há a pressão de ter que ganhar e querer ganhar, por isso é perceber um pouco de que forma é que isso vai sentir, ou cada um vai sentir à sua forma, dado que é uma equipa também com muitos jovens, com uma equipa com miúdos que chegaram agora, e perceber aquilo que é realmente a realidade de Sporting, e ambientes difíceis como é o Estrela, como é a Reboleira. É um campo particularmente sempre muito difícil para qualquer equipa grande, por isso é um início de época onde a equipa contrária vai estar super motivada em poder defrontar o Sporting, em poder tentar fazer tudo para roubar pontos ao Sporting. Por isso a nossa exigência tem que ser máxima, dentro daquilo que tem sido, dentro daquilo que tem demonstrado ao longo destes jogos para a época, mas agora a sério. Agora é um pouco isso, é perceber também nós, enquanto treinadores, de que forma é que vamos sentir essa ansiedade e essa pressão boa, digamos.
4: Boa tarde, Rui Borges, Bárbara Simões Nunes para a SIC e SIC Notícias. Tenho que lhe perguntar inevitavelmente sobre a questão do Luís Soares, se é verdade ou se não é verdade que houve aquela quesilha no treino, se nos pode esclarecer o que é que aconteceu e se o preocupa o facto de vir a público e de haver esta fuga de informação. Obrigado.
3: Não me preocupa, acho em alguns momentos até ridículo. Algumas coisas, não houve quase caso nenhum, simplesmente, se houvesse caso, vocês iriam saber que o caso iria entrar em alçada disciplinar com toda a certeza. Ninguém estará acima do Sporting, ninguém estará acima do respeito dos colegas, da equipa técnica, ninguém. Não aconteceu absolutamente nada, apenas e só acabou o treino. Ele estava frustrado, sim, com aquilo que tinha acontecido no treino, até porque está à procura da sua melhor forma. Tínhamos acabado de fazer um jogo 10-10, ele estava perto da saída, acabou o treino, ele sabe que pode sair diretamente para o balneário, saiu diretamente para o balneário, e apenas tinha que fazer um treino complementar de um minuto ou dois, que nem era mais nada que isso. Eu fui chamá-lo, ele retornou, fez com toda a calma o que tinha que fazer e voltou para dentro. Por isso não há qualquer caso nenhum. É um pouco às vezes ridículo que a gente vai ouvindo e lendo, mas faz parte e vamos nos habituando a isso.
5: Bom dia, Rui Borges, Miguel Minhava, em direto para a Sport TV Mais. Pergunto-lhe, tem sido quase uma constante desde que o Rui Borges chegou ao Sporting, muitos ausentes, quase jogo após jogo. O Sporting volta a começar esta época com vários jogadores ausentes, uns por lesão, outros castigados e até jogadores que estão muito ligados ao mercado e que têm sido um pouco resguardados nestes jogos de preparação. Pedir-lhe que fizesse aqui, dentro do possível, um apanhado dos jogadores que estão indisponíveis e das razões que os levam a estar indisponíveis. Obrigado.
3: Sim, está em indisponibilidade, está no Maxi por castigo, está no Zeno e no Bá, que estão agora a começar a treinar a 100% e estar disponíveis para os jogos que aí vêm. Acredito que na próxima jornada já estarão disponíveis nesse sentido a 100% para dar contributo à equipa. E o Simões e o Nuno Santos e o Miúdo também. O Blopa, sim. Estão os três, os dois miúdos com lesão, toda a gente sabe que era um bocadinho mais demorada, de final de época, infelizmente. E o Nuno está sempre num crescimento aqui, tem estado aqui neste crescimento de um trabalho muito específico para voltar à sua melhor forma, para não voltar e quebrar, voltar a quebrar. Está aqui neste trajeto de alguma paciência e que esperemos que volte sempre na sua melhor forma. São, à parte dos indisponíveis, sim, todos os outros estão disponíveis para jogo.
6: Rui Borges, muito boa tarde. Walter Madureira em direto para a Antena 1. Em que medida é que o treinador fica preocupado com a indefinição, por exemplo, se Diomande sai, se não sai? Em que medida é que esta indefinição o deixa preocupado, apreensivo?
3: Zero preocupado. Muito sinceramente, não estou preocupado com isso, porque acho que é natural no Sporting. Até ao fecho do mercado vai haver muito ruído naquilo que é entradas, saídas, contratações, digamos. É natural, o Sporting tem grandes jogadores. O Osman é um deles, está convocado para o jogo da manhã.
7: Boa tarde, Rui Borges, Rita Silva Vieira, em direto para a TSF. Gostava de ouvi-lo falar sobre Dumbiá. Já ouvimos jogar ao meio, já ouvimos jogar no ataque à esquerda. Quando idealiza a equipa, onde é que acha que é o melhor papel para o Dumbiá?
3: Não, acho que é um miúdo que tem um potencial enorme. Foi um miúdo que nós, bastante antecipadamente, tentámos, porque sabíamos que se fôssemos no final da época não iríamos ter qualquer chance de o ter connosco, porque é um miúdo que tem um potencial enorme, tem que crescer muito ainda. Agora é um miúdo que nos dá as duas soluções, é um médio, ele no Veneza muitas vezes jogava 5-3-2, ele jogava nos 3 à esquerda, por isso dá essa capacidade e essa saída à esquerda. Por isso acho que é um miúdo que se adapta bastante bem, tem umas características muito próprias e de formas gerais boas, e não tenho dúvidas que há um futuro muito, muito bom pela frente. Agora tem que se manter fiel àquilo que tem sido, gosta de ouvir, gosta de aprender, gosta de treinar, está feliz, e isso é muito bom, e sabe também daquilo que é a exigência grande do Sporting, tal como todos os outros que chegaram, e essa energia sente-se diariamente, não só no Dumbiá, como nos outros jogadores também.
8: Boa tarde, Rui Borges, Igor Oliveira, CMTV e Now. Permita-me só voltar aqui, recuar um pouco aqui outra vez à questão do Luís Soares. O Rui Borges já esclareceu que tudo não passou de uma frustração, mas não temo que estas pequenas frustrações, estas atitudes, o facto de não terem consequências disciplinares, como o Rui Borges também já disse que não vai ter, não possam abrir precedentes para outros casos que possam suceder, ou nesta época, ou nas próximas épocas, com outros jogadores, ou até com o mesmo jogador. Obrigado.
3: Não há aspecto disciplinar, porque não faltou respeito a ninguém. Eu vi que tinha dado um pontapé numa bola e tinha batido num treinador. por isso que eu disse que acho que é ridículo às vezes algumas coisas, mas faz parte. Não acho, foi simplesmente, já aconteceu se calhar no passado também, às vezes a malta sabe que no último exercício, quando apito, podem ir para dentro para o balneário, às vezes uns que são mais competitivos, como o Luís, o Max e o Vítor tinha, o Jokers era muito assim, a malta mais competitiva, com aquilo que é o treino, às vezes fica mais frustrada, e nós às vezes temos que saber entender essa frustração, sem que passem o limite daquilo que é, como é óbvio, a falta de respeito aos colegas e aos seus treinadores, por isso. Foi isso que se passou, simples e só.
9: Bom dia, Mister Francisco Roupa, CNN Portugal. Queria só recuar um pouco para a questão do Diomande. O Sporting contratou o Bay e desde já perguntar até quando é que ele poderá estar disponível, mas a verdade é que o Sporting tem cinco centrais em que Bá, Debast, são investimentos fortes do clube. Eu queria lhe perguntar se ainda vai acontecer alguma saída neste setor para o Sporting e se Bá poderá estar disponível mais cedo do que aquilo que é esperado.
3: Não, o Bá está, possivelmente, e acredito eu, estará disponível dentro de algumas limitações de tempo, como é óbvio, tanto eu como o Zeno, para o próximo jogo, eu disse isso, para a segunda jornada. Se tudo correr com naturalidade que queremos e esperamos. Em relação ao investimento, se contratarmos um miúdo de 17 anos, não quer dizer que ele venha para jogar 50 jogos, não é? Quer dizer, estamos a olhar para o futuro e o Sporting tem sido essa a imagem do Sporting, contratar para fazer crescer e para no futuro vender. E tem feito isso muito bem e tem dado grandes exemplos disso. Por isso, não, independentemente de quem é contratado e o seu valor monetário para chegar ao Sporting, o mercado está elevado. Felizmente o Sporting é um clube equilibrado e consegue minimamente andar no mercado, porque também vende bem. Agora, independentemente do valor, não quero dizer que venham para jogar ou não e que sejam titulares indiscutíveis, por isso tem que trabalhar para isso, tem que estar disponíveis para isso e fazer aquilo que o treinador pede.
10: Olá, Mister Filipe Reis, para a bola. Continuando aqui a falar nos milhões, a SAD fez um investimento recorde a nível de compras. Julgo que o plantel. E vendas também, obviamente. Julgo que o plantel não está fechado. Faço-lhe uma pergunta em relação a isso. E pergunto-lhe se a pressão da equipa e da equipa técnica, a margem de erro é menor e se sente essa pressão de ganhar, já falou, e conquistar títulos, obviamente. Se este investimento da SAD, este investimento nas renovações que o plantel teve, a isso obrigam também da vossa parte?
3: Não, eu olho com satisfação, porque acho que o clube faz um trabalho excepcional a nível nacional e internacional. Acho que faz um trabalho extraordinário naquilo que é equilíbrio financeiro. Por isso que eu disse, não foi só as compras. Nós, obviamente, vendemos muito. Como é óbvio, temos que ir comprar, senão não temos jogadores. Tão simples quanto isso, por isso. Acho que o recorde tem a ver com a venda e não só com a entrada, mas também com a saída. E o clube, nesse sentido, faz um trabalho extraordinário. Tem feito. De resto, a pressão para mim é a mesma. Desde o primeiro dia que aqui cheguei, desde o primeiro dia que saí da barriga da minha mãe, por isso. A pressão não há. A pressão é de ganhar e de fazer o melhor pelo Sporting, de ganhar títulos. Não conseguimos o ano passado, a época passada, e queremos muito voltar a ganhá-los, porque principalmente nos últimos anos o Sporting tem sido a equipa que mais títulos tem ganho. Sim, em termos de entradas. Não, estamos a tentar perceber aqui com a saída do Mangas, de alguma forma à esquerda, porque temos o Maxi. E temos o Dias que é jogador da equipa B nesse caso e que tem dado também uma boa resposta. É perceber isso e perceber o que é que o mercado nos pode ou não oferecer nesse sentido também.
11: Bom dia, Mister. Inês Geraldo, em direto para a RTP Notícias. Ainda falando aqui de entradas e saídas, como sabe, foram várias. O Rui foi trabalhando nestas últimas épocas com uma base de jogadores que se pode dizer que ainda eram de Ruben Amorim, por assim dizer. Queria perguntar-lhe se com as entradas desta temporada, se acha que definitivamente, nesta época, vamos ter um Sporting com um cunho a 100% do técnico Rui Borges?
3: O cunho já estava a época passada, independentemente dos jogadores, de épocas anteriores ou não. Sim, mas a ideia é a mesma, não foge. Eles próprios já disse isso enquanto treinador. E eles definem também algumas coisas, aquilo que é a nossa forma e a nossa forma de estar e jogar. Dentro daquilo que são individualmente, nós vamos nos adaptando também àquilo que nos dão. Agora, aquilo que era a imagem da época passada, o Sporting era a imagem de Rui Borges, não era a imagem de mais ninguém. Por isso, este ano com jogadores novos, mas a imagem mantém-se. Trabalhar, dão-nos coisas diferentes, vamos ter outras características, boas ou menos boas, umas se calhar melhores, outras se calhar não tão boas, mas o futebol é isso, por isso é a capacidade de adaptação dos treinadores, neste caso minha e da minha equipa técnica, de fazer um Sporting ou manter um Sporting forte e capaz de lutar por todos os títulos.
12: Olá, boa tarde, Ministro. É João Ribeiro, Record. Aproveitava para lhe perguntar agora, falando um bocadinho mais do jogo, disse aqui que o Luxório achei frustrado porque lá está, chegou um bocadinho mais atrasado que os outros. Perguntava-lhe se ele se sente que ele já está em condições, pelo menos, de ser convocado e dar o seu contributo na equipa. E em relação ao ataque, também tivemos nesta pré-temporada o Rafael Nel, que deu uma boa resposta. Acredita que também que é melhor para ele ficar no Sporting, porque é um jogador que tem saída, tem mercado nesta altura, mesmo correndo o perigo depois de fazer alguns jogos na equipa B, e já agora também em relação à convocatória, aproveitava para lhe perguntar se o Daniel Bragança e o Pote também estão nos convocados, tal como o Diomante, mas o Diomante sabemos que tem dois centrais de fora, não é?
3: Sim, o Pote e o Dani não estão na convocatória. Em relação ao ataque.
12: O Luís,
3: ou o Nel. Sim, o Luís teve uma época bastante desgastante, dado também aquilo que foi a nossa época em si, teve que jogar 90 sobre 90 minutos, teve Mundial, o corpo paga e é natural que ele se calhar precisava de mais um mês de férias, né? Que não teve tantas férias se calhar como nós outros, mas o futebol é isso, às vezes nós ganhamos umas coisas, perdemos outras, ganhou a capacidade e a oportunidade de estar no Mundial pelo seu país, que tanto queria e tanto lutou por isso, e depois perde aqui uns dias de férias, é natural que não chegue no seu melhor e o corpo dele precisasse ainda um pouco mais de descanso, talvez, por toda a época que foi desgastante e fez muito por nós. Por isso, está à procura do seu melhor, mas está disponível para jogo e está convocado. Em relação ao Anel, é o miúdo que nós definimos que faria parte da equipa principal, é jogador da equipa principal, está no seu crescimento, um pouco à imagem do que nós perspectivamos a época passada para o Rodrigo, que depois acabou por ser em janeiro, acabou por ir para um clube, acabou por ter a oportunidade de ficar nesse clube, e é um bocadinho esse crescimento que nós queremos no Nel também, é que ele cresça juntamente com o Luís e com o Fotis, que são dois grandes exemplos e dois grandes avançados, que vá crescendo nesse aspecto e que no futuro seja também um Luís Soares, um Fontes ou até melhor que eles. Por isso ele tem demonstrado isso, essa capacidade de aprendizagem e de crescimento, está capacitado e percebe que em alguns momentos pode ter que dar algum contributo à equipa B também, se não, até para o crescimento dele, para ter jogo, para ter minutos, para estar mais preparado para aquilo que é a resposta na equipa principal. Agora não quer dizer que baixe ou não daquilo que é a equipa, e ele é jogador da equipa principal, está num crescimento, volto a dizer, contínuo, individual dele, e está muito focado nisso. Feliz por o ver crescer tão bem e tão rápido, teve um crescimento bastante rápido aqui nestes últimos 2 anos, mas que se mantenha humilde e continue a trabalhar como tem trabalhado.
13: Declarações de Rui Borges, técnico da equipa do Sporting. Vamos regressar novamente às Chaves para acompanharmos a segunda parte deste Chaves Académica, onde a Briosa está então em vantagem, está a vencer por 2-0 com golos de Marcos Paulo ao minuto 7 e Afonso Rodrigues, o reforço, ao minuto 38. Atenção que ambas as equipas fizeram alterações. Saiu Brice para a entrada de Wilson Tavares, camisola número 18. E na Académica saiu Kaká para a entrada de Texel, camisola número 44. Vai então começar a segunda parte do 20 Gol FM. Venha daí, vai começar os últimos 45 minutos. A Académica na frente, a Académica a 45 minutos de iniciar esta segunda liga com o pé direito. Tudo a postos para o início do segundo tempo. Arrancou novamente o espetáculo.
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13: Arrancou novamente o espetáculo aqui na sua primeira Rádio Desporto. Relembro que o Chaves Académica está a ser também retransmitido em todas as plataformas do Notícias de Coimbra. Um grande abraço para toda a gente que nos ouve, seja nas plataformas do Notícias de Coimbra, seja no canal do YouTube da Golo, como também na Rádio Jornal do Centro. Um abraço para o Cruz Filho, Tiago Aguiar, para o Mais Me Quer, para o Rogério Silvador, para o Gustavo Coutinho, para toda a gente que nos acompanha, também para o Luís Carlos. Um abraço especial também para o Ariane Semedo. Olá para a equipa da Académica no lado direito, Académica com uma alteração no lado esquerdo da defesa. Saiu o amarelado Kaká para entrar Tessel, e na equipa do Chaves saiu Brice para a entrada de Wilson Tavares. Entrou também Kiko, se não me engano. Exatamente, saiu Romero para a entrada de Kiko. Foram duas alterações do lado flaviense. Bola para a equipa da Académica, bola para Alione Mané. Aí está Mané, tenta passar, depois muito bem Bruno Rodrigues rematar contra Alione Mané. A bola sempre fora das quatro linhas. Pontapé de baliza para a equipa do Chaves. Pontapé de baliza já efetuado. Bola agora ali para a zona onde aparece o Kiko. Kiko agora a deixar para o Simões. Simões agora a colocar no lado direito. Bem jogado, atenção. Olha ali para o neerlandês Robin. E depois o cruzamento. E corta bem a equipa da Académica. Pontapé de canto para a equipa dos Chaves. A equipa flaviense a tentar fazer de tudo para conseguir chegar ao golo o mais rápido possível. Robin vai bater esta bola parada. Pontapé de canto batido e ninguém para cabecear. Mesmo assim, a equipa dos Chaves vai insistir no ataque. Bola para aqui com o lado esquerdo. Está o jogador flaviense, já passou o espetáculo, atenção, cruzamento, a bola fica ali a pingar, não tira a Académica, pode ser o golo do Chaves e tira agora Leandro Silva. Contudo, uma cerimónia, alguma hesitação por parte dos jogadores da Briosa. Lançamento da linha lateral para a equipa do Chaves, lado direito, ali com Lebalaba. Lava a colocar a bola agora mais à frente, ali para a zona onde aparece o Robin. Vem para dentro o Robin, sempre ele. Tentar tirar algo de diferente deste jogo. Bola agora para Tiago Simões. O passe sai com muita força e não consegue ficar com ela. O Costinha, lançamento de linha lateral para a equipa da Académica. Académica que a última vez que jogou em Chaves perdeu por 3-2. Jogo em 2022, na 2ª Liga Portuguesa. Académica que aqui em Chaves até tem uma derrota por 7-0 em 2002. A última vitória da Académica foi em 2020 em Chaves, atenção, por 2-1. Na altura Traquina visou na partida. Bola para a equipa do Chaves. Ali no centro da defesa com Tiago Simões. Está agora a deixar ali para a zona onde aparece Wilson Tavares. Tiago Simões toca na frente. Agora ali para Roberto. Roberto muito desaparecido, mas claramente que o mérito é dos jogadores da Académica que estão a anular por completo o ponto de lança da equipa dos Chaves. Afonso Rodrigues abre na esquerda, bola para Kiko. Toca na frente, bem jogado, atenção, Costinha, cruzamento. Sai muito curto, a bola ainda sobra ali para Costinha, tira novamente a equipa da Académica. A bola agora para Edson Farias, toca muito bem ali para Marcos Paulo. Marcos Paulo a combinar com Leandro Silva, espetáculo, calcanhar, que bem joga a Académica. E depois o corte ali da equipa dos Chaves, Kiko foi relevado, fez o corte, bola para fora. Lançamento de linha lateral para a equipa da Académica, minuto 50 da partida. Chaves 0, Académica 2.
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1: Atenção que agora fica caído ali no relvado Robin, perto da grande área, ficava a pedir livre numa zona lateral, ou seja, uma zona do lado direito, o jogador da equipa do Chaves. Mas o árbitro diz que não há nada e assinala agora um pontapé de livre a favor da equipa do Chaves, onde Afonso Rodrigues agarrou ostensivamente a camisola de Kiko no lado esquerdo, onde ataca a equipa do Chaves. Chaves também não está a conseguir tirar partido das bolas paradas, ou seja, Chaves já teve muitos pontapés de canto, 4 só em 45 minutos. Pontapé de livre para a equipa flaviense. Kiko à partida, quem vai colocar a bola de pé esquerdo? Aí está Kiko, vai partir para a bola. Bate Kiko para a zona do segundo poste. Corta muito bem a equipa da Académica de Coimbra. Bom corte de Marcos Paulo. Defende bem esta Académica. E agora o Chaves vai dispor do quinto pontapé de canto. Canto vai ser efetuado de forma curta. Olha ali para Robin, pode tirar o cruzamento para a esquerda, Robin! A bola passa por tudo e todos, ninguém encostou, mas vai haver mais um canto. Mais um pontapé de canto para a equipa dos Chaves. Os adeptos vão gostando daquilo que estão a ver. Bola parada para a equipa dos Chaves enquanto o canto não é batido. 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Pontapé de canto vai ser efetuado pelo Kiko o André Rodrigues. Vai curto, atenção, bem jogado Kiko, grande área, cruzamento, corta a defensiva da Académica e novamente a segunda, a Briosa a tirar. Mas atenção que o Chaves está a conseguir entrar em zonas adiantadas com muita facilidade. Bola para Guzulic agora a dar curtinho ali para a zona onde aparece o Léo Alaba. Isto agora toca ali para Bruno Rodrigues. Rodrigues agora mais à frente. Muito bem jogado. Chaves está a jogar bem. Olha agora ali para Costinha. Atenção ao lado esquerdo. Costinha, grande corte. Só podia ser ele de Sinisterra. Está em todo lado este médio colombiano. Um autêntico pulmão da equipa. Lançamento da linha lateral para a equipa. Aliás, pontapé de livre para a equipa da Académica, fora de jogo tirado, a Costinha. Livre vai ser batido pelo guarda-redes Carlos Alves, candidato a ser um dos homens do jogo. Provavelmente não irá ser, mas está a fazer aqui uma grande exibição. Leandro Silva sabe jogar mal, este Leandro Silva. Olha agora ali para Edson Farias. Sinisterra, Edson, passe, não sai bem ali para a zona do último terço. Recupera bem a equipa do Chaves. Olha agora no lado direito, ali para a zona onde aparece o Léo Alaba. Volta a recuperar e bem a equipa dos Chaves, atenção, bola para Robin, encostou Wilson Tavares com remate a sair demasiado ao lado, mas arriscou a equipa flaviense. Wilson Tavares de pé esquerdo, camisola número 18, encarou o adversário e rematou, mas muito ao lado este remate. 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Lembro que o jogo está a ser retransmitido em todas as plataformas do Notícias de Coimbra. Minuto 55, Chaves 0, Académica 2.
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1: Bola para a equipa do Chaves. Mas é um Chaves que tem que arriscar mais um pouco. É certo que a equipa já melhorou em relação à primeira parte. Não é que o Chaves também estivesse a jogar mal, porque não jogou. Mas a nível ofensivo, a equipa acabou por melhorar nas tomadas de decisão, sobretudo. Mas está a faltar aqui mais um pouco de rasgo individual. Bola para a equipa Flaviense. Kiko mata no peito. Põe no relvado. Bola para Costinha. Puxa para o pé direito. Tira o cruzamento. Costinha. Corta a defensiva da Académica. A bola vai sobrar para a Briosa. Ou não? Não. Segue jogo. Remate de agora. Sair ao lado. Deu a sensação que o árbitro tinha marcado falta. Os jogadores também ficaram parados. Ficaram na dúvida. Mas o remate agora de longe. Do camisola número 20, Tatau, a bola a ser ao lado da baliza, defendida por Carlos Alves. O tapete de baliza já efetuado, precisamente agora ali do Afonso Rodrigues, era à procura de Faure, mas volta a recuperar a equipa do Chaves. Chaves claramente com mais bola e com mais capacidade criativa do que propriamente a equipa da Académica. Atenção, Robin já passou. Robin bailou. Robin cruzou. A bola vai ao lado. Mesmo assim, vai puxando pelos adeptos. Aliás, foi o Wilson Tavares. Foi o jogador recém-entrado. Wilson Tavares. Muito bem, grande. Grandes pormenores técnicos. Sem dúvida alguma. Vamos ao pontapé. De canto, batido, já de forma curta. Bola entra agora ali na zona do corredor direito. Olha o cruzamento. E a bola a bater ali na malha superior. E vamos ter um pontapé de baliza para a Briosa. Pontapé de baliza para a equipa da Académica. 20 gol FM, relembro. 15h30, Marítimo, Casa Pia, 18 horas, Vitória, Arouca. E 20h30, vamos ter então esse Estrela da Amadora Sporting. Tudo para acompanhar aqui no canal da Golo. Contamos com a vossa presença. Primeira jornada da Primeira Liga Portuguesa e também da Segunda Liga, onde amanhã vamos estar às 11 horas no Farense-Torriense. Torriense depois da derrota na Supertaça. Derrota, mas atenção, que o Torriense jogou muito bem. Aliás, joga bem o Torriense. O Torriense tem um futebol de Primeira Liga Portuguesa, sem dúvida alguma. Vamos estar então nesse Farense-Torriense às 11 horas. No próximo sábado, no Torriense Penafiel. Jogo também às 11. Bola para a equipa do Chaves. Atenção, remate. E muito bem, Carlos Alves. Grande mancha do guarda-redes a conseguir defender. De facto, aqui um pilar muito importante para esta equipa da Académica. Uma bola colocada em profundidade. Belo domínio também numa primeira instância ali do Costinha. Mas depois Carlos Alves encurtou demasiado o espaço. O Chaves vai fazer mais uma alteração, parece-me. Vai entrar o camisola número 8, João Teixeira. Vai ao jogo João Teixeira. Antigo jogador do Benfica B, Vitória, Wolverhampton. Esteve no Chaves entre 2018 e 2023. Passou ainda pelo Rio Ave, Gil Vicente, pelo Al-Marquia do Qatar. Para a segunda temporada no Chaves, saída de Costinha. Minuto 60 da partida. Chaves 0, Académica 2.
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1: Bola para a equipa da Académica, lançamento da linha lateral. Ali Leandro Silva a lançar, atenção que o primeiro gol surgiu assim, pontapé de Sinisterra, sai curto, a bola vai sobrar ainda ali para a Briosa. Leandro Silva, cruzamento, mas o jogo já estava parado porque o árbitro assinalou fora de jogo. E está também caído no relvado o Afonso Rodrigues. Académica que na próxima jornada joga diante do Feirense, dia 14 de agosto às 18 horas. Já o Chaves desloca-se até Lisboa para defrontar o Sporting B. O Chaves que na temporada passada a equipa não fez um mau campeonato. Atenção, o Chaves termina no 9º lugar com 45 pontos. Diria que a equipa acabou por, ou seja, o início de campeonato dos Chaves não foi bom, foi negativo. O Chaves esteve entre o dia 20 de dezembro até o dia 14 de fevereiro sem vencer, só voltou a vencer no dia 22 de fevereiro, portanto 2 meses sem vencer, e nesses 2 meses, maioritariamente, ou seja, a maior parte dos jogos, o Chaves perdeu. Teve apenas um empate contra o Lusitânia a 2 bolas. Mas depois disso a equipa foi melhorando. A equipa depois conseguiu conquistar algumas vitórias. A equipa que em novembro também fez um campeonato interessante, onde bateu o Torriense por 2-0, o Passos por 2-0. Mas lá está, esse início de temporada. Atenção, que é golo! Que golo monumental! Marca Académica, checkmate, meus amigos! Aliun, mané! O tal veneno da Briosa! Parece uma equipa que não está em jogo, mas aproveita qualquer erro, qualquer lapso do adversário. 3-0! Académica, que monumental do guarda-redes Godzolich! Gol!
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1: Um, dois, três, Académica! Amadou Koundoulfo, ele, o senegalês, entrou ao minuto 61 para marcar aos 63. Académica 3-0, meus amigos. Goleada da Briosa na primeira jornada. Até parece fácil. Minuto 64. Olha a Académica, atenção que ainda pode ir para o quarto. Querem ver. Muito bem, agora ali o Aliur Mané tenta passar, acaba por perder a bola. Recupera o Chaves. Aí está a Académica de Coimbra a fazer o terceiro golo. Bem, é de facto uma exibição completa no sentido em que a equipa privilegiou imenso o aspecto defensivo para depois ferir os Chaves nos momentos certos. Atenção que o Chaves vai para o contra-ataque, atenção a equipa dos Chaves pode reduzir. Corta a Académica! É uma defesa de betão esta de Coimbra. Minuto 65 da partida. Chaves 0, Académica 3!
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1: Ouvinte Gol FM, também uma notícia de última hora. O pai de Lionel Messi acabou por falecer. Ele que já durante o Campeonato do Mundo que não estava não estava no seu melhor a nível de saúde e acabou então por falecer e naturalmente que a equipa Gol FM envia então as condolências a Messi e a toda a sua família. Bola para a equipa do Chaves, que ganhou um pontapé de canto. Bola para a equipa Flaviense, que está então a vencer, aliás, a Académica, perdão, está a vencer por 3-0. 3 golos sem resposta da equipa da Académica, mas lá está, é prova de que o futebol não é feito para se dar espetáculo. O futebol é feito para as equipas terem essa capacidade defensiva, para as equipas saberem sofrer e depois lá está a serem letais na hora do ataque. Rogério Salvador que diz, vamos ver se é um resultado atípico de primeira jornada ou se a Académica é mesmo uma equipa eficaz. É verdade. Vamos ver. Questão também, Rogério, é que esta equipa está muito bem trabalhada. Obviamente que a segunda Liga Portuguesa é claramente muito mais exigente que a Liga 3. Mas este treinador, para começar, é o terceiro ano que ele está na Académica. Ou seja, já tem peso. Já tem peso. Um treinador com peso. E depois há aqui a base está cá, a base da Académica está cá, seja o guarda-redes o Ricardo Alves, o Ni Rodrigues, o Ricardo Teixeira, o Edson Farias, o Kaká, portanto a defesa é toda do ano passado, Marcos Paulo, o Leandro Silva também, o Sinisterra, o Aliuno Mané acaba por ser um reforço, o Faure também é outro reforço, ou seja, apenas o ataque é que são reforços, porque da baliza, a baliza, a defesa e o meio campo é tudo da temporada passada. Portanto, a equipa não mexeu. Obviamente, volto a dizer, a segunda Liga Portuguesa é claramente muito mais exigente do que a Liga 3, embora a Liga 3 também tenha a sua exigência, contudo esta equipa da Académica tem realmente dedo de treinador, sem dúvida alguma. O árbitro da partida, que acabou por contrair uma lesão neste preciso momento, mas já está tudo tratado, já acabou por lhe colocarem ali uma ligadura. Volta a pé de canto batido para parte da equipa dos Chaves e a bola vai diretamente para fora. Estamos muito perto do minuto 70, muito perto de entrarmos a 20 minutos dos 90. Bola para a equipa da Académica, minuto 70 da partida, Chaves 0, Académica 3.
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1: A equipa do Chaves, estamos a 20 minutos do minuto 90, ouvinte do Golo FM. Muito obrigado a toda a gente que está desse lado, muito obrigado a toda a gente que subscreveu o canal, que colocou o gosto no vídeo, que partilhou a transmissão. Relembro que este Chaves Académica está a ser também retransmitido no Notícias de Coimbra em todas as plataformas. E vou-te lá fazer o convite: 15h30, Marítimo Casa Pia, 18 horas, Vitória Arouca, 20h30, Estrela da Amadora, Sporting. Contamos com a tua presença neste sábado de muito futebol, assim como o domingo. Farense Torreense às 11, 18 horas, Porto Alverca, 20h30, Benfica Académico. Bola para a equipa da Académica de Coimbra. Atenção, tem espaço a Briosa. Bola ali para a zona onde aparece Amdu, mas volta a recuperar a equipa dos Chaves e ganha novamente a equipa da Académica. Muito bem, está a equipa de Coimbra. Bola agora pontapeada lá para a frente, vai tentar ganhar ali o Marcos Paulo, acaba por perder a bola, recupera os Chaves. A verdade é que este resultado é pesado para os Chaves, a verdade é essa, mas também não considera a derrota, aliás, não considera a derrota, sim, injusta. A Académica defendeu muito bem, algo que o Chaves não conseguiu fazer. 3 golos sofridos. Há muito mérito. Aliás, o mérito é todo da equipa da Briosa, pela forma como conseguiu defender e depois pela forma como também atacou. Bola para a equipa da Académica, recupera bem a equipa do Chaves. Avança agora no terreno o Bruno Rodrigues. Está agora ali no lado esquerdo, na procura do João Teixeira. Volta a recuperar a chave, João Teixeira abre na esquerda, tenta passar ali o Kiko, passou, cruzou, muita força este cruzamento do Kiko. Bola chega agora para a equipa da Briosa, que pode ir para o contra-ataque, mas o passo também não sai bem. A Académica também está cansada, os jogadores já estão cansados, é natural. Bola para a equipa do Chaves, bom corte agora no lado esquerdo ali do recém-entrado, que entrou no início da segunda parte, Texel. Bola para a equipa dos Chaves, agora há uma falta, pontapé de livre para a equipa Flaviense, no lado direito. Mais uma bola parada para o Chaves. Chaves não tem aproveitado de todo, mas de todo mesmo, estas bolas paradas. Vamos ver o que é que pode fazer agora a equipa dos Chaves neste pontapé de livre. Vai bater a partida Robin, parece-me, João Teixeira. Bate João Teixeira, mas muito mal a equipa. Claramente que já não está em jogo. Um pontapé livre onde a bola sai para lançamento. O livre foi do lado direito, a bola sai para lançamento do lado esquerdo. Vai mexer novamente a equipa da Académica. Os adeptos vão fazendo a festa. A Académica está muito perto de conquistar os 3 primeiros pontos neste regresso à 2ª Liga Portuguesa. Pontapé de livre vai ser efetuado por parte da equipa de Coimbra. Um abraço para toda a gente que nos acompanha. Minuto 75 da partida. Chaves 0, Académica 3, com golos de Marcos Paulo, Afonso Rodrigues e Amadou Kondo.
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0: Olha ali, para a zona onde aparece o Ney. Olha o cruzamento tirado, mas a bola sai também para fora das quatro linhas. Lançamento para a equipa. Para a equipa Flaviense. Equipa do, da Académica, claramente que. Que se nota aqui uma vontade do, dos jogadores nesta, nesta forma de jogar, que é realmente muito interessante. Bola para a equipa do Chaves, bola para trás ali para a zona onde aparece o Tatal, bola colocada na frente, mas muito bem, bom corte de Texel. Dar para trás ali para o guarda-redes Carlos Alves. Vamos, estamos a aproximar-nos do minuto 80 da partida e parece-me que os 3 pontos já não fogem à, à Académica. Muito sinceramente, até porque a equipa tem realmente experiência suficiente para, para não perder o controle do jogo, porque neste momento é a Académica quem tem o controle do jogo. Chaves claramente que já não consegue estar da mesma forma em campo. 3-0, 3 golos sem resposta. Bola agora colocada na frente ali para a parte da equipa da Académica. Atenção que pode ir para o quarto, pode ir para o quarto e vai para o golo! Texel, goleada! 1, 2, 3, 4! Académica! Gol!
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0: 4-0! Goleada monumental! O Chaves! O Chaves a ser completamente dizimado pelo Furacão de Coimbra! Texel a fazer o quarto! Minuto 79 da partida! Chaves 0, Académica 4!
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0: Bem, 4 a 0. É uma Académica com uma eficácia tremenda, sem dúvida alguma. E um Chaves que claramente já não está com a cabeça dentro do, do relvado. Académica com mais alterações. Já lá vamos esse. Já lá vamos abordar essas substituições. 4-0! Goleada da Baiosa, meus amigos, na primeira jornada da 2ª Liga Portuguesa. Saiu Afonso Rodrigues, entrou Hélder Lopes na Académica. Saiu ali o Mané, entrou Rui Gomes. E, exatamente, foram essas as alterações. Minuto 80 da partida. Chaves 0, Académica 4.
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0: Bola, puta piada, mais lá para a frente. Vai ganhar agora a equipa do Chaves. No que toca às estatísticas, 65% de posse de bola para a equipa do Chaves, 35% de posse de bola para a equipa da Académica, 13 remates para o Chaves, 3 para a Académica, 2 à baliza para o Chaves, 3 para a Académica, aliás 2 para a equipa, aliás 4, assim aqui é, para a equipa de Coimbra. Minuto 82 da partida. Rogério que diz, exatamente, Diomande, é o que tudo indica, vai para Nottingham por 40 milhões de euros. Bola para a equipa da Académica, atenção, pode ser perigoso, eles querem o quinto. Olha a Académica, mas muito bem ali no corte. A defensiva dos Chaves. Chaves que vai arrancar este campeonato com 4 para já. 4 golos sofridos. Chaves que nas primeiras 5 jornadas, sem contar com esta, joga fora contra o Sporting B, recebe o Aves Futebol de Sade, vai a Felgueiras, vai a Faro e recebe o Feirense. Termina o mês de setembro a receber o Feirense. A Académica, sem contar com esta jornada, recebe o Feirense, vai a Tondela, recebe a Lusitânia, vai a Penafiel e recebe o Benfica B. Fecha setembro a jogar contra o Benfica B. A Académica que na última jornada, tanto da primeira volta como da segunda, vai jogar contra o Futebol Clube do Porto B. Já a equipa dos Chaves com Leiria. É verdade, Cruz Filho. É o jogo da Académica, sem dúvida alguma. Vai entrar com a corda toda nesta segunda Liga Portuguesa. Bola para a equipa dos Chaves, tenta fazer o gol de honra. Remate! Grande defesa! Grande defesa da Carlos Alves novamente. Este remate, atenção, foi com um efeito tremendo à baliza de Carlos Alves. Mas muito bem Carlos Alves a conseguir defender. Bola para a equipa do Chaves, atenção, Wilson Tavares. Remate para a bancada, meus amigos. Diretamente para a bancada. Este remate de Wilson Tavares. Estamos muito perto do minuto 85. Marcou Marcos Paulo ao minuto 7. Kundul, aliás, Afonso Rodrigues aos 38. Kundul aos 63. Texel aos 78 minutos. Abriosa vai garantir os 3 pontos. Não tarda nada. E no final da partida iremos também ouvir os intervenientes. Atenção, iremos ouvir os intervenientes, tanto do lado dos Chaves como do lado da Académica. Mas enquanto também esperamos por esses intervenientes, vamos recuperar as declarações de Rui Borges, para esse estrela da Amadora. Sporting, o golo dos Chaves! O golo de honra da equipa dos Chaves! É de Tavares, exatamente! A marcar a equipa flaviense. Após um cruzamento vindo da esquerda, apareceu ao segundo poste Tavares para conseguir fazer o golo da equipa do Chaves.
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0: Chaves, cruzamento de Roberto, a bola ainda bateu em Ni Rodrigues e foi para a zona do segundo poste. E Tavares, livre, leve e solto, a fazer o golo de honra para a equipa do Chaves. Minuto 85 da partida. Chaves 1, Académica 4.
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0: Está confirmado o golo, 4-1, Wilson Tavares. Fazer o gol de honra para a equipa flaviense, numa altura também em que os traços sonoros do golo nos indicam que estamos no minuto, para lá, do minuto 85, agora estamos no minuto 86 da partida. Chaves com a bola, Chaves ainda vai à procura de qualquer coisa, a ver, vamos. Difícil, claramente, esta Académica é uma equipa que defende muito bem. Mas atenção ao Chaves, Wilson Tavares, deu na frente. Olha o Chaves, cruzamento, vai ganhar canto. Vai ganhar canto a equipa do Chaves, enquanto há vida, há esperança. Enquanto há vida, há esperança para a equipa flaviense. Pontapé de canto batido, sai curto, tira a equipa da Académica, lançamento para a equipa do Chaves. Wilson Tavares pode colocar a bola na área, a colocar lá para o segundo posto. Atenção, João Teixeira dominou, vai encarar, pode cruzar, ainda João, cruzamento, segundo posto, ninguém a aparecer. Atenção, tira a equipa da Académica, equipa que defende muito bem, tenho dito, briosa. Muito obrigado a toda a gente que está presente. Relembro que este jogo está a ser retransmitido em todas as plataformas do Notícias de Coimbra. Um grande abraço para quem nos ouve através das plataformas do Notícias de Coimbra. Um abraço também para quem nos ouve através da Rádio Jornal do Centro. Olha o Chaves! Tira a defensiva. Boa da Académica, que agora pode ir para a transição e pode ser perigoso. Atenção à Briosa. Grande corte, limpinho, limpinho, limpinho. Este corte de João Teixeira. Corte perfeito. Vamos nos aproximando do minuto 90 da partida. Vamos olhar também para as estatísticas antes de terminar o jogo. Atenção à equipa do Chaves. Wilson Tavares precipitou-se no passe e fora de jogo. Fora de jogo tirado. A equipa flaviense. 60% de posse de bola para o Chaves. 40% de posse de bola para a Académica. 17 remates para o Chaves, 5 para a Académica. 4 à baliza para cada lado. E lá está a tal eficácia. A Académica em 4 remates à baliza marcou 4 golos. O Chaves em 4 marcou 1. 4 grandes oportunidades para cada lado. Também. Se olharmos aqui às bolas paradas, aos pontapés de canto, e é nisto que o Chaves vai ter que trabalhar durante a temporada, durante esta temporada. O Chaves teve 9 cantos. 9 cantos. Não conseguiu tirar proveito de um único pontapé de canto. E se quisermos contar com os pontapés de livre, que foram 3. Ou seja, teve 12 bolas paradas, não conseguiu tirar proveito de absolutamente nenhuma. Portanto, claramente que é um aspecto que a equipa vai ter que trabalhar. Mais alterações na equipa da Académica. Atenção que Kondul lesiona-se gravemente. Gravemente no sentido em que fica lesionado ao ponto de ter que sair já. E ele fica ali com a mão no rosto. Bem, que azar. Vai entrar João Oliveira, mas que azar para Amadou Kondou. Ele que entrou, marcou e agora sai por lesão. Parece-me uma... parece muscular. Ele fica ali agarrado à perna, à coxa, melhor dizendo. Lá está, este início da época. Foi como eu disse ontem no jogo do Estoril contra o Famalicão. Os jogadores ainda estão claramente em ritmo de pré-temporada. Mas é uma pena, sai ali em lágrimas. Aconteceu de tudo hoje, Amadou Kondou. Abraço para a Ariane Semedo, ela que diz que o seu marido marcou um golo. Luís Tavares, parabéns Ariane. Minuto 90 da partida. Chaves 1. Académica 4.
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0: Olha, a Académica vai para o ataque. Atenção, João Oliveira, tocar ali no lado esquerdo. Corta bem a defensiva dos Chaves. Ainda ganha um pontapé livre. Mais 5 minutos de compensação. É o que nos separa para o fim da partida. A Académica vai somar 4 pontos. Envio agora um abraço especial para a Ariane Semedo, para o Lopes, para o Tiago Aguiar, para o Cruz Filho, para o Rogério Silvador, para o Mesmo Quer. Bem, para o Gustavo Coutinho, para toda a gente que está aí desse lado, muito obrigado a toda a gente que marcou então presença neste duelo entre a equipa, está a marcar presença, o jogo ainda não acabou, entre a equipa do entre a equipa dos Chaves e também a equipa da Académica de Coimbra. Está então a golear o grupo desportivo de Chaves por 4-1. O Itavares, jogador cabo-verdiano, marcou esse golo de honra para a equipa flaviense, natural da praia, ilha cabo-verdiana. Bola para a equipa do Chaves, que insiste e não desiste. Lado esquerdo, ali para a zona onde aparece o Divine Muteba. Olha o cruzamento, atenção, bola fica agora ali à mercê do Kiko. Atenção à equipa do Chaves, pode haver pontapé por cima da baliza. Remate de Rodrigo Melro a sair por cima da baliza. Pontapé de rede para a equipa da Académica. Faltam 2 minutos para terminar a partida. Estamos cada vez mais perto do apito final. Volto-vos a fazer o convite, ouvintes Gol FM, marquem na agenda 15h30, Marítimo Casa Pia, 18h, Vitória Arouca, 20h30, Estrela da Amadora Sporting. Rogério, sei que és sportinguista, portanto, conto com a tua presença. Naturalmente, para os outros jogos também, mas também para esse Estrela da Amadora Sporting. Tua, quando mais me quer, quando o Tiago Aguiar, quando a Ariane, quando o Lopes, quando os filhos. Literalmente de todos os amantes, todos apaixonados por futebol. 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Vamos rumo aos 23 mil. 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Muito obrigado a nós, Notícias de Coimbra. Um grande abraço. E certamente que iremos colaborar mais vezes, até porque a Golo vai transmitir sempre que for possível jogos da 2ª Liga. E sempre que for possível, a Golo vai transmitir jogos da Académica de Coimbra. Bola para a equipa do Chaves, tenta ainda marcar mais um golo, despacha a Briosa, vai terminar o jogo, não tarda nada. Já estamos nos 5 minutos de compensação. A Académica guarda e bem a bola. E aí está, terminou! Termina a partida! A Briosa entra com a corda toda na 2ª Liga Portuguesa. É resultado final. Académica a golear o Chaves por 4 bolas a 1.
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0: FM. 4, meus amigos. 4. 4. Goleada monumental da equipa da Académica, que entra com a corda toda nesta segunda liga portuguesa. E realmente uma equipa com muito de treinador, uma equipa com muita capacidade defensiva, uma equipa que depois consegue ser letal na hora de atirar à baliza. Porque o Chaves fez os mesmos remates que a Académica. 4. A questão é que a Académica marcou 4 golos. A questão é literalmente essa. Ouvintes Gol FM, vamos diretamente para o Olival, para o centro de treinos Jorge Costa, porque Francesco Farioli já está a fazer a antevisão para esse duelo de amanhã do Futebol Clube do Porto diante da equipa do Alverca. Jogo esse que a Golo vai acompanhar a partir das 17 horas. Vamos começar a emissão a partir das 17 horas. Portanto, contamos também com a tua presença, mas vamos ouvir o técnico campeão nacional, vencedor também da Supertaça, Francesco Farioli. Vamos à boleia do Porto Canal ouvir o técnico transalpino.
3: 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Is a team that combine a very good organization and as well a change of spirit since the new coach arrived. 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Yes, sorry, and about the injuries. Tomorrow we are going to miss Oscar and Alberto. 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So different timeline for them to recover. And Jan, that was as well another player that has been evaluated this week, is fully recovered.
4: Carlos. Francesco Farioli, bom dia, estamos em direto na Sport TV+. Duas perguntas, a primeira mais uma curiosidade, porque o Porto folgou ontem, a 2 dias do jogo, e não estamos assim tão habituados em Portugal a ver as equipas não treinarem a 2 dias do jogo. Teve a ver com gestão de cargas, sentiu a equipa pesada e a necessitar trabalhar, ou já vinha cansado de trabalhar?
3: No, it's something that we did also last season, coming from different weeks. 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
5: A outra pergunta tem a ver com uma questão de conforto do treinador. Pelas questões, o mercado está aberto, não lhe vou fazer perguntas sobre o mercado, já falou muito sobre isso, mas vai começar o campeonato e as coisas ainda não estão totalmente fechadas. Imagino que ainda espere que chegue alguém, que ainda corra o risco de ver partir alguém. Isto do ponto de vista do conforto do treinador, de passar uma mensagem para a equipa, mas saber que em breve pode ter que alterar em função de alguém que vai chegar ou de alguém que vai partir. Que tipo de conforto ou desconforto é que lhe provoca?
3: 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It's a mix between a puzzle and a chess game, where you have to be really aware of the possible moves. 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
1: O jogo.
6: Boa tarde, Mister. Se me permitir também duas perguntas. A primeira, recuando ainda um bocadinho ao que disse há pouco em relação ao Alverca. Vai enfrentar um Alverca que o ano passado iniciou bem, mas que tem um treinador novo. Um treinador que trabalhou nesta casa e que também conhece muito bem o Farioli. Até que ponto é que foi mais difícil preparar o jogo e até que ponto é uma vantagem para ele conhecê-lo assim e as suas ideias?
3: Yes, it's normal that when you have people from your home that at some point became your the one that you are going to face on the pitch, there is always let's say a small disadvantage, let's call it in this way, but again it's part of football, it's how it is. So one day we are in the same side and the day after we are facing each other, so in this part, like, the most important part for us is to deliver a performance that is at the right level, because I believe that if we do the things properly, again with the right respect for the opponent, with the right awareness on the small things, I believe we have the quality to overcome every possible let's say disadvantages about something maybe strategical, and that's all. I think the main focus has to be as usual in our game preparation, in the strategy that we have to apply, and especially about this feeling that we need to have inside to go again and to go with everything that we have.
0: alterações de Francesco Farioli. Agora vamos regressar novamente até Chaves para ouvirmos as declarações dos treinadores, tanto da equipa dos Chaves como também da equipa da Académica de Coimbra. Vamos começar pelo treinador dos Chaves, vamos começar por Vítor Martins. Vamos à boleia da Sport TV, ouvir o técnico Flaviense.
7: Entendeu o jogo? Em nenhum momento acho que isto é um jogo para ficar com este resultado. Até para nós sairmos derrotados. Há depois o lado mental, que aí deixamos ir abaixo, sobretudo no segundo, demoramos muito a voltar a aparecer, e depois surge o terceiro e a partir daí só reagimos, fomos andando a reagir como pequenos fantasmas, a tentar andar atrás da bola. O plano de jogo bem executado, uma equipa que sabíamos que vinha competir, que vinha lutar muito pelas primeiras, pelas segundas bolas. Acho que fomos igualando essa energia também e fomos tendo oportunidade em cima da oportunidade para fazer o primeiro golo, depois para fazer o empate e depois para reduzir. Não o conseguimos e saímos aqui muito penalizados, é que me digo, pelo resultado. Agora não há desculpas nenhumas. Há assim que olhar para o que fizemos bem e incentivar muito e carregar nesses botões e perceber em pequenos detalhes, que acho que foi isso que desequilibrou o resultado, em que é que podemos melhorar. Agradecer muito o apoio, acho que foi uma manhã que custa muito pelo resultado, foi uma manhã muito bonita em Chaves, duas moldeiras humanas muito, muito persistentes no que é apoiar a equipa, uma Académica que apadrinhamos o seu regresso e é sempre de salutar isso, e um Chaves que quer ser protagonista, e acho que mostramos essa intenção de ser protagonistas, o resultado não o demonstra todo.
8: As situações, na primeira parte, sobretudo na primeira parte, houve muitas situações criadas pela direita, mas depois não houve momento de finalização. Creio que por aí também a equipa criou, mas não houve esse último momento. E depois essa questão que referiu, pareceu muito frustrada a determinada altura a equipa consigo mesma. Há que reativar esse chip mental.
7: Sim, as expectativas eram altas, acho que sentimos durante o jogo que estamos a fazer as coisas bem e estávamos a ser castigados pelo resultado. E acho que é por aí. E depois ao sentir que se calhar o máximo não estava a chegar. Agora fisicamente eu notei a equipa bem, não senti ninguém a baixar, não senti ninguém fisicamente já no limite, prova o bom trabalho que estes jogadores fizeram. Tecnicamente também entramos para a direita, nós queremos entrar para a direita, pelo meio, pela esquerda, era onde conseguíamos importunar mais o adversário, digamos assim, e fomos tendo muita chegada, fomos tendo muita finalização e fomos tendo ainda muitas oportunidades para criar finalizações. Portanto, a esse nível não há muito a dizer. Há que corrigir estes pequenos pormenores e corrigir esta questão de sentirmos que estávamos por baixo e que não, e já se calhar terminamos o jogo demasiado cedo.
8: Obrigado, Vítor Martins, que ainda...
0: Ações de Vítor Martins, técnico da equipa do Chaves, e agora vamos ouvir o técnico da equipa da Académica de Coimbra, António Barbosa, após a goleada por 4-1 que a Briosa conseguiu operar.
9: Os nossos jogadores tornou este jogo contra aí na casa de um adversário que tem ambições legítimas de subir divisão, tornou-o de alguma forma muito controlado ao longo do tempo. A solidez, a consistência defensiva com que os jogadores interpretaram o jogo e obviamente os momentos em que fizemos os golos, de alguma forma levou a que o jogo parecesse mais controlado do que na realidade foi. Porque o adversário fez o 4-1 e nós sentimos ali alguma inquietação. Ainda assim é de realçar a excelente exibição, um excelente resultado, fazer 4 golos fora de casa, e aquilo que falávamos no início, seremos sempre ambiciosos, tendo clara noção de onde estamos, o que queremos fazer e qual é que é o nosso grande objetivo, e essa é a manutenção.
8: Olhando para o resultado, melhor seria impossível, mas já noto que identificou aí algumas situações naturalmente para evoluir já na próxima jornada. Esta equipa está muito apoiada aqui por estes adeptos que também sonham alto. Temo que um arranque destes possa pô-los a levitar.
9: Nós temos tido o cuidado de explicar aos adeptos que eles têm, como na época passada também nos ajudaram muito e sempre, perceber que para não cometermos erros do passado, temos que ser todos muito conscientes e eles serão os primeiros. Sabem da responsabilidade que têm também em nos apoiar e em perceber os diferentes momentos que uma segunda liga tem. Momentos de mais sucesso, momentos de menor sucesso, mas que têm um papel muito ativo naquilo que é a história do clube, por todas as especificidades que o clube tem, por todas as limitações que também são públicas, mas principalmente pela dinâmica que se criou de cidade, de apoio sucessivo aos jogadores, que têm o compromisso claro e declarado, como hoje foi expresso dentro de campo, de trabalharem e lutarem o máximo que conseguem e sabem. Isso é muito evidente em tudo aquilo que eles fazem. Por isso, mérito da atitude competitiva dos nossos jogadores frente a uma excelente equipa inequívoca, mérito da forma como foram capitaneados, como sempre, e acima de tudo felizes, mas são 3 pontos, sabemos isso, é o início de um campeonato, muito melhor começar a ganhar, muito melhor começar a ganhar depois de uma pré-época tão difícil como é a nossa e por uma equipa que ainda tem muito que crescer ao longo do tempo, mas fundamentalmente felizes, mas já a olhar para o próximo fim de semana, do próximo jogo com o Feirense.
8: Obrigado, obrigado António Barbosa.
10: Declarações de António Barbosa, técnico da equipa da Académica de Coimbra, que vence então por 4 bolas a 1 a equipa dos Chaves. Ouvido com o FM, muito obrigado por estarem desse lado. A partir das 15 horas e 20 minutos abrimos a emissão para esse encontro entre a equipa do Marítimo e também a equipa do Casa Pia. É mais um jogo da Primeira Liga Portuguesa. O Marítimo está de regresso à Primeira Liga e o Casa Pia, que passou por muitas dificuldades em manter-se na primeira divisão na temporada passada. Vamos ver como é que entra então neste início de campeonato. Tudo para acompanhar no canal do YouTube da Gol. Um grande abraço para toda a gente que nos acompanhou. 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
11: Atenção, pelo esquerdo, levantou para a área, remate, gol!

0: E agora seguimos com os craques mundiais neste produto 100% palavra.
1: Kaká, nome pelo qual ficou mundialmente conhecido, Ricardo Isaacson dos Santos Leite, nasceu a 22 de abril de 1982 em Brasília e rapidamente se destacou como uma das maiores promessas do futebol brasileiro. Desde jovem, Kaká mostrou uma técnica refinada e uma inteligência tática que o diferenciava dos demais. A sua carreira começou no São Paulo, onde ingressou nas camadas jovens e se destacou pela sua habilidade com bola nos pés e a visão de jogo que deslumbrava os adeptos. Foi ainda no clube paulista que começou a atrair a atenção de clubes europeus, especialmente após a conquista do torneio Rio-São Paulo em 2001, onde teve uma atuação de destaque. O ano de 2003 marcou a viragem na carreira de Kaká, quando foi contratado pelo AC Milan, um dos clubes mais prestigiados da Europa, por cerca de 8,5 milhões de euros, uma pechincha face ao talento que demonstraria nos anos seguintes. A sua adaptação ao futebol europeu foi imediata. Logo na sua primeira temporada, Kaká ajudou o Milan a conquistar a Série A e rapidamente se tornou uma das principais estrelas da equipa, brilhando ao lado de lendas como Paolo Maldini, Andrea Pirlo e Andriy Shevchenko. O brasileiro desempenhava um papel de maestro no meio-campo, atuando como treco-artista, posicionando-se entre os médios e os avançados, criando inúmeras oportunidades de golo com os seus passos precisos e corridas verticais pelo campo. A sua ascensão ao topo do futebol mundial culminou em 2007, quando viveu o ponto alto da sua carreira. Nesse ano, Kaká liderou o Milan à conquista da Liga dos Campeões da UEFA, com exibições extraordinárias, especialmente nas meias-finais contra o Manchester United, onde marcou 2 golos no jogo de ida. Na final contra o Liverpool, Kaká foi crucial na vitória por 2-1, assistindo o segundo golo marcado por Inzaghi. As suas exibições nessa temporada valeram-lhe a Bola de Ouro e o título de melhor jogador do mundo da FIFA, coroando-o como o melhor jogador da sua geração. Além da Liga dos Campeões, Kaká conquistou outros troféus importantes ao serviço do Milan, como a Supertaça Europeia e o Mundial de Clubes da FIFA. Durante os seus anos em Milão, o brasileiro consolidou-se como um dos maiores jogadores do mundo, com o seu estilo elegante e dinâmico que misturava técnica, velocidade e finalização. A sua capacidade de driblar em alta velocidade e a precisão dos seus passos tornavam-no uma ameaça constante para as defesas adversárias. Em 2009, o Real Madrid, na sua busca por construir uma nova geração de galácticos, não hesitou em pagar 67 milhões de euros pelo seu passe, tornando Kaká o jogador mais caro da época. No entanto, a sua passagem pelos merengues não foi tão brilhante quanto se esperava, em grande parte devido às várias lesões que o impediram de manter a regularidade exibida no Milan. Embora tenha tido momentos de grande qualidade, como as exibições na Liga dos Campeões e algumas atuações decisivas na La Liga, Kaká nunca conseguiu assumir o protagonismo absoluto numa equipa onde também estavam estrelas como Cristiano Ronaldo e Karim Benzema. Ainda assim, ao longo das 4 temporadas no Real Madrid, conquistou um título de La Liga, uma Taça do Rei e uma Supertaça de Espanha, deixando a sua marca na história do clube. Em 2013, Kaká fez o seu regresso ao AC Milan, onde foi recebido com grande entusiasmo pelos adeptos. No entanto, já não era o jogador que encantara o mundo nos anos anteriores. Apesar disso, ainda foi capaz de contribuir para o clube com alguns momentos de brilho, mas a sua segunda passagem por Milão não duraria muito. Em 2014, Kaká tomou a decisão de rumar à Major League Soccer, a MLS, assinando com o Orlando City, onde se tornou a estrela principal do novo projeto do clube americano. Na MLS, Kaká trouxe o seu prestígio e talento para um campeonato em crescimento, ajudando a elevar o nível da competição e tornando-se um dos jogadores mais influentes do campeonato. Mesmo numa fase mais avançada da carreira, o brasileiro continuava a demonstrar a sua classe e a marcar golos decisivos. A sua presença em campo atraía multidões e Kaká era admirado não só pelo seu talento, mas também pelo seu caráter e profissionalismo. Ao longo da sua carreira internacional, Kaká também foi uma peça importante para a seleção brasileira, tendo participado em 3 edições do Campeonato do Mundo da FIFA em 2002, 2006 e 2010. Foi parte do plantel que conquistou o Mundial de 2002, embora não tenha tido um papel de destaque nesse torneio. No entanto, nas edições seguintes, Kaká assumiu-se como uma das principais figuras do Brasil, vencendo também a Taça das Confederações em 2005 e 2009. Acabaria por encerrar a carreira em 2017 com o respeito e admiração de todos os que o acompanharam no seu trajeto. Com 29 títulos conquistados entre clubes e seleção, incluindo a glória na Liga dos Campeões e o reconhecimento como o melhor jogador do mundo, Kaká será sempre lembrado como um dos grandes nomes do futebol mundial, tendo em conta que o seu legado vai muito além dos números.

0: Ficamos a 8 minutos da 1:30.
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0: Seguimos agora nesta emissão com os gigantes adormecidos.
2: O FC Kaiserslautern é um dos clubes mais respeitados do futebol alemão, com uma história rica e momentos marcantes, tanto a nível nacional como europeu. Fundado em 1900, o clube é sediado na cidade com o mesmo nome, no estado da Renânia-Palatinado, e tem uma tradição profunda no futebol germânico, sendo especialmente conhecido pelos títulos conquistados e pela apaixonada base de adeptos. O Kaiserslautern ganhou destaque pela primeira vez nos anos de 1950, quando conquistou 4 títulos da Bundesliga num período de grande sucesso. O clube alcançou a sua primeira grande glória em 1951, com a conquista do campeonato alemão, e o sucesso continuou na década seguinte, com títulos em 53, 54 e 55, estabelecendo-se como um dos clubes mais dominantes da Alemanha Ocidental. O período mais notável da história recente do Kaiserslautern foi na década de 1990, quando a equipa alcançou uma série de feitos notáveis que deixaram uma marca indelével no futebol alemão. Sob o comando do treinador Otto Rehagel, o Kaiserslautern conquistou a Bundesliga em 91-92, apenas um ano após a promoção para a primeira divisão. Este feito é amplamente reconhecido como um dos maiores na história do futebol germânico, dado que o clube havia sido promovido da segunda divisão apenas uma temporada antes. O trabalho de Rehagel na promoção e subsequente conquista da Liga é amplamente celebrado como um exemplo notável de gestão e desenvolvimento da equipa. Em 1996, o Kaiserslautern continuou a brilhar ao vencer a Taça da Alemanha, completando uma dupla de títulos impressionante. O sucesso na Taça veio após uma vitória por 1-0 sobre o Borussia Mönchengladbach na final, consolidando o status do clube como uma força respeitada no futebol do país. Outro momento notável da história do clube foi a conquista da Supertaça da Alemanha em 1991, onde derrotaram o Hamburgo por 2-1. Além dos sucessos domésticos, o Kaiserslautern também fez algumas aparições notáveis nas competições europeias, com o clube a ter a oportunidade de competir na Taça dos Clubes Campeões Europeus e na Taça UEFA durante os anos 90, embora não tenha conseguido conquistar os principais troféus europeus. No entanto, a participação em tais competições foi um reconhecimento da qualidade da equipa e da sua capacidade de competir em nível internacional. Nos anos seguintes, o Kaiserslautern enfrentou desafios e períodos de declínio. A equipa teve dificuldades em manter a sua posição na Bundesliga e experimentou descidas à segunda divisão. A gestão do clube e a estabilidade financeira foram questões que afetaram o desempenho da equipa nas décadas seguintes, mas apesar destes desafios, o Kaiserslautern continuou a ser uma peça importante no futebol alemão e manteve uma base de adeptos apaixonados que apoiaram o clube durante os altos e baixos. Em termos de infraestruturas, o clube joga os seus jogos no Stadion der Betzenberg, conhecido por ser um dos estádios mais intimidantes da Alemanha devido ao ambiente vibrante e apaixonado. O estádio tem capacidade para cerca de 49 mil espectadores e é um dos locais mais icónicos do futebol germânico. O Kaiserslautern também é conhecido pela sua contribuição para o desenvolvimento de talentos no futebol alemão, já que o clube teve vários jogadores notáveis ao longo dos anos, incluindo Klaus Toppmöller, Rainer Bonhof e mais recentemente Omar Gaber e Clemens Fritz. A história do Kaiserslautern é uma mistura de sucessos e desafios, marcada por uma grande época nos anos 90 e por uma reputação de ser um clube que sabe como competir no mais alto nível. O sucesso do emblema durante a era de Rehagel é particularmente memorável e o Kaiserslautern continua a ser, por isso, uma parte importante do panorama do futebol alemão, com uma base de adeptos leal e um legado de conquistas que define a sua rica história.
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0: E seguimos agora nesta emissão com os grandes feitos históricos.
2: Entre 2015 e 2018, o Real Madrid viveu um dos períodos mais dominantes da sua história, consagrando-se como uma verdadeira potência do futebol europeu, mais uma vez. Sob o comando de Zinedine Zidane, os merengues conseguiram um feito inédito na era da Liga dos Campeões: vencer o torneio 3 vezes consecutivas em 2016, 2017 e 2018. A espinha dorsal da equipa era formada por jogadores de classe mundial, como Cristiano Ronaldo, Sérgio Ramos, Luka Modric, Toni Kroos e Marcelo. A equipa combinava uma defesa sólida com um meio-campo criativo e uma frente de ataque letal liderada pelo implacável Ronaldo. Na época de 2015-2016, o Real Madrid conquistou a 11ª Liga dos Campeões da sua história, derrotando o Atlético numa dramática final decidida nos penaltis. Com Zidane a assumir o comando da equipa em janeiro desse mesmo ano, o Real Madrid encontrou estabilidade e sucesso imediato. nessa campanha europeia. Jogadores como Gareth Bale e Karim Benzema também desempenharam papéis cruciais e a defesa, liderada por Ramos e Keylor Navas, foi impenetrável nos momentos mais importantes. Essa vitória foi o prelúdio para uma série histórica de conquistas. A temporada seguinte, de 2016-2017, foi ainda mais especial para os madridistas. Além de vencer novamente a Liga dos Campeões, desta vez ao derrotar a Juventus por 4-1 na final, o Real Madrid também quebrou uma seca de 5 anos sem vencer a La Liga, conquistando o título espanhol sob a liderança de Zidane. A equipa jogou um futebol fluido, equilibrando a posse de bola com rápidas transições ofensivas, e Cristiano Ronaldo, que foi o grande destaque da campanha europeia, especialmente na fase eliminar, marcou golos decisivos em todas as rondas. O meio-campo, composto por Kroos, Modric e Casemiro, consolidou-se como o motor do jogo da equipa. A consagração da hegemonia europeia veio em 2017-2018, quando os merengues venceram a sua 13ª Liga dos Campeões, novamente derrotando o Liverpool por 3-1 na final. Essa vitória tornou Los Blancos a primeira equipa a vencer 3 edições consecutivas do torneio no formato moderno da competição. Cristiano Ronaldo terminou a campanha como o melhor marcador, uma constante ao longo desses anos de ouro. Sérgio Ramos, com o seu espírito de liderança e capacidade de aparecer em momentos decisivos, também consolidou o seu lugar como um dos grandes capitães da história do clube. Este período é visto como uma das eras mais gloriosas do Real Madrid, não só pelos troféus conquistados, mas pela forma como a equipa soube dominar e adaptar-se aos desafios do futebol moderno. Ao todo, entre 2015 e 2018, a equipa ergueu 3 Ligas dos Campeões, 2 Supertaças Europeias, 2 Mundiais de Clubes e 1 título de La Liga, para além da Supertaça de Espanha. Esse domínio reafirmou o clube como a maior força da história do futebol mundial.
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4: É 1:29.
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0: E seguimos agora nesta emissão com o perfil do jogador.
2: 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Benjamin Šeško, nascido a 31 de maio de 2003 em Rogoza, Eslovénia, é um avançado de destaque conhecido pela sua imponência física, velocidade e capacidade de finalização. Iniciou a sua carreira profissional no Red Bull Salzburg, na Áustria, onde rapidamente se destacou como um dos jovens mais promissores do futebol europeu. Šeško fez a sua estreia no Salzburg em 2019 e ao longo das temporadas seguintes demonstrou um crescimento significativo. A sua habilidade para marcar golos e a sua presença física no ataque tornaram-no uma peça fundamental para a equipa austríaca. A sua performance na Bundesliga e nas competições europeias chamou a atenção de clubes maiores e em 2022 Benjamin Šeško transferiu-se para o Leipzig, um dos clubes do campeonato alemão, onde continuou a desenvolver o seu potencial. No Leipzig manteve-se uma figura importante no ataque, contribuindo com golos e assistências e mostrando a sua capacidade de se adaptar a um nível competitivo mais alto. Além do sucesso a nível de clubes, Šeško é também um membro regular da seleção eslovena. Fez a sua estreia internacional em 2021 e tem sido uma adição valiosa ao ataque da seleção, trazendo a sua habilidade e presença para as competições internacionais. Mais recentemente, Šeško continuou a destacar-se pelo Leipzig, mostrando uma combinação de habilidade técnica e potência física que o tornam um avançado promissor e uma figura emergente no futebol europeu. A sua evolução contínua e o impacto em campo reforçam a sua reputação como um dos talentos mais excitantes da sua geração.
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0: E seguimos agora nesta emissão com mais um craque da Liga Portuguesa.
2: Jonas Gonçalves Oliveira, conhecido simplesmente como Jonas, chegou ao Benfica em 2014 e rapidamente conquistou os adeptos pela sua técnica apurada, inteligência em campo e habilidade letal na finalização. Vindo do Valência, onde enfrentou dificuldades com lesões e irregularidade, Jonas encontrou uma nova vida no futebol português, transformando-se num dos avançados mais marcantes da história recente do clube lisboeta e da Primeira Liga. Na sua primeira época em Portugal, impressionou de imediato ao marcar 20 golos no campeonato, mostrando uma capacidade de adaptação notável e formando uma dupla memorável com Lima. Este impacto inicial foi apenas o começo de uma série de temporadas brilhantes, onde o avançado brasileiro se tornou a principal referência ofensiva do Benfica. Em 2015-2016, Jonas viveu um dos melhores momentos da carreira, marcando 32 golos no campeonato e sagrando-se o melhor marcador da Liga, ao mesmo tempo que ajudava os encarnados a conquistar o tricampeonato e mais tarde o tetra. Com o seu estilo elegante e precisão nas finalizações, Jonas conquistou a alcunha de Pistolas entre os adeptos benfiquistas. Não era apenas um avançado goleador, mas também um jogador de equipa, capaz de criar jogadas e assistir os companheiros. A sua visão de jogo e inteligência permitiram-lhe resolver partidas decisivas com facilidade aparente e foi várias vezes determinante em jogos de alta pressão. Os seus golos de qualidade e a sua consistência renderam-lhe o prémio de melhor jogador da Liga Portuguesa em 2015 e 2016, reafirmando o seu estatuto como um dos maiores craques da competição. Apesar das lesões que começaram a surgir nas suas épocas finais, Jonas continuou a ser crucial para as Águias. Em 2018-2019, na sua última temporada como jogador, ainda contribuiu para o título de campeão, ajudando o clube a recuperar a hegemonia do futebol português. Terminou a carreira em 2019 como o segundo melhor marcador estrangeiro da história do Benfica, com 137 golos em 183 jogos, uma média impressionante que solidifica o seu legado entre os melhores avançados que passaram pelo clube. Jonas é recordado pelos adeptos encarnados com enorme carinho e admiração. A sua postura profissional, aliada ao talento incomum, deixaram uma marca duradoura no Benfica e na Primeira Liga. A figura de Jonas vai além dos números, é sinónimo de classe e dedicação, um jogador que transformou o ataque benfiquista e inspirou uma geração de adeptos com a sua simplicidade e eficácia dentro de campo.
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0: Olhamos agora nesta emissão para os craques mundiais. Apesar da sua ausência no campo, o legado destes jogadores continua a inspirar novas gerações que procuram também alcançar a mesma grandeza. É para ouvir também aqui na primeira Rádio Desporto, os craques mundiais com o Hugo Taveira.
2: Javier Zanetti, conhecido como El Tractor, é uma das lendas imortais do futebol mundial, especialmente pela sua longa e brilhante carreira no Inter de Milão. Nascido em Buenos Aires, Argentina, a 10 de agosto de 1973, Zanetti começou a sua trajetória no futebol argentino jogando pelo Talleres de Remédios da Escalada e mais tarde pelo Banfield, onde chamou a atenção pela sua capacidade física e técnica, jogando tanto como lateral direito como como médio defensivo. A grande virada na sua carreira ocorreu em 1995, quando o Inter de Milão decidiu contratá-lo. Seria o início de uma ligação de quase duas décadas entre Zanetti e o clube italiano, uma história marcada por lealdade, conquistas e uma liderança incontestável. Ao longo de 19 anos defendendo o Inter, o argentino tornou-se o jogador com mais partidas na história do clube, somando mais de 850 jogos. Um dos momentos mais marcantes da sua carreira foi a temporada de 2009-2010, em que o Inter, comandado por José Mourinho, conquistou a Liga dos Campeões pela primeira vez em 45 anos. Zanetti, capitão e líder inquestionável, foi fundamental na caminhada para a Tríplice Coroa, que incluiu também a Série A italiana e a Copa da Itália. A sua capacidade de jogar em várias posições e o seu profissionalismo fizeram dele um dos jogadores mais versáteis e respeitados do futebol mundial. Além dos títulos pelo Inter, Zanetti também teve uma carreira de sucesso pela seleção argentina, disputando mais de 140 jogos ao longo de 17 anos de serviço. Participou em várias edições do Campeonato do Mundo e da Copa América, embora nunca tenha conquistado um grande título internacional com a seleção. No entanto, a sua importância para o futebol argentino nunca foi questionada, sendo uma referência de longevidade e excelência. A carreira de Zanetti também foi marcada pela sua atitude fora de campo. Conhecido pela sua humildade e carisma, criou a Fundação Pupi, uma organização beneficente que ajuda crianças em situação de vulnerabilidade na Argentina. A sua dedicação a causas sociais reforçou a imagem de um jogador que, além de excelente atleta, sempre se preocupou com o bem-estar das comunidades. Quando se aposentou em 2014, aos 40 anos, Zanetti já era uma verdadeira lenda viva. O Inter de Milão decidiu retirar a camisola 4 em sua homenagem, um gesto raro no futebol que demonstra o impacto imenso que teve no clube. Após encerrar a carreira como jogador, continuou ligado ao Inter, assumindo funções diretivas na equipa. Atualmente é vice-presidente dos Nerazzurri, onde continua a contribuir para o desenvolvimento do clube. Em suma, Javier Zanetti é sinónimo de lealdade, liderança e classe, tanto dentro como fora de campo. A sua carreira é um exemplo de como o profissionalismo e a dedicação podem transformar um jogador numa lenda.
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0: E está agora na hora de trazer mais um gigante adormecido à Golo FM.
2: O Celtic Football Club é um dos clubes de futebol mais importantes e tradicionais da Escócia e do mundo. Fundado em 1887, na cidade de Glasgow, o Celtic construiu uma história repleta de sucessos nacionais e internacionais, consolidando-se como um gigante do futebol europeu, especialmente nas conquistas da década de 1960. Desde a sua fundação, o Celtic destacou-se como uma força dominante no futebol escocês, conquistando o seu primeiro título da Scottish League Championship em 1893, apenas 5 anos após ser criado. O clube rapidamente se tornou um dos mais vencedores do país, ao lado do seu maior rival, o Rangers, com quem protagonizou o famoso Old Firm, um dos derbys mais históricos e intensos do futebol mundial. O maior feito internacional do Celtic ocorreu na temporada de 1966-67, quando a equipa se tornou a primeira do Reino Unido a conquistar a Taça dos Campeões Europeus, a atual Liga dos Campeões. Sob o comando do lendário treinador Jock Stein, o Celtic, apelidado de Lisbon Lions, derrotou o poderoso Inter de Milão na final realizada em Lisboa, no Estádio Nacional, com uma vitória por 2-1. Essa conquista não foi apenas memorável pelo título em si, mas também pela forma como o Celtic jogou. A equipa adotou um estilo ofensivo, em contraste com o futebol defensivo da época. Jimmy Johnson e Bobby Murdoch foram dois dos grandes destaques dessa equipa e o triunfo tornou o Celtic um dos maiores clubes da Europa e um símbolo do orgulho para o futebol escocês. Na mesma temporada, o Celtic conquistou também todos os principais troféus domésticos possíveis: a Liga Escocesa, a Taça da Liga e ainda a Glasgow Cup. Após o título europeu de 1967, o Celtic continuou a ser uma força competitiva na Europa. Voltou a chegar à final da Taça dos Campeões Europeus em 1970, mas foi derrotado aí pelos neerlandeses do Feyenoord por 2-1. Além disso, nas décadas seguintes, o clube fez várias participações dignas de nota nas competições europeias, embora sem repetir o sucesso de 1967. Na década de 2000, o Celtic viveu outro momento importante ao alcançar a final da Taça UEFA, atual Liga Europa, em 2003, sob o comando de Martin O'Neill. Na final realizada em Sevilha, a equipa foi derrotada por 3-2 pelo Futebol Clube do Porto, num jogo intenso que só foi decidido no prolongamento. O Celtic, além dos seus feitos em campo, é um clube com uma rica tradição e identidade cultural. Fundado com o objetivo de ajudar a comunidade irlandesa de Glasgow, o Celtic manteve uma forte ligação com as suas raízes católicas e irlandesas, sendo uma parte integrante da comunidade local. O clube continua a ser uma potência no futebol escocês, regularmente conquistando títulos da Scottish Premiership e mantendo-se competitivo em competições europeias. O Celtic Park, o estádio da equipa, é famoso pela sua atmosfera vibrante e apaixonada. O emblema britânico também possui uma forte base de adeptos a nível global que seguem fielmente o clube, tanto nas competições domésticas como nas europeias, celebrando o legado de conquistas e o espírito do futebol ofensivo e competitivo que sempre os caracterizaram. Em suma, o Celtic Football Club é mais do que apenas um clube de futebol. É um símbolo de orgulho para os seus adeptos e uma das instituições mais veneradas do futebol europeu. A conquista da Taça dos Campeões Europeus de 1967 permanece o ponto mais alto da sua rica história e o legado do clube continua a ser transmitido a através das gerações.
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0: E está agora na hora de trazer mais um grande feito histórico à Golo FM.
2: A equipa do

0: que aos 17 anos havia sido campeão mundial com o Brasil no Mundial de 58. Além dele, a equipa contava com outros grandes jogadores, como Coutinho, Pepe e Zito. O trio Pelé, Coutinho e Pepe formavam um dos ataques mais mortíferos da história, que aliado ao talento no meio-campo e à solidez defensiva, proporcionou ao Santos uma combinação perfeita para o domínio total no futebol. Em 1961, o Santos conquistou o Campeonato Paulista, marcando o início de uma era de supremacia no futebol brasileiro. Entre os maiores feitos desta equipa está a conquista da Taça Libertadores da América em 1962 e 63, sendo que naquela época poucos clubes sul-americanos tinham alcançado sucesso tão consistente a nível internacional. O Santos não só ganhou estas duas edições da competição mais importante da América do Sul, como também venceu a Taça Intercontinental nesses mesmos anos, ao derrotar o Benfica e o AC Milan, respectivamente. Ao bater o campeão europeu, o Santos provou ser a melhor equipa do mundo, com Pelé a brilhar em ambos os duelos. O jogo de 1962 contra o Benfica ficou marcado pela grande exibição de Pelé em Lisboa, onde o Santos venceu por 5-2 numa exibição de gala. A era dourada do emblema paulista foi também recheada de títulos domésticos. O clube conquistou o Campeonato Brasileiro, então conhecido como Taça do Brasil, por 5 vezes consecutivas entre 1961 e 65, além de somar mais 2 títulos no torneio Roberto Gomes Pedrosa, precursor do atual Campeonato Brasileiro, em 1968. O domínio santista no Brasil foi avassalador, com a equipa a ganhar praticamente todos os títulos possíveis e a criar uma aura de invencibilidade. Além dos títulos e conquistas, a equipa do Santos ficou marcada pelo seu estilo de jogo, que combinava talento individual, jogadas espetaculares e uma visão ofensiva constante. O Santos era sinónimo de espetáculo, com os seus jogadores a atraírem multidões por onde quer que passassem. Pelé, o grande maestro da equipa, combinava velocidade, técnica e um poder de finalização ímpar, e ao seu lado, Coutinho e Pepe completavam um trio letal que aterrorizava as defesas adversárias. Pelé não só se tornaria o maior artilheiro da história do clube, como também o maior goleador da história do futebol, com mais de 1000 gols na carreira. A década de 60 foi um período em que o Santos transcendeu as fronteiras do Brasil. A equipa fazia excursões por todo o mundo, jogando partidas amigáveis em locais como a Europa, a África e a Ásia. Este fenómeno internacional levou o nome do Santos e de Pelé para todos os cantos do planeta, consolidando o clube como um emblema global. Estas digressões também representavam uma fonte significativa de receitas para o clube, que aproveitava a enorme popularidade da sua equipa e do seu principal astro. Mesmo com o sucesso internacional, a equipa do Santos não perdeu o foco no cenário doméstico, continuando a dominar o futebol brasileiro. Para além dos títulos, o impacto que o Santos teve na cultura do futebol foi profundo. O clube influenciou o estilo de jogo de várias gerações, com a sua mentalidade ofensiva e habilidade técnica a tornarem-se referências para outros emblemas e seleções. No entanto, com o fim da década de 60, a equipa começou a perder algumas das suas peças-chave. Coutinho e Zito deixaram o clube e Pelé, embora ainda fosse um dos melhores jogadores do mundo, começou a entrar na fase final da sua carreira. O declínio natural da equipa foi inevitável, mas o legado que o Santos deixou durante esse período é inegável. Esta equipa revolucionou o futebol e é lembrada como uma dos melhores de todos os tempos. A era de ouro do Santos, na década de 1960, permanece viva na memória dos adeptos e na história do futebol nacional. Pelé, considerado um dos maiores jogadores de todos os tempos, consolidou o seu estatuto como o rei do futebol durante esse período, enquanto o Santos se firmou como um dos maiores clubes do mundo. Este foi um dos momentos mais brilhantes da história do desporto e uma fase inesquecível para todos os adeptos do Santos e todos os apreciadores de futebol.
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2: E está agora na hora de trazer o perfil de mais um jogador à Golo FM.
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0: Nicolás Otamendi, defesa central argentino de grande destaque, nasceu a 12 de fevereiro de 1988 em Buenos Aires. Começou a sua carreira no Vélez Sarsfield, onde fez a estreia profissional em 2007. Em 2010, transferiu-se para o Futebol Clube do Porto, onde venceu a Liga Europa no ano seguinte e se afirmou como um dos melhores defesas do futebol português. Depois de uma breve passagem pelo Atlético Mineiro e Valência, em 2014 ingressou no Manchester City, onde conquistou 2 Premier Leagues e outros títulos nacionais, permanecendo no clube até 2020. Nesse ano, Otamendi transferiu-se para o Benfica, onde se tornou uma peça fundamental na defesa da equipa. Capitão das Águias, foi parte integrante da conquista do Campeonato Nacional na época 22-23. Ao nível internacional, Otamendi é presença regular na seleção argentina, com a qual conquistou a Copa América em 2021 e 2024 e ainda o Campeonato do Mundo de 2022, consolidando uma carreira de enorme sucesso tanto a nível de clubes como de seleções.
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2: E está agora na hora de trazer mais um craque da Liga Portuguesa, aqui à Golo FM.

0: Ricardo Quaresma é uma das figuras mais icónicas do futebol português, conhecido pela sua habilidade técnica e capacidade de improviso em campo. Nascido em Lisboa, a 26 de setembro de 1983, Quaresma começou a sua carreira nas camadas jovens do Sporting, onde rapidamente se destacou pela sua velocidade, dribles desconcertantes e, claro, o uso magistral da sua trivela, um movimento que se tornou a sua marca registada. Em 2001, estreou-se na equipa principal do Sporting, contribuindo para a conquista da Liga e Taça de Portugal em 2002. O talento de Quaresma chamou a atenção do Barcelona, que o contratou em 2003. No entanto, a sua passagem pelo clube catalão não foi bem sucedida. Problemas de adaptação e desentendimentos com o treinador Frank Rijkaard limitaram o seu tempo de jogo. Essa realidade levou ao seu regresso a Portugal, desta vez para o Futebol Clube do Porto, onde viveu alguns dos melhores momentos da sua carreira. Nos Dragões, Quaresma voltou a brilhar, ajudando o clube a conquistar 3 campeonatos nacionais, 2 taças de Portugal e 2 supertaças Cândido de Oliveira entre 2004 e 2008. Foi também no Futebol Clube do Porto que aperfeiçoou o seu estilo de jogo irreverente, tornando-se uma referência no futebol europeu. Em 2008, Quaresma mudou-se para o Inter Milão numa nova transferência que prometia muito, mas que acabou por não corresponder às expectativas. Tal como em Barcelona, a sua estadia em Itália foi marcada pela irregularidade e por dificuldades em manter-se na equipa titular, o que resultou de uma saída para o Chelsea, onde teve uma breve passagem. Contudo, foi no Beşiktaş da Turquia que Quaresma encontrou estabilidade. Lá viveu 2 fases distintas, primeiro entre 2010 e 2012 e depois de 2015 e 2019, depois de uma nova passagem pelos Dragões. Na Turquia foi adorado pelos adeptos e conquistou títulos, incluindo 2 campeonatos turcos, além de protagonizar momentos de magia em campo. Na seleção nacional, Quaresma foi parte importante da conquista do Campeonato da Europa de 2016, onde desempenhou um papel crucial, marcando o golo decisivo nos quartos de final contra a Croácia. Ao longo da sua carreira internacional, somou mais de 80 internacionalizações e destacou-se pela sua entrega e capacidade de desequilibrar com a sua técnica individual. Ricardo Quaresma foi ao longo da carreira um jogador que dividiu opiniões, mas não há dúvida que deixou uma marca profunda no futebol português e mundial, graças ao seu talento único e à capacidade de criar momentos de pura magia.
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4: São agora 3h50.
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4: Está na altura dos craques mundiais. Muitos destes ícones do futebol mantêm-se ligados ao desporto, seja como comentadores, treinadores ou embaixadores de clubes e marcas. Outros, inclusive, já não estão entre nós. Mas fazemos questão de os recordar aqui na Primeira Rádio Desporto.
0: Éric Cantona, também conhecido como Le Roi, ou o Rei em português, é uma figura marcante e controversa no futebol, com uma carreira que influenciou não só dentro de campo, mas também fora dele. Nascido em Marselha, França, em 1966, Cantona começou a sua carreira em clubes menores no país, mas foi no Manchester United que realmente se destacou, transformando-se num ícone da Premier League. Cantona começou a sua trajetória no futebol no Auxerre, clube pelo qual fez a sua estreia profissional em 1983. Durante os primeiros anos da sua carreira, mostrou grande talento, mas também uma personalidade forte e um temperamento imprevisível. Passou por alguns clubes franceses, como o Marselha, o Bordeaux, o Montpellier e o Nîmes, conquistando títulos nacionais, mas sempre com problemas disciplinares. A sua passagem por Marselha foi marcada pela vitória no campeonato francês em 1989, mas Cantona não se adaptou completamente ao clube, que culminou na sua transferência para o Nîmes, onde um incidente com o árbitro quase resultou na sua reforma precoce. Após essa fase turbulenta, decidiu buscar uma nova oportunidade em Inglaterra, onde a sua carreira descolaria de forma irreversível. A carreira de Cantona mudou drasticamente ao transferir-se para o Leeds United em 1992. Rapidamente ajudou o clube a conquistar o título da primeira divisão inglesa, mas foi depois da sua transferência para o Manchester United que se tornaria uma verdadeira lenda. Chegando a Old Trafford em novembro de 1992, Cantona teve um impacto imediato. Os Red Devils, que não conquistavam o título inglês há mais de 25 anos, venceram a Premier League na sua primeira temporada com o francês. Com o seu estilo arrojado, passos precisos e golos decisivos, ajudou a transformar o United numa potência do futebol inglês. Entre 1992 e 97, sob sua liderança, o clube conquistou 4 títulos da Premier League, além de 2 taças de Inglaterra. Cantona sempre foi conhecido tanto pelas suas habilidades com bola quanto pelo seu temperamento explosivo. O episódio mais famoso da sua carreira ocorreu em 1995, quando durante uma partida frente ao Crystal Palace deu um pontapé num adepto adversário que o insultou da bancada. Esse incidente resultou numa suspensão de 8 meses, um dos momentos mais controversos da história do futebol inglês. Apesar disso, quando retornou da suspensão, Cantona rapidamente recuperou a sua forma e liderou o Manchester United em mais uma conquista da Premier League em 1996. Esse foi um dos momentos que cimentou o seu status de rei, tanto pelo seu carisma quanto pela sua importância dentro de campo. Surpreendentemente, Cantona anunciou a sua retirada em 1997, aos 30 anos, no auge da sua carreira. Decidiu então seguir outros caminhos, incluindo uma carreira como ator e envolvimento com o cinema e arte. Fora dos campos, o francês sempre foi conhecido pela sua personalidade forte, pensamentos filosóficos e declarações marcantes que alimentaram a sua aura de enigma e fascínio. O avançado deixou um legado profundo no Manchester United e no futebol mundial. Foi nomeado em 1994 como jogador do ano para a Associação de Jogadores Profissionais Ingleses e em 2001 foi eleito o jogador do século pelos adeptos do United. A sua influência no renascimento do clube e na Premier League é inegável, sendo lembrado como um dos maiores jogadores da história do futebol inglês. A carreira de Eric Cantona foi marcada tanto pelo brilhantismo dentro de campo como pela sua irreverência fora dele. Ícone do Manchester United e da Premier League, Cantona não só ajudou a transformar o clube numa potência global, como também redefiniu o papel de uma estrela do futebol, combinando talento, liderança e uma personalidade única. Mesmo após a sua retirada, continua a ser uma figura reverenciada e uma das personalidades mais influentes da história do futebol.
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4: Vamos lá olhar agora para mais um gigante adormecido, aqui na primeira rádio de desporto.
0: O Futebol Clube des Girondins de Bordeaux, fundado em 1881, é um dos clubes mais tradicionais de França, com uma rica história que se estende por mais de um século. O Bordeaux, como é popularmente conhecido, tem uma trajetória marcada por sucessos a nível doméstico e por momentos de crise, sendo uma das equipas mais respeitadas e emblemáticas do futebol gaulês. Localizado na cidade de Bordeaux, no sudoeste da França, o clube teve a sua gênese numa sociedade desportiva que praticava diversas modalidades, mas só em 1936 o departamento de futebol foi criado oficialmente. Os primeiros anos do Bordeaux foram de construção de identidade e crescimento, mas foi após a Segunda Guerra Mundial que o clube começou a destacar-se no cenário nacional. O primeiro grande sucesso aconteceu em 1950, quando o Bordeaux conquistou o seu primeiro título da Ligue 1 sob o comando do técnico André Gérard, marcando o início da sua consolidação como uma força do futebol francês. No entanto, o clube passaria por algumas décadas de menor protagonismo até alcançar o auge entre as décadas de 1980 e 90. A era dourada do Bordeaux começou na década de 80 sob a presidência visionária de Claude B e com o treinador Aimé Jacquet no comando técnico. Durante este período, o clube formou uma das melhores equipas da sua história, com jogadores como Alain Giresse, Jean Tigana e Patrick Battiston, estrelas que marcaram o futebol francês. Entre 1984 e 1987, o Bordeaux venceu 3 títulos da Liga e consolidou-se como uma potência. A conquista da Taça de França em 1986 e 87 completou um ciclo de domínio no futebol doméstico. A nível europeu, a equipa também brilhou, atingindo as meias-finais da Taça dos Clubes Campeões Europeus em 1985. Outro momento marcante na história do Bordeaux foi a revelação de Zinedine Zidane, uma das maiores figuras do futebol mundial. Zidane começou a sua carreira no clube no início dos anos 90 e rapidamente se destacou pela sua classe e visão de jogo. Ao lado de outros talentos como o Big Sam, Vicente Lazarazu e Christophe Dugarry, Zidane ajudou o Bordeaux a chegar à final da Taça UEFA em 1986, onde apesar de terem perdido para o Bayern de Munique, o clube consolidou a sua reputação internacional. Mais tarde, no início dos anos 2000, o Bordeaux voltou a conquistar troféus importantes. Em 2009, sob a liderança do treinador Laurent Blanc, o clube voltou ao topo ao vencer a Ligue 1 pela primeira vez em 10 anos, impulsionado pelo talento dos jogadores como Johan Gourcuff e Marouane Chamakh. Esse título foi seguido pela Taça da Liga Francesa e pela Supertaça de França, consolidando o Bordeaux como um dos principais clubes do país naquele momento. Apesar dos sucessos, o clube enfrentou crises financeiras significativas nas últimas décadas. Em 2021, o clube foi colocado em administração judicial devido a problemas financeiros graves, uma situação que culminou na sua despromoção para a 2ª Divisão Francesa em 2022. A queda foi um duro golpe para um clube com tanta história e tradição e o Bordeaux enfrentou uma luta pela sobrevivência, tanto desportivamente como financeiramente, mas tem trabalhado arduamente para reconstruir o seu prestígio e voltar à elite do futebol francês. Ao longo da sua trajetória, o Bordeaux venceu 6 títulos da Ligue 1, 4 taças de França, 3 taças da Liga Francesa e diversas supertaças do país, consolidando-se como um dos clubes mais laureados da França. Além disso, o clube tem um legado significativo na formação de talentos, tendo revelado jogadores que se tornaram referências globais, como Zidane e Lizarazu. A história do Bordeaux é marcada por altos e baixos, desde as glórias nacionais e internacionais até aos desafios financeiros e desportivos mais recentes. No entanto, a capacidade do clube de se reinventar e a paixão dos seus adeptos mantém viva a esperança de que os Girondins de Bordeaux voltarão a brilhar no topo do futebol francês.
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5: É 1:59.
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6: Dia da Estrela da Amadora Sporting, no canal do YouTube da Golo FM, Rui Borges, na antevisão ao encontro, destacou a resposta positiva dada pelo clube durante a pré-temporada, com um particular destaque para o contributo dos novos jogadores que chegaram ao plantel. Apesar dos sinais animadores, o treinador leonino sublinhou que a equipa ainda está numa fase de crescimento e tem margem para evoluir.
7: Acho que a equipa, acima de tudo, nesta pré-época, deu uma resposta muito boa, dado até as mudanças que nós tivemos ao longo do tempo no nosso plantel, algumas que conseguimos antecipar e estamos a trabalhar desde o início. É óbvio que estamos num crescimento, por mais que as coisas tenham corrido bem neste início, neste mês, estamos num crescimento contínuo, individual e coletivo. Acho que eles estão ligados, acho que eles estão todos com uma vontade enorme de competir. Agora é perceber também de que forma é que a partir de amanhã conseguimos lidar bem com essa pressão, com essa ansiedade de jogos a sério, de jogos a valer, onde não temos margem de erro, queremos ganhar, onde essa margem não existe, e onde existe se calhar neste mês, que não há essa pressão, podem errar, podem fazer as coisas às vezes menos bem feitas, e amanhã vai acontecer com toda a certeza. Agora há a pressão de ter que ganhar e querer ganhar, por isso é perceber um pouco de que forma é que isso vai sentir, ou cada um vai sentir à sua forma, dado que é uma equipa também com muitos jovens, com uma equipa com miúdos que chegaram agora, e perceber aquilo que é realmente a realidade do Sporting, e ambientes difíceis como é o Estrela, como é a Reboleira, é um campo particularmente sempre muito difícil para qualquer equipa grande, por isso é um início de época onde a equipa contrária vai estar super motivada em poder defrontar o Sporting, em poder tentar fazer tudo para roubar pontos ao Sporting. Por isso a nossa exigência tem que ser máxima, dentro daquilo que tem sido, dentro daquilo que tem demonstrado ao longo destes jogos para a época, mas agora a sério. Agora é um pouco isso, é perceber também nós, enquanto treinadores, de que forma é que vamos sentir essa ansiedade e essa pressão boa.
6: O técnico abordou também a situação de Issa Doumbia, considerou que o jogador apresenta qualidade e características próprias que podem oferecer diferentes soluções à equipa. Rui Borges deixou, contudo, um alerta. O jovem ainda tem um longo caminho pela frente até atingir todo o seu potencial.
7: Acho que é um miúdo que tem um potencial enorme. Foi um miúdo que nós, bastante antecipadamente, tentámos, porque sabíamos que se fôssemos no final da época não iríamos ter qualquer chance de o ter connosco, porque é um miúdo que tem um potencial enorme, tem que crescer muito ainda. Agora, é um miúdo que nos dá as duas soluções. É um médio, ele no Veneza muitas vezes jogava em 5-3-2, ele jogava nos 3 à esquerda, por isso dá essa capacidade e essa saída à esquerda. Por isso acho que é um miúdo que se adapta bastante bem, tem umas características muito próprias e de formas gerais boas. E não tenho dúvidas que há um futuro muito, muito bom pela frente. Agora tem que se manter fiel àquilo que tem sido. Gosta de ouvir, gosta de aprender, gosta de treinar, está feliz e isso é muito bom. E sabe também daquilo que é a exigência e a grandeza do Sporting, tal como todos os outros que chegaram. E essa energia sente-se diariamente, não só no Doumbia, como nos outros jogadores também.
6: 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A nova temporada da Liga Portugal começou com um empate. Estoril e Famalicão terminaram a partida inaugural do campeonato 2026-2027 com um golo para cada lado, num encontro em que os visitantes estiveram na frente durante grande parte da primeira parte. O Famalicão chegou à vantagem aos 32 minutos, com Georgios Kotsias a inaugurar o marcador e a ficar ligado à história do novo campeonato ao apontar o primeiro golo da edição 2026-2027. A resposta do Estoril surgiu após o intervalo. Yanis Begrau encontrou o caminho para a baliza e restabeleceu a igualdade, permitiu aos canarinhos evitar a derrota e conquistar o primeiro ponto da temporada. O resultado deixa ambas as equipas com um ponto à entrada da nova campanha.
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10: Duas equipas que estão num grande momento, que Braga é que espera amanhã na Luz.
11: Isso. Está o galo a cantar, está o galo a cantar. Vou começar a missa, não tem problema nenhum.

0: Vamos lá olhar agora para mais um grande feito histórico aqui na Primeira Rádio Desporto.
1: A conquista da Taça UEFA pelo Futebol Clube do Porto em 2013 é um marco histórico não só para o clube, mas também para o futebol português. Sob a liderança de José Mourinho, o Porto viveu uma temporada memorável, culminando com a vitória na final em Sevilha, 21 de maio de 2003, frente ao Celtic de Glasgow. Esse triunfo foi o prenúncio de uma era de ouro para os Dragões e colocou Mourinho no mapa do futebol mundial como um dos melhores treinadores da sua geração. A caminhada do Porto até à final foi notável, começando com uma fase de grupos sólida e consistentes prestações nas eliminatórias. A equipa portista despachou adversários de renome, como o Panathinaikos, o Lan e a Lazio, que então contava com várias estrelas do futebol europeu. O estilo de jogo do Futebol Clube do Porto, caracterizado por uma defesa sólida e um ataque dinâmico e eficiente, rapidamente chamou a atenção. Jogadores como Deco, Ricardo Carvalho, Maniche e Derlei assumiram papéis fulcrais na equipa e tornaram-se figuras essenciais para o sucesso dos Dragões. Na final, disputada no Estádio Olímpico de Sevilha, o Futebol Clube do Porto enfrentou um Celtic aguerrido, liderado por Martin O'Neill e com um dos avançados mais temidos da época, Henrik Larsson. O jogo foi intenso e cheio de emoções, como se esperava numa final europeia. O Futebol Clube do Porto abriu o marcador aos 32 minutos, com um gol de Derlei, mas a resposta do Celtic não demorou, com Larsson a empatar o jogo logo no início da segunda parte. Deco, o maestro da equipa portista, conduzia as jogadas ofensivas com maestria e foi dos seus pés que surgiu a jogada que resultaria no segundo golo, apontado por Dmitry Alenichev aos 54 minutos. Contudo, o Celtic voltou a igualar, novamente por intermédio de Larsson, mostrando uma resiliência impressionante. O empate a dois golos levou o jogo para prolongamento e foi aí que os Dragões demonstraram a sua força mental e a superioridade técnica. Derlei, que já tinha marcado na primeira parte, voltou a brilhar ao fazer o 3-2 aos 115 minutos, no momento que viria a selar a primeira vitória do Futebol Clube do Porto numa competição europeia desde a Taça dos Clubes Campeões Europeus em 1987. Além dos heróis em campo, José Mourinho foi uma das figuras da conquista. A sua capacidade de leitura de jogo e de motivação dos jogadores foi crucial para o sucesso da equipa. Ao longo da temporada, Mourinho demonstrou ser um mestre tático, sabendo adaptar a equipa conforme o adversário e explorando ao máximo as qualidades individuais dos seus jogadores. Para muitos, esta vitória foi apenas o início do que se seguiria na época seguinte, quando o Porto se consagraria campeão europeu na Liga dos Campeões de 2004. A vitória do Futebol Clube do Porto na Taça UEFA de 2003 foi vista como um triunfo histórico para o futebol português. Não só reforçou o estatuto do clube como uma potência europeia, como também elevou a figura de Mourinho, que seria cobiçado por grandes emblemas europeus. Além disso, o desempenho dos jogadores como Deco, que ganhou o prémio de melhor jogador em campo na final, colocou-os na mira dos maiores clubes do continente. Deco, em particular, seria transferido para o Barcelona um ano mais tarde, onde continuaria a sua carreira de sucesso. Este título marcou o início de uma era de hegemonia do Futebol Clube do Porto, tanto a nível interno como europeu. Após a conquista da Taça UEFA, o clube dominaria o futebol português nos anos seguintes e continuaria a brilhar no cenário internacional. O triunfo em Sevilha não só significou a primeira vitória do Futebol Clube do Porto na Taça UEFA, mas também uma mudança no paradigma do futebol português, mostrando que era possível competir e vencer ao mais alto nível na Europa. Esta campanha gloriosa não será apenas recordada pelos adeptos dos Dragões, mas por todos os que apreciam o futebol. A forma como a equipa construiu o seu caminho até ao troféu, enfrentando adversários complicados e mantendo sempre um nível elevado de rendimento, foi um exemplo claro de como a equipa bem estruturada e liderada pode alcançar o sucesso. Esta conquista continua a ser celebrada como uma das maiores noites do futebol português e a Taça UEFA de 2013 é uma peça importante no legado do Futebol Clube do Porto, presente também no Museu do Estádio do Dragão.
2: A solicitar Marco Ferreira, Douglas, Derlei a ficar com a bola, pode marcar!
3: E vai ser gol!
2: O árbitro eslovaco acaba agora o jogo, o Porto é vencedor da Taça UEFA 2013.
3: E a taça nas mãos de Jorge Costa
2: e também Vítor Bahia.
4: E as imagens finais são de alegria, azul e branca.
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0: Vamos lá olhar agora para o perfil de mais um jogador aqui na Primeira Rádio Desporto.
1: 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Son Heung-min é um dos jogadores mais completos e versáteis da Premier League, conhecido pela sua capacidade de atuar em várias posições no ataque, embora se destaque principalmente como extremo esquerdo. Uma das características mais evidentes no seu jogo é a sua capacidade de finalizar com ambos os pés, tornando-o imprevisível para os defesas. Seja em jogadas rápidas de transição ou em ataques mais organizados, Son demonstra uma inteligência tática notável ao ler os espaços vazios e saber exatamente quando acelerar o jogo. Taticamente, é um mestre em aproveitar as costas da defesa adversária. A sua velocidade, aliada a um excelente timing nas corridas, permite-lhe quebrar linhas defensivas e criar oportunidades de golo de forma consistente. É particularmente eficaz em sistemas de contra-ataque, onde a sua aceleração e habilidade para finalizar em situações de um contra um são mortais. Além disso, o seu entendimento com colegas de ataque torna-o uma peça vital em jogadas combinadas e trocas rápidas de posição. O sul-coreano também é altamente eficaz na pressão sem bola, algo essencial em sistemas de jogo que privilegiam a pressão alta. Son não só pressiona os defesas com intensidade, mas também tem a capacidade para se reposicionar rapidamente para bloquear linhas de passe, demonstrando um excelente sentido de jogo defensivo e compromisso com o trabalho em equipa. Este aspecto tático é frequentemente subvalorizado, mas é crucial para manter a consistência defensiva do seu conjunto. Outro ponto forte do seu jogo é a movimentação inteligente ao cortar da ala para o centro. Não fica apenas à espera de cruzamentos, mas é muito proativo ao movimentar-se para zonas mais centrais, o que lhe permite ter uma posição privilegiada para rematar de longe ou até combinar com os médios ofensivos. O seu remate de média e longa distância é outra arma letal no seu arsenal, com capacidade de golos de fora da área que muitas vezes decidem jogos. Com uma qualidade técnica refinada, velocidade e inteligência tática, Son é um jogador que pode atuar em múltiplos sistemas e é extremamente difícil de anular. A sua versatilidade, quer como criador de jogo, quer como finalizador, faz dele um dos jogadores mais decisivos e completos no futebol mundial.
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0: Vamos lá olhar agora para mais um craque da Liga Portuguesa, aqui na Primeira Rádio Desporto.
6: Sempre gostei de jogar a bola.
1: Eusébio da Silva Ferreira, um nome incontornável do futebol mundial, com especial destaque na Liga Portuguesa, onde passou grande parte da sua carreira. Difícil é ficar indiferente ao Pantera Negra, nascido em Lourenço Marques, atual Maputo, a capital da antiga colónia portuguesa de Moçambique. Foi muito cedo que se descobriu o talento para o futebol, que era algo intrínseco a este jovem que cresceu no bairro da Mafala, uma das zonas mais pobres da cidade e que chamou a atenção do Sporting de Lourenço Marques, equipa onde nasceu para o Desporto Rei. Com apenas 15 anos, Eusébio destacou-se na equipa principal, apontando 9 golos nos primeiros 4 jogos ao serviço do clube. Rapidamente aumentou a sua soma de forma inacreditável na época, chegando à marca de 77 golos em 42 partidas, imagine-se, que realizou no seu país natal. Também a façanha não passou despercebida aos gigantes portugueses, que imediatamente entraram em guerra para o trazer para os seus quadros. O primeiro a tentar a sorte foi mesmo o Futebol Clube do Porto, seguido do Sporting e Benfica, que, apoiados pelos apelos que recorrentemente fariam ao Estado português, lutaram até ao fim pelo avançado. Contudo, a palavra da mãe de Eusébio foi dada aos responsáveis encarnados, que tiveram inclusive de o reter no Algarve na sua chegada a Portugal, com receio que o jogador fosse aliciado pelos leões para rumar a Alvalade. Apenas quando a Federação Portuguesa de Futebol decretou que as águias teriam razão na disputa pela contratação, é que foi possível a Eusébio viajar para Lisboa, onde finalmente envergou a camisola da sua vida. O resto, como em grande parte deste conto, é história. 472 golos em 440 jogos é a marca registada do seu pontapé canhão pelo Benfica, onde foi o principal responsável pelos anos mais gloriosos da existência do clube. O seu primeiro ano traduziu-se na vitória da Taça dos Clubes Campeões Europeus, ainda sem a sua participação, porém, na época seguinte, com 29 golos apontados, Eusébio foi o diamante benfiquista na revalidação do maior título do velho continente. Em 62-63, o Pantera Negra ainda levou as águias a mais uma final, perdida para o Milan, assim como em 64-65 e 67-68, anos em que se sagrou o melhor marcador da competição, perdendo, contudo, os jogos decisivos frente ao Inter e Manchester United. Em praticamente 15 temporadas com o manto do Benfica, Eusébio venceu 11 campeonatos nacionais, aos quais juntou 5 taças de Portugal. Contribuiu de forma incomensurável para uma das maiores hegemonias da história do futebol português, tornando-se uma figura global do país, numa altura em que dividia o trono mundial com Pelé. Foi o melhor marcador do campeonato por 7 ocasiões, registros que lhe permitiram, por 2 vezes, receber o prémio da Bota de Ouro, oferecido ao goleador máximo do futebol europeu. A essa distinção juntou-se a Bola de Ouro da France Football, que eternizou o nome do português como o melhor jogador do mundo em 1965. Aos 33 anos, no ano da Revolução de Abril, o ponta-de-lança decidiu abraçar uma nova aventura, rumando aos Estados Unidos da América para ser uma das estrelas do campeonato. Por aí, foi atleta dos Boston Minutemen, para além dos Las Vegas Quicksilvers e dos New Jersey Americans, emblema onde se retirou do futebol em 1978. Pelo meio teve ainda passagens pelos canadianos do Toronto Metros Croatia, assim como do Beira-Mar e União de Tomar, equipas portuguesas que tiveram o privilégio curto, diga-se, de receber um dos maiores nomes que já pisou os relvados nacionais. Ao serviço da seleção portuguesa, foi o melhor marcador do Mundial de Inglaterra 1966, ainda hoje a maior performance da equipa das esquinas num campeonato do mundo com um terceiro lugar. Durante muito tempo, Eusébio da Silva Ferreira foi sinónimo de futebol português, preservando a sua memória e estatuto de rei para lá da sua morte, em 2014, sentida e chorada por todo o país. Até ao final dos tempos, poucos serão o que se aproximarão da lenda do Pantera Negra, que deixou uma marca inabalável em todos aqueles que viram ou recordaram a sua história com a bola no pé.
7: Grande gol que eu marquei.
8: Em primeiro lugar, eu entrei neste jogo muito difícil, mas eu fazer os possíveis para fazer uma boa exibição, honrar o futebol português.
9: Sempre gostei de jogar a bola, mas não esquecer uma coisa, isso é muito importante, estudar, e nós podemos conseguirmos sermos alguém no futebol.
10: Em todo lado onde é que eu vou, sempre muito respeito pelos adeptos do clube, mas é sempre bom marcar porque fica na história.
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0: Seguimos agora nesta emissão com os craques mundiais.
11: Tem uma música que a torcida do Flamengo canta aí, é assim: olele, olá lá, o Romário vem aí e o bicho vai pegar.
1: Romário de Sousa Faria, mais conhecido apenas como Romário, é um dos maiores atacantes da história do futebol, famoso pela sua incrível capacidade de finalização e instinto goleador. Nascido no Rio de Janeiro, a 29 de janeiro de 1966, Romário iniciou a sua carreira profissional no Vasco da Gama, clube onde rapidamente se destacou pelo seu farto no golo. No Vasco, onde estreou em 1985, foi campeão carioca e começou a atrair as atenções internacionais, especialmente pelo seu desempenho no Campeonato Sul-Americano de Sub-20 em 1985. Em 88, transferiu-se para o PSV Eindhoven, nos Países Baixos, onde consolidou a sua fama de goleador. No PSV, Romário foi 3 vezes campeão neerlandês e venceu 2 taças dos Países Baixos, enquanto se tornava no melhor marcador do campeonato em 3 ocasiões. O seu faro de golo, velocidade e agilidade tornaram-no de uma das maiores estrelas do futebol europeu, atraindo o interesse de clubes ainda maiores. Em 1993 foi contratado pelo Barcelona, onde jogou sob o comando de Johan Cruyff, na famosa equipa conhecida como Dream Team. Na sua primeira temporada, Romário marcou 30 golos em La Liga, liderando o Barcelona ao título espanhol e terminando como o melhor marcador da competição. Encantava com a sua técnica, dribles curtos e, claro, com a capacidade quase inata de encontrar o fundo das redes. Durante este período, o atacante firmou-se também como uma das principais figuras da seleção brasileira. A consagração máxima do baixinho vem em 1994, quando foi peça-chave na conquista do Campeonato do Mundo pela seleção do Brasil nos Estados Unidos. Formando uma temível dupla de ataque com Bebeto, Romário foi o melhor jogador do torneio e marcou 5 golos, garantindo o tetracampeonato mundial para o Brasil. Este desempenho valeu-lhe a bola de ouro da FIFA como o melhor jogador do mundo em 1994. Após a glória no Campeonato do Mundo, Romário voltou ao Brasil em várias ocasiões, jogando novamente pelo Flamengo e pelo Vasco da Gama, com passagens também por clubes como o Valência, no qual não conseguiu atingir o mesmo sucesso. Contudo, foi no Vasco que Romário manteve a sua relação mais forte, regressando ao clube por diversas vezes e ajudando a conquistar títulos importantes, como o Campeonato Brasileiro de 2000 e a Taça Mercosul, onde foi a figura de destaque. Ao longo da sua longa carreira, alcançou o feito de marcar mais de 1000 golos, somando os golos em partidas oficiais e não oficiais. Este registro fez dele um dos poucos jogadores da história a alcançar tal marca, colocando-o no patamar dos maiores goleadores de sempre. Romário é lembrado pela sua autoconfiança, personalidade forte e pelo seu grande lema.
12: Quando eu nasci, o Papai do Céu apontou o dedo e falou: esse é o cara.
1: Após a sua retirada do futebol, enveredou pela carreira política, tornando-se senador no Brasil, onde continua a exercer grande influência. A sua contribuição para o futebol mundial, especialmente para o Brasil, é inegável, e o seu legado como um dos mais letais atacantes de sempre continua a ser celebrado.

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1: E agora seguimos com os gigantes adormecidos neste produto 100% palavra.
2: O Aston Villa Football Club é um dos clubes mais antigos e tradicionais de Inglaterra, com uma rica história de conquistas nacionais e internacionais. Fundado em 1874, o clube sediado em Birmingham tornou-se um dos criadores da Football League em 1888 e posteriormente da Premier League em 1992. Os Villans, como são carinhosamente chamados, sempre se destacaram no futebol inglês, especialmente no final do século XIX e início do século XX, período em que o clube conquistou a maioria dos seus títulos domésticos. No entanto, o maior destaque na história do Aston Villa vem das suas conquistas europeias, que colocaram o clube no mapa internacional. O auge dessa trajetória ocorreu na temporada de 1981-82, quando o Aston Villa conquistou a Taça dos Clubes Campeões Europeus, a atual Liga dos Campeões. Sob o comando do técnico Tony Barton, o clube surpreendeu ao derrotar o gigante alemão Bayern de Munique por 1-0 na final disputada em Roterdão, com um golo de Peter Witt. O histórico desempenho do jovem guarda-redes Nigel Spink, que entrou em campo logo no início devido a uma lesão do titular, foi crucial para a vitória histórica. Esta conquista colocou o Aston Villa no seleto grupo de clubes ingleses campeões europeus. No ano seguinte, o clube venceu ainda a Supertaça Europeia ao derrotar o Barcelona em 1983. Nessa disputa em dois jogos, o Aston Villa perdeu a primeira partida por 1-0 em Camp Nou, mas conseguiu uma vitória por 3-0 em Villa Park, assegurando o título no agregado de 3-1. Essas conquistas marcaram o ponto mais alto da história internacional do emblema. Além dos títulos europeus, o Aston Villa tem uma longa tradição de sucesso em competições domésticas, tendo vencido a Primeira Divisão, agora chamada Premier League, por 7 vezes, e conquistando a FA Cup em outras 7 ocasiões, sendo a mais recente em 1957. Esses títulos fazem do Villa um dos clubes mais laureados da Inglaterra, e o Villa Park, o seu estádio desde 1897, é uma das arenas mais emblemáticas do futebol britânico. O clube passou por altos e baixos nas últimas décadas, incluindo despromoções e retornos à elite do futebol inglês, mas a história e as glórias do Aston Villa, especialmente na Europa, onde está de regresso à Liga dos Campeões, permanecem como momentos icónicos na rica trajetória do emblema.
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1: E agora seguimos com os grandes feitos históricos neste produto 100% palavra.
2: A equipa do Independiente, entre 1971 e 1975, ficou marcada como uma das maiores da história do futebol sul-americano, com um domínio impressionante na Copa Libertadores da América. Este período glorioso é muitas vezes lembrado pela forma como o clube argentino conquistou nada menos do que 4 títulos consecutivos da Libertadores, tornando-se um símbolo do futebol argentino e continental. O sucesso começou a desenhar-se em 1971, quando o clube se reorganizou sob a liderança de Pedro Dayacha, um ex-jogador do clube que assumiu como treinador. Dayacha montou uma equipa que misturava força física e habilidade técnica, destacando-se jogadores como Miguel Ángel Santoro, um dos melhores guarda-redes da Argentina, e o talentoso avançado Ricardo Bochini, que rapidamente se tornou uma lenda do clube. Apesar de não conseguir o título em 1971, a equipa mostrou o seu potencial e iniciou a caminhada para um período de supremacia na Libertadores. Em 1972, o Independiente conquistou o seu primeiro de 4 títulos consecutivos na competição, vencendo o Universitário do Peru na final. Este foi o momento que marcou o início de uma hegemonia, com o clube a afirmar-se como uma das equipas mais temidas da América do Sul. Com a sua combinação de solidez defensiva e um ataque mortífero, o Independiente dominou a Libertadores de forma quase inquestionável. Entre 1972 e 1975, o clube venceu a competição em todas as edições, fazendo história como o primeiro clube a alcançar tal feito. As vitórias sobre o Colo-Colo em 73, São Paulo em 74 e União Espanhola em 1975 foram os pontos altos desta fase de glória. O Colo-Colo foi um adversário especialmente difícil em 1973, com a final a ser decidida num jogo de desempates em Montevideo, onde o Independiente venceu por 2-1. A final de 1974 contra o São Paulo foi mais uma vez dura, mas a equipa argentina conseguiu sagrar-se campeã após 2 mãos equilibradas e outro jogo de desempate. Por fim, em 1975, o triunfo sobre a União Espanhola solidificou a reputação do clube como o rei de copas. Durante este período, o Independiente contou com jogadores de elevado calibre. Para além de Santoro e Bocchini, outros nomes como Francisco Sá, um líder na defesa, e o médio Rubén Galván destacaram-se como peças fundamentais para o sucesso. A equipa era conhecida pela sua capacidade de se adaptar ao jogo, variando entre uma postura defensiva sólida e momentos de brilhantismo ofensivos, muitas vezes orquestrados pelo mago Ricardo Bocchini. Este último, em particular, tornou-se sinónimo de Independiente. A sua criatividade no meio-campo e capacidade de resolver jogos com passes geniais fizeram dele um dos maiores ícones da história do futebol sul-americano, sendo também um dos principais responsáveis por criar jogadas que culminavam em golos decisivos nas várias finais da Libertadores. O Independiente de 1971 a 75 destacou-se pelo seu pragmatismo. A equipa sabia fechar-se defensivamente e controlar o ritmo dos jogos, especialmente nas competições a eliminar como a Libertadores. Sabia sofrer, mas também aproveitava ao máximo os contra-ataques, tendo em Bocchini o maestro que sabia orquestrar as jogadas com inteligência e precisão. Esta abordagem permitiu ao clube ser eficaz nas finais, onde cada erro podia custar caro. A garra e a mentalidade vencedora eram características cruciais desta equipa, que enfrentava cada adversário com a certeza de que poderia vencer. O gigante argentino continua a ser uma referência no futebol mundial devido aos seus feitos de 1971 a 75, com o seu domínio na Libertadores a servir de exemplo para outras gerações. Até hoje, o clube é conhecido como o maior vencedor da Copa Libertadores, com um total de 7 títulos, 4 dos quais conquistados durante esta era dourada. O legado deixado por Bocchini, Santoro e companhia perdura, com os seus feitos a serem celebrados por adeptos e historiadores do futebol. Este período consolidou o Independiente como um dos clubes mais importantes da Argentina e da América do Sul, e a sua supremacia na Libertadores é algo que dificilmente será igualado. A história desta equipa é um testemunho de como o futebol pode ser jogado com inteligência, talento e, acima de tudo, com uma mentalidade vencedora e inabalável.
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1: E agora seguimos com o perfil do jogador neste produto 100% palavra.
2: Perfil do jogador. Rodri Hernández, nascido a 22 de junho de 1996 em Madrid, em Espanha, é o médio defensivo conhecido pela sua capacidade de recuperar bolas e distribuir jogo. Iniciou a sua carreira no Atlético Madrid, onde começou a sua formação juvenil antes de se destacar na equipa B. A sua performance chamou a atenção da primeira equipa do Atlético, onde fez a sua estreia em 2015. Já em 2018, Rodri transferiu-se para o Villarreal, onde se destacou na La Liga pela sua habilidade em controlar o meio-campo e a sua leitura de jogo. A sua excelente temporada no Villarreal levou-o ao Manchester City em 2019 e por aí tornou-se uma peça fundamental no esquema tático do treinador Pep Guardiola, contribuindo para a conquista de vários títulos, incluindo a Premier League e a Liga dos Campeões em 2023. Além da sua carreira em clubes, Rodri também representa a seleção espanhola. Fez a sua estreia internacional em 2018 e tem sido uma presença constante no meio-campo de La Roja, ajudando a equipa em competições internacionais e qualificações. Em 2024 foi uma das principais figuras que conquistou o Euro 2024 na Alemanha sob o comando de Luís de la Fuente.
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3: 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São 2:29.
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1: E agora seguimos com os craques da Liga Portuguesa, neste produto 100% palavra.
2: Anderson Luiz de Sousa, mais conhecido como Deco, é um nome indelével na história do futebol, especialmente na Liga Portuguesa. Nascido no Brasil a 27 de agosto de 1977, Deco começou a sua trajetória no futebol brasileiro antes de destacar na Europa. Embora tenha começado a sua carreira profissional no Benfica, foi no Futebol Clube do Porto que realmente emergiu como um dos melhores médios da sua geração. Deco chegou ao Benfica em 1997, mas foi emprestado ao Alverca e aos Salgueiros, onde mostrou o seu talento. Em 1999, a sua transferência para o Futebol Clube do Porto marcou o início de uma era dourada. Sob a liderança de Fernando Santos e posteriormente a José Mourinho, Deco tornou-se o cérebro do meio-campo portista. A sua visão de jogo e capacidade de criar oportunidades fizeram dele uma peça-chave na equipa. Durante a sua estadia no Dragão, Deco ajudou o clube a conquistar 3 títulos da Liga Portuguesa, em 2001, 2002 e 2003, e ainda a Taça de Portugal. O auge da sua passagem pelos Dragões foi a conquista da Liga dos Campeões em 2004. Na final contra o AS Mónaco, Deco foi eleito o melhor jogador em campo, destacando-se com uma exibição magistral. Esse desempenho catapultou-o para o reconhecimento internacional e solidificou a sua reputação como um dos melhores médios do mundo. Em 2002, obteve a nacionalidade portuguesa, permitindo-lhe representar a seleção nacional. O seu impacto foi imediato, contribuindo para uma geração doravante de grandes talentos no futebol português. Participou em 2 grandes competições, o Euro 2004, onde Portugal chegou à final, e o Mundial de 2006, onde a seleção nacional chegou às meias-finais. A sua habilidade em controlar o jogo e fornecer passos decisivos foi crucial para o sucesso da equipa. Depois desse mesmo sucesso no Futebol Clube do Porto, Deco transferiu-se para o Barcelona em 2004, onde continuou a brilhar. No Camp Nou, foi parte integrante de uma equipa que conquistou a Liga dos Campeões em 2006, além de vários títulos da Liga Espanhola. Com jogadores como Ronaldinho, Samuel Eto'o e um jovem Lionel Messi, o Barça alcançou novas alturas e Deco foi fundamental para o sucesso da equipa. Após a sua passagem pela Catalunha, Deco mudou-se para o Chelsea em 2008. No clube inglês conquistou a Premier League e a Taça de Inglaterra, apesar de estar numa fase mais descendente da sua carreira. Em 2010 regressou ao Brasil para jogar pelo Fluminense, onde terminou a sua passagem pelo futebol em 2013, ainda mostrando a sua qualidade e visão em campo. Deco deixou um legado duradouro no futebol europeu e português. A sua passagem pela Liga Portuguesa, especialmente no Futebol Clube do Porto, foi marcada por conquistas significativas e exibições memoráveis que elevaram a sua reputação a nível global. Não apenas brilhou nos clubes que representou, mas também desempenhou um papel vital na seleção portuguesa, sendo lembrado como um dos grandes mágicos do futebol. Depois de terminar a carreira como jogador, continuou ligado ao futebol como treinador e em várias funções administrativas. Em 2014, assumiu o cargo de diretor desportivo no Fluminense, o seu último clube enquanto jogador, e com sua vasta experiência e conhecimento do jogo, tem contribuído para o desenvolvimento dos jovens talentos e para a gestão desportiva, mantendo-se uma figura influente.

0: E seguimos agora nesta emissão com mais um craque mundial.
1: Paolo Maldini, nascido a 26 de junho de 1968, é amplamente considerado um dos maiores jogadores de futebol de todos os tempos. A sua carreira foi inteiramente dedicada ao AC Milan, onde jogou durante 25 anos, tornando-se um ícone de longevidade e consistência. Filho de Cesare Maldini, uma lenda do futebol italiano, Paolo fez a sua estreia no AC Milan em 1985 com apenas 16 anos. Rapidamente se destacou pela sua maturidade e habilidade técnica, jogando inicialmente como lateral direito antes de se afirmar como lateral esquerdo, a posição pela qual ficaria famoso. Desde cedo, Maldini demonstrou uma grande capacidade defensiva, combinando velocidade, inteligência tática e uma leitura de jogo extraordinária. Durante as décadas de 1980 e 90, Maldini foi peça fundamental em algumas das equipas mais dominantes da história do futebol. Sob o comando de treinadores como Arrigo Sacchi e Fabio Capello, Maldini integrou uma defesa lendária ao lado de jogadores como Franco Baresi, Alessandro Costacurta e Mauro Tassotti. A solidez defensiva deste quarteto ajudou o Milan a conquistar inúmeros títulos, incluindo 7 da Série A e 5 Ligas dos Campeões. Entre 1988 e 1994, o Milan dominou o futebol europeu e Maldini foi um dos líderes dessa hegemonia. Na segunda metade da sua carreira, fez uma transição gradual para a posição de defesa central, onde continuou a exibir o mesmo nível de excelência. Mesmo com a idade avançada, manteve-se como uma das grandes figuras do futebol mundial, ele que já era conhecido pela sua incrível capacidade de manter a forma física, o que lhe permitiu jogar até aos 41 anos de idade. Apesar do sucesso a nível de clubes, a carreira internacional de Maldini não foi tão frutífera em termos de títulos. Representou a seleção italiana em 126 partidas, disputando 4 campeonatos do mundo e 3 campeonatos da Europa. Esteve perto de levantar troféus em várias ocasiões, destacando-se as finais perdidas no Mundial de 1994 e no Euro 2000. Mesmo sem um título internacional, Maldini foi sempre um líder exemplar na defesa da Itália, sendo o capitão durante muitos anos. Retirou-se em 2009, depois de uma carreira extraordinária, na qual somou mais de 1000 partidas como profissional, a maioria no Milan. A sua camisola número 3 foi retirada em sua homenagem, como reconhecimento pelo contributo incomparável ao clube. É visto como um dos jogadores mais leais da história, tendo rejeitado várias ofertas milionárias para continuar a representar os rossoneri ao longo da carreira. Maldini ficou também conhecido pelo seu comportamento ético e pela sua liderança silenciosa, sendo respeitado por colegas e adversários. Em 2018, regressou ao Milan para integrar a estrutura diretiva do clube, ajudando a orientar uma nova geração de jogadores. Com uma carreira repleta de conquistas, Paolo Maldini é sinónimo de dedicação, lealdade e excelência, com poucos jogadores a marcarem tanto a história de um único clube como ele fez no AC Milan. O seu nome será eternamente ligado ao sucesso dos rossoneri e ao legado do futebol mundial.
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1: O FC Nürnberg, conhecido simplesmente como Nuremberg, é um dos clubes mais históricos do futebol alemão. Fundado em 1900, o clube teve um papel determinante no desenvolvimento do futebol na Alemanha, especialmente durante as primeiras décadas do século XX. O clube bávaro, sediado na cidade de Nuremberg, cedo se destacou pela sua capacidade competitiva, acumulando vários títulos e tornando-se uma referência no futebol germânico. Nos anos 1920, o Nürnberg viveu a sua primeira era de ouro. Foi durante este período que o clube se estabeleceu e à sua hegemonia no futebol alemão, conquistando 5 campeonatos nacionais em apenas uma década, em 1920, 21, 24, 25 e 27. Sob o comando do treinador e ex-jogador Heiner Stuhlfoht, o Nuremberg era uma equipa temida pela sua organização e qualidade técnica. Stuhlfoht, uma lenda do clube, foi um dos guarda-redes mais icónicos da Alemanha na época e foi fundamental nas conquistas dessa década de ouro. Com 9 campeonatos alemães no total, o Nuremberg é ainda hoje o clube que mais títulos conquistou antes da criação da Bundesliga, em 1963. No entanto, o início da era profissional do futebol alemão marcou uma viragem para o clube. Embora continuasse a ser competitivo, o Nuremberg não conseguiu manter a mesma regularidade de sucessos no novo formato. Ainda assim, em 1968, o clube voltou a conquistar o campeonato alemão, a sua primeira e única vitória na Bundesliga até hoje. Essa conquista, liderada pelo treinador Max Merkel, foi vista como um renascimento do clube, mas paradoxalmente o Nuremberg acabaria por descer de divisão logo logo na temporada seguinte, num dos episódios mais surpreendentes da história do futebol alemão. Após esse declínio inesperado, o Nuremberg passou por décadas de altos e baixos. O clube oscilou entre a primeira e a segunda divisões do futebol germânico, nunca mais conseguindo repetir o brilho do seu passado glorioso. Embora tenha vencido a Taça da Alemanha em 2007, o clube continuou a lutar para se estabelecer de forma consistente na Bundesliga, onde os desafios financeiros e a crescente competitividade tornaram mais difícil um regresso ao topo. O Nuremberg, no entanto, continua a ser um clube respeitado e com uma base de adeptos leal. A sua história rica e o seu legado no futebol alemão fazem dele um símbolo do futebol tradicional na Baviera. O estádio do clube, o Max Morlock Stadion, é um local onde as memórias de grandes conquistas e de alguns dos maiores jogadores da história do futebol alemão ainda ressoam. Jogadores como o já mencionado Heiner Stuhlfoth, além de Andreas Köpke, campeão mundial em 1990, ajudaram a cimentar a reputação do clube como um formador de grandes talentos. Apesar das últimas décadas não terem sido tão prolíficas em termos de títulos, o Nuremberg mantém o seu lugar no coração do futebol alemão. A paixão dos seus adeptos e o respeito que o clube ainda comanda no país fazem dele uma instituição do desporto. A sua rica história é uma lembrança constante de que o Nuremberg representou e pode voltar a representar no futuro à medida que o clube procura reconstruir-se e regressar aos principais palcos do futebol alemão.
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1: A conquista do Mundial Sub-20 de 1991 pela seleção de Portugal é um dos momentos mais marcantes da história do futebol português. Este triunfo, ocorrido apenas 2 anos após a primeira vitória em 1989, solidificou o país como uma das grandes potências no futebol jovem a nível mundial. A competição foi realizada em Portugal entre os dias 14 e 30 de junho de 1991, o que aumentou ainda mais a responsabilidade e expectativa sobre a equipa portuguesa. Disputado em cidades como Lisboa, Porto e Braga, entre outras, o torneio reuniu as melhores seleções sub-20 mundiais. Portugal, já com o peso de ser o atual campeão, tinha no seu plantel jogadores talentosos que seriam determinantes para repetir o feito de 89. A campanha portuguesa no Mundial de Sub-20 começou com uma fase de grupos onde o país enfrentou equipas como a Argentina, a Coreia do Sul e a Irlanda do Norte. Portugal terminou esta fase no segundo lugar do grupo, que garantiu a passagem para a fase a eliminar. Desde logo, a solidez defensiva e a coesão do grupo de jogadores começaram a destacar-se como pilares fundamentais da equipa, que era orientada à altura por Carlos Queiroz. Nos quartos de final, Portugal enfrentou o México e conseguiu uma vitória convincente por 2-1, assegurando a passagem às semifinais. O desafio seguinte foi contra a Austrália, num jogo extremamente equilibrado e emocionante, que terminou com uma vitória de 1-0 para Portugal, graças a um golo decisivo do avançado Tony, levando assim os jovens portugueses à final do torneio. A grande final foi disputada a 30 de junho de 1991, no Estádio da Luz, em Lisboa, diante de uma enchente

0: no futebol profissional. Entre os nomes mais proeminentes da equipa estavam Jorge Costa, que viria a ser uma lenda no futebol do Porto, João Pinto, que brilhou no Benfica e Sporting, e Emílio Peixe, que foi eleito o melhor jogador do torneio, recebendo a bola de ouro da competição. A vitória no Mundial de Sub-20 de 1991 consolidou a reputação de Carlos Queiroz como um dos principais responsáveis pelo desenvolvimento das camadas jovens do futebol português. Este triunfo ajudou também a criar uma base sólida de jogadores que mais tarde formariam a espinha dorsal da seleção nacional principal. Portugal, com esta vitória, tornou-se apenas o quarto país a vencer dois títulos consecutivos do Mundial de Sub-20, um título que até hoje continua a ser celebrado como um dos maiores êxitos da história do futebol português. Essa geração de ouro trouxe um novo fôlego para o futebol em Portugal e inspirou as futuras gerações, preparando o caminho para o sucesso que a seleção principal alcançaria nas décadas seguintes.
1: Atirem de pé, graças! Vamos falar a resposta e o Portugal é campeão do mundo. 4-2 no desempate, desta vez a marca de grande finalidade após um 0-0 no final dos 90 minutos e do prolongamento. Portugal a revalidar o seu título de campeão do mundo. E está o capitão João Vieira Pinto e agora Carlos Queiroz também, que merece empenhar este troféu.
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3: A versatilidade é uma marca dos melhores, que podem jogar em várias posições e adaptar-se a diferentes sistemas de jogo. É o perfil do jogador que destacamos agora na primeira Rádio Desporto.
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0: Marc-André Ter Stegen, nascido a 30 de abril de 1992 em Mönchengladbach, na Alemanha, é um guarda-redes altamente valorizado, conhecido pela sua agilidade e capacidade de jogo com os pés. Iniciou a sua carreira profissional no Borussia Mönchengladbach, onde fez a sua estreia na Bundesliga em 2011. Durante a sua estadia no Borussia, destacou-se como um dos melhores guarda-redes jovens da Liga Alemã. Em 2014, Ter Stegen transferiu-se para o Barcelona, onde rapidamente se estabeleceu como um dos melhores guarda-redes do mundo. No Barça, teve um impacto significativo, ajudando o clube a conquistar vários títulos, incluindo a Liga dos Campeões em 2015. A sua habilidade em jogos de passes, bem como a sua destreza em defender penaltis, foram amplamente elogiadas. Nas últimas temporadas, Ter Stegen continuou a ser uma peça fundamental para os catalães, mantendo uma alta performance na La Liga e nas competições europeias. A sua liderança e consistência na baliza ajudaram o clube a competir ao mais alto nível, ainda que passe por um momento mais delicado, e a garantir posições de destaque. Além da sua carreira em clubes, também é um membro regular da seleção alemã, contribuindo com a sua experiência e habilidade nas competições internacionais.
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3: Agora nesta emissão seguimos com os craques da Liga Portuguesa, aqueles que mais se destacaram. O talento desses craques imortalizou-os, mas a vida pós-carreira nem sempre é fácil e alguns enfrentam também desafios em manter a mesma relevância. É para ouvirmos também aqui nestas emissões da Primeira Rádio Desporto esses craques que mais se destacaram na Liga Portuguesa.
0: Givanildo Vieira de Sousa, mais conhecido como Hulk, é um dos grandes nomes do futebol brasileiro. Com uma carreira que se destaca pela sua força física, habilidade e precisão nos remates, Hulk teve passagens memoráveis por clubes como o Futebol Clube do Porto, Zenit de São Petersburgo e, claro, também pela seleção brasileira. Hulk começou a sua carreira no Brasil, mas foi no futebol asiático que deu os primeiros passos em termos internacionais, quando foi contratado pelo Kawasaki Frontale do Japão. Depois de passar por empréstimos no Consadole Sapporo e no Tóquio Verde, onde chamou a atenção pelos muitos golos marcados, Hulk começou a ganhar notoriedade e atraiu o interesse de clubes europeus. Em 2008, chegou a Portugal para representar o Futebol Clube do Porto, clube onde viveria uma das fases mais marcantes da sua carreira. Na sua primeira temporada, em 2008-2009, já mostrou o seu valor, contribuindo com 8 golos no campeonato e ajudando o Porto a conquistar o título da Primeira Liga. Rapidamente se tornou uma peça fundamental na equipa portista, destacando-se pela sua força, velocidade e capacidade de finalização. O auge da passagem de Hulk pelo Futebol Clube do Porto ocorreu na temporada de 2010-2011, quando o clube, comandado por André Villas-Boas, venceu a Liga Europa e dominou o cenário nacional, conquistando o Campeonato Português de forma invicta. Hulk foi crucial para essa campanha, terminando como o melhor marcador do campeonato com 23 golos e contribuindo também nas competições europeias. Ao todo, durante as 4 temporadas que passou no Dragão, o jogador brasileiro ajudou o clube a conquistar 4 títulos da Primeira Liga, 3 taças de Portugal, 3 supertaças Cândido de Oliveira e a já mencionada Liga Europa. O seu poderio físico transformou-o num

0: Os jogadores mais temidos e admirados da Liga Portuguesa. A sua presença em campo era avassaladora e a sua capacidade de jogar tanto como extremo como avançado deu uma versatilidade tática ao Porto. Durante o tempo que passou em Portugal, Hulk marcou centenas de golos em competições domésticas e internacionais, consolidando-se como um dos melhores estrangeiros que já passaram pelo clube. Em 2012, após o sucesso em Portugal, o atleta foi vendido ao Zenit São Petersburgo, da Rússia, por um valor recorde na altura. A transferência, avaliada em cerca de 60 milhões de euros, foi uma das maiores da história do futebol português. No Zenit, Hulk continuou a brilhar, ajudando a equipa russa a conquistar o campeonato da Premier League do país e diversas outras taças nacionais. No entanto, mesmo com o sucesso na Rússia, o impacto que teve no Futebol Clube do Porto será sempre lembrado como um dos pontos mais altos da sua carreira. Hulk também teve uma carreira internacional de sucesso, já que foi convocado regularmente para a seleção brasileira, tendo disputado torneios importantes como o Campeonato do Mundo de 2014, realizado no próprio país, e os Jogos Olímpicos de Londres em 2012, onde conquistou a medalha de prata. Embora tenha enfrentado algumas críticas ao longo do tempo na seleção, principalmente pelo seu estilo de jogo físico, Hulk contribuiu com momentos importantes e jogou ao lado de grandes estrelas como Neymar e Oscar. Depois de deixar o Zenit, aventurou-se no futebol chinês, defendendo o Shanghai Sipg, onde continuou a exibir a sua potência e talento, conquistando títulos nacionais. Em 2021, regressou ao Brasil para jogar pelo Atlético Mineiro, onde rapidamente se tornou uma das referências da equipa, ajudando o clube a conquistar o Brasileirão e a Copa do Brasil, somando assim mais alguns títulos para a sua já vitoriosa carreira. Em resumo, Hulk deixou uma marca indelével no futebol mundial, especialmente em Portugal, onde se tornou um ídolo do futebol do Porto. A sua força, habilidade e capacidade de decisão transformaram-no numa das figuras mais icónicas a vestir a camisola azul e branca, sendo sempre lembrado no clube como o legado do incrível Hulk.
1: Me preocupo muito chegar pela porta da frente, sair pela porta da frente, sair valorizado, sair respeitado, então isso não tem preço. Então procuro estar com a cabeça boa para jogar. E graças a Deus, quando eu cheguei, eu saí pela porta da frente. Quando eu tiro a camisa que faço a pose do Hulk, assim, a galera vai à loucura, então foi especial.
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4: Ficamos a 10 minutos das 3 da tarde.
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5: Eu creio que é um gol sonhado.
0: Diego Armando Maradona é um dos nomes que salta à vista em cada pergunta sobre os melhores jogadores de sempre. El Pibe confunde-se com a história do futebol e foi no Argentinos Júniors que vestiu a sua primeira camisola, iniciando uma carreira que viria a ter contornos de um bom filme dramático. Golos e mais golos conquistaram de imediato a opinião pública argentina, que percebeu instantaneamente que ali poderia estar um diamante transgeracional. E não se enganaram. Maradona marcou uma era ao serviço do seu clube de formação, o suficiente para merecer a chegada ao Boca Juniors, o gigante de La Bombonera, onde se estreou após 116 golos em 5 épocas. O registro inigualável para um médio ofensivo teve continuidade pelos chineses, onde esteve por apenas uma temporada antes de viajar para a Europa. A primeira paragem foi em Barcelona, lugar onde se afirmou após uma campanha desastrosa da Argentina no Mundial de 82. 2 anos na Catalunha valeram-lhe o estatuto de um dos melhores jogadores do mundo, para além de 3 títulos nacionais, embora também tenha começado uma série de episódios extra-campo que deixaram uma mancha no seu percurso enquanto jogador. A dureza dos adversários por Espanha valeu-lhe várias quesilhas com rivais e com a sociedade espanhola, polémicas essas que precipitaram a saída para a Itália. Em Nápoles, no sul subdesenvolvido do país, país, o astro argentino foi elevado ao estatuto de Deus. Historicamente incapaz de rivalizar com os gigantes do Norte, o Napoli investiu esforços para montar uma equipa competitiva, oferecendo condições para que o seu novo número 10 brilhasse como nunca. 7 temporadas foi o tempo que passou no estádio São Paulo, entretanto rebatizado com o seu nome, muito devido às conquistas de 2 campeonatos italianos, os únicos da história do clube até o ano de 2023. Para além desses feitos, Diego Maradona conduziu o Spartanopei à vitória na Taça UEFA de 89, numa altura em que tinha uma alegada relação estreita com a poderosa máfia da cidade. De resto, a vida social de El Pibe ficou conhecida pela ligação às drogas e outros delitos, com histórias intermináveis que ainda hoje são guardadas em cada canto da cidade. Foi também durante o seu tempo no Napoli que o argentino escreveu o capítulo mais bonito da sua carreira, quando em 1986, com a autoproclamada Mão de Deus, levou a sua seleção à conquista do Mundial do México. 5 golos e 5 assistências foram decisivos para o título mais desejado, que culminou com a atribuição do prémio de melhor jogador do mundo à grande estrela da Albiceleste. Diego viria a regressar à Espanha em 1992, vestindo a camisola do Sevilha, antes de voltar ao seu país natal, numa fase descendente da carreira, para se despedir ao serviço do Newell's Old Boys e, claro, do seu Boca Juniors. Não há futebol sem Maradona, nem Maradona sem futebol. O seu pé esquerdo abençoado tornou-se maior que a sua personalidade excêntrica, com humor e ódio a caminharem lado a lado nas opiniões espalhadas por todo o mundo. O seu estilo inconfundível influenciou fornadas inteiras de futebolistas, preservando uma verdadeira religião em volta da sua memória, ainda hoje praticada por milhões de crentes em El Diego.
5: Yo creo que es un gol soñado. 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
0: O Notts County, fundado em 1862 em Nottingham, na Inglaterra, é amplamente reconhecido como o clube de futebol profissional mais antigo do mundo. A sua longevidade e o seu papel pioneiro fazem do Notts County uma verdadeira relíquia do desporto, com uma história cheia de curiosidades e momentos marcantes. Este clube foi uma das 12 equipas fundadoras da Football League em 1888, uma competição que ajudou a moldar o futebol inglês e internacional, e até hoje os seus adeptos orgulham-se do contributo histórico que o clube deu ao desporto. O Notts County joga no estádio Meadow Lane, localizado junto ao rio Trent, que é um dos mais antigos recintos de Inglaterra, com capacidade para cerca de 19 mil pessoas. O estádio é conhecido pela proximidade ao City Ground, casa do rival Nottingham Forest, com quem o Notts County mantém uma rivalidade amigável e peculiar. O derby de Nottingham, embora atualmente menos frequente devido às diferentes divisões em que as equipas jogam, permanece especial para os adeptos de ambas as equipas. Em várias ocasiões, os adeptos dos dois clubes têm até partilhado o mesmo estádio, fortalecendo uma relação única que raramente se vê em rivalidades locais. Uma das curiosidades mais marcantes sobre o Notts County é a sua ligação com a Juventus. Nos primórdios do clube italiano, em 1903, a equipa de Turim adotou as cores preto e branco do Notts como homenagem. Um jogador inglês que tinha um amigo no clube italiano enviou equipamentos listrados à Juventus, criando um elo que permanece até hoje. Em 2011, quando a Juve inaugurou o seu novo estádio, o Notts County foi convidado para o jogo especial contra a equipe italiana, simbolizando essa ligação histórica e rara entre clubes de países diferentes. Ao longo da sua história, o emblema experienciou altos e baixos, oscilando entre divisões e atravessando várias crises financeiras. Em 1894, o Notts County alcançou um dos seus maiores feitos ao vencer a FA Cup, derrotando o Bolton Wanderers por 4-1 e tornando-se a primeira equipa fora da primeira divisão a conquistar a famosa taça. No entanto, as décadas seguintes foram desafiantes, com o clube a descer às divisões inferiores, onde permaneceu por grande parte da sua existência. Em 2019, o Notts County enfrentou um dos momentos mais difíceis da sua história ao ser despromovido da Football League para a National League, já não profissional, o quinto escalão do futebol inglês pela primeira vez em 157 anos. No entanto, entretanto, mesmo nos tempos mais sombrios, a lealdade dos seus adeptos manteve-se firme e ajudou a equipa a regressar a esse mesmo futebol profissional, ocupando atualmente um lugar na League 2, a quarta divisão do futebol inglês. Conhecidos pela sua dedicação, os adeptos do Notts County continuaram a apoiar o clube em massa, orgulhosos do seu estatuto de pioneiros do futebol e determinados em devolvê-lo às grandes conquistas. A paixão pelo Notts County transcende as suas vitórias e derrotas, com a sua base de adeptos a valorizar o peso histórico e o papel único do clube no futebol mundial. Hoje o Notts County continua a lutar para voltar ao topo, mas permanece, antes de tudo, uma verdadeira instituição do futebol.
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7: São 2:59.
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8: Dia de Estrela da Amadora Sporting no canal do YouTube da Golo FM. Rui Borges, na antevisão ao encontro, destacou a resposta positiva dada pelo clube durante a pré-temporada, com particular destaque para o contributo dos novos jogadores que chegaram ao plantel. Apesar dos sinais animadores, o treinador leonino sublinhou que a equipa ainda está numa fase de crescimento e tem margem para evoluir.
9: Acho que a equipa, acima de tudo, nesta pré-época, deu uma resposta muito boa, dado até as mudanças que nós tivemos ao longo do tempo no nosso plantel, algumas que conseguimos antecipar e estamos a trabalhar desde o início. É óbvio que estamos num crescimento, por mais que as coisas tenham corrido bem neste início, neste mês, estamos num crescimento contínuo, individual e coletivo. Acho que eles estão ligados, acho que eles estão todos com uma vontade enorme de competir. Agora é perceber também de que forma é que, a partir de amanhã, conseguimos lidar bem com essa pressão, com essa ansiedade de jogos a sério, de jogos a valer, onde não temos margem de erro, queremos ganhar, onde essa margem não existe, e onde existe, se calhar, neste mês, que não há essa pressão, podem errar, podem fazer as coisas às vezes menos bem feitas, e amanhã vai acontecer com toda a certeza. Agora há a pressão de ter que ganhar e querer ganhar, por isso é perceber um pouco de que forma é que isso vai sentir, ou cada um vai sentir à sua forma, dado que é uma equipa também com muitos jovens, com uma equipa com miúdos que chegaram agora, e perceber aquilo que é realmente a realidade do Sporting, e ambientes difíceis como é o Estrela, como é a Reboleira. É um campo particularmente sempre muito difícil para qualquer equipa grande, por isso é um início de época onde a equipa contrária vai estar super motivada em poder defrontar o Sporting, em poder tentar fazer tudo para roubar pontos ao Sporting. Por isso a nossa exigência tem que ser máxima, dentro daquilo que tem sido, dentro daquilo que tem demonstrado ao longo destes jogos para a época, mas agora a sério. Agora é um pouco isso, é perceber também nós enquanto treinadores de que forma é que vamos sentir essa ansiedade e essa pressão boa.
8: O técnico abordou também a situação de Issa Doumbia, considerou que o jogador apresenta qualidade e características próprias que podem oferecer diferentes soluções à equipa. Rui Borges deixou, contudo, um alerta: o jovem ainda tem um longo caminho pela frente até atingir todo o seu potencial.
9: Acho que é um miúdo que tem um potencial enorme, foi um miúdo que nós bastante antecipadamente tentámos, porque sabíamos que se fôssemos no final da época não iríamos ter qualquer chance de o ter connosco, porque é um miúdo que tem um potencial enorme, tem que crescer muito ainda. Agora, o miúdo nos dá as duas soluções, é um médio, ele na Veneza muitas vezes jogava 5-3-2, ele jogava nos 3 à esquerda, por isso dá essa capacidade e essa saída à esquerda, por isso acho que é um miúdo que se adapta bastante bem, tem umas características muito próprias e de formas gerais boas, e não tenho dúvidas que há um futuro muito, muito bom pela frente. agora tem que se manter fiel àquilo que tem sido. Gosta de ouvir, gosta de aprender, gosta de treinar, está feliz e isso é muito bom. E sabe também daquilo que é a exigência grande do Sporting, tal como todos os outros que chegaram. E essa energia sente-se diariamente, não só no Dumbiá, como nos outros jogadores também.
8: Estrela da Amadora Sporting a partir das 20 horas no canal do YouTube da Gol FM. A nova temporada da Liga Portugal começou com um empate. Estoril e Famalicão terminaram a partida inaugural do campeonato 2026-2027 com um golo para cada lado, num encontro em que os visitantes estiveram na frente durante grande parte da primeira parte. O Famalicão chegou à vantagem aos 32 minutos, com Georgios Kotsias a inaugurar o marcador e a ficar ligado à história do novo campeonato, a apontar o primeiro golo da edição 2026-2027. A resposta do Estoril surgiu após o intervalo. Yanis Begrau encontrou o caminho para a baliza e restabeleceu a igualdade, permitiu aos canarinhos evitar a derrota e conquistar o primeiro ponto da temporada. O resultado deixa ambas as equipas com um ponto à entrada da nova campanha.
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15: Posso tratar por tu, posso tratar por tu. És o único que me trata por senhor, faz-me sentir velho, trata-me por mim, isto
14: é por respeito.
15: Agradeço.
14: Não quer dizer que os outros não o respeitem, mas...
15: Agradeço. Trata-me por mister, que eu fico contente, não precisas de ir à especificidade do senhor, eu agradeço-te, obviamente. É mais fácil assim.

0: Sem dúvida que certos feitos tornaram-se lendários pela sua dramatização, como golos no último minuto que garantiram troféus e escreveram a história do futebol com tinta de ouro. É mais um grande feito histórico aqui na Primeira Rádio Desporto.
1: A história do Bayern de Munique entre 1972 e 1976 é marcada por um dos períodos mais gloriosos do clube bávaro, consagrando-se como uma das melhores equipas da história do futebol. Essa era foi liderada por um núcleo de jogadores excepcionais e carismáticos que não apenas dominaram a Alemanha, como também conquistaram a Europa. A base dessa equipa foi construída ao longo da década de 1960, com a chegada de jovens talentos como Franz Beckenbauer, Gerd Müller e Sepp Maier, mas o verdadeiro ponto de virada veio em 1972, quando o Bayern conquistou o primeiro título da Bundesliga na década sob o comando do treinador Udo Lattek. Essa temporada de 1971-72 é considerada um marco inicial, pois o Bayern não só conquistou o campeonato, mas o fez com um estilo avassalador, estabelecendo recordes de golos e de pontos. Gerd Müller, artilheiro implacável, marcou 40 golos numa só época, recorde que perdurou por décadas na Liga Alemã. O Bayern ainda venceria a Bundesliga outras duas vezes consecutivas, em 72-73 e 73-74, consolidando a sua hegemonia no futebol germânico. A supremacia do Bayern, no entanto, não ficou limitada à Alemanha. O grande sonho europeu começou a realizar-se em 1974, quando a equipa conquistou a sua primeira Taça dos Clubes Campeões Europeus, a atual Liga dos Campeões. Na final, enfrentaram o Atlético de Madrid e, após um empate dramático no primeiro jogo a um golo, o Bayern arrasou na repetição da partida, vencendo por 4-0, com destaque para a dupla letal de Gerd Müller e Uli Hoeneß. O título de 1974 foi apenas o início de um tricampeonato europeu consecutivo. O Bayern repetiu o feito em 1975 ao derrotar o Leeds United por 2-0 e em 1976 ao vencer o Saint-Étienne pelo mesmo placar, tornando-se apenas a terceira equipa a conquistar a Taça dos Campeões três vezes seguidas, igualando os feitos do Real Madrid e do Ajax. O Bayern de Munique dessa era era conhecido pelo seu estilo de jogo extremamente eficiente e por contar com jogadores de grande qualidade técnica e tática. O capitão Franz Beckenbauer, o Kaiser, foi líder dentro e fora de campo, desempenhando o papel de líbero com maestria, revolucionando a posição e tornando-se um dos maiores jogadores da história do futebol. Sepp Maier, por sua vez, foi um dos melhores guarda-redes da sua geração, enquanto Gerd Müller, o bombardeiro da nação, foi o grande responsável pelos golos, estabelecendo-se como um dos maiores goleadores da história do futebol. Outros nomes importantes dessa era incluem o versátil Paul Breitner e o atacante Uli Hoeneß, que também contribuíram imensamente para o sucesso do clube. A equipa dos bávaros coroou o seu domínio internacional ao conquistar a Taça Intercontinental em 1976, ao derrotar o Cruzeiro do Brasil com um resultado agregado de 2-0. Essa vitória foi fundamental para afirmar o Bayern como a melhor equipa do mundo nessa época. A formação de 1972 a 1976 entrou para a história como uma das maiores equipas de todos os tempos, não só pelo seu sucesso em campo, mas também pela maneira como revolucionou o futebol com o seu estilo moderno, técnico e coletivo. Jogadores como Beckenbauer, Bauer, Müller e Maier tornaram-se ícones do futebol mundial e o clube consolidou a sua posição entre as maiores potências do futebol europeu e global. Essa era de ouro estabeleceu as bases para o Bayern se tornar um gigante permanente do futebol europeu, reconhecido não apenas pelos títulos conquistados, mas também pelo impacto cultural e desportivo que gerou para o futuro do desporto.
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0: O jogador ideal sabe equilibrar disciplina e criatividade, sendo imprevisível nos momentos decisivos. É para ouvir também todos os dias, aqui na primeira rádio de desporto, o perfil do jogador.
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1: Amin Harit, nascido a 18 de junho de 1997 em Pontoise, França, é um futebolista internacional marroquino que joga como médio ofensivo no Olympique de Marselha. Conhecido pela sua habilidade técnica, criatividade e capacidade de drible, Harit tem-se destacado pela sua versatilidade em campo, conseguindo atuar tanto no centro como nas alas. Harit começou a sua formação no Nantes, clube onde fez a sua estreia profissional em 2016. As suas exibições impressionaram desde cedo, o que lhe valeu uma transferência para o Schalke 04 em 2016. Onde rapidamente se afirmou como uma das principais figuras da equipa na Bundesliga. Durante o seu tempo na Alemanha, destacou-se pela sua capacidade de quebrar linhas defensivas e pela inteligência no último passe. Em 2021 foi emprestado ao Marselha, onde encontrou um novo impulso na sua carreira, tornando-se uma peça-chave no esquema da equipa. Internacionalmente, Harit escolheu representar Marrocos, país de origem dos seus pais, e participou em várias competições importantes, incluindo a Taça das Nações Africanas.
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0: Os seus prémios, troféus, são apenas uma pequena amostra do impacto que tiveram com o seu legado a ultrapassar as fronteiras do desporto. Está na altura de trazermos mais um craque da Liga Portuguesa aqui à Primeira Rádio Desporto.
4: Ricardo José Vaz Alves Monteiro, mais conhecido como Tarantini, é uma figura emblemática do Rio Ave e um exemplo raro de longevidade e lealdade no futebol português. Nascido em 1983 em Gestaçou, Baião, Tarantini começou a carreira em clubes de divisões inferiores e só aos 24 anos chegou ao futebol profissional, quando assinou pelo Rio Ave em 2008. Desde então construiu uma ligação histórica com o clube vilacondense, onde passou toda a carreira na primeira divisão, tornando-se capitão e referência dentro e fora de campo. Como médio de forte resistência e excelente leitura de jogo, Tarantini sempre se destacou pela entrega e inteligência tática. O seu espírito de liderança e profissionalismo rapidamente o tornaram um dos jogadores mais importantes da equipa. Ao longo dos anos, o médio contribuiu para alguns dos momentos mais memoráveis do Rio Ave, incluindo a histórica qualificação para a Liga Europa e a chegada à final da Taça de Portugal e da Taça da Liga em 2014. Esse ano foi especialmente marcante para o clube, que sob a liderança de Tarantini atingiu um nível de protagonismo inédito, enfrentando equipas europeias e elevando o nome do Rio Ave a uma dimensão internacional. Além do desempenho dentro das quatro linhas, Tarantini sempre foi admirado pela sua visão de futuro e preocupação com a carreira pós-futebol. Com um mestrado em Educação Física e Desporto, destacou-se pela sua postura consciente e exemplar, sendo uma voz ativa na sensibilização para a importância dos estudos entre os jogadores. Tarantini chegou mesmo a escrever um livro, A Minha Causa, onde partilhou reflexões sobre a vida desportiva e a necessidade de planear o futuro, inspirando colegas e jovens atletas a pensar além do futebol. Ao pendurar as chuteiras em 2021, Tarantini deixou um legado raro no futebol português. Com mais de 400 jogos pelo Rio Ave, é recordado não só pela sua entrega e dedicação em campo, mas também pelo impacto positivo que teve na cultura do clube e na vida dos colegas da profissão. O seu exemplo de compromisso, lealdade e inteligência fazem dele uma referência no desporto nacional, um atleta que valorizou a educação e a formação contínua, elevando o conceito de ser jogador profissional.
0: Vamos lá olhar agora para mais um craque mundial aqui na Primeira Rádio Desporto.
1: Ronaldo Luís Nazário de Lima, ou simplesmente Ronaldo, é amplamente considerado um dos maiores avançados da história do futebol. Nascido a 18 de setembro de 1976, no Rio de Janeiro, o brasileiro iniciou a sua carreira ainda adolescente, com apenas 16 anos no Cruzeiro. As suas exibições espetaculares no clube mineiro logo chamaram a atenção do futebol mundial e em 1994, após participar no Mundial dos Estados Unidos, embora sem atuar, foi contratado pelo PSV Eindhoven, dos Países Baixos. Lá, Ronaldo mostrou toda a sua capacidade de explosão e finalização, marcando 54 golos em 57 jogos ao longo de duas temporadas, uma média impressionante que o transformou numa das jovens promessas mais cobiçadas do futebol europeu. O seu talento levou rapidamente a um dos maiores clubes do continente, o Barcelona, onde jogou durante a temporada de 1996-97. No Barça, Ronaldo elevou o seu jogo a novos patamares, marcando 47 golos em 49 partidas e ajudando o clube a vencer a Taça das Taças da UEFA e a Taça do Rei. Foi durante este período que ganhou o apelido de fenómeno, graças à sua velocidade devastadora, poder físico e capacidade para driblar com uma facilidade espantosa. Ainda com apenas 20 anos, foi eleito pela primeira vez o melhor jogador do mundo pela FIFA, título que viria a conquistar noutras duas ocasiões. Em 1997, Ronaldo fez uma transferência recorde para o Inter de Milão, onde continuou a brilhar no início da sua carreira, ganhando a Taça UEFA em 1998. Contudo, foram também os anos em que a sua sorte começou a mudar em termos físicos. Durante o seu tempo no Inter, sofreu a primeira de várias lesões graves no joelho que o afastariam dos relvados por longos períodos. O seu regresso em 2002 foi nada menos do que milagroso. Após 2 anos de recuperação, Ronaldo voltou aos grandes palcos no Mundial de 2002, onde foi a estrela maior da seleção brasileira, conduzindo o Brasil à vitória com 8 golos, 2 dos quais na final contra a Alemanha. Esta conquista garantiu-lhe o 3º título de melhor jogador do mundo e marcou o seu renascimento como um dos melhores jogadores da sua geração. Após o Mundial, Ronaldo transferiu-se para o Real Madrid como parte dos famosos Galácticos, onde jogou de 2002 a 2007. Durante esse período, conquistou dois campeonatos espanhóis e manteve o seu estatuto de um dos melhores avançados do mundo, marcando 104 golos em 177 jogos. O seu estilo de jogo, marcado por uma combinação única de velocidade, técnica e poder de finalização, continuava a encantar os adeptos, apesar das lesões persistentes que o limitaram ao longo da sua carreira. Em Madrid, Ronaldo formou uma parceria letal com estrelas como Zidane, Figo e Beckham, que consolidaram ainda mais o seu legado no futebol europeu. Já na reta final da sua carreira, em 2007, voltou à Itália, desta vez para jogar no AC Milan, rival direto do Inter. Embora o seu desempenho tenha sido afetado pelas constantes lesões, ainda mostrou flashes de brilhantismo, marcando 9 golos em 20 jogos. Porém, o seu tempo no Milan também foi marcado por mais uma grave lesão no joelho, que acelerou o fim da sua trajetória na Europa. Ronaldo decidiu então regressar ao Brasil, assinando pelo Corinthians em 2009. Surpreendentemente, teve uma passagem de grande sucesso pelo clube paulista, onde ajudou o Corinthians a conquistar o Campeonato Paulista e a Copa do Brasil em 2009, numa demonstração de que, mesmo longe do seu auge físico, o seu talento era inquestionável. No entanto, após mais alguns problemas físicos, decidiu terminar a sua carreira em 2011, aos 34 anos. Ronaldo deixa um legado incontestável como um dos maiores avançados da história do futebol. Os seus números são impressionantes, já que ao longo da carreira marcou mais de 400 golos em clubes e seleções e venceu 2 bolas de ouro em 1997 e 2002. O fenómeno sempre foi lembrado e terá revolucionado a posição de avançado, combinando uma capacidade física invulgar com uma técnica requintada e um instinto goleador incomparável. Ronaldo foi também um dos grandes responsáveis por popularizar o futebol brasileiro no exterior e inspirou gerações de jogadores pelo mundo. Mesmo com as inúmeras lesões que enfrentou, a sua resiliência e capacidade de se reinventar em momentos cruciais da carreira fazem dele uma lenda viva do desporto, sendo reconhecido tanto por adeptos quanto por críticos como um dos mais completos jogadores que o futebol já viu.
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0: Seguimos agora nesta emissão com os Gigantes Adormecidos.
1: A história do Nottingham Forest é uma das mais ricas e fascinantes do futebol inglês, marcada por momentos de glória e desafios. Fundado em 1865, o Nottingham Forest Football Club é um dos clubes mais antigos do mundo. A sua origem está intimamente ligada ao crescimento do futebol organizado em Inglaterra no final do século XIX, numa época em que o desporto se tornava mais estruturado e popular. O primeiro grande momento de sucesso do Forest aconteceu em 1898, quando o clube conquistou a FA Cup ao vencer o Derby County por 3-1 na final, tornando-se um dos primeiros clubes a erguer este prestigiado troféu. No entanto, após este triunfo, a equipa passou longos períodos longe do topo do futebol inglês, alternando entre as divisões e sem conseguir afirmar-se de forma consistente na elite. O verdadeiro renascimento do clube começou na época de 1970, com a chegada de Brian Clough como treinador em 1975. Clough, uma figura carismática e incontroversa, conseguiu transformar o Nottingham Forest numa potência do futebol europeu. Juntamente com o seu adjunto Peter Taylor, Clough trouxe uma mentalidade vencedora e reformulou a equipa, levando o clube a uma das eras mais gloriosas da sua história. Sob o comando deste técnico, o Nottingham Forest alcançou feitos incríveis. Em 1977-78, o clube venceu a primeira divisão inglesa, a atual Premier League, pela primeira vez, um feito notável para uma equipa recém-promovida. Esse título abriu as portas para a participação na Taça dos Clubes Campeões Europeus, onde o Nottingham Forest fez história ao conquistar o troféu europeu em duas ocasiões consecutivas, em 1979 e 1980. Em 79, o Forest venceu o Malmo por 1-0 numa final realizada em Munique, com um golo de Trevor Francis, tornando-se assim campeão da Europa. No ano seguinte, o clube repetiu o feito ao derrotar o Hamburgo por 1-0 em Madrid, com um golo de John Robertson. Estas conquistas colocaram o Nottingham Forest no mapa do futebol mundial, ao tornarem-se uma das poucas equipas a conquistar o título europeu mais de uma vez. A consistência e o espírito de equipa foram as marcas desta era de sucesso, com jogadores como Peter Shilton, Viv Anderson e Martin O'Neill a desempenharem papéis fundamentais. Além dos sucessos europeus, o Forest também teve sucesso em competições internas durante esta era dourada, vencendo 4 taças da Liga Inglesa entre 1978 e 1989. Brian Clough continuou a treinar o clube até 90. 1973, deixando um legado incomparável no futebol inglês. Sob a sua orientação, o clube passou de uma equipa modesta para uma das maiores forças do futebol europeu, sempre com um estilo de jogo ousado e competitivo. Após a saída de Klopp, o clube enfrentou dificuldades para manter o mesmo nível de desempenho. Durante os anos de 1990 e 2000, o Forest sofreu várias descidas de divisão, passando longos períodos fora da Premier League. No entanto, o clube nunca perdeu a sua identidade e a sua rica história, continuando a ser um símbolo de resiliência no futebol inglês. A temporada de 2021-2022 marcou o regresso do Nottingham Forest à Premier League após 23 anos de ausência. A equipa, comandada por Steve Cooper, garantiu a promoção ao vencer o play-off do Championship, devolvendo o clube ao mais alto escalão do futebol inglês e reacendendo as esperanças dos seus adeptos para um novo capítulo de sucesso. Esse regresso simboliza o espírito de luta do emblema, que apesar das adversidades, continua a ser um dos mais respeitados e venerados no futebol mundial. Atualmente, o Nottingham Forest continua a atrair a atenção de adeptos de todo o mundo, sendo um clube cuja história inspira respeito e admiração. O seu legado europeu e a sua ligação com figuras como Brian Clough mantêm-no como um nome icónico no desporto, lembrado como um dos gigantes do futebol do século XX.
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atenção, com o esquerdo, levantou para a área, remate, gol!

0: Seja bem-vindo, ouvinte Golo FM, ao Estádio do Marítimo no Funchal. Está de volta a Primeira Liga à Madeira e está de volta um dos clubes mais históricos do futebol português ao principal escalão. O Marítimo recebe o Casa Pia na primeira jornada e começa aqui uma nova caminhada depois de anos particularmente difíceis que levaram o clube a cair até ao segundo escalão e a enfrentar um dos períodos mais delicados da sua história. Antes de entrarmos naquilo que pode ser o jogo dentro das quatro linhas, subscreva o canal do YouTube da Golo FM, ative as notificações, deixe também o seu gosto no vídeo, participe connosco nesta transmissão, em mais uma transmissão mundial. A partir às 11 da manhã, às 11 horas, estivemos a acompanhar esse duelo entre a equipa dos Chaves e também a equipa da Académica, onde a Académica goleou a equipa dos Chaves por 4 bolas a uma. A partir das 15h30, acompanhamos então o duelo entre o Marítimo e o Casa Pia. Às 18 horas, temos então esse encontro que vai colocar frente a frente o Vitória Sport Clube e também a equipa do Arouca. E às 20h30 olhamos então para esse duelo entre a equipa do Sporting e também a equipa do Estrela da Amadora, melhor dizendo, Estrela da Amadora Sporting. Vamos então olhar para aquilo que pode acontecer neste duelo. Vamos então começar com a antevisão desta partida, onde o Marítimo está então de volta à Primeira Liga Portuguesa, depois de muitos anos fora do principal escalão do futebol português, e este regresso tem um significado especial. O Marítimo, clube fundado em 1910, tornou-se ao longo das décadas uma das maiores instituições desportivas da Madeira e um dos clubes mais representativos do futebol português fora do continente. O Marítimo, que não é apenas um clube do Funchal, é uma referência de toda uma região, uma equipa que durante décadas carregou consigo a responsabilidade de representar a Madeira no principal palco do futebol nacional, e durante muitos anos fê-lo com enorme competência. O Marítimo tornou-se presença particularmente habitual na Primeira Liga e construiu uma reputação de clube difícil de enfrentar, especialmente no Estádio dos Barreiros. Jogar na Madeira nunca foi simples. A viagem, o ambiente, o relvado, a paixão dos adeptos, tudo isso contribuía para transformar os jogos no Funchal numa experiência particularmente complicada para os adversários. E foi assim que o Marítimo construiu uma das histórias de maior longevidade do futebol português. Mas antes de falar do presente, é impossível não olhar para trás, porque este clube tem uma história repleta de grandes jogadores, e um dos nomes mais marcantes é o de Pepe, que antes de se transformar numa lenda do futebol português, o central brasileiro passou pelo Marítimo e foi no Funchal que começou a ganhar notoriedade no futebol português. Chegou jovem à Madeira e rapidamente mostrou características que mais tarde o tornariam num dos melhores defesas da história do futebol. Outro nome incontornável é o de Dani, o internacional português, natural da Venezuela e com raízes madeirenses. Tornou-se uma das maiores figuras do futebol da região. Passou pelo Marítimo, destacou-se pela qualidade técnica e acabou por construir uma carreira internacional de enorme dimensão, chegando até mesmo a representar Portugal no Campeonato do Mundo de 2010. Outro nome é o de Kleber, o avançado brasileiro, foi uma das figuras do Marítimo durante a sua passagem pela Madeira e tornou-se um dos nomes mais conhecidos do futebol português naquele período. E depois também há jogadores como Brigel, que representa uma ligação diferente ao clube. O próprio Danilo Pereira também passou pelo Marítimo. Moussa Marega, Danilo Dias, Salam. Portanto, vários jogadores conseguiram fazer história neste clube. Marítimo, que até chegou mesmo a estar presente na Taça UEFA e também na Liga Europa. E, portanto, isto diz muito da qualidade desta equipa. Um dos momentos mais marcantes aconteceu em 2012-2013, quando o Marítimo chegou à fase de grupos da Liga Europa e encontrou no grupo Newcastle, Bordeaux e Clube Brugge. Um grupo de enorme dificuldade, como é óbvio. Aliás, duas destas equipas, nos últimos anos, até têm estado na Liga dos Campeões. O Clube Brugge e o Newcastle. Um grupo de enorme dificuldade, mas o Marítimo conseguiu conquistar pontos, competir e deixar uma imagem extremamente positiva. Portanto, foi mais uma prova de que o clube tinha conseguido construir uma dimensão europeia. Mas lá está, em 2020 e 2022, tudo se complicou, a equipa terminou nos lugares de despromoção e foi obrigada a disputar play-off de manutenção dentro do Estrela da Amadora. Conseguiu sobreviver nessa ocasião, mas em 2022 e 2023, Marítimo acabou por cair para a 2ª Liga Portuguesa. O que é certo é que está então de volta à principal liga do futebol português e, portanto, Golo vai acompanhar os jogos do Marítimo. Portanto, fique desse lado, adeptos do Marítimo. Têm aqui na Golo FM a oportunidade de sentir e de vibrar connosco com as emoções do seu clube e não só, adeptos também, claramente, do Desporto Rei, que amam este desporto, e quem gosta de futebol gosta naturalmente da Golo FM. Um grande abraço para toda a gente que está desse lado, para o Nelson Wilson, para o Sérgio Rocha. Vão comentando no chat do YouTube da Golo FM, comentem que vou ler os comentários e vamos também trocando algumas ideias sobre este duelo. Vamos passar também aos 11 iniciais de Marítimo e Casa Pia. O Marítimo que tem como treinador, há que dizê-lo, Michel van der Gaag, ex-jogador do Marítimo e também antigo treinador. Atenção, Michel van der Gaag já passou pelo Marítimo em outras duas ocasiões. Já do lado do Casa Pia, Filipe Coelho é o treinador, que rende então o Álvaro Pacheco. Vamos aos 11. A equipa do Marítimo com Alfonso Pastor na baliza, dupla de centrais composta por Roma e Rafael Fernandes, Igor Julião sobre a direita, Paulo Henrique sobre a esquerda, meio campo com Andrade, Danilovic e Rafael Guzo, na frente de ataque Martin Terron, Adriane Butzke e Simo. Este 11 da equipa do Marítimo, que no banco de suplentes conta com os dois guarda-redes alternativos, Gonçalo Tabuaço e também Pedro Teixeira, Tomás Tavares, Francisco Silva, Gabor Sazlai, Ressus Pérez, Samuel Bamba, Israel Ayuma, Nélio e Maurice Boaquié. Este o banco de suplentes da equipa do Marítimo. Passamos agora para a equipa do Casa Pia. No momento, meus amigos, em que os intervenientes entram no belo tapete verde do Estádio dos Barreiros, está de regresso à Primeira Liga, meus amigos, o Estádio dos Barreiros. O Marítimo é claramente um clube de primeira linha e vamos ver como é que vai correr esta época ao clube madeirense. Pelo ambiente, vamos passar aos 11 iniciais. Aliás, já dissemos o 11 do Marítimo, passamos agora para o 11 da equipa do Casa Pia, que vai então alinhar com André Gomes na baliza. Depois uma dupla central composta por João Galato Silva, David Souza, Geraldes, como os três defesas. Depois, Geraldes sobre a lateral direita, Abdu Conte sobre a lateral esquerda, João Galato Silva e David Souza como defesas centrais. Meio campo, Seba Pérez, Ofori e Gabi. Na frente, Rochinha, Ossundina e Henrique Araújo, antigo ponta de lança da equipa do Benfica. Já no banco de suplentes, o Casa Pia conta com Daniel Azevedo, Ivan Mandic, estes dois guarda-redes, Domingos Bandeira, Raul Blanco, Silvio Oya, Kevin Machado, Alassana Jata, Kaique Lima, Abdu Dafé, Pedro Rosas e Cláudio Mendes. Este o banco de suplentes da equipa do Casa Pia. O árbitro principal é Sérgio Galho. Ele quem vai liderar a equipa de arbitragem será coadjuvado por André Ferreira e também por Diogo Pereira. e o quarto árbitro, Anzoni Rodrigues, Manuel Oliveira no vídeo árbitro e Inácio Pereira, delegados da Liga, Luís Gaspar e José Domingues, observador Nuno Cordas. É este então a equipa de arbitragem para este duelo entre a equipa do Marítimo e também a equipa do Casa Pia. Meus amigos, vai começar a partida, não tarda nada, entre a equipa do Casa Pia e também a equipa do Marítimo. A equipa do Casa Pia claramente que tem então essa obrigatoriedade de tentar chegar o mais longe possível para então conseguir manter a manutenção. Tudo a postos numa altura em que arranca o jogo.
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0: Na altura em que começou a partida entre a equipa do Casa Pia, bola para a equipa, entre a equipa do Marítimo e também a equipa do Casa Pia, bola para a defensiva do Marítimo. Ver este Marítimo Casa Pia, claramente que acaba por ser um jogo extremamente importante para a equipa do Marítimo. É o regresso aos barreiros, o tão desejado regresso. Bola para a equipa do Marítimo, ali no centro da defesa, com a Fernandes. Fernandes agora vai deixar ali para a zona onde aparece Pastor, guarda-redes da equipa insular. O Marítimo que fez uma segunda liga muito interessante, sem dúvida alguma. Equipa Marítimo que acabou por vencer o campeonato. A equipa do Casa Pia, bola no corredor direito, ali para a zona onde aparece João Galardo Silva. Isto agora vai deixar para trás, ali para a zona onde aparece André Gomes. André Gomes agora para David Sousa. Aí está David Sousa, vai colocar a bola agora para a zona onde aparece lado esquerdo da equipa do Casa Pia, onde está Abdou Conté. Avança no terreno Abdou Conté, ainda o jogador da equipa do Casa Pia. A bola agora vai ficar mais atrás, na zona onde aparece o outro defesa central, João Galarte Silva. Aí está João Galarte, agora no lado esquerdo novamente ali com Abdou Conté. Abdou Conté vai deixar mais atrás ainda para David Sousa. David Sousa agora a deixar para Abdou Conté. Abdou Conté pode deixar mais na frente, corta muito bem a equipa do Marítimo, atenção à equipa insular, estava recuperado ali o Danilo Dias, acabou por, aliás, o Danilovic, acabou por não conseguir, mesmo assim a bola fica na equipa do Marítimo, lá para a zona onde aparece o defesa central, Rafael Fernandes. Este agora abre no lado esquerdo, ali para a zona onde está presente o Danilovic. Agora ali a ser centrada, mas vai para fora das quatro linhas. Volta pé de baliza para a equipa do Casa Pia. Insular tenta então conquistar os três primeiros pontos. Bola para a equipa do Casa Pia, onde avança no terreno. Ali o Ofori, corta muito bem o guarda-redes. Ali o Pastor, mas a meter-se em sarilhos, mas bom corte defensivo do Marítimo, que agora vai para o contra-ataque, pode ser perigoso, atenção, bola para Terrone. Olha o Marítimo, pode ir com algum perigo. Terrone arrancou, passou, vai entrar na área, espetáculo, Terrone, a parar, mete a bola para trás, o pontapé, para a defesa. Para a defesa, segura de Pastor, a conseguir defender. Bola para a equipa do Casa Pia. Mas bom trabalho do extremo do Marítimo. Bola para a equipa insular, mais para trás, ali para a zona. Aparece Pastor. Parabéns agora à equipa do Casa Pia. Agora colocada ali no lado esquerdo para David Sousa. Este agora mais à esquerda ali para Abdou Conté. Está Abdou Conté. Este agora mais atrás ainda para o André Gomes. Avança no terreno André Gomes. Mete agora no lado direito ali para André Geraldes. Depois o passe vai demasiado para a frente. Para a equipa do Marítimo. Para a equipa insular ali no centro da defesa. Marítimo para já muita cautela nesta primeira fase de construção. Olha lá com Rafael Fernandes. Está agradável ali para a zona onde aparece o Henrique. Abre agora na direita. Estava a colocar a bola mais à frente, mas a não conseguir. Bola para a equipa do Marítimo. Atenção, cruzamento. Corta a equipa do Casa Pia. Olha o Marítimo. Volta a cortar a defensiva insular. Bola agora vai sobrar para a equipa casapiana, que consegue ganhar um pontapé de livre. Equipa do Casa Pia. Altura em que chegamos aos 10 minutos da partida. Mantém-se o 0-0 entre a equipa do Marítimo e também a equipa do Casa Pia.
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0: Bola para a equipa do Casa Pia, no lado direito. Ali para André Geraldes, está agora a deixar para trás ali para a zona, aparece João Goulart de Silva. João Goulart de Silva agora a colocar ali para David Sousa. David Sousa abre mais à esquerda para Abdou Conté. Abdou Conté mais atrás agora para David Sousa. David Sousa agora toca no meio ali para a zona onde vai aparecer novamente o João Goulart de Silva. João Goulart de Silva agora a colocar para trás ali para a zona, aparece André Gomes. André Gomes novamente ali para João Goulart de Silva, quer aparecer no jogo a equipa de Casa Pia. O Casa Pia que ataca para a baliza sul, joga com equipamento preto. O Marítimo com equipamento principal. A Marítimo joga com o equipamento vermelho, as listas verdes. Atenção, a equipa de Casa Pia, cruzamento lá para a área, corta bem a defensiva do Marítimo. A bola vai sobrar para Rochinha, aí está no mercado, as listas verdes. Atenção, a equipa de Casa Pia, cruzamento lá para a área, corta bem a defensiva do Marítimo. A bola vai sobrar para Rochinha, aí está no número 10, Rochinha, mas muito bem ali no corte. Igor Julião não concorda, Rochinha, esta falta assinalada pela equipa de arbitragem, assinalada por Sérgio Galho. Pontapé de livre para a equipa do Marítimo. No seu lado direito defensivo. O regresso do Marítimo à primeira liga portuguesa. Bola para a equipa do Casa Pia, ali para a zona onde aparece o Andrade, mas recupera muito bem a equipa Casa Piana. Ali para a zona onde aparece o David Sousa, avança agora no terreno. Para já um jogo muito dividido entre a equipa do Marítimo e também a equipa do Casa Pia. Vamos ver quem é que leva a melhor. Para já tivemos apenas um jogo e foi um empate a uma bola entre a equipa do Estoril e também a equipa do Famalicão. Bola para a equipa do Casa Pia, ali com David Sousa, um passo por dentro, a bola entra agora no lado direito, ali para a zona onde aparece o Geraldes. Está Geraldes a atuar como defesa direito. Bola agora para trás, para o Fóri, já olhou para a área, já tirou o cruzamento ali para a zona do segundo poste, tira bem Igor Julião. A bola vai sobrar na mesma para a equipa do Casa Pia, mas no entanto fora de jogo assinalado. Fora de jogo assinalado para a equipa do

Casa Pia. Olá para Alfonso Pastor. Aí está Alfonso Pastor, agora a colocar a bola mais para trás para Rafael Fernandes. Abre agora na direita, ali para a zona da parede, Igor Julião.

0: para os gansos no lado direito. Para a zona onde aparece o Fore. Fore agora a colocar a bola para trás. Deixar ali para Gabi. Está a camisola número 8, Gabi. Para colocar no lado esquerdo, vem para a zona, aparece o Abdou Conté. Abdou Conté agora mais para trás ainda. Um grande abraço para toda a gente que nos acompanha aqui na primeira Rádio Desporto. Coloquem o vosso gosto no vídeo. 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Agora para trás, vem para a zona onde aparece o defesa central, David Sousa. Está agora a dar curtinho ali para João Alarde Silva. Abre agora na direita, tenta passar o Sundina, não consegue. Um corte da equipa do Marítimo, agora despachada lá para a frente. E o Marítimo agora pode ir para a transição e pode ser feliz. Bola para Adriano Putzke, a conseguir muito bem segurar ali por entre os defesas centrais. Ganha a equipa de Casa Pia e ganha uma falta a equipa do Marítimo. Minuto 15, Marítimo 0, Casa Pia também 0.
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0: Minuto 15 da partida, ainda não temos golos, também ainda não temos grandes ocasiões de perigo, mas duas equipas com, para já, dois estilos muito, muito idênticos. A começar pela formação tática, as duas equipas que atuam num 4-3-3. Bola para a equipa do Casa Pia, lado esquerdo, ali com o Sundina a tirar o cruzamento, mas ele acaba por sair para fora das quatro linhas, pontapé de rede para a equipa do Marítimo. Pontapé de rede já efetuado, bola para Alfonso Pastor. Aí está Alfonso Pastor. A bola agora na zona do lado direito, onde aparece o Igor Julião. Este tenta esticar na frente, corta a defensiva do Casa Pia. Lançamento de linha lateral para a equipa do Marítimo. Bola para Igor Julião, mete na frente ali para Rafael Buzo. Corta bem a defensiva do Casa Pia. Lançamento de linha lateral para a equipa dos Gansos. E para Abdou Conté, lateral esquerdo. Casa Pia, em relação à época passada, adiciona aqui André Gomes, jogador que ano passado estava no Alverca, emprestado pela equipa do Benfica. Adiciona também o médio Gabi, que ano passado jogava no Felgueiras, e Rochinha, que estava no Famalicão, embora não foi opção grande parte da temporada. Bola para a equipa do Marítimo. Boa recuperação do lado esquerdo, ali de Terrone. Depois tentava deixar mais à frente em Adriano Butzke, mas corta muito bem a equipa do Casa Pia. Volta a recuperar a equipa do Marítimo, tenta ganhar a Abdou Conté. Bola para trás agora para Igor Julião agora dá mais ao meio, ali para a zona aparece Danilovic agora mais ao meio, é para Andrade a picar a bola, atenção ao Marítimo, corta bem a equipa do Casa Pia. Bola recuperada na mesma por parte da equipa insular, mas depois a não conseguir dar o melhor seguimento à bola o jogador da equipa do Marítimo. Bola agora para a equipa do Casa Pia, tenta ganhar ali Rochinha, corta bem a defensiva do Marítimo. Lançamento de linha lateral para a equipa do Casa Pia. Bola para a equipa do Casa Pia no lado direito, ali com André Geraldes. Este agora aponta a pera, bola lá para a frente, corta bem a defensiva do Marítimo. A bola vai sobrar para

0: A equipa insular vem para a zona onde aparece o Roma. Recupera bem a equipa de Casa Pia. Bola para o guarda-redes André Gomes. Vamos agora a colocar para David Sousa. David Sousa estica na frente, ali para o lado direito, bem jogado. Grande domínio agora de um Sundina, vai partir para cima do adversário. Mete para trás ali para Seba Pérez. Seba Pérez agora para a direita, ali para André Geraldes, bem jogado. Há para o Sundina, cruzamento de um Sundina. A bola espirra no adversário. Atenção, Casa Pia, pode marcar. Grande corte da equipa do Marítimo. Grande corte da equipa do Marítimo, ainda mexe. Volta a tirar a equipa insular. E numa altura em que chegamos ao minuto 20 da partida. Para já, tudo a zero entre Marítimo e Casa Pia.
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0: Ainda não temos golos, ouvinte. Golo FM, mantém-se então tudo a zero entre a equipa do Marítimo e também a equipa do Casa Pia. Bola para a equipa do Marítimo, no centro da defesa, ali com Roma. Roma agora deixa mais à direita ali para Igor Julião. Julião agora mais para trás, colocar ali para Rafael Fernandes. Fernandes deixa mais atrás ainda. Bola para a equipa do Casa Pia, lá no centro da defesa. Para a zona onde agora recupera muito bem a equipa do Marítimo. Atenção, muito bem a passar a Terrone. Cruzamento muito longo, muito longo. Cruzamento de Terrone. Lançamento da linha lateral para a equipa do Casa Pia. Já ainda não temos grandes oportunidades de perigo. Um abraço para quem está aí desse lado, Nelson Wilson, Sérgio Rocha, André Veríssimo, para o Joaquim. Bola para a equipa do Casa Pia. Muito bem ali a agarrar o guardião da equipa do Casa Pia. Bola para trás, ali para a zona onde aparece o David Sousa. Entra agora em Ofori. Ofori agora mais para trás, a colocar ali para a zona onde aparece Gabi. Gabi novamente para trás em Ofori. Ofori agora a deixar para trás novamente ali para Gabi. Gabi agora a colocar em Rochinha, vira o jogo lá para o lado direito, ali à procura de André Geraldes. Domina de peito, mete para trás ali para João Goulart de Silva. Ainda João Goulart de Silva. Lardo Silva agora a perder a bola e a equipa do Marítimo pode ir para a transição e pode ser perigoso. Atenção, bola agora a entrar no corredor direito, bem jogada. Atenção, Terrone, grande corte aí na mestra. Terrone ganha na raça, cai na área. O árbitro diz que não há nada. Corta a defensiva de Casa Pia. Bola vai sobrar para a equipa do Marítimo no lado esquerdo, ali para Paulo Henrique. Cruzamento de Paulo Henrique ao primeiro posto é bom. Atenção, belo domínio do Terrone, pode virar, passou, cruzou, tira a defensiva do Casa Pia. Pontapé de Igor Julião, é na atmosfera, ganha a equipa casapiana, perde Rochinha em zona proibida, remata agora ali o Rafael Gouzo contra a equipa adversária. E agora o Casa Pia pode ir para a transição e pode ser perigoso. Atenção, bola para Gabi, pode soltar, já deixou no lado esquerdo, ali para Rochinha, mete no jogo Rochinha, devolve agora para Gabi. O Marítimo a conseguir entrar na área, mas depois claramente faltar essa melhor tomada de decisão. Bola para a equipa do Casa Pia. Para trás, para a zona onde aparece o Fore. O Fore agora vai deixar mais atrás ainda para David Sousa. Aí está a pisar a bola David Sousa, a deixar para trás, para a zona onde aparece André Gomes. André Gomes agora a colocar em João Goulart de Silva. João Goulart de Silva agora mais ao meio, bem jogada, a deixar para Seba Pérez. Virou o jogo Seba Pérez. Bola para trás da divisória, entra ali no corredor esquerdo em Abdou Conté. Abdou Conté a jogar mais por dentro. Não está a procurar tanto a linha de fundo. O jogador da equipa do Casa Pia, na temporada passada, até esteve bem. Minuto 25 nos barreiros, atenção, Casa Pia pode marcar ao lado. Por muito pouco que Henrique Araújo não fez o gosto ao pé. Que perigo! Minuto 25, Marítimo 0, Casa Pia também 0.
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0: Grande oportunidade, Henrique Araújo, muito perto de chegar ao golo. Equipa do Marítimo. Para já até está a conseguir encontrar muito bem os seus criativos, mas depois acaba por falhar algumas ocasiões. Aliás, acaba ainda por não ter atirado à baliza. Bola para a equipa do Casa Pia. Ali para a zona onde aparece o David Sousa. David Sousa agora abre à direita. Para Geraldes, Geraldes agora mais atrás, a zona onde aparece o Fore. Fore agora a deixar muito bem para David Sousa. David Sousa agora mete mais na frente, bem jogada. Atenção à equipa de Casa Pia, lado esquerdo. Bola para Rochinha, cruzamento de Rochinha é bom. O Sondira não consegue ganhar a primeira, mas ganha a segunda. Corta bem a equipa do Marítimo. Bola vai sobrar para a equipa do Casa Pia. Ali com João Goulart de Silva. Isto agora mete no meio, ali para a zona onde aparece Rochinha. Rochinha agora para trás para João Goulart de Silva. Abre agora na direita a zona onde aparece o Geraldo. Isto agora mais ao meio, a colocar para Seba Pérez. Abre na esquerda Rochinha, Abdou Conté. Agora picado de Gabi. Corta muito bem a defensiva do Marítimo. Sempre no sítio certo. A defensiva do Marítimo. Vamos ter a bola para a equipa insular. Aliás, para a equipa de Casa Pia. Está a recuperar bem a equipa do Marítimo e consegue. Bola agora para Terrone. Terrone a deixar mais para trás. A colocar agora no meio. Bola bombeada, mas corta muito bem a equipa de Casa Pia. Vai para as mãos de André Gomes. A conseguir defender. Mas para já pouca baliza. Dando para as estatísticas, 0.21 golos esperados para o Marítimo. 0.41 para o Casa Pia. Posse de bola 36% para o Marítimo. 64% para o Casa Pia. Total de remates 4 para cada lado, à baliza 1 para a equipa do Marítimo e nenhum remate para a equipa do Casa Pia. Bola para a equipa dos Gansos, para trás ali com João Goulart de Silva. Isto agora dá mais ao meio em André Gomes. André Gomes agora a deixar para David Sousa. David Sousa agora a picar a tentar colocar a Rochinha, grande domínio de Rochinha, de craque, lá vai ele, Rochinha, atenção, tenta passar o jogador do Sporting, do Vitória, do Boa Vista, cruzamento de Rochinha, corta bem a equipa do Marítimo, ela vai chegar à equipa do Casa Pia, mas há uma falta. Recuperou a equipa do Casa Pia, mas em falta. Pontapé de livre para a equipa do Marítimo. Marítimo que tenta ganhar neste duelo. Agora uma pausa para hidratação, tempo também para carimbarmos. Minuto 30 da partida, ainda não há golos. Marítimo 0, Casa Pia também 0.
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1: Regresso então aos Barreiros, ainda não há gol, os jogadores também acabaram de fazer essa pausa para a hidratação, que a Liga Portuguesa acabou por colocar essa regra, se a meteorologia, ou seja, se o tempo se justificasse, se o jogo estivesse muito, se a meteorologia estivesse bastante quente. Lá para a equipa do Casa Pia, no lado direito, com Geraldes a fazer o lançamento da linha lateral. Está Geraldes a lançar, a deixar agora ali para Henrique Araújo, toca de primeira, bom jogo associativo de Henrique Araújo, a deixar agora para o Sondina, lá à direita, linha de fundo, cruzamento, corta a defensiva do Marítimo, ponta pé de canto, aliás, lançamento da linha lateral para a equipa do Casa Pia. Vamos ter então um lançamento já efetuado, bola agora colocada na área, segundo posto, cabeceamento para as mãos de Alfonso Pastor, de seguro, a deixar agora na frente ali para Andrade, quer apoio Andrade, abre agora no lado esquerdo ali para Paulo Henrique, Henrique a parar, a deixar agora mais ao meio ali para a zona da parede, Danilovic, Danilovic agora deixar para Andrade, está para na direita para Igor Julião, Rafael Fernandes, Guzo, perde a bola, tem a equipa do Casa Pia, ali com Gabi, Gabi agora a deixar a bola mais para trás ainda, a deixar em Abdu Conte, dar um meio para o Fore, o Fore agora um pouco mais à frente, Seba Pérez, isto é o colombiano, deixa agora para o Fore, Fore agora mais à esquerda ali para a zona onde aparece, Abdu Conte agora mais à frente, a deixar para o Rochinha, Rochinha colocar para trás em João Goulart de Silva, aí está João Goulart de Silva, deixa na esquerda ali para a zona onde aparece David Souza, David Souza agora a colocar para Rochinha, tenta sair no drible, não consegue, recupera bem a equipa do Marítimo, agora pode ir para a transição, atenção, bola para Igor Julião, isto agora para trás, deixar em Roma, pontapé para a frente de Roma. Também a equipa do Casa Pia, bola para trás, a zona onde aparece João Goulart de Silva, está para David Souza novamente para João Goulart de Silva, ainda João Goulart, sim André Veríssimo, só YouTube, bola para a equipa do Casa Pia, falta sobre Osundina. Lembro o ouvinte Gol FM que a partir das 18 horas iremos estar nesse Vitória Arouca Marítimo Casa Pia, minuto 35, tudo a zeros.
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1: Bola agora no lado esquerdo, onde ataca a equipa do Casa Pia, bola para trás, agora vem para a zona onde aparece David Sousa, está para João Goulart de Silva. João Goulart de Silva agora mais à direita, deixar ali para André Geraldes, mete na frente André Geraldes, ali é Olá entrar no último terço, tentava fazer finta, o Seba Pérez acabou por perder a bola, mas volta a recuperar a equipa de Casa Pia. Já um jogo com muitos duelos, muito dividido. Olá para Abdu Conteste, agora dá no meio ali para Gabi. Gabi agora a deixar para Ofori. Ofori toca agora ali para a zona, aparece Seba Pérez. Recepciona Seba Pérez com o pé direito, mete agora também no lado direito ali para a zona, aparece Osundina. Mal domínio de Osundina à primeira, mesmo assim a bola fica na equipa de Casa Pia. Bola para João Goulart de Silva, recolhe agora David Sousa. David Sousa agora faz um passo longo lá para a zona da grande área, tira bem a equipa do Marítimo nas alturas, muito bem ali a aparecer com tudo o Henrique. Recupera a equipa de Casa Pia, volta a ganhar a equipa do Marítimo. Bola para Butzke, Butzke tocou para trás ali para a zona, aparece Daniel Alvich abrindo na direita, bem jogado, ali para a zona aparece Igor Julião, pode arrancar pelo corredor direito Igor Julião, ainda o número 2 a deixar agora ali a bola para a zona, aparece o Bozaidi, aí está Bozaidi a deixar para trás para o Danilovic, aí está o médio Danilovic, jogador bósnio, 27 anos de idade, Vladan Danilovic, cumpre a terceira época na equipa do Marítimo. Respondendo aqui ao Tiago Pinto, em relação aos cantos, não houve literalmente nenhum pontapé de canto. Bola para a equipa do Marítimo com Romain. Romain toca para Danilovic, este para trás, a deixar ali para a zona onde aparece o Rafael Fernandes. Bola entra agora no corredor esquerdo, ali para a zona onde aparece o Henrique. O Henrique agora a perder, e agora vai a equipa de Casa Pia para a transição e pode ser perigoso. Atenção, corta muito bem a equipa do Marítimo, a primeira, a segunda e a terceira. Espetáculo, muito bem. Ali o Andrade, bola agora para Butzke, toca muito bem. Atenção, tem espaço a equipa do Marítimo, pode ser fatal lá direito. Olha o Marítimo, Bozaidi, cruzamento, é ao lado. Ainda houve um desvio, ainda houve um desvio de leve ali do Butzke, mas a bola a sair ao lado, grande oportunidade para a equipa do Marítimo. Aliás, penso que não desvia, penso que não desvia, mas há canto. Está aí o primeiro canto, Tiago Pinto. Primeiro canto da partida, quase ao minuto 40. Um tapé de canto para a equipa do Marítimo. No lado direito, esquerdo, canto batido. Muito bem André Gomes. Forma como voou. Conseguiu agarrar a bola. A equipa do Casa Pia. David Sousa. Este agora mete mais no meio ali para a zona, aparece Ofori. Ofori agora mais à frente para Gabi. Gabi novamente para trás para Ofori. Ofori para Abdu Conte. Abdu Conte tocar ali em Osundina. Agora na zona do grande círculo com David Sousa. Está agora para trás em André Gomes. Está o guarda-redes da equipa do Casa Pia. Bola agora bombeada lá para o lado direito. Cai na área Rochinha. Atenção, Rochinha a cair na área. Fica a ter penalti. Mas já o árbitro Sérgio Galho diz que não há nada. Manda seguir. Deu a cair o jogador do Casa Pia e agora vai parar o jogo. Sérgio Galho. Mas também não foi dentro da área, mesmo que o árbitro assinalasse falta, não seria grande penalidade. Minuto 40 da partida, Marítimo 0, Casa Pia também 0.
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1: Marítimo, Casa Pia. Empatado a zero. Bola para a equipa do Marítimo. Bola ali no centro. É para a zona onde aparece o Igor Julião. A receber o corredor direito. Já olhou para a área. Pode tirar o cruzamento. Igor Julião. A pisar Igor Julião. A deixar para trás agora para Rafael Guzzo. Este dá para Danilovic. Encheu o pé. Corta bem a defensiva do Casa Pia. Depois dá de cabeça Rafael Fernandes. Fica ali na área do Casa Pia. Volta a tirar a equipa de Pinamanique. Olha lá para David Danilovic. Recebeu ali do Roman. Corta bem a equipa do Casa Pia. Volta a ganhar a defensiva do Marítimo. E ganha novamente a equipa do Casa Pia. Fica a pedir falta. E o jogador da equipa insular. Lá para trás ali para Roman. Roman agora vai deixar do lado esquerdo para Abdou Conté. Abdou Conté agora colocar a bola no lado direito para a zona, aparece André Geraldes. André Geraldes para tentar meter mais à frente, mas corta muito bem a defensiva do Marítimo. Agora para trás ali para David Sousa. David Sousa agora a deixar para João Goulart de Silva. João Goulart de Silva agora mais à direita. Colocar em André Geraldo. André Geraldo para trás. Para João Goulart de Silva. Estamos cada vez mais perto do minuto 45. Marítimo 0. Casa Pia também 0. A saída agora da equipa de Casa Pia lá à direita. Atenção, André Geraldo já meteu na frente. Atenção, Rochinha. Entra na área, Rochinha. O remate. Que grande defesa. Que grande parada de Alfonso Pastor. É uma enorme intervenção de Alfonso Pastor. Tudo muito bem feito. Lá direito, Osundina. Aliás, André Geraldes a deixar para Rochinha. Rochinha na área, rematou. E a defesa de Alfonso Pastor. Bola para a equipa do Marítimo. Há cerca de 2 minutos dos 45, o fim da primeira parte. Bola para a equipa do Marítimo, lado direito. Vem para a zona onde aparece agora Julião. Pode avançar no terreno, deixa para trás. Vem para Andrade. Andrade agora a colocar para Rafael Fernandes. Na direita agora para Igor Julião. Para trás para Rafael Fernandes. Este mais atrás ainda para Roman Correia. A colocar em Pastor. Despacha lá para a frente. Vou lançar para fora das quatro linhas. Lançamento da linha lateral para a equipa do Casa Pia. Lançamento já efetuado. Corta muito bem a defensiva dos Gansos. E vamos ter um pontapé de livre para a equipa do Casa Pia. Falta sobre Abdou Conté. Muitos assobios por parte dos adeptos do Marítimo ao árbitro Sérgio Galho. Não concordo com a decisão. Na altura ouvindo o gol FM que chegamos ao minuto 45 da partida. Marítimo 0, Casa Pia também 0.
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1: Olha a equipa do Casa Pia, atenção ao fora e deu bem jogado. Henrique Araújo era ali para o Rochinha, mas corta bem a defensiva do Casa Pia, aliás do Marítimo. Olha para trás agora para a equipa dos Gansos e numa zona central onde aparece João Alar de Silva. Está agora a colocar mais atrás para Seba Pérez. Está Seba Pérez. Seba Pérez a deixar mais atrás ainda. Bola para o cruzamento ali da Abdu Conte. Vai longo, mas para as mãos de Pastor. Conseguir agarrar facilmente Pastor. Livre a favor da equipa do Marítimo, falta de David Souza e sai amarelo também. Sai cartão amarelo. Pontapé de livre para a equipa do Marítimo, mais 2 minutos de compensação e também será a última oportunidade para a equipa insular nesta primeira parte. Pontapé de livre para a equipa do Marítimo. Vai fechar também a primeira parte depois deste livre. Vai ter que arriscar o Marítimo e colocar a bola lá na zona da área. Bate Terron no desvio, mas a bola sai por cima da baliza. Foi ali Danilovic quem cabeceou por cima da baliza e aí está. Tempo de intervalo, Marítimo 0, Casa Pia também 0.
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1: Tempo de intervalo, ouvinte, golo FM. Empate a zero. Não há grandes ocasiões de golo. Está um jogo muito dividido. Um jogo muito de duelos. E daí então o facto do jogo estar empatado a zero e também sem grandes ocasiões de golo. Portanto, vamos ver o que é que o que é que a segunda parte nos pode trazer, mas para já tudo empatado a zero. Ouvinte Golo FM, fica agora com as declarações de Rui Borges antes desse duelo do Sporting diante da equipa do Estrela da Amadora, jogo esse que vai acontecer hoje às 20 horas. Portanto, fique com parte da conferência de imprensa do técnico da equipa leonina, Rui Borges, hoje é dia Estrela Sporting, na sua primeira rádio de desporto.
3: Nosso plantel, algumas que conseguimos antecipar e estamos a trabalhar desde o início. É óbvio que estamos num crescimento, por mais que as coisas tenham corrido bem neste início, neste mês, estamos num crescimento contínuo, individual e coletivo. Acho que eles estão ligados, acho que eles estão todos com uma vontade enorme de competir. Agora é perceber também de que forma é que a partir de amanhã conseguimos lidar bem com essa pressão, com essa ansiedade de jogos a sério, de jogos a valer, onde não temos margem de erro, queremos ganhar, onde essa margem não existe, e onde existe se calhar neste mês, que não há essa pressão, podem errar, podem fazer as coisas às vezes menos bem feitas. E amanhã vai acontecer com toda a certeza. Agora há a pressão de ter que ganhar e querer ganhar, por isso é perceber um pouco de que forma é que isso vai sentir, ou cada um vai sentir à sua forma, dado que é uma equipa também com muitos jovens, com uma equipa com miúdos que chegaram agora, e perceber aquilo que é realmente a realidade do Sporting, e ambientes difíceis como é o Estrela, como é a Reboleira. É um campo particularmente sempre muito difícil para qualquer equipa grande, por isso é um início de época onde a equipa contrária vai estar super motivada em poder defrontar o Sporting, em poder tentar fazer tudo para roubar pontos ao Sporting. Por isso a nossa exigência tem que ser máxima, dentro daquilo que tem sido, dentro daquilo que tem demonstrado ao longo destes jogos para a época, mas agora a sério. Agora é um pouco isso, é perceber também nós enquanto treinadores de que forma é que vamos sentir essa ansiedade e essa pressão boa, digamos.
4: Boa tarde, Rui Borges, Bárbara Simões Nunes para a SIC e SIC Notícias. Tenho que lhe perguntar inevitavelmente sobre a questão do Luís Soares, se é verdade ou se não é verdade que houve aquela quesilha no treino, se nos pode esclarecer o que aconteceu e se o preocupa o facto de vir a público e de haver esta fuga de informação. Obrigado.
3: Não me preocupa, acho em alguns momentos até ridículo algumas coisas. Não houve quase caso nenhum. Simplesmente, se soubesse caso, vocês iriam saber que houve caso, porque iria entrar em alçada disciplinar com toda a certeza. Ninguém estará acima do Sporting, ninguém estará acima do respeito dos colegas, da equipa técnica, ninguém. Não aconteceu absolutamente nada, apenas e só acabou o treino. Ele estava frustrado, sim, com aquilo que tinha acontecido no treino, até porque está à procura da sua melhor forma. Tínhamos acabado de fazer um jogo 10-10, ele estava perto da saída, acabou o treino, ele sabe que pode sair diretamente para o balneário, saiu diretamente para o balneário e apenas tinha que fazer um treino complementar de um minuto ou dois, nem era mais nada que isso. Eu fui chamá-lo, ele retornou, fez com toda a calma o que tinha que fazer e voltou para dentro. Por isso não há qualquer caso nenhum. É um pouco às vezes ridículo que a gente vai ouvindo e lendo, mas faz parte e vamos nos habituando a isso.
5: Bom dia, Rui Borges, Miguel Minhava, em direto para a Sport TV+. Pergunto-lhe, tem sido quase uma constante desde que o Rui Borges chegou ao Sporting, muitos ausentes, quase jogo após jogo. O Sporting volta a começar esta época com vários jogadores ausentes, uns por lesão, outros castigados e até jogadores que estão muito ligados ao mercado e que têm sido um pouco resguardados nestes jogos de preparação. Pedi-lhe que fizesse aqui, dentro do possível, um apanhado dos jogadores que estão indisponíveis e das razões que os levam a estarem disponíveis. Obrigado.
3: Sim, está em disponibilidade, está no Maxi por castigo, está no Zeno e no Bá, que estão agora a começar a treinar a 100% e estar disponíveis para os jogos que aí vêm. Acredito que na próxima jornada já estarão disponíveis nesse sentido a 100% para dar contributo à equipa. E o Simões e o Nuno Santos e o Miúdo também. O Blopa, sim, estão os três, os dois miúdos com lesão, toda a gente sabe que era um bocadinho mais demorada, de final de época, infelizmente, e o Nuno está sempre num crescimento aqui, tem estado aqui neste crescimento de um trabalho muito específico para voltar à sua melhor forma, para não voltar a quebrar, está aqui neste trajeto de alguma paciência e que esperemos que volte sempre na sua melhor forma. À parte dos indisponíveis, sim, todos os outros estão disponíveis para jogo.
6: Rui Borges, muito boa tarde. Walter Madureira em direto para a Antena 1. Em que medida é que o treinador fica preocupado com a indefinição, por exemplo, se Diomande sai, se não sai? Em que medida é que esta indefinição o deixa preocupado, apreensivo?
3: Zero preocupado. Sinceramente, não estou preocupado com isso, porque acho que é natural no Sporting. Até ao fecho do mercado vai haver muito ruído naquilo que é entradas, saídas, contratações, digamos. É natural, o Sporting tem grandes jogadores, o Osman é um deles, está convocado para o jogo da manhã.
7: Boa tarde, Rui Borges, Rede da Silva Vieira, em direto para a TSF. Gostava de ouvi-lo falar sobre Dumbiá. Já ouvimos jogar ao meio, já ouvimos jogar no ataque à esquerda. Quando idealiza a equipa, onde é que acha que é o melhor papel para o Dumbiá?
3: Não, acho que é um miúdo que tem um potencial enorme. Foi um miúdo que nós, bastante antecipadamente, tentámos, porque sabíamos que se fôssemos no final da época não iríamos ter qualquer chance de o ter connosco, porque é um miúdo que tem um potencial enorme, tem que crescer muito ainda. Agora é um miúdo que nos dá as duas soluções, é um médio, ele na Veneza muitas vezes jogava 5-3-2, ele jogava nos 3 à esquerda, por isso dá essa capacidade e essa saída à esquerda, por isso acho que é um miúdo que se adapta bastante bem, tem umas características muito próprias e de formas gerais boas. Eu não tenho dúvidas que há um futuro muito, muito bom pela frente. Agora tem que se manter fiel àquilo que tem sido, gosta de ouvir, gosta de aprender, gosta de treinar, está feliz e isso é muito bom. e sabe também daquilo que é a exigência grande do Sporting, tal como todos os outros que chegaram. E essa energia sente-se diariamente, não só no Dumbiá, como nos outros jogadores também.
8: Boa tarde, Rui Borges, Igor Oliveira, CMTV e Now. Permita-me só voltar aqui e recuar um pouco aqui outra vez à questão do Luís Soares. O Rui Borges já esclareceu que tudo não passou de uma frustração, mas não temo que estas pequenas frustrações, estas atitudes, o facto de não terem consequências disciplinares, como o Rui Borges também já disse que não vai ter, não possam abrir precedentes para outros casos que possam suceder ou nesta época ou nas próximas épocas com outros jogadores ou até com o mesmo jogador? Obrigado.
3: Não há aspecto disciplinar porque não faltou respeito a ninguém. Eu vi que tinha dado um pontapé numa bola e tinha batido num treinador. Por isso que eu disse que acho que é ridículo às vezes algumas coisas, mas faz parte. Não acho, foi simplesmente, já aconteceu se calhar no passado também. Às vezes a malta sabe que no último exercício, quando apito, podem ir para dentro para o balneário. Às vezes uns que são mais competitivos, como o Luís, o Max e o Vítor. O Vítor tinha, o Jokers era muito assim. A malta mais competitiva, com aquilo que é o treino, às vezes fica mais frustrada. E nós às vezes temos que saber entender essa frustração, sem que passem o limite daquilo que é, como é óbvio, a falta de respeito aos colegas e aos seus treinadores. Por isso, foi isso que se passou, simples e só.
9: Bom dia, Mister Francisco Roupa, CNN Portugal. Queria só recuar um pouco para a questão do Diomande. O Sporting contratou o Bay e desde já perguntar até quando é que ele poderá estar disponível, mas a verdade é que o Sporting tem cinco centrais em que Bá, Debast, são investimentos fortes do clube. Eu queria lhe perguntar se ainda vai acontecer alguma saída neste setor para o Sporting e se Bá poderá estar disponível mais cedo do que aquilo que é esperado.
3: Não, o Bá está, possivelmente, e acredito eu, estará disponível dentro de algumas limitações de tempo, como é óbvio, tanto eu como o Zeno, para o próximo jogo, eu disse isso, para a segunda jornada. Se tudo correr com naturalidade que queremos e esperamos. Em relação ao investimento, se contratarmos um miúdo de 17 anos, não quer dizer que ele venha para jogar 50 jogos, não é? Quer dizer, estamos a olhar para o futuro e o Sporting tem sido essa a imagem do Sporting, contratar para fazer crescer e para no futuro vender. E tem feito isso muito bem e tem dado grandes exemplos disso. Por isso, não, independentemente de quem é contratado e o seu valor monetário para chegar ao Sporting, o mercado está elevado. Felizmente o Sporting é um clube equilibrado e consegue minimamente andar no mercado, porque também vende bem. Agora, independentemente do valor, não quero dizer que venham para jogar ou não e que sejam titulares indiscutíveis, por isso tem que trabalhar para isso, tem que estar disponíveis para isso e fazer aquilo que o treinador pede.
10: Olá, Mister, Filipe Reis para a bola. Continuando aqui a falar nos milhões, a SAD fez um investimento recorde a nível de compras. Julgo que o plantel e vendas também, obviamente. Julgo que o plantel não está fechado. Faço-lhe uma pergunta em relação a isso. E pergunto-lhe se a pressão da equipa e da equipa técnica, a margem de erro é menor e se sente essa pressão de ganhar, já falou, e conquistar títulos, obviamente. Se este investimento da SAD, este investimento nas renovações que o plantel teve, a isso obrigam também da vossa parte?
3: Não, eu olho com satisfação, porque acho que o clube faz um trabalho excepcional a nível nacional e internacional. Acho que faz um trabalho extraordinário naquilo que é equilíbrio financeiro. Por isso que eu disse, não foi só as compras. Nós, obviamente, vendemos muito. Como é óbvio, temos que ir comprar, porque senão não temos jogadores. Tão simples quanto isso, por isso. Acho que o recorde tem a ver com a venda e não só com a entrada, mas também com a saída. E o clube, nesse sentido, faz um trabalho extraordinário. Tem feito. De resto, a pressão para mim é a mesma. Desde o primeiro dia que aqui cheguei, desde o primeiro dia que saí da barriga da minha mãe, por isso. A pressão não há. A pressão é de ganhar e de fazer o melhor pelo Sporting, de ganhar títulos. Não conseguimos o ano passado, a época passada, e queremos muito voltar a ganhá-los, porque principalmente nos últimos anos o Sporting tem sido a equipa que mais títulos tem ganho. Ah, sim, em termos de entradas, não, estamos a tentar perceber aqui com a saída do Mangas de alguma forma à esquerda, porque temos o Maxi e temos o Dias, que é jogador da equipa B nesse caso, e que tem dado também uma boa resposta. É perceber isso e perceber o que é que o mercado nos pode ou não oferecer nesse sentido também.
11: Bom dia, Mister. Inês Geral, em direto para a RTP Notícias. Ainda falando aqui de entradas e saídas, como se sabe, foram várias. O Rui foi trabalhando nestas últimas épocas com uma base de jogadores que se pode dizer que ainda eram de Ruben Amorim, por assim dizer. Queria perguntar-lhe se com as entradas desta temporada, se acha que definitivamente nesta época vamos ter um Sporting com um cunho a 100% do técnico Rui Borges.
3: O cunho já estava a época passada, independentemente dos jogadores, virem de épocas anteriores ou não. Sim, mas a ideia é a mesma, não foge. Eles próprios já disse isso enquanto treinador. E eles definem também algumas coisas, aquilo que é a nossa forma e a nossa forma de estar e jogar. Dentro daquilo que são individualmente, nós vamos nos adaptando também àquilo que nos dão. Agora, aquilo que era a imagem da época passada, o Sporting era a imagem de Rui Borges, não era a imagem de mais ninguém. Por isso, este ano com jogadores novos, mas a imagem mantém-se trabalhada, dão-nos coisas diferentes, vamos ter outras características, boas ou menos boas, umas se calhar melhores, outras se calhar não tão boas, mas o futebol é isso, por isso é a capacidade de adaptação dos treinadores, neste caso minha e da minha equipa técnica, fazer um Sporting ou manter um Sporting forte e capaz de lutar por todos os títulos.
12: Olá, boa tarde, Ministro. É João Ribeiro, Record. Aproveitava para lhe perguntar agora, falando um bocadinho mais do jogo, disse aqui que o Luxório achei-o frustrado porque lá está, chegou um bocadinho mais atrasado que os outros. Perguntava-lhe se ele se sente que ele já está em condições, pelo menos, de ser convocado e dar o seu contributo na equipa. E em relação ao ataque, também tivemos nesta pré-temporada o Rafael Nel, que deu uma boa resposta. Acredita que também que é melhor para ele ficar no Sporting, porque é um jogador que tem saída, tem mercado nesta altura, mesmo correndo o perigo depois de fazer alguns jogos na equipa B, e já agora também em relação à convocatória, aproveitava para lhe perguntar se o Daniel Bragança e o Pote também estão nos convocados, tal como o Diomante, mas o Diomante sabemos que tem dois centrais de fora, não é?
3: Sim, o Pote e o Dani não estão na convocatória. Em relação ao ataque, ou o Luís, ou Miúdo, ou Nel. Sim, o Luís teve uma época bastante desgastante, dado também aquilo que foi a nossa época em si, teve que jogar 90 sobre 90 minutos, teve Mundial, o corpo paga e é natural que ele se calhar precisava de mais um mês de férias, né? Que não teve tantas férias se calhar como nós outros, mas o futebol é isso, às vezes nós ganhamos umas coisas, perdemos outras, ganhou a capacidade e a oportunidade de estar no Mundial pelo seu país, que tanto queria e tanto lutou por isso, e depois perde aqui uns dias de férias, é natural que não chegue no seu melhor e o corpo dele precisasse ainda um pouco mais de descanso, talvez, por toda a época que foi desgastante e fez muito por nós. Por isso, está à procura do seu melhor, mas está disponível para jogo e está convocado. Em relação ao Anel, é o miúdo que nós definimos que faria parte da equipa principal, é jogador da equipa principal, está no seu crescimento, um pouco à imagem do que nós perspectivamos a época passada para o Rodrigo, que depois acabou por ser em janeiro, acabou por ir para um clube, acabou por ter a oportunidade de ficar nesse clube, e é um bocadinho esse crescimento que nós queremos no Nel também, é que ele cresça juntamente com o Luís e com o Fotis, que são dois grandes exemplos e dois grandes avançados, que vá crescendo nesse aspecto e que no futuro seja também um Luís Soares, um Fotis ou até melhor que eles. Por isso ele tem demonstrado isso, essa capacidade de aprendizagem e de crescimento, está capacitado e percebe que em alguns momentos pode ter que dar algum contributo à equipa B também, se não, até para o crescimento dele, para ter...
13: Declarações de Rui Borges. Vamos voltar então para a segunda parte do duelo entre a equipa do Marítimo e também a equipa do Casa Pia, onde o jogo está então empatado a zero, mas uma primeira parte que lá está, não é que não há grande história no sentido de não terem existido grandes oportunidades. Agora lá está, são duas equipas que de um momento para o outro podem realmente conseguir marcar um golo. Vamos ver o que é que pode acontecer neste duelo. Está então tudo apostas para o início da segunda parte, ouvinte, Golo FM. Venha daí, vai começar o segundo tempo no Funchal. Começa a segunda parte.
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13: Sua segunda parte, ouvinte, Golo FM. Marítimo Casa Pia. Vamos, quem é que vai levar a melhor neste duelo? A equipa do Marítimo regressa hoje, esta tarde, à Primeira Liga Portuguesa. Que é claramente um clube de Primeira Liga, esta equipa do Marítimo. O clube em si, a instituição Marítimo. 0-0, venha daí o 20, Golo FM. Olá para a equipa do Casa do Marítimo, aliás, lançamento de linha lateral à direita, não há qualquer alteração, portanto o Marítimo mantém Alfonso Pastor na baliza, depois uma dupla centrais composta por Rafael Fernandes e Romain. À direita, Igor Julião, já lá vamos, atenção no Marítimo, lado esquerdo, para marcar terra, Ronaldo tirou, grande defesa! É uma grande intervenção de André Gomes! Grande parada do jovem guarda-redes da equipa do Casa Pia! E é precisamente a equipa do Marítimo, é precisamente a equipa da casa quem cria a primeira grande oportunidade de perigo. Bola colocada na área, no lado esquerdo, Terrone rematou, a grande intervenção de André Gomes. Mas dizia eu, o Marítimo com Afonso Pastor, Romain, Rafael Fernandes, Igor Julião, Paulo Henrique. Depois com Danilovic, Andrade e Rafael Guzu. E depois na frente de ataque, Martim Terrone, Adriano Butzke e Simo. Já a equipa do Casa Pia, André Gomes, João Goulart de Silva. Também com David Souza, Abdu Conté, André Geraldes, Ofori, Seba Pérez, Gabi, Rochinha, Ossundina e Henrique Araújo. Lançamento de linha lateral para a equipa do Casa Pia, no corredor direito. Já efetuado, parece-me agora, exatamente, o árbitro também assinala. Isso é uma falta em favor da equipa do Marítimo. Mas muito bem jogado, belo remate de Terrone. Mas a defesa de André Gomes é impressionante, sem dúvida alguma. Bola para a equipa do Marítimo, ali com a Romain, vai avançando no terreno Romain, pezinhos de lã, ainda Romain, deixa a bola agora mais para trás, ali para a zona, aparece Rafael Fernandes, este agora para Alfonso Pastor agora a colocar, ali para a zona onde aparece Romain para Alfonso Pastor, aí está Alfonso Pastor, este a colocar agora para Igor Julião, toca agora mais atrás, ali para a zona aparece o Rafael Fernandes, deixa agora para Romain para Paulo Henrique, toca agora ali para a zona, aparece Martim Terrão, tenta passar, bom corte da defensiva do Casa Pia. Lançamento de linha lateral para a equipa do Marítimo, bola agora colocada no lado direito, olha o cruzamento, corta muito bem a defensiva do Casa Pia. Lançamento da linha lateral para a equipa do Marítimo. Martim Terrone tem sido os jogadores que mais têm tentado na
1: nesta equipa do Marítimo. Malta, nem que chegamos ao minuto 50 da partida. Marítimo 0, Casa Pia também 0.
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1: Na equipa do Marítimo, ali para a zona onde aparece Roma. Roma agora a tocar no meio, ali para Andrade. Vamos ter falta a favor da equipa do Marítimo. Livre, bola agora recuperada, entra no lado direito, atenção, pode marcar o Marítimo, ao lado! Simo, que perdida da equipa do Marítimo. Tinha literalmente tudo para fazer o golo, Simo, e acaba por desperdiçar. Remate com a bola a sair ao lado. Grande oportunidade para a equipa insular. Marítimo já é a segunda vez que ameaça. Esta segunda parte, primeiro terrão agora, Simo. Marítimo diferente, mais ofensivo. Vamos ao Futebol FM que às 18 horas temos então esse Vitória Arouca. E às 20h30 o Estrela da Amadora. Sporting. Bola para a equipa do Casa Pia, bola ali para a zona da pressa do David Souza, ultrapassa a defesa do David Souza, mete agora no meio ali para o Gabi, recupera bem a equipa do Marítimo, atenção, vai com muitos o Marítimo, 4 para 3, Terron vai marcar o Marítimo, grande defesa, fica a pedir penalti, o árbitro diz, não há nada, é uma grande saída de André Gomes, mais uma, bola agora para a equipa do Casa Pia, recupera bem no lado esquerdo ali o Paulo Henrique, tenta ganhar novamente o Paulo Henrique, mas o árbitro assinala a falta, mas novamente, Martin Terron, quase que conseguia fazer o golo. Lá está, o Casa Pia está a disposicionar-se em demasia e vai valendo o guarda-redes André Gomes. Naturalmente que ele está lá para isso, mas duas intervenções muito importantes. Eu sei que o lance está na vida do árbitro, mas o árbitro diz que não há nada. André Gomes fez ali uma reação de quem não estava muito preocupado por

0: avança da Trenuí agora. Bola agora para a zona onde aparece o Andrade. Já passou, atenção, Terrona atirou contra Abdu Conte. Mas o caldeirão dos barreiros vai acreditando. A equipa do Marítimo pode estar perto. Chegar a esse primeiro golo da partida. Agradecer a toda a gente que está desse lado. 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Lá vai o Marítimo novamente para a frente. Terrone, Butzke, caiu. E o árbitro diz que há livre para a equipa do Marítimo. Ainda que ela é longe da baliza. Mas livre para a equipa insular. Livra para a equipa do Marítimo. Livre muito longe da baliza. Naturalmente que alguém pode arriscar dali. Lá vamos esse carimbo. Pontapé de livre para a equipa do Marítimo. Pode ser novamente Terrone. Não é um remate ali do Paulo Henrique, mas muito por cima da baliza. Minuto 55 da partida. Marítimo 0, Casa Pia também 0.
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0: Bola para a equipa do Marítimo no lado esquerdo. Atenção, olha o cruzamento. Não consegue rematar o Simo. A pisar a bola acima. Atenção que cheira a gol do Marítimo. Cheira a gol do Marítimo, vindo com o FM. Olha Simo, pontapé. Contra a defensiva do Casa Pia. E Abdu Conte depois a tirar a bola para fora das quatro linhas. Olha novamente o Marítimo, Simo e corta a equipa do Casa Pia novamente. Esta defesa do Casa Pia nesta segunda parte, vou ali, já venho. O Marítimo está com a corda toda, Terrone, lado esquerdo, cruzamento. Ninguém consegue cabecear, fica ali a pedir penalti. O jogador da equipa do Marítimo ganha na raça, Igor Julião. Não há falta, olha o Marítimo, destemido, Igor Julião. Cruzamento, é bom, segundo posto, tira para cabecear, deve ir para um tapé, não vem, corta muito bem a equipa do Casa Pia. E à livre para a equipa dos Gansos. Pronta pé de livre para a equipa do Casa Pia. Livra para Casa Pia. Estamos muito perto do minuto 60 da partida. Mantém-se o 0 a 0. Livra para ser efetuado por André Gomes. Agora os adeptos de Casa Pia subiam, que não gostam desta demora do guarda-redes da equipa dos Gansos. Bate para a frente agora André Gomes. Olá. É recuperado agora por parte da equipa do Marítimo. Muito bem, Andrada, deixar para trás. Bola agora para Alfonso Pastor. A pontapear a bola, Alfonso Pastor. Ganha bem a defensiva do Casa Pia. E volta a ganhar a equipa do Marítimo. Pontapé agora para a frente do Romain. Ganha bem agora a equipa do Casa Pia. Novamente ali na zona do grande círculo. Atenção, a bola agora vai sobrar ali para o camisola número 8, Gabi. Tenta passar Gabi, cai no relvado. O árbitro diz que não há nada. Bom corte do Paulo Henrique. Agora vai chegar ali para o Martin Terrone. Não consegue ficar com a bola. Ganha lançamento na linha lateral. A equipa do Marítimo.

0: bem o Casa Pia, lá direito, ao Sundina, cruzamento e vai dar canto. Vai dar canto para a equipa do Casa Pia. O Pia que está a ser engolido neste início de segunda parte. Vem na forma uma equipa do Marítimo. Entrou, volta pé de canto batido, corta a defensiva do Marítimo. Ela vai ficar ali à mercê do jogador do Marítimo, Paulo Henrique. E agora Martin Terron, grande domínio. Atenção, Martin Terron, já meteu na frente à procura de Butzke. Atenção, ganhou Butzke, ainda Butzke. Joga de costas para a baliza, faz o passe longo, bem jogado ali para cima. Bola vai para o lado direito, aí está Simon. Olha a equipa do Marítimo à procura do golo. Atenção, cima, deixa agora para Igor Julião. Igor Julião agora a colocar ali para a zona onde aparece o Danilo Alves. Danilo Alves, aí está o Bósnio, abre na direita, bola para cima, pisou, simulou, cima, pode ir ao cruzamento, mete para trás ali para Danilo Alves. Atenção, a equipa do Marítimo está no ataque lá à direita, olha cima, cruzamento para o segundo posto. Butzke ainda saltou mais alto que tudo e todos, mas não conseguiu cabecear para a baliza. Despacha lá para a frente a equipa do Casa Pia. Minuto 60 da partida, Marítimo 0, Casa Pia também 0.
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0: É do Marítimo! Eu bem disse que já cheirava a golo dos Madeirenses! Rafael Guz é o nome dele!
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0: da equipa da casa, Rafael Guzzo, de cabeça, é um passe extraordinário de Terron, bola teleguiada, parecia PlayStation, cruzamento açucarado, e Rafael Guzzo apareceu livre, leve e solto, completamente sozinho dentro da área, cabeceou, a bola bateu na barra, entrou, e o grito que estava preso na garganta dos adeptos do Marítimo neste início da segunda parte acabou por se soltar. Grande festa no Calmeirão dos Barreiros, minuto 62, Marítimo 1, marcou Rafael Guzzo, Casa Pia 0.
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0: Pontapé de canto para a equipa do Casa Pia. Abdu Conte vai tirar o cruzamento. Abdu Conte quer responder o Casa Pia. Corta a defensiva do Marítimo, ainda mexe, atenção, bola para o Sundina, ganha a equipa do Marítimo, e agora pode ir para a transição, atenção a equipa do Marítimo, lado direito, bola agora ali em Rafael Guzzo, virá para o lado esquerdo, bem jogado, é para Terron, joga muito espanhol, lá vai ele, Terron, número 10, assenta-lhe bem, corta muito bem André Geraldo na raça, volta a ganhar o Marítimo, atenção Guzzo, ponta a pé, sai frouxo, para as mãos de André Gomes, mas muito bem mesmo, Martin Terron, atenção que é livre. Atenção que há livre para a equipa do Marítimo. Grande ambiente. Confesso ao ouvido pela FM que já tinha saudades do ambiente dos Barreiros. Claramente que o Marítimo é um clube da Primeira Liga. Ande festa! Ouça!

0: Cândidos em Soares pela equipa da casa, está a vencer por uma bola a zero. Marítimo pode começar com o pé direito esta primeira liga portuguesa e, aliás, meus amigos, até pode ir para primeiro lugar se vencer este jogo, porque o outro duelo entre o Famalicão e o Estoril terminou empatado. Vamos ao livre, Martin Terron a cruzar para o segundo posto, tomado! Rafael Fernandes apareceu ali na zona da finalização, ainda se lançou a bola, mas não chegou para muito pouco. Mas este Martin Terron, ou muito me engano, ou está aqui o jogador para, em condições normais, atenção, para dar o salto já na próxima temporada. Formado no Levante, no Valência, fez ainda 7 jogos pela equipa principal do Valência na temporada passada na segunda liga, em 33 jogos, 5 golos, 5 assistências. Esta temporada já tem uma assistência. Está aqui um jogador muito interessante, Martin Terron, 22 anos. Anote, fixe o nome, Martin Terron. Minuto 65 da partida, Marítimo 1, Casa Pia 0.
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0: Bola para a equipa do Marítimo. Para a equipa do Casa Pia. Obrigado a toda a gente que está aí desse lado. Também a quem nos ouve através da Rádio Jornal do Centro. Às 18 horas estaremos em Guimarães para esse Vitória Arouca. Coloquem o vosso gosto no vídeo, estamos em 32 gostos, vamos lá chegar aos 50, vamos a isso. Vamos lá chegar aos 50 gostos. Bola para a equipa do Casa Pia, lado esquerdo, Rochinha, passou o espetáculo, Rochinha, mete na frente, pois não conseguiu tirar o cruzamento, o Pedro Rosas. Casa Pia já aqui com duas alterações, a saída de Osundina para a entrada de Kevin Machado. Saiu Abdu Conté para a entrada de Pedro Rosas. Bola para a equipa do Marítimo. E para o guarda-redes Alfonso Pastor. Que o árbitro sinalou qualquer coisa. Está Michel van der Gaak, parece-me que exatamente. Bola para a equipa de Casa Pia. Muitos a subiu, já aponta pé de canto para a equipa de Casa Pia. Não concorda, não concordam os adeptos dos Gansos, aliás, dos Barreiros, do Marítimo. Olha o pontapé de canto batido, corta muito bem Alfonso Pastor, bom guarda-redes. Bola para André Geraldes, este agora deixa no lado direito. Passa agora picado, desvia ali de cabeça, vai tentar ganhar o Igor Julião. Bola sobra para Seba Pérez, deixa para trás para Rochinha. Aí está Rochinha, cruzamento ao segundo posto. Rochinha, cabeceamento! Por cima da baliza! Grande oportunidade para a equipa do Marítimo. Vamos ter então um pontapé de baliza já efetuado. Olha agora recuperada por parte da equipa do Casa P. Tem um pontapé de livre. Equipa dos Gansos.
2: Pereira livre para os casapianos. Está caído no chão um jogador da equipa do Casapia. Parece-me ser ali o Alfori. Vamos andar para as estatísticas. 45% de posse de bola para o Marítimo, 55% de posse de bola para o Casapia. Total de remates 14 para o Marítimo, 8 para o Casapia. A baliza 4 para o Marítimo, 3 para o Casapia. Altura que chegamos ao minuto 70 da partida. Marítimo 1, Casapia 0.
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2: Bola para a equipa do Marítimo. Igor Julião agora aponta a piar a bola lá para a frente e a recuperar a equipa do Casapia, com guarda-redes André Gomes, agora colocada mais para trás, vem para a zona onde aparece Alfori. Alfori mais à direita, colocar em Kevin Machado, perder, ganha a equipa do Marítimo. Marítimo que ainda não fez qualquer tipo de alteração, a equipa continua com muita energia, sem dúvida alguma. Olha para a equipa do Casapia, está na frente o Marítimo por 1-0. Bola para a equipa do Casapia, cruzamento tirado, sai para fora das quatro linhas. Vamos ter agora um lançamento para a equipa do Marítimo. Bola para a equipa da casa. O Marítimo também com muita facilidade em ganhar certo tipo de faltas. Grande festa dos adeptos madeirenses. Bola para a equipa do Marítimo. Para ficar mais atrás, bola para a equipa do Casapia. Casapia precisa de mais criatividade, sem dúvida alguma.

0: atrás, agora no lado esquerdo ali para David Sousa. David Sousa agora a encostar ali no lado direito. Agora recuperada por parte da equipa do Marítimo. Agora para trás, ali para a zona onde aparece o Andrade. Atenção à equipa do Marítimo, pode ir para o Ligeiro. Bola para cima, cruzamento de cima. Tira a defensiva do Casa Pia e vai dar canto. Vai dar canto para a equipa do Marítimo. 20 gol FM, 18 horas. Vamos então. Vitória Arouca. Então, vamos ao carimbo do minuto 75 da partida. Pontapé de canto para a equipa do Marítimo. Canto batido e depois o remate do Romain. Aliás, remate que acabou por sair um passe. Insiste o Marítimo. Atenção! Corta a equipa do Casa Pia. O remate do Romain acabou por ser um passe para o Martin Terron. Minuto 75 da partida. Marítimo 1, Casa Pia 0.
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0: Bola para a equipa do Casa Pia. Altura em que temos uma pausa de hidratação. A equipa do Casa Pia claramente que precisa de mais rasgo individual, sem dúvida alguma. Precisa de outras soluções. Antes de ouvirmos os intervenientes no final da partida, vamos também olhar para as declarações de Marco Silva, que já fez antevisão para o duelo do Benfica de amanhã diante do Académico de Viseu. Portanto, podemos acompanhar essa antevisão. O técnico da equipa encarnada em que Frederic Auschnes é o treinador, o capitão, aliás, da equipa do Benfica, o novo capitão. Minuto 78, sai Gabi para a entrada de Alassana Jata. Marítimo mantém-se em vantagem por uma bola a zero. Bola para a equipa do Casa Pia. Mesmo assim está caído o André Geraldes. Está caído o André Geraldes. Vamos entrar no minuto 80 de jogo. 20 gol FM. Não tarda nada.

0: sai de maca, atenção. São grave.
1: Boa tarde, amigo Rogério. Um jogo, uma primeira parte. Uma primeira parte sem história, digamos assim, com poucos lances de perigo, um jogo muito dividido. O Marítimo na segunda parte entrou com a corda toda, chegou com todo o mérito ao golo e agora está numa... agora está a acabar por gerir mais a partida. Minuto 80 da partida no Estádio dos Barreiros, estamos a 10, dos 90, Marítimo, bolo de Rafael Gozo, Casa Pia, 0.
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1: Bola para a equipa do Marítimo. Acabam de fazer mais alterações. Bola para a equipa do Casa Pia. Saiu Simo. Entrada de Samuel Bamba. Para a equipa do Casa Pia, lado direito, agora colocada ali no corredor esquerdo, bem jogada ali para o Rochinha, tenta passar, passou, atenção, grande área, cruzamento, corta muito bem a defensiva do Marítimo. Vamos ter um pontapé de canto para a equipa do Casa Pia. Casa Pia vai tentando chegar aqui ao gol do empate, mas não está nada fácil. O Marítimo defende muito bem. Bola para a equipa do Casa Pia, cruzamento, corta muito bem a defensiva do Marítimo. Volta a recuperar a equipa do Casa Pia. Bola com a fória, colocar a bola na área, tira bem a equipa do Marítimo e vai agarrar o Pastor. Acaba depois por deixar a bola sair das mãos. Tenta ganhar agora a equipa do Marítimo. Atenção, bola para a Bamba. Não há falta no Marítimo. E a final do árbitro assinala. Ponta, pé de livre para a equipa do Marítimo. Aliás, do Casa Pia. Sim, aqui é. Pé de livre já efetuado. Agora para trás ali em David Sousa. Está agora deixando o corredor direto ali para André Geraldo. Estica na frente, bem jogado, atenção. Cruzamento agora ali do Kevin Machado. Corta a equipa do Marítimo. Vamos ter um lançamento de lateral para a equipa do Casa Pia. Lançamento já efetuado, tenta passar novamente ali Kevin Machado, arranca Kevin Machado pelo corredor direito, cai no relvado e livre. Livre para a equipa do Casa Pia, em zona lateral, lado direito. São claramente estas bolas paradas que podem fazer com que a equipa do Casa Pia possa fazer algo de diferente. Vamos então ao pontapé. Pontapé de Livre. Esta equipa do Casa Pia no lado direito. Volta para livre batido. Corta muito bem a defensiva do Marítimo. O Gerardo quer um gol do Casa Pia. Um abraço, Gerardo. Atenção na equipa do Marítimo. Vai para o contra-ataque. Bola para Terrone. Pode virar o jogo Terrone. E acaba depois para cair no relvado. E numa altura ouvindo pelo FM. Chegamos ao minuto 85 da partida. Marítimo 1. Casa Pia 0.
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1: Bola para a equipa do Marítimo. Estamos no minuto 85. Tarda nada. E entramos no minuto 90. Bola para a equipa do Casa Pia. Ganha bem a equipa do Marítimo. Vamos ter uma falta. Pé de livre. A equipa dos Gansos. Mais alterações na equipa do Marítimo. Saída de Butzke e Martim Terron. Entrada de Tomás Tavares. E também Maurice Boaquê. Entram estes dois intervenientes na partida. Bola para a equipa do Casa Pia, lá direito. Para a zona onde aparece o Kevin Machado. Entra agora na esquerda, David Sousa. Agora para Pedro Rosas. Está Pedro Rosas na frente. Corta a equipa do Marítimo. Volta a recuperar a equipa de Casa Pia. Bola para o Fora e pode encher o pé a Fora. A picar a bola. Corta novamente a equipa do Marítimo. E agora pode ir para a transição. Mas recupera novamente a equipa de Casa Pia. Casa Pia subiu as linhas e está a conseguir ganhar mais bolas em zonas ofensivas. Mas claramente que pode ser importante na equipa dos Gansos ganhar a bola em zona ofensiva. Bola agora no lado esquerdo. É para Pedro Rosas, para Pedro Rosas, pisa a bola, mete na frente Rochinha, cai no calvado. O árbitro diz que não há nada, ganha Tomás Tavares. Igor Julião, deixa agora para Tomás Tavares. Atenção à equipa do Marítimo, Tomás. Virar o jogo, mas não vira nada bem. Mesmo assim vai lá Maurice, ganhar a bola, conseguiu passar Maurice. Lá vai Maurice, ainda Maurice. E depois prendeu-se ainda mais a bola e acabou por perder. Ponta pé de livre para a equipa do Casa Pia. Rebatido, corta muito bem a defensiva do Marítimo. Para a equipa do Casa Pia. Agora uma bola parada para a equipa do Casa Pia. Vai bater Rochinha, aí está Rochinha a bater. Corta bem a defensiva do Marítimo. Olha cá, e cruzamento, e volta a cortar a equipa do Marítimo. Não, treinador de bancada, não houve lances polémicos. Mas aqui também, se lances polémicos aqui na Gol não se discute, que é apenas futebol, exclusivamente futebol. Lances polémicos deixamos para quem gosta de falar sobre isso. Lançamento da linha lateral para Kale. Vai colocar a bola lá em cima. Aí está Kale, colocou, tirou a defensiva do Marítimo. Bola vai sobrar novamente para a equipa de Casa Pia. Ganha muito bem Maurice. Atenção ao Marítimo. Atenção ao Marítimo, Maurice. Ali na zona do grande círculo. Pode esticar Maurice no lado direito. Era para Tomás Tavares. Ficou muito atrasado o passe. E a conseguir ganhar falta a equipa do Casa Pia. Minuto 90, mais 6 de compensação. Marítimo 1, Casa Pia 0.
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1: Bola para a equipa do Marítimo, ganha o pontapé de baliza. A equipa em solar. Agora claramente que resta a equipa do Marítimo tentar fazer. Tentar gerir o jogo da melhor forma possível. Vamos ver se irá conseguir. Bola para a equipa do Casa Pia, lado esquerdo. Olha lá para David Souza, tira o cruzamento. Atenção, corta muito bem o Marítimo. Estão em todo lado, é impressionante. Faltam 4 minutos para terminar a partida. Grande arrancada agora da Kevin Machado. Cruzamento, ganha canto. Ganha ponta, pé de canto. A equipa do Casa Pia, vai ser Rochinha. Ele vai colocar a bola lá em cima. Ponta pé de canto para Rochinha. Está batido, corta a defensiva do Casa Pia. Ganha bem a equipa do Marítimo. Bola para Maurício, despacha novamente para a frente. A equipa insular vai ganhar Rochinha. Cruzamento, corta a equipa do Marítimo. Vamos ter agora lançamento de linha lateral para a equipa de Casa Pia. Bola para o fora e deixou novamente ali para Rochinha. O cruzamento de Rochinha e o cabeceamento. A bola não vai à baliza. A conseguir cortar muito bem a equipa do Marítimo. Ainda ganha uma falta bem. A oportunidade agora. Seria que o cabeceamento de Alassana Jata e à baliza. Acabou por não acontecer. 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Estamos muito perto do fim da partida, estamos a 2 minutos do fim deste duelo. A equipa do Marítimo e também a equipa de Casa Pia. Relembro que às 18 horas, dentro de 30 minutos, vamos olhar para esse Vitória Arouca. E a partir das 20h30, esse Estrela da Amadora Sporting. Tudo para acompanhar no canal do YouTube da Golo. Onde amanhã às 11 horas, Farense Torriense. 18 horas, Porto Alverca, 20h30, Benfica Académico. Segunda-feira, Santa Clara Nacional. Terça-feira, Lyon Sparta Praga. Quarta-feira, Paris Saint-Germain Aston Villa. Quinta, Dinamo de Minsk Praga. Hearts Benfica. Hoje temos a segunda jornada, que começa em Alvalade com o Sporting Vitória. Depois Alverca Estrela, Académico Santa Clara, Rio Ave Porto. Domingo, Nacional Estoril, Arouca Moreirense, Braga, Gil Vicente, Famalicão, Marítimo. E encerra a jornada com o Casa Pia, Benfica. Bola para a equipa do Marítimo, que está muito perto. Está muito perto o Marítimo de conquistar 3 pontos importantes. A equipa pode começar com o pé direito. Vamos ver se irá acontecer ou não, mas claramente que acaba por ser aqui uma boa forma de iniciar o campeonato. E que vai já para a frente do campeonato. Atenção, Marítimo. Vai já para a frente do campeonato. Isto porque lá está Torriense, aliás, perdão, Estoril e Famalicão empataram uma bola. Bom tapé de canto para a equipa de Casa Pia. Pode ser o último lance da partida. Bate Rochinha, tira a defensiva do Marítimo. Ainda mexe, está na área também guarda-redes do Casa Pia. Bola para Rochinha, ainda Rochinha, ainda Rochinha. E ganha canto, ganha mais um canto Rochinha. André Gomes vai se manter na área. Muito cuidado agora para os jogadores e para os adeptos do Marítimo. Esta bola parada para a equipa do Casa Pia. Vai à procura. Casa Pia vai à procura do empate no último lance do jogo. Será que acontece? A ver, vamos. Rochinha vai partir para a bola. Rochinha, pé direito na bola, bate o canto. Rochinha, o desvio para as mãos, para as mãos de Alfonso Pastor. E vai também ele agarrar os 3 pontos da equipa do Marítimo. E acabou, termina a partida. O Marítimo regressa à primeira liga com uma vitória. É resultado final: Marítimo 1, Casa Pia 0.
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1: É uma grande festa, sem dúvida alguma, ouvinte do Gol FM. No Caldeirão dos Barreiros, o Marítimo arranca esta primeira liga com uma vitória, 3 pontos somados. Vitória importantíssima, claramente, porque é muito bom, claramente, a equipa começar com uma vitória. E é o que acaba então por acontecer para a equipa do Marítimo. O jogo, onde muito sinceramente, também se ficasse empatado, não seria injusto. Uma primeira parte sem grandes oportunidades de golo. Eu creio que o que fez a diferença neste duelo foi claramente a forma como a equipa do Marítimo entrou no início da segunda parte, sem dúvida alguma. Entrou a pressionar por completo a equipa de Casa Pia, e o Casa Pia não soube reagir. A verdade é essa, o Casa Pia não conseguiu reagir, e a equipa do do Marítimo conseguiu então chegar ao golo com todo o mérito, e portanto acabou então por vencer essa partida de forma claramente justa, no sentido em que a equipa realmente esteve muito bem quando a equipa precisava realmente de subir linhas. E a partir daí, sem dúvida alguma, que acabou por ser a equipa do Marítimo, a primeira equipa a marcar, e portanto está de parabéns, entra da melhor forma possível nesta primeira jornada a equipa do Marítimo. 20 golo FM, dentro de alguns momentos já iremos voltar para ouvir os intervenientes, tanto de Marítimo como também de Casa Pia, nomeadamente os treinadores. Para já o Vitor FM fica com a antevisão de Rui Borges, isto porque hoje é dia da Estrela da Amadora Sporting, jogo esse que o golo vai acompanhar a partir das 20 horas.
4: Que há sempre uma expectativa e uma ansiedade natural para o primeiro jogo a sério, a valer três pontos. Como é que a equipa se apresenta também para esta deslocação até à Redeleira, que sabemos que é sempre um terreno complicado?
5: Sim, bom dia. Acho que a equipa, acima de tudo, nesta pré-época, deu uma resposta muito boa, dado até as mudanças que nós tivemos ao longo do tempo no nosso plantel, algumas que conseguimos antecipar e estamos a trabalhar desde o início. É óbvio que estamos num crescimento, por mais que as coisas tenham corrido bem neste início, neste mês, estamos num crescimento contínuo, individual e coletivo. Acho que eles estão ligados, acho que eles estão todos com uma vontade enorme de competir. Agora é perceber também de que forma é que, a partir de amanhã, conseguimos lidar bem com essa pressão, com essa ansiedade de jogos a sério, de jogos a valer, onde não temos margem de erro, queremos ganhar. Onde essa margem não existe, e onde existe, se calhar, neste mês, que não há essa pressão, podem errar, podem fazer as coisas às vezes menos bem feitas, e amanhã vai acontecer com toda a certeza. Agora há a pressão de ter que ganhar e querer ganhar, por isso é perceber um pouco de que forma é que isso vai sentir, ou cada um vai sentir à sua forma, dado que é uma equipa também com muitos jovens, com uma equipa com miúdos que chegaram agora, e perceber aquilo que é realmente a realidade do Sporting, e ambientes difíceis como é o Estrela, como é a Reboleira. É um campo particularmente sempre muito difícil para qualquer equipa grande, por isso é um início de época onde a equipa contrária vai estar super motivada em poder defrontar o Sporting, em poder tentar fazer tudo para roubar pontos ao Sporting. Por isso a nossa exigência tem que ser máxima, dentro daquilo que tem sido, dentro daquilo que tem demonstrado ao longo destes jogos para a época. Mas agora a sério, agora é um pouco isso, é perceber também nós enquanto treinadores de que forma é que vamos sentir essa ansiedade e essa pressão boa, digamos.
6: Boa tarde, Roberto Barba, Simões Nunes para a SIC e SIC Notícias. Tenho que lhe perguntar inevitavelmente sobre a questão do Luís Soares, se é verdade ou se não é verdade que houve aquela quesilha no treino, se nos pode esclarecer o que é que aconteceu e se o preocupa o facto de vir a público e de haver esta fuga de informação. Obrigado.
5: Não me preocupa, acho em alguns momentos até ridículo, algumas coisas, não houve quase caso nenhum, simplesmente, se houvesse caso, vocês iriam saber que houve caso, porque iria entrar em alçada disciplinar com toda a certeza. Ninguém estará acima do Sporting, ninguém estará acima do respeito dos colegas, da equipa técnica, ninguém. Não aconteceu absolutamente nada, apenas e só acabou o treino. Ele estava frustrado, sim, com aquilo que tinha acontecido no treino, até porque está à procura da sua melhor forma. Tínhamos acabado de fazer um jogo 10-10, ele estava perto da saída, acabou o treino, ele sabe que pode sair diretamente para o balneário, saiu diretamente para o balneário, e apenas tinha que fazer um treino complementar de um minuto ou dois, nem era mais nada que isso. E eu fui chamado, ele retornou, fez com toda a calma o que tinha que fazer e voltou para dentro. Por isso não há qualquer caso nenhum. É um pouco às vezes ridículo que a gente vai ouvindo e lendo, mas faz parte e vamos nos habituando a isso.
7: Bom dia, Rui Borges, Miguel Minhava, em direto para a Sport TV Mais. Pergunto-lhe, tem sido quase uma constante desde que o Rui Borges chegou ao Sporting, muitos ausentes, quase jogo após jogo. O Sporting volta a começar esta época com vários jogadores ausentes, uns por lesão, outros castigados e até jogadores que estão muito ligados ao mercado e que têm sido um pouco resguardados nestes jogos de preparação. Pedi-lhe que fizesse aqui, dentro do possível, um apanhado dos jogadores que estão indisponíveis e das razões que os levam a estar indisponíveis. Obrigado.
5: Sim, está em indisponibilidade, está no Maxi por castigo, está no Zeno e no VAC, que estão agora a começar a treinar a 100% e estar disponíveis para os jogos que aí vêm. Acredito que na próxima jornada já estarão disponíveis nesse sentido a 100% para dar contributo à equipa. E o Simões e o e o Nuno Santos e o miúdo também. O Blopa, sim. Estão os três, os dois miúdos com lesão, toda a gente sabe que era um bocadinho mais demorada, de final da época, infelizmente. E o Nuno está sempre num crescimento aqui, tem estado aqui neste crescimento de um trabalho muito específico para voltar à sua melhor forma, para não voltar e quebrar, voltar a quebrar. Está aqui neste trajeto de alguma paciência e que esperemos que volte sempre na sua melhor forma. À parte dos indisponíveis, sim, todos os outros estão disponíveis para jogo.
8: Rui Borges, muito boa tarde. Walter Madureira, em direto para a Antena 1. Em que medida é que o treinador fica preocupado com a indefinição, por exemplo, se Diomande sai, se não sai? Em que medida é que esta indefinição o deixa preocupado ou apreensivo?
5: Zero preocupado. Muito sinceramente, não estou preocupado com isso, porque acho que é natural no Sporting. Até ao fecho do mercado vai haver muito ruído naquilo que é entradas, saídas, contratações, digamos. É natural, o Sporting tem grandes jogadores. O Osman é um deles, está convocado para o jogo da manhã.
6: Boa tarde, Rui Borges, Rede da Silva Vieira, em direto para a TSF. Gostava de ouvi-lo falar sobre Dumbiá. Já ouvimos jogar ao meio, já ouvimos jogar no ataque à esquerda. Quando idealiza a equipa, onde é que acha que é o melhor papel para o Dumbiá?
5: Não, acho que é um miúdo que tem um potencial enorme. Foi um miúdo que nós, bastante antecipadamente, tentámos, porque sabíamos que se fôssemos no final da época não iríamos ter qualquer chance de o ter connosco, porque é um miúdo que tem um potencial enorme, tem que crescer muito ainda. Agora, é um miúdo que nos dá as duas soluções, é um médio, ele no Veneza muitas vezes jogava em 5-3-2, ele jogava nos 3 à esquerda, por isso dá essa capacidade e essa saída à esquerda. Por isso acho que é um miúdo que se adapta bastante bem, tem umas características muito próprias e de formas gerais boas, e não tenho dúvidas que terá um futuro muito, muito bom pela frente. Agora tem que se manter fiel àquilo que tem sido, gosta de ouvir, gosta de aprender, gosta de treinar, está feliz, e isso é muito bom, e sabe também daquilo que é a exigência grande do Sporting, tal como todos os outros que chegaram, e essa energia sente-se diariamente, não só no Dumbiá, como nos outros jogadores também.
9: Boa tarde, Rui Borges, Igor Oliveira, CMTV e Now. Permita-me só voltar aqui, recuar um pouco aqui outra vez à questão do Luís Soares. O Rui Borges já esclareceu que tudo não passou de uma frustração, mas não temo que estas pequenas frustrações, estas atitudes, o facto de não terem consequências disciplinares, como o Rui Borges também já disse que não vai ter, não possam abrir precedentes para outros casos que possam suceder, ou nesta época, ou nas próximas épocas, com outros jogadores, ou até com o mesmo jogador. Obrigado.
5: Não há aspecto disciplinar, porque não faltou respeito a ninguém. Eu vi que tinha dado um pontapé numa bola e tinha batido no treinador, por isso que eu disse que acho que é ridículo às vezes algumas coisas, mas faz parte. Não acho, foi simplesmente, já aconteceu se calhar no passado também. Às vezes a malta sabe que no último exercício, quando apito, podem ir para dentro para o balneário. Às vezes uns que são mais competitivos, como o Luís, o Max e o Vítor tinha, o Jokers era muito assim, a malta mais competitiva com aquilo que é o treino às vezes fica mais frustrada, e nós às vezes temos que saber entender essa frustração sem que passem o limite daquilo que é, como é óbvio, a falta de respeito aos colegas e aos seus treinadores. Por isso que se passou, simples e só.
10: Bom dia, Mister Francisco Roupa, CNN Portugal. Queria só recuar um pouco para a questão do Diomande. O Sporting contratou bem, e desde já perguntar até quando é que ele poderá estar disponível, mas a verdade é que o Sporting tem cinco centrais em que Bá, De Bast, são investimentos fortes do clube. Eu queria lhe perguntar se ainda vai acontecer alguma saída neste setor para o Sporting e se Bá poderá estar disponível mais cedo do que aquilo que é esperado.
5: Não, o Bá está, possivelmente, acredito eu, estará disponível dentro de algumas limitações de tempo, como é óbvio, tanto eu como o Zeno, para o próximo jogo, eu disse isso, para a segunda jornada. Se tudo correr com naturalidade que queremos e esperamos. Em relação ao investimento, se contratarmos um miúdo de 17 anos, não quer dizer que ele venha para jogar 50 jogos, não é? Quer dizer, estamos a olhar para o futuro, e o Sporting tem sido essa a imagem do Sporting, contratar para fazer crescer e para no futuro vender. E tem feito isso muito bem, e tem dado grandes exemplos disso. Por isso, não, independentemente de quem é contratado e o seu valor monetário para chegar ao Sporting, o mercado está elevado. Felizmente o Sporting é um clube equilibrado e consegue minimamente andar no mercado, porque também vende bem. Agora, independentemente do valor, não quero dizer que venham para jogar ou não e que sejam titulares indiscutíveis, por isso tem que trabalhar para isso, tem que estar disponíveis para isso e fazer aquilo que o treinador pede.
11: Olá, Mister, Filipe Reis para a bola. Continuando aqui a falar nos milhões, a SAD fez um investimento recorde a nível de compras. Julgo que o plantel e vendas também, obviamente. Julgo que o plantel não está fechado. Faço-lhe uma pergunta em relação a isso. E pergunto-lhe se a pressão da equipa e da equipa técnica, a margem de erro é menor e se sente essa pressão de ganhar, já falou, e conquistar títulos, obviamente. Se este investimento da SAD, este investimento nas renovações que o plantel teve, a isso obrigam também da vossa parte?
5: Não, eu olho com satisfação, porque acho que o clube faz um trabalho excepcional a nível nacional e internacional. Acho que faz um trabalho extraordinário naquilo que é equilíbrio financeiro. Por isso que eu disse, não foi só as compras. Nós, obviamente, vendemos muito. Como é óbvio, temos que ir comprar, senão não temos jogadores. Então, seguimos com tudo isso, por isso. Acho que o recorde tem a ver com a venda e não só com a entrada, mas também com a saída. E o clube, nesse sentido, faz um trabalho extraordinário. Tem feito. De resto, a pressão para mim é a mesma. Desde o primeiro dia que aqui cheguei, desde o primeiro dia que saí da barriga da minha mãe, por isso. A pressão não há. A pressão é de ganhar e de fazer o melhor pelo Sporting, de ganhar títulos. Não conseguimos o ano passado, a época passada, e queremos muito voltar a ganhá-los, porque principalmente nos últimos anos o Sporting tem sido a equipa que mais títulos tem ganho. Ah, sim, em termos de entradas. Estamos a tentar perceber aqui com a saída do Mangas, de alguma forma à esquerda, porque temos o Maxi. E temos o Dias, que é jogador da equipa B nesse caso, e que tem dado também uma boa resposta. É perceber isso e perceber o que é que o mercado nos pode ou não oferecer nesse sentido também.
12: Bom dia, Mister. Inês Geral, em direto para a RTP Notícias. Ainda falando aqui de entradas e saídas, como se sabe, foram várias. O Rui foi trabalhando nestas últimas épocas com uma base de jogadores que se pode dizer que ainda eram de Ruben Amorim, por assim dizer. Queria perguntar-lhe se com as entradas desta temporada, se acha que definitivamente nesta época vamos ter um Sporting com um cunho a 100% do técnico Rui Borges.
5: O cunho já estava a época passada, independentemente dos jogadores, de épocas anteriores ou não. Sim, mas a ideia é a mesma, não foge. Eles próprios já disse isso enquanto treinador. E eles definem também algumas coisas, aquilo que é a nossa forma e a nossa forma de estar e jogar. Dentro daquilo que são individualmente, nós vamos nos adaptando também àquilo que nos dão. Agora, aquilo que era a imagem da época passada, o Sporting era a imagem de robôs, não era a imagem de mais ninguém. Por isso, este ano com jogadores novos, mas a imagem mantém-se trabalhada, dão-nos coisas diferentes, vamos ter outras características, boas ou menos boas, umas se calhar melhores, outras se calhar não tão boas, mas o futebol é isso, por isso é a capacidade de adaptação dos treinadores, neste caso minha e da minha equipa técnica, fazer um Sporting ou manter um Sporting forte e capaz de lutar por todos os títulos.
13: Boa tarde, Mister. É João Ribeiro, Record. Aproveitava para lhe perguntar agora, falando um bocadinho mais do jogo, disse aqui que o Luxor, eu achei-o frustrado porque lá está, chegou um bocadinho mais atrasado que os outros. Perguntava-lhe se sente que ele já está em condições, pelo menos, de ser convocado e dar o seu contributo na equipa. E em relação ao ataque, também tivemos nesta pré-temporada o Rafael Melo, que deu uma boa resposta. Acredita que também que é melhor para ele ficar no Sporting, porque é um jogador que tem saída, tem mercado nesta altura, mesmo correndo o perigo depois de fazer alguns jogos na equipa B, e já agora também em relação à convocatória, aproveitava para lhe perguntar se o Daniel Bragança e o Pote também estão nos convocados, tal como o Diomante, mas o Diomante sabemos que tem dois centrais de fora, não é?
5: Sim, o Pote e o Dani não estão na convocatória. Em relação a...

0: calhar como os outros, mas o futebol é isso, às vezes nós ganhamos umas coisas, perdemos outras, ganhou a capacidade e a oportunidade de estar no Mundial pelo seu país, que tanto queria e tanto lutou por isso, e depois perde aqui uns dias de férias, é natural que não chegue no seu melhor e o corpo dele precisasse ainda um pouco mais de descanso, talvez, porque toda a época foi desgastante e fez muito por nós. Por isso, está à procura do seu melhor, mas está disponível para o jogo e está convocado. Em relação ao Nel, é um menino que nós definimos que faria parte da equipe principal, é jogador da equipe principal, está no seu crescimento, um pouco à imagem do que nós perspectivamos a época passada para o Rodrigo, que depois acabou por ser em janeiro, acabou por ir para um clube, acabou por ter a oportunidade de ficar nesse clube, e é um bocadinho esse crescimento que nós queremos no Nel também. É que ele cresça juntamente com o Luís e com o Fotis, que são dois grandes exemplos e dois grandes avançados, que vá crescendo nesse aspecto e que no futuro seja também um Luís Soares, um Fotis, ou até melhor que eles. Por isso ele tem demonstrado isso, essa capacidade de aprendizagem e de crescimento, está capacitado e percebe que em alguns momentos pode ter que dar algum contributo à equipa B também, se não, até para o crescimento dele, para ter jogo, para ter minutos, para estar mais preparado para aquilo que é a resposta na equipa principal. Agora não quer dizer que baixe ou não daquilo que é a equipa, e ele é jogador da equipa principal, está num crescimento, volto a dizer, contínuo, individual dele, e está muito focado nisso, feliz por o ver crescer tão bem e tão rápido, teve um crescimento bastante rápido aqui nestes últimos 2 anos, mas que se mantenha humilde e continue a trabalhar como tem trabalhado.
1: Boa tarde, Ministro. Sérgio Lopes, para a Agência Lusa. O Ministro, no final da época passada, refutou aqui, de certa forma, a ideia de que se aproximava um fim de ciclo no Sporting e disse que seria o mercado a ditar as entradas e as saídas. A verdade é que dá-me ideia a mim que o Sporting ditou o mercado. O Sporting contratou um meio-campo novo antes de deixar sair qualquer jogador dessa posição. É o caso da chegada do Bahame, por exemplo, mesmo antes de sair o Diomande. E o que eu lhe pergunto é se isto confirma uma afirmação do Presidente Frederico Varandas após a final da taça, quando disse que faltavam ao Sporting os jogadores com fome de vencer com a camisola do Sporting, e também nesse sentido, se estes reforços que o Sporting contratou lhe dão essa garantia de que são os jogadores que chegam com fome de vencer pelo Sporting.
2: Parte das declarações então de Rui Borges, vamos agora passar para as declarações dos técnicos de Marítimo e também de Casa Pia, antes de fazermos então essa ligação até ao estádio Dom Afonso Henriques para acompanharmos esse duelo entre a equipa do Vitória Sport Clube e também a equipa do Arouca. Vamos começar então pelo técnico adjunto do Casa Pia, Alexandre Santana, à boleia da Sport TV.
3: Um jogo claramente início de época, duas equipas encaixadas, a tentar perceber bem o jogo uma da outra. Uma primeira parte onde nós consideramos que tivemos bastante melhor do que na segunda. No entanto, do ponto de vista motivacional e do ponto de vista da entrega, a segunda acho que superou a primeira, mas do ponto de vista dos ajustes táticos que teríamos que ter, desvirtuou um bocadinho, fruto um bocadinho do processo da entrada do campeonato e também do querer chegar à frente e do querer igualar a partida, visto estarmos a perder 1-0, acabamos por destapar um pouquinho a manta para conseguir chegar mais à frente. Não conseguimos, mas acreditamos muito naquilo que estamos a construir. O caminho é longo, hoje certamente não seremos a pior equipa do mundo e se ganharmos para a semana num jogo difícil, mais um que vamos ter, também não seremos a melhor. Acreditamos no nosso trabalho, acreditamos no processo e esperar que a consequência desse trabalho nos traga coisas melhores.
4: O Casa Pia, na primeira parte, consegue, isto depois de uma entrada também forte do Marítimo, consegue equilibrar e terminar o jogo por cima do jogo, e passa a redundância. Na segunda parte acontece o mesmo, mas não consegue evitar que o Marítimo chegue ao gol. Por isso, pergunto-lhe se acabam de alguma forma por ser surpreendidos com a entrada muito forte do Marítimo na segunda parte.
3: Não, penso que não. Penso que foi um jogo bastante equilibrado, sinceramente, olhando para as oportunidades de gol que nós tivemos e que o Marítimo teve, elas são bastante reduzidas. O André fez duas defesas durante praticamente o jogo todo. Tem o lance do gol e depois tem duas defesas que ele faz numa situação de contra-ataque de 1-1 e uma defesa muito boa que ele faz antes dessa. Mas um guarda-redes que intervém duas vezes no jogo, do Marítimo da mesma forma, portanto não parece que tenha havido um ascendente muito grande nem da nossa parte nem da parte do Marítimo. Sobrou ao Marítimo, fizeram um gol, daí dá-vos os parabéns. No entanto, penso que temos aqui algumas sensações boas dentro do processo que temos vindo a ter, não como queríamos, com pontos, com

0: É óbvio, mas há que dar o passo em frente e isto faz parte do passado.
1: Muito obrigado, Alexandre Santana.
2: Corações de Alexandre Santana. E agora vamos ouvir Mitchell van der Gaag, técnico da equipa do Marítimo.
3: Isto é um bom sinal. Toda a gente está contente que o Marítimo está de volta na Primeira Liga. E do jogo de hoje, acho que a primeira parte foi equilibrada e de segunda parte, acho que os primeiros 20 minutos forçaram uma equipa, foi o Marítimo, nós criamos muitas oportunidades. Depois já vais pensar, pá, talvez elas vão fazer um remate para a baliza e nós vamos sofrer, marcámos o golo, baixámos um bocado o nosso bloco, com muito mais espaço para nós para atacar o espaço nas costas da linha defensiva da Casa Pia, mas a equipa aguentou bem. Às vezes também uma equipa precisa saber sofrer e a equipa sabe disso e foi importante. E toda a gente envolvida no clube, no Marítimo, está de parabéns, porque para voltar na Primeira Liga, ganhar o primeiro jogo, eu sei que nunca é fácil, por isso foi muito importante. Ainda não ganhamos nada, só o primeiro passo na nossa luta de manutenção.
1: É certo que esta é apenas uma vitória, mas é a primeira neste regresso à Primeira Liga. E é por isso que lhe pergunto se passou essa mensagem no balneário que era importante triunfar neste regresso.
3: Toda a gente sabe disso, mas para ganhar, cara, o jogador tem que fazer mesmo muito. Por isso, só para dizer, malta, nós temos que ganhar, a equipa tem que fazer muita coisa. A pré-temporada foi um baixos e altos e pronto, nós preparamos para o primeiro dia do campeonato, foi hoje, e a equipa sabia que era bom para ganhar, mas para ganhar contra uma equipa que já tem experiência na Primeira Liga, como o Casa Pia, não é fácil, e como a equipa lutou hoje, foi importante, e nós vamos precisar disto durante esta época.
1: A equipa que hoje vence é praticamente a equipa que jogou durante quase toda a época passada, chegaram reforços. Aquilo que lhe pergunto é se os reforços trazem naturalmente muito mais valor a esta equipa e se deixam para já o treinador tranquilo para esta Primeira Liga. A exigência da Primeira Liga.
3: Sim, isto sem dúvida nenhuma, por isso também contratamos jogadores e ainda vamos contratar mais jogadores. A vantagem dos jogadores da época passada começaram para a temporada e vão ficar muito mais feitos, bem fisicamente. É muito mais forte. Os outros jogadores vão entrar, têm qualidade, mas ainda não têm esse parte físico. Mas durante as semanas, quando muita gente entrava, já vi logo que as outras, pá, a concorrência, Marítimo contratou para melhorar, não para piorar, isto sempre é o objetivo, por isso vão trabalhar mais e pronto. Neste momento tem vantagem, mas é para cá longa.
1: Muito obrigado, Mitchell van der Gaag.
2: Ações de Mitchell van der Gaag, ouvinte, Gol FM, resultado final, Marítimo 1, Gol de Rafael Guzo, Casa Pia 0, dentro de poucos momentos, voltamos a abrir mais uma emissão, portanto esta emissão vai fechar no canal do YouTube, vamos abrir a próxima emissão, que irá ser então desse Vitória Arouca, já a seguir, na sua primeira Rádio Desporto.

atenção, pelo esquerdo, levantou para a área, remate, golo!

0: seja muito bem-vindo ao 20 Gol FM, a mais uma partida da Primeira Liga Portuguesa. Agora é a vez de Vitória e Arouca. É verdade, Vitória Sport Clube e Arouca. Venha daí para mais uma partida impactante, para mais um jogo de grande perspectiva entre a equipa do Arouca e também a equipa do Vitória Sport Clube. Jogo extremamente importante, isto naturalmente duas equipas que não querem começar com o pé esquerdo esta Primeira Liga Portuguesa e portanto têm que dar um litro, se costuma dizer na gíria, para conseguirem realmente atingir os seus objetivos. Vamos ver o que é que ambas as equipas conseguem então fazer. Já vamos analisar também essa nova era de Tiago Margarido no Vitória Sport Clube, depois de muitos anos ao serviço do Nacional da Madeira. Tiago Margarido agora está presente no Vitória, e também olhar para Vasco Seabra, que é o treinador que está há mais tempo numa equipa da liga, da principal liga portuguesa. É verdade, Vasco Seabra está no Arouca, vai cumprir a terceira temporada ao serviço dos Lobos da Serra da Freita, e claramente que este Arouca com Vasco Seabra acaba sempre por ser uma equipa forte, uma equipa bastante competente. Não há margem de dúvidas para isso. Grande ambiente, estádio Dom Afonso Henrique, está de volta à Primeira Liga e começa uma nova era no Vitória Sport Clube, numa altura em que os intervenientes entram no belo tapete verde. Este ambiente do Afonso Henrique é completamente mágico, é completamente impressionante. Mas dizia eu, começa uma nova era no Vitória Sport Clube, uma nova temporada, uma nova equipa técnica, novas ideias e um novo desafio para um clube que em Guimarães nunca entra numa época sem ambição. Vitória recebe o Arouca na primeira jornada e fala num momento particularmente interessante da sua história recente, porque este é o primeiro capítulo de uma nova etapa liderada por Tiago Margarido. O treinador chega a Guimarães com a responsabilidade de assumir um projeto de enorme dimensão e com uma exigência muito própria, como é sabido, como é conhecido, por parte dos adeptos do Vitória Sport Clube. O jogo não será nada fácil. O Arouca é um adversário de qualidade, uma equipa com dedo de treinador, uma equipa que na temporada passada acabou por não fazer uma primeira volta. Acabou por não fazer uma primeira volta interessante, mas a verdade é que conseguiu recuperar na segunda volta e garantiu a manutenção de uma forma muito tranquila para quem na primeira volta tinha ficado a deixar. Vamos ver o que é que este Vitória pode fazer diante esta equipa do Arouca. Será interessante perceber o que é que pode acontecer. Vamos também, sem mais demoras, passar aos 11 iniciais, onde a equipa do Vitória vai alinhar então na baliza com o guarda-redes Olivier Sis, reforço que veio do Rakov, polaco de 22 anos de idade. Depois, dupla de centrais com Oscar Rivas, Tiago Baleiro, à esquerda João Mendes, à direita Miguel Maga. Meio campo, Benny Mukendi, Gonçalo Nogueira e Samu na frente de ataque. A equipa do Vitória, que conta com Gustavo Silva, Omar Camarrá e Aliun Nedói. No banco de suplentes, a Vitória conta com Castilho, Telmo Arcanjo, também com Francisco Dias, Loan Doucet, Lucas Furtado, guarda-redes alternativas, assim como Castilho, Mitrovic, Miguel Nogueira, Sidi B, também Tony Strata e Santiago Verde. A equipa de Tiago Margarido. Já o Arouca atua com Leão de Arruaba Arena na baliza, depois uma dupla de centrais composta por Rosé Fontana e também Javier Sanchez, à direita Tiago Gaio, à esquerda com Mateo Flores, meio campo Espen Van Hee, Taishi Fukui e Yun Juli, na frente Alfonso Treza, Juara e Barbero. No banco de suplentes, dois guarda-redes para a equipa do Arouca, Vinar Sik e também Martim Duarte. Está também presente Climã, Gonzalves, Lebedenko, Mancilla, Maiulu, também Diogo Monteiro, Dylan Andine, o coreano Sihu Park, Pedro Santos e Popovic. Atenção que Lebedenko pode jogar contra a sua ex-equipa, ele que na temporada passada estava a jogar ao serviço do Vitória Sport Clube. No momento em que se ouve o Sou Vitória, que é um grande momento, sem dúvida alguma, um momento onde os adeptos de Vitória demonstram toda a sua paixão. É sempre arrepiante. Os ambientes no Dom Afonso Henriques, começa o espetáculo.
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0: É extremamente arrepiante o som Vitória. Ouça um pouco do som ambiente. Um clube claramente diferenciado a nível adepto do Vitória Sport Clube. Tiveram uma temporada muito complicada no ano passado, muito complicada, até não estou a ser justo. Vitória venceu a Taça da Liga, portanto tiveram uma boa temporada, mas que a nível de campeonato foi claramente complicado para a equipa do Vitória Sport Clube. A exigência dos adeptos é imensa e claramente que querem ver o Vitória mais perto dos lugares europeus. Vamos ver se isso vai ou não acontecer com Tiago Margarido, um treinador que está claramente pronto para dar esse próximo passo. Esteve muito bem no Nacional da Madeira. Vamos ver o que é que pode fazer esta temporada. Muito obrigado a toda a gente que está acompanhando esta transmissão mundial no canal do YouTube da Gol FM, também simultânea na Rádio Jornal do Centro. Subscrevam o canal do YouTube da Primeira Rádio Desporto, deixem o vosso gosto no vídeo e vão comentando no chat do YouTube aquilo que estão a achar sobre o jogo. Podem também colocar perguntas. Vamos a isso. Vitória, Arouca, que ambientaço, meus amigos, do Afonso Henriques. Bola para a equipa do Vitória Sport, do lado direito. Atenção, Vitória vai para o ataque. Gustavo Silva passou, atrasou. Miguel Nogueira, atenção, abre na direita, bola para Samu, puxa para o pé esquerdo, já abriu, olha o cruzamento, me dói, e de cabeça ao lado. Grande impulso de Nedói com o cabeceamento a sair ao lado da baliza, defendida por de Arrua Barreira. Vamos olhar também para a equipa de arbitragem. Miguel Nogueira, o árbitro principal, será coadjuvado por Paulo Brás e Nuno Pires. Quarto árbitro, Márcio Torres. E depois, no vídeo árbitro, na cidade do futebol, Rui Costa, Tiago Leandro, delegados da Liga, Carlos Florindo, Luís Campos, observador, António Pinto. É o Vitória, a primeira equipa a criar aqui algum perigo. Olha para a equipa do Arouca. Olha ali para a zona onde aparece o Rosé Fontana. Rosé Fontana agora a meter mais à frente ali para o Taishi Fukui. Corta muito bem a equipa de Vitória. Vitória que ataca para a baliza norte. Joga com o equipamento principal tudo de branco, ali com alguns detalhes pretos. E o Arouca joga também com o equipamento principal. Camisola amarela, calção azul e meia também ela amarela. Venha daí, ouvinte, Golo FM. Neste duelo entre a equipa do Vitória Sport Clube e também a equipa do Arouca. Bola para a equipa do Vitória, aí está a bola para Oscar Rivas. Este agora deixa para a zona, aparece Tiago Balieiro. Tiago Balieiro novamente para trás, ali para Oscar Rivas. Aí esse passe, Tiago Balieiro, demasiado curtinho, mas o Oscar Rivas conseguiu apagar ali com a borracha o erro do colega de posição. Dupla de centrais também que fez a temporada passada. Não mais Tiago Margarido, Rivas e Tiago Balieiro. Bola para a equipa do Vitória Sport Clube, muito bem ali a recuperar o Benny Mukendi. Joga muito um golano, tabela com ali o Nedói. Bem jogado, Benny Mukendi simulou, puxou o pé direito, cruzou, atenção na vitória, Gustavo Silva ao lado. Penso que também está em fora de jogo. Exatamente, estava em fora de jogo. o jogador do Vitória Sport Clube. Mas belo passe de Benny Mukendi e Gustavo Silva ali a cabecear ao de leve. Com a bola a sair ao lado da baliza, defendida por Diarro Abarrena. Bom tapete de livre para a equipa do Arouca devido ao fora de jogo. Tirado ao jogador do Vitória Sport Clube. Bola para a equipa do Arouca, lado esquerdo. Bola para Mateo Flores, a atuar como defesa esquerdo. O Arouca que comprou o passe de Mateo Flores ao Betis. Bola para a equipa do Vitória, recuperada, mas não pode ser vantajosa. Atenção, bola para Gustavo Silva. Vai entrar na área, tira o cruzamento de Gustavo. Corta a equipa do Arouca. A bola vai sobrar novamente ali para Gustavo Silva. Pisa a bola, entrega no lado direito. Ali para a zona aparece Miguel Maga. Aí está Miguel Maga, foi suplente o ano passado, perdeu lugar para Tony Strata, para já Tiago Margarido confia em Miguel Maga, ele que foi muitas vezes usado há dois anos e foi aí que se deu a conhecer Miguel Maga, ora à direita, ora à esquerda, um lateral vitoriano, de Gema, vimaranense, Miguel Maga, muita qualidade. Aí está a bola para a equipa de Vitória, a bola para trás ali para Oscar Rivas. Este agora dá para o reforço Olivier Zich, guarda-redes polaco, que veio do Rakov. Bola no lado esquerdo, ali para João Mendes. Este novamente para Olivier Zich. Atenção com o Vitória, também o ano passado teve muitos problemas na baliza, porque nem Charles, nem Castilho foram muito regulares. Charles esteve em grande na Taça da Liga, sem dúvida alguma, mas no campeonato deixou a desejar. Não conseguiu dominar ali o João Mendes. Bola vai para fora das quatro linhas. Lançamento de linha lateral para a equipa do Arouca. Minuto 5. Na cidade onde nasceu Portugal. Vitória 0. Arouca também 0.
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0: Um abraço para o Meca Rábida, para o Safadão, para o Only Clean, para o Only Cleaning, para o Tiago Aguiar, para o Asiman Chan, para toda a gente que está desse lado, para o Fábio Souza. E concordo, Tiago, o Diarro Abarrena é um grande guarda-redes, sem dúvida alguma. A bola agora com o pontapé lá para o lado direito, à procura ali de Miguel Maga, mas vai com muita força. A bola sai para fora das quatro linhas. Pontapé de rede é para a equipa do Arouca. É para Diarro Abarrena, é o próprio quem vai cobrar este pontapé de rede. Bola agora colocada na frente, ganha a Vitória, ali o seu meio campo ofensivo, grande toque de calcanhar, ali do Samu, olha o Vitória, atenção, lado esquerdo, a Camarra tirou o cruzamento, corta a equipa do Arouca, a bola ainda fica ali na zona da grande área, tenta ganhar o Gustavo Silva, ganhou, pontapé, contra a defensiva, ainda mexe, olha o Vitória, atenção, pode marcar, tira a equipa do Arouca, bola agora entra no lado esquerdo ali para Tiago Gaio, o Arouca a ser completamente sufocado pela equipa do Vitória, ganha agora a equipa dos Lobos da Serra da Freita, olha ali para a zona da Parece, o Taishi Fuku joga muito. O Taishi acaba agora por cair e vamos ter lançamento para a equipa do Vitória. Já está efetuado, não perde tempo a equipa vimaranense, vai já para a frente a equipa do Vitória. Bola agora colocada lá na área, mas de Arruara Arena é o controlar e a deixar a bola sair. Outra pé da baliza para o Arouca. Para já vemos um Vitória com essa capacidade de pressão e a pressionar bem também, sem dúvida alguma. Depois também há aqui a tal questão que vai ser interessante ver em Tiago Margarido, que vimos sempre Tiago Margarido no Nacional, que é uma equipa, lá está, luta pela manutenção e que não tem a mesma dimensão financeira de um Vitória. Agora Tiago Margarido vai lutar para ir para a Europa, tem outro tipo de armas, terá obrigatoriamente praticar outro tipo de futebol. E para já estou a gostar daquilo que estou a ver. Nestes primeiros 8 minutos, olá Vitória, pontapé, bola prensada. Corta a equipa do Arouca, bola vai sobrar na mesma ali para a equipa vitoriana. Bola para trás, ali para a zona, onde aparece João Mendes, calcanhar, bem jogado, está a espetáculo. Vitória bem trabalhada, atenção, bola para trás, ali para a zona, onde aparece o Miguel Nogueira. Deu para o Benny Mukele, enche o pé, corta a equipa do Arouca, que agora pode partir para a transição. Bola ali para a zona, onde aparece o Yun Juli. Toca agora para Barbero, Barbero deu novamente para ali para Yun Juli. O árbitro assinala. O árbitro vai dar bola ao solo, porque a bola bateu nele. Exatamente. Bola bateu no árbitro da partida. Mas não sei se concordam comigo no chat do YouTube, ouvintes Gol FM. Tiago Margarido, estando no Vitória com outro tipo de armas, vocês também acham que ele terá que praticar outro tipo de futebol? É que no Nacional não é que praticasse um mau futebol, atenção. Tinha um jogo mais defensivo e que se compreende, como é óbvio. O Nacional garantiu a manutenção de forma consistente. Tiago Aguiar que diz isto tanto dá 1-0. Isto tanto dá 0-0 quanto dá 4-2. É impossível prever. Tanto são super equilibrados como não têm medo um do outro. Talvez o Tiago Aguiar. Para a equipa do Arouca. É para a zona do lado esquerdo. Aparece Mateo Flores. Isto agora para Taishifukui. Taishifukui para Mateo Flores. Mateo Flores agora para José Fontana. José Fontana agora para Rabi Sanchez. Isto agora toca para Espen Van Hee. Vira o jogo. Bem jogado lá direito. Bola agora colocada mais à frente. Bem trabalhada. Atenção. Olha o cruzamento. Vai dar canto. Vai dar canto para a equipa do Arouca. E depois é isto. É que esta equipa do Arouca sabe muito bem aquilo que faz com a bola. O Arouca no ano passado bateu de frente contra o Porto no Dragão, quase consegue empatar. Bateu de frente contra o Sporting na Serra da Feita, quase consegue empatar. E bateu de frente contra o Benfica também na Serra da Feita, quase consegue empatar. Estes três jogos, o Arouca sofre praticamente no último minuto e perde. E a equipa mantém a base, que é muito importante. Mantém o treinador, mantém a base. Tem um bom treinador o Arouca, acho que se abre. Tem também bons jogadores. Pontapé de canto para o Nipónico, camisola número 8, Taishifukui. Esteve na lista do Sporting. Canto batido. Corta a equipa do Vitória. Sobra agora para o pontapé de ressaca de Joarra. Volta a cortar a equipa vimaranense. Bola vai sobrar depois ali para Tiago Valieiro. Este está para Oscar Viondi. Minuto 11 da partida. Vitória 0. Arouca também 0.
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0: Bola para a equipa do Arouca. Vem para a zona onde aparece agora recuperada por parte da equipa do Vitória Sport Clube. Bola para trás, ali para Oscar Viondi. Oscar Viondi agora toca no meio, ali para a zona onde aparece Benny Mukendi. Tira bem a defensiva do Arouca. Bola sobra novamente ali para Benny Mukendi. Aí está Benny, ainda Benny. Abre agora no corredor, na meia esquerda. Agora sim, corredor esquerdo. Vem João Mendes. João Mendes agora no meio. Tocar ali para a zona onde aparece Gonçalo Nogueira. Está número 8, ainda Gonçalo Nogueira. Pode virar o jogo. Mete agora ali para a zona do grande círculo. Onde está o Oscar Viondi. Oscar Viondi agora a tocar com Tiago Balieiro. Tiago Balieiro agora mais à esquerda. João Mendes a picar a bola. João Mendes à procura de Negói. Cabeceou! Ainda tentou ali servir. Aliás, o Gustavo Silva tentou servir o Negói. Bola a ir ter com o guarda-redes de Arruabarrena. Bola para a equipa do Arouca. Bola no lado esquerdo ali com o Mateo Flores. Isto agora mete na frente ali para Espen Van Hee. Aí está Espen. A bola agora acaba por sair para fora das quatro linhas. Vamos ter lançamento de linha lateral para a equipa do Vitória Sport Clube. Lançamento já para a equipa do Vitória, bola para Tiago Baleiro. Tiago Baleiro agora mais à esquerda, deixar ali para João Mendes. João Mendes agora a meter na frente. Deixar ali para o Marc Amarrá, lá vai ele, o Marc Amarrá. Já passou o Marc Amarrá, espetáculo Camarrá, é bom de bola, vai lá sobre um, sobre dois. Pois ali, a tentar fazer o corte, o jogador do Noruca não consegue com o cruzamento, a equipa do Vitória. E tira a defensiva do Aruca. Ela agora vai sobrar para a equipa do Vitória. Novo cruzamento, passamento, ao lado. Bem, ali onde dói, tem uma impulsão extraordinária. Está bem no jogo, Vitória. Agradecer a toda a gente que está a acompanhar esta transmissão no canal do YouTube da Gol FM. Partilhem a transmissão com todos aqueles vocês têm a certeza que amam o Desporto Rei. Tiago Aguiar que diz, acho que vai ser fácil para o Margarido fazer a transição do modo de sobrevivência para querer a Europa. O plantel deve estar rancoroso com o colapso à meio da temporada passada. Não são de ficar amoados. Nem podem ser. Olá para a equipa do Vitória com Oscar Rivas. Avança no terreno. Mete agora por dentro. Samu. Ainda Samu, abre na direita. Bola vai sobrar novamente ali para a equipa do Vitória Sport Clube. Vamos ao carimbo, minuto 15 da partida. Vitória 0, Aruca também 0.
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0: Bola colocada na frente ali à procura da zona mais ofensiva do Aruca. Tira a equipa do Vitória, tira Tiago Baleiro. Lançamento da linha lateral para a equipa do Vitória, aliás, para a equipa do Aruca. Lado direito. Lançamento para a equipa do Aruca, bola para Ravi Sanchez. Este agora dá na esquerda, ali para Mateo Flores. Mateo Flores agora para trás, ali para José Fontane. Aí está José Fontane. Agora vai ficar mais para trás, ali para Diarroa Barrena. Diarroa Barrena agora a colocar mais lá à frente. Corta bem a equipa do Vitória Sport Clube, vai recuperar novamente a equipa do Aruca, bola agora no lado esquerdo, bem jogado, vai aparecer Tiago Gaio, mas corta bem o Vitória, bola agora no meio, ali para Benny Mukendi, está agora na frente, bem jogado, é para Gonçalo Nogueira, avança no terreno, aí está Gonçalo, bem trabalhado, lado esquerdo, bola agora para Omar Camarrá, Camarrá entrou na área, bailou, cruzou, corta bem a defensiva do Aruca, grande arrancada agora de Mateo Flores. Está a equipa do Aruca. Bola agora para trás ali para Joarrá. Perde a bola Joarrá, não há falta. Grande corte do Gonçalo Nogueira. Bola para a equipa do Vitória Sport Clube. Bola para a zona onde aparece o Miguel Maga. Para trás agora para Oscar Rivas. Oscar Rivas agora a deixar ali para a zona onde aparece o João Mendes. Este agora estica na frente. Samu precipitou-se no passe. Bola vai ter diretamente com o guarda-redes de Arrua Barrena. Está o guarda-redes da equipa do Aruca. Avança de Arrua Barrena. Agora colocada para a equipa da Serra da Freita no lado esquerdo. Ali para Mateo Flores. Mateo Flores agora a colocar mais à frente. Corta muito bem a defensiva do Vitória. Com Rivas Viondi. Bom,
2: Bola para trás, para a equipa do Arouca, é para Javi Sanchez. José Fontana. José Fontana agora para trás, novamente ali para Javi Sanchez. Sanchez agora a deixar a bola mais lá à frente, ali no lado direito, mas vai ter com Olivier Ziz. Mas ela é o número 48. Bola para a equipa do Vitória Sport Clube. Bola agora colocada no lado esquerdo. Olha o cruzamento lá para a área. Corta bem a equipa do Vitória. Atenção, cruzamento. Olha o Vitória, pode ser. Que confusão. E Nedói remata, atira, tira o Arouca. Ainda mexe, Gustavo. Muito mal, Gustavo. Podia ter rematado. Quis cruzar. Muito mal mesmo. Uma oportunidade para a equipa do Vitória Sport Clube. Vamos ter agora o lançamento da linha lateral para a equipa do Vitória. Chegamos ao minuto 20 da partida. Vitória 0, Arouca também 0.
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2: Bola para a equipa do Arouca. Bola no centro, Alecão. Espen Van Hy. Esta agora dá mais para trás para José Fontana. Bem, a equipa do Vitória Sport Clube no lado direito, bola para Gustavo Silva, deixa para Samu, este novamente para Gustavo Silva, vai ali em novo carrinho para tentar fazer com que a bola não saia das quatro linhas, mas acabou por não conseguir lançamento para a equipa do Arouca. Bola para Joarra. Joarra agora deixa mais para trás ali para Mateo Flores. Mateo Flores agora para Espen Van Hy. Este deixa para trás, Rabi Sanchez, agora na direita, para Tiago Gaia, picar bem jogada, atenção Arouca, é dele, Olivier Ziz, seguro a conseguir agarrar, agora para a equipa do Vitória, bem tabulado, bem jogado, Vitória está com um jogo interior muito interessante, atenção Vitória, Gustavo Silva, vai na área, está na área, vai marcar Gustavo, grande defesa de Arroa Barrena. É uma grande intervenção de Arroa Barrena, grande oportunidade. Um abraço para o nosso amigo Duque, sempre presente, grande abraço Duque. Também para o Only Cleaning, para toda a gente que está aí desse lado. Coloquem o vosso gosto no vídeo. Grande oportunidade, agora para o Vitória. Belo pontapé de Gustavo Silva. Ponta pé de canto para a equipa do Vitória, bate Samu, sai que é tua de Arroa Barrena. A conseguir agarrar o guarda-redes da equipa do Arouca, mas para já denotar aqui o jogo interior da equipa do Vitória Sport Clube. Jogo interior muito interessante, sem dúvida alguma. Equipa do Arouca com a de Arroa Barrena. De Arroa Barrena agora deixa a cortinha ali para José Fontaine. Vai avançando em pezinhos de lã, José Fontaine. Fontaine agora para Rami Sanchez. Rami Sanchez agora a deixar em Taixifuclui. Vai diretamente para fora. Lançamento de linha lateral. É para a equipa de Vitória, lado esquerdo. Está a lançar a equipa de Vitória. Corta bem a defensiva do Arouca. O Arouca que já ainda está a tentar aparecer no jogo da melhor forma possível. Bola para a equipa do Arouca. Depressão da pressa, José Fontaine. Fontaine agora não conseguiu dominar. E o Vitória pode aproveitar. Samu girou sobre si próprio. Bem jogado, meteu na frente. Tentava passar ali o Gonçalo Nogueira, mas acabou por ficar para trás. E acabou por perder a bola. Pontapé de livre para a equipa do Arouca. Na altura em que chegamos ao minuto 25 da partida, Vitória 0, Arouca também 0.
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2: Bola para a equipa do Arouca no lado direito. Vem com Tiago Chegaio. Está agora a meter no meio. O Barbero a tocar ali para a zona da parede. Leonjo fica agora a queixar-se da cara. O árbitro diz que não há nada. Agora o Vitória pode ir para a transição. Atenção, pode ser perigoso. Bola para Samu. Abre na direita. Bola para Gustavo Silva. Tem Miguel Maga a fazer o overlap. Gustavo atirou, mas para brincar. Encheu-se de fé, encheu o pé. Vai diretamente para a bancada. Oportunidade para a equipa do Vitória Sport Clube. A equipa do Arouca, seca a recuperar muito bem a equipa da Serra da Feita, ganhou Vitória, lado esquerdo, corta muito bem a defensiva. Vamos ter um lançamento. Vamos ter um lançamento de linha lateral para a equipa.

0: com vitória. Para já o Arouca com muitas dificuldades em ligar o seu jogo. Bola para a equipa do Vitória Sport Clube. Alecão Oscar Rivas. Isto agora vai deixar em Tiago Baleiro. Mete agora na frente. Ali o Nedói. Atenção, Nedói. Tenta passar Nedói. Atrapalhou-se ali um pouco com a bola. Sobra para a equipa do Arouca. Despacha para a frente agora. E a Rua Barrena. Bola vai sair para fora das quatro linhas. Lançamento de linha lateral para a equipa do Vitória. Lançamento já efetuado. Bola agora para trás. Ali para a zona aparece Tiago Baleiro. Baleiro agora para Benny Mukendi. Aí está Benny Mukendi. Simula Benny Mukendi. Avança no terreno. Ainda Benny. Está agora a deixar em Gonçalo Nogueira. Pressiona a equipa do Arouca. Volta a ficar com a bola a equipa do Vitória Sport Clube. Agora colocada na profundidade, vai tentar ganhar Gustavo Silva, mas de Arroa Barrena, sempre ele, sempre muito atento, sem dúvida alguma. Aí está a Mónica, também está presente. Bons olhos te vejam, Mónica. Será toda a gente que está presente no canal do YouTube da Gola FM acompanhando esta transmissão entre a equipa do Vitória, também a equipa do Arouca. Já mantém-se o 0-0, mas a equipa do Vitória está claramente melhor. Mais perto do golo do que propriamente a equipa do Arouca. Agora colocada para trás, muito bem Tiago Baleiro a conseguir fazer o corte. Durante o intervalo desta partida, vamos ouvir as declarações de Marco Silva, técnico da equipa do Benfica. Lá para a equipa do Vitória Sport Clube. Vem para a zona onde aparece o centrocampista Benny Mukendi. Isto agora deixa para Gonçalo Nogueira. Gonçalo Nogueira para trás. Agora ali para a zona onde aparece Tiago Baleiro. Tiago Baleiro agora mais à direita para Miguel Maga. Avança em terreno Miguel Maga, belo passe em profundidade, é para Gustavo Silva, que ainda tira o cruzamento, mas já ali no limite. Bola sai para fora das quatro linhas. E numa altura, ouvinte do Gola FM, que chegamos ao minuto 30 da partida. Vitória 0, Arouca também 0.
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0: Bola para a equipa do Vitória, cruzamento lá para a área, mas ninguém, literalmente ninguém para cabecear. O Vitória vai insistindo. Continua à procura do golo. A equipa vimaranense. Para cá a partir das 20 horas, Estrela da Amadora Sporting. Bola para a equipa do Arouca, pontapé de baliza. Ser já cobrado por De Arroa Barrena. Corta muito bem a equipa do Arouca, a bola agora sai para fora das quatro linhas. O último homem a tocar foi de Vitória. Lançamento de linha lateral para a equipa do Arouca. Bola para trás. de divisória, ali para a zona onde aparece José Fontana. Este agora dá para Javi Sanchez, abre na esquerda para Mateo Flores, pica a bola agora Mateo Flores para a zona da área, saída de Olivier Ziz. Sempre muito aplaudido Olivier Ziz, também para sentir essa confiança, esse carinho, esse apoio dos adeptos. Bola para Benny Mukendi, esta agora dá para Gonçalo Nogueira. Vem para dentro Gonçalo, da esquerda para a direita. Mal passo Gonçalo, recupera bem a equipa do Arouca. Bola para Javi Sanchez. Taishi Fukui. Deixa para trás Javi Sanchez. Colocar agora no lado esquerdo Mateo Flores. Para trás para Taishi. Mais atrás ainda, agora para Diarrua Barrena. Diarrua Barrena agora. Para deixar em Rodzé Fontaine. Fontana, colocar em Javi Sanchez, avança no terreno, a bola agora para trás, para a zona onde aparece Diarrua Barrena, Diarrua Barrena para Javi Sanchez, isto agora abre na esquerda ali para Mateo Flores, recupera bem a equipa do Vitória, atenção, pode ser um lance perigoso, ali onde vai, virou sobre si próprio, mete agora na direita, mas o passe a sair para fora, passa a sair para fora, lá está, não vai, não é este tipo de jogador fazer jogo associativo, não é de tudo, um jogador mais da área, é aí que ele claramente pode fazer a diferença, tal como fez, atenção, tal como acabou por fazer, tanto na Taça da Liga, como em alguns jogos do campeonato. Bola para a equipa do Vitória Sport Clube, remata do Tiago Baleiro na defesa de Diarrua Barrena, sempre muito atento Diarrua Barrena. Os próprios ouvintes do LFM elogiaram este guarda-redes, muita qualidade. Bola para a equipa do Vitória Sport Clube, com Oscar Rivas. Este agora deixa para Tiago Baleiro. Avança no terreno Tiago Baleiro. Abre agora na esquerda, bola para João Mendes. A tocar, a deixar ali ao Marco Amarrá. Tenta passar com Amarrá, não consegue. Vamos ter lançamento. Linha lateral. Para a equipa boa Vitória. Agora acaba também por ser afastado para a parte defensiva do Arouca. Na altura, o 20 gol FM, em que cumprimos o minuto 35 no estádio Dom Afonso Henriques. Vitória 0, Arouca também 0.
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0: Bola para a equipa do Arouca. Vamos olhar também para as estatísticas destes 35 minutos de jogo. Posse de bola 52% para a equipa do Vitória, 48% para a equipa do Arouca. Total de remates 11 para a Vitória, 1 para o Arouca. A baliza, 1 para o Arouca. Aliás, 11 para a Vitória, 1 para o Arouca. A baliza, 1 para a Vitória e 0 para o Arouca. Assim é que é. 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Fala para a equipa do Vitória. Cruzamento agora de Omar Camarré, muito bom, e Gustavo Silva ali ao segundo posto. Ainda consegue chegar na bola, mas não leva à direção da baliza. Mais uma vez Vitória lá está, o Vitória consegue criar. Não é por falta de criatividade, não é por falta de entendimento no jogo associativo. A equipa tanto joga bem pelos corredores como também a nível interior, mas lá está a faltar essa melhor decisão. Ah, vai a equipa de Vitória novamente para a frente, lado direito, bola para Gustavo Silva, atrás agora para Samu. Samu mais atrás a deixar para Benny Mukendi. Mukendi agora a picar a bola, mete no lado esquerdo, mata no peito. João Mendes agora dá para trás, ali para a zona onde aparece o Samu novamente. Está Samu agora no meio para Benny Mukendi. Está Benny, domina o angolano, mete agora no lado esquerdo, ali para a zona onde aparece o João Mendes. Pois, tentava dar para marcar Marra, mas vai com muita força. Vai com muita força, bola diretamente para fora, pontapé de baliza para a equipa do Arouca. Gustavo Silva há pouco esteve perto de chegar a esse golo. Bola para a equipa da casa. Muito bem, Olivier Ziz. Sempre aplaudido, Olivier Ziz. Bola para a equipa do Vitória Sport Clube. O passo não sai bem. Creio que o jogo agora já está numa fase em que os jogadores estão a acusar cansado. Lá está, aquilo que eu disse ontem no Estoril Famalicão. Diria que estas primeiras duas jornadas, as equipas ainda estão em ritmo de pré-temporada. Bola para a equipa, duas, três jornadas. Bola para a equipa do Arouca. Bola para trás, ali para a zona onde aparece o Alfonso Treza a virar o jogo. Dava depois dominar o João Ramos, era muito difícil. Bola para a equipa do Vitória Sport Clube. Agora a equipa do Arouca que pode tentar partir para a transição. Atenção, e a falta a favor do Arouca. Minuto 40 da partida, Vitória 0, Arouca também 0.
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0: Pontapé de livre para a equipa do Arouca. Está cobrado o livre, bem estudado, e a defesa, mas parece-me que estava em fora de jogo o Barbero. E atenção a esta panóplia de bolas paradas que o Arouca tem. Já a temporada passada marcou um autêntico golo de laboratório diante do Casa Pia, agora ia fazendo o mesmo. Passe de Yunju para Taishi Fukui. Depois o cruzamento para Barbero, mas este a não conseguir atirar à baliza. Bola para a equipa do Vitória Sport Clube, ali com Benny Mukendi. A perder Benny Mukendi, depois tenta ganhar a segunda bola e ganha muito bem Benny. Arriscou, mas acabou por não comprometer a equipa. Bem jogado, atenção. Bola para Gustavo Silva. Vai ter que virar o jogo Gustavo Silva. A virar para Miguel Maga, boa bola, Miguel Maga dominou, cruzou lá para a área e tira a equipa do Arouca, canto para a vitória. Bom tapé de canto para a equipa Vimaranense. Primeira parte que está prestes a terminar. Agora o pontapé de canto está batido, primeiro poste, volta a tirar a equipa do Arouca, bola vai para fora novamente e vamos ter o pontapé de canto, mais um para a vitória. Samu a bater para a zona da pequena área, ali onde ainda cabeceou, a bola sobe agora para o remate de ressaca Miguel Maga, tira o Arouca a primeira e a segunda, volta a ganhar a equipa de Vitória, tira novamente a equipa do Arouca, muito bem, tira o corto a Ravi Sanchez, a equipa mandada para o Vasco, se abre Teixe Fugui, cair ali no relvado. Agora mais para trás, ali para a zona onde aparece José Fontaine. Neste momento, mais posse de bola para a equipa do Vitória. Já a equipa com dificuldades na tomada da decisão, sem dúvida alguma. Agora acompanha agora o Vitória. Atenção, Samu, calcanhar bem jogado para marcar o Vitória. Camarrá, camarrá, camarrá! Por cima! Que perdida de Camarrá Júnior!

0: Olá, para a equipa! O Tiago Aguiar, o Camarra vai buscar a bola. Realmente foi um remate para as nuvens do Camarra. Agora no lado esquerdo, vai para João Mendes. A virar o jogo, João Mendes, lá para o lado direito. Tenta agora chegar ali ao cruzamento. O Gustavo Silva, mas muito bem, a equipa do Arouca. Defende bem este Arouca. Está a equipa escondida, o treinador, é assim mesmo. Entram em pânico quando não têm a bola. Agora no lado esquerdo, ali para a zona onde aparece o José Fontana. Está José Fontana e nem há tempo de compensação. Termina a primeira parte. Vitória 0, Arouca também 0.
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0: Meus amigos, nem houve tempo de compensação no do Afonso Henriques. Para já, vitória 0. Arouca também 0. Não temos golos. Claramente que o Vitória já podia estar a vencer facilmente este jogo por 1 ou 2 golos. Está a ser melhor a equipa. Não é isso que está em causa também. Mas está a faltar muita definição esta equipa do Vitória, sem dúvida alguma. Creio que está a ser realmente o calcanhar de Aquiles, digamos assim, da equipa vimaranense, que está a desperdiçar muito. Ainda agora vimos Camarra completamente sozinho, mas com a baliza à sua frente, a enviar a bola por cima da baliza. E claramente que quando é assim fica difícil. Não, Vitória está a fazer um jogo muito bem conseguido, porém está a faltar muita coisa. Está a faltar muita coisa a esta equipa do Vitória Sport Clube a nível ofensivo, principalmente na tomada de decisão. Vamos ver o que é que pode acontecer na segunda parte. Para já, tudo empatado a 0 entre a equipa do Vitória e do Arouca. Fique agora com a antevisão de Marco Silva para esse encontro de amanhã do Benfica diante da equipa do Académico de Viseu. Empatado.
2: Para combater o caudal ofensivo do Benfica no último jogo, e referiu ainda que o facto de não haver público nas bancadas pode equilibrar mais a partida. O que lhe pergunto é de que forma espera que o Académico contrarie o futebol do Benfica e se pode equilibrar mais o grau de dificuldade não vendo público nas bancadas. Obrigado.
3: Só a primeira, e com a organização e com a qualidade do Académico Viseu, é uma das características das equipas do Bruno, naturalmente irão tentar contrariar e jogar o jogo dessa forma, apresentando uma boa organização, uma equipa que... com um treinador novo também, acabado de chegar, mas uma equipa, e normalmente um treinador que tem uma ideia de ter bola, de gostar de ver a sua equipa com uma ideia clara dentro do campo e claramente um 4-3-3, a tentar usar os três médios de formas diferentes e depois tentar criar problemas ao adversário. É isso que nós esperamos naturalmente deles, com bola e sem bola, atentos àquilo que é a nossa forma de jogar, e depois naturalmente irão ter uma estratégia, uma forma de tentar contrariar. Neste momento, para mim, é difícil dizer qual será a forma, se irão tentar, com um bloco mais alto, tentar vir-nos pressionar de uma forma diferente. Isso, para mim, é complicado neste momento. Interessa-nos a nós estar preparados para qualquer que seja a situação e a forma como o adversário irá tentar contrariar aquilo que é a nossa forma de jogar e a nossa forma de atacar. E depois estarmos preparados para ela, percebermos, termos a capacidade de analisar quando o jogo começar ou durante o jogo, se alterarem de alguma forma, e a partir daí tentarmos implementar o nosso jogo e fazer de tudo para o ganhar, que é esse o nosso objetivo. Em relação à segunda parte da questão, e não haver adeptos e poder equilibrar um pouco mais a balança, é óbvio que uma das grandes forças, para não dizer a maior força de um clube como o Sport Lisboa e Benfica, é a sua massa adepta e o apoio que tem. Quando nos retiram isso, naturalmente, a força será diferente. Isso é óbvio, e Bruno, neste caso, foi honesto, e há que o ser também. Retiraram-nos algo que é muito importante para nós enquanto clube, que é muito importante para nós Benfica. Não é agradável de todo, a minha opinião,

0: até vai no sentido contrário, e se achamos que é com este tipo de decisões, e não querendo criticar, até porque não estava cá, não estou cá há muitos anos, não sei, sou mais ou menos a história, mas não quis ir muito profundo, não sou a pessoa indicada para o falar, mas retirar 65 mil pessoas ou 60 mil pessoas de um estádio de futebol, se achamos que é assim que vamos resolver problemas, estamos completamente enganados. Acho que temos muitos bons exemplos pela Europa de como contrariar algumas coisas que não são boas, e se não são boas há que atuar diretamente, e não é interditando ou não permitido que os adeptos sejam no estádio e que um jogo seja à porta fechada que vai resolver o que quer que seja. Simplesmente retira adeptos de futebol, e para quem não percebe, só faz sentido jogar futebol se tiverem adeptos. Portanto, o que se irá passar amanhã é um jogo que nós teremos de fazer tudo para o ganhar, que nós, naturalmente, o Académico Viseu irá fazer tudo para ter um bom resultado também. Acho que eles pretendiam, independentemente de eles perceberem que pode equilibrar um pouco mais a balança, nada melhor do que após mais de 30 anos o Académico Viseu jogar na primeira, voltar à primeira liga, poder jogar no Estádio da Luz com um ambiente de futebol a sério, acho que seria muito bom para eles também, seria o carimbado e um regresso à primeira liga de uma forma bonita, como tem que ser o futebol, e eu não entendo, retiraram isso não só ao Benfica, ao próprio Académico Viseu, ao próprio espetáculo, é ir por caminhos que, na minha opinião, não vão resolver nada, e é retirar a razão de nós todos estarmos aqui. Nós estamos aqui porque vai haver um jogo de futebol amanhã, e um jogo de futebol sem adeptos, na minha opinião, não é um jogo normal, e devia-se arranjar soluções que realmente contrariassem ou combatessem aquilo que se quer combater, e não desta forma.
1: Lusa.
2: Boa tarde, Ministro Sérgio Lopes, para a Agência Lusa. Pergunta um bocado da praxe em início de época. Considera que o Futebol Clube do Porto, por ser o campeão em título, parte como favorito, ou julga que os três grandes, talvez até o Sporting Braga, partem um pouco em pé de igualdade para esta disputa?
0: Eu disse na apresentação, e ainda bem que referiu também o Sporting Braga, porque eu disse que teríamos, além de nós, três adversários muito competentes, claramente os três crónicos candidatos ao título, e depois o Braga sempre muito próximo, a aproximar-se cada vez mais, com um jogar de qualidade também. Não, eu percebo a pergunta, percebo o clichê, e pode fazer algum sentido na questão de quem esteve melhor na última temporada, quem foi mais consistente, poder levar-se por esse caminho. Eu não vou fazer nenhum comentário, nem vou entrar por aí. Naturalmente teremos que fazer o nosso papel, e o nosso papel é concentrar-nos em nós, naquilo que podemos fazer e devemos fazer, e sermos competentes a cada jogo que iremos jogar.
1: Atrás, SIC, creio.
3: Boa tarde, Clarice Oliveira, SIC e SIC Notícias. O Turbino tem sido associado a alguns clubes europeus. Como treinador, sendo que a situação no mercado do jogador pode interferir com a competição para a titularidade, e se amanhã Samuel Soares vai ser titular outra vez?
0: Em relação à titularidade, não vos irei dizer qual será o nosso 11, não só na baliza como nas restantes posições. Irão esperar e perceber com que 11 iremos iniciar o jogo. Em relação ao mercado, não tem influência nenhuma naquilo que são as nossas decisões ou as minhas decisões enquanto treinador. Disse isso há várias semanas pela questão do António, e não há que ser diferente neste momento. Não tomo decisões a pensar no mercado. Enquanto são jogadores do Benfica, e os jogadores estarão na convocatória para amanhã, são jogadores do Benfica no momento, são jogadores que têm vindo a trabalhar e estão completamente integrados e naquilo que é o nosso desafio para a época que se inicia, um grande desafio para um clube como o Benfica, que não é campeão há 3 anos, e todo o foco tem que estar aí. O mercado é óbvio que, enquanto estiver aberto, tem influência, não há que escondê-lo, sempre rumores, muita coisa à volta, mas a mim, como treinador, compete-me o máximo conseguir ter todos os jogadores bem concentrados naquilo que são os nossos objetivos. Já tivemos três jogos oficiais, iremos para o quarto jogo oficial, tivemos que começar mais cedo, com circunstâncias não muito agradáveis para nós, devido ao número de jogadores do Mundial e tudo aquilo que vocês sabem, começando a competir a 23 de julho. Neste momento, já com a bagagem destes 3 jogos, todo o foco naquilo que é o jogo com o Académico Viseu. O mercado não entra no jogo, de certeza. O mercado não vai jogar amanhã, o mercado não estará lá. Infelizmente, não estarão lá a grande força do Benfica, porque nos retiraram, que são os seus adeptos. Isso é que é importante, e realçar mais uma vez, porque eu acho que isto foi... Parece-me a mim que é tudo levado de ânimo muito leve neste tipo de questões, mas é o que é. Em relação ao mercado, não há grandes conversas sobre ele neste momento.
1: Sport TV.
4: Boa tarde, Marcos Daniel Minhava para a Sport. Eu pergunto-lhe, e olhando para o outro lado do campo, tem neste momento três pontas lançadas à disposição, independentemente da situação de Ivanovic, se vê o plantel com a necessidade de ter três pontas de lança e em alguns jogos, por exemplo, contra equipas mais fechadas, que acontece muitas vezes no campeonato português, se tem necessidade de ter no plantel três avançados ou se, na eventual saída de um dos pontas de lança, se fica satisfeito com dois. Obrigado.
0: Nós temos quatro, o Anísio tem estado desde o princípio da época connosco. Eu sei que é a realidade, na fase final da última temporada integrou o plantel principal também, desde o início da pré-época, desde o primeiro dia tem estado connosco, com mais minutos, com menos minutos, mas essa é aqui a realidade, um jogador ainda muito jovem que precisa de jogar e terá o seu espaço quando não joga na equipa principal, de jogar na equipa B, esse que será o seu espaço de evolução em muitos momentos da temporada. Neste momento é a realidade, temos quatro, iremos ver o que é que o mercado nos vai ditar até ao final de agosto, princípio de setembro, se poderemos ou não jogar com dois avançados, há sempre essa possibilidade, a maioria das vezes não será um ponto de partida, mas poderá ter que ser utilizado, mesmo de início em alguns momentos, porque não, até pelas crises do Pavlidis, é sempre um jogador que pode jogar numa linha um pouco mais atrasada, quase como um segundo avançado, não era a primeira vez que o iria fazer, pelas crises que tem, poderá ser utilizado aí também, é algo que nós temos em mente, mas teremos de ter mais tempo para trabalhar, estamos a tentar cimentar algo importante para nós, que é a nossa forma de jogar, com muitos jogadores a chegarem já atrasados, com uma equipa técnica nova, como vocês devem compreender, é importante cimentar algo que é a nossa forma de jogar e depois a partir dali começar a dar algumas condicionantes diferentes ao nosso jogar e pode ser naturalmente com o Pavlidis numa posição diferente e depois com um dos avançados mais na posição 9.
1: CMTV não.
5: Boa tarde, Pedro Neves de Sousa, CMTV. É um líder do balneário, eu pergunto se sente que há desconforto entre Trubina e as bancadas, e também já disse que não fala de jogadores que não estão cá, não fala de Palhinha. Eu pergunto se o Benfica está disponível para esperar até ao final do mercado por os jogadores que estão no mercado, como o Bayern disse, por exemplo.
0: O mercado está aberto, e enquanto estiver aberto poderão acontecer entradas e poderão acontecer saídas, tão simples como isso, eu não vou individualizar num jogador ou noutro, não falo dos jogadores do Benfica e essa é a minha responsabilidade neste momento, mas temos vindo a dizer e não vou escondê-lo que o mercado enquanto estiver aberto essas possibilidades estarão em cima da mesa, nós queremos estar sempre atentos, o objetivo nosso é sempre tentar melhorar aquilo que é a nossa equipa, e se o pudermos fazer, iremos fazer, porque a época será longa, com muitos jogos, com muito competitiva, como dissemos há pouco, com adversários muito fortes também que tiveram boas temporadas e que são capazes e que mostraram também a época passada a sua qualidade, nós queremos mostrar a nossa qualidade, focar-nos em nós e naturalmente enquanto o mercado estiver aberto teremos de estar atentos e tentar sempre melhorar a equipa, que é esse o objetivo quando se contrata jogadores. Em relação à primeira questão, não vejo nenhum desconforto do Trubina. O Trubina vem para treinar todos os dias com a seriedade que tem que colocar. É um jogador que tem características muito próprias naquilo que é a sua personalidade, mas não vejo absolutamente, aliás, não vi absolutamente nenhuma diferença do Trubina da semana passada ou no pós-jogo da última quinta-feira. Se é isso que vocês querem saber nesse aspecto, absolutamente nenhuma diferença. Todos os jogadores gostam de jogar, eu se estivesse no lugar dos jogadores também queria começar todos os jogos com a camisola do Benfica e todos os jogos a titular, mas compete-me a mim depois decidir qual será o 11 em relação à questão de desconforto ou não vejo absolutamente nenhum. Tenho falado, os momentos que tenho falado com o Trubina, nunca veio à conversa nenhum desconforto da parte dele, portanto, concentrado naquilo que é o trabalho dele, sabe o que é o futebol, nós quando estamos no futebol estamos sujeitos ao elogio, à crítica, ao apoio, muitas vezes. Porque eu me disse há pouco, se eu digo que nós estamos aqui pelos adeptos, citamos, é a nossa profissão, adoramos o que fazemos, tudo o resto, mas jogamos futebol e o futebol sem os nossos adeptos não vale a pena, jogamos para os orgulhar, para ter vitórias, para que eles se sintam orgulhosos da equipa e naturalmente quando algo acontece menos bom, e não estou a dizer que aconteceu, mas quando algo acontece menos bom, estamos a estar preparados também para reações, por vezes um pouco exageradas, faz parte da emoção daquilo que é o futebol e depois compete-nos a nós ter o equilíbrio necessário para aguentar quando tivermos que aguentar, e eu neste caso como treinador estarei sempre aqui para apoiar os nossos jogadores em todos os momentos que eles precisarem do meu apoio e sentir que será necessário.
1: Olá, de Record.
6: Isso, boa tarde, Rita Pedroso, Jornal Record. No último jogo acabou por lançar Manu Silva, adaptá-lo à defesa central. Queria perguntar-lhe muito diretamente se Manu Silva é o terceiro central do Benfica neste momento, se é a solução até surgir um central, como já disse que queria. E já agora, se quer clarificar a hierarquia de capitães, no último jogo Tomás Araújo foi o capitão, no próximo quem será?
0: Boa pergunta, eu ia-vos dizer, já que veio a pergunta dos capitães, eu ia anunciar, assim, respondo à sua pergunta. Está definido o grupo de capitães, o Frédéric, primeiro, Tomás Araújo, segundo, Samuel, Lenglet, Leandro Barreiro. Em relação à primeira questão a que colocou, o Manu tem vindo a treinar como central, não há que escondê-lo, não fazia sentido para nós que pudesse entrar, pudesse jogar como central se não o colocássemos em alguns momentos. Não é uma posição nova para ele, é uma posição que ele é capaz de a fazer, mas precisa de... Uma coisa é poder fazê-lo, outra coisa é ter algumas rotinas de treino que depois possam ser necessárias no jogo. E dentro daquilo que é a possível utilização dele ou a 6 ou a central, temos vindo a jogar com isso também a nível do que é o treino, e sim, tem treinado como central e em alguns momentos, e no último jogo, colocámos um central dentro do campo e foi o Manu, portanto acho que responde à sua questão.
1: A bola.
7: Nuno Peralvas, do Jornal A Bola, boa tarde. Desculpa a insistência no tema, mas que garantias a mais lhe deu Samuel Soares? Que garantias a mais lhe deu Samuel Soares em relação ao Turbin? No fundo, porque é que decidiu utilizá-lo?
0: Não, isso é uma... eu percebo a questão, mas como deve calcular, eu não vou estar a dar explicações assim porque é que meto o jogador A, B, ou C, ou D. É uma decisão minha, é uma decisão técnica. Se eu a tomei na quinta-feira foi porque decidi tomar desta forma, e vamos ver qual será a decisão para amanhã, e quando tomo decisões em relação àquilo que quero para a equipa, não vos vou anunciar a vocês porque é que o faço.
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8: Marco, boa tarde.
0: Boa tarde.
8: Miguel Lima, Benfica FM. O Benfica tem, nos jogos oficiais que já fez, conseguido chegar com muitos jogadores à zona de finalização, também sido eficaz no momento defensivo. Voltando agora ao jogo, são características que o Marco quer vincar na equipa para esta época?
0: Sim, decididamente tem que ser uma das nossas características. Não o conseguimos fazer da forma como pretendíamos no primeiro jogo oficial, na Suíça.
9: Declarações de Marco Silva, vamos regressar novamente até o estádio do Afonso Henriques para a segunda parte deste duelo entre a equipa do Vitória Sport Clube e também a equipa do Arouca. Grande ambiente, como ouvinte, o Gol FM consegue ouvir, e vamos a isso. Juntem-se a nós, vai começar o segundo tempo. A partir das 20, temos então esse jogo entre a equipa do Estrela da Amadora e também a equipa do Sporting. Vamos abrir a emissão às 20 horas. Conto com a tua presença, Duque. Conto com a tua presença, Rogério, Cruz Filho, Chico, Tiago, Mónica. Com a presença de toda a gente, começa a segunda parte.
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9: Arranca a segunda parte do 20 Gol FM, e é o agora ou nunca para estas duas equipas para conquistarem os 3 pontos. Vamos ver quem é que leva a melhor ou se vão realmente repartir os pontos. Vai haver divisão de pontos. Este Vitória Sport Clube Arouca, não temos nenhuma alteração também. Portanto, Vitória com Olivier Ziz na baliza, depois Oscar Rivas e Tiago Balieiro como defesas centrais, Miguel Maga sobre a direita, João Mendes sobre a esquerda, meio campo com Benny Mukendi, Gonçalo Nogueira e Samu. Na frente de ataque, Gabriel Silva, Camarra Júnior e Medoy. Já a equipa do Arouca com Diarro Abarrena na baliza, depois José Fontana e Ravi Sanchez como centrais, Mateo Flores sobre a esquerda, Tiago Jaio sobre a direita, meio campo com Taishi Fukui, Aspen Van Hee e Li Yunju. Na frente, Joara, Alfonso Teresa e Barbeiro. Equipa do Vitória, ali um Doia, conseguiu dominar de costas para a baliza e arrancar, a cair. O árbitro manda seguir, lei da vantagem a imperar, atenção, bola agora para Camarra Júnior, lado esquerdo, pode ser feliz a vitória, atenção Camarra, grande área, a picar para a zona do segundo posto, ninguém a aparecer, recupera ali, ali um dói, corta a defensiva do Arouca, bola vai sobrar agora para a equipa do Vitória, novamente lado esquerdo ali com Jumentos, Jumentos agora a deixar mais à frente, o Sol Nogueira, está número 8, a jogada ali com uma ligadura, braços, no braço direito, olha o cruzamento, corta bem a defensiva do Arouca, lançamento do linha lateral da equipa do Vitória Sport Clube, lançamento já efetuado, bola para trás agora para Tiago Balieiro, este agora encosta ali para a zona, aparece Miguel Maga, Miguel Maga agora a tocar em Samu, Samu para trás para Tiago Balieiro a deixar para Oscar Rivas, avança no terreno Oscar Rivas, mete agora na frente, bem jogado, ali para a Camarra Júnior, vai tentar passar ali para o Tiago Gaio, na raça Tiago Gaio também não larga e ganha muito bem o capitão de equipa, que raça autêntica, mas volta a ganhar a Camarra Júnior, insisto, o extremo da equipa de Vitória, mete agora para Jumentos, tira o cruzamento Jumentos, corta novamente a equipa do Arouca, ganha de cabeça a Camarra Júnior, ganha também de cabeça o pequenino Taishi Fukui, mas pequenino é só mesmo de estatura, porque tem uma alma gigante, este nipónico, grande médio, feito grandes temporadas na equipa do Arouca, lançamento de linha lateral para a equipa do Vitória, muito bem ali a conseguir passar o Benny Mukendi, deixar agora para Gustavo Silva, tem Miguel Maga a aparecer, cruzamento, tira a equipa do Arouca, vai sobrar agora para a equipa da Serra da Frente, novamente a desse lado esquerdo, ali com o Joahá. Agora a deixar a bola mais para trás, para a zona onde aparece o guarda-redes de Arroa Barrena. Foi ali importunado por Aliune Doi. Está a bola para de Arroa Barrena. Guarda-redes uruguaio. Muita qualidade, sem dúvida alguma. Lá no lado direito para Tiago Gaio. Tiago Gaio agora tapear a bola para a frente, corta bem a defensiva do Vitória Sport Clube, equipa do Arouca, entregar ali para a zona, aparece Niyunjo, bola para trás, Javier Sanchez, está agora ali numa, na entrelinhas, em Niyunjo, deixa para Barbero, corta a defensiva do Vitória, muito bem, depois ali ganhar a segunda bola também, o Balieiro, fora de jogo, tirado a equipa do Arouca. Vamos ter pontapé de livre para a equipa do Vitória Sport Clube. Uma bola parada, pontapé de livre. Já efetuado o Arouca, aqui jogadores que têm capacidade para guardar a bola. Minuto 50 da partida, 5 da segunda parte, como referido, Vitória 0, Arouca também 0.
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9: Bola para a equipa do Arouca, e com Javier Sanchez, este agora dá para José Fontana, José Fontana agora mais à esquerda para Mateo Flores, Mateo Flores a esticar agora para Joahá, avança no terreno, Joahá para trás, agora para Niyunjo, Niyunjo mais atrás ainda, a deixar para Mateo Flores, Mateo Flores agora para José Fontana, frente Fontana, chega bem a equipa do Vitória, mas tira para canto, tira para canto o Tiago Balieiro, ficou ali um pouco sem saber o que fazer, jogador da equipa do Vitória, e vamos ter canto para o Aroca. Parada para a equipa da Serra da Freita. Tentar aproveitar estas bolas paradas. Vamos ver o que é que pode acontecer. Voltamento de canto batido, desvio e ao lado! Por muito pouco, meus amigos. Por muito pouco que a equipa do Aroca não chegou ao primeiro da partida. Grande oportunidade para a equipa do Aroca, que consegue recuperar a bola. Pode marcar o Aroca, Barbara tirou o gol! Aroca! Completo Dão Afonso Henriques, meus amigos! É do Aroca!
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9: Foi esse, Oscar Rivas! Um erro do tamanho do mundo! Um erro do tamanho do estádio Dom Afonso Henriques! A sair muito mal na primeira fase de construção! Entregou a bola redondinha, completamente redondinha para Joarra, que só teve que ir para a grande área e assistir Barbero, que na cara de Oliver, Zixa não desperdiçou a bola, bate no poste e entra. Já está feito o primeiro, é para a equipa do Aroca. É verdade que o Vitória está melhor na partida, mas no futebol é eficácia quem irá prevalecer para sempre. Minuto 54 do jogo, Vitória 0, Aroca 1, marcou o homem golo, Ivan Barbero.
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9: Grande bomba, agora ali do Samu, mas para a defesa de Arrua Barrena. Concordo aqui com o Rui, que é uma pena Vitória com a massa aberta que tem. Uma não deve ser gerida da melhor forma possível. Mas o Vitória não está a jogar, não está a jogar contra uma equipa qualquer. O que é realmente uma equipa de muita qualidade, mas claramente que exigia-se mais este Vitória a jogar em casa. Não é que o Vitória esteja a jogar mal, mas este erro de Oscar Rivas acontece a qualquer um, é certo. Mas já vimos este filme na temporada passada. Minuto 55, Vitória 0, Aroca 1, já lá vamos ao Aroca, pode ir para o segundo. Barbero, Barbero, Barbero, Barbero, Barbero, Barbero, Barbero! A demorar muito tempo, soltou, atirou para a defesa! Estava, no entanto, em fora de jogo o espanhol! Mas atenção a este Aroca, meus amigos! Minuto 55, Vitória 0, Aroca 1!
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9: Mas é exatamente o que o Duque disse. É realmente uma pena esta equipa de Vitória, com uma massa adepta ao nível de um clube grande, acabar por ter a melhor gestão. Bola para a equipa do Vitória Sport Clube, tenta chegar ao gol do empate, bola para Gustavo Silva, pode tirar o cruzamento, corta a equipa do Aroca. No sítio certo, José Fontana a conseguir fazer o corte. Casal. Lançamento da linha lateral para a equipa do Vitória. Corta bem a equipa Boruca, volta a ganhar o Vitória. Para trás ali para Penny Mukendi. Está para Tiago Balieiro. Abre agora na esquerda. Deixa em João Miguel Mendes. Entra agora mais ao meio. Gonçalo Nogueira. Está Gonçalo Nogueira. Agora a bola agora mais para trás. Na zona aparece Oscar Rivas. Oscar Rivas agora mais à esquerda. A deixar ali para a zona onde aparece o cruzamento. Sai frouxo. Muito frouxo. Cruzamento de João Mendes. Vai para as mãos de Arroa Barreto. Seguro. Guarda-redes. Da equipa. Aruca. A equipa do Aruca ganha muito bem o Vitória. Na verdade, sempre equipa mais alta. Acho que terá qualquer coisa deste jogo. Bem jogada, exatamente isso. Lado esquerdo, olha o Vitória. Camarra Júnior vai para a baliza. Pode marcar o Vitória. Grande corte da equipa do Aruca. No sítio certo. No sítio certo. José Fontana a fazer um corte importantíssimo. Omar Camarra quis servir a Leon Nedói e corte extremamente importante de José Fontana lá para a equipa do Vitória. Vem cá um Tiago Balieiro. Avançar o terreno, Tiago Balieiro. Ainda Balieiro, mete na largura. Lado esquerdo, João Mendes, cruzamento. Corta o Baroca, vamos ter canto. Vamos ter pontapé de canto para a equipa do Vitória Sport Clube. Puxando os adeptos pela equipa do Vitória. Acredito que a equipa ainda pode chegar ao gol do empate. E claramente pode terminar muito jogo. Vamos. O Vinte Gol FM conta com a vossa presença às 20 horas para este Estrela Amadora Sporting. Estrela Sporting às 20 horas. Bola para a equipa de Vitória, mas vai fácil para a Rua da Arena. E atenção, que o Vitória entra no Aroca. 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Acompanhar tudo a golo. Olá. A equipa do Vitória Sport Clube, que é a equipa do Aroca. Com Olivier Zix. Minuto 60 da partida, Vitória 0, Aroca 1.
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9: Novamente o Vitória muito perto de chegar ao golo. Samu remate fora da área com o pior pé, com o pé direito. Bola a bater na malha lateral. Mais um lance de perigo para a equipa do Vitória. Vitória a começar com uma derrota. Claramente que é um mau começo, mas ninguém é pela derrota, obviamente, mas pela época passada. O Vitória que na próxima jornada joga em Alvalade. Portanto, o Vitória que se perder hoje, se darmos para o favoritismo, pode ir para a terceira jornada sem qualquer ponto conquistado. Depois joga em casa contra o Nacional e vai a Braga. Portanto, claramente que este jogo era muito importante para a equipa do Vitória, por devido ao facto de nas primeiras 4 jornadas ter que ir a Alvalade e a Braga. Será naturalmente nada fácil. Já o Arouca, daqui a 2 jornadas, vai ao Dragão e joga em casa com o Moreirense. Portanto, uma vitória aqui iria depois permitir ao Arouca entrar motivado contra o Moreirense. E mesmo que não vencesse o Arouca, vamos imaginar que empata, e mesmo que o favoritismo caia para o lado do Porto e o Porto vença, estamos a falar de 4 pontos em 9 possíveis. E este início de campeonato acaba por ser bom para a equipa do Arouca. Agora lá está, isto são posições. O Arouca no Dragão. O Arouca no Dragão, o ano passado, quase consegue resgatar um empate. O Arouca, há 2 anos, empata no Dragão. Tem dificuldade, é a vida ao Futebol do Porto ultimamente. Olha o Vitória! Corta bem a equipa do Arouca, muito bem. Alione dói no corte. Aliás, até o Flores. Eu acho que foi mesmo Alione dói, que cabeceou. Foi mesmo Alione dói, exatamente. Ter volta pé de baliza para a equipa do Arouca. O Arouca que vai mexer, vai fazer 2 alterações. A equipa de Vasco se abre, avança Benny Mukendi. Aí está Benny Mukendi a picar a bola para Gustavo Silva, grande área, cruzamento atrasado. Gustavo corta o Arouca do lado. Esta defensiva arouquense. Amarelo para Li Yun-Ju. Então o cartão amarelo. Agora para a bola parada. Por favor. Da equipa. Bola para a equipa do Arouca. Muito ao pé de canto para a equipa da Serra da Freita. Barrena ali a falar com o Samu, o árbitro Miguel Moreira também a estar presente. Aliás, lançamento para a equipa do Vitória, está efetuado, corta a equipa do Arouca. Agora colocada no lado direito, olha o cruzamento do Gustavo Silva, cabeceamento da bola a sair por cima da baliza, um tapé de rede. A equipa do Arouca, minuto 65, Vitória 0, Arouca 1.
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9: Corta a defensiva do Arouca. Lançamento do lateral para a equipa do Vitória. Sport do lado esquerdo. cruzamento ali de João Mendes. Ninguém para cabecear. Vai sempre fora das quatro linhas. Lançamento de linha lateral para aqui para a venda da Sport Clube. O Miguel Maga. Vai fazer o lançamento. Para a equipa do Arouca. Atenção agora à forma ali como conseguiu explodir na frente o Dylan Berruti. Berruti, aliás. Dylan Berruti. Quem foi isto aqui para o Arouca? Aliás, Dylan Andi. Está na temporada passada. Nunca mantém aqui a sua base. Fomos interessantes. Que grande treinador já o tem. Já tem um grande treinador que é mais especial. Ponta apinhada lá para a frente. Ganha muito bem aqui. Vai aproveitar essa bola para Samu. Último terço, Samu. Mete na direita. Olha o Gustavo Silva. Cruzamento. Para as mãos. Para as mãos de Olivier. Aliás, de Arbala Arena. Conseguir defender. Muito acerto, muito acerto mesmo. Esta equipa do Vitória. A cair no relvado, um jogador da equipa do Arouca, Tiago Gaio. Muito perto de entrar no minuto 70 da partida. Cada 20 minutos não estava nada. Esse senhor é muito interessante, o Duque, e o Justo. O jogador tem chifre também.

que entra até o Marquês. Entra até o Marquês, saída até ao Marca Amarra, que não teve um jogo positivo, mas

0: ela para o conjunto do Aroca com de Arruabarrena. Pega a bola agora para a frente de Arruabarrena.
1: Vai ficar novamente a equipa do Aroca, bola para trás. E para de Arruabarrena novamente, bate para a frente o guarda-redes da equipa do Aroca. Para a equipa do Vitória. Chegamos ao minuto 70 da partida. Vitória 0, Aroca 1. Marcou Ivan Barbeiro.
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1: Graças ao estádio do Afonso Henriques. Rodrigues, boas amigo. Diz que o Vitória parece uma equipa. Essa mesma equipa em relação ao ano passado. Nos erros defensivos, sim. Defensivamente, até. E aqui coisas interessantes do Vitória, sinceramente, mais na primeira parte que na segunda, claro. Mas que a equipa tem muitas dificuldades em conseguir claramente fazer gol. Vamos ver, ainda há muito jogo pela frente. Vai entrar Gonçalves na equipa do Aroca. Vamos ver quem é que irá sair. Obrigado a toda a gente que está desse lado. Deixem o vosso gosto no vídeo, partilhem a transmissão com todos aqueles que amam o Desporto Rei. Gostam de futebol, gostam da bola. Já saiu Yung Jolie para a entrada de Gonçalves. Saiu também Pedro Santos. Para a entrada de Espan. Aliás, saiu Espan Benri. Para a entrada de Pedro Santos. Muita qualidade no banco Aroca. A saída há pouco. Saiu Miguel Maga, entrou o Tony Strata. Saiu ao Marco Amarrá para a entrada de Telmo Arcanjo. Vamos ver se consegue agitar com o jogo, Telmo. Já não está fácil. Volta a recuperar a equipa do Aroca. Lecão de Arruabarrena, aponta a bola lá para a frente de Arruabarrena. Para a equipa de Vitória. Lado direito. Toma Canjo, Tony Strata. Para dentro Tony Strata, com Neta. A bola agora mais para trás. Ali para Tiago Balieiro, para fazer o terreno Tiago Balieiro. Fazer um passo para a esquerda, ali a rasgar a defesa. É mesmo isso que faz, mas depois não chega. Depois não chega. João Mendes. Cuidados de Vitória. Começam a entrar em desespero. Sem dúvida alguma. Para a equipa do

Arouca, lá para Gonçalves. Gonçalves agora a colocar a bola no lado direito, cruzamento. E corta a defensiva do Vitória.

0: agora para a equipa do Vitória Sport Clube. Lado direito, Telmo Arcanjo. Bom corte. Bom corte da equipa do Vitória. Bola para Telmo. Para trás. Agora a deixar ali para Tommy Strata. Strata agora mais atrás ainda. Novamente para Telmo Arcanjo. Para encarar o adversário. A jogar muito bem. Olha a Vitória. E o corte da equipa do Arouca. No sítio certo. A aparecer Pedro Santos. Olha lá, vamos ao carimbo. Vai carregando a equipa do Vitória Sport Clube. À procura, à procura, à procura do gol do empate. Vamos se vai conseguir ou não. Bom da pé da equipa do Vitória. Vitória ataca para a baliza sul. Vamos com os White Angels. Sem ninguém a conseguir desviar para a baliza. Bom da pé de rede. Vitória 0. Arouca 1.
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0: E agora o remate de Aliunovoy diretamente para a bancada, que deixou os adeptos completamente irritados. Nedói muito bem, ele conseguiu ganhar a frente ao adversário, ganhou no corpo a corpo, sem falta. Limpinho, limpinho, limpinho. Mas depois acabou por rematar a bola por cima da baliza. Bola agora para trás, ali para a zona onde aparece o Dylan Andina. Atenção, mas muito bem a equipa do Vitória a fazer o corte. Agora a ser recuperada do lado direito e volta a ganhar também a equipa do Arouca, em um pontapé livre. Vai mexer a equipa do Vitória. Saída de Gonçalo Nogueira. Para a entrada de Dimitrovic, na temporada passada, marcou um grande golo contra o Braga, também contra o Estoril. O Braga foi precisamente neste estádio. É verdade, Rogério. Hoje o herói da Taça da Liga, Nedói, com a pontaria completamente desafinada, há tardes assim. Bola para Djuarra. Isto agora dá para trás, ali para Mateu. A bola agora mais ao meio, ali para a zona onde aparece José Fontana. Abre agora na direita, bem jogado, Tiago Gaio, tira o cruzamento. Pontapé de Djuarra, grande defesa, ainda mexe. Ora o Arouca e tira a equipa do Vitória. Bem, seria o gol da jornada, não tenho dúvidas disso. É certo que depois podia morder a língua e já no próximo jogo o jogador do Estrela do Sporting marcar um golaço, mas Djuarra ia marcar um golo de levantar ali o estádio porque está a jogar fora. Mas eu acredito que não fosse que eu ia, ou seja, eu acredito que ia bem levantar-me da cadeira. Seria um golaço de Djuarra. Quando pega na bola, quando ela ainda está no ar, petardo autêntico. Para com o 20 gol FM, mal termina este Vitória Arouca. Vamos começar a olhar para esse duelo entre o Sporting e o Estrela Amadora. Bola para a equipa do Arouca. Sai muito bem, sai muito bem. Guarda-redes Olivier diz que para já, sinceramente, a fazer aqui uma partida iria segura. E o gol que ele sofreu, não podia fazer nada. É um gol monumental do Vion. Não havia literalmente nada para fazer. Corta muito. Muito bem a equipa do Vitória. Agora o lançamento da linha lateral. Chegar ao gol do empate do Vitória, atenção, bola para Telmo Arcanjo. Bem jogado, Telmo. Abre agora para Tony Strata, já lá vamos ao carimbo do minuto 80. Aí está Tony Strata, bem caro adversário. Cruzamento para as mãos de Diarro Labarrena. Muito seguro Diarro Labarrena, sem dúvida alguma. Na altura, o 20 gol FM. Aqui estamos no minuto 80 da partida. Vitória 0, Arouca 1.
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0: Remata ali do Gustavo Silva, aliás, cruzamento do Gustavo. A bola a sair completamente ao lado. Equipa do Arouca, lado direito, ter na frente Afonso Treza, a esticar ali para Dylan Andine, possante Dylan Andine, ainda Dylan, deixa a bola agora para trás, Pedro Santos cai no relvado, não há nada, agora ganhar muito bem ali o miúdo Miguel Nogueira. Zona onde aparece Telmo Arcanjo, ainda Telmo Arcanjo, vai num para um, tentei no drible, Telmo, cabo-verdiano, esteve no campeonato do mundo, essa grande seleção, histórica seleção de Cabo Verde, o FM acompanhou todos os jogos dos Tubarões Azuis, e vai Telmo, agora colocar a bola para trás, para a zona onde aparece Rivas Viondi. Deixar mais ao meio, aí Tiago Baleiro, avança Tiago Baleiro, se tal com mais capacidade no momento com bola, agora ali para o cruzamento, aliás para o passe de Miguel Nogueira, mata no peito Telmo Arcanjo, encara o adversário, tira o cruzamento, pé esquerdo, e a bola sai ao lado, cabeceamento ali, João Nogueira, a sair ao lado, oportunidade para a equipa do Vitória. Esquerdo, ganha bem, ganha muito bem, equipa vitoriana, recuperada por Diarro Labarrena, Labarrena a receber ali de José Fontana, está novamente ali com Diarro Labarrena, a pegar a bola lá para

para Tony Strata. Estamos muito perto de entrarmos no minuto 85. Aí está Tony Strata. Agora virar o jogo, mata no peito o Telmo Arcanjo. Aí está Telmo. Para meter o lado direito, cai no calvado Strata, não entrevista mais nada.

0: equipa do Arouca e do Bola FM, 20 horas, poucos momentos. Vamos começar a analisar esse duelo, Estrela da Amadora Sporting, acompanhar o canal da Golo em simultâneo na Rádio Jornal do Centro. Minuto 85 da partida, Vitória 0, Arouca 1.
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0: Na lado esquerdo para a equipa da Vitória, olha o cruzamento lá para a zona da área. Atenção, a Vitória pode empatar, o remate para a bancada. Telmo Arcanjo pegou-lhe mal na bola e foi diretamente para a bancada. Oportunidade para a equipa do Vitória. Desde Vitória, se começar com uma derrota, a equipa vai alvalar. Até pode perder, claramente, porque o Sporting é favorito. É isso que está em campo. Então a equipa vai alvalar de fazer uma exibição completamente convincente, ao ponto de motivar a equipa para o terceiro jogo em casa diante do Nacional. Ou então, ainda é muito cedo, e eu acho que Tiago Margarido é um bom treinador. Acho que o Vitor

Bull, pelo menos, neste jogo, parecia sair daqui com um empate. Sem sombra de dúvidas.

do Vitória Sport Clube. Muito obrigado a toda a gente que está a acompanhar esta transmissão no canal do YouTube da Golo. Bola para a equipa do Vitória, lançamento de linha lateral. A zona onde aparece Olivier Ziz,

0: muito perto do minuto 90, ouvinte Gol FM. O Vitória pode estar muito perto de cair perante a equipa do Aroca. Aroca pode começar muito bem esta Liga Portuguesa. Até só o Vitória gostava de ser um cruzamento. Corta a equipa do Aroca. Pontapé de ressaca nas bandas. Uma coisa é certa. Destes 24 remates à baliza que o Vitória tem, muitos remates foram totalmente, eu não digo descabidos, porque um remate à baliza é sempre um remate à baliza, podem entrar, mas remates que não serão nada, nada bem. Nada, nada bem, meus amigos. Estamos muito perto do fim deste duelo entre a equipa do Vitória e também a equipa do Aroca, cada vez mais perto do minuto 90. É assinalado agora um fora de jogo. Aroca, a partir das 20 horas, vamos centrar todas as atenções nesse duelo entre a equipa do Estrela e do Sporting. Rodrigues, estamos ao minuto 90, mais 4 de compensação. Já lá vamos ao carimbo. Vitória vai dispor de um pontapé de livre, no lado esquerdo. João Mendes vai colocar a bola lá na área, o tempo vai passando, o tempo urge. Já começam a ficar impacientes. Olha o livre batido, o desvio de Arruabarrena agarra. É muito difícil marcar este guarda-redes. Minuto 90, Vitória 0, Aroca 1.
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0: Faltam 3 minutos, meus amigos, para terminar a partida. Um abraço a toda a gente que esteve nesta transmissão. Vocês são incansáveis. Rogério Salvador, Rororras, creio que é assim. Um abraço, amigo. Mais fácil assim, X6E. Juan Rodrigues, um abraço também para ti. Um abraço também para o U3, para o treinador de bancada, para o Farrush, para o GMTV, para toda a gente que está aí desse lado. Lourenço, Meca Rábida, que diz acredita Vitória. Lourenço diz bora Aroca, a ver vamos. Um abraço também para o Paulo Rodrigues, para o Salazar. Em relação ao 11, Rogério, já lá vamos a partir das 20 horas, já lá vamos. Pontapé de livre batido,

bola a sair ao lado. Vamos ter agora um bom tapé de baliza para a equipa do Arouca. E Arruabarrena, ele quem vai bater. Está a Arruabarrena colocar a bola na frente, que é a equipa do Arouca. Arouca está a 2 minutos de conseguir voltar a resgatar pontos, neste caso até a vencer, porque a última visita do Arouca ao Dom Afonso Henriques também foi no início do campeonato, da temporada passada, na quarta jornada. O Arouca empatou a 1 diante do Vitória. Agora pode conquistar 3 pontos. E atenção, porque o Arouca, nas últimas 3 deslocações em Guimarães, atenção que Diogo Monteiro é expulso. Diogo Monteiro é expulso. Segundo cartão amarelo. Monteiro a ver o cartão vermelho para a equipa do Arouca. E vai deixar o Arouca com menos um elemento. Nestes últimos minutos, diria mais 2 minutos. Estamos a 1 minuto dos 94. Mas até o árbitro provavelmente vai dar descontos sobre descontos. E acredito que

acredito que depois pode terminar a partida. Um tapé de livre para a equipa do Vitória Sport Clube, que é o tudo ou nada. É o tudo ou nada para a equipa do Vitória. Vamos ver o que é que a equipa pode fazer de diferente neste duelo. Está caído ali no relvado. Já se levantou. Mas é uma entrada duríssima também, tive a conta. O Gustavo Sá. Ixi, varreu por completo. Varreu por completo o jogador da equipa do Vitória. O jogo está prestes a terminar, meus amigos. Está prestes a terminar. A ver, vamos. Quem é que poderá vencer esta partida?

0: área, vai ter que fazer o tudo por tudo para chegar ao limpar. Será nesta bola parada? A ver, vamos. Livre batido. Sobra agora ali no lado direito. Tenta passar ali o Strata, cruzamento. Bola para Gustavo Silva. Atrasou. Bola para Strata novamente. Atrasa, deixa para trás. Agora ali na zona onde aparece o Mitrovic, que ganha em um livre, a equipa do Arouca. Fica extremamente irritado Mitrovic. Diz ao pontapé do livre para a equipa do Arouca. E não tarda nada, o jogo vai terminar e o Arouca vai somar 3 pontos. Serão importantíssimos, sem sombra de dúvidas. Bola para a equipa do Vitória e acabou! E acabou a equipa do Arouca, que empata o Vitória por 1-0. O Vitória começa este campeonato com o pé esquerdo. Começa de uma forma praticamente como terminou o ano passado. Os assobios são para os jogadores. E agora Margarete vai ter um longo trabalho pela frente. Vasco se abre, volta a demonstrar o porquê de ser um dos grandes treinadores do futebol português. É resultado final. Vitória 0, Arouca 1.
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0: Termina a partida, ouvindo Gol FM. Vitória perdeu, Arouca venceu por 1-0. É resultado final. Valeu o golo de Barbero, após um erro monumental de Rivas Fiori. Termina então assim este duelo, onde a equipa do Arouca conseguiu então levar a melhor e está completamente de parabéns pela vitória da equipa de Vasco Seabra. O 20 Golo FM, dentro de alguns momentos iremos abrir a transmissão desse Estrela da Amadora Sporting. Fique sintonizado, fique desse lado, porque já a seguir é momento irmos para esse encontro na Amadora entre a equipa do Estrela e também a equipa do Sporting.
2: Atenção, pelo esquerdo, levantou para a área, remate, gol!

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1: Dia de Estrela da Amadora Sporting no canal do YouTube da Golo FM. Rui Borges, na antevisão ao encontro, destacou a resposta positiva dada pelo clube durante a pré-temporada, com particular destaque para o contributo dos novos jogadores que chegaram ao plantel. Apesar dos sinais animadores, o treinador leonino sublinhou que a equipa ainda está numa fase de crescimento e tem margem para evoluir.
2: Acho que a equipa, acima de tudo, nesta pré-época, deu uma resposta muito boa, dado até as mudanças que nós tivemos ao longo do tempo no nosso plantel, algumas que conseguimos antecipar e estamos a trabalhar desde o início. É óbvio que estamos num crescimento, por mais que as coisas tenham corrido bem neste início, neste mês, estamos num crescimento contínuo, individual e coletivo. Acho que eles estão ligados, acho que eles estão todos com uma vontade enorme de competir. Agora é perceber também de que forma é que, a partir de amanhã, conseguimos lidar bem com essa pressão, com essa ansiedade de jogos a sério, de jogos a valer, onde não temos margem de erro, queremos ganhar, onde essa margem não existe, e onde existe, se calhar, neste mês, que não há essa pressão, podem errar, podem fazer as coisas às vezes menos bem feitas, e amanhã vai acontecer com toda a certeza. Agora há a pressão do ter que ganhar e querer ganhar, por isso é perceber um pouco de que forma é que isso vai sentir, ou cada um vai sentir à sua forma, dado que é uma equipa também com muitos jovens, com uma equipa com miúdos que chegaram agora, e perceber aquilo que é realmente a realidade de Sporting, e ambientes difíceis como é o Estrela, como é a Reboleira. É um campo particularmente sempre muito difícil para qualquer equipa grande. Por isso é um início de época onde a equipa contrária vai estar super motivada em poder defrontar o Sporting, em poder tentar fazer tudo para roubar pontos ao Sporting. Por isso a nossa exigência tem que ser máxima, dentro daquilo que tem sido, dentro daquilo que tem demonstrado ao longo destes jogos para a época, mas agora a sério. Agora é um pouco isso, é perceber também nós, enquanto treinadores, de que forma é que vamos sentir essa ansiedade e essa pressão, pressão boa.
1: O técnico abordou também a situação de Issa Doumbia, considerou que o jogador apresenta qualidade e características próprias que podem oferecer diferentes soluções à equipa. Rui Borges deixou, contudo, um alerta: o jovem ainda tem um longo caminho pela frente até atingir todo o seu potencial.
2: Acho que é um miúdo que tem um potencial enorme, foi um miúdo que nós bastante antecipadamente tentámos, porque sabíamos que se fôssemos no final da época não iríamos ter qualquer chance de o ter connosco, porque é um miúdo que tem um potencial enorme, tem que crescer muito ainda. Agora é um miúdo que nos dá as duas soluções, é um médio, ele no Veneza muitas vezes jogava em 5-3-2, ele jogava nos 3 à esquerda, por isso dá essa capacidade e essa saída à esquerda. Por isso acho que é um miúdo que se adapta bastante bem, tem umas características muito próprias e de formas gerais boas, e não tenho dúvidas que há um futuro muito, muito bom pela frente. Agora tem que se manter fiel àquilo que tem sido, gosta de ouvir, gosta de aprender, gosta de treinar, está feliz, e isso é muito bom, e sabe também daquilo que é a exigência e a grandeza do Sporting, tal como todos os outros que chegaram, e essa energia sente-se diariamente, não só no Doumbia, como nos outros jogadores também.
1: Estrela da Amadora Sporting, a partir das 20 horas no canal do YouTube da Gol FM. A nova temporada da Liga Portugal começou com um empate. Estoril e Famalicão terminaram a partida inaugural do campeonato 2026-2027 com um golo para cada lado, num encontro em que os visitantes estiveram na frente durante grande parte da primeira parte. O Famalicão chegou à vantagem aos 32 minutos, com Georgios Kotsias a inaugurar o marcador e a ficar ligado à história do novo campeonato, ao apontar o primeiro golo da edição 2026-2027. A resposta do Estoril surgiu após o intervalo. Yanis Begrau encontrou o caminho para a baliza e restabeleceu a igualdade, permitiu aos canarinhos evitar a derrota e conquistar o primeiro ponto da temporada. O resultado deixa ambas as equipas com um ponto à entrada da nova campanha.
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Atenção, pelo esquerdo, levantou grande área, remate, gol!

0: E agora, em vez do Sporting entrar em campo diante da equipa do Estrela da Amadora, os Leões estreiam-se então no campeonato na Reboleira, o regresso também de Pepa ao futebol português, ele que é o novo treinador da equipa do Estrela. O 20 Gol FM, antes de fazermos então essa ligação ao estádio deste encontro, vamos ouvir as declarações de Rui Borges na antecâmara para esta partida.
1: Há sempre uma expectativa e uma ansiedade natural para o primeiro jogo a sério, a valer três pontos. Como é que a equipa se apresenta também para esta deslocação até à Reboleira, que sabemos que é sempre um terreno complicado?
2: Sim, bom dia. Acho que a equipa, acima de tudo, nesta pré-época, deu uma resposta muito boa, dado até as mudanças que nós tivemos ao longo do tempo no nosso plantel, algumas que conseguimos antecipar e estamos a trabalhar desde o início. É óbvio que estamos num crescimento, por mais que as coisas tenham corrido bem neste início, neste mês, estamos num crescimento contínuo, individual e coletivo. Acho que eles estão ligados, acho que eles estão todos com uma vontade enorme de competir. Agora é perceber também de que forma é que, a partir de amanhã, conseguimos lidar bem com essa pressão, com essa ansiedade de jogos a sério, de jogos a valer, onde não temos margem de erro, queremos ganhar. Onde essa margem não existe, e onde existe, se calhar, neste mês, que não há essa pressão, podem errar, podem fazer as coisas às vezes menos bem feitas, e amanhã vai acontecer com toda a certeza. Agora há a pressão do ter que ganhar e querer ganhar, por isso é perceber um pouco de que forma é que isso vai sentir, ou cada um vai sentir à sua forma, dado que é uma equipa também com muitos jovens, com uma equipa com miúdos que chegaram agora, e perceber aquilo que é realmente a realidade do Sporting, em ambientes difíceis como é o Estrela, como é a Reboleira. É um campo particularmente sempre muito difícil para qualquer equipa grande, por isso é um início de época onde a equipa contrária vai estar super motivada em poder defrontar o Sporting, em poder tentar fazer tudo para roubar pontos ao Sporting. Por isso a nossa exigência tem que ser máxima, dentro daquilo que tem sido, dentro daquilo que tem demonstrado ao longo destes jogos para a época. Mas agora a sério, agora é um pouco isso, é perceber também nós enquanto treinadores de que forma é que vamos sentir essa ansiedade e essa pressão boa, digamos.
3: Sim. Boa tarde, Roberto Barbeci, mais juntos para a SIC e SIC Notícias. Tenho que lhe perguntar inevitavelmente sobre a questão do Luís Soares, se é verdade ou se não é verdade que houve aquela quesilha no treino, se nos pode esclarecer o que é que aconteceu e se o preocupa o facto de vir a público e de haver esta fuga de informação. Obrigado.
2: Não me preocupa, acho em alguns momentos até ridículo algumas coisas. Não houve quase caso nenhum, simplesmente se houvesse caso vocês iriam saber qual caso, porque iria entrar em alçada disciplinar com toda a certeza. Ninguém estará acima do Sporting, ninguém estará acima do respeito dos colegas, da equipa técnica, ninguém. Não aconteceu absolutamente nada, apenas e só acabou o treino e ele estava frustrado, sim, com aquilo que tinha acontecido no treino, até porque está à procura da sua melhor forma. Tínhamos acabado de fazer um jogo 10-10, ele estava perto da saída, acabou o treino, ele sabe que pode sair diretamente para o balneário, saiu diretamente para o balneário, e apenas tinha que fazer um treino complementar de um minuto ou dois, nem era mais nada que isso, e eu fui chamado, ele retornou, fez com toda a calma o que tinha que fazer e voltou para dentro. Por isso não há qualquer caso nenhum. É um pouco às vezes ridículo que a gente vai ouvindo e lendo, mas faz parte e vamos nos habituando a isso.
4: Meu amigo Rui Borges, Miguel Minhava, em direto para a Sport TV Mais. Pergunto-lhe, tem sido quase uma constante desde que o Rui Borges chegou ao Sporting, muitos ausentes, quase jogo após jogo. O Sporting volta a começar esta época com vários jogadores ausentes, uns por lesão, outros castigados e até jogadores que estão muito ligados ao mercado e que têm sido um pouco resguardados nestes jogos de preparação. Pedir que fizesse aqui, dentro do possível, um apanhado dos jogadores que estão indisponíveis e das razões que os levam a estar indisponíveis. Obrigado.
2: Sim, está em indisponibilidade, está no Maxi por castigo, está no Zeno e no VAC, que estão agora a começar a treinar a 100% e estar disponíveis para os jogos que aí vêm. Acredito que na próxima jornada já estarão disponíveis nesse sentido a 100% para dar contributo à equipa. E o Simões e o Santos e o Miúdo também. O Bloco, sim. Estão os três, os dois miúdos com lesão, toda a gente sabe que era um bocadinho mais demorada, de final da época, infelizmente. e o Nuno está sempre num crescimento aqui, tem estado aqui neste crescimento de um trabalho muito específico para voltar à sua melhor forma, para não voltar e quebrar, voltar a quebrar, está aqui neste trajeto de alguma paciência e que esperemos que volte sempre na sua melhor forma. São, à parte dos indisponíveis, sim, todos os outros estão disponíveis para jogo.
5: Rui Borges, muito boa tarde. Walter Madureira, em direto para a Antena 1. Em que medida é que o treinador fica preocupado com a indefinição, por exemplo, se Diomande sai, se não sai? Em que medida é que esta indefinição o deixa preocupado ou apreensivo?
2: Zero preocupado. Sinceramente, não estou preocupado com isso, porque acho que é natural no Sporting. Até ao fecho do mercado vai haver muito ruído naquilo que é entradas, saídas, contratações, digamos. É natural, o Sporting tem grandes jogadores. O Osman é um deles, está convocado para o jogo da manhã.
6: Boa tarde, Rui Borges, Rita Silva Vieira, em direto para a TSF. Gostava de ouvi-lo falar sobre Dumbiá. Já ouvimos jogar ao meio, já ouvimos jogar no ataque à esquerda. Quando idealiza a equipa, onde é que acha que é o melhor papel para o Dumbiá?
2: Não, acho que é um miúdo que tem um potencial enorme. Foi um miúdo que nós, bastante antecipadamente, tentámos, porque sabíamos que se fôssemos no final da época não iríamos ter qualquer chance de o ter connosco, porque é um miúdo que tem um potencial enorme, tem que crescer muito ainda. Agora, é um miúdo que nos dá as duas soluções, é um médio, ele no Veneza muitas vezes jogava em 5-3-2, ele jogava nos 3 à esquerda, por isso dá essa capacidade e essa saída à esquerda. Por isso acho que é um miúdo que se adapta bastante bem, tem umas características muito próprias e de formas gerais boas, e não tenho dúvidas que há um futuro muito, muito bom pela frente. Agora tem que se manter fiel àquilo que tem sido, gosta de ouvir, gosta de aprender, gosta de treinar, está feliz, e isso é muito bom, e sabe também daquilo que é a exigência e a grandeza do Sporting, está como todos os outros que chegaram, e essa energia sente-se diariamente, não só no Dumbiá, como nos outros jogadores também.
7: Boa tarde, Rui Borges, Igor Oliveira, CMTV Now. Permita-me só voltar aqui e recuar um pouco aqui outra vez à questão do Luís Soares. O Rui Borges já esclareceu que tudo não passou de uma frustração, mas não temo que estas pequenas frustrações, estas atitudes, o facto de não terem consequências disciplinares, como o Rui Borges também já disse que não vai ter, não possam abrir precedentes para outros casos que possam suceder ou nesta época ou nas próximas épocas com outros jogadores ou até com o mesmo jogador. Obrigado.
2: Não há aspecto disciplinar, porque não faltou a respeito a ninguém. Eu vi que tinha dado um pontapé numa bola e tinha batido num treinador. Por isso que eu disse que acho que é ridículo às vezes algumas coisas, mas faz parte. Não acho, foi simplesmente, já aconteceu se calhar no passado também. Às vezes a malta sabe que no último exercício, quando apito, pode ir para dentro para o balneário. Às vezes uns que são mais competitivos, como o Luís, o Max e o Vítor tinha, o Jokers era muito assim, a malta mais competitiva com aquilo que é o treino às vezes fica mais frustrada, e nós às vezes temos que saber entender essa frustração sem que passem o limite daquilo que é, como é óbvio, a falta de respeito aos colegas e aos seus treinadores. Por isso foi isso que se passou, simples e só.
8: Bom dia, Mister Francisco Roupa, CNN Portugal. Queria só recuar um pouco para a questão do Diomande. O Sporting contratou bem e desde já perguntar até quando é que ele poderá estar disponível, mas a verdade é que o Sporting tem cinco centrais em que Bá, Debast são investimentos fortes do clube. Eu queria lhe perguntar se ainda vai acontecer alguma saída neste setor para o Sporting e se Bá poderá estar disponível mais cedo do que aquilo que é esperado.
2: Não, o Bá está, possivelmente, acredito eu, estará disponível dentro de algumas limitações de tempo, como é óbvio, tanto eu como o Zeno, para o próximo jogo, eu disse isso, para a segunda jornada. Se tudo correr com naturalidade que queremos e esperamos. Em relação ao investimento, se contratarmos um miúdo de 17 anos, não quer dizer que ele venha para jogar 50 jogos, não é? Quer dizer, estamos a olhar para o futuro e o Sporting tem sido essa a imagem do Sporting, contratar para fazer crescer e para no futuro vender. E tem feito isso muito bem, e tem dado grandes exemplos disso. Por isso, independentemente de quem é contratado e o seu valor monetário para chegar ao Sporting, o mercado está erodado. Felizmente o Sporting é um clube equilibrado e consegue minimamente andar no mercado, porque também vende bem. Agora, independentemente do valor, não quero dizer que venham para jogar ou não, e que sejam titulares indiscutíveis, por isso tem que trabalhar para isso, tem que estar disponíveis para isso e fazer aquilo que o treinador pede.
9: Olá, Mister. Filipe Reis para a bola. Continuando aqui a falar nos milhões, a SAD fez um investimento recorde a nível de compras. Julgo que o plantel. E vendas também, obviamente. Julgo que o plantel não está fechado. Faço-lhe uma pergunta em relação a isso. E pergunto-lhe se a pressão da equipa e da equipa técnica, a margem de erro é menor e se sente essa pressão de ganhar, já falou, e conquistar títulos, obviamente. Se este investimento da SAD, este investimento nas renovações que o plantel teve, a isso obrigam também da vossa parte?
2: Não, eu olho com satisfação, porque acho que o clube faz um trabalho excepcional a nível nacional e internacional. Acho que faz um trabalho extraordinário naquilo que é equilíbrio financeiro. Por isso que eu disse, não foi só as compras. Nós, obviamente, vendemos muito, mas é óbvio, temos que ir comprar, senão não temos jogadores. Tão simples quanto isso, por isso. Acho que o recorde tem a ver com a venda e não só com a entrada, mas também com a saída. E o clube, nesse sentido, faz um trabalho extraordinário. Tem feito. De resto, a pressão para mim é a mesma. Desde o primeiro dia que aqui cheguei, desde o primeiro dia que saí da barriga da minha mãe, por isso. A pressão é de ganhar e de fazer o melhor pelo Sporting, de ganhar títulos, como conseguimos ano passado, a época passada, e queremos muito voltar a ganhá-los, porque principalmente nos últimos anos o Sporting tem sido a equipa que mais títulos tem ganho. Ah, sim, em termos de entradas. Não, estamos a tentar perceber aqui com a saída do Mangas, de alguma forma à esquerda, porque temos o Maxi e temos o Dias, que é jogador da equipa B, nesse caso, e que tem dado também uma boa resposta. É perceber isso e perceber o que é que o mercado nos pode ou não oferecer nesse sentido também.
10: Bom dia, Mister. Ana Geraldo, em direto para a RTP Notícias. Ainda falando aqui de entradas e saídas, como se sabe, foram várias. O Rui foi trabalhando nestas últimas épocas com uma base de jogadores que se pode dizer que ainda eram de Ruben Amorim, por assim dizer. Queria perguntar-lhe se com as entradas desta temporada, se acha que definitivamente nesta época vamos ter um Sporting com um cunho a 100% do técnico Rui Borges.
2: O Cunho já estava a época passada, independentemente dos jogadores, de épocas anteriores ou não. Sim, mas a ideia é a mesma, não foge. Eles próprios já disse isso enquanto treinador. Eles definem também algumas coisas, aquilo que é a nossa forma e a nossa forma de estar e jogar. Dentro daquilo que são individualmente, nós vamos nos adaptando também àquilo que nos dão. Agora, aquilo que era a imagem da época passada, o Sporting era a imagem de Rui Borges, não era a imagem de mais ninguém. Por isso, este ano com jogadores novos, mas a imagem mantém-se. Trabalhar, dão-nos coisas diferentes, vamos ter outras características, boas ou menos boas, umas se calhar melhores, outras se calhar não tão boas, mas o futebol é isso. Por isso, é a capacidade de adaptação dos treinadores, neste caso minha e da minha equipa técnica, de fazer um Sporting ou manter um Sporting forte e capaz de lutar por todos os títulos.
11: Boa tarde, Mister. É João Ribeiro, Record. Aproveitava para lhe perguntar agora, falando um bocadinho mais do jogo, disse aqui que o Luxório encheu frustrado porque lá está, chegou um bocadinho mais atrasado que os outros. Perguntava-lhe se sente que ele já está em condições, pelo menos, de ser convocado e dar o seu contributo na equipa. E em relação ao ataque, também tivemos nesta pré-temporada o Rafael Nel, que deu uma boa resposta. Acredita que também que é melhor para ele ficar no Sporting, porque é um jogador que tem saída, tem mercado nesta altura, mesmo correndo o perigo depois de fazer alguns jogos na equipa B, e já agora também em relação à convocatória, aproveitava para lhe perguntar se o Daniel Bragança e o Pote também estão nos convocados, tal como o Diomante, mas o Diomante sabemos que tem dois centrais de fora, não é?
2: Sim, o Pote e o Dani não estão na convocatória. Em relação ao ataque. O Luís teve uma época bastante desgastante, dado também aquilo que foi a nossa época em si, teve que jogar 90 sobre 90 minutos.
0: Declarações de Rui Borges antes deste duelo diante da equipa do Estrela da Amadora, e vamos seguir precisamente para a Reboleira. Luís, para esse Estrela da Amadora Sporting, o regresso do campeonato português, tanto para a equipa do Estrela como também para a equipa do Sporting.
12: Aqui na Reboleira, Estrela e Sporting fazem a sua primeira partida no campeonato. O vice-campeão nacional quer recuperar o título que perdeu para o Porto na época anterior. O Estrela da Amadora quer continuar a agarrar um lugar na próxima edição da Primeira Liga, depois de duas épocas em que o Estrela teve que sofrer até ao fim. Jogo apitado por João Gonçalves, coadjuvado por Pedro Ribeiro e Miguel Martins. O quarto árbitro é João Afonso. No VAR vão estar Tiago Martins e Cátia Tavares. Sem mais demoras, o Sporting vai a jogo com Rui Silva na baliza. Lateral direito vai Anidis. Lateral esquerdo, Rodrigo Dias. Não teve medo Rui Borges de lançar o menino Rodrigo Dias para a lateral esquerda da equipa do Sporting, deixando a Fragenda de fora. Dupla de centrais com Eduardo Quaresma e Gonçalo Inácio. Meio campo a 3 com Sérgio Altimira, Issa Dumbiá e Rodrigo Zalazar. Na frente também a 3, à esquerda Flávio Gonçalves, à direita Jani Catamo e ao meio Fotizio Anidis. Banco de suplentes da equipa do Sporting, com João Virgínia, Diego Calai, Ivan Frasneda, Osman Diomandi, Eduardo Felicíssimo, Luís Guilherme, Silas Anderson, Pedro Lima, Gestelli, Rafael Nel e Luís Soares. Quanto ao Estrela da Amadora, vai a jogo a equipa liderada por Pepa em 4-3-3. Na baliza, Léo Link, lateral direito, Max Scholz, lateral esquerdo, Rafa Soares, o jogador que veio do Famalicão. Dupla de centrais, com dois homens que já cá estavam, Luan Patrick e Bernardo Chapo. Meio campo do Estrela da Amadora, com Santiago Serra, Edidoué e Lavro. Zvonarek na frente, de um lado Abraham Marcos, do outro Ian Stoica e ao meio o ponta-de-lança Leandro Antonetti. Banco de suplentes, o Estrela da Amadora com David Grilo, Diogo Pinto, Jefferson Encada, Lucas Mincarelli, Atana Charneve, Robinho, Tom Mustier, Emerson Vanga, Benito, Alisson Jesus, Sidney Van Oidonk e Henrique Ponievas. É este o banco de suplentes da equipa do Estrela da Amadora, numa altura em que o estádio José Gomes da Reboleira está completamente cheio. Impressionante moldura humana na Reboleira, está completamente cheio. É verdade que muitos adeptos são do Sporting, mas o Estrela também responde com o seu bairrismo, a sua vibração e com aquilo que as claques e os adeptos do Estrela emprestam à sua equipa, sempre muita intensidade, sempre muita emoção e muito apoio à equipa do Estrela da Amadora. Numa altura em que são 20 horas e 22 minutos, 8 minutos para o começo do campeonato para Estrela da Amadora e Sporting, numa altura em que o campeonato arranca já com dois jogos que foram realizados ontem e hoje. Ontem com esse empate entre Estoril e Famalicão a um golo, hoje com essas vitórias do Marítimo em casa sobre o Casa Pia por 1-0 e do Arouca em Guimarães também por 1-0. Para já poucos golos, 3 jogos, 4 golos, poucos golos no início do campeonato. Nesta jornada que para já deu vitória ao Marítimo e ao Arouca. O Arouca a vencer em Guimarães com gol marcado por Ivan Barbero, e a equipa do Marítimo a vencer o Casa Pia no regresso à Primeira Liga com gol marcado por Rafael Guzo. Ambiente espetacular na Amadora para este encontro entre o Estrela e o Sporting. Duas equipas que obviamente avançam com objetivos diferentes para esta época. O Sporting fez uma pré-época sensacional, só soube ganhar. A equipa de Alvalade ganhou à porta fechada os jogos ao Torriense e ao Portimonense, também ganhou ao 1º de dezembro à porta aberta com 4 jogos que tiveram narração com o FM. No dia 14 de julho, o Sporting ganhou ao Celtic por 4-1, com golos marcados por Jeremy Catamo, Ricardo Mangas, que já cá não está, e Daniel Bragança, que bisou e provavelmente também vai sair. Na segunda partida, aqui a Golo FM acompanhou, o Sporting esmagou o Estrasburgo por 7-0, 7 marcadores diferentes: Issa Dumbiá, Sérgio Altimira, Silas Anderson, Rodrigo Salazar, Maxi Araújo, Jani Catamo e Fotis e Orilhas marcaram os golos do Sporting. No dia 25 de julho estivemos em Alvalade com a vitória sobre o Mónaco por 2-0, golos marcados por Rafael Nel e Jess Daly. E finalmente, no dia 31 de julho, no estádio do Algarve, o Sporting começou a perder contra a equipa de Nottingham, mas viraria para 4-1, com golos marcados por Gonçalo Inácio e Santumbiá e bis de Rafael Nel. Quanto ao Estrela da Amadora, fez 6 jogos nesta fase de preparação, ganhou à equipa da Naval da Figueira da Foz por 2-0 no dia 15 de julho, no dia 18 de julho perdeu em casa contra o Casa Pia por 2-1, no dia 23 de julho ganhou ao Nacional da Madeira por 2-0, depois empatou contra o Portimonense no dia 29 de julho a 1 golo, no mesmo dia ganhou ao Lusitano de Évora por 1-0 e depois, no dia 1 de agosto, o Estrela esmagou o Al Nassr por 4-2. Entram os jogadores no estádio. José Gomes, Sporting e Estrela estão no relvado. Entrada do Estrela Amadora e do Sporting, lado a lado, com a equipa de arbitragem à frente. E este hino que nos faz viajar ao longo de muitos anos de história, o Sporting alinhar com o seu equipamento secundário, o Estrela com o seu equipamento principal, árbitro João Gonçalves, coadjuvado por Pedro Ribeiro e Miguel Martins, o quarto árbitro é João Afonso, o VAR hoje é liderado por Tiago Martins e Cátia Tavares. Recordar o 11 de Estrela e Sporting, o Estrela com o guarda-redes Leo Link na baliza. Depois, o brasileiro tem à sua frente o alemão Max Schultz, 2 brasileiros, Bernardo Chape e Luano Patrick, e o português à esquerda, Rafa Soares. Meio campo a 3, com Lovros Bonarek, Santiago Serra e Edi Doué. Na frente, Abra Marcos à direita, Yanni Stoica à esquerda, e ao meio, o ponta-lança do Porto Rico, Leandro Antonetti. Quanto ao Sporting, vai a jogo com Rui Silva na baliza, Jorge Osvaianidis à direita e depois 3 portugueses, todos eles formados no Sporting. Eduardo Quaresma e Gonçalo Inácio ao meio e Rodrigo Dias, a estreia do Rodrigo Dias num jogo oficial do Sporting com 21 anos, a pegar então destaca na titularidade da equipa leonina. Meio campo com italiano barra marfinense Issa Dumbiá, o espanhol Sérgio Altimira e o uruguaio Rodrigo Salazar. Na frente, o moçambicano Jani Catamo à direita, o português, o jovem Flávio Gonçalves à esquerda. De facto, o nome para reter, 19 aninhos, irá fazer, não tenho dúvida, uma grande carreira. E à frente está o ponta-lança da equipa Fotis e Olanides. Tudo a postos para um grande jogo de futebol. Muitos adeptos do Sporting. E o Estrela também responde com muito público. Está completamente cheio o estádio José Gomes. Ambiente sensacional para esta abertura de campeonato com o Estrela e o Sporting. O Sporting, recordo, vai jogar então com o seu equipamento secundário. Calção preto e ali uma camisola, uma espécie de dourado, muito bonito. Aliás, o Sporting terá feito um recorde de vendas no seu merchandising com estas camisolas novas que apresentou para 26-27. Está tudo a postos para o começo da partida. Tudo a postos para o começo do jogo. gritos de estrela, estrela, estrela. Neste estádio José Gomes na Reboleira, um estádio que nos faz viajar na história de muitos anos de grande futebol. Capacidade para 9.288 espectadores, estará completamente cheio. Vamos lá para o começo do campeonato. Estrela Sporting, tudo a postos para o começo do jogo. As duas equipas preparadas para o arranque. Vai começar o campeonato para Estrela e Sporting. É o primeiro grande a entrar em ação nesta jornada da Primeira Liga. Recordo que o Benfica vai jogar contra o Académico de Viseu. Uma altura em que começa o jogo. Não, ainda não.
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12: Começa então o Estrela da Amadora Sporting. Não foi à primeira, foi à segunda. Siga jogo, Estrela Sporting. Somos Gol FM. Vamos estar em todos os jogos do campeonato. A primeira rádio de desporto já esteve em todos os jogos do Mundial e agora em todos os jogos do campeonato português. Começa a partida. O relvado está num estado absolutamente lastimável. Não tinha falado sobre este aspecto. Horrível o relvado do José Gomes. E de facto é inadmissível que quem faça a gestão destas coisas esteja à espera do início do campeonato e apresente um relvado nestas condições. Incrível. Siga jogo, vamos chutar para canto, aspectos paralelos. Bola para o Sporting, atira para fora a equipa do Estrela, lance para a equipa do Urina, corredor direito para bater. Jorge Vaianidis acaba por sentar para a agenda no banco. Lá está Vaianidis para colocar a bola no interior do relvado. Bola para Ioannidis. Ioannidis para Flávio Gonçalves. Corta a equipa do Estrela da Amadora e vai tentar vir já para a resposta por Santiago Serra. Mas aparece ali no corte Rodrigo Dias para fora. Lançamento para a equipa do Estrela da Amadora. Lá está o alemão Max Schultz a jogar para trás para Luan Patrick. Mais para trás ainda para Bernardo Chapo. Pepa criou o seu Estrela em 4-3-3. Olha o Estrela a sair com perigo para o ataque. No corredor esquerdo, Ana Marques aparece no corte Eduardo Quaresma e atrasou para Rui Silva. Rui Silva rasteira para Gonçalo Inácio. Lá está Gonçalo Inácio a jogar curto com Sérgio Altimira. Sérgio Altimira baixa sempre para apoiar a saída de bola dos dois centrais do Sporting, garantindo aqui uma grande qualidade do Sporting na primeira fase de construção. Bola para Dumbiá. Dumbiá para a esquerda para Gonçalo Inácio. Gonçalo Inácio segurou. Rasga o passo para a esquerda para Flávio Gonçalves. Lá está o substituto natural do Pedro Gonçalves, são jogadores muito similares. Bola para Gonçalo Inácio, rasteiro para Sérgio Altimira. Sérgio Altimira para o lado direito para Jani Catamo. Jani Catamo segurou, abriu para Jorge Vaianidis. Vaianidis para trás para Eduardo Quaresma. Eduardo Quaresma de pé direito. Todo o Sporting em geral no campo do Estrela da Amadora. Apenas Rui Silva no campo do Sporting. A bola para Sérgio Altimira, para a esquerda para Rodrigo Dias. Rodrigo Dias para trás para Gonçalo Inácio. Entrega em Flávio Gonçalves. Olha os meninos do Sporting. Rodrigo Dias, Flávio Gonçalves. Rodrigo Dias, Flávio Gonçalves, que qualidade, que serenidade. Bola na grande área, cruzamento, grande corte. Mas o cruzamento é perfeito de Flávio Gonçalves. Início do Sporting, bola para Fátis Ioannidis. Roubou ali a bola, até aqui para Lumina. Corta a Estrela da Amadora. Entrada no jogo, a sufocante do Sporting. Quaresma para Sérgio Altimira. Atenção ao relvado, já falei sobre ele. Num estado lastimável, incrível. Bola para a equipa do Sporting. A bola para Rodrigo Salazar. Avança sobre a Carense, grande pássaro a jogar. É para Eduardo Quaresma, integrado no ataque. Dá para Jani Catamo, pode ir para o gol. Pescando a bola, adiantou Catamo, puxa para o pé direito, agora complicou. Tem que vir para trás Jani Catamo. Desmarca-se Vaianidis, bola para Salazar. Para trás para Vaianidis, Vaianidis para Salazar. Lá tu tira do ataque do Sporting. Bate na grande área, corta a equipa do Estrela. Tenta vir para a resposta Abraham Marcos. pressão alta de Eduardo Quaresma, sai o Estrela, mas muito bem Gonçalo Inácio na recuperação. Gonçalo Inácio de pé esquerdo avança para o ataque leonino. Gonçalo Inácio tem junto a si a Dumbiá, prefere a jogar, não, é mesmo para o italiano Dumbiá. Dumbiá segurou, há uma batalha entre a Costa do Marfim e a Itália para ver quem vai ser o país que terá o Dumbiá nas suas fileiras. Dumbiá terá que decidir ainda. Ele tem dupla nacionalidade, bola para o Sporting, Quaresma, Quaresma para Sérgio Altimira, dá para Jenny Catamo, adentro para Rodrigo Salazar, passo para Vaianides, bem jogado, corta a equipa do Estrela, tenta vir para a resposta, pressão alta do Sporting, sufocante, bola para Dumbiá, Dumbiá segurou, Dumbiá atrasou a bola para Eduardo Quaresma, um Sporting ao mais alto nível, neste início de partida, a jogar muito, muito veloz, muito intenso, bola para Salazar, bate na frente, corta a equipa do Estrela para fora, lançamento para a equipa leonina. Do Hino corta para fora, o Estrela a fechar todos os caminhos, a baliza leonina, bola para trás para Quaresma, Quaresma segurou, entrega rasteiro em Sérgio Altimira, vira para o ataque Sérgio Altimira, olhou para a esquerda, vai dar para Gonçalo Inácio, segura Gonçalo Inácio no grande círculo, avança ao Sporting, Gonçalo Inácio no pé esquerda para Eduardo Quaresma, Eduardo Quaresma à direita, passa lá para a frente para Flávio Gonçalves, corta a Estrela. Insiste o Sporting, o jogo a realizar-se todo no meio campo do Estrela da Amadora, entrada fortíssima do Sporting a sufocar o Estrela, bola para Gonçalo Inácio, na esquerda Gonçalo Inácio vai colocar para o lado oposto para Quaresma, agora para Rodrigo Dias, encosta à esquerda para Flávio Gonçalves, o passo a rasgar para Ioannidis, Ioannidis agora a não conseguir recepcionar a bola, recupera a equipa do Estrela da Amadora, mas o Sporting vai na raça e recupera, Sérgio Altimira deixou para Rodrigo Salazar, marcado por um adversário, dá para Dumbiá, bem jogado por Dumbiá, vai para a Luísa, Dumbiá colocou, remate, garra! O guarda-redes do Estrela Link, Leo Link, grande oportunidade para o Sporting, Fotis e Onívis com tudo para fazer golo, mas defendeu o Link. Minuto 5 na primeira parte, 0 para o Estrela, 0 para o Sporting.
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12: O Sporting já com uma grande oportunidade de golo que Fotis e Onívis não conseguiu materializar em golo. Grande oportunidade para o grego do Sporting. Na cara do golo acabou por entregar de bandeja para Link. Acertou mal com o pé direito na bola. Mas o Sporting com uma entrada fortíssima em campo. Bola para Sérgio Altimira. Lá está o pé direito do Sérgio Altimira para a esquerda para Gonçalo Inácio. Não conseguiu recepcionar, não é que passa neste relvado. Bola para Flávio Gonçalves. Sai Flávio Gonçalves no adversário. Tenta levar para a frente. Corta o Estrela. Sai o jogado Schultz. O Sporting a fazer a pressão altíssima sobre o Estrela. Luan Patrick não consegue sair. Corta vai a Nibis. Insiste a equipa do Estrela a tentar sair do seu. A meio campo do Sporting não permite muito. Muito forte o Sporting. Bola para Vaianides, vai para trás para Sérgio Altimira, outra vez Vaianides, recebe o grego, encosta curto atrás em Eduardo Quaresma, a pé direito na bola, Quaresma tem junto a si Dumbiá, lá está Eduardo Quaresma, curto para Issa Dumbiá, quando Dumbiá desce, Altimira sai, quando Altimira desce, Dumbiá sai, vão oscilando entre si os dois médios do Sporting, Sérgio Altimira dá para o pé direito de Rodrigo Salazar, abriu para Vaianides, Salazar bem jogado, puxa para dentro, Salazar para trás para Quaresma, Quaresma de pé direito, abriu para Jenny Catamo, está do lado do direito Jenny Catamo, o passa a jogar para Vaianides, vai para o cruzamento de Vaianides, puxa para o pé esquerdo da Vaianides, para Jenny Catamo, pode marcar e mete a bola na baliza, mas já tinha assinalado fora de jogo a Vaianides, o árbitro da partida. Passa o perigo então para a equipa do Sporting e então a bola nas mãos do guarda-redes Link, lá está o brasileiro, a equipa do Estrela da Amadora vai pontapear para a frente, a pontapé longo vai saltar nas alturas Gonçalo Inácio com o adversário, também Quaresma, a bola para a equipa do Estrela da Amadora, lado esquerdo Yanis Toica, sai de Vaianides, falta Arias sempre com muitas dificuldades naquilo que é a sua ação defensiva. A ceifar completamente Yanis Stoica, que partia com perigo para o ataque. Livre para a equipa do Estrela, que pode, obviamente, aproveitar a bola parada. Vai Arias, abordou muito mal este lance, de perna completamente aberta. E o Yanis Stoica, claro, chamou-lhe um filho e fez um túnel por baixo das pernas. Livre para a equipa do Estrela da Amadora, que poderá na bola parada surpreender o Sporting. Atenção ao Estrela, o Sporting que este ano tem uma equipa muito alta, teoricamente vai ser uma equipa mais forte a defender e a atacar na bola parada. Livre batido, segundo poste, ninguém chega à bola, ponta pé da baliza para o Sporting. Mas o Estrela ficou ali um pouco hesitante, sai, não sai, e a bola acabou por bater no relvado e sair para lá da linha final. Bem protegido pelos defesas do Sporting, este livro. Bola para Gonçalo Inácio, pontapé na frente, Gonçalo Inácio, estica para Fotis Ioannidis, deixou para Flávio Gonçalves, grande recepção de Flávio, depois a perder a bola. Impacto de relvado em muito difícil condição para os jogadores. Bola para Flávio no corredor esquerdo, lá está Flávio Gonçalves a atrasar para o Gonçalo Inácio, recebe de pé esquerdo. Vários jogos da formação menina, o 11 titular, bola para Eduardo Quaresma, abriu para Fotis, para Vaianides, aliás. Recordo que Jenny Catamo, Gonçalo Inácio, Eduardo Quaresma, Rodrigo Dias, Flávio Gonçalves, vários jogadores formados no Sporting. Bola para a equipa leonina, bola para a esquerda para Flávio Gonçalves, do pé esquerdo, encosta em Rodrigo Dias, para trás para Sérgio Altimira, a pega na batuta Sérgio Altimira, minuto 10 da primeira parte, 0 para o Estrela, 0 para o Sporting.
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12: Grande oportunidade para o Sporting, a segunda em 10 minutos, Flávio Gonçalves colocou na gaveta, voou Léo Link e faz uma grandíssima defesa. Grande voo do Léo Link a travar um golaço de Flávio Gonçalves, que a sua, enfim, com aquilo que lhe é característico, receber à esquerda, passar para o adversário, foi a tiro para dentro e rematar na gaveta. Grande defesa do Léo Link. Bola para o Sporting, Rodrigo Dias para Sérgio Altimira, tenta ganhar a bola ali no choque com Doué, à falta, livre para a equipa do Estrela. Passou meio campo, um campo do Sporting mais atlético, mais intenso, mais enérgico. Claro que provavelmente sem a qualidade de Diomandé, aliás de Morta Newman, de Morita e Trincão, mas com mais vertigem, com mais velocidade, com mais jogo atlético, com mais rapidez de processos, com um jogo mais vertical, o Sporting a perder umas coisas, a ganhar noutras. Bola para a equipa leonina, bola para trás para Dubiá, deixou seguir para Gonçalo Inácio, que no começo da primeira parte 0-0, o Sporting já com duas grandes oportunidades para o Fotis Ioannidis e para o Flávio Gonçalves não conseguiu concretizar. Fotis atirou à figura do Léo Link, Flávio proporcionou uma grande defesa ao guarda-redes da equipa do Estrela. Olha o Sporting outra vez na pressão alta, Sérgio Altimira, espetáculo Altimira, rouba a bola, dá para Rodrigo Salazar agora atrapalhar-se com o adversário, mas a sofrer falta. Livre para a equipa leonina. Bem, muito complicado estar pelo chão neste relvado. De facto, como é que é possível o relvado da Arboleda estar neste estado incrível? Como é que é possível, diria mais, como é que é possível estar sempre neste estado? De facto, andamos sempre a assobiar para o lado em Portugal. Não tem condições, não se joga na Arboleda. Por alguma razão, a Liga faz fiscalizações e o Estrela continua a não ser capaz de ter um relvado qualidade para apresentar ao país. Livre para a equipa do Sporting, perto da grande área do Estrela. Atenção que Rodrigo Salazar tem um grande pontapé, será que vai arriscar? É cerca de 10 metros da grande área do Estrela. Salazar parece capaz de rematar à baliza. vai partir para a bola, rematou contra a barreira. Vou por acertar nos poucos jogadores que estavam na barreira, apenas dois. Insiste o Sporting, bola para Gonçalo Inácio, dá para trás para Rodrigo Dias. Rodrigo Dias para a esquerda, vai trocando aqui para a Lunina, a bola para o Dumbiá, avança Dumbiá no corredor esquerdo, reto para dentro do Dumbiá, passa por um, passa por dois, ainda Dumbiá, que raça do Dumbiá, a bola a sobrar para Rodrigo Salazar, dá para trás para Gonçalo Inácio, levanta para a esquerda, atenção forte em Zionívis, entrou na grande área, dominou, rodou, vai para o chão, ainda Dumbiá, olha o Sporting a insistir, Dumbiá vai na raça, mas não consegue ficar com a bola. Ponta, pedra lisa para a equipa do Estrela da Amadora. Minuto 14 da primeira parte. Pouco Fotis Ioannidis acabou por ir para o chão na área, mas não houve nada. Sporting a deixar no banco o herói da pré-época, um jogador que brilhou ao mais alto nível, Rafael Nel. Também Soares, o melhor batedor da época anterior, está fora. Mas se poder entrar em qualquer altura, o Sporting é importante ter dois pontas de lança desta qualidade no banco. Bola para o Sporting, Rui Silva para a esquerda para Gonçalo Inácio. Gonçalo Inácio para Rodrigo Dias. Recebe Rodrigo Dias, 15 minutos da primeira parte. Na Reboleira, 0 para o Estrela, 0 para o Sporting.
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12: Ataque ao Sporting, mais uma recuperação alta de Dumbiá para Jenny Catamo. Pode arranjar o passe para Rodrigo Salazar. Acelera Salazar, linha final, cruzamento, segundo poste. Flávio Gonçalves pode rematar. Puxa para trás, acabou por hesitar. Joga com Sérgio Altimira. Sérgio Altimira de pé direito, não é fácil a recepção. Hoje não vai ser fácil a recepção sobre a relva. Olha o Sporting, bola na área. Fotis pode marcar, atira ao lado. Grande cruzamento de Rodrigo Dias. Fotis Ioannidis com tudo para fazer golo.

0: toca Jenny Catamo, vai para cima Jenny, passa por um, passa por dois, ainda Jenny, demorou a dar a bola, dá para Vaianidis, grande corte. Está a jogar muito bem a equipa do Sporting, o Estrela a fazer tudo para bloquear o jogo do Sporting, está muito difícil para o Estrela. Sporting com uma grande oportunidade a cada 5 minutos. Ioannidis, Flávio Ioannidis outra vez. Canto para o Sporting no corredor direito. Vai bater Rodrigo Salazar. Arrancou para a bola. Cruzamento. Cabeceamento ao lado! Como é que é possível? Fotis Ioannidis outra vez a desperdiçar clamorosamente. É a terceira perdida incrível do grego. Incrível! Quaresma de bandeja a dar a bola a Fotis e Fotis à boca da baliza, cabeceia ao lado, que perdida do grego, ficou furioso consigo próprio, é a terceira grande oportunidade que Fotis Ioannidis desperdiça no jogo. E claro que esta continua a ser uma pecha do Sporting, já vai em 4 grandes oportunidades sem fazer um golo. Bola para a equipa do Estrela da Amadora, vai tentando aguentar-se com tudo em relação a esta pressão terrível do Sporting. Santiago Serra para trás para Bernardo Chapo. Lá está Bernardo a adiantar na frente, corta o Sporting. Agora a subir para Sobral, aliás, para o Dom Patrick. Está na esquerda para Yanni Stoic, joga com Rafa Soares. O homem que veio do Famalicão recupera o Sporting e vai para a resposta. Jenny Catamo acelera, leva Jenny, leva de 1, leva de 2. Exagerou Jenny, estava Fotis Ioannidis a fugir. Jenny acabou por levar demasiado longe o seu esforço. Comia falta ao Sporting, não viu o árbitro. Bola para a equipa do Estrela, pressão altíssima do Sporting, mas o Estrela dessa feita consegue sair, bola para o lado direito para Abraham Marcos, roda para Santiago Serra, joga com Zvonarek, lá está a bola para Dili, Dili segurou, rasga o passo para a direita, para a esquerda, aliás, o ataque para o Zvonarek outra vez, Rafa Soares, lado esquerdo, devolveu Zvonarek, linha final, cruzamento, corta o Leão para fora, lançamento para a equipa do Estrela da Amadora, lado esquerdo para bater Rafa Soares, o homem que veio da equipa do Famalicão para o Estrela, grande aquisição, era titularíssimo do Famalicão. Bola para Yanni Stoic, bate na baliza, agarrou Rui Silva, muito longe da baliza Yanni Stoic, a tentar fazer ali um cruzamento, remate venenoso, defendeu Rui Silva. Bola para o Sporting, bola para Quaresma, deixou para Dumbiá. Dumbiá pé direito, rasga o passo para a esquerda para Rodrigo Dias. Acelera Rodrigo Dias, Rodrigo por fora, Flávio por dentro. Bola para Flávio, assegura Flávio, atrasa para Gonçalo Inácio. Lá está a armada formada no Sporting, com Flávio, com Rodrigo, com Gonçalo, com Quaresma. Bola para Dumbiá, Dumbiá no corredor central, abriu para Eduardo Quaresma. De primeira, de pé direito para Jenny Catamo, avança Jenny Catamo. Vai de um para o outro adversário, joga para trás para Eduardo Quaresma. 20 minutos da primeira parte, 0 para o Estrela, 0 para o Sporting.
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0: É um sufoco total do Sporting sobre o Estrela. 20 minutos de grande futebol do Sporting. Mesmo neste relvado muito mal tratado, o Sporting já com 4 grandes oportunidades. 3 por parte de Fotis Ioannidis e 1 por Flávio Gonçalves. Bola para o Sporting. Flávio Gonçalves a abrir para Rodrigo Dias. Vai para a baliza Rodrigo Dias. Muito bem, Rodrigo Dias. Já passou a linha final. Vai para o chão. Falta. Muito bem, o menino Rodrigo Dias a soltar-se, a avançar pela esquerda. Livre para a equipa do Sporting, muito bem Rodrigo Dias. Falta de doer sobre Rodrigo Dias, aliás era Abraham Marcos. O Sporting beneficiário de um livre perigoso, juntinho à linha lateral da grande área do Estrela. Atenção a Rodrigo Salazar. Na altura em que se aguarda a chegada de Iran Kunda, o Sporting vai ganhar 2 batedores exímios, Salazar e Iran Kunda. Algo que o Sporting não tinha na época anterior, não tinha um só batedor de qualidade. Livre para Salazar, levantou na grande área, a bola a sobrar, Jenny Catamo pode marcar, pé esquerdo, cruzamento.

0: alto para fora. Incrível, Jani Catamo, a cruzar demasiado longo, estavam vários companheiros para cabecear na área. Jani a bater muito longo para as costas da defensiva do Estrela, é ponta pé de rede para a equipa da Arboleda. Vai bater na frente, Sporting lá está na pressão altíssima que faz sobre os jogadores do Estrela, o Estrela a tentar sair por Yanni Stoica, lá está o Romero na esquerda, para trás para Rafa Soares, pressão altíssima do Sporting, bola para Svon Marek, que corta Eduardo Carefa para fora, lançamento para o Estrela da Amadora no corredor esquerdo para bater Rafa Soares. Na altura em que Doué está no chão, não há nada, rigorosamente nada. Atenção que há novas regras, o jogador pedir assistência sem amarelo ou vermelho, um minuto fora para um colega. Bola para a equipa do Estrela da Amadora, que se vai aguentando, muito graças à falta de eficácia do Fotis Ioannidis, que falhou três golos, diria, todos eles aparentemente de fácil concretização. Bola para a equipa do Sporting. Gonçalo Inácio a falhar o corte. Yanni Stoica corta Quaresma. Insiste o Estrela. Corta Sérgio Altimira. Ainda o Estrela. Yanni Stoica na esquerda. Com Jéricho Catamo na marcação. Sai Yanni Stoica. Joga para trás para Bernardo Chapo. Este com Luan Patrick. Avança Luan Patrick no ataque da equipa do Estrela da Amadora. Luan Patrick de pé direito. Vai bater longo lá para a frente, para as costas de Rodrigo Dias. Corta Rodrigo Dias. Bola sobrar para Gonçalo Inácio, atira contra o adversário, bola sobrar para Dumbiá, vai para fora, lançamento para a equipa do Estrela da Amadora no corredor direito para bater, Schultz. Lá está o alemão Schultz para bater, a projeção da linha limite da grande área do Sporting, Max Schultz, chega para trás para o apoio de Santiago Serra, lançamento para a equipa do Estrela. Bola ser tocada pelo jogador do Sporting, lançamento para a equipa do Estrela, já batido, bola para Doué, Sporting com 20 minutos muito bons, mas sem marcar, aconteceu muitas vezes ao Sporting na época anterior, e nesta o Sporting também revelar muita falta de eficácia, mas a jogar muito bem, mesmo com o Estrela Vale, mesmo com o Estrela muito forte a defender, muito organizado, muito agressivo, a fechar todos os caminhos da sua baliza, no relvado que todos conhecemos, é pequeno e está muito mal tratado, complica muito a vida, neste caso, a equipa que melhor joga, o Sporting. Bola para Rodrigo Dias, na esquerda, vai para trás para Sérgio Altimira, Sérgio para Rodrigo, muito bem Rodrigo Dias a soltar-se, a bascular para Jéricho Catamo, dá para Zalazar, avança Zalazar, Jéricho Catamo, segura Jéricho Catamo, complica Jéricho Catamo, leva a bola, tenta passar por um, tenta passar por dois, pedia a bola Flávio Gonçalves, ainda Jéricho Catamo, ganha o canto. Ganha o canto Jéricho Catamo, mas a demorar muito tempo a soltar a bola, é neste caso o segundo canto do Sporting, que leva já 5-0 em remates. Canto para o Leão, segundo canto para a equipa leonina, muita altura no Sporting este ano. Vai bater Zalazar, grande área, tiro ao Estrela, sobrou para Flávio Gonçalves, nova vaga, Zalazar pela esquerda, vai bater na grande área, ainda Zalazar para trás para Flávio Gonçalves, agora mal Zalazar, estava toda a gente na área e passou a bola mal para Flávio Gonçalves, ficou à queima e depois, que não foi levado então, mais difícil ainda. Agora ali uma entrada dura de Doué sobre Jéricho Catamo. Doué a acertar em cheio na cara de Jéricho Catamo. Fica agarrado à cara. Perguntando ao árbitro o porquê de não ter dado amarelo a Doué. Mas não se justificava. Jéricho, quer dizer, parecia que tinha sido só nas costas, mas não. É costas e cara. Entrada dura de Doué ali no meio campo do Estrela da Amadora, muito possante este francês do Estrela. Bola para a equipa de Alvalade, bola para Ioannidis, para trás para Quaresma. Quaresma segura de pé direito, encosta para a esquerda para Gonçalo Inácio. Gonçalo Inácio passa a rasgar, é para Rodrigo Dias, acorda Rodrigo Dias com o adversário, corta bem a equipa do Estrela, grande passa a rasgar de Gonçalo Inácio, mas leu bem a equipa do Estrela para o Max Schultz. Insiste o Sporting nas alturas por Sérgio Altimira, tenta adiantar para Dumbiá, muito bem Dumbiá a pressão, a roubar a bola ao adversário, mas marca falta o árbitro. marca falta o árbitro. Livre para a equipa do Estrela da Amadora. Bola do João Patrick para Bernardo Chapo. Chapo de trás para o guarda-redes da equipa do Estrela da Amadora. O Link. É o Link, o brasileiro. Tendo a equipa do Estrela sacudir a pressão do Sporting e de certa forma conseguiu. Desde o minuto 20 que o Estrela não sofre uma oportunidade do Sporting. Já passaram 7 minutos. Foram 4 até o minuto 20. Bola para a equipa Leonina no corredor direito, vai a Nibis tentar adiantar-se. Quero jogar curto com o Eduardo Quaresma no corredor central. Eduardo Quaresma, o atletivo Gonçalo Inácio, bola para o Sporting, Zalazar para trás para Vaianides, segura Vaianides, roda sobre o adversário, vai para o chão e falta. Falta assinalada por intermédio do árbitro da partida deste jogo. Vamos falar de João Gonçalves, foi jogada por Pedro Ribeiro e Miguel Martins. O quarto árbitro é João Afonso. Ataca o Sporting, pode para a frente para Rodrigo Zalazar, acelera Zalazar, também Flávio Gonçalves, a ficar com a bola Flávio, espetáculo Flávio, dá para Sérgio Altimira, toca de calcanhar, Flávio Gonçalves abriu, Rodrigo Zalazar, corredor esquerdo, pode ser perigoso, Zalazar, perdeu outra bola, levantou o segundo poste, Géri não foi, muito bem jogado, o Anílio estava por dentro, esperava Zalazar que Géri fosse por fora, mas o Géri também foi para o lugar do Ioannidis. Esperava-se neste caso um posicionamento complementar de Géri. Géri viu que o Ioannidis estava no meio, podia ter a perna para a direita, foi o que o Zalazar esperou que Géri fizesse, mas não fez. Bola para a equipa do Estrela, ponta pé na frente para Antonetti. Corta a equipa do Sporting e vai de novo para o ataque, a equipa leonina. Bola para Sérgio Altimira, roda Sérgio Altimira, vai dar na esquerda para Rodrigo Dias, muito em jogo. O jovem Rodrigo Dias, adiantado pela esquerda, encosta em Flávio Gonçalves. Lá está Flávio Gonçalves, dá para Sérgio Altimira, para trás para Dumbiá, Dumbiá Gonçalo Inácio, mal Gonçalo Inácio, perde a bola, pode ser fatal, tenta Quaresma recuperar e recupera. Tenta Quaresma recuperar e recupera. Erro clamoroso de Gonçalo Inácio. Continua a ter este problema o Gonçalo Inácio. Comete sempre um erro destes por jogo. Esta feita Quaresma muito bem na compensação. Bola para o Sporting. Géri Catão para trás para Vaianires. Muito difícil jogar rápido neste relvado. Bola para Sérgio Altimira. Dá rasteiro para Quaresma, outra vez Sérgio Altimira, passa a jogar para a esquerda para Rodrigo Dias, grande recepção de Rodrigo Dias, muito bem Rodrigo Dias, depois a escorregar neste relvado, difícil de recuperar o Sporting, Flávio, dá para Rodrigo, vai para a cabeça Rodrigo, vai passar Rodrigo, espetáculo, Flávio Gonçalves, ainda Rodrigo, agora demorou Rodrigo, e não cruzou, já tinha ganho a posição, insiste o Sporting, bola para Dumbiá, pé direito na bola Dumbiá, junta-se Sérgio Altimira, bola para Sérgio, adianta-se Sérgio, dá para Quaresma, grande área, e Ioannidis rodou, vai para o chão, não há nada, minuto 30 da primeira parte, 0 para o Estrela, 0 para o Sporting.
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0: Há pouco, mais uma recuperação espetacular de Quaresma. Atenção que há pouco o Ioannidis é ali pisado na grande área dos Estrela da Amadora e não sei não. Ele é pisado no pé esquerdo e pode vir aqui um lance de VAR e a seguir um corte espetacular de Quaresma. Walter, peço a tua opinião sobre este lance. Há ali um pisão sobre o Fortis Ioannidis na grande área do Estrela. Ver se vai haver VAR neste lance, não, já mandou jogar, siga jogo, bola para Rodrigo Zalazar, dá para Géri Catamo, Géri Catamo muito desligado do jogo, para a bola Sérgio Altimira, é de facto um verdadeiro povo, este espanhol que tem escola de Barcelona, bola para a equipa leonina, bola para Quaresma, segura Quaresma a fazer um grande jogo, ao contrário do Gonçalo Inácio, que já por duas vezes foi completamente batido, obrigando Quaresma a um sprint monumental para recuperar e impedir o Estrela de marcar. Bola para Vaianides, dá para Sérgio Altimira, entra por dentro, grande passe, Fotis e Ioannidis isolado, pode marcar, ainda Fotis demorou, atirou para fora, Não é possível! É a quarta grande oportunidade desperdiçada por Fotis Ioannidis. É um passe maravilhoso de Flávio Gonçalves. Fotis Ioannidis, quando podia rematar, não rematou. E depois tentou bater o guarda-redes, atirou por cima. Incrível, Fotis Ioannidis a desperdiçar a quarta grande oportunidade. Só ele próprio já podia ter um póquer. Incrível. E o Sporting começa a somar demasiadas oportunidades desperdiçadas. E eu diria que qualquer uma delas são flagrantes. Fotis Ioannidis podia ter rematado mais cedo. Tinha ali o ângulo num poste esquerdo da baliza completamente aberto. Demorou. Depois tentou picar sobre o guarda-redes, mas não saiu muito por cima. Incrível, de facto, a perdida de Fotis Ioannidis. Bola para a equipa do Sporting no corredor central. Gonçalo Inácio para Sérgio Altimira. Abre na esquerda para Rodrigo Dias. O Sporting a somar inúmeras oportunidades desperdiçadas. Só Fotis foram 4. Bola para trás para Rodrigo Dias. Para trás para Gonçalo Inácio. Vai tricotando a equipa lumina. Gonçalo Inácio para a esquerda para Rodrigo Dias. Passa para o adversário. Muito bem jogado. Lá está Rodrigo para Dumbiá. Dumbiá na esquerda. Arranca Dumbiá. Desmarca-se Flávio Gonçalves. Bola para Flávio Gonçalves. Espetacular Flávio. Sai do adversário. Ainda Flávio tentava devolver para o Dumbiá. O passe aí demasiado longo. Mal medido agora. Ponta perna lisa para a equipa do Estrela da Amadora. Sporting, de facto, a desperdiçar inúmeras oportunidades, e obviamente num jogo como este, num relvado como este, poderá ser negativo para o Sporting estar a desperdiçar tantas oportunidades. Claro que o Estrela vai claramente agradecendo ao Sporting este perdoar consecutivo da equipa leonina. Mantém-se então o 0-0. O Sporting continua a jogar bem, continua a criar inúmeras oportunidades. Bola para a equipa leonina, lado direito, vai Ioannidis, dá para Géni, puxa para dentro Géni, pesca na bola Géni, muito complicativo, joga para trás para Gonçalo Inácio. Gonçalo Inácio parou, virou, dá para Géni outra vez. Géni Catamo, um pouco como acabou a época, muito indeciso na tomada de decisão, muito indeciso, não cruza, não passa, não tabela, não remata, muito hesitante. Bola para o Sporting, bola para Gonçalo Inácio, pesca na bola, entrega em Sérgio Altimira. Sérgio Altimira para a direita para Rodrigo Zalazar, recolhe Zalazar, dá para Sérgio Altimira, avança o ex-Betis, entrega para trás para o Gonçalo Inácio, bate para Quaresma, Flávio Gonçalves, espetáculo, Flávio Gonçalves, grande nosso cego ao adversário e vai para o chão, livre para o Sporting. Espetacular, Flávio Gonçalves, que qualidade, depois a ser batido por Santiago Serra. Livre que Rodrigo Zalazar poderá tentar bater direto na baliza de Link. Já no 35 da primeira parte, é o terceiro livre para o Sporting. O Estrela recua todo para a sua grande área. Zalazar, creio que desta feita irá cruzar. Atenção ao livre para o Sporting. Rodrigo Zalazar. É o Link que vai organizando a barreira. Tomado apenas por 2 homens. Bateu Zalazar, segundo poste. Géni Catamo, mal Géni. Que mal Géni Catamo. Muito bem batido. Livre por Zalazar. A encostar a bola perfeita para Géni. Tinha tudo para criar perigo. Para rematar ou para cruzar. Nem uma coisa nem outra. Ponta, pedra linda para o Estrela. 35 minutos de jogo. 0 Estrela, 0 Sporting.
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0: Mantém-se o 0-0 na reboleira. Bola para o Sporting. Sérgio Altimira a bater para o lado direito. Espetáculo. Passe para Jericatamo. Pode acelerar Jericatamo. Lá está Jericatamo. Tem que dar a bola. Jericatamo tem ao pé de si. Flávio demora muito tempo. Agora sim dá para Vaianides. Acelera Vaianides. A praia de para Zalazar. Vai cruzar Zalazar. Grande área. Fotis. Volta a falhar. Incrível. Volta a falhar Fotis na cara de Leo Link. Atira contra o guarda-redes do Estrela. Que perdida de Fotis e Ioannidis. Bem, o grego está para falhar e falhar e falhar. É verdade que está sempre no sítio certo, a aparecer sempre para finalizar, mas não finaliza. Incrível, grande cruzamento de Zalazar e Fotis à boca da baliza, em cima do guarda-redes, não conseguiu desviar dele. Incrível. Bem, o Sporting começa a poder estar em causa este jogo, porque quem falha tanto, a velha máxima do futebol, pode aparecer para complicar a vida ao Leão. Bola para o Estrela, pode haver um chapelão na baliza aí ao lado, um chapelão de Marcos Edwards de 70 metros ao lado da baliza de Rui Silva, que estava praticamente a meio do meio campo. Viu bem Abraham Marcos. Bem, seria um gol do outro mundo. Bola para o Sporting, Quaresma a lançar o passo longo para Jericatamo. Esta feita estava Vaianides por fora, Jeni por dentro, não consegue chegar a bola, tira a equipa do Estrela por Rafa Soares. Insiste o Sporting, muito bem Sérgio Altimira, é de facto o polvo deste Leão. Sérgio Altimira para a esquerda, é para Rodrigo Dias, cruzamento muito longo agora. A bola vai para fora, é pontapé de baliza para o Estrela da Amadora. O Sporting começa a ver o intervalo a aproximar-se. De facto, há pouco é incrível como Fotis falha o golo na cara do guarda-redes do Estrela. Incrível. É só desviar dele e atira contra ele. Incrível. Como Fotis e Ioannidis, na repetição que agora nos é apresentada, é uma perdida incrível do Fotis e Ioannidis. Era só desviar do guarda-redes. Eu estava ali na boca da baliza. Bola para o Estrela da Amadora, Doé para o lado direito para Sérgio Serra, aliás Santiago Serra, para trás para Bernardo Chapo, Bernardo Chapo para Santiago Serra, tenta dar para Zvonarek, corta a quebra do Sporting, Rodrigo Dias para Flávio Gonçalves, vem o Sporting para a resposta, acelera Flávio, a passa a rasgar para Fotis e Ioannidis, grande corte do Luan Patrick. Luan Patrick a cortar, tenta o Sporting voltar a ganhar a bola alta, não consegue. Sai o Estrela, Pires Schultz para a resposta, mas muito bem Sérgio Altimira. Dá para Zalazar, vai para a baliza Zalazar, desmarca-se Fotis, ainda Zalazar. Agora podia e devia ter dado para Fotis, mas claro, os colegas de certa forma acabam por poder, de certa forma, perder alguma confiança no Fotis. Zalazar foi como tudo, tinha Fotis à esquerda, podia ter dado a bola, ele ficava isolado na cara de Leo Link. Tentou Zalazar levar tudo na frente e foi desarmado. Bola para o Sporting, na esquerda Flávio Gonçalves, vai para cima da defesa do adversário, desmarca de Rodrigo Dias, bola para Zalazar, virou Zalazar, Sérgio Altimira, dá para Vaianides, Vaianides para Jericatamo, corredor direito do Jericatamo, puxa para o pé esquerdo, ainda Jeni, atrasou para Vaianides, pode ir para a devolução, Jericatamo, atenção, Vaianides, vai cruzar, Vaianides, demorou, atrasou, Jeni, levantou na grande área, cabeceamento ao lado! Que perdida mais uma do Sporting! Desta feita Flávio Gonçalves, 40 minutos, sexta grande oportunidade perdida pelo Sporting, 0 Estrela, 0 Sporting.
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0: O Sporting que somou golos mais golos na pré-época. Hoje, apesar da quantidade impressionante de oportunidades que o Sporting criou na primeira parte, não marcou ainda. 6 oportunidades, 4 para Fotis, 2 para Flávio Gonçalves. Sporting a não conseguir faturar. Agora um pássaro já para Fotis e o Anibis. E marca falta o árbitro. Agora resta saber se marcou ao Fotis, se marcou ao Luan Patrick. Bem, para já grande jogo do Sporting. Eu não avalio os jogos pelos golos, avalio pelo desempenho, pela qualidade, pelo número de oportunidades, pelo número de jogadas ofensivas. E de facto o Sporting a jogar muito bem na reguleira, mesmo com este relvado, mas a desperdiçar golos sobre golos. E poderá lamentar caro este desperdício o Sporting. Bola para a equipa do Estrela da Amadora na sua zona ofensiva. Rafa Soares para o guarda-redes Léo Link. 42 minutos, Léo Link ponta pé na frente, vai saltar Sérgio Altimira, muito bem Altimira, também com o Quaresma. Bem, Quaresma está numa forma neste início de época impressionante. Muito bem Quaresma, que espetáculo Quaresma. Está com tudo Eduardo Quaresma para assumir aqui a substituição de Osman Diomadé. Bola para Sérgio Altimira. Para já Sérgio Altimira a jogar também muito bem, menos em jogo o Issa Dumbiá, que brilhou bem alto na pré-época. Issa Dumbiá abriu para o lado direito para Vaianidis. Vaianidis para Quaresma, estamos a chegar ao intervalo. 66% de posse de bola para o Sporting, 34% para a equipa do Estrela. Bola para Vaianidis, joga para trás para Quaresma. Quaresma do pé direito vai bater lá para a frente para Zalazar. A bola sobrou para Vaianidis, bem jogado, grande passe, remata, garrou! Léo Link, mais uma oportunidade para o Sporting, acertou mal na bola. Agora foi Rodrigo Zalazar e o Sporting volta a desperdiçar, incrível. Grande cruzamento de Vaianidis, Zalazar com tudo para fazer gol, acertou mal na bola. Na altura em que há falta, braço de Sérgio Altimira na bola, já no campo do Sporting, o Estrela pode bater na grande área leonina. O Estrela à procura de qualquer bola parada para criar perigo ao Sporting. Sérgio Altimira não concorda que tenha jogado a bola com o braço, vamos ver. Vamos ver a repetição da jogada, creio que sim, que terá jogado. Livre para o Estrela, que vai tentar surpreender e qualquer bola do Estrela para lá da linha divisória do meio campo é para o barulho, é para a grande área. Luan Patrick para bater. Bola levantada na grande área para o segundo poste. Vai Issa Dumbiá para proteger a saída da bola e ganha o ponto a pé de baliza para a equipa do Sporting. 44 minutos, vamos chegar ao intervalo com 0-0. Ponto a pé de rede para a equipa leonina. Bola para Vaianidis. Segura Vaianidis, é o pé de Eduardo Quaresma, bola para Quaresma. Sporting a jogar muito bem, a somar inúmeras oportunidades de golo, 7 já, mas não marca. Bola para o Sporting, bola para a esquerda para Rodrigo Dias, desmarca-se Flávio, acelera Rodrigo Dias, vai para a grande área, ainda Rodrigo Dias, pé esquerdo na bola, parou, colocou, Zalazar pode marcar, pé esquerdo, complicou e não chutou. Com este relvado não dá para esperar, não dá para controlar, não dá para conduzir. Responde o Estrela, pode ser perigoso. Gonçalo Inácio agora a ir para o chão e há falta. Falta assinalada ao jogador do Estrela da Amadora. 45 minutos de jogo, 0 para o Estrela da Amadora, 0 para o Sporting.
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0: Atenção que eu não sei se o árbitro apitou ou não, porque a bola foi depois colocada na baliza do Sporting.
3: Terminou a primeira parte, Luís.
0: Intervalo então na reboleira. 0 para o Estrela, 0 para o Sporting.
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3: Sinceramente, Luís, deixa-me um pouco na dúvida. Não sei se o árbitro já terminou. Exatamente, terminou. Sim, a primeira parte na Reboleira, empate a zero entre a equipa do Estrela da Amadora e também a equipa do Sporting. Fiquei na dúvida porque os jogadores ficaram ali a falar com o árbitro da partida e a própria transmissão televisiva também ainda não tinha confirmado esse tempo de intervalo.
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3: Sporting claramente superior em relação à equipa do Estrela Amadora, que já teve N oportunidades para chegar ao golo, acabou por não surgir. Claramente que está a faltar melhor decisão a esta equipa leonina. Pontos positivos e pontos negativos destes primeiros 45 minutos, Amador?
0: Bem, ponto negativo, claramente, na minha opinião, um erro grosseiro do árbitro no último instante da primeira parte, porque João Gonçalves não deveria ter apitado, deveria ter deixado o lance continuar e depois sim apitar. Porque, Walter, creio que Gonçalo Inácio tropeça nele próprio, não há falta nenhuma e o Estrela marcaria em cima do intervalo e, de certa forma, cumprindo aquilo que eu profetizei. Porque este Sporting a falhar golos sobre golos, foram 7 oportunidades desperdiçadas pelo Sporting, em qualquer altura pode cometer um erro, como Gonçalo Inácio cometeu. Aliás, Gonçalo Inácio começa esta época muito mal, pouco concentrado. É o terceiro erro no jogo que comete e este seria fatal porque iria dar um golo ao Estrela. O Gonçalo Inácio troca os pés, tropeça nele próprio e o Estrela marcaria em cima do intervalo. E eis o que é o futebol. O Sporting a fazer uma grande primeira parte e o melhor da primeira parte é mesmo a grande primeira parte do Sporting, com um futebol de altíssimo nível mesmo neste batatal, como diria Raul Águas, nos tempos em que já falava do relvado da Reboleira como sendo um batatal. O Sporting a fazer uma grande exibição, esse é o ponto alto do Sporting. O ponto baixo, a incrível falta de eficácia de Fotis Ioannidis, que para já fica a dever a si pelo menos 4 golos neste jogo. É que nos 4 ele está isolado para fazer golo. No primeiro remata à figura do guarda-redes, no segundo de cabeça remata ao lado da baliza, no terceiro à boca da baliza não consegue desviar do guarda-redes e no quarto, num cruzamento a rasgar de Rodrigo Dias, não consegue colocar a bola ao segundo posto na baliza, atirou ao lado. Esse é o ponto fraco ou mais baixo deste jogo, a falta de eficácia tremenda do Fotis Ioannidis e, claro, o erro grosseiro do árbitro da partida, que apitou, porque de facto toda a gente pensou que era falta, dava claramente a sensação de falta e ele apitou. Mas já sabemos, com VAR há que fazer ali um compasso de espera, deixar o lance acabar e depois sim apitar. Creio que João Gonçalves se precipitou, apitou cedo demais, inviabilizou o lance e creio que inviabilizou mesmo o primeiro golo do Estrela da Amadora. O Sporting, se continuar com esta tremenda falta de eficácia, vai-se pôr a jeito de não ganhar este jogo, mesmo sendo muito superior, mesmo jogando um grande futebol, mesmo estando aqui a mostrar tudo aquilo que mostrou na pré-época, com uma diferença. Na pré-época foram golos sobre golos e o Sporting revelou uma grande eficácia. Hoje não. Eficácia zero, desperdício em massa do Sporting, com inúmeras oportunidades, algumas delas verdadeiramente cantadas de golo. E diria que no caso do Fotis, ele fez aquilo que me parecia mais difícil, que era desperdiçar por 4 vezes o primeiro golo do Sporting. Tempo de intervalo, 0 para o Estrela, 0 para o Sporting.
3: Exatamente, esse ouvinte com a FM, dentro do momento já voltamos à Reboleira para a segunda parte entre o Estrela e o Sporting. Agora vamos acompanhar as declarações, ou melhor dizendo, recordar as declarações de Marco Silva, técnico da equipa do Benfica, nessa antevisão dos encarnados para o encontro dentro do Académico, que se realiza amanhã, a partir das 20h30, que tem claro, dentro da FM. Vamos então ouvir o técnico da equipa encarnada, Marco Silva.
5: Boa tarde, Mr. Marcos Silva Miguel, ao meio em direto para a BTV. Na divisão, o treinador do Académico de Viseu, Bruno Pinheiro, referiu que espera combater o caudal ofensivo do Benfica no último jogo e referiu ainda que o facto de não haver público nas bancadas pode equilibrar mais a partida. O que lhe pergunto é de que forma espera que o Académico contrarie o futebol do Benfica e se pode equilibrar mais o grau de dificuldade não havendo público nas bancadas. Obrigado.
6: Em relação à primeira, e com a... com a organização e com a qualidade do Académico Viseu, é uma das características das equipas do Bruno. Naturalmente irão tentar contrariar e jogar o jogo dessa forma, apresentando uma boa organização, uma equipa que, com um treinador novo também, acabado de chegar, mas uma equipa, e normalmente um treinador que tem uma ideia de ter bola, de gostar de ver a sua equipa com uma ideia clara dentro do campo e claramente um 4-3-3, a tentar usar os três médios de formas diferentes e depois tentar criar problemas ao adversário. É isso que nós esperamos naturalmente deles, com bola e sem bola, atentos àquilo que é a nossa forma de jogar, e depois naturalmente irão ter uma estratégia, uma forma de tentar contrariar. Neste momento, para mim, é difícil dizer qual será a forma, se irão tentar, com um bloco mais alto, tentar vir-nos pressionar de uma forma diferente. Isso para mim é complicado neste momento. Interessa-nos a nós estar preparados para qualquer que seja a situação e a forma como o adversário irá tentar contrariar aquilo que é a nossa forma de jogar e a nossa forma de atacar, e depois estarmos preparados para ela, percebermos, termos a capacidade de analisar quando o jogo começar ou durante o jogo se alterarem de alguma forma, e a partir daí tentarmos implementar o nosso jogo e fazer de tudo para o ganhar, que é esse o nosso objetivo. Em relação à segunda parte da questão e não haver adeptos e poder equilibrar um pouco mais a balança, é óbvio que uma das grandes forças, para não dizer a maior força de um clube como o Sport Lisboa Benfica, é a sua massa adepta e o apoio que tem. Quando nos retiram isso, naturalmente a força será diferente. Isso é óbvio, e Bruno foi, nesse caso, foi honesto, e há que o ser também. Retiraram-nos algo que é muito importante para nós enquanto clube, que é muito importante para nós Benfica. Não é agradável de todo. A minha opinião até vai no sentido contrário. Se achamos que é com este tipo de decisões, e não querendo criticar, até porque não estava cá, não estou cá há muitos anos, não sei, soube mais ou menos a história, mas não quis ir muito profundo, não sou a pessoa indicada para o falar, mas retirar 65 mil pessoas ou 60 mil pessoas de um estádio de futebol, se achamos que é assim que vamos resolver problemas, estamos completamente enganados. Acho que temos muitos bons exemplos pela Europa de como contrariar algumas coisas que não são boas, e se não são boas há que atuar diretamente, e não é interditando ou não permitir que os adeptos sejam no estádio e que um jogo seja à porta fechada que vai resolver o que quer que seja. Simplesmente retira adeptos de futebol, e para quem não percebe, só faz sentido jogar futebol se tiverem adeptos. Portanto, o que se irá passar amanhã é um jogo que nós teremos que fazer tudo para o ganhar, que nós, naturalmente, o Académico Viseu irá fazer tudo para ter um bom resultado também. Acho que eles pretendiam, independentemente de eles perceberem que pode equilibrar um pouco mais a balança, nada melhor do que, após mais de 30 anos, o Académico Viseu jogar na primeira, voltar à primeira liga, poder jogar no Estádio da Luz com um ambiente de futebol a sério. Acho que seria muito bom para eles também, seria o carimbado de um regresso à primeira liga de uma forma bonita, como tem que ser o futebol, e eu não entendo. Retiraram isso não só ao Benfica, ao próprio Académico Viseu, ao próprio espetáculo. É ir por caminhos que, na minha opinião, não vão resolver nada, e é retirar a razão de nós todos estarmos aqui. Nós estamos aqui porque vai haver um jogo de futebol amanhã, e um jogo de futebol sem adeptos, na minha opinião, não é um jogo normal, e devia-se arranjar soluções que realmente contrariassem ou combatessem aquilo que se quer combater, e não desta forma.
7: Lusa.
8: Boa tarde, Ministro Sérgio Lopes, para a Agência Lusa. Pergunta um bocado da praxe em início de época. Considera que o Futebol Clube do Porto, por ser o campeão em título, parte como favorito, ou julga que os três grandes, talvez até o Sporting Braga, partem um pouco em pé de igualdade para esta disputa?
6: Eu disse na apresentação, e ainda bem que referiu também o Sporting Braga, porque eu disse que teríamos, além de nós, três adversários muito competentes, claramente os três crónicos candidatos ao título, e depois o Braga sempre muito próximo, a aproximar-se cada vez mais com um jogar de qualidade também. Não, eu percebo a pergunta, percebo o clichê, e pode fazer algum sentido na questão de quem esteve melhor na última temporada, quem foi mais consistente, poder levar-se por esse caminho, eu não vou fazer nenhum comentário, nem vou entrar por aí. Naturalmente teremos que fazer o nosso papel, e o nosso papel é concentrar-nos em nós, naquilo que podemos fazer e devemos fazer, e sermos competentes a cada jogo que iremos jogar.
7: Atrás, SIC, creio.
9: Boa tarde, Clarice Oliveira, SIC Notícias. O Turbino tem sido associado a alguns clubes europeus. Como treinador, sente que a situação no mercado do jogador pode interferir com a competição para a titularidade, e se amanhã Samuel Soares vai ser titular outra vez?
6: Em relação à titularidade, não vos irei dizer qual será o nosso 11, não só na baliza como nas restantes posições. Irão esperar e perceber com que 11 iremos iniciar o jogo. Em relação ao mercado, não tem influência nenhuma naquilo que são as nossas decisões ou as minhas decisões enquanto treinador. Disse isso há várias semanas pela questão do António, e não há que ser diferente neste momento. Não tomo decisões a pensar no mercado. Enquanto são jogadores do Benfica, e os jogadores estarão na convocatória para amanhã, são jogadores do Benfica no momento, são jogadores que têm vindo a trabalhar e estão completamente integrados e naquilo que é o nosso desafio para a época que se inicia, um grande desafio para um clube como o Benfica, que não é campeão há 3 anos, e todo o foco tem que estar aí. O mercado é óbvio que, enquanto estiver aberto, tem influência, não há que escondê-lo. Sempre rumores, muita coisa à volta, mas a mim, como treinador, compete-me o máximo conseguir ter todos os jogadores bem concentrados naquilo que são os nossos objetivos. Já tivemos três jogos oficiais, iremos para o quarto jogo oficial. Tivemos que começar mais cedo, com circunstâncias não muito agradáveis para nós, devido ao número de jogadores do Mundial e tudo aquilo que vocês sabem, começando a competir a 23 de julho. Neste momento, já com a bagagem desses 3 jogos, todo o foco naquilo que é o jogo com o Académico Viseu. O mercado não entra no jogo, de certeza. O mercado não vai jogar amanhã, o mercado não estará lá. Infelizmente, não estarão lá a grande força do Benfica, porque nos retiraram, que são os seus adeptos. Isso é que é importante, e realçar mais uma vez, porque eu acho que isto foi... Parece-me a mim que é tudo levado de ânimo muito leve neste tipo de questões, mas é o que é. Em relação ao mercado, não há grandes conversas sobre ele neste momento.
7: Sport TV.
10: Boa tarde, Marcos Daniel Minhava para a Sport TV. Eu pergunto-lhe, e olhando para o outro lado do campo, tem neste momento 3 pontas de lança à disposição, independentemente da situação de Ivanovic. Se vê o plantel com a necessidade de ter 3 pontas de lança, e em alguns jogos, por exemplo, contra equipas mais fechadas, que acontece muitas vezes no campeonato português, se tem necessidade de ter no plantel 3 avançados, ou se, na eventual saída de um dos pontas de lança, se fica satisfeito com 2. Obrigado.
6: Nós temos 4, o Anísio tem estado desde o princípio da época connosco. Eu sei que é a realidade. Na fase final da última temporada integrou o plantel principal também, desde o início da pré-época, desde o primeiro dia tem estado connosco, com mais minutos, com menos minutos, mas essa é que é a realidade. Um jogador ainda muito jovem que precisa de jogar e terá o seu espaço, quando não joga na equipa principal, de jogar na equipa B, esse que será o seu espaço de evolução em muitos momentos da temporada. Neste momento é a realidade, temos 4, iremos ver o que é que o mercado nos vai ditar até ao final de agosto, princípio de setembro, se poderemos ou não jogar com 2 avançados, há sempre essa possibilidade. Não, a maioria das vezes não será um ponto de partida, mas poderá ter que ser utilizado, mesmo de início em alguns momentos, porque não, até pelas crises do Pavlidis, é sempre um jogador que pode jogar numa linha um pouco mais atrasada, quase como um segundo avançado. Não era a primeira vez que o iria fazer, pelas crises que tem, poderá ser utilizado aí também. É algo que nós temos em mente, mas teremos de ter mais tempo para trabalhar. Estamos a tentar cimentar algo importante para nós, que é a nossa forma de jogar, com muitos jogadores a chegarem já atrasados, com uma equipa técnica nova, como vocês devem compreender. É importante cimentar algo que é a nossa forma de jogar, e depois a partir dali começar a dar algumas condicionantes diferentes ao nosso jogar. E pode ser naturalmente com o Pavlidis numa posição diferente, e depois com um dos avançados mais na posição 9.
7: CMTV não.
11: Boa tarde, Pedro Neves de Sousa, CMTV. É um líder do balneário, eu pergunto se sente que há desconforto entre Turbine e as bancadas, e também já disse que não fala de jogadores que não estão cá, não fala de Palhinha. Eu pergunto se o...
3: Declarações de Marco Silva, também posso adiantar a resposta a esta pergunta. O técnico da equipa do Benfica acabou por dizer que Anatoly Trubin tem continuado a treinar da mesma forma, sempre bastante motivado, e que é um jogador que faz parte do plantel do Benfica e que conta com ele. Vamos regressar novamente à Reboleira, ao contacto com o Luís Bento. Luís, um Sporting que massacrou, não marcou. A verdade é que nós já vimos este filme diversas vezes em vários jogos. Quem não marca sofre, contudo, não foi aquilo que aconteceu na primeira parte. Também perguntar-te o que é que o Sporting tem de fazer diferente nesta segunda parte acaba por ser um pouco básico, ou seja, tem apenas que meter a bola dentro da baliza, porque a equipa fez os possíveis para estar a vencer. Pergunto-te em relação a Fotis Ioannidis. O avançado grego já teve cerca de 5, 6 oportunidades que ainda não conseguiu colocar a bola dentro da baliza. Achas que isto tem a ver com a falta de confiança do jogador, que a verdade é que o Ioannidis já não jogava há muito tempo um jogo oficial, esteve lesionado praticamente a segunda volta inteira da temporada. Achas que tem a ver com a falta de confiança do internacional grego?
0: Claramente que sim, tem a ver com a falta de confiança do Fotis Ioannidis, que terá que aos poucos e poucos regressar ao seu melhor. E claro que só dá para regressar ao melhor da sua qualidade jogando. E nisso Rui Borges confia ao máximo em Fotis Ioannidis, aposta nele a 100%, e neste regresso
3: dentro de alguns momentos voltaremos novamente ao contacto até à Reboleira para essa partida entre a equipa do Estrela da Amadora e também a equipa do Sporting. Empate a zero. Vamos ver o que é que pode acontecer neste segundo tempo, onde a equipa leonina terá então terá que fazer de tudo para conseguir essa vitória, da mesma forma que do outro lado a equipa do Estrela da Amadora também pode concretizar. Dentro de momentos, já voltamos.
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3: E numa altura ouvindo Gol FM, que marca a equipa do Sporting por intermédio de Rodrigo Salazar a fazer o primeiro para os Leões. Já está lá dentro Salazar a estrear-se, a marcar pela equipa do Sporting. Tudo muito bem feito a partir do corredor direito. Salazar a disparar para o fundo das redes. Muito bem também Flávio Gonçalves. Vamos regressar novamente à Reboleira. Luís, marca o Sporting.
0: É gol do Sporting, Rodrigo Salazar. Do Sporting, o passa a rasgar para Jenny Catamo no corredor direito, grande recepção de Jenny Catamo, depois entregou para o corredor central Rodrigo Salazar de primeira. Cá vai nisto, ao ângulo inferior esquerdo da baliza do Estrela da Amadora. Logo a começar a segunda parte, o futebol é mesmo assim. Na primeira, 7 grandes oportunidades, 0 golos. Na segunda, primeira oportunidade, primeiro golo, Estrela 0, Sporting 1.
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0: E agora aqui a Barcelona terá que abrir, terá que reagir perante o Sporting, que para já tem vantagem no marcador e que na pré-época revelou uma sede insaciável a seguir aos golos. Sempre que a equipa fazia um golo, parecia que queria mais ainda. Bola para a equipa do Estrela da Amadora no corredor direito de Schultz. Bate lá para a frente para Antonetti, corta o Sporting. Muito forte a equipa leonina. Bola para Eduardo Quaresma, para já. Eduardo Quaresma numa forma impressionante, com Jorge Jesus a ver na bancada. Creio que Quaresma não pode continuar fora da seleção. Bola para a equipa do Sporting, Sérgio Altimira abriu para Jenny Catamo, corredor direito do Jenny Catamo, vai adiantar para Vaianidis, bola para Zalazar, Zalazar para trás para Sérgio Altimira, vai tocando a bola aqui para o Sporting, Sérgio Altimira para a esquerda para Gonçalo Inácio, está no grande círculo Gonçalo Inácio, rasga o passo para Rodrigo Dias, recebe no corredor esquerdo, desmarca-se Flávio Gonçalves, lá está Rodrigo Dias, passa por um adversário e a bola sai pela linha lateral, considera o árbitro, lançamento para a equipa do Estrela da Amadora. Ser colocada a bola no interior do relvado para Doué. Lá está Doué com Sérgio Altimira. Muito forte Sérgio Altimira. Vai ao choque. A bola sobrará para a esquerda para o ataque da equipa do Estrela para Rafa Soares. Dá para trás para Santiago Serra. Santiago Serra para o ataque. Lado direito recebe Abraham Marcos. Tenta passar por Rodrigo Dias. Muito forte Rodrigo Dias ali na pressão sobre o adversário. A não permitir que este saia com a bola controlada. Muito bom jogo do menino Rodrigo Dias. Bola para trás para Zvonarek, mais para trás ainda para Luan Patrick, o Sporting baixa linhas, bola para Santiago Serra, pé esquerdo na bola, atenção, vai cruzar na grande área, aparece ali no corte a equipa do Sporting, a equipa do Estrela continua a insistir, do lado esquerdo, bola na grande área para as mãos de Rui Silva. Para as mãos de Rui Silva. Lá está a equipa leonina, a bola a ser jogada para Sérgio Altimira. Recebe o ex-Betis. Vai movimentar para Quaresma, jogado do Quaresma. Outra vez para Sérgio Altimira. Avança Sérgio Altimira, pé direito da bola. Está no grande círculo Sérgio Altimira. Ultrapassa a visão no campo contrário, abriu para Rodrigo Dias. Rodrigo Dias segurou e atrasou para Gonçalo Inácio. Lá está Gonçalo Inácio encostado ali à linha divisória, deixou para Sérgio Altimira. Entrega para Quaresma, lado direito Quaresma, passa a rasgar, espetáculo para Zalazar. Que maravilha, Zalazar, cruzamento, canto. Muito bem Zalazar, vem dar perfume, velocidade, intensidade ao Sporting. 10-2 em remates, 6 gerem oportunidades. É o 3-0 em cantos para o Sporting agora. Lado direito, Zalazar para bater. Muita gente alta na grande área. Canto batido. É para Flávio Gonçalves. Pontapé enrolado. Agarrou o guarda-redes Léo Link. Lá está Léo Link a entregar para o lado direito para Schultz. Achou um bom pratique. Pressão alta da Flávio Gonçalves, o Sporting muito forte na pressão, sufocante que faz sobre o Estrela. Minuto 6 da segunda parte, Estrela 0, Sporting 1, Marcos Alazar.
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0: Amarelo para Doué, entrada terrível sobre Vaianidis, ali a roçar o cartão vermelho. Entrada muito dura do Piton sobre a zona da tibia autárquica. Se fosse um pouco mais acima era expulso. bola para o Sporting, Sérgio Altimira, sai da pressão, muito bem Altimira, encosta para a direita para Jenny Catamo, Jenny Catamo do pé esquerdo, pausa o jogo, Jenny Catamo levanta na grande área para as mãos de Léo Link. Lá está Léo Link, a baliza do Estrela da Amadora. Muito bem na primeira parte, Léo Link, na segunda não teve hipóteses de parar o remate de Rodrigo Salazar. Bola para Luan Patrick. Luan Patrick sai a jogar, tem no lado direito o Schultz. Quer jogar para trás para Léo Link de novo. Lá está o guarda-redes do Estrela, para a esquerda para Rafa Soares. Pressão Lurina, espetacular o Sporting na pressão. Tenta roubar a bola, não consegue. O Estrela insiste na tentativa de sair, mas volta a perder. Sérgio Altimira vai com tudo. Olha o Sporting, Altimira para a direita. Rodrigo Salazar pode marcar. Pé esquerdo, demorou. Jenny Catamo, pé esquerdo na bola também. Vai para o pontapé, remate. A bola para Flávio Gonçalves. Nova vaga do Sporting, não recepciona. Não recepciona. O Sporting esteve à beira do segundo. Tira a equipa do Estrela, de qualquer maneira corta Flávio Gonçalves para fora. Sporting fortíssimo na pressão, incrível a forma como o Sporting sufoca a equipa do Estrela na saída de bola da equipa da Reboleira. Toda a gente muito proativa neste Leão. Bola para a equipa do Estrela da Amadora. Mais uma vez a pressão leonina e a conseguir de novo o Sporting recuperar a bola. Espetáculo a equipa leonina. É uma condição física tremenda do Sporting, que passa o jogo todo a correr, a pressionar alto, a jogar com muita energia, com um lado atlético muito vincado. Bola para o Sporting, bola para Fátio Zioninhos, dá para a grande área, pontapé ao lado! Está com tudo Fátis, muito forte na forma como recolheu, como virou, como puxou para o pé esquerdo, seria um grande golo, tentou encher o pé, mas a bola acabou por passar por cima da barra do Estrela da Amadora. Fótis Ioannidis desesperadamente à procura de um golo, já teve várias oportunidades, mas a bola teima em não entrar. Lá está o Sporting outra vez da pressão alta, bem sufocante para o Estrela. Vai jogar agora Luan Patrick no corredor direito, respira um pouco o Estrela, mas lá está Fótis Ioannidis a apertar. Bola para Schultz, jogou com o Svonarek, corta bem no Sporting, Gonçalo Inácio para fora, lançamento para a equipa do Estrela da Amadora, corredor direito, o Schultz para bater. Sporting à procura do 2-0, claramente, tenta sentenciar a partida, sabendo que num relvado como este pode haver em qualquer altura uma bola parada, um ressalto, uma transição que retira vantagem a leonina. Bola para o Estrela, Svonarek, desmarca-se Antonetti, bola para Abraham Marcos, vai com Rodrigo Dias, muito bem Rodrigo Dias, muito bem Rodrigo Dias. A sair do adversário, agora entrega mal a bola. Olha o Estrela, Schultz, grande área. Atenção, cruzamento, corta Eduardo Quaresma. Bola já para Gonçalo Inácio. Abriu para Flávio Gonçalves. Sai a transição do Sporting, Flávio Gonçalves. Passe para Fótis Ioannidis. Marceção. Que grande passe de Flávio Gonçalves. Mas o Fótis Ioannidis hoje, candidato ao jogador mais, enfim, mais azarado da noite. Não quero criticar o Fótis, porque quem cria 5, 6 oportunidades de golo não pode ser criticado. É sinal que está sempre lá, que está a dar tudo pela equipa, que está a movimentar-se bem, a posicionar-se bem. Mas depois muito infeliz na concretização. Minuto 10 da segunda parte, Estrela 0, Sporting 1.
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0: Agora em futebol direto, muito bem Quaresma no corte. Lá está Quaresma a sair do pé direito, bola para Ioannidis. Está do lado do direito do ataque do Sporting, atrasou para Quaresma. Quaresma para Rui Silva. Rui Silva, o guarda-redes leonino, recolhe de pé direito. Pausa o jogo, 4, 5, 6 jogadores do Estrela. Rui, creio que vai bater para longe. Demora muito tempo a soltar a bola. Hesitante agora Rui Silva. Entrega para Gonçalo Inácio. Gonçalo Inácio para Rui Silva outra vez. Rui Silva para Gonçalo Inácio de novo, recebe Gonçalo Inácio, passa para a frente para Salazar, joga com Flávio Gonçalves, muito bem jogado, o passe para Jenny Catamo, saiu mal, muito bem jogado por Jenny Catamo, aliás por Rodrigo Salazar, mas depois Flávio Gonçalves não conseguiu acertar bem o passe para Jéricho Atamo. Bola para o Estrela, bola para Luan Patrick. Luan Patrick do lado do direito da defesa do Estrela da Amadora, vai adiantar, desmarca de Schultz, também Santiago Serra, passa lá para a frente para Abraham Marcos. Não está fácil neste relvado, não está fácil, é muito difícil recepcionar uma bola que venha muito tensa, muito rápida. A bola bate na relva e ganha uma data de carambolas. Bola para a equipa do Sporting na sua zona defensiva. O passe para Dumbiá, acelera Dumbiá, dá para Jéni Catamo, desmarca-se Vaianidis, atenção Jéni, demorou Jéni, ainda Jéni, vai para a baliza, remate, grande defesa! Grande defesa de Léo Link! Jéni Catamo tentou desmarcar Vaianidis, não correu bem, sobrou para Jéni, agora sim, remate forte, Link defendeu, é isto que se pede a Jéni, que passa ou que remate, que remata bem ou passa bem. Quando começa a hesitar, a parar e a ficar na dúvida sobre o que fazer, aí é que acaba por depois não dar andamento às jogadas. Muito bem, Génia.

cruzamento rasteiro, gol! Fotis! Fotis e Olamides! A sexta foi de vez! Gol!

0: do Sporting. É muito bom de bola, Rodrigo Salazar. Grande recepção no corredor direito. Parou no peito. Foi para cima do defesa do Estrela. Passou por ele. Puxou para o pé esquerdo. Voltou a passar. Pé direito. Cruzamento impecável. Letal. Rasteiro para Fotis Ioannidis. Atacar a pequena área. E desta feita, não falhou o Ioannidis. Já merecia claramente o golo Ioannidis. E Rodrigo Salazar, uma assistência e um golo. O Sporting a justificar claramente o 2 a 0. Minuto 15 da segunda parte. Estrela da Amadora 0, Sporting 2.
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0: Val, terá que dizer que o Sporting justificava claramente a vantagem e justificava claramente o 2 a 0. Este é um resultado mais consentâneo, Walter, com o que tem sido a grande exibição leonina na Amadora.
2: Sem dúvida, e destacar Rodrigo Salazar com um golo e uma assistência, um craque em absoluto.
0: Minuto 15 da segunda parte, a equipa do Sporting a fazer duas alterações. Saiu Fotis Ioannidis, entrou Luís Soares, saiu Flávio Gonçalves, entrou Silas Anderson. Neste caso, Dumbiá vai para o ataque, para o corredor esquerdo. Silas Anderson junta-se a Sérgio Altimira no corredor central. Canto para o Estrela, pareceu-me ali um empurrão claro sobre Quaresma, não marcou o árbitro. Livra para a equipa do Estrela, corredor direito. Vai bater na grande área o canto. Rafa Soares vai partir para a bola, levantou com boa conta, tirou o Sporting, sobrou, atenção que perigo, remate contra a muralha leonina, ainda a Estrela da Amadora, sai Rui Silva e agarra. Muito bem, Rui Silva a agarrar, a entregar já para Ioannidis, a corredor direito Ioannidis, avança para o ataque do Sporting, dá para Jenny Catamo, tenta passar pelo adversário, corta a Estrela, bola para fora, lançamento para a equipa do Sporting, Ioannidis para bater, joga para trás para Eduardo Quaresma. Eduardo Quaresma entrega em Gonçalo Inácio. Pé esquerdo na bola, Gonçalo Inácio. Vai bater para Rodrigo Dias no corredor esquerdo. Deixou para Rodrigo Salazar. Desmarca-se Soares. Ainda Salazar. Puxa para dentro. Salazar, muito bem jogado. Abriu para a direita. É para Ioannidis. Vai desmarcar Jenny Catamo. Atenção ao Sporting. Jenny Catamo. Rodrigo Salazar dá uma dimensão impressionante ao Sporting. Está sempre a correr. Está sempre a mexer. A bola para Ioannidis. Dá para Silas Anderson. Bem jogado. Grande passe. Ainda Silas Anderson. Vai para o pontapé. Ainda ao Sporting. Tira a equipa do Estrela. E sai para a resposta. Arranca a toda a velocidade ali o Zvonarek, adiantou para Antonetti, vai muito bem Quaresma no corte. Que jogaço do Quaresma! Deixou para Rui Silva, devolveu para Quaresma. Lá está Quaresma de pé direito a segurar a bola ao meio do meio campo do Estrela da Amadora, dá rasteiro para Sérgio Altimira. Sérgio Altimira para o lado esquerdo, recolheu Quaresma. Quaresma adiantou para o ataque, a bola para Rodrigo Dias, vai Rodrigo Dias de pé esquerdo para trás para Silas Anderson. Silas Anderson, o dinamarquês, vai ser para Sérgio Altimira, entrega em Salazar, bateu na grande área, corta a equipa do Estrela da Amadora. Tenta vir para a resposta por intermédio de Schultz. Bate para o lado oposto. A bola para Yanni Stoica. Yanni Stoica curtinho. Joga com Zvonarek. Zvonarek para trás para Santiago Serra. Santiago Serra joga curto com Bernardo Chapo. Este para Luan Patrick. Luan Patrick para a direita. A bola para Abraham Marcos. Recordo que o Sporting volta a jogar na próxima sexta-feira às 20h15, dia 14 de agosto. Bola para a equipa do Estrela da Amadora. Muito bem, Yanni Stoica. Dá para Abraham Marcos. Corta o Leão. E tenta vir para a resposta Soares. Muito bem, Soares. A jogar com Issa Dumbiá, mas corta o Estrela.

0: para Luan Patrick. Luan Patrick para Bernardo Chapo. Abriu para a esquerda para o Doué. Não consegue ficar com a bola. Doué, bola fora. Lançamento para o Sporting. E para o Sporting, não baixa a guarda, não baixa o ritmo. Uma característica que o Sporting da época anterior, de certa forma, tinha. A equipa tirava demais o pé do acelerador e acabou por deixar de fugir vários jogos devido a esse abaixamento de atitude competitiva da equipa. Isso não acontece este ano com o Sporting. A equipa está sempre ligada à corrente. Impressionante a atitude da equipa do Sporting. Na altura em que há falta de Issa Dumbiá sobre o adversário, bola batida para Luan Patrick, atrasou para Léo Link. Léo Link na baliza do Estrela da Amadora, joga curto com Bernardo Chapo. Bernardo Chapo de pé esquerdo, adianta na frente para Yari Stoic, vem buscar a bola à sua zona intermédia, bola a ser jogada com Rafa Soares. O Estrela da Amadora tenta reagir, recordo que há pouco saiu Santiago Serra e entrou Robinho, bola para o Estrela, bola na grande área, que perigo, Gonçalo Inácio no corte, bola para fora, ponta, pé de canto para o Estrela. É o 2-4 em cantos. Atenção que Léo Link já fez 5, aliás 6 defesas. O Sporting com 7 oportunidades, 15 remates, 4-2 em cantos, 6 defesas já de Léo Link. Canto para o Estrela, a bola parada pode ser uma fortaleza do Estrela. O Sporting também está forte este ano na bola parada, com muitos jogadores atléticos, intensos, muito altos. Bola para o Estrela, vai ser batida na grande área leonina. Atenção, levantou, corta nas alturas Silas Anderson, lá está a importância de ter jogadores muito altos. A bola vai depois sair pela linha final, ponta, pé de baliza para o Sporting. 20 minutos, segunda parte, Estrela 0, Sporting 2.
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0: Ataca o Sporting, mal passa Soares, olha o Estrela da Amadora, pode aproveitar, bola para Zvonarek, adiantou para Antonetti, Abraham Marques para trás, Chapo, aliás Schultz para Abraham Marques, vai no 1 para 1 com Silas Anderson, entrega para a grande área para Zvonarek, corta o Leão, siga jogo, bola para Gonçalo Inácio, bateu para Soares, joga com Dumbiá, acelera Dumbiá, pela esquerda Dumbiá, vai com tudo do Dumbiá, alta velocidade e amarelo para Soares. Foi um lance sem bola entre Soares e um adversário. Foi o início da jogada. Em Soares, de facto, a prejudicar o Sporting. Foi tocado em falta, mas a bola seguia no Dumbiá. Ele foi atrás do jogador do Estrela e deu-lhe um sapanão, quando o Dumbiá até ia com perigo para a baliza. Mau momento de Soares. Bola para o Estrela, com algum espaço agora na esquerda, recebe Rafa Soares, a Priani Stoica, vai para a tabela, pontapé sobre a baliza de Rui Silva, passou muito longe do alvo, pontapé de rede para a equipa leonina. O Estrela tenta fazer um golo que possa reabrir o jogo neste estádio José Gomes, na Reboleira, completamente cheio. Mais de 9 mil espectadores para este Estrela 0 Sporting 2. Bola para Rodrigo Dias, muito seguro Rodrigo Dias, que qualidade há para Dumbiá. Hoje Dumbiá não apareceu no jogo, ele que brilhou na pré-época, hoje não conseguiu brilhar a um nível tão alto, num Sporting onde toda a gente está a jogar muito bem. Diria que o Dumbiá estranhamente hoje é uma espécie de elo mais fraco no Sporting hoje. Bola para o Estrela, ponta pé na frente, vai para fora a bola, lançada para a equipa leonina, para bater à esquerda Rodrigo Dias, grande jogo do menino. Para quem duvidava da capacidade do Rodrigo Dias substituir Maxi Araújo, esteve muito bem na partida, a mostrar a Rui Borges e a todo o universo Sporting que está preparado. Bola para a equipa do Sporting, bola para Soares, avança Soares contra um adversário, bola fora, bateu ainda em Soares, lançamento para o Estrela da Amadora no corredor direito.

Universo Sporting que está preparado. Bola para a equipa do Sporting, bola para Soares, avança Soares contra um adversário, bola fora, bateu ainda em Soares, lançamento para o Estrela da Amadora no corredor direito.

0: Universo Sporting que está preparado. Bola para a equipa do Sporting, bola para Soares, avança Soares contra um adversário, bola fora, bateu ainda em Soares, lançamento para o Estrela da Amadora no corredor direito.
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0: A caminho do minuto 26 da segunda parte, o Sporting continua muito forte a não permitir veleidades à equipa do Estrela da Amadora. Muito sufocante, muito pressionante. E os jogadores da frente são os primeiros, numa altura em que a Sport TV apresenta um grafismo em que diz 10-0 em oportunidades de golo para o Sporting. De facto, é uma realidade. Sporting absolutamente avassalador. Ganha por 2-0, mas já construiu 10 oportunidades de golo. Atenção ao Estrela, Quaresma, assistindo a jogada, remate, golo! Estrela! Desistiu da jogada, Quaresma! Marca Antonetti!

0: estrela da Amadora. Há pouco aconteceu com Gonçalo Inácio, agora aconteceu com Quaresma. Quaresma a desligar do lance, ele é de facto puxado e agarrado, mas não pode desistir do lance. Seguiu para a frente Antonetti, enfrentou Gonçalo Inácio, rematou de pé esquerdo e marca para a estrela. 27 minutos, segunda parte. Estrela abre o jogo e diz que ainda está vivo. Estrela 1, Sporting 2.
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0: Walter, tal como há pouco, Gonçalo Inácio, é um lance em que o Quaresma é puxado, é agarrado, mas a pergunta que te faço é que se consideras suficiente para anular este gol.
2: É sim, se o Eduardo Quaresma caísse, acredito que o árbitro marcaria falta. Agora, como se diz na gíria, Eduardo Quaresma acabou por ser um pouco anjinho, continuou de pé e, sendo assim, fica mais difícil realmente do árbitro assinalar falta, porém, a ver, vamos.
0: Atenção que o Estrela irá com tudo agora para cima do Sporting, creio que o lance ainda está a ser avaliado pelo VAR, pelo menos João Gonçalves ainda está à espera para avaliar a jogada, continua a ser revista, mas recordo que no árbitro está Tiago Martins e Cátia Tavares. Quaresma a desistir da jogada e os dois centrais do Sporting são muito bons, mas mantêm este ritmo, e o golo já está validado, mantém este ritmo de erros individuais por jogo constantes. Não há um jogo em que o Quaresma e o Gonçalo Inácio não cometam um erro daqueles que é inadmissível num central de equipa grande. E de facto desconcentrou o Quaresma e o Estrela marca um golo e abre este jogo que parecia sentenciado para o Sporting. Bola para a equipa leonina, para Sérgio Altimira. Sérgio Altimira de pé direito, aguarda a bola. Sérgio Altimira desmarca-se na esquerda, Rodrigo Dias, recolheu Rodrigo Dias, abre Dumbiá no corredor lateral, bola para trás para Gonçalo Inácio, coloca em Sérgio Altimira. Sérgio Altimira vai no ataque, rasgou para a esquerda para Dumbiá. Dumbiá baila para o adversário, ainda Dumbiá dá para Rodrigo Dias, pressionado pelo adversário, é desarmado. Agora podia ter dado a bola, responde o Estrela, recupera Gonçalo Inácio, ainda ao Estrela. Gonçalo Inácio a não conseguir o corte, mal Gonçalo Inácio, olha ao Estrela. Querem ver? Bola para a esquerda do E, vai para o cruzamento, grande área e cabeceamento, defende Rui Silva! Grande oportunidade para o Estrela empatar. Gonçalo Inácio está numa forma terrível, muito mansinho, muito macio, muito displicente, e o Estrela quase chegava ao empate. 30 minutos da segunda parte, Estrela 1, Sporting 2.
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1: Bem, o Sporting está, Walter, literalmente a pôr-se a jeito de sofrer o empate.
2: Exatamente, vamos ter jogo até ao fim.
3: Até ao fim.
1: Uma altura em que há ali um desaguisado entre os jogadores de ambas as equipas. Empurrões aqui, empurrões ali. E de facto é um jogo que parecia completamente ganho para o Sporting. Mas a equipa do Estrela reagiu, fez um golo numa abébia de Eduardo Quaresma e agora acredita que pode fazer mais um golo e empatar este jogo perante um Sporting que tem que se assumir ali na dupla de centrais. Gonçalo Inácio, de uma vez por todas, tem que concentrar-se e assumir o máximo de rigor. Bola para o Sporting, Quaresma avançou perante o adversário, desmarca-se Vaianidis. Vaianidis de pé direito, rasga o passe para Dumbiá, vai com o adversário, joga com Géni, bem trabalhado por Géni, mas depois mal Géni. Creio que há jogadores aqui que já deram tudo. Géni e Dumbiá são dois bons exemplos. Com Jess Derry e Luís Guilherme, creio que se pede uma mexida. Se bem que por outro lado, com o Estrela a marcar, Dumbiá é importante em campo. Ataca Dumbiá pela esquerda, o ataque do Sporting, joga para trás, mas fora de jogo. Não deixou acabar o lance o árbitro. Um passo a rasgar para Dumbiá, que estava efetivamente fora de jogo. E, portanto, para tudo. Minuto 77 do jogo. Sporting a vencer por 2-1, mas o Estrela acredita no empate. O passe para Dumbiá demorou demais a sair. Dumbiá foi apanhado em posição irregular de fora de jogo. Uma altura em que Fresneda vai entrar, vai a Neves, vai sair. E entra também Luís Guilherme para o lugar de Géni Catamo. Creio que Fresh ainda dá mais do que Vaianidis em termos defensivos. Por outro lado, também refresca a equipa do Sporting. O mesmo acontece com Géni, já tinha dado tudo. Entra Luís Guilherme, muito veloz, muito rápido, muito possante, para poder também aproveitar o espaço que se possa abrir na defensiva do Estrela da Amadora. Claro que o jogo não está para a entrada de mais jovens. Olha o Estrela no ataque, bola na grande área, atenção, o desvio, tira o Sporting. Mas o Estrela claramente em cima do Sporting agora. A bola para Doué, Doué para a direita. Atenção, vamos fazer aqui um ponto de ordem para as mexidas que aconteceram no jogo. Na equipa do Estrela da Amadora entraram Robinho, Jefferson Encada e Benito. Saíram Santiago Serra, Max Schultz e Yanni Stoica. No Sporting entraram Silas Anderson, Luís Soares, Prestenda e Luís Guilherme. Saíram Flávio Gonçalves, Fotis e Oanidis. Vai Anidis e Géni Catamo. Estrela no ataque, bola na grande área. Que perigo, tira o Sporting, que está claramente à mercê do Estrela. Ataca o Estrela, Bernardo Chapo pela esquerda. O Sporting aparentemente com uma organização deficitária a defender. O Estrela a encontrar espaços para entrar. Bola para Abraham Marcos, está com Rodrigo Dias, corta Dumbiá, sai a jogar Dumbiá, lado esquerdo Dumbiá, acelera Dumbiá, dá para Zalazar, vem para a resposta, mas corta o Estrela. Sporting a perder bola, a não ter tanta qualidade na bola. E curiosamente a saída do menino Flávio Gonçalves fez-se sentir. Bola para o Estrela, bola no guarda-redes Léo Link, dá para Luan Patrick, joga com Jefferson Encada, acelera Jefferson Encada, joga com Zvonarek, abre Marcos, atenção ao Estrela, vai para fora a bola, lançamento para a equipa leonina. O lado esquerdo do ataque do Sporting, abre Marcos, pedia falta, não foi. De facto, vamos ter arbitragens, creio eu, mais proativas, mais a deixar jogar, mais a contrariar o espírito da faltinha a todo o momento. Bola para o Sporting, não consegue ficar com a bola Zalazar, recupera o Sporting, Soares, Soares para trás para Sérgio Altimira, avança Sérgio Altimira, minuto 80 do jogo, Estrela da Amadora 1, Sporting 2.
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1: Canto para a Estrela da Amadora, que está claramente a ameaçar o empate. Um Sporting irreconhecível nesta fase do jogo. Sentiu muito o golo do Estrela, numa altura em que o jogo estava completamente controlado. Muita gente do Estrela para a grande área. São 8 jogadores do Estrela contra 11 do Sporting. Canto batido, cabeceamento para fora. Pontapé de rede para o Sporting. Rui Silva para bater. Rui Silva para bater. Sporting a não conseguir ter bola nesta altura, numa altura em que vai sair, em que vai entrar Jesse Terry na equipa leonina. O Sporting quer ter bola, quer continuar com fogo de ataque. Vai sair Dumbiá, que de facto hoje não esteve nada bem. Jesse Terry poderá dar ali mais critério no drible, no jogo ofensivo. O Sporting, mais do que recuar, tem que continuar a jogar na frente. Agora Luís Guilherme à direita, Jesse Terry à esquerda e Zalazar ao meio no apoio a Luís Soares. Atrás deles a dupla de médios Sérgio Altimira e Silas Anderson. Ponta, Pedro Rui Silva na frente, vai saltar Silas Anderson nas alturas, mas não ganha a bola perante Zvonarek. Silas Anderson não saltou muito agressivo neste lance. Responde a equipa do Estrela, corredor esquerdo, atenção ao Estrela, de novo, a bola na grande área, Quaresma na marcação, ainda ao Estrela e ganha o pontapé de baliza. Muito bem Quaresma. Aliás, foi Fresneda, muito bem Fresneda. Era Benito que estava ali a bailar perante Fresneda, jogador que veio, jogador francês, que veio da Académica de Coimbra. Quase 8 mil espectadores hoje no estádio José Gomes na Reboleira. Amadora, praticamente cheio o estádio da Reboleira. Bola para o Sporting, Luís Guilherme para trás para Fresneda. Este para Quaresma. Quaresma para Fresneda, vai trocando a bola aqui para Leonina. Lá está o Sporting a subir no ataque. Fresneda encosta aliás em Rodrigo Zalazar. Zalazar para trás para Quaresma. Quaresma de pé direito, encosta na esquerda para Gonçalo Inácio. Lá está Gonçalo Inácio, também de pé esquerdo. Abriu para Rodrigo Dias, grande jogo de Rodrigo Dias. Bola para Jesse Terry, sai da marcação de Jesse Terry. Entrega aliás em Rodrigo Dias. Rasteiro para Silas Anderson, joga para trás para Rui Silva. O Sporting vai guardando a bola. É importante para o Sporting ter bola. Rui Silva pontapé na frente. Bola longa para Jesse Terry. E atenção que estávamos a falar do Fotis Ioannidis, mas comparativamente ao Soares, incomparável nesta altura. Fotis Ioannidis fez um golo e recebe mais 5 lances de golo. Olha o Estrela com perigo, pode ir para o empate. Atenção Benito, vai bailar Benito. Rui Silva defendeu. Ainda o Estrela, golo! Que frango de Rui Silva! Empate ao Estrela! Estava a adivinhar-se!

0: estrela da Amadora! Que frango de Rui Silva! O Sporting completamente desposicionado! Bola para Benito! Bailou! Rematou! E é praticamente um autogolo de Rui Silva! É incrível o frango de Rui Silva! O Sporting a manter os erros da época anterior, erros absolutamente grosseiros. Gonçalo Inácio cometeu um na primeira parte, Quaresma cometeu outro na segunda, a dar golo ao Estrela, e é o Rui Silva que faz um autogolo. A bola nem sequer ia à baliza, é um autogolo de Rui Silva. Que frango descomunal de Rui Silva! O Sporting literalmente a oferecer o empate ao Estrela, a manter os erros da época anterior. O Sporting estava completamente à mercê, e uma equipa e um treinador que vê os seus jogadores a cometerem erros desta monta, não dá. Não dá. Não, não há nada a apontar ao treinador. Que frango de Rui Silva. 40 minutos de segunda parte. Estrela 2, Sporting 2.
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0: O Estrela pode marcar, grande defesa de Rui Silva! O Sporting está totalmente às aranhas! Que defesa de Rui Silva a redimir-se e a impedir o 3-2 ao Sporting! Bem, Walter, o que é que aconteceu ao Sporting? As substituições deram cabo deste leão.
2: Luís, eu acho que é um reflexo daquilo que nós vimos na época passada, ou seja, o Sporting, quando as coisas estão a correr bem, é realmente uma equipa altamente perigosa, mas a partir do momento em que as coisas começam a fugir do controlo, é uma equipa que se vai encolhendo. Claramente que do outro lado há qualidade suficiente para conseguir ferir. É certo que ainda há muito jogo, mas neste momento, a partir do 2-1, é claramente um Sporting final de temporada 25-26.
0: Dois erros inacreditáveis de Quaresma e de Rui Silva a darem os golos ao Estrela. Bola para o Sporting, bola para Fresneda na direita, vai para o cruzamento, Fresneda não cruzou, atrapalhou-se com a bola, corta ao Estrela, tenta recuperar Fresneda, muito mal Fresneda. Toda a gente que entrou mal no jogo. Para o Sporting, Silas Anderson vai para o chão, não há nada, tenta recuperar o Sporting, o Estrela vai com tudo outra vez, o Sporting totalmente desposicionado, recupera o Leão, bola para Luís Guilherme, arranca Luís Guilherme, o jogo está completamente partido, o Sporting perdeu completamente o controlo da partida, falta sobre Luís Guilherme, livre para a equipa leonina, bola para Fresneda, também entrou muito mal no jogo, Fresneda, o mesmo acontece com Silas Anderson. Bola para a esquerda para Jesse Derry. O Sporting tem que ir atrás do prejuízo. Sofreu o empate, deixou fugir dois golos de vantagem. Bola para Salazar. Levanta na grande área para as mãos de Leo Link. Salazar pedia que a equipa avançasse para a grande área. Leo Link saiu fácil e agarrou. O Sporting entra no campeonato a perder dois pontos. Inacreditável. Oferta dupla de Quaresma e de Rui Silva para os golos do Estrela. Bola para a equipa do Sporting, Quaresma. Quaresma de pé direito, joga com Sérgio Altimira. Sérgio Altimira avança de pé direito, invade no campo do Estrela da Amadora, rasga o passo para a esquerda, a bola para o pé esquerdo de Rodrigo Dias, vai para a baliza, levantou, direto para a baliza, muito longe do alvo, ponta pé de rede para a equipa do Estrela da Amadora. O Sporting, de facto, a deixar fugir completamente o jogo. Inacreditável. Inacreditável benesse concedida pelo Sporting nesta partida. Malta em que a equipa do Estrela aguenta este resultado. Bola para a equipa da Amadora. Aliás, há ali um momento em que se pedia, na minha opinião, claramente de Omandé, porque Gonçalo Inácio estava a meter água por todo o lado. Quaresma também ficou muito afetado com o golo do Estrela. Creio que o Rui Borges não quis ali colocar o Diomandé, mas pedia-se claramente Diomandé para bloquear ali um pouco a insistência da equipa do Estrela. Bola para a esquerda, Benito entrou muito bem, vai num pronto com a Fresneda. Tira o cruzamento, segundo poste! Gonçalo Inácio corta para canto. Sempre batido Gonçalo Inácio, incrível. Acaba por desta feita cortar para canto, é o 4-4 em cantos para o Estrela, e o Estrela mais perto de ganhar o jogo do que o Sporting, a verdade é esta. Canto para a equipa do Estrela da Amadora no corredor direito, a bola vai ser batida na grande área do Sporting, atenção ao canto, o Sporting desperdiçou muitos golos neste jogo. O Estrela, nas duas vezes que pôde marcar, marcou, e depois ainda teve uma terceira grande oportunidade para fazer gol, e Rui Silva defendeu, ataca ao Estrela, bola na esquerda, bola para trás, atenção que Pepa colocou toda a carne no assador com a entrada de Jefferson Encada e de Benito, que entraram muito bem no jogo, ao contrário do Sporting. Svonarek, cruzamento na grande área, corta ao Sporting, bola fora, lançamento para a equipa do Estrela, para a Amadora no corredor direito. Quem diria que o Sporting ia descer por 2-0 e a somar gol, a falhar gol sobre gol, os deixaria fugir este jogo. Tantas vezes aconteceu na época anterior, e mesmo com dois golos de vantagem. Aconteceu, por exemplo, contra o Aves e contra o Tondela. Minuto 90 da partida. Estrela 2, Sporting 2.
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0: Canto para o Estrela, atenção Rafa Soares na esquerda. Bem, apenas 4 minutos, inacreditável decisão do árbitro da partida, num jogo que teve VAR, no lance do Quaresma. Como é que é possível só dar 4 minutos? Só o lance do golo do Estrela teve 2 ou 3 minutos a ser avaliado pelo VAR. E depois, com as substituições e as paragens, no mínimo esperava 7 minutos de compensação. Não percebe esta decisão de João Gonçalves, na altura que o Sporting beneficia da marcação de um pontapé livre. Apenas 4 minutos, já passou 1 minuto e meio, 2 e meio para se jogar, na altura em que Benito agarra ostensivamente o Jesseli e ambos veem amarelo. Livre para o Sporting, o Sporting bate a bola para trás. Há coisas inacreditáveis, incrível. Bola para o Sporting, bola para o Jesseli. No corredor esquerdo de Jesseli. Vai bailar para o outro adversário. Vai tirar o cruzamento na grande área e corta ao Estrela da Amadora. Insiste o Sporting por Silas Anderson. Deixou para Rodrigo Dias. Bate mal na frente. Bem, terrível exibição do Sporting. A meio da segunda parte, com as saídas do Flávio Gonçalves e do Ioannidis, o Sporting desapareceu do campo. Há coisas inacreditáveis. Silas Anderson entrou muito mal e Soares nem se viu. E o Arribe estava a fazer um grande jogo. É verdade que a desperdiçar muitos golos, mas a fazer um grande jogo. E o Silas Anderson teve uma entrada terrível em campo. 1 minuto e meio para acabar o jogo. E o Estrela da Amadora vai sair daqui com um empate, quem diria? Bola para a equipa do Estrela, Jefferson Encada. Vai colocar a bola para o interior do relvado. O jogo vai acabar e o Sporting não criou nada. A seguir ao 2-1 do Estrela, não criou nada, rigorosamente nada. Vai o Estrela para o ataque outra vez, bola na grande área, atenção, tira o Sporting por Freixneda. O Sporting não consegue sair do colete de forças em que está colocado e falta apenas 1 minuto para se jogar. Sporting vai para o último lance do jogo. Sporting podia estar perfeitamente a golear por 5 ou 6 quando estava 2-0. E mais uma vez, deixa fugir um jogo que estava completamente ganho, mais uma vez comparando com a época anterior, claro, onde isto aconteceu muitas vezes. Bola para o Sporting, pontapé na frente do Gonçalo Inácio, que fez um jogo terrível, muito mal na construção e muito mal defensivamente. O Estrela fácil, a forma como sai a jogar. E agora falta de Rodrigo Dias, o jogo vai acabar, o Sporting não teve bola desde que o menino Flávio Gonçalves saiu. Não teve bola, facto. Foi um baixar de ritmo e de qualidade impressionante do Sporting, que literalmente desapareceu do jogo. Silas Anderson não entrou na partida, Freixneda também não, Soares também não, Jesse Derby também não e Luís Guilherme também não. foi incrível, mas ninguém apareceu em campo. Acabou o jogo! Estrela da Amadora 2, Sporting 2.
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2: E termina a partida no estádio da Reboleira. O Estrela fez das tripas coração e conseguiu chegar ao empate após estar a perder por 2-0. E esta primeira jornada corre mal para a equipa do Sporting e acaba por correr minimamente bem para a equipa do Estrela, partindo do princípio que a equipa estava então a perder por 2-0. Marcou Rodrigo Salazar ao minuto 46, Fotis Ioannidis ao minuto 59 e Antonetti marcou aos 72 e Beni Sousa marcou ao minuto 84. Bem, Luís, há muitos assuntos para debater após este jogo, mas claramente que vamos por partes. A quem atribuis a culpa deste empate a duas bolas?
0: Aos jogadores do Sporting, claramente, nomeadamente, há três réus mor neste jogo e há que apontar o dedo claramente. Eduardo Quaresma, Gonçalo Inácio e Rui Silva cometem erros completamente inaceitáveis numa equipa da dimensão do Sporting. Gonçalo Inácio com um jogo para esquecer, para mim o pior jogador em campo. Gonçalo Inácio sempre muito macio, sempre muito explicente, sempre mal na construção, e de facto o Quaresma, que até fez um grande jogo, adormeceu, como acontece frequentemente com o Quaresma também, comete sempre um erro grave por jogo. Esse erro grave acabou por dar o golo ao Estrela, um golo polémico. Parece-me que o Quaresma é claramente agarrado e puxado, mas não apitou o árbitro e o Quaresma desligou completamente do lance. E depois Rui Silva, num jogo em que não estás, em que não faz uma defesa, em que não faz uma defesa, em que está o jogo todo a ver o adversário jogar, não pode fracassar como fracassou naquele lance. É um autogolo do Rui Silva, aquele que dá o empate ao Estrela da Amadora. Benito chuta, mas é o guarda-redes do Sporting, Rui Silva, que mete a bola na baliza. Exibição incompreensível de Gonçalo Inácio no Sporting, falha incompreensível de Rui Silva no golo do Estrela. O Estrela fez tudo para se manter vivo e nós fomos avisando que o Sporting estava a desperdiçar demais, estava a falhar golos e golos e golos, e já sabemos, quem não mata morre. O Estrela em 3 oportunidades faz 2 golos, o Sporting em 10 também faz 2. A verdade do jogo é essa. Houve jogadores que não estiveram cá, Dumbiá, com uma pré-época espetacular, não esteve cá, e é curioso que o Sporting, com tanto futebol e tantos golos na pré-época, acabou por hoje desperdiçar imensos golos e por baixar claramente quando as substituições começaram a entrar. Curiosamente, Soares, que não tinha jogado ainda no Sporting, entrou muito mal na partida. Para mim, na minha opinião, deveria ter sido Rafael Nel por tudo aquilo que jogou na pré-época. Alguns erros do Rui Borges, num jogo em que o Sporting merecia claramente ter ganho. Não ganhou mais uma vez por culpa própria. Muito mérito do Estrela. É verdade que o Estrela não desistiu. É verdade que Jefferson Encada entrou muito bem no jogo. É verdade que Benito, Robinho, Sidney Van Donoyen, que todos entraram muito bem na partida. Mas é o Sporting que deixa fugir este jogo. É o Sporting que perde 2 pontos com um abaixamento gravíssimo da qualidade de jogo a meio da segunda parte e erros individuais grosseiros de Gonçalo Inácio, Quaresma e Rui Silva, mais uma vez a darem de bandeja o golo da equipa do Estrela da Amadora. É resultado final, Estrela da Amadora 2, Sporting 2.
2: Exatamente isso, resultado final, empate a 2 bolas. Vamos à boleia da Sport TV, ouvir Rodrigo Salazar, jogador da equipa leonina. Vamos então ouvir o internacional uruguaio após este empate dramático para a equipa do Sporting.
3: Estamos bem e creo que nos relajamos um pouco nos últimos minutos e no, a lo mejor no presionamos como deberíamos de presionar y bueno, ellos han llegado un par de veces y han metido dos goles y perdemos dos puntos que son muy importantes, pero bueno, ahora seguir trabajando, mejorar y esperar la semana que viene.
4: Há uma altura que o comissário Rui Borges até coloca para dentro o Silas Anderson ali para segurar o meio campo, mas a equipa até parece que fica um pouco partida. Há aqui também um lado mais físico que ainda não está a 100%.
3: Bueno, não sei, creo que también a lo mejor falta de conocernos todavía, pero bueno, como te he dicho, el equipo ha trabajado bien, ha hecho un buen trabajo, una pena esos dos goles recibidos, pero bueno, ahora a descansar, que la semana que viene se viene otro partido importante y hay que mejorar muchas cosas.
4: Numa equipa que perdeu algumas referências de balneário, Rodrigo, depois de um resultado onde não começam bem o campeonato, há aqui que agarrar o barco e que dizer já que está apenas no início.
3: Sí, obviamente que nosotros vamos a dar todo por Sporting, sabemos la responsabilidad que conlleva llevar este escudo, representar este equipo. Creo que todos somos conscientes que tenemos que dar más, dar las gracias a nuestra gente que nos hizo sentir como en casa y bueno, pedirle disculpas también por no darle la alegría de los tres puntos y bueno, dejarles saber que la semana que viene lo vamos a dar todo para ganar y para darles una alegria.
4: Obrigado, Rodrigo Salazar.
5: Ações de Rodrigo Salazar, jogador da equipa leonina, que acaba então por dizer que o objetivo da equipa do Sporting tem que ser continuar a trabalhar. Dentro de momentos, ouvinte Golo FM, iremos voltar a recuperar todas as declarações, tanto de Estrela da Amadora como também do Sporting, onde para já vamos ouvir aquilo que os jogadores de Vitória e Arouca disseram nessa derrota do Vitória por 1-0. A equipa vimaranense acabou então por perder e vamos então ouvir os intervenientes desta partida, onde vamos começar pelo jogador da equipa do Vitória Sport Clube, o capitão de equipa Samu, médio da equipa de Vitória.
6: Que explicações encontra para esta falta de eficácia ofensiva?
7: Eu acho que acaba por ser um bocado isso. Obviamente, nem de longe nem de perto foi o arranque que queríamos. Queríamos começar com uma vitória. Acho que merecíamos essa vitória. Foi um resultado totalmente injusto. Obviamente, temos que finalizar as jogadas que criámos. E isso acabou por se pagar caro nas raras ocasiões que o Arouca criou, fez golo. Mas estamos todos juntos, isto está a começar e vamos lutar sempre.
6: Apesar de não levar pontos desta estreia em casa, uma boa casa, mais uma, aqui no Dom Afonso Henriques, que notas positivas viu deste Vitória?
7: Eu acho que foi um bocado o domínio do jogo, acho que o resultado é completamente injusto, acho que nós merecíamos completamente a vitória e se pode tirar algo de positivo é o que criámos, mas criar não chega, temos que finalizar as jogadas e é isso que vamos trabalhar e é isso que vamos querer fazer na próxima jornada.
6: Muito obrigado, agradeço a Samu, capitão.
5: Ações de Samu, médio da equipa do Vitória Sport Clube. E agora vamos ouvir as declarações do jogador da equipa do Arouca. É tempo para ouvirmos Sanchez, aliás, José Fontan, defesa central da equipa do Arouca.
6: Um grande esforço em termos vocais e que não está nas melhores condições. Vamos por isso tentar ser breves. Fontan, que importância tem esse troféu de homem de jogo, aliado também à primeira vitória da temporada, num terreno tradicionalmente muito difícil?
8: Sim, bueno, primeiro de todo, acho que o troféu não é importante. É importante que supimos sofrer como equipa, sabíamos que ia ser complicado este estádio. Sempre é moi, moi complicado, quizás non foi o noso mellor xogo co que somos nós con bola e tentando dominar, mas moito orgulloso da equipa porque non foi o noso mellor xogo, mas supemos sufrir organizados en defensa e a partir daqui crescer para tentar mostrar o noso jogo.
6: As vitórias tamén se constroen, sobretudo con segurança defensiva, e deu para perceber que nos momentos máis apertados em termos defensivos a equipa esteve sempre muito unida.
8: Sí, como dice, acho que clave esta victoria polos condicionantes, ¿no? Que nos normalmente xogamos moi ben con bola, hoxe non foi o noso mellor xogo, tamén por mérito do Vitoria, que presionou e fixo un bon xogo, mas acho que no, na segunda volta da época pasada acrescentamos esa seguridade defensiva, estás a demostrar que este ano pois seguir por esa línea e agora seguir crescendo.
6: Muito obrigado, agradeço.
5: Declarações de José Fontana, jogador da equipa do Arouca. E agora vamos ouvir Vasco Seabra, técnico da equipa do Arouca, que venceu o Vitória Sport Clube por 1-0 e entrou com o pé direito na Liga 2026-2027. Vamos ouvir Vasco Seabra.
6: Que importância tem este arranque, este começo de campeonato para si e para o grupo que orienta?
9: A todos os níveis acho que é uma vitória fantástica, é impactante porque dissemos-lo antes do jogo aos jogadores, eles próprios tinham a noção disso, tentamos contrariar porque é natural, queríamos impor-nos mais no jogo, mas a verdade é que sabíamos que vinhamos jogar a um estádio onde o futebol tem uma dimensão gigante, o Vitória é uma equipa que toda a gente sabe a importância que tem os seus adeptos, a força que tem e aquilo que cria em termos de ambiente, em termos de energia, ainda para mais com um treinador novo, um excelente treinador ainda por cima, e aproveito até para dar os parabéns ao Tiago por aquilo que conseguiu fazer em tão pouco tempo, porque a equipa demonstrou uma intensidade e um ritmo muito altos, criou-nos muitíssimas dificuldades, nós somos uma equipa habitualmente completamente protagonista no jogo, e a verdade é que a pressão que foi exercida pelo Vitória impediu-nos em muitos momentos de conseguirmos passar de primeira para a segunda fase, ainda conseguimos acalmar o jogo, isso desgastou-nos imenso, a equipa trabalhou muito, e depois na segunda parte começamos a ter um bocadinho mais de critério a conseguir sair, com as correções que fomos fazendo ao intervalo e com as imagens também que lhes mostramos, e a equipa segue um plano, tem uma bússola, tem um espírito de equipa fantástico, e mesmo nos momentos de sofrimento, esta energia que colocamos uns pelos outros, este defenderem-se uns aos outros, esta agressividade, este ritmo, conseguir aguentarmos o jogo com baliza a zero até ao final, muito importante para nós, arranque positivo, agora temos que descansar, que agora precisamos muito de descansar, e voltarmos para a próxima jornada já com o mesmo espírito.
6: O Vasco referiu aí e fez questão de sublinhar as imensas dificuldades que a equipa sentiu, provocadas também pela dinâmica ofensiva do Vitória. Que importância tem isso também, a equipa desde logo, desde a primeira jornada, ser testada praticamente até ao seu limite em termos defensivos?
9: Sim, eu disse isso ao intervalo aos jogadores, eu disse isso ao intervalo que estava mesmo orgulhoso deles, porque nós estávamos a ter algumas dificuldades em termos de pressão, estávamos a ser mais empurrados para trás, e a verdade é que a equipa defendia com 11 jogadores. Eu vi o Barbeiro e o Lia fazerem piques para trás, para conseguirem vir acompanhar os restantes 9 companheiros, para que as nossas distâncias não se alargassem, para que não permitíssemos que o Vitória nos jogasse tanto por dentro quanto desejava. E a verdade é que nós, em muitos momentos, só impedimos oportunidades de gol porque fomos equipa a sério, saímos como parede, estancamos a baliza e o Vitória ou rematava contra nós ou tinha que rematar por cima, e esse é um espírito de compromisso, os jogos ganham-se com tudo, ganham-se nas bolas paradas, ganham-se nos duelos, ganham-se no jogo construído, ganham-se na transição, e a nossa equipa hoje teve que vestir o fato de macaco e vestiu. E portanto isso também é motivo de orgulho para o treinador, quando consegue ver que a equipa está a tentar seguir um plano, tentou seguir o plano de jogo, tentou seguir aquilo que nós treinamos, mérito do Vitória porque também nos conseguiu impedir de o fazer, e ao mesmo tempo nós agarramos-nos uns aos outros defensivamente, e eu creio que na segunda parte há pouquíssimas oportunidades de golo do Vitória, porque nós, apesar de não sermos tão afoitos quanto desejamos, acabamos por ter as nossas oportunidades também na segunda parte, e o Vitória acaba por ter um volume grande de jogo, e admito-o sem problema nenhum, mas creio que com poucas oportunidades limpas para conseguir finalizar.
6: Vai ser um mês de agosto muito longo para os treinadores, para os clubes, com as habituais agitações de mercado. Para o Vasco era mais importante, nesta altura, não deixar sair nenhum dos que já cá estão no plantel do Arouca, ou faltará uma outra peça para ser um treinador ainda mais feliz?
9: Essa é uma boa expressão, Ricardo, porque é de facto ser ainda mais feliz. Eu estou muito feliz em Arouca, gosto muito do grupo, gosto muito do plantel, e portanto nós temos vontade muito grande de irmos ao mercado e podermos acrescentar cerca de duas peças para conseguirmos criar mais competitividade interna e mais capacidade para disputarmos um campeonato que vai ser muito difícil. E obviamente que espero não perder jogadores, porque eu gosto mesmo muito deles todos.
6: Muito obrigado. Agradeço a Vasco Seabra.
5: Declarações de Vasco Seabra, técnico da equipa do Arouca. Agora vamos ouvir Tiago Margarida, antes de voltarmos novamente à reboleira, para ouvirmos Pepa e Rui Borges.
6: A sua equipa produziu, quer na primeira, quer na segunda parte. O Vasco saiu agora daqui a dizer isso mesmo, que a sua equipa conseguiu encostar em determinados momentos a formação arouquense, não podendo levar pontos desta partida. Tem pelo menos essas notas positivas para moralizar os seus jogadores ao longo da próxima semana?
10: Boa tarde. De facto, não era a estreia que pretendia enquanto treinador e nós enquanto equipa técnica. No que diz respeito ao resultado, porque no plano exibicional, penso na primeira parte, fomos competentes, conseguimos empurrar o Arouca para trás, criamos inúmeras oportunidades de golo e até acabamos também por começar bem a segunda, na mesma toada, a puxar para trás o nosso adversário. Não me lembro até ao golo de terem tido uma oportunidade de golo e depois num erro que não podemos cometer, demos a vantagem ao adversário. Mesmo assim, a equipa procurou reagir, procurou de forma diferente agredir a área adversária, mais com largura e menos com o jogo interior, e a verdade é que continuamos a ter oportunidades. Faltou acerto, senti-o num ou noutro momento do último terço, a equipa um pouco ansiosa nesse momento de acerto, o que também é normal porque é o primeiro jogo e perante os nossos adeptos a equipa sentiu um pouco isso, mas a verdade é que no plano exibicional, no que diz respeito à estatística de jogo, tivemos quase 60% de posse de bola, 24 oportunidades, ou neste caso 24 remates. A equipa procurou de todas as formas. Penso que o adversário foi compacto, também teve o seu mérito, mas acho que é um resultado extremamente injusto para aquilo que foram os 90 minutos.
6: Vimos na Sport TV uma imagem absolutamente desinteressante do que estava a ser transportado por maca para os balneários. A esta altura, já nos consegue dizer alguma coisa sobre a lesão do avançado?
10: Ainda não consigo estar com os jogadores. Vim direto para aqui, portanto não consigo dizer-lhe nada sobre isso.
6: Relativamente ao mercado, é impossível passarmos também ao lado desta questão. O Tiago gostaria ainda de ver chegar mais alguns reforços para a equipa, nomeadamente para a frente de ataque?
10: O Tiago e a administração, estamos a trabalhar nisso, no sentido de poder reforçar a nossa equipa. Como disse na antevisão, a nossa equipa está longe de estar fechada, portanto vêm jogadores e estamos todos a trabalhar nisso.
6: Muito obrigado. Agradeço a Tiago Margarido, treinador.
5: Declarações de Tiago Margarido, técnico da equipa do Vitória Sport Clube, essa derrota do Vitória, que vai jogar contra um adversário na próxima jornada que também não venceu, a equipa do Sporting, que empatou então diante da equipa do Estrela da Amadora. E é precisamente os intervenientes desse encontro que vamos então ouvir, e é precisamente Rui Borges, técnico do Sporting. Vamos à baleia da Sport TV ouvir o técnico leonino Rui Borges.
11: Mais robustez, mas parece que é quando o Sporting depois acabou por se partir um bocadinho. O que é que justifica isto, na sua opinião?
12: Acabámos por ser penalizados com dois erros, claramente com dois erros. Tivemos 70 minutos muito bons, uma primeira parte onde dominámos o jogo, controlámos o jogo, com qualidade, às vezes com menos qualidade, roubado muito mal, mas fomos conseguindo mandar no jogo acima de tudo, fomos criando algumas situações de finalização também. Uma segunda parte onde entrámos muito bem, e até aos 70 minutos, é certo que depois de mexer na equipa, onde a gente queria mais do que robustez, é dar frescura, porque estávamos a sentir que alguma malta estava a cair um bocadinho em termos físicos, foi quando caímos também em termos coletivos, e isso não pode acontecer. Tem que servir de aviso e de exemplo, acima de tudo, para todos, que temos que dar muito mais, temos que saber sofrer em alguns momentos, vamos ter que saber sofrer, por mais que sejamos Sporting, campo difícil, adversário em sua casa sempre um adversário difícil, relevado não ajuda, é certo, e tínhamos que, nos últimos 20 minutos, ser muito mais competitivos em termos coletivos. Acabámos de ser penalizados com dois erros.
11: Falta aqui ainda dar também um passo em frente no momento físico da equipa. Notou isso, que aquela quebra ali, quando o Estrela vai para cima, a equipa quebra fisicamente?
12: Eu acho que não tem muito a ver com a quebra, porque no momento que eles crescem é quando nós fazemos quase as 5 substituições, por isso não pode ser... não pode ser desculpa a quebra física, porque nós fisicamente estamos muito bem e demonstramos isso hoje aqui. Temos de ser muito mais equilibrados e muito mais competitivos. E quando principalmente que a equipa está fresca, porque era um momento que a equipa estava fresca, tínhamos que dar muito mais. E temos que dar muito mais. Estamos no Sporting e eles têm que dar muito mais. Eles têm que perceber isso e que sirva mesmo de aviso para todos. Porque chegaram a um grande clube e o grande clube exige mais do que o melhor que nós podemos dar.
11: Rui, ali um momento, não tenho agora presente na memória se é no primeiro ou no segundo golo, mas onde há um dos jogadores do Sporting que fica a pedir uma falta, é algo que já na época passada, recordo-me por exemplo em Bilbao, que também tinha acontecido e a equipa depois sofreu. É este estar ligado, que o Rui é uma expressão que o Rui usa muito, estar ligado, que hoje naquele momento não aconteceu.
12: E não é o caso de estar ligado, por acaso é o Quaresma que faz um belíssimo jogo.
11: Verdade.
12: E acaba por ali naquele momento em si. Não é o caso de estar desligado, é o acreditar. Não podia, porque já tinha servido de exemplo também o fim da primeira parte, o último lance com o Inácio, e o árbitro não apitou, deixou andar e fez exatamente isso no gol. Por isso, não podemos desconfiar sempre, e não podemos estar em cima do resultado, porque estava 2-0, e entrar um pouco, às vezes, num outro comportamento em termos de facilitismo. Porque até o caso que o Quaresma fez um grande jogo, e acaba por manchar a exibição naquele momento.
11: Para fechar, Rui, o Diomandé esteve hoje aqui na ficha de jogo, tem viagem marcada para amanhã para a Inglaterra, é o despedir dele também deste plantel do Sporting, um jogador que deu muito à equipa.
12: Já é jogador do Sporting, é o que posso dizer.
11: Obrigado. Rui Borges, técnico da equipa.
5: Declarações de Rui Borges, que toca aqui em pontos demasiado importantes, e a ver, vamos, o que é que pode acontecer na próxima jornada para a equipa do Sporting. Ouvindo o Golefia, muito obrigado por ter estado desse lado, por ter acompanhado mais uma emissão mundial. Estivemos a partir das 11 da manhã nesse Chaves Académica, às 15h30 no Marítimo Casa Pia, às 18h no Vitória Arouca e às 20h30 no Estrela da Amadora Sporting. Amanhã temos mais encontros e novamente iremos começar esse dia de futebol com a Segunda Liga, 11h Farense Torriense, 18h Porto Alverca, 20h30 Benfica Académico. 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Um grande abraço, bom descanso e já sabe que aqui não há grandes nem pequenos, há futebol.
0: Atenção, pelo esquerdo, levantou para a área, remate, golo!

0: E agora seguimos com os craques mundiais neste produto 100% palavra.
1: Franz Beckenbauer, nascido em Munique a 11 de setembro de 1945, é uma lenda incontestável do futebol. A sua carreira, tanto a nível de clubes como internacional, fez dele um dos maiores jogadores da história. Começou a sua trajetória no Bayern de Munique, onde se destacou rapidamente pela sua elegância e habilidade. Beckenbauer fez a sua estreia na equipa principal do Bayern em 1964 e rapidamente se estabeleceu como uma figura central. Sob a sua liderança, o Bayern conquistou 3 títulos da Bundesliga em 69, 72 e 73 e 3 taças dos clubes campeões europeus em 1974, 75 e 76. A posição de líbero que Beckenbauer redefiniu permitiu-lhe não apenas atuar na defesa, mas também contribuir ofensivamente. A sua visão de jogo e a habilidade em avançar com bola mudaram a forma como a posição era jogada. Foi ainda premiado com o Ballon d'Or, ou o melhor jogador da Europa, em 1972 e 76, refletindo o seu impacto no futebol europeu. Na seleção da Alemanha Ocidental, Beckenbauer também deixou a sua marca. Foi o capitão de equipa que venceu o Campeonato do Mundo em 1974 e, na final realizada no Estádio Olímpico de Munique, a Alemanha Ocidental derrotou os Países Baixos por 2-1. O jogador alinhou com o ombro deslocado, demonstrando uma coragem e uma liderança notáveis que se tornaram lendárias. Além disso, foi fundamental na vitória no Euro de 1972, onde a Alemanha Ocidental derrotou a União Soviética na final. Após o sucesso no Bayern de Munique, Beckenbauer transferiu-se para o New York Cosmos em 1977. Lá continuou a influenciar o futebol, ajudando a promover o desporto nos Estados Unidos. Com sua presença, o Cosmos conquistou o campeonato em 1977 e 78 e a sua estadia acabou por ser crucial para popularizar o futebol no país, oferecendo uma nova visibilidade à modalidade. Após a sua aposentadoria,

O sucesso do torneio. A sua influência estendeu-se à administração da FIFA, onde contribuiu também para a formulação de políticas globais para o futebol. O legado de Franz Beckenbauer é marcado pela sua inovação tática, conquistas impressionantes e impacto duradouro no futebol. O Kaiser continua a ser uma referência para muitos, sendo para sempre lembrado como um dos maiores defesas e jogadores de todos os tempos.

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2: O Ajax, fundado em 1900 em Amsterdão, é um dos clubes mais vencedores e respeitados da Europa, conhecido pelo estilo ofensivo e por uma academia que revelou grandes talentos para o futebol mundial. O emblema neerlandês começou a consolidar-se na década de 1960 com o revolucionário estilo de jogo do futebol total, implementado pelo treinador Rinus Michels e protagonizado pelo lendário Johan Cruyff. Este sistema, onde todos os jogadores podiam ocupar várias posições, mudou a forma de jogar e tornou o Ajax uma referência global. Na década de 1970, o clube dominou a Europa ao vencer a Taça dos Campeões Europeus três vezes consecutivas, em 1971, 72 e 73, com Cruyff como o principal astro e Michels como o grande estratega. Este período de ouro solidificou o Ajax como um dos gigantes do futebol e a filosofia do jogo do futebol total influenciou gerações de treinadores e jogadores em todo o mundo. Além das conquistas europeias, o Ajax dominava também no cenário doméstico, colecionando títulos do campeonato neerlandês e tornando-se sinónimo de futebol espetáculo. Após alguns anos sem grandes títulos europeus, a equipa voltou ao topo na década de 1990 com uma geração de ouro formada nas suas academias, incluindo jogadores como Edgar Davids, Clarence Seedorf, Patrick Kluivert e Marco Overmars. Com Louis van Gaal como treinador, o clube conquistou a Liga dos Campeões em 1995 ao vencer o Milan, consolidando-se novamente como uma força europeia. Este sucesso deveu-se mais uma vez ao compromisso com a formação de talentos, uma das marcas do Ajax ao longo da sua história. O início dos anos 2000 trouxe desafios financeiros ao clube, o que os obrigou a vender muitos dos seus talentos jovens para clubes maiores. Apesar das dificuldades em manter os principais jogadores, o Ajax continuou a dominar o futebol neerlandês e a formar talentos que viriam a brilhar internacionalmente. Esta política de formação rendeu frutos ao longo das décadas e é uma das principais razões pela qual o Ajax permanece competitivo no cenário europeu. Nos últimos anos, o clube voltou a ser destaque na Liga dos Campeões, em particular na temporada de 2018-2019, quando eliminou gigantes como o Real Madrid e a Juventus, chegando até às meias finais. Essa campanha memorável, com jovens talentos como Frankie de Jong e Matthijs de Ligt, reacendeu o entusiasmo em torno do clube e destacou a excelência da sua academia. Mesmo num cenário de recursos limitados em comparação aos grandes clubes europeus, o Ajax continua a ser admirado pelo seu futebol atrativo e pela aposta nos jovens, preservando a herança do futebol total que transformou o clube numa lenda viva do futebol mundial. Hoje, o emblema permanece um dos maiores símbolos do futebol ofensivo e da formação de talentos, mantendo viva a sua tradição e a sua identidade, características que o tornam um dos clubes mais fascinantes do futebol mundial.
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1: Muitas equipas entraram para a história ao vencer competições de forma invicta, desafiando todas as probabilidades e demonstrando resiliência inigualável. É mais um feito histórico para ouvir aqui na primeira rádio de desporto, 100% palavra.
2: Entre 1975 e 1984, o Liverpool construiu uma das maiores dinastias da história do futebol, dominando não só o cenário inglês, mas também a Europa. Sob o comando de dois dos mais icónicos treinadores do futebol britânico, Bob Paisley e Joe Fagan, os Reds tornaram-se uma verdadeira máquina de vitórias, marcando uma era de hegemonia que definiu o futebol da época. Tudo começou em 1975, quando Bob Paisley assumiu o comando da equipa, sucedendo ao lendário Bill Shankly. Paisley herdou uma base sólida, mas rapidamente implementou o seu próprio estilo, focado num jogo mais equilibrado e eficiente. Sob a sua liderança, o Liverpool conquistou o campeonato inglês em seis ocasiões, em 76, 77, 79, 80, 82 e 83, cimentando a sua posição como o clube mais dominante em Inglaterra. Mas foi na Europa que o Liverpool alcançou a verdadeira glória. Em 1977, apenas dois anos após a chegada de Paisley, os Reds venceram a sua primeira Taça dos Clubes Campeões Europeus, derrotando o Borussia Mönchengladbach por 3 anos.

0: na final realizada em Roma. Este triunfo foi o primeiro de uma série de sucessos europeus. O Liverpool voltou a conquistar o troféu em 1978 ao vencer o Clube Brugge e em 1981 numa final épica contra o Real Madrid, em Paris. Sob o comando de Paisley, o clube tornou-se uma presença regular nas fases decisivas das competições europeias, impondo-se como uma das equipas mais temidas do continente. Paisley retirou-se em 1983, deixando um legado impressionante de 20 troféus em 9 anos, incluindo 3 taças dos campeões, 6 campeonatos ingleses e 3 taças da Liga. A equipa de Paisley era marcada por um equilíbrio notável entre a solidez defensiva e criatividade no ataque. Jogadores como Kenny Dalglish, Graham Souness e Alan Hansen tornaram-se referências incontornáveis do futebol mundial. Dalglish, contratado ao Celtic em 1977, substituiu Kevin Keegan e rapidamente se tornou o motor ofensivo da equipa, destacando-se pela sua técnica apurada e visão de jogo. No meio-campo, Graham Souness, um jogador combativo e tecnicamente evoluído, dava equilíbrio e liderança à equipa. Na defesa, Alan Hansen e Phil Thompson formaram uma dupla praticamente impenetrável, enquanto Ray Clemens, um dos melhores guarda-redes da sua geração, protegia as redes. Com a saída de Paisley, o Liverpool passou a ser orientado por Joe Fagan, um treinador que manteve a continuidade do sucesso. Fagan herdou uma equipa ainda no auge e em 1984 escreveu uma das páginas mais gloriosas da história do clube. Nessa temporada, o Liverpool conquistou o inédito triplete, vencendo a Liga Inglesa, a Taça da Liga e a Taça dos Campeões Europeus. Este último título europeu foi especialmente dramático, com os Reds a derrotarem a Roma na final, no Estádio Olímpico, através da marcação das grandes penalidades num jogo que se tornou lendário. A imagem de Bruce Grobbelaar, guarda-redes do Liverpool, a fazer caretas para desconcentrar os adversários, ficou gravada na história do futebol. Durante este período de domínio, o Liverpool não só acumulou títulos, mas também mudou a forma como o futebol era jogado. A equipa caracterizava-se por uma disciplina tática excepcional, com uma abordagem pragmática ao jogo. A solidez defensiva, aliada à capacidade de controlar a posse de bola e o dinamismo ofensivo, fazia do Liverpool uma equipa quase imbatível. O clube também se destacou por uma gestão exemplar do plantel, conseguindo substituir lendas como Kevin Keegan por jogadores do calibre de Kenny Dalglish, sem que o rendimento da equipa fosse afetado. A era dourada do Liverpool de 1975 a 1984 marcou uma época de total supremacia, tanto a nível interno como no futebol europeu. O legado desta equipa foi tal que ainda hoje é lembrada como uma das maiores da história do futebol. Além dos títulos e conquistas, o Liverpool desta era deixou um impacto profundo no desporto, mostrando como a organização, disciplina e trabalho coletivo podiam levar uma equipa ao topo do futebol mundial. Foi um período que moldou o futuro do clube e cimentou a sua posição entre os gigantes eternos do futebol europeu.
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2: E seguimos agora nesta emissão com o perfil do jogador.
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0: Federico Di Marco, nascido a 10 de novembro de 1997 em Milão, na Itália, é um lateral esquerdo conhecido pela sua velocidade, habilidades ofensivas e versatilidade. Iniciou a sua formação no Inter, onde fez a sua estreia profissional em 2016. Apesar de começar a carreira no clube do coração, Di Marco teve várias cedências por empréstimo para ganhar experiência. Passou por equipas como o Empoli e o Parma, onde se destacou pela sua capacidade de cruzamento e dinamismo. No Parma jogou uma temporada importante, ajudando o clube a alcançar a estabilidade na Série A. Já em 2019 regressou ao Inter de Milão, onde começou a estabelecer-se como um jogador fundamental. Di Marco tornou-se uma peça-chave no esquema do treinador Simone Inzaghi, destacando-se pela sua capacidade de atacar pelas alas e de contribuir com assistências e golos. A sua habilidade para jogar tanto como lateral como como ala permitiu-lhe ser uma adição valiosa para o Inter, que conquistou o campeonato italiano em 2020-2021 e ainda em 2023-2024. Nos últimos anos, continuou a ser uma presença importante na equipa, demonstrando consistência e contribuindo para as campanhas do Inter em várias competições. Além do seu sucesso a nível de clubes, Di Marco também começou a representar a seleção italiana, fazendo a sua estreia em 2021. A sua versatilidade e a qualidade do seu jogo foram amplamente reconhecidas, consolidando-o como um dos elementos da espinha dorsal da squadra azulda.
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2: E seguimos agora nesta emissão com mais um craque da Liga Portuguesa.
0: Lucho González, também conhecido como El Comandante, é um dos jogadores mais icónicos da história recente do Futebol Clube do Porto. Nascido em Buenos Aires, Argentina, a 19 de janeiro de 1981, Luís Oscar González começou a sua carreira no Huracán antes de se destacar no River Plate, onde conquistou títulos e chamou a atenção do futebol europeu. A sua trajetória foi marcada por uma inteligência tática apurada, qualidade técnica e capacidade de liderança, características que o tornaram uma figura crucial nos clubes por onde passou, em especial no Futebol Clube do Porto. A sua primeira passagem pelos Dragões começou em 2005, quando foi contratado por mais de 7 milhões e meio de euros ao River Plate. Lucho chegou para um clube que um ano antes tinha conquistado a Liga dos Campeões, sob o comando de José Mourinho, e veio para dar continuidade ao sucesso portista. Logo se impôs como uma peça fundamental no meio-campo dos Dragões, destacando-se pela sua visão de jogo, capacidade de passe e presença ofensiva. Com o Coadrianse como treinador, Lucho fez uma temporada de estreia notável, conquistando o seu primeiro título da Primeira Liga em 2005-2006, além de levantar a Taça de Portugal. Nas quatro temporadas em que vestiu a camisola azul e branca, na sua primeira etapa no clube, Lucho foi parte de uma era de ouro do futebol português. Entre 2005 e 2009, conquistou quatro títulos da Primeira Liga, uma Taça de Portugal e três supertaças Cândido de Oliveira, cimentando o seu estatuto como um dos maiores ídolos da história recente do clube. Além disso, a sua consistência em campo e a sua habilidade para marcar golos em momentos decisivos renderam-lhe o apelido de El Comandante, uma referência à sua liderança natural dentro de campo. Nos seus melhores anos, Lucho não só contribuiu com assistências e golos, como também era uma voz de comando que uniu o balneário portista. Em 2009, após o sucesso no Futebol Clube do Porto, o argentino transferiu-se para o Olympique de Marselha por cerca de 18 milhões de euros, uma das maiores transferências do futebol francês à época. No Marselha continuou a sua senda de sucesso, conquistando a Liga em 2010 e mais dois troféus da Taça da Liga Francesa. A sua influência no meio-campo manteve-se inalterada, mas o carinho pelo Futebol Clube do Porto permaneceu, algo que ficaria evidente anos mais tarde. Em 2012, Lucho González protagonizou um regresso emocionante à cidade invicta, quando já veterano voltou para uma segunda passagem pelos Dragões. Apesar de estar numa fase mais avançada da carreira, o seu impacto na equipa foi imediato. A sua experiência e qualidade técnica mantiveram-no como uma peça fundamental para o clube e na temporada de regresso ajudou o Porto a conquistar mais um título da Primeira Liga na época 2012-2013, sob o comando de Vítor Pereira. No total, Lucho acumulou mais de 240 jogos pelo Futebol Clube do Porto, com 61 golos marcados e continua a ser lembrado como um dos médios mais talentosos e completos que passaram pelo clube. A sua capacidade de chegar à área adversária, fazer golos e distribuir o jogo com grande inteligência foi crucial para as conquistas portistas, sendo sempre visto como um líder dentro e fora de campo. Não é à toa que continua a ser venerado pelos adeptos, que reconhecem nele um dos capitães mais respeitados da história do emblema. Após sair do Futebol Clube do Porto pela segunda vez, Lucho ainda continuou a sua carreira em clubes como o Al Rayyan, no Qatar, e o Atlético Paranaense, no Brasil, onde se manteve competitivo até aos seus últimos dias como jogador. No Atlético Paranaense, conquistou a Copa Sul-Americana em 2018, acrescentando mais um título internacional ao seu vasto currículo. Encerrou a carreira em 2021, após mais de duas décadas a brilhar nos relvados, deixando uma marca profunda no futebol, especialmente no Futebol Clube do Porto. Lucho González será sempre lembrado como um dos grandes médios do futebol mundial, com destaque para o impacto duradouro que teve no Futebol Clube do Porto. A sua liderança, classe e espírito vencedor fizeram dele uma lenda do clube e uma referência no futebol português.
4: Eu ainda na minha cabeça está que sou jogador. E já até falei para a minha mulher, digo, quando acabar o contrato lá no Brasil, vou tentar falar com o presidente e dizer-lhe que jogava dois meses de graça aqui só por voltar a pisar o Dragão. Fala dessa tão conhecida mística do Porto, é um pouco isso, é mais na garra, na luta e se disfruta mais também.
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6: Relações, alguma interpretação errada da hora do jogo. E então o jogo, imagino que era às 4 e era às 2 e era às 3, e então a malta chegou em cima da hora de jogo, e inclusive dois ou três jogadores me imitaram durante o jogo. Foi uma coisa assim um bocado anormal.

0: Olhamos agora nesta emissão para os craques mundiais. Apesar da sua ausência no campo, o legado destes jogadores continua a inspirar novas gerações que procuram também alcançar a mesma grandeza. É para ouvir também aqui na primeira Rádio Desporto os craques mundiais com o Hugo Taveira.
1: Marco Van Basten é considerado um dos maiores avançados da história do futebol mundial, tanto pelo seu talento técnico como pela sua capacidade de marcar golos decisivos em momentos cruciais. Nascido a 31 de outubro de 1964, em Utrecht, nos Países Baixos, desde cedo demonstrou um talento inato para o futebol, seguindo os passos do pai, Joop Van Basten, que também jogara profissionalmente. O jovem Marco começou a jogar no clube local, o Utrecht, mas rapidamente atraiu a atenção do Ajax, um dos gigantes do futebol neerlandês, onde ingressou aos 16 anos. Foi no Ajax que Van Basten começou a destacar-se no cenário do futebol internacional. Fez a sua estreia na equipa principal em 1982, substituindo ninguém menos que o Johan Cruyff, uma das maiores lendas do clube. A transição não poderia ter sido melhor. Van Basten não só mostrou que estava à altura do desafio, como rapidamente se tornou o novo talismã da equipa. Na sua primeira temporada completa, em 1983-84, conquistou a sua primeira bota de ouro, como o melhor marcador da Eredivisie, com 28 golos, um feito que repetiria várias vezes. A sua capacidade de finalização era extraordinária, combinando técnica refinada, inteligência tática e uma incrível habilidade acrobática que lhe permitia marcar golos de todos os ângulos e em todas as circunstâncias. Pelo Ajax, Van Basten conquistou 3 campeonatos neerlandeses, 3 taças dos Países Baixos e, em 1987, a Taça das Taças, onde marcou o único golo na final contra o Lokomotiv Leipzig, em Atenas. A sua carreira nos Países Baixos terminou com um impressionante registro de 128 golos em 133 jogos pelo clube de Amsterdão. Em 1987, Van Basten transferiu-se para o AC Milan, um dos maiores clubes da Europa, que já contava com outros dois dos maiores talentos neerlandeses, Ruud Gullit e Frank Rijkaard. Sob o comando do lendário treinador Harry Kossacki, o Milan formou uma das melhores equipas de todos os tempos, com Van Basten como o principal goleador. A sua chegada ao futebol italiano foi inicialmente marcada por dificuldades devido a uma grave lesão no tornozelo, mas após a recuperação, Van Basten mostrou porque era considerado um dos melhores da sua geração. Nos anos seguintes, ajudou o Milan a conquistar 2 títulos da Taça dos Campeões Europeus, em 1989 e 1990, além de 4 campeonatos italianos. Na final de 1989, Van Basten marcou 2 golos na vitória por 4-0 sobre o Steaua Bucareste, numa das exibições mais dominantes de uma equipa na história do futebol europeu. O avançado continuava a impressionar com a sua técnica, visão de jogo e, claro, com a sua capacidade de concretização. Um dos momentos mais memoráveis da sua carreira aconteceu ao serviço da seleção neerlandesa no Campeonato Europeu de 1988, na Alemanha. Van Basten foi o herói da competição, terminando como melhor marcador com 5 golos, incluindo o golo decisivo na final contra a União Soviética, um remate de primeira quase sem ângulo que é considerado um dos melhores golos da história das grandes competições. A sua exibição nesse torneio valeu-lhe a primeira das suas 3 bolas de ouro em 1988, 89 e 1992, reafirmando o seu estatuto como o melhor jogador do mundo naquela época. Infelizmente, a carreira de Van Basten foi encurtada devido a sucessivas lesões no tornozelo, culminando na sua reforma precoce aos 30 anos em 1995. O último jogo oficial aconteceu na final da Liga dos Campeões de 1993, onde o Milan foi derrotado pelo Marselha. Apesar das tentativas de recuperação, as lesões impediram de continuar a jogar ao mais alto nível, encerrando a carreira de um dos maiores talentos que o futebol já viu. Apesar de um percurso abreviado, Marco Van Basten deixou uma marca indelével no futebol mundial. A sua combinação de elegância, poder e precisão fizeram dele uma verdadeira gazela nos relvados. Tanto no Ajax como no Milan, Van Basten construiu um legado que perdura até hoje e os seus feitos pela seleção dos Países Baixos consolidaram o seu lugar na história. Mais tarde, após encerrar a carreira como jogador, ainda teve passagens como treinador, incluindo a seleção neerlandesa, mas será sempre lembrado pelos seus feitos dentro das quatro linhas.

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1: Vamos lá olhar agora para mais um gigante adormecido aqui na Primeira Rádio Desporto.
2: O Steaua de Bucareste, um dos clubes mais icónicos da Roménia, tem uma história rica e marcada por grandes feitos no futebol europeu. Fundado a 7 de junho de 1947 como ASA Bucareste, o clube nasceu vinculado ao exército romeno, refletindo a forte ligação entre o desporto e o regime militar da época. Inicialmente, a equipa disputava competições nacionais com algum sucesso, mas foi em 1961 que o clube adotou o nome pelo qual ficaria famoso, Steaua, que significa estrela em romeno, e começou a cimentar a sua identidade vitoriosa. Nas décadas seguintes, o Steaua tornou-se uma força dominante no futebol romeno, mas foi nos anos 80 que o clube atingiu o apogeu da sua glória. Durante esse período, sob o comando do carismático treinador Emerich Janay, a equipa conquistou uma série de títulos nacionais e internacionais que catapultaram o clube para o estatuto de gigante europeu. O ponto culminante da sua história aconteceu na temporada de 1985-86, quando o Steaua surpreendeu o mundo do futebol ao conquistar a Taça dos Clubes Campeões Europeus, o equivalente à atual Liga dos Campeões. A caminhada histórica na competição europeia começou de forma modesta, mas à medida que o Steaua superava adversários poderosos, a confiança e o espírito de luta da equipa tornaram-se evidentes. A grande final, disputada a 7 de maio de 1986, no estádio Ramón Sánchez Pizjuán, em Sevilha, colocou o Steaua frente ao poderoso Barcelona, favorito claro à vitória. Num jogo tenso e de poucas oportunidades, o empate a zero manteve-se durante os 120 minutos de jogo, levando a decisão para as grandes penalidades. Foi então que a figura do guarda-redes Helmut do Kadam emergiu de forma heroica. Numa das exibições mais memoráveis de sempre em finais europeias, do Kadam defendeu 4 penaltis consecutivos, um feito inédito e ainda hoje lembrado com espanto pelos amantes do futebol. O Steaua venceu por 2-0 nas penalidades, tornando-se o primeiro clube da Europa de Leste a erguer o mais prestigiado troféu do futebol europeu. Esta conquista, além de colocar o clube nos anéis da história, representou um momento de enorme orgulho para a Roménia, então sob o regime comunista de Nicolae Ceaușescu. Após a vitória na Taça dos Campeões, o Steaua de Bucareste consolidou-se como uma das potências do futebol europeu. O clube voltou a brilhar em 1987, quando venceu a Supertaça Europeia, ao derrotar o poderoso Dinamo de Kiev por 1-0. Este período de ouro do Steaua, que se estendeu até 1989, ficou marcado pela presença de jogadores lendários como Marios Lacatos, um dos mais carismáticos avançados do futebol romeno, e ainda Victor Piturca, um avançado letal. Estes e outros craques faziam parte do chamado Esquadrão Imortal, uma equipa que dominava tanto a nível interno como nas competições internacionais. A equipa chegou ainda à outra final da Taça dos Campeões em 1989, mas foi derrotada pelo AC Milan, numa das melhores equipas da época. No plano doméstico, o Steaua continuou a acumular títulos. Durante a década de 1980, venceu várias edições da Divisia A, o Campeonato Romeno e Taças Nacionais. A hegemonia do clube era incontestável e o domínio no futebol romeno refletia a força de uma equipa que contava com uma geração de ouro dos jogadores. No entanto, a transição política e social na Roménia, com a queda do regime comunista em 1989, trouxe desafios para o Steaua. A separação do clube em relação ao exército em 2003 resultou em disputas legais, principalmente em torno do uso do nome e do emblema do clube. A equipa foi então renomeada para FCSB em 2017, após um processo judicial, mas apesar dessas complicações, o Steaua mantém-se como um dos clubes mais populares e vitoriosos da Roménia. A vitória na Taça dos Campeões de 1986 permanece o ponto alto da história do clube e um dos momentos mais gloriosos do futebol europeu. Até hoje, o Steaua de Bucareste é lembrado como o primeiro clube da Europa de Leste a conquistar este título, numa altura em que o futebol mundial era dominado pelas potências ocidentais. A resiliência e capacidade de superação demonstradas naquela época ainda ecoam entre os apaixonados pelo futebol.
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1: Equipas que renasceram das cinzas para conquistar ligas, competições europeias, reacendendo a paixão dos seus adeptos. Está na altura de mais um grande feito histórico aqui na Golo FM.
2: A conquista do Mundial de Sub-20 pela seleção portuguesa em 1989, realizado na Arábia Saudita, foi um dos momentos mais marcantes da história do futebol português. Este torneio, que decorreu entre fevereiro e março de 1989, culminou com a vitória de Portugal na final contra a Nigéria por 2-0 em Riad. Esta vitória significou o primeiro grande título internacional para as seleções jovens de Portugal e serviu de prelúdio para o bicampeonato, com a conquista também do Mundial Sub-20 em 1991. O caminho até à final foi repleto de desafios. Sob o comando de Carlos Queiroz, a equipa portuguesa destacou-se pela coesão e pelo talento individual dos seus jogadores, que mais tarde se tornariam referências do futebol europeu. Entre os nomes mais destacados estavam Fernando Couto, João Pinto, Paulo Sousa e Abel Silva. A fase de grupos foi superada com alguma dificuldade, mas Portugal mostrou uma defesa sólida e uma linha ofensiva criativa que foi capaz de lidar com a pressão nos momentos decisivos. No total, a equipa disputou 6 jogos até à final, demonstrando uma evolução ao longo do torneio, tanto no aspecto tático como na mentalidade competitiva. Na final disputada no King Fahd International Stadium, Portugal enfrentou uma talentosa Nigéria, que também chegava ao jogo decisivo com grande moral. A partida foi equilibrada, com ambas as equipas a terem oportunidades, mas foi no prolongamento que a seleção portuguesa conseguiu destravar o jogo. O primeiro golo surgiu dos pés de Abel Silva, que abriu o marcador para Portugal, aproveitando um cruzamento vindo da direita. Pouco depois, Jorge Couto selou o resultado ao marcar o segundo golo, garantindo a vitória por 2-0 e a consagração de Portugal como campeão mundial de sub-20. A vitória da seleção nacional não apenas deu ao país o seu primeiro título internacional no futebol, mas também revelou uma geração de jogadores que deixaria uma marca profunda no futebol português e mundial. Muitos dos atletas dessa equipa juvenil integraram a seleção principal e tiveram carreiras de sucesso, tanto em clubes nacionais como internacionais. Fernando Couto, Paulo Sousa e João Pinto, por exemplo, seriam figuras essenciais em várias campanhas da seleção portuguesa nos anos seguintes. O título de 1989 foi também um catalisador para a evolução do futebol jovem em Portugal, destacando a capacidade do país em formar talentos de nível mundial. Esta geração de ouro, liderada por Carlos Queiroz, colocaria Portugal no mapa do futebol juvenil e o sucesso seria repetido 2 anos depois, em 1991, com a conquista do Mundial de Sub-20, novamente, agora, em Lisboa. Esses sucessos cimentaram a reputação portuguesa como uma potência emergente do futebol de formação e abriram as portas para futuros triunfos nas categorias principais.
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1: E está agora na hora de trazer o perfil de mais um jogador à Golo FM.
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2: Víctor Gyökeres, nascido a 24 de agosto de 1998 em Jönköping, Suécia, é um avançado reconhecido pela sua capacidade de finalização e mobilidade. Começou a sua carreira profissional precisamente no Jönköping Södra em 2015 e após se transferir para o Brighton em 2016 teve várias experiências de empréstimo, incluindo passagens pelo Cardiff City e pelo St. Pauli. Em 2020, Gyökeres assinou pelo Coventry City, onde se destacou pela sua capacidade de marcar golos. Na temporada de 2021-2022 foi um dos artilheiros do Championship, ajudando o Coventry a alcançar os playoffs de promoção à Premier League. A sua excelente forma continuou na temporada seguinte, solidificando a sua reputação no futebol inglês. Em agosto de 2023, Gyökeres transferiu-se para o Sporting, onde teve um impacto imediato. Na sua primeira temporada com os Leões, destacou-se pela sua contribuição ofensiva, marcando golos importantes e ajudando a equipa a competir nas principais competições nacionais e europeias. A sua capacidade de finalização e a sua presença em campo foram cruciais para as ambições do Sporting, que venceu a Liga Portuguesa e fez uma boa campanha nas competições europeias.
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1: E está agora na hora de trazer mais um craque da Liga Portuguesa. 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
2: Rui Barros, nascido em Lordelo, Paredes, em 1965, é uma das figuras mais queridas e emblemáticas do futebol português, conhecido pelo seu talento e pela impressionante agilidade, apesar da baixa estatura de 1,59m, que lhe valeu o apelido de Formiga Atómica. Começou a carreira no Paços de Ferreira e no Covilhã, mas foi no Futebol Clube do Porto que encontrou o seu grande impulso. Chegou ao clube em 1987, depois de ter impressionado com a sua técnica e velocidade em campo. Em pouco tempo conquistou a confiança de Tomislav Ivic e destacou-se como um dos motores do meio-campo portista. A temporada de estreia de Rui Barros nos Dragões foi notável. Em 1987-88, o médio ofensivo marcou 12 golos no campeonato e rapidamente chamou a atenção de clubes internacionais. O seu estilo de jogo enérgico e incansável tornou-o indispensável na equipa e o seu impacto foi tão forte que no final da época assinou com a Juventus. Em Turim, Rui Barros conquistou de imediato o coração dos adeptos italianos. Logo na primeira temporada, ajudou a equipa a vencer a Taça de Itália e a Taça UEFA em 1990, marcando golos decisivos e mostrando uma capacidade única de romper defesas adversárias. Depois da passagem pela Juve, o médio continuou a sua carreira em clubes de topo, incluindo o Mónaco e o Olympique de Marselha. Apesar de não possuir a estatura física de muitos dos seus adversários, Rui Barros compensava com uma técnica apurada e uma leitura de jogo excepcional. Em França, continuou a mostrar o seu valor, mantendo a sua posição de destaque e reafirmando-se como um dos jogadores portugueses mais talentosos da sua geração. Em 1994, regressou ao Futebol Clube do Porto, onde contribuiu para o domínio do clube no cenário nacional, ajudando a equipa a conquistar múltiplos títulos, incluindo campeonatos e taças. Ao longo da sua carreira, Rui Barros representou Portugal com orgulho e dedicação, sendo chamado à seleção nacional em várias ocasiões, onde deixou a sua marca com exibições cheias de garra e técnica. Após pendurar as chuteiras, permaneceu ligado ao seu Futebol Clube do Porto, assumindo papéis de treinador adjunto e interino, sempre com o espírito de lealdade ao clube que marcou a sua vida. Hoje, Rui Barros é lembrado como um dos jogadores mais icónicos e queridos dos Dragões, símbolo de determinação e talento cuja carreira inspirou e continua a inspirar gerações de adeptos e jovens jogadores.
4: Passa o primeiro golo, do Sporting do Porto, Rui Barros, continua a sete gol e atirou a golo! Do Sporting do Porto, 4 minutos e 3 segundos de jogo.
5: Como era muito rápido, quando há um lance logo a 5 minutos de jogo, em que corri quase meio campo, saí guarda-redes, consegui driblar, depois parece uma defesa, quase caí naquele lance, mas quando consegui fazer o golo, foi importante para mim, principalmente para o clube.
6: Barros, i pallonetti sono la sua specialità. Ma come fa, come si muove la gamba di Barros nel pallonetto? Me la fa vedere, com'è il movimento?
7: No, tanto dipende da far così, come di lato è la stessa.
6: Nel gol come l'ha messa?
7: Il gol foi di piatto che ha fatto il pallonetto.
1: Está na altura dos craques mundiais. Muitos destes ícones do futebol mantêm-se ligados ao desporto, seja como comentadores, treinadores ou embaixadores de clubes e marcas. Outros, inclusive, já não estão entre nós. Mas fazemos questão de os recordar aqui na Primeira Rádio Desporto.
2: Pelé, nascido Edson Arantes do Nascimento em 1940 em Três Corações, no estado de Minas Gerais, é amplamente considerado o maior jogador de futebol de todos os tempos. Criado numa família humilde, começou desde cedo a demonstrar o seu talento para o desporto, jogando nas ruas com bolas feitas de meias e trapos. O futebol era uma paixão que o acompanhava desde pequeno, algo que não passou despercebido ao pai, Dondinho, ele próprio um jogador de futebol, que incentivou o filho a perseguir o sonho de ser atleta profissional. Aos 15 anos, Pelé assinou pelo Santos Futebol Clube, iniciando ali uma carreira que marcaria para sempre a história do Desporto Rei. Estreou-se pela equipa principal em 1956 e rapidamente começou a chamar a atenção de todo o Brasil com a sua habilidade técnica, velocidade e faro pelo golo. Com apenas 16 anos, já era o melhor marcador da Liga Brasileira, demonstrando que o seu talento transcenderia fronteiras. Mas foi em 1958, com apenas 17 anos, que Pelé se apresentou ao mundo ao ser uma das estrelas da seleção brasileira que venceu o Mundial de Futebol na Suécia. O jovem prodígio marcou 6 golos na competição, incluindo 2 na final contra a Suécia, e tornou-se desde então um ícone global. Ao longo de uma carreira de quase 2 décadas, Pelé tornou-se sinónimo de sucesso. Com o Santos, clube onde jogou até 1974, conquistou múltiplos títulos, incluindo 2 da Taça dos Libertadores e 2 taças intercontinentais, estabelecendo a equipa como uma das mais dominantes do mundo na época. Além disso, Pelé ajudou o Santos a vencer inúmeros campeonatos brasileiros e a ganhar prestígio internacional, sendo o clube mais temido da América do Sul e um dos mais respeitados no cenário mundial. Mas não foi só no Santos que Pelé deixou a sua marca indelével. Na seleção canarinha, conquistou 3 campeonatos do mundo em 1958, 1962 e 1970, um feito inigualável até aos dias de hoje. Na edição de 70, no México, Pelé brilhou novamente ao liderar uma das seleções mais talentosas de todos os tempos, sendo eleito o melhor jogador do torneio. Foi a consagração do rei do futebol, que aos 29 anos já era considerado um mito. Ao todo, Pelé disputou 4 mundiais, tornando-se o único jogador na história a vencer o torneio em 3 ocasiões. Além disso, destacou-se também pela sua versatilidade em campo, porque para além de ser um goleador nato, com um total de 1.283 golos em 1.366 jogos, era um jogador completo que podia atuar em várias posições ofensivas graças à sua inteligência tática, visão de jogo e habilidade em criar oportunidades para os companheiros de equipa. Com um físico impressionante, Pelé era capaz de superar adversários com dribles curtos e rápidos, ao mesmo tempo que exibia uma capacidade ímpar para finalizar com ambos os pés e a cabeça. Em 1975, decidiu levar o seu talento para os Estados Unidos, assinando com o New York Cosmos, onde ajudou a popularizar o futebol num país onde o desporto não era, até então, muito apreciado. Mesmo no final da sua carreira, o impacto nos relvados americanos foi gigantesco e conseguiu atrair grandes multidões, contribuindo para o crescimento do futebol no país. Pelé não foi apenas um fenómeno dentro de campo. Fora dos relvados, tornou-se uma figura global, usando a sua influência para promover o futebol e causas humanitárias ao redor do mundo. Durante toda a sua vida, recebeu inúmeros prémios e distinções, sendo nomeado o atleta do século pelo Comitê Olímpico Internacional e pela FIFA. O legado de Pelé vai muito além dos títulos e dos golos. Transformou o futebol num espetáculo mundial, encantando gerações com o seu talento e carisma, sendo que a história, marcada por conquistas inigualáveis, faz dele uma lenda imortal do desporto, cuja influência perdurará para sempre no futebol e na cultura popular. Pelé é e sempre será o rei do futebol.
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2: Fundado a 4 de março de 1945, no rescaldo da Segunda Guerra Mundial, o Estrela Vermelha de Belgrado, ou Crvena Zvezda, em sérvio, rapidamente se consolidou como um dos clubes mais emblemáticos da antiga Jugoslávia e da atual Sérvia. Desde os seus primeiros dias, o clube destacou-se como uma força dominante no futebol jugoslavo, não só devido ao seu desempenho dentro de campo, mas também pelo seu simbolismo e ligação com o espírito nacionalista da Sérvia. Situado em Belgrado, a capital do país, o Estrela Vermelha representa muito mais do que uma simples equipa de futebol. Para os seus adeptos, é um símbolo de orgulho, resistência e, acima de tudo, de grandeza. Logo após a sua fundação, o Estrela Vermelha começou a construir um legado de sucesso que o acompanharia ao longo das décadas. O primeiro grande troféu nacional chegou em 1948 com a conquista da Taça da Jugoslávia e o clube rapidamente se estabeleceu como uma potência do campeonato jugoslavo. Ao longo das décadas de 1950 e 1960, o Estrela Vermelha consolidou a sua posição como um dos clubes mais fortes do país, ganhando vários títulos nacionais e criando uma base de adeptos apaixonada e fiel. Este período foi marcado pela rivalidade feroz com o Partizan de Belgrado, outra potência do futebol jugoslavo. Conhecido como o Eterno Derby, este confronto transformou-se num dos jogos mais intensos do futebol europeu, envolvendo paixões que muitas vezes ultrapassavam o desporto. No entanto, foi na década de 1980 que o Estrela Vermelha começou a preparar-se para aquilo que seria o momento mais glorioso da sua história. Sob a liderança de uma geração de jogadores talentosos e com o apoio incondicional dos seus adeptos, o clube construiu uma equipa de classe mundial que atingiria o auge no início dos anos 90. Jogadores como Dragan Stojkovic, Dejan Savicevic, Robert Prozinec e Vladimir Jugovic emergiram como estrelas e a equipa tornou-se conhecida pelo seu estilo de jogo técnico, habilidoso e ofensivo, que cativava tanto os seus adeptos como os críticos do futebol europeu. A grande conquista do Estrela Vermelha chegou na temporada de 1990-1991, quando o clube venceu a Taça dos Clubes Campeões Europeus, o troféu mais prestigiado do futebol de clubes. Numa campanha épica, a equipa de Belgrado derrotou alguns dos gigantes do velho continente, culminando na final disputada a 29 de maio de 1991 no estádio San Nicola, em Bari, na Itália. Frente ao poderoso Olympique de Marselha, o Estrela Vermelha jogou de forma calculista e estratégica, resistindo aos ataques franceses e levando o jogo a uma decisão por penaltis após um empate a zero no tempo regulamentar. Na dramática lotaria das grandes penalidades, o Estrela Vermelha foi mais eficaz, vencendo por 5-3 e garantindo o primeiro título europeu da sua história. Este triunfo fez do clube o primeiro dos Balcãs a conquistar um título europeu, um feito histórico que elevou o nome do emblema ao patamar dos grandes do futebol. Além da Taça dos Campeões Europeus, o Estrela Vermelha conquistou ainda a Taça Intercontinental de 1991, ao derrotar o Colo-Colo do Chile por 3-0 no Japão. Com este título, o clube confirmou o seu estatuto como a melhor equipa do mundo naquele ano, um feito que solidificou o seu lugar entre as maiores potências do futebol global. A equipa de 1991 é até hoje considerada uma das melhores formações da história do futebol jugoslavo e um orgulho eterno para os seus adeptos. Contudo, após este sucesso estrondoso, o clube enfrentaria desafios significativos nos anos que se seguiriam. A desintegração da Jugoslávia e a Guerra Civil, que assolou os Balcãs nos anos 90, tiveram um impacto profundo no futebol da região. O Estrela Vermelha, tal como outros clubes da antiga Jugoslávia, viu-se afetado pelas dificuldades económicas e políticas resultantes do conflito e muitos dos seus melhores jogadores acabaram por se transferir para equipas estrangeiras, enfraquecendo a qualidade competitiva da equipa. A transição para o futebol sérvio após a independência do país não foi fácil e o clube passou por um período de reconstrução. Dias de glória.

conseguindo importantes qualificações para a fase de grupos da Liga dos Campeões, onde tem enfrentado algumas das melhores equipas da Europa, demonstrando a resiliência e a tradição de uma instituição histórica. O Estrela Vermelha continua a ser o clube mais bem sucedido da Sérvia, com dezenas de títulos nacionais, incluindo campeonatos e taças. O Maracanã, o icónico estádio do clube, com capacidade para mais de 50 mil espectadores, é conhecido pelo ambiente eletrizante criado pelos fervorosos adeptos, conhecidos como Dead.

Caraças. O Maracanã, o icónico estádio do clube, com capacidade para mais de 50 mil espectadores, é conhecido pelo ambiente eletrizante criado pelos fervorosos adeptos, conhecidos como Dead.

0: é conhecido pelo ambiente eletrizante criado pelos fervorosos adeptos, conhecidos como Dead.
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2: Seleções, equipas mais pequenas que surpreenderam os gigantes em grandes torneios, que provaram que no futebol nada é impossível e que a história se escreve muitas vezes com o coração. 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
3: A equipa do AC Milan, entre 1988 e 1994, é considerada uma das mais icónicas da história do futebol. Sob a direção do treinador Arrigo Sacchi, a equipa revolucionou a forma de jogar, implementando um estilo de jogo baseado na pressão alta e na coesão tática. Esse modelo não apenas trouxe sucesso imediato, mas também influenciou gerações futuras de treinadores e equipas ao redor do mundo. A formação mais emblemática do Milan deste período contou com jogadores como Franco Baresi, Paolo Maldini, Marco Van Basten e Ruud Gullit. Baresi, como capitão e defesa central, era a âncora da defesa, enquanto Maldini, um jovem lateral na época, já mostrava o seu imenso potencial. Gullit e Van Basten formavam uma dupla ofensiva letal, combinando força física e habilidade técnica, e tornaram-se assim símbolos do ataque milanês. Durante a temporada de 1988-89, o Milan conquistou a Taça dos Clubes Campeões Europeus ao vencer o Steaua de Bucareste por 4-0 na final, um triunfo que consolidou a equipa como uma potência no cenário europeu. A formação foi elogiada não apenas pela qualidade dos seus jogadores, mas também pela sua capacidade de trabalhar em equipa e pela intensidade do seu jogo. Esse título foi o primeiro de muitos que viriam, pois o Milan tornaria-se uma força dominante na Europa e em Itália. Na temporada seguinte, a equipa repetiu o feito ao vencer novamente a Liga dos Campeões, agora superando o Olympique de Marselha. Este triunfo foi especialmente significativo, pois solidificou a reputação da equipa como uma das melhores da história do futebol. Durante esse tempo, a formação também conquistou o campeonato italiano, o que fez do Milan um dos clubes mais vitoriosos da época. O sucesso dos Rossoneri não se limitou apenas ao campo de jogo, já que a equipa também se destacou pelo seu impacto fora das quatro linhas. O clube tornou-se um modelo de profissionalismo e gestão no futebol e o seu legado permanece influente. O trabalho de Sacchi e a filosofia que implementou no Milan inspiraram muitos treinadores que vieram depois, estabelecendo um novo padrão para o jogo. O período de 1988 a 1994 é, sem dúvida, um dos mais gloriosos na história do AC Milan. A combinação de talento, tática e trabalho em equipa não apenas rendeu troféus, mas também deixou uma marca inolvidável no futebol mundial, fazendo do Milan uma referência em excelência e inovação no desporto.
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4: Vamos lá olhar agora para o perfil de mais um jogador aqui na primeira rádio de desporto.
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3: Luka Modric, nascido a 9 de setembro de 1985 em Zadar, na Croácia, é um médio conhecido pela sua visão de jogo e controle no meio-campo. Começou a sua carreira profissional no Dinamo Zagreb, onde se destacou rapidamente e ajudou o clube a ganhar vários títulos nacionais. O seu desempenho chamou a atenção do Tottenham Hotspur, que o contratou em 2008. No Tottenham, Modric consolidou-se como um dos melhores médios da Premier League, o que levou à sua transferência para o Real Madrid em 2012. Na capital espanhola, o croata tornou-se uma peça-chave na equipa, contribuindo para a conquista de múltiplos títulos, incluindo 6 Ligas dos Campeões. Na temporada de 2017-2018, Modric foi premiado com o Ballon d'Or, tornando-se o primeiro médio a ganhar o prémio desde 2007. Na seleção croata, Modric tem sido uma figura central, liderando a equipa até à final do Campeonato do Mundo de 2018, onde a Croácia terminou como vice-campeã. A sua capacidade de liderança e o seu estilo de jogo refinado continuaram a ser fundamentais para a seleção e para o Real Madrid, sendo que Modric se mantém uma das principais figuras do futebol mundial, conhecido pela sua habilidade técnica e inteligência tática.
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0: da Liga Portuguesa, aqui na Primeira Rádio Desporto.
1: Manuel Fernandes é uma das figuras mais icónicas do futebol português e, em particular, da história do Sporting Clube de Portugal. Nascido a 5 de junho de 1951 em Sarilhos Grandes, Manuel Fernandes começou a dar os seus primeiros passos no futebol, nas equipas de formação da sua terra natal, antes de chamar a atenção de clubes maiores pela sua habilidade técnica, garra e forte capacidade de finalização. Sua carreira profissional iniciou-se no Montijo, onde ainda muito jovem impressionou pela sua capacidade goleadora. A sua performance no clube alentejano chamou a atenção do Sporting, que o contratou em 1975, numa transferência que viria a marcar o início de uma longa e gloriosa ligação ao clube leonino. No Sporting, Manuel Fernandes tornou-se rapidamente um dos avançados mais temidos do futebol português, destacando-se pela sua eficácia no ataque e a sua liderança natural em campo. Durante as 12 temporadas em que vestiu a camisola dos Leões, Manuel Fernandes assumiu-se como uma verdadeira referência. O seu instinto goleador era notável, conseguindo atingir a incrível marca de 386 golos em 433 jogos. O seu momento mais memorável aconteceu em 1986, quando num jogo contra o Benfica marcou 4 golos na histórica vitória por 7-1, uma das maiores humilhações sofridas pelo rival lisboeta. Este feito consolidou mais ainda o seu estatuto de lenda no clube. Além das suas qualidades de finalização, Fernandes era conhecido pela sua entrega total ao jogo. Capitão durante várias temporadas, encarnava o espírito de luta e determinação que os adeptos do Sporting tanto apreciavam. Ao longo da sua carreira, venceu por 2 vezes o Campeonato Nacional, em 79-80 e 81-82, além de ter conquistado 2 taças de Portugal e uma supertaça Cândido de Oliveira. Estes títulos ajudaram a fortalecer o Sporting durante um período de forte concorrência com o Benfica e o Futebol Clube do Porto. Apesar do sucesso na formação verde e branca, Manuel Fernandes também teve passagens pela Seleção Nacional. Representou Portugal em 31 ocasiões, marcando 7 golos. No entanto, nunca teve a oportunidade de disputar grandes competições internacionais, uma vez que a Seleção Portuguesa viveu momentos de dificuldade durante grande parte da sua carreira. Mesmo assim, Manuel Fernandes era reconhecido como um dos grandes talentos do futebol nacional da sua geração. Depois de pendurar as chuteiras, manteve-se ligado ao futebol e, em especial, ao Sporting. Desempenhou várias funções no clube, incluindo a de treinador, diretor desportivo e olheiro, reforçando sempre a sua ligação emocional com os Leões. Apesar de algumas passagens por outros clubes como treinador, o seu coração sempre esteve no Sporting, onde é visto como um dos maiores ícones da história do clube. Até aos dias de hoje, Manuel Fernandes continua a ser uma figura respeitada no futebol português, com um legado inegável. A sua carreira, marcada pelo seu talento e lealdade ao Sporting, faz dele uma verdadeira lenda leonina, sendo sempre lembrado pelos adeptos como o Leão de Sarilhos, um símbolo de paixão e dedicação ao clube que representou durante grande parte da sua vida.
2: Chegar um dia ao Sporting, nem que fosse um jogo, eu ficaria feliz. Para o miúdo que queria, de Sarilhos pequeno, uma aldeia, que queria jogar, nem que fosse uma vez no Sporting, joguei mais de 500 jogos no Sporting.
3: Com muita naturalidade, uma vez que eu fui sempre um jogador de seleção.
4: E o Sporting conseguiu, através de um brilho profissional que me orgulha bastante, dos meus colegas e da direção do clube, do posto clínico, da magnífica massa associativa que tem.
2: Fiz aquilo que mais gostava, que era jogar futebol.
5: Os meus filhos, os meus netos, os meus bisnetos vão saber que o pai, o avô, teve nesse 61 e que marcou 4 golos.
2: Eu me sinto realizado, sinto mais que realizado.
0: 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Seguimos agora nesta emissão com os craques mundiais.
1: Lothar Matthaus é uma das maiores lendas do futebol mundial, conhecido pela sua versatilidade, liderança e longevidade em campo. Nascido a 21 de março de 1961 em Erlangen, na Alemanha, Matthaus teve uma carreira que atravessou mais de 2 décadas, acumulando títulos tanto a nível de clubes como de seleções. Ao longo da sua carreira, destacou-se pela sua capacidade de jogar em várias posições, desde médio centro a líbero, sempre com uma entrega impressionante e uma visão de jogo apurada. Matthaus é o jogador com mais internacionalizações pela seleção alemã, com 150, e é reconhecido como um dos jogadores mais completos da sua geração. O seu percurso começou no Borussia de Mönchengladbach, onde rapidamente deu nas vistas. Após destacar-se na Bundesliga, Matthaus foi convocado para a seleção alemã, ainda jovem, integrando o plantel no Campeonato Europeu de 1980, onde a Alemanha Ocidental se sagrou campeã. No entanto, foi com a transferência para o Bayern de Munique, em 1984, que Matthaus se tornou uma estrela mundial. Nos seus primeiros anos no Bayern, conquistou 3 títulos da Bundesliga, afirmando-se como um dos melhores médios do futebol europeu. O seu futebol dinâmico, capaz de atacar e defender com a mesma eficiência, e o seu poderoso remate tornaram-no uma peça essencial no meio-campo bávaro. A nível internacional, Matthaus foi protagonista em diversas competições, mas os Mundiais foram o palco onde mais brilhou. Esteve presente em 5 campeonatos do mundo, um recorde para a época, e em 1986, na final contra a Argentina, Matthaus teve a tarefa ingrata de marcar Diego Maradona, um confronto icónico que ajudou a definir a rivalidade entre ambos. Embora a Alemanha Ocidental tenha perdido a final, o talento de Matthaus já era amplamente reconhecido. Em 1988, o jogador fez uma mudança para o futebol italiano, assinando pelo Inter de Milão, onde jogaria um papel fundamental. Sob o comando de Giovanni Trapattoni, Matthaus levou o Inter à conquista da Série A em 1988-89, quebrando um jejum de 9 anos. Essa equipa do Inter é lembrada como uma das mais fortes da história do clube, e Matthaus foi a principal estrela, ajudando também a conquistar a Supertaça de Itália e a Taça UEFA em 91. A sua passagem por Itália solidificou o seu estatuto de um dos melhores jogadores do mundo. Mas foi no Mundial de 1990 que Matthaus viveu o seu maior momento. Capitaneando a seleção da Alemanha Ocidental, liderou a equipa até à vitória, conquistando o troféu em Itália. Matthaus foi o grande maestro do meio-campo, com exibições de encher o olho, marcando 4 golos no torneio, incluindo um dos mais belos da sua carreira, frente à Jugoslávia. Na final, a Alemanha Ocidental derrotou a Argentina de Maradona por 1-0, ligando a derrota de 1986 e coroando Matthaus como campeão do mundo. Após este feito, foi premiado com a Bola de Ouro em 1990, consolidando o seu lugar na elite do futebol global. Matthaus regressou ao Bayern em 1992, já como uma lenda viva. Na sua segunda passagem pelo clube, continuou a brilhar e já numa fase mais tardia da carreira foi recuado para a posição de libero, onde demonstrou a sua inteligência tática. Nos anos seguintes, ajudou o Bayern a vencer mais 4 títulos da Bundesliga e a Taça UEFA em 1996, tendo ainda um último grande momento internacional no Euro de 1996, onde a Alemanha, já unificada, voltou a conquistar o título europeu. Embora já não fosse a figura central da equipa, o seu papel de líder foi decisivo. Aos 39 anos, Matthaus deu mais uma prova de longevidade, participando no Mundial de 1998, tornando-se o primeiro jogador a disputar 5 campeonatos do mundo. Encerrou sua carreira internacional após o Euro 2000, mantendo o recorde de mais internacionalizações pela Alemanha. Continuou a jogar pelo Bayern até esse mesmo ano, antes de se despedir definitivamente do futebol no Metro Stars dos Estados Unidos. Lothar Matthaus é um nome que ressoa na história do futebol, não apenas pelas suas conquistas, mas também pelo espírito competitivo e capacidade de se reinventar ao longo de uma carreira tão longa. Com um impressionante total de 25 títulos conquistados, é uma verdadeira lenda do desporto.
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1: O Hamburger Sportwaren, ou Hamburgo na língua portuguesa, é um dos maiores gigantes adormecidos do futebol mundial. Fundado em 1887, o emblema da cidade hanseática, com o mesmo nome, é descendente do antigo Sport Club Germania, equipa que acabou por fundir-se com o Hamburger FC e com o Falke Eppendorf. Conhecido também por HSV, o clube foi se tornando uma potência regional nos primeiros anos de existência. Devido ao crescimento nas competições do norte da Alemanha, a equipa foi-se começando a destacar também nas provas nacionais, alcançando o primeiro título de campeão nacional na longínqua temporada de 1923. Nesse ano, venceram a final do campeonato por 3-0 sob o Union Oberschenoweide, juntando-lhe mais um título em 1928, dessa vez frente ao Viktoria Köln. Durante o Terceiro Reich, que coincidiu com a Segunda Guerra Mundial, o clube perdeu alguma força a nível nacional, conquistando acima de tudo vários troféus regionais. Situado na zona de ocupação britânica após o fim do conflito, foi aí que o Hamburgo tentou reerguer-se, somando 2 campeonatos locais, embora tenha tardado até 1960 para voltar a tornar-se dominador ao nível nacional. Foi nesse mesmo ano que se tornou campeão alemão pela terceira vez, vencendo o Colónia na final, para além de se ter estreado na Taça dos Clubes Campeões Europeus. A campanha inaugural terminou apenas nas meias-finais, onde caiu aos pés do Barcelona, lançando os dados para uma década que viria a trazer a sua primeira Taça da Alemanha, 3 anos mais tarde conquistada sobre o Borussia Dortmund. Os feitos alcançados até então valeram ao clube o convite da Federação Alemã para participar na primeira Bundesliga, disputada na época seguinte, em que o seu avançado, Uwe Seeler, se sagrou o melhor marcador com 30 golos. Os anos 70 foram ainda mais risonhos para os Die Rothosen, agraciados pelas conquistas de mais uma Taça da Alemanha em 1976 e de uma Taça das Taças em 1977. Após eliminar o Atlético Madrid nas meias-finais, um resultado de 2-0 frente ao Anderlecht em Amsterdão deu o primeiro título europeu ao Hamburgo. Aproveitando o entusiasmo com os resultados recentes, a equipa germânica assegurou, 2 anos mais tarde, o primeiro de 3 campeonatos da Bundesliga em 4 temporadas. Esse foi, sem dúvida, o momento mais glorioso da história do HSV, que chegou inclusive à final da Taça dos Clubes Campeões Europeus, perdida para o Nottingham Forest em 1980, no estádio Santiago Bernabéu. No início dos anos 80, a equipa era uma das maiores potências continentais, estatuto que se confirmou com a maior conquista registada em 1983, quando levantou o troféu de campeão de Europa em Atenas. A vitória frente à Juventus por 1-0 foi conseguida com o golo de Félix Magat, um dos maiores nomes da história do clube, que eternizou o Hamburgo na elite restrita de emblemas que subiram ao trono europeu. Na década não terminaria sem mais um título da Taça da Alemanha em 1986, o último antes de um período mais pobre na chegada à virada do século. O regresso à Liga dos Campeões aconteceu em 2000-2001, assim como em 2006-2007, ainda assim sem conseguir ultrapassar a fase de grupos. A equipa ainda lutou pelo título alemão em 2006, perdendo-o para o Bayern de Munique, porém a partir daí não mais conseguiu ser competitivo dessa forma, entrando numa espiral decrescente até ao ponto mais negro da sua existência. Em 2018, o clube acabou despromovido ao segundo escalão pela primeira vez, de onde não saiu até ao momento, apesar das várias tentativas de subida de divisão. Uma história curiosa acerca desse momento é que no Volkspark Stadion, casa do emblema hanseático, estava colocado um relógio que contava o tempo exato da equipa na Bundesliga, exibido de forma orgulhosa por ser o único conjunto que participou em todas as edições desde a sua formação. Agora, o relógio foi removido do recinto, deixando no seu lugar as coordenadas da localização do mesmo. Com um percurso riquíssimo no futebol da Alemanha, o Hamburgo protagoniza um dos derbys mais apaixonantes do país, com o St. Pauli, outra equipa da cidade. A rivalidade com o Werder Bremen é também assinalável, com as equipas que ficam a 100 km de distância a formarem o conhecido Nordderby, ou Clássico do Norte. Durante muitos anos, os confrontos com o Bayern de Munique foram vistos como um conflito entre o Norte e o Sul do país, embora atualmente essa animosidade tenha esfriado por motivos competitivos. A viver uma das fases mais discretas desde a formação há 137 anos, o Dinossauro, como é conhecido no seu país, é um dos gigantes adormecidos com maior contribuição para o futebol germânico e continental.
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6: A invencibilidade de algumas equipas em ligas nacionais ou europeias permanece como uma marca histórica, imortalizando os seus nomes nos livros do futebol. 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
1: Não só de títulos se fazem as maiores equipas da história do futebol, porém as conquistas ajudam a eternizar os feitos de vários conjuntos que deixaram a sua marca. Olhando para um dos mais recentes dos quais, o Barcelona de Pep Guardiola estabeleceu um novo parâmetro no que a domínio diz respeito. Apoiado por uma filosofia desenhada por Johan Cruyff, o técnico espanhol colocou em prática o que de melhor aprendeu do mestre neerlandês, trucidando por completo todo e qualquer adversário que encontrou pela frente. Numa altura em que os galácticos do Real Madrid ajudavam a formar uma rivalidade estratosférica, as vitórias do tiki-taka catalão são ainda mais valorizadas, especialmente tendo em conta o facto de ter conquistado, no mínimo, 3 competições em cada um dos 4 anos desse período de 2008 a 2012. Desde logo na sua época de estreia, Guardiola arrecadou um quarteto de títulos que assustou o mundo do futebol. Para além da Liga Espanhola e da Taça do Rei, o Barcelona sagrou-se vencedor da Liga dos Campeões. Terminando à frente de Sporting, Shakhtar Donetsk e Basileia na fase de grupos, os blaugrana foram despachando oponentes de peso no seu caminho para a final. Destacam-se as goleadas aplicadas ao Lyon por 5-2 nos oitavos da competição, a par do 4-0 sobre o Bayern nos quartos, marcando o empate com o Chelsea.

0: olhos aos ingleses que de forma inglória tentavam controlar um fenómeno chamado Lionel Messi. Desde cedo que a vantagem da formação espanhola se fez mostrar pelo letal Samuel Eto'o, abrindo espaço para que o astro argentino aparecesse na segunda parte a fazer aquilo que lhe valeria o primeiro prémio de melhor do mundo da sua carreira. Foi Leo quem apontou o segundo do Barcelona, que levantaria a orelhuda sem qualquer contestação. O Mundial de Clubes viria a fechar o ano de sonho do tiki-taka catalão, com um triunfo sobre os Estudiantes de La Plata após prolongamento, consagrando aquela como a melhor temporada da história do clube. Diz-se por aí que o mais difícil não será chegar ao topo, mas sim manter-se por lá. Ora, para o Barça de Guardiola, essa foi uma premissa fundamental. O bicampeonato de La Liga chegou no ano seguinte, com 99 pontos conquistados, assim como as supertaças europeia e espanhola. 2 anos envolvidos desde o início do trabalho, chegariam ainda mais troféus, mas dessa vez com um gosto especial. A goleada de 5-0 ao Real Madrid gravou uma humilhação difícil de ultrapassar para os merengues, abrindo o livro para um capítulo dourado favorável aos blaugrana. Além da supertaça espanhola, nem os 40 golos de CR7 tiraram o tricampeonato espanhol ao Barcelona, ao qual se juntou mais uma Liga dos Campeões. Depois de deixar Arsenal e Shakhtar Donetsk pelo caminho, os culés tiveram uma nova chance para calcar os eternos rivais, que claramente não desperdiçaram. Vencendo o Real Madrid por 2-0 no Santiago Bernabéu, as meias finais ficaram resolvidas com um empate a um gol em Camp Nou, que ditou um novo encontro com o Manchester United na grande final. A jogar em território inglês, no imponente estádio do Wembley, o perfume do tiki-taka fez-se sentir igualmente, com Pedro Rodrigues, Lionel Messi e David Villa a pintarem o marcador de azul-graná. O tento de honra do Wayne Rooney foi insuficiente para evitar nova derrota dos Red Devils, que se curvaram perante o domínio de um adversário inigualável. Antes da despedida, Guardiola viria a conquistar mais uma supertaça espanhola contra o Real Madrid, uma Taça do Rei, eliminando os madrileiros pelo meio, um Mundial de Clubes goleando o Santos de Neymar, para além de uma supertaça europeia, vencida sobre o Futebol Clube do Porto, no Mónaco. Juntando beleza à funcionalidade, a brilhante geração dos catalães alimentou as vitórias da Espanha no Euro 2008, Mundial 2010 e Euro 2012, ajudando a construir a história de lendas como Carles Puyol, Gerard Piqué, Xavi Hernández e André Iniesta, ao qual se juntou nomes como Sergio Busquets, Víctor Valdés, Javier Mascherano e, claro, Lionel Messi. Fábricas, Villa, Thierry Henry e Samuel Eto'o são algumas das menções honrosas que cabem na memória dessa equipa maravilha, que mostrou a todo mundo uma nova forma de olhar para o desporto rei.
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2: E agora seguimos com o perfil do jogador neste produto 100% palavra.
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0: Joshua Kimmich, nascido a 8 de fevereiro de 1995 em Rottweil, na Alemanha, é um médio defensivo e lateral direito amplamente reconhecido pela sua versatilidade, inteligência tática e habilidades técnicas. Iniciou a sua carreira no Stuttgart, mas foi no Leipzig que começou a chamar a atenção pelo seu desempenho consistente. Em 2015, Kimmich transferiu-se para o Bayern de Munique, onde rapidamente se estabeleceu como um dos jogadores mais importantes da equipa. Inicialmente jogando como lateral direito, o impressionou pela sua capacidade de contribuir defensivamente e ofensivamente. Com o tempo, a sua versatilidade levou-o a assumir uma posição mais central no meio-campo, onde se destacou como médio defensivo. Kimmich tem sido uma peça-chave no sucesso contínuo do Bayern de Munique e, durante a sua passagem pelos bávaros, ajudou a equipa a conquistar múltiplos títulos da Bundesliga, Taças da Alemanha e a Liga dos Campeões em 2020. A sua habilidade para ler o jogo, passar com precisão e controlar o ritmo do meio-campo tornaram-no indispensável para o Bayern. Além do sucesso a nível de clubes, Kimmich também é um membro importante da seleção alemã. Fez a sua estreia internacional em 2016 e tem sido um jogador regular em competições internacionais, incluindo o Campeonato da Europa e o Campeonato do Mundo. Nas últimas temporadas, continuou a ser uma das figuras centrais do Bayern de Munique e da seleção da Mannschaft, mantendo o seu status como um dos melhores médios defensivos do futebol europeu. A sua consistência e a capacidade de impactar jogos em várias fases continuam a consolidar a sua reputação como um dos jogadores mais completos da sua geração.
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2: E agora seguimos com os craques da Liga Portuguesa, neste produto 100% palavra.
0: Vítor Damas, nascido a 8 de outubro de 1947 em Lisboa, é amplamente considerado um dos maiores guarda-redes da história do futebol português e uma das maiores lendas do Sporting Clube de Portugal. Com uma carreira que se estendeu por mais de 2 décadas, Damas é muitas vezes referido como o Eusébio das Balizas,

apelido que sublinha a sua relevância e impacto no futebol nacional, semelhante àquele que Eusébio teve como avançado. Damas iniciou a sua ligação ao Sporting nas camadas jovens, tendo ingressado no clube de Alvalade aos 14 anos. A sua estreia pela equipa principal aconteceu em 1966, ainda com apenas 19 anos, e rapidamente se afirmou como titular. Foi o guarda-redes principal da equipa leonina durante grande parte das décadas de 1960 e 70, disputando 332 jogos na sua primeira passagem pelo clube. Damas destacava-se pela sua agilidade e reflexos rápidos, que o tornaram uma referência entre os guarda-redes da sua época, tanto em Portugal como na Europa. Além do seu talento individual, foi fundamental nas conquistas do Sporting durante a sua carreira. Na primeira passagem pelo clube, conquistou dois campeonatos nacionais em 65-66 e 69-70 e uma Taça de Portugal em 70-71. A sua presença na baliza era sinónimo de segurança para a equipa e o seu estilo de jogo foi revolucionário para a posição de guarda-redes em Portugal, onde se destacou por ser um dos primeiros a atuar fora da pequena área, utilizando os pés para ajudar no processo defensivo. Em 1976, Vítor Damas decidiu procurar novos desafios e transferiu-se para o Racing Santander, em Espanha, onde permaneceu por 3 temporadas. Durante a sua passagem pelo futebol espanhol, o seu nome continuou a ser respeitado, sendo titular absoluto na equipa espanhola. Após a sua experiência internacional, retornou a Portugal, onde jogou no Vitória Sport Clube e no Portimonense, antes de regressar ao Sporting em 1984 para encerrar a sua carreira. Na segunda passagem por Alvalade, Damas conseguiu manter um nível elevado, mesmo já com mais de 35 anos. Esteve presente em mais de 114 jogos nessa fase final da carreira pelo Sporting e conseguiu o feito de se tornar o jogador com mais partidas oficiais pelo clube, superando a marca de 436 jogos, um recorde que se manteve por vários anos. Apesar de não ter conquistado mais títulos nessa fase, o seu retorno foi celebrado pela massa associativa, que via em Damas não apenas um jogador, mas o símbolo do emblema. A nível de seleção, Damas também teve uma carreira longa e respeitada, somando 29 internacionalizações por Portugal. Esteve presente em momentos importantes, incluindo a campanha de qualificação para o Mundial de 86, já no final do seu percurso. Foi sempre reconhecido pela sua classe e liderança dentro de campo. Mais tarde, retirou-se em 1989, aos 41 anos, e permanece uma figura icónica do futebol português. O Sporting honrou o seu legado ao dar o seu nome a uma das portas do estádio José Alvalade e a sua memória continua a ser celebrada pelos adeptos leoninos e pelos entusiastas do futebol em Portugal.

0: A história do futebol europeu está repleta de equipas que brilharam intensamente, mas que hoje enfrentam dificuldades para recuperar a antiga glória. São os gigantes adormecidos, para ouvir aqui na Primeira Rádio Desporto, todos os dias também com o Hugo Taveira.
1: O IFK Gotemburgo, fundado em 1904, é um dos clubes mais bem-sucedidos e tradicionais da Suécia. Com sede em Gotemburgo, a equipa faz parte da elite do futebol sueco e possui uma rica história de conquistas, tanto no plano doméstico como no internacional. Nos primeiros anos, o Gotemburgo rapidamente se destacou no futebol do país. Em 1908, apenas 4 anos após a sua fundação, o clube conquistou o seu primeiro título da Svenska Mästerkuppen, o título do campeonato sueco da época. Ao longo das décadas seguintes, o clube continuou a ser uma força dominante, conquistando vários títulos nacionais e consolidando-se como uma referência no futebol do país. A década de 1980 é considerada a era de ouro do IFK Gotemburgo. Durante esse período, o clube alcançou um feito que o catapultou para o cenário internacional, a conquista da Taça UEFA. Em 1982, sob o comando do treinador Sven-Göran Eriksson, o Gotemburgo surpreendeu a Europa ao vencer a competição, derrotando o poderoso Hamburgo na final com um agregado de 4-0. 5 anos depois, em 1987, o Gotemburgo voltou a brilhar na Taça UEFA, conquistando novamente o troféu. Desta vez, a equipa sueca venceu o Dundee United, da Escócia, na final, com um resultado global de 2-1. Esta dupla conquista internacional, somada ao sucesso doméstico, fez com que o clube se tornasse uma referência no futebol europeu durante a década de 1980. Além do sucesso nas competições europeias, o Gotemburgo manteve a sua hegemonia no futebol sueco ao longo dos anos. Com mais de 18 títulos da Allsvenskan, o clube é um dos maiores vencedores do campeonato do país. Entre 1990 e 1996, o Gotemburgo venceu o campeonato por 6 vezes, reforçando o seu estatuto como uma das equipas mais dominantes do futebol da Escandinávia, e durante esse período o clube também participou em várias edições da Liga dos Campeões, alcançando os quartos de final em 1995. Apesar do seu sucesso histórico, o Gotemburgo enfrentou dificuldades nas décadas seguintes, com uma crise financeira e uma queda de rendimento desportivo. Contudo, conseguiu reerguer-se e em 2007 voltou a conquistar o campeonato sueco, pondo fim a um jejum de 11 anos sem títulos. Nos últimos anos, o Gotemburgo tem lutado para retomar o seu lugar entre as melhores equipas da Suécia, mas o seu legado de conquistas e a sua tradição continuam a fazer do clube um dos maiores do futebol. O Gotemburgo é o único clube sueco a ter conquistado 2 taças UEFA, um feito que o coloca entre os grandes clubes europeus. A sua capacidade de competir de igual para igual com equipas das principais ligas europeias, especialmente durante a década de 80, faz do clube um dos nomes mais respeitados do futebol sueco e escandinavo.
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1: A conquista do Mundial Sub-20 de 1991 pela seleção de Portugal é um dos momentos mais marcantes da história do futebol português. Este triunfo, ocorrido apenas 2 anos após a primeira vitória em 1989, solidificou o país como uma das grandes potências no futebol jovem a nível mundial. A competição foi realizada em Portugal entre os dias 14 e 30 de junho de 1991, o que aumentou ainda mais a responsabilidade e expectativa sobre a equipa portuguesa. Disputado em cidades como Lisboa, Porto e Braga, entre outras, o torneio reuniu as melhores seleções sub-20 mundiais. Portugal, já com o peso de ser o atual campeão, tinha no seu plantel jogadores talentosos que seriam determinantes para repetir o feito de 89. A campanha portuguesa no Mundial de Sub-20 começou com uma fase de grupos onde o país enfrentou equipas como a Argentina, a Coreia do Sul e a Irlanda do Norte. Portugal terminou esta fase no segundo lugar do grupo, que garantiu a passagem para a fase a eliminar. Desde logo, a solidez defensiva e a coesão do grupo de jogadores começaram a destacar-se como pilares fundamentais da equipa, que era orientada à altura por Carlos Queiroz. Nos quartos de final, Portugal enfrentou o México e conseguiu uma vitória convincente por 2-1, assegurando a passagem às semifinais. O desafio seguinte foi contra a Austrália, num jogo extremamente equilibrado e emocionante, que terminou com uma vitória de 1-0 para Portugal, graças a um golo decisivo do avançado Tony, levando assim os jovens portugueses à final do torneio. A grande final foi disputada a 30 de junho de 1991, no Estádio da Luz, em Lisboa, diante de uma enchente de adeptos que aguardavam ansiosamente por mais um título mundial. O adversário foi o Brasil, uma das potências tradicionais do futebol, o que aumentava o grau de dificuldade da partida. O jogo foi extremamente estático e disputado, terminando empatado 0-0 após o tempo regulamentar e o prolongamento. A decisão seguiu-se então para grandes penalidades, onde o guarda-redes português Sérgio Leite se destacou, defendendo dois penaltis e ajudando Portugal a vencer por 4-2. Este momento ficou marcado na memória de todos os adeptos e Portugal sagrou-se bicampeão mundial de sub-20. Este torneio destacou-se não apenas pelo título, mas também pelo surgimento dos jogadores que viriam a ter carreiras notáveis no futebol profissional. Entre os nomes mais proeminentes da equipa estava Jorge Costa, que viria a ser uma lenda no futebol do Porto, João Pinto, que brilhou no Benfica e Sporting, e Emílio Peixe, que foi eleito o melhor jogador do torneio, recebendo a bola de ouro da competição. A vitória no Mundial de Sub-20 de 1991 consolidou a reputação de Carlos Queiroz como um dos principais responsáveis pelo desenvolvimento das camadas jovens do futebol português. Este triunfo ajudou também a criar uma base sólida de jogadores que mais tarde formariam a espinha dorsal da seleção nacional principal. Portugal, com esta vitória, tornou-se apenas o quarto país a vencer dois títulos consecutivos do Mundial de Sub-20, um título que até hoje continua a ser celebrado como um dos maiores êxitos da história do futebol português. Essa geração de ouro trouxe um novo fôlego para o futebol em Portugal e inspirou as futuras gerações, preparando o caminho para o sucesso que a seleção principal alcançaria nas décadas seguintes.
4: Atirem de pé de graça! Portugal é campeão do mundo! 4-2 no desempate, através da marca de grande qualidade após um 0-0 no final dos 90 minutos e do prolongamento. Portugal a revalidar o seu título de campeão do mundo. Aí está o capitão João Vieira Pinto e agora Carlos Queiroz também, que merece empunhar este troféu.
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1: 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Sonny Onguin é um dos jogadores mais completos e versáteis da Premier League, conhecido pela sua capacidade de atuar em várias posições no ataque, embora se destaque principalmente como extremo esquerdo. Uma das características mais evidentes no seu jogo é a sua capacidade de finalizar com ambos os pés, tornando-o imprevisível para os defesas. Seja em jogadas rápidas de transição ou em ataques mais organizados, Sonny demonstra uma inteligência tática notável ao ler os espaços vazios e saber exatamente quando acelerar o jogo. Taticamente, é um mestre em aproveitar as costas de defesa adversária. A sua velocidade, aliada a um excelente timing nas corridas, permite-lhe quebrar linhas defensivas e criar oportunidades de golo de forma consistente. É particularmente eficaz em sistemas de contra-ataque, onde a sua aceleração e habilidade para finalizar em situações de um contra um são mortais. Além disso, o seu entendimento com colegas de ataque torna-o uma peça vital em jogadas combinadas e trocas rápidas de posição. O sul-coreano também é altamente eficaz na pressão sem bola, algo essencial em sistemas de jogo que privilegiam a pressão alta. Son não só pressiona as defesas com intensidade, mas também tem a capacidade para se reposicionar rapidamente para bloquear linhas de passe, demonstrando um excelente sentido de jogo defensivo e compromisso com o trabalho em equipa. Este aspecto tático é frequentemente subvalorizado, mas é crucial para manter a consistência defensiva do seu conjunto. Outro ponto forte do seu jogo é a movimentação inteligente ao cortar da ala para o centro. Não fica apenas à espera de cruzamentos, mas é muito proativo ao movimentar-se para zonas mais centrais, o que lhe permite ter uma posição privilegiada para rematar de longe ou até combinar com os médios ofensivos. O seu remate de média e longa distância é outra arma letal no seu arsenal, com capacidade de golos de fora da área que muitas vezes decidem jogos. Com uma qualidade técnica refinada, velocidade e inteligência tática, Son é um jogador que pode atuar em múltiplos sistemas e é extremamente difícil de anular. A sua versatilidade, quer como criador de jogo, quer como finalizador, faz dele um dos jogadores mais decisivos e completos no futebol mundial.
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1: O Óscar Cardoso, mais conhecido como Taquara, é um dos maiores goleadores da história recente do futebol sul-americano e europeu. Nascido a 20 de maio de 1983 em Juan Eulogio Estigarribia, no Paraguai, Cardoso começou a sua carreira futebolística no modesto clube 3 de Fevereiro, onde rapidamente se destacou pelo seu instinto goleador e capacidade física. Com 1,93m de altura e uma presença imponente na área, o avançado tinha todas as características para ser um sucesso como ponta de lança e rapidamente chamou a atenção de clubes maiores no seu país. A ascensão de Cardoso ao cenário internacional começou verdadeiramente em 2006, quando foi contratado pelo Newell's Old Boys da Argentina. No clube de Rosário, Cardoso tornou-se rapidamente uma referência ofensiva, marcando 21 golos em 33 jogos, um registro impressionante que despertou o interesse de clubes europeus. Foi então que em 2007, o Benfica, à procura de um avançado com capacidade para resolver jogos, apostou 9 milhões de euros na contratação do paraguaio, um valor elevado na época, mas que viria a ser amplamente justificado pelos feitos que se seguiriam. Cardoso chegou ao Benfica com grande expectativa e não demorou a justificar o investimento. Na sua primeira época, marcou 22 golos em todas as competições, destacando-se pelo seu potente pé esquerdo, capaz de remates fulminantes de qualquer zona do campo. O paraguaio rapidamente ganhou o carinho dos adeptos benfiquistas, que o apelidaram de Taquara, uma referência à sua estatura e à sua capacidade de desferir remates potentes, tal como uma lança. Com a sua presença na área, Cardoso trouxe ao Benfica uma nova dimensão ofensiva. No entanto, foi na época de 2009-2010 que Óscar Cardoso viu o seu auge ao serviço do clube encarnado. Sob o comando de Jorge Jesus, o Benfica conquistou o título de campeão nacional e Cardoso sagrou-se o melhor marcador da Primeira Liga com 26 golos, números que reforçaram o seu estatuto como um dos mais letais avançados da Europa. Além disso, contribuiu para a vitória na Taça da Liga, demonstrando ser decisivo nos momentos mais importantes da época. A sua parceria com jogadores como Angel Di Maria e Pablo Aimar foi fundamental para o sucesso ofensivo da equipa e Cardoso tornou-se o goleador de referência no Clube da Luz. Nas competições europeias, também foi protagonista, destacando-se pela sua capacidade de marcar em momentos decisivos. Em 2013, durante a campanha que levou o Benfica à final da Liga Europa, o avançado paraguaio marcou 2 golos na vitória sobre o Fenerbahçe nas meias-finais, carimbando o passaporte do clube encarnado para a final contra o Chelsea. Embora o Benfica não tenha conseguido vencer o troféu, Cardoso deixou uma marca indelével, terminando como o melhor marcador da competição com 7 golos. Ao longo das suas 7 temporadas no Benfica, estabeleceu-se como uma lenda do clube, marcando um total de 172 golos em 293 jogos, o que o coloca entre os melhores goleadores da história do clube e o melhor não nascido em Portugal. O seu pé esquerdo era temido por defesas e guarda-redes e a sua capacidade de converter livres diretos e grandes penalidades tornou uma arma letal em qualquer situação de bola parada. Além dos 2 campeonatos nacionais conquistados, venceu também 5 taças da Liga e 1 taça de Portugal, sendo uma peça fundamental em todas estas conquistas. Em 2014, após uma longa e bem-sucedida carreira no Benfica, Cardoso transferiu-se para o Trabzonspor, da Turquia, onde continuou a mostrar a sua veia goleadora. Apesar de já não estar no seu auge físico, Cardoso manteve uma impressionante média de golos, marcando 25 em 66 jogos durante as 2 épocas em que representou o clube turco. A sua experiência e faro pelo golo ainda o tornavam um avançado respeitado, tanto no campeonato como nas competições europeias. Após a sua passagem pela Turquia, Cardoso ainda regressou à América do Sul, onde jogou pelo Libertad no Paraguai, consolidando-se como um ícone no futebol do seu país. A sua longevidade como jogador de topo e a consistência ao longo de uma carreira recheada de golos tornaram-no numa referência para várias gerações. Além disso, foi também um nome habitual na seleção paraguaia, tendo representado o seu país em várias edições da Copa América e nas eliminatórias para os Mundiais, somando mais de 50 internacionalizações. Com uma carreira marcada por golos, títulos e momentos decisivos, Óscar Cardoso será sempre lembrado como um dos grandes avançados da sua geração. No Benfica, o Taquara eternizou-se como um dos maiores goleadores da história do clube e a sua carreira é um testemunho de como o talento, aliado à capacidade de se reinventar, pode prolongar uma carreira ao mais alto nível durante muitos anos. Embora os tempos de glória tenham ficado para trás, Cardoso deixou uma marca indelével no futebol, especialmente em Portugal, onde o seu nome será para sempre sinónimo de golos e sucesso com a camisola das Águias.

0: A conquista da Taça dos Clubes Campeões Europeus de 1961-62 pelo Benfica consolidou o clube português como uma das grandes potências do futebol europeu. Naquele ano, os encarnados, liderados por Pelle Gutmann, repetiram o feito histórico da temporada anterior, em que também haviam vencido a competição. Este bicampeonato, alcançado numa era em que o Real Madrid dominava o futebol continental, foi o marco que imortalizou o Benfica no cenário mundial. O caminho para a glória começou com uma equipa sólida e talentosa, composta por jogadores como José Águas, Mário Coluna, Germano, Cavani e um jovem prodígio chamado Eusébio, que emergia como uma das maiores promessas do futebol mundial. O Benfica entrou na competição como campeão europeu e defendeu o título com autoridade. Nas eliminatórias de prestígio, como a Áustria de Viena, o Nuremberg e o Tottenham, este último nas meias finais, com uma vitória total de 4 a 3 no agregado. O momento culminante da temporada chegou a 2 de maio de 1962, na final contra o poderoso Real Madrid, que já havia conquistado 5 títulos europeus consecutivos entre 56 e 60. O jogo, disputado no Estádio Olímpico de Amsterdão, reuniu duas das melhores equipas da época e prometia um espetáculo memorável, o que de facto aconteceu. O Real Madrid contava com a sua estrela máxima, Alfredo Di Stéfano, além de Ferenc Puskás, ambos figuras lendárias do futebol. Puskás, em particular, demonstrou toda a sua qualidade ao marcar 3 golos na final. No entanto, a resposta do Benfica foi incrível. Mesmo começando a perder por 2-0, o clube português não se deixou abater e, com uma exibição cheia de coragem, conseguiu equilibrar o jogo rapidamente. José Águas e Cavani marcaram para o Benfica, igualando o marcador a 2, com Puskás a voltar a colocar o Real Madrid em vantagem, mas com o Benfica ainda a ter mais para dar. Aos 34 minutos, Mário Coluna empatou novamente, deixando o resultado em 3-3 ao intervalo. Na segunda parte, brilhou a estrela de Eusébio, que aos 20 anos mostrou ao mundo a razão pela qual seria uma das maiores figuras da história do futebol. Eusébio marcou 2 golos em apenas 5 minutos, um de penalti e outro com um remate poderoso, completando a reviravolta e selando a vitória por 5-3. O jovem avançado era oficialmente uma nova estrela no firmamento do futebol, enquanto o Benfica se coroava pela segunda vez consecutiva campeão europeu. Este título, além de consolidar o prestígio internacional do clube, marcou o início de uma nova era para o futebol português, colocando o país no mapa das grandes competições. Eusébio, que mais tarde ganharia a Bola de Ouro e seria o melhor marcador do Mundial de 1966, começou ali a sua jornada para a imortalidade no desporto. Para o Benfica, esta foi a confirmação de que a equipa de Gutmann era capaz de competir com os gigantes do futebol mundial numa época em que o Real Madrid era visto como quase imbatível. A vitória na final de 1962 também reforçou o legado de Pelle Gutmann, o mítico treinador que, após conquistar o bicampeonato europeu, proferiu a famosa maldição que, supostamente, impediria o Benfica de vencer outra Taça dos Campeões Europeus nos 100 anos seguintes. Até hoje, o Benfica chegou a mais 5 finais da competição, mas nunca voltou a erguer o troféu, alimentando o mito em torno das palavras de Gutmann. No total, a campanha europeia de 1961-62 do Benfica foi um exemplo de resiliência, talento e ambição. Os encarnados tornaram-se apenas a segunda equipa na história a conquistar o bicampeonato europeu, com o Eusébio a emergir como a sua grande figura. O feito permanece como um dos maiores da história do clube, eternizando o Benfica entre as lendas do futebol mundial.
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0: Marquinhos, de nome completo Marcos Auaz Correia, é um futebolista brasileiro nascido a 14 de maio de 1994 em São Paulo. Atualmente joga como defesa central no Paris Saint-Germain e é também uma peça-chave na seleção brasileira. Conhecido pela sua liderança em campo, capacidade de leitura de jogo e versatilidade, Marquinhos tem-se estabelecido como um dos melhores defesas do futebol mundial. Iniciou a sua carreira no Corinthians, onde subiu nas camadas jovens até estrear-se pela equipa principal em 2012. Rapidamente chamou a atenção de clubes europeus e ainda nesse ano transferiu-se para a Roma na Série A italiana. A sua passagem pelo futebol italiano foi curta, mas impactante, tendo apenas jogado uma época no clube romano. O seu desempenho sólido despertou o interesse de grandes clubes europeus e em 2013 foi contratado pelo PSG. No Paris Saint-Germain, Marquinhos consolidou-se como um dos pilares defensivos da equipa. Desde a sua chegada tem sido uma figura constante no eixo da defesa parisiense, adaptando-se a diferentes sistemas táticos e jogando também como lateral direito ou médio defensivo, quando necessário. Com o PSG, conquistou múltiplos títulos da Liga, Taças de França e Taças da Liga, além de ter desempenhado um papel crucial nas campanhas europeias do clube, incluindo a chegada à final da Liga dos Campeões em 2020. Além da sua carreira de sucesso ao nível de clubes, Marquinhos tem sido uma presença regular na seleção brasileira desde 2013. Representou o Brasil em diversas competições internacionais, incluindo a Copa América e o Campeonato do Mundo. A sua capacidade de liderança dentro de campo valeu-lhe a braçadeira de capitão em várias ocasiões. ocasiões. Nos últimos anos, Marquinhos tem sido amplamente reconhecido pela sua consistência, inteligência tática e caráter, qualidades que o tornam não só num líder natural no PSG, onde passou grande parte da sua carreira, mas também uma figura fundamental na defesa da seleção brasileira.
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0: Ricardo Quaresma é uma das figuras mais icónicas do futebol português, conhecido pela sua habilidade técnica e capacidade de improviso em campo. Nascido em Lisboa, a 26 de setembro de 1983, Quaresma começou a sua carreira nas camadas jovens do Sporting, onde rapidamente se destacou pela sua velocidade, dribles desconcertantes e, claro, o uso magistral da sua trivela, um movimento que se tornou a sua marca registada. Em 2001, estreou-se na equipa principal do Sporting, contribuindo para a conquista da Liga e Taça de Portugal em 2002. O talento de Quaresma chamou a atenção do Barcelona, que o contratou em 2003. No entanto, a sua passagem pelo clube catalão não foi bem sucedida. Problemas de adaptação e desentendimentos com o treinador Frank Rijkaard limitaram o seu tempo de jogo. Essa realidade levou ao seu regresso a Portugal, desta vez para o Futebol Clube do Porto, onde viveu alguns dos melhores momentos da sua carreira. Nos Dragões, Quaresma voltou a brilhar, ajudando o clube a conquistar 3 campeonatos nacionais, 2 taças de Portugal e 2 supertaças Cândido de Oliveira entre 2004 e 2008. Foi também no Futebol Clube do Porto que aperfeiçoou o seu estilo de jogo irreverente, tornando-se uma referência no futebol europeu. Em 2008, Quaresma mudou-se para o Inter Milão numa nova transferência que prometia muito, mas que acabou por não corresponder às expectativas. Tal como em Barcelona, a sua estadia em Itália foi marcada pela irregularidade e por dificuldades em manter-se na equipa titular, o que resultou numa saída para o Chelsea, onde teve uma breve passagem. Contudo, foi no Beşiktaş da Turquia que Quaresma encontrou estabilidade. Lá viveu 2 fases distintas, primeiro entre 2010 e 2012 e depois de 2015 e 2019, depois de uma nova passagem pelos Dragões. Na Turquia foi adorado pelos adeptos e conquistou títulos, incluindo 2 campeonatos turcos, além de protagonizar momentos de energia em campo. Na seleção nacional, Quaresma foi parte importante da conquista do Campeonato da Europa de 2016, onde desempenhou um papel crucial, marcando o golo decisivo nos quartos de final contra a Croácia. Ao longo da sua carreira internacional, somou mais de 80 internacionalizações e destacou-se pela sua entrega e capacidade de desequilibrar com a sua técnica individual. Ricardo Quaresma foi ao longo da carreira um jogador que dividiu opiniões, mas não há dúvida que deixou uma marca profunda no futebol português e mundial, graças ao seu talento único e à capacidade de criar momentos de pura energia.
3: Desde muito novo, de miúdo, que eu tinha um problema que me metia muito os pés por dentro. E na altura tinha que ter dinheiro para andar nos médicos para me tratar. E esse dinheiro não havia. Então fui-me habituando, chutava sempre na bola, sempre com a parte fora do pé.
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0: Frank Lampard, nascido a 20 de junho de 1978, é amplamente reconhecido como um dos maiores médios da história do futebol inglês e uma lenda do Chelsea. Criado numa família com forte herança futebolística, Lampard começou a sua carreira no West Ham United, o clube onde o seu pai havia jogado. Subiu às camadas principais do West Ham em 1995 e rapidamente se destacou pelas suas habilidades no meio-campo, marcando golos importantes e mostrando uma capacidade técnica notável. No entanto, foi a sua transferência para o Chelsea em 2001 que transformou a sua carreira. Lampard custou cerca de 11 milhões de libras ao clube londrino e rapidamente se tornou um pilar no meio-campo dos Blues. Durante a sua passagem pelo Chelsea, que durou até 2014, Lampard conquistou uma série impressionante de títulos, incluindo 3 Premier Leagues em 2004, 2005, 2005, 2006 e 2009, 2010, 4 FA Cups, 2 Taças da Liga e, claro, a tão sonhada Liga dos Campeões em 2012. Uma das marcas mais impressionantes de Lampard é a sua capacidade de marcar golos. Não foi apenas um jogador-chave na criação de jogadas, mas também se destacou pela sua impressionante veia goleadora. Lampard terminou a sua carreira no Chelsea como o maior goleador da história do clube, com 211 golos em 648 jogos, algo notável para um médio. Conhecido pela sua precisão nos remates de longa distância, especialmente com o pé direito, tornou-se conhecido conhecido pelos seus golos em momentos cruciais, além da sua consistência nas bolas paradas. A sua temporada de 2009-2010 foi particularmente impressionante, quando o Lampard marcou 27 golos em todas as competições e ajudou o Chelsea a vencer a Premier League e a FA Cup, fazendo história com um double. A sua combinação de talento ofensivo, ética de trabalho incansável e inteligência tática fez dele um dos melhores jogadores da sua geração. Além do sucesso a nível de clube, Lampard teve uma carreira internacional notável, representando a seleção inglesa em diversas competições, incluindo 3 campeonatos do mundo e 2 campeonatos da Europa. Embora a Inglaterra não tenha alcançado o sucesso esperado durante essas competições, Lampard foi sempre um dos pilares da equipa e é amplamente respeitado pelos seus 66 jogos pela seleção. Após deixar o Chelsea em 2014, teve uma curta passagem pelo Manchester City, antes de terminar a sua carreira nos New York City da MLS, onde jogou até 2016. Após a sua retirada dos relvados, o ex-atleta rapidamente se lançou na carreira de treinador e em 2018 assumiu o comando do Derby County, onde teve uma boa temporada na segunda divisão inglesa, levando o clube à final do play-off de promoção. No ano seguinte, Lampard assumiu o cargo de treinador do Chelsea, voltando ao clube onde teve os seus maiores sucessos como jogador. Durante a sua passagem para o Stamford Bridge, focou-se em dar oportunidades a jovens jogadores da academia e conseguiu uma qualificação para a Liga dos Campeões na sua primeira temporada. Contudo, foi demitido em janeiro de 2021 após uma série de maus resultados e por aí prosseguiu a sua carreira como técnico por outras paragens.
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0: O Celtic Football Club é um dos clubes de futebol mais importantes e tradicionais da Escócia e do mundo. Fundado em 1887, na cidade de Glasgow, o Celtic construiu uma história repleta de sucessos nacionais e internacionais, consolidando-se como um gigante do futebol europeu, especialmente nas conquistas da década de 1960. Desde a sua fundação, o Celtic destacou-se como uma força dominante no futebol escocês, conquistando o seu primeiro título da Scottish League Championship em 1893, apenas 5 anos após ser criado. O clube rapidamente se tornou um dos mais vencedores do país, ao lado do seu maior rival, o Rangers, com quem protagonizou o famoso Old Firm, um dos derbys mais históricos e intensos do futebol mundial. O maior feito internacional do Celtic ocorreu na temporada de 1966-67, quando a equipa se tornou a primeira do Reino Unido a conquistar a Taça dos Campeões Europeus, a atual Liga dos Campeões. Sob o comando do lendário treinador Jock Stein, o Celtic, apelidado de Lisbon Lions, derrotou o poderoso Inter de Milão na final realizada em Lisboa, no Estádio Nacional, com uma vitória por 2-1. Essa conquista não foi apenas memorável pelo título em si, mas também pela forma como o Celtic jogou. A equipa adotou um estilo ofensivo em contraste com o futebol defensivo da época. Jimmy Johnson e Bobby Murdoch foram dois dos grandes destaques dessa equipa e o triunfo tornou o Celtic um dos maiores clubes da Europa e um símbolo do orgulho para o futebol escocês. Na mesma temporada, o Celtic conquistou também todos os principais troféus domésticos possíveis: a Liga Escocesa, a Taça da Liga e ainda a Glasgow Cup. Após o título europeu de 1967, o Celtic continuou a ser uma força competitiva na Europa. Voltou a chegar à final da Taça dos Campeões Europeus em 1970, mas foi derrotado aí pelos neerlandeses do Feyenoord por 2-1. Além disso, nas décadas seguintes, o clube fez várias participações dignas de nota nas competições europeias, embora sem repetir o sucesso de 1967. Na década de 2000, o Celtic viveu outro momento importante ao alcançar a final da Taça UEFA, atual Liga Europa, em 2003, sob o comando de Martin O'Neill. Na final realizada em Sevilha, a equipa foi derrotada por 3-2 pelo Futebol Clube do Porto, num jogo intenso que só foi decidido no prolongamento. O Celtic, além dos seus feitos em campo, é um clube com uma rica tradição e identidade cultural. Fundado com o objetivo de ajudar a comunidade irlandesa de Glasgow, o Celtic manteve uma forte ligação com as suas raízes católicas e irlandesas, sendo uma parte integrante da comunidade local. O clube continua a ser uma potência no futebol escocês, regularmente conquistando títulos da Scottish Premiership e mantendo-se competitivo em competições europeias. O Celtic Park, o estádio da equipa, é famoso pela sua atmosfera vibrante e apaixonada. O emblema britânico também possui uma forte base de adeptos a nível global que seguem fielmente o clube tanto nas competições domésticas como nas europeias, celebrando o legado de conquistas e o espírito do futebol ofensivo e competitivo que sempre os caracterizaram. Em suma, o Celtic Football Club é mais do que apenas um clube de futebol. É um símbolo de orgulho para os seus adeptos e uma das instituições mais veneradas do futebol europeu. A conquista da Taça dos Campeões Europeus de 1967 permanece o ponto mais alto da sua rica história e o legado do clube continua a ser transmitido através das gerações.
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0: Entre 1965 e 1973, o Ajax de Amsterdão emergiu como uma das maiores equipas da história do futebol mundial. Sob a liderança de Rinus Michels, o clube holandês não só dominou a cena europeia, como revolucionou a forma como o desporto era jogado, introduzindo o conceito de futebol total. Esta era gloriosa culminou em 3 títulos consecutivos da Taça dos Clubes Campeões Europeus e estabeleceu uma nova forma de encarar o jogo, onde a fluidez e a troca constante de posições transformaram o Ajax numa equipa imbatível. O renascimento da equipa de Amsterdão começou em 1965, quando Michels, um ex-jogador do clube, assumiu o cargo de treinador. Na altura, o Ajax estava longe de ser uma potência europeia, que se tornaria, mas Michels, com uma abordagem inovadora e uma visão clara, começou a moldar uma equipa que viria a ser a mais temida do continente. O futebol total, defendido por Michels, consistia na ideia de que todos os jogadores em campo, independentemente da posição, tinham a capacidade de atacar e defender. Esta abordagem exigia não só um alto nível de competência técnica, mas também uma inteligência tática acima da média. Foi nesse sistema que o Ajax floresceu. O grande maestro dessa transformação foi Johan Cruyff, considerado o maior jogador da história do futebol neerlandês e um dos mais influentes de sempre. Cruyff, que começou a sua carreira no Ajax, personificava o espírito do futebol total com a sua versatilidade, inteligência e criatividade sem igual. Sob a orientação de Michels, Cruyff tornou-se o líder indiscutível de uma geração de talentos como Ruud Krol, Johan Neeskens e Piet Keizer, todos eles peças-chave da engrenagem perfeita que o Ajax se tornara. O sucesso começou a chegar no final da década de 1960. A equipa venceu vários campeonatos neerlandeses e em 1969 chegou à final da Taça dos Campeões Europeus, onde foi derrotada pelo AC Milan. Contudo, essa derrota apenas serviu para fortalecer o grupo. Nos anos seguintes, o Ajax consolidou-se como uma força dominante na Europa, conquistando 3 Taças dos Campeões consecutivas em 1971, 72 e 73, um feito que apenas um punhado de equipas conseguiria igualar. Este período marcou o auge da filosofia de Michels, que deixou a sua marca no futebol mundial. Em 1971, sob o comando do técnico, o Ajax conquistou a sua primeira Taça dos Campeões ao derrotar o Panathinaikos por 2-0 na final, realizada em Wembley. Esse título foi o prenúncio de uma era dourada e no ano seguinte, já sob o comando de Stefan Kovacs, o clube manteve a sua hegemonia. A final de 72, frente ao Inter de Milão, foi um exemplo perfeito do futebol total em ação. O Ajax dominou o jogo com uma exibição de superioridade tática e técnica, vencendo por 2-0, com 2 golos de Johan Cruyff. O ano de 1972 foi particularmente especial para a equipa neerlandesa. Além do bicampeonato europeu, a equipa conquistou a tríplice coroa, vencendo também o campeonato neerlandês e a Taça dos Países Baixos. Foi nesse ano que a equipa se consolidou como a melhor do mundo, conquistando ainda o Mundial de Clubes ao derrotar o Independiente da Argentina. Em 1973, o Ajax completaria o seu tricampeonato europeu ao bater a Juventus por 1-0 na final com um golo de Johnny Rep. Esta geração não apenas venceu, mas mudou a forma como o futebol era entendido. O futebol total tornava as posições rígidas obsoletas, promovendo um jogo fluido com qualquer jogador a poder ocupar qualquer espaço em campo. Além disso, a filosofia de Michels, aprimorada por Kovacs, inspiraria de gerações de treinadores e jogadores, deixando um legado que seria replicado por clubes como o Barcelona e a seleção neerlandesa na década seguinte. O impacto de Johan Cruyff como jogador e mais tarde como técnico viria a solidificar ainda mais este legado, particularmente no Barcelona, onde implementou o mesmo modelo de jogo. Embora a equipa de 1973 tenha marcado o fim desta era dourada, com a saída de Cruyff para o Barcelona e a saída de outros pilares, o impacto do Ajax de 65 a 73 continua a ser sentido no futebol moderno. Esta equipa não foi só vencedora, mas transformadora, deixando um legado imortal que transcende o tempo. O Ajax de 65 a 73 será sempre recordado como um epítome do futebol total e como uma das maiores equipas que o Desporto Rei já viu.
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0: Amin Harit, nascido a 18 de junho de 1997 em Pontoise, França, é um futebolista internacional marroquino que joga como médio ofensivo no Olympique de Marselha. Conhecido pela sua habilidade técnica, criatividade e capacidade de drible, Harit tem-se destacado pela sua versatilidade em campo, conseguindo atuar tanto no centro como nas alas. Harit começou a sua formação no Nantes, clube onde fez a sua estreia profissional em 2016. As suas exibições impressionaram desde cedo, o que lhe valeu uma transferência para o Schalke 04 em 2016. 2017, onde rapidamente se afirmou como uma das principais figuras da equipa na Bundesliga. Durante o seu tempo na Alemanha, destacou-se pela sua capacidade de quebrar linhas defensivas e pela inteligência no último passe. Em 2021, foi emprestado ao Marselha, onde encontrou um novo impulso na sua carreira, tornando-se uma peça-chave no esquema da equipa. Internacionalmente, Harry escolheu representar Marrocos, país de origem dos seus pais, e participou em várias competições importantes, incluindo a Taça das Nações Africanas.
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0: Mário Jardel, conhecido por Super Mario, é um dos maiores avançados que o futebol mundial já viu. Nascido em Fortaleza, no Brasil, no dia 18 de setembro de 1973, Jardel começou a sua carreira no Grêmio, onde rapidamente demonstrou as suas habilidades de goleador. Com uma combinação de instinto apurado e presença física imponente, o avançado destacou-se como um dos mais temíveis cabeceadores do futebol. A sua capacidade de se posicionar e finalizar, especialmente de cabeça, tornava-o uma ameaça constante para as defesas adversárias. Após se destacar no Grêmio, ajudando o clube a conquistar a Taça Libertadores em 1995, Jardel chamou a atenção dos clubes europeus. O Futebol Clube do Porto foi o destino escolhido e foi em Portugal que o brasileiro se afirmou definitivamente como uma lenda do futebol. Entre 1996 e 2000, Jardel foi simplesmente imparável na Liga Portuguesa. Vestindo a camisola dos Dragões, o avançado conquistou 4 campeonatos nacionais e foi o melhor marcador da Liga em todas as épocas em que jogou, algo notável. As suas estatísticas impressionantes falam por si. Em 125 jogos pelo Porto, marcou 130 golos, uma média que o coloca entre os maiores artilheiros de sempre do clube. Jardel venceu também a Bota de Ouro em 1999 como o melhor marcador da Europa, um feito que cimentou ainda mais o seu estatuto. O sucesso no Porto levou Jardel a uma transferência para o Galatasaray, onde continuou a brilhar. Na Turquia, o Super Mario ajudou o clube a vencer a Supertaça Europeia em 2000, ao marcar 2 golos frente ao Real Madrid. A sua passagem pelo futebol turco foi curta, mas marcante, antes de regressar a Portugal, desta vez para o Sporting. No clube de Alvalade, Jardel voltou a mostrar o seu fado goleador e na época de 2001-2002 levou os Leões à conquista do título nacional, sendo decisivo com 42 golos em 30 jogos. Mais uma vez venceu a Bota de Ouro, tornando-se um dos poucos jogadores a vencer este prémio em 2 ocasiões. Apesar do sucesso em 2 das maiores equipas portuguesas, a carreira de Jardel não foi isenta de dificuldades. Depois do Sporting, a sua trajetória começou a perder o fulgor e problemas pessoais e lesões afetaram o seu rendimento, pelo que o avançado passou por vários clubes sem conseguir repetir o impacto que tivera no início da sua carreira europeia. Jogou em clubes como Bolton, em Inglaterra, no Ancona, em Itália, e passou por várias equipas menores no Brasil, até na Austrália, mas sem nunca voltar a atingir os números estratosféricos que marcaram a sua carreira anterior. Mesmo com este declínio, Jardel será sempre recordado como um dos maiores goleadores que passaram pelos relevados portugueses. A sua capacidade única de marcar golos em qualquer tipo de situação, com uma técnica apurada no cabeceamento e um instinto quase infalível dentro da área, fizeram dele uma lenda viva. Jardel conquistou ao longo da sua carreira a admiração de adeptos de todo o mundo e o seu nome estará para sempre associado a uma das épocas mais dominantes de um ponta de lança na história do futebol moderno. Além dos números impressionantes, Jardel ficará também na memória como um jogador carismático que fazia do seu estilo aparentemente simples uma fórmula devastadora para qualquer defesa. No Futebol Clube do Porto e no Sporting, em particular, o seu nome é sinónimo de golos e de títulos, sendo uma referência incontornável na história do futebol português.

0: O Stade Reims, fundado em 1931, é um dos clubes mais emblemáticos da história do futebol francês. Durante as décadas de 1940 e 1950, a equipa dominou o cenário nacional e europeu, estabelecendo-se como uma potência que rivalizava com os maiores clubes do continente. Sob a liderança do carismático treinador Albert Batte, o Reims viveu a sua era dourada, marcada por um futebol elegante e ofensivo e por um elenco que contava com alguns dos maiores talentos da história do futebol francês, como Raymond Kopa e Just Fontaine. A ascensão do Stade Reims começou após a Segunda Guerra Mundial, quando o clube conseguiu conquistar o seu primeiro título da Liga em 1949. Este foi o primeiro de 6 títulos que o clube arrecadaria nas décadas seguintes, consolidando a sua supremacia no futebol francês. Com um estilo de jogo fluido, apoiado com uma sólida organização tática, o Reims rapidamente se tornou uma força dominante. Durante os anos de ouro do clube, não foram apenas os títulos nacionais que se acumularam. A instituição foi também pioneira no cenário europeu, alcançando a final da primeira Taça dos Clubes Campeões Europeus, em 1956. Essa mesma final de 1956, jogada contra o poderoso Real Madrid, foi uma das mais emocionantes da história do futebol. O Stade Reims começou de forma brilhante, marcando 2 golos cedo, mas acabou por ser derrotado por 4-3 num jogo memorável. Apesar do desfecho, essa campanha europeia foi um marco para o clube e uma prova da sua qualidade no contexto internacional. Raymond Kopa, a estrela da equipa, destacou-se tanto que após essa final foi contratado pelo próprio Real Madrid, onde se tornaria um dos maiores ícones do futebol mundial. Sem Kopa, o Reims não desmoreceu e voltou a atingir a final da Taça dos Campeões em 1959, mas novamente o Real Madrid seria o carrasco, vencendo por 2-0. No entanto, essa era do Stade Reims não foi apenas marcada por derrotas nas finais europeias. A equipa conseguiu conquistar inúmeros títulos nacionais e estabelecer um estilo de jogo admirado em toda a Europa. O sistema ofensivo, baseado na criatividade e velocidade, era algo revolucionário para a época e muitos dos jogadores da equipa acabaram por brilhar também ao serviço de seleção francesa. Just Fontaine, por exemplo, tornou-se um dos maiores avançados da história do futebol, imortalizando-se ao marcar 13 golos no Mundial de 1958, um recorde que ainda hoje permanece. O sucesso do Stade Reims na década de 1950 deve-se em grande parte à visão de Albert Batte, que conseguiu criar uma equipa altamente competitiva e atrativa. O clube era uma fábrica de talentos, fornecendo jogadores de classe mundial tanto para a seleção francesa como para os principais clubes europeus. Contudo, o declínio começou a fazer-se sentir no início dos anos 1960, à medida em que os principais jogadores se foram retirando ou transferindo para outras equipas. Sem a força das suas estrelas e com a crescente competição, o Stade Reims começou a perder a sua influência tanto no plano nacional como internacional. Nos anos 70, o clube já não conseguia competir ao mais alto nível e acabou por descer de divisão. A queda foi abrupta e o Stade Reims, que outrora dominara o futebol francês, passou por longos períodos de obscuridade, navegando entre as divisões inferiores do futebol gaulês. Mesmo assim, o legado da equipa imortal dos anos 50 e 60 nunca foi esquecido e o nome Stade Reims continuou a ser sinónimo de glória e história. Foi apenas no século XXI que o clube começou a reerguer-se. Depois de longos anos afastados da Ligue 1, o Stade Reims começou a primeira divisão do futebol francês em 2012, com uma nova geração de jogadores e a ambição de recuperar algum do prestígio perdido. Embora longe dos dias de glória das décadas de 50 e 60, o clube tem-se estabelecido como uma presença regular na Liga Francesa, procurando recuperar a sua identidade histórica e reconquistar o respeito que outrora tinha.
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0: A equipa do Santos entre 1960 e 1969 é amplamente considerada uma das maiores da história do futebol mundial. Durante esta década, o clube brasileiro, liderado pela lenda Pelé, conquistou títulos nacionais e internacionais, enquanto encantava adeptos com o seu futebol ofensivo e dinâmico. O Santos revolucionou a maneira como o futebol era jogado no Brasil, estabelecendo um padrão que seria lembrado por gerações. Esta equipa foi a responsável por transformar o Santos num dos clubes mais respeitados e temidos do planeta. A história de ouro do emblema paulista começou em 1960, quando o clube já contava com Pelé, um jovem prodígio que aos 17 anos havia sido campeão mundial com o Brasil no Mundial de 58. Além dele, a equipa contava com outros grandes jogadores, como Coutinho, Pepe e Zito. O trio Pelé, Coutinho e Pepe formavam um dos ataques mais mortíferos da história, que, aliado ao talento no meio-campo e à solidez defensiva, proporcionou ao Santos uma combinação perfeita para o domínio total no futebol. Em 1961, o Santos conquistou o Campeonato Paulista, marcando o início de uma era de supremacia no futebol brasileiro. Entre os maiores feitos desta equipa está a conquista da Taça Libertadores da América em 1962 e 63, sendo que naquela época poucos clubes sul-americanos tinham alcançado sucesso tão consistente a nível internacional. O Santos não só ganhou estas duas edições da competição mais importante da América do Sul, como também venceu a Taça Intercontinental nesses mesmos anos, ao derrotar o Benfica e o AC Milan, respectivamente. Ao bater o campeão europeu, o Santos provou ser a melhor equipa do mundo, com Pelé a brilhar em ambos os duelos. O jogo de 1962 contra o Benfica ficou marcado pela grande exibição de Pelé em Lisboa, onde o Santos venceu por 5-2 numa exibição de gala. A era dourada do emblema paulista foi também recheada de títulos domésticos. O clube conquistou o Campeonato Brasileiro, então conhecido como Taça do Brasil, por 5 vezes consecutivas entre 1961 e 65, além de somar mais 2 títulos no torneio Roberto Gomes Pedrosa, precursor do atual Campeonato Brasileiro, em 1968. O domínio santista no Brasil foi avassalador, com a equipa a ganhar praticamente todos os títulos possíveis e a criar uma aura de invencibilidade. Além dos títulos e conquistas, a equipa do Santos ficou marcada pelo seu estilo de jogo, que combinava talento individual, jogadas espetaculares e uma visão ofensiva constante. O Santos era sinónimo de espetáculo, com os seus jogadores a atraírem multidões por onde quer que passassem. Pelé, o grande maestro da equipa, combinava velocidade, técnica e um poder de finalização ímpar, e ao seu lado, Coutinho e Pepe completavam um trio letal que aterrorizava as defesas adversárias. Pelé não só se tornaria o maior artilheiro da história do clube, como também o maior goleador da história do futebol, com mais de 1000 gols na carreira. A década de 60 foi um período em que o Santos transcendeu as fronteiras do Brasil. A equipa fazia excursões por todo o mundo, jogando partidas amigáveis em lugares como a Europa, a África e a Ásia. Este fenómeno internacional levou o nome do Santos e de Pelé para todos os cantos do planeta, consolidando o clube como um emblema global. Estas digressões também representavam uma fonte significativa de receitas para o clube, que aproveitava a enorme popularidade da sua equipa e do seu principal astro. Mesmo com o sucesso internacional, a equipa do Santos não perdeu o foco no cenário doméstico, continuando a dominar o futebol brasileiro. Para além dos títulos, o impacto que o Santos teve na cultura do futebol foi profundo. O clube influenciou o estilo de jogo de várias gerações, com a sua mentalidade ofensiva e habilidade técnica a tornarem-se referências para outros emblemas e seleções. No entanto, com o fim da década de 60, a equipa começou a perder algumas das suas peças-chave. Coutinho e Zito deixaram o clube e Pelé, embora ainda fosse um dos melhores jogadores do mundo, começou a entrar na fase final da sua carreira. O declínio natural da equipa foi inevitável, mas o legado que o Santos deixou durante esse período é inegável. Esta equipa revolucionou o futebol e é lembrada como uma dos melhores de todos os tempos. A era de ouro do Santos, na década de 1960, permanece viva na memória dos adeptos e na história do futebol nacional. Pelé, considerado um dos maiores jogadores de todos os tempos, consolidou o seu estatuto como o rei do futebol durante esse período, enquanto o Santos se firmou como um dos maiores clubes do mundo. Este foi um dos momentos mais brilhantes da história do desporto e uma fase inesquecível para todos os adeptos do Santos e todos os apreciadores de futebol.
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0: Wenderson Galeno, nascido a 22 de outubro de 1997 em Barra da Corda, Brasil, é um avançado conhecido pela sua velocidade e capacidade técnica. Começou a carreira nas camadas jovens do Trindade, antes de se transferir para o Grêmio Anápolis. Em 2016, chamou a atenção do Futebol Clube do Porto, que o integrou na sua equipa B. Após impressionar pela equipa secundária, Galeno teve uma breve passagem pela equipa principal dos Dragões, sendo depois emprestado ao Portimonense e ao Rio Ave, onde se destacou especialmente na temporada de 2018-2019. As suas atuações consistentes levaram o Braga a contratá-lo nesse mesmo ano, e aí Galeno consolidou-se como um dos melhores extremos do campeonato português, ajudando o clube a conquistar a Taça de Portugal em 2021. Em 2022 regressou ao Futebol Clube do Porto, onde continuou a evoluir, tornando-se uma peça importante nas competições nacionais e europeias. Galeno também tem sido um elemento-chave na conquista de títulos recentes pelo clube, incluindo o Campeonato Nacional e a Taça de Portugal.
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0: Eusébio da Silva Ferreira, um nome incontornável do futebol mundial, com especial destaque na Liga Portuguesa, onde passou grande parte da sua carreira. Difícil é ficar indiferente ao Pantera Negra, nascido em Lourenço Marques, atual Maputo, a capital da antiga colónia portuguesa de Moçambique. Foi muito cedo que se descobriu o talento para o futebol, que era algo intrínseco a este jovem que cresceu no bairro da Mafala, uma das zonas mais pobres da cidade e que chamou a atenção do Sporting de Lourenço Marques, equipa onde nasceu para o Desporto Rei. Com apenas 15 anos, Eusébio destacou-se na equipa principal, apontando 9 golos nos primeiros 4 jogos ao serviço do clube. Rapidamente aumentou a sua soma de forma inacreditável na época, chegando à marca de 77 golos em 42 partidas, imagine-se, que realizou no seu país natal. Também a façanha não passou despercebida aos gigantes portugueses, que imediatamente entraram em guerra para o trazer para os seus quadros. O primeiro a tentar a sorte foi mesmo o Futebol Clube do Porto, seguido do Sporting e Benfica, que apoiados pelos apelos que recorrentemente fariam ao Estado português, lutaram até ao fim pelo avançado. Contudo, a palavra da mãe de Eusébio foi dada aos responsáveis encarnados, que tiveram inclusive de o reter no Algarve na sua chegada a Portugal, com receio que o jogador fosse aliciado pelos deões para rumar a Alvalade. Apenas quando a Federação Portuguesa de Futebol decretou que as águias teriam razão na disputa pela contratação, é que foi possível a Eusébio viajar para Lisboa, onde finalmente envergou a camisola da sua vida. O resto, como em grande parte deste conto, é história. 472 golos em 440 jogos é a marca registada do seu pontapé canhão pelo Benfica, onde foi o principal responsável pelos anos mais gloriosos da existência do clube. O seu primeiro ano traduziu-se na vitória da Taça dos Clubes Campeões Europeus, ainda sem a sua participação, porém, na época seguinte, com 29 golos apontados, Eusébio foi o diamante benfiquista na revalidação do maior título do velho continente. Em 62-63, o Pantera Negra ainda levou as águias a mais uma final, perdida para o Milan, assim como em 64-65 e 67-68, anos em que se sagrou o melhor marcador da competição, perdendo, contudo, os jogos decisivos frente ao Inter e Manchester United. Em praticamente 15 temporadas com o manto do Benfica, Eusébio venceu 11 campeonatos nacionais, aos quais juntou 5 taças de Portugal. Contribuiu de forma incomensurável para uma das maiores hegemonias da história do futebol português, tornando-se uma figura global do país, numa altura em que dividia o trono mundial com Pelé. Foi o melhor marcador do campeonato por 7 ocasiões, registros que lhe permitiram, por 2 vezes, receber o prémio da Bota de Ouro, oferecido ao goleador máximo do futebol europeu. A essa distinção juntou-se a Bola de Ouro da France Football, que eternizou o nome do português como o melhor jogador do mundo em 1965. Aos 33 anos, no ano da Revolução de Abril, o ponta-de-lança decidiu abraçar uma nova aventura, rumando aos Estados Unidos da América para ser uma das estrelas do campeonato. Por aí, foi atleta dos Boston Minutemen, para além dos Las Vegas Quicksilvers e dos New Jersey Americans, emblema onde se retirou do futebol em 1978. Pelo meio, teve ainda passagens pelos canadianos do Toronto Metro Croatia, assim como do Beira-Mar e União de Tomar, equipas portuguesas que tiveram o privilégio curto, diga-se, de receber um dos maiores nomes que já pisou os relvados nacionais. Ao serviço da seleção portuguesa, foi o melhor marcador do Mundial de Inglaterra 1966, ainda hoje a maior performance da equipa das esquinas num campeonato do mundo, com um 3º lugar. Durante muito tempo, Eusébio da Silva Ferreira foi sinónimo de futebol português, preservando a sua memória e estatuto de rei para lá da sua morte, em 2014, sentida e chorada por todo o país. Até ao final dos tempos, poucos serão o que se aproximarão da lenda do Pantera Negra, que deixou uma marca inabalável em todos aqueles que viram ou recordaram a sua história com a bola no pé.
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0: E agora nesta emissão seguimos com os craques da Liga Portuguesa, aqueles que mais se destacaram. O talento desses craques imortalizou-os, mas a vida pós-carreira nem sempre é fácil e alguns enfrentam também desafios em manter a mesma relevância. É para ouvirmos também aqui nestas emissões da Primeira Rádio Desporto esses craques que mais se destacaram na Liga Portuguesa.
1: Liedson da Silva Muniz, ou simplesmente Liedson, deixou uma marca indelével no futebol português, especialmente no Sporting Clube de Portugal, clube que representou durante grande parte da sua carreira europeia. Nascido a 17 de dezembro de 1977 em Cairo, no Brasil, o avançado começou tarde a sua trajetória no futebol profissional. Após passar por diversos trabalhos fora do desporto, incluindo o de empacotador, ingressou nas divisões inferiores do futebol brasileiro, onde chamou a atenção pela sua capacidade de finalização e mobilidade. A primeira grande oportunidade surgiu em 2002, quando foi contratado pelo Flamengo. No entanto, o verdadeiro salto na carreira aconteceu com a transferência para o Corinthians, onde as suas atuações despertaram o interesse do futebol europeu. Foi o Sporting Clube de Portugal que em 2003 decidiu apostar no avançado de 25 anos, que rapidamente se tornaria um ícone do clube. Na sua chegada a Portugal, Liedson enfrentava o desafio de adaptar-se a um novo futebol, com uma dinâmica distinta daquela do Brasil. No entanto, a sua adaptação foi rápida e notável. Liedson destacou-se de imediato pelo seu faro para o golo e pela agilidade, características que lhe valeram o apelido de Levezinho. A sua capacidade de movimentação inteligente no ataque, aliada a uma frieza notável nas finalizações, tornaram-no numa peça fundamental na equipa do Sporting. Entre 2013 e 2011, Liedson jogou 313 partidas pelo Sporting, onde marcou 173 golos, sendo 125 na Primeira Liga. Esta marca coloca-o entre os maiores goleadores da história do clube e também da competição. Mais do que apenas um finalizador, Liedson era um jogador que se destacava pela entrega em campo. A sua capacidade de pressionar os defesas adversários e de estar no lugar certo à hora certa faziam dele um avançado completo, capaz de mudar o rumo de um jogo a qualquer momento. Ao longo da sua passagem pelo Sporting, o Levezinho colecionou momentos inesquecíveis. Um dos seus maiores feitos foi o desempenho em clássicos, especialmente contra o Benfica, rival histórico dos Leões. Liedson ganhou a reputação de carrasco dos encarnados, tendo marcado 15 golos em 22 encontros contra o Benfica, número que o eternizou na memória dos adeptos sportinguistas e gerou um misto de respeito e temor nos rivais. A sua importância para o Sporting foi evidente nos títulos conquistados durante a sua estadia. Embora a tão desejada Primeira Liga tenha escapado, Liedson ajudou o clube a conquistar duas taças de Portugal em 2006-2007 e 2007-2008 e duas supertaças Cândido de Oliveira em 2007 e 2008 também. Além disso, foi peça-chave na caminhada do Sporting até à final da Taça UEFA de 2005, onde os Leões acabaram por ser derrotados pelo CSKA de Moscovo num jogo disputado em Alvalade. O sucesso e popularidade de Liedson em Portugal foram de tal forma notórios que em 2009 o jogador foi naturalizado português e passou a representar a seleção nacional. Com a camisola de Portugal, disputou 15 partidas e marcou 4 golos, incluindo um importante tento contra a Dinamarca nas eliminatórias para o Mundial de 2010. Liedson foi convocado para o torneio realizado na África do Sul, onde ajudou Portugal a atingir os oitavos de final. Apesar do seu peso histórico no Sporting, Liedson despediu-se do clube em 2011, regressando ao Brasil para representar o Corinthians, onde ainda venceu o Campeonato Brasileiro e a Taça de Libertadores. Mesmo com o regresso à sua terra natal, o carinho e o respeito que os adeptos do Sporting lhe dedicam mantiveram-se inalterados, fazendo de Liedson uma das figuras mais queridas do clube de Alvalade. No início de 2013, regressou a Portugal para uma breve passagem pelo Futebol Clube do Porto, surpreendendo muitos adeptos dado o seu histórico com o rival Sporting. No entanto, a sua estadia nos Dragões foi curta e discreta, com apenas 7 jogos e um golo marcado. Mesmo sem grande protagonismo no Porto, Liedson terminou a temporada com a conquista de um título da Primeira Liga, tendo feito inclusive a assistência para o histórico golo de Kelvin no clássico frente ao Sport Lisboa e Benfica, em que os Dragões conquistaram o Campeonato Nacional. Pouco depois, decidiu pendurar as chuteiras, encerrando uma carreira repleta de sucessos e golos memoráveis.
2: Tudo começou na minha volta para o Corinthians, 2011, né? Seleção portuguesa, eu tive a honra e o privilégio de disputar a Copa do Mundo e ter representado essa camisa com muito orgulho, muito carinho, ter feito um gol na Copa do Mundo contra a Coreia do Norte em 2010, então marcou muito.

0: perdedor. Nico Williams, nascido a 12 de julho de 2002 em Pamplona, Espanha, é um avançado conhecido pela sua velocidade e habilidade técnica. Iniciou a sua carreira no Athletic Club Bilbao, ingressando nas suas camadas jovens ainda na infância. Fez a sua estreia profissional pela equipa principal do Athletic em 2020, tornando-se rapidamente uma das promessas mais empolgantes do futebol espanhol. Na temporada de 2020-2021, Nico Williams destacou-se pela sua capacidade de desequilibrar defesas e criar oportunidades de golo. A sua velocidade e técnica atraíram a atenção de adeptos e analistas, consolidando-o como um dos jovens talentos em ascensão na La Liga. A sua performance impressionante continuou nas temporadas seguintes, mantendo-se como uma peça fundamental para o Athletic Club. Além da sua carreira em clubes, Nico Williams também começou a representar a seleção espanhola. Fez a sua estreia internacional em 2022 e rapidamente se afirmou como uma adição valiosa ao plantel de La Roja, contribuindo com a sua energia e criatividade ofensiva. Em 2023, continuou a impressionar tanto a nível de clubes como internacional, destacando-se como uma das jovens estrelas mais promissoras do futebol europeu, percurso esse que culminou com a vitória no Euro 2024, conquistado na Alemanha, ao serviço da seleção do seu país.
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0: Anderson Luiz de Sousa, mais conhecido como Deco, é um nome indelével na história do futebol, especialmente na Liga Portuguesa. Nascido no Brasil a 27 de agosto de 1977, Deco começou a sua trajetória no futebol brasileiro antes de destacar na Europa. Embora tenha começado a sua carreira profissional no Benfica, foi no Futebol Clube do Porto que realmente emergiu como um dos melhores médios da sua geração. Deco chegou ao Benfica em 1997, mas foi emprestado ao Alverca e aos Salgueiros, onde mostrou o seu talento. Em 1999, a sua transferência para o Futebol Clube do Porto marcou o início de uma era dourada. Sob a liderança de Fernando Santos e posteriormente a José Mourinho, Deco tornou-se o cérebro do meio-campo portista. A sua visão de jogo e capacidade de criar oportunidades fizeram dele uma peça-chave na equipa. Durante a sua estadia no Dragão, Deco ajudou o clube a conquistar 3 títulos da Liga Portuguesa, em 2001, 2002 e 2003, e ainda a Taça de Portugal. O auge da sua passagem pelos Dragões foi a conquista da Liga dos Campeões em 2004. Na final contra o AS Mónaco, Deco foi eleito o melhor jogador em campo, destacando-se com uma exibição magistral. Esse desempenho catapultou-o para o reconhecimento internacional e solidificou a sua reputação como um dos melhores médios do mundo. Em 2002, obteve a nacionalidade portuguesa, permitindo-lhe representar a seleção nacional. O seu impacto foi imediato, contribuindo para uma geração doravante de grandes talentos no futebol português. Participou em 2 grandes competições, o Euro 2004, onde Portugal chegou à final, e o Mundial de 2006, onde a seleção nacional chegou às meias-finais. A sua habilidade em controlar o jogo e fornecer passos decisivos foi crucial para o sucesso da equipa. Depois desse mesmo sucesso no Futebol Clube do Porto, Deco transferiu-se para o Barcelona em 2004, onde continuou a brilhar. No Camp Nou, foi parte integrante de uma equipa que conquistou a Liga dos Campeões em 2006, além de vários títulos da Liga Espanhola. Com jogadores como Ronaldinho, Samuel Eto'o e um jovem Lionel Messi, o Barça alcançou novas alturas e Deco foi fundamental para o sucesso da equipa. Após a sua passagem pela Catalunha, Deco mudou-se para o Chelsea em 2008. No clube inglês conquistou a Premier League e a Taça de Inglaterra, apesar de estar numa fase mais descendente da sua carreira. Em 2010 regressou ao Brasil para jogar pelo Fluminense, onde terminou a sua passagem pelo futebol em 2013, ainda mostrando a sua qualidade e visão em campo. Deco deixou um legado duradouro no futebol europeu e português. A sua passagem pela Liga Portuguesa, especialmente no Futebol Clube do Porto, foi marcada por conquistas significativas e exibições memoráveis que elevaram a sua reputação a nível global. Não apenas brilhou nos clubes que representou, mas também desempenhou um papel vital na seleção portuguesa, sendo lembrado como um dos grandes mágicos do futebol. Depois de terminar a carreira como jogador, continuou ligado ao futebol como treinador e em várias funções administrativas. Em 2014, assumiu o cargo de diretor desportivo no Fluminense, o seu último clube enquanto jogador, e com sua vasta experiência e conhecimento do jogo, tem contribuído para o desenvolvimento de jovens talentos e para a gestão desportiva, mantendo-se uma figura influente.

Andriy Shevchenko, ou simplesmente Sheva, é uma das maiores lendas do futebol mundial. Nascido a 29 de setembro de 1976 em Dvirkishnia, na Ucrânia, Shevchenko destacou-se desde cedo como um talento raro. Iniciou a sua carreira no Dinamo de Kiev, onde rapidamente impressionou pelo seu poderio físico, velocidade e capacidade de finalização, características que o tornariam um dos melhores avançados da sua geração. Foi sob a orientação do lendário treinador Valery Lobanovsky que Shevchenko desenvolveu a sua técnica apurada e instinto de matador. Nos anos 90, o Dinamo de Kiev era uma das principais potências do futebol da Europa de Leste e Shevchenko desempenhou um papel fundamental na equipa, ajudando-a a dominar o campeonato ucraniano e a ter presenças marcantes nas competições europeias. Na Liga dos Campeões de 1997-98, Sheva ganhou projeção internacional ao marcar um hat-trick frente ao Barcelona no Camp Nou, numa vitória por 4-0 que espantou o mundo do futebol. Esta exibição cativou os olhares dos grandes clubes europeus, mas foi o AC Milan que garantiria a sua contratação em 1999. A chegada de Shevchenko a Milão foi um dos momentos mais decisivos da sua carreira. Logo na sua primeira época, o avançado ucraniano mostrou ao mundo a sua capacidade letal, tornando-se o melhor marcador da Série A, com 24 golos. Shevchenko formou uma parceria ofensiva impressionante com nomes como Rui Costa e Kaká, ajudando o AC Milan a reconquistar o estatuto de potência europeia. Com a camisola rossonera, conquistou a Liga dos Campeões em 2003, quando o Milan venceu a Juventus na final, nas grandes penalidades. Shevchenko marcou o penalti decisivo e levou o clube de volta ao topo do futebol europeu. Entre os títulos que conquistou no Milan, destacam-se ainda um Scudetto em 2004, uma Supertaça italiana e uma Supertaça europeia. No entanto, foi o seu desempenho individual que marcou uma era no futebol europeu. Em 2004, Shevchenko venceu a tão cobiçada Bola de Ouro, sendo coroado o melhor jogador da Europa, um feito que colocou definitivamente o seu nome entre os grandes do futebol. Ao longo das suas 7 temporadas nos rossoneri, Shevchenko marcou 175 golos em 322 jogos, tornando-se o segundo melhor marcador da história do clube, apenas atrás do sueco Gunnar Nordahl. Em 2006, Shevchenko trocou o Milan pelo Chelsea, numa das transferências mais caras da história do futebol à época. No entanto, a sua passagem por Londres foi marcada por lesões e dificuldades de adaptação ao estilo de jogo mais físico e intenso da Premier League, e apesar de momentos de brilho, Shevchenko nunca conseguiu replicar o sucesso que tivera em Itália e após duas temporadas regressou ao Milan por empréstimo, mas os anos dourados já estavam para trás. Eventualmente voltou ao Dinamo de Kiev, onde jogou até ao final da sua carreira em 2012, fechando o ciclo no clube que o viu nascer para o futebol. A nível de seleções, Shevchenko foi a grande figura da Ucrânia durante quase duas décadas. O ponto alto da sua carreira internacional foi a qualificação da Ucrânia para o Mundial de 2006, a primeira vez que o país conseguiu tal feito desde a sua independência. Shevchenko, como capitão e líder, conduziu a equipa até aos quartos de final da competição, onde foram eliminados pela Itália. A sua contribuição para o futebol ucraniano vai muito além dos golos que marcou. Sheva continua a ser um símbolo nacional, sendo visto como o embaixador do futebol ucraniano no mundo. Após pendurar as botas, Shevchenko seguiu uma carreira como treinador, tendo assumido o comando da seleção ucraniana em 2016. Sob a sua liderança, a Ucrânia alcançou um feito notável no Euro 2020, chegando pela primeira vez aos quartos de final do torneio. Shevchenko provou que a sua visão de jogo não se limitava a ser um dos melhores avançados de sempre, mas também um estratega competente fora das quatro linhas. Com uma carreira recheada de títulos, golos e momentos históricos, Andriy Shevchenko é sem dúvida um dos jogadores mais icónicos do futebol mundial. O seu legado no AC Milan e na seleção ucraniana permanecerá por muito tempo e o seu nome estará sempre associado à excelência, classe e capacidade de superação, tanto dentro como fora dos relvados.

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1: O Futebol Clube des Girondins de Bordeaux, fundado em 1881, é um dos clubes mais tradicionais de França, com uma rica história que se estende por mais de um século. O Bordeaux, como é popularmente conhecido, tem uma trajetória marcada por sucessos a nível doméstico e por momentos de crise, sendo uma das equipas mais respeitadas e emblemáticas do futebol gaulês. Localizado na cidade de Bordeaux, no sudoeste de França, o clube teve a sua gênese numa sociedade desportiva que praticava diversas modalidades, mas só em 1936 o departamento de futebol foi criado oficialmente.